0: meio repetitivo, mas é o momento em que a gente está vivendo. De fato é isso, e a gente está aqui para explicar o que esperar de cada uma dessas marcas. E quem está aqui hoje para poder detalhar o que a gente pode esperar da Bike é o Oswaldo Ramos, ele que é o chefe de operações da Bike aqui no Brasil. Oswaldo, obrigado pela sua participação aqui no CBN Auto Esporte.
1: Hoje a gente veio explicar a marca chinesa, não mais uma marca chinesa.
0: Boa, então você até me dá uma deixa para fazer a minha primeira pergunta, que é exatamente isso. Como é que você apresenta a Bike para o consumidor brasileiro, de forma geral, mas mais do que isso, o que, que você entende que ela tem de diferencial para essas tantas outras que estão chegando por aqui para conseguir despertar a atenção do consumidor brasileiro?
1: Então, o que acontece, na verdade, muito mais do que montadora chinesa, está tendo uma revolução de tecnologia no mercado, né? Eletrificação, conectividade, direção semiautônoma. O consumidor quer vir para essa nova era de tecnologia. E quem se preparou melhor para essa nova era? As montadoras chinesas. E todo mundo se pergunta, né? Ah, tem espaço para todas? Mas, na verdade, esse é um mercado que só vai crescer. Difícil é quem ficar só no motor a combustão, todas essas marcas que estão ali. Esse é um mercado crescente, vai... Mercados eletrificados vai de 20%, 40%, 60% do mercado brasileiro, vai triplicar de tamanho daqui para frente. E qual o diferencial entre as marcas, né? É qual a linha de produtos? Porque o que você traz da China? É a engenharia, é a linha de produtos. Então, o ponto de partida é qual a linha de produtos que você está trazendo. É curioso porque a China, há uns anos atrás, tinha uma linha de produtos muito similar ao Brasil. Tamanho de carro, o jeito do mercado com os motores a combustão era muito similar. Tanto tem carros brasileiros desenhados, Brasil e China, que são um sucesso aqui no Brasil. Mas com a sofisticação do mercado chinês, a gente foi para o Salão de Pequim, né, André? Começou a ver SUVs muito grandes, carros que sairiam acima de R$500 mil no Brasil. O mercado está se sofisticando demais. E a Bike, ela tem um grande diferencial, e por isso que no Salão de Pequim, quando eu vi a última linha de produtos, eu aceitei a proposta deles e assinei o contrato com eles. É uma linha de produtos que tem a cara do Brasil. O design que o brasileiro gosta, com a tecnologia para cada segmento que a gente consegue entregar como diferencial para o brasileiro. Então, não adianta trazer um produto que seja bom para a China tentar convencer o brasileiro. Tem que ver qual o produto que a gente tem lá fora e que ele realmente casa com o Brasil, se você fizer uma evolução desse produto, um ajuste fino, complementando com uma coisa que é essencial, brasileiros. Uhum. Não adianta trazer o produto, por melhor que seja, se não tiver brasileiros no comando, se não montar um time de brasileiro, se não montar uma boa rede de distribuição, se não fizer um marketing com uma agência de primeira linha. Nosso mercado publicitário é muito avançado mundialmente. Então, é uma união de ter o produto que casa com o Brasil com o que o Brasil tem de bom para agregar essa tecnologia chinesa.
2: Uhum. E quais são esses produtos? Ou pelo menos quais são os primeiros produtos da Bike que a gente vai ver no Brasil?
1: Nós vamos começar com a linha dos crossovers elétricos, né? A linha de produtos ArcFox T1 e T5 que você viu agora lá no Festival Interlagos. É uma opção nossa porque o mercado do carro 100% elétrico está crescendo muito rápido. Todo mundo hoje tem uma opção de carro compacto no radar de compras. Segundo carro da casa, o carro do jovem, o carro que viaja menos, ou quem tem muito acesso ao box. Então, esse mercado de 100% elétrico, só que a gente notou que hoje boa parte desses carros tem desenho muito, vamos dizer, sem falar brinquedo, patinho de borracha, mas muito arrojado demais, moderno demais. E por quê, né? Tem um desenho mais funcional e mais moderno para o brasileiro. Então, os nossos crossovers, eles trazem essa funcionalidade. Altura do solo, posição de dirigir elevada, é o que a gente quer. Mas uma aparência mais para um hatch, mais próxima de um sedã, de um coupé. Numa pegada mais até esportiva e aerodinâmica na carroceria. Isso falta no Brasil. Se você olhar no portfólio, é um espaço a ser preenchido para conseguir motivar as pessoas que ainda estão comprando um carro a combustão compacto, olhar e falar, por que eu não fui para o elétrico até hoje? Faltou confiança numa marca? Faltou um desenho de um carro que eu acho mais próximo de mim? E é isso que a linha ArcFox chega para oferecer dentro da Bike ainda esse ano.
2: O T1, ele é um modelo ali na faixa dos 4,30m, 4,40m, e hoje nesse segmento no Brasil a gente tem modelos que custam de 125, 130 até 160 mil reais. Você falou que o desenho vai ser um dos diferenciais. No preço, ele ficaria em qual desses no patamar mais de entrada, no meio, ou chegaria já para disputar com os mais completos e caros?
1: O preço a gente define quando embarca o navio, realmente, dos carros vendáveis, no último câmbio, no último minuto, no muro de tanta

0: oscilação macroeconômica internacional, né? Então, o preço final, a gente agora o posicionamento, eu mostrei para vocês ali até no Festival Interlagos também. De novo, a gente está olhando para o consumidor do carro a combustão, não para os outros carros elétricos, porque a gente vê que o nosso carro é diferente dos outros carros. E se a gente pegar os SUVs compactos, como o Avenger, que foi recém-lançado, o próprio i20, que não é SUV, mas está nessa faixa de preço, e o Tera, que é um sucesso dessa faixa, a gente se vê acima deles, logo acima deles, mas a gente tem o tamanho, o comprimento de um Creta, na verdade, né? A gente é maior que um T-Cross, é maior que um Renegade. Então a gente estaria nessa faixa entre esses carros e pessoas que hoje são consumidores em comum, que compram esses SUVs subcompactos ou SUVs compactos. É nesse universo que a gente quer trazer o consumidor para o mundo do elétrico.
1: E para quando que estão previstas as vendas, Oswaldo? Quando que o consumidor já vai começar a ver esse carro em loja, nas ruas?
0: Em outubro agora a gente abre a pré-venda.
1: Tá.
0: Então nós vamos fazer um pré-lançamento, vamos dar o carro para André dirigir aqui, vamos fazer a nossa avaliação. E aí nós vamos desvendar todos os detalhes, inclusive preço do carro e tudo que todo mundo pergunta. O carro está em fase final de homologação, né? Tem alguns detalhes que a gente publica só quando publica a tabela PBE, né, do Inmetro. Mas a gente em outubro faz essa divulgação, pré-lançamento do carro e abre a pré-venda. E é para entrega em novembro. Então o lote dos carros de test drive que nós vamos usar em outubro, não só nas avaliações de marketing e imprensa, mas também para a rede de concessionários, já embarcou, chega agora no final de setembro, para a gente fazer essa ação agora em outubro. E agora, meados de setembro, embarca já o lote de carros vendáveis para chegar no final de outubro e entregar para os clientes em novembro. Está bem perto mesmo.
2: Inicialmente, dois modelos em 2026. E qual é o plano de expansão para 2027?
0: Mesmo em 26 a gente começa com o T1 e logo em seguida a gente vai vir com o T5 depois. O T5 ele é um upgrade, né? A gente está notando que o consumidor do carro elétrico já está crescendo um pouco, está se sofisticando, né? E hoje as opções são muito. Ou você tem o um carro ultra compacto, que às vezes o pessoal fica com medo de ser um carro com um cara de Uber, vamos dizer assim, né? Quem tem um poder aquisitivo um pouco maior, que é um carro com um desenho mais legal, aí só tem SUV, SUVzão mesmo, né? E o T5 ele entra nesse espaço como um crossover, como um carro bacana para você usar no dia a dia, mas sendo diferenciado. O ano que vem, a gente começa com a linha dos SUVs com a pegada mais off-road mesmo. Que a gente fala que é a linha B da bike. Então é B30, e lá na China hoje tem o B40, tem o B60, o recém-lançado em Pequim B80. É toda uma linha de produtos que tem uma evolução acontecendo também na China. Nós estamos participando dessa evolução da linha B. Que eu posso antecipar: o B30, que é um SUV médio-grande, híbrido pleno, vai ser lançado no Brasil no primeiro semestre do ano que vem. E além do B30, vão ter outros carros, mas alguns deles não foram lançados nem na China ainda. E nós estamos participando do desenvolvimento com o gosto brasileiro para fazer esses carros com a cara do Brasil. O brasileiro adora SUV com pegada off-road, com opção de 4x4. É um mercado gigante aqui no Brasil. E do nosso ponto de vista, um pouco ainda mal atendido, porque está chegando todo mundo na mesma faixa de preço lá em cima, brigando lá em cima. E tem um espaço no meio do caminho a ser preenchido, e a gente tem condições de preencher esse espaço com a cara do Brasil, sendo o nosso diferencial. Isso aí é o que a gente pode esperar para 27.
2: E qual faixa é essa? 200, 250 mil?
0: Olha, nós temos uma banda de preço dentro da bike, a gente tem carros de 100 a R$ 600 mil. É um parque de diversão para quem gosta de carro, é um show de Lego, mas meu comando lá na China falou: Oswaldo, primeiro lança o carro aí em novembro, depois você vem para cá e escolhe os produtos. Mas nós vamos nos posicionar em todas as faixas de preço. E esse é o diferencial, com a cara do Brasil, é em cada faixa de preço. O que o consumidor quer? Qual o tamanho? Qual tecnologia? É elétrico? É híbrido? É híbrido plug-in? E nós temos todo o portfólio de tecnologias e tamanhos de carro para escolher. Então, o que eu posso dizer é, para ter uma ambição de ser top 5 no Brasil, você tem que estar em todos os segmentos. A gente fala faixa central de mercado, né? Mainstream, não só de preço, mas de ter o carro certo para cada segmento.
1: O CBN Auto Esporte faz agora uma rápida pausa e a gente volta já falando um pouco mais sobre os planos da montadora Bike aqui para o Brasil.
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3: Eu posso antecipar

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1: Eles têm muito a contribuir para o Brasil. É, fica essa discussão, né, em torno de estão trazendo carro CKD. Toda a manufatura, de qualquer montadora, começou a CKD. Você não começa todas as etapas de fabricação da noite para o dia. É, se pegar a fábrica da Toyota aqui no Brasil, se você pegar a General Motors no Brasil, todo mundo começou um dia a montar carro, depois você pinta, depois você solda a carroceria, depois você estampa as peças. Então isso é uma aceleração que vai ser feita também, é, numa base de peça a peça, como eu disse, não em kits. E o plano já está bem robusto para ser anunciado em breve.
2: E uma dúvida de uma possível mudança que você pediu nos futuros modelos, motor flex. A bike terá motor flex? Começa com a produção nacional? Começa antes? Como que está o desenvolvimento do bicombustível?
1: Nós já estamos com a Bosch desenvolvendo motor flex. A Bosch é parceira internacional da bike. É, o motor em si, a calibração, fica pronto agora no ano que vem, em 2027. O ponto é que a homologação de um produto a combustão no Brasil demora praticamente um ano. Uhum. Então, o lançamento em 2028, apesar da tecnologia já estar disponível em 27. Então, os carros que lançar em 2027 ainda serão com motor a combustão a gasolina, mas eles evoluem a partir de 2028 para motor flex e não está casado com o projeto de manufatura, são independentes. Uhum. Eu torço para que a manufatura seja até antes, porque ela não depende da homologação.
2: Você falou de carros de 100 a 600 mil, com vários tipos de tecnologia disponíveis na prateleira, um verdadeiro quebra-cabeças. Pensando naquela faixa de mercado ali de 100 a 150, que hoje é o grosso do volume, dá para ter essa diversidade também de tipos de propulsão?
1: Dá. Eu acho que em cada segmento se encaixa um perfil de tecnologia diferente, cada tamanho de carro, cada faixa de preço. Eu posso te dar um furo aqui. A faixa de 100 a 200, vamos falar, que é uma faixa muito forte no Brasil, nós estamos planejando 6 modelos bem diferentes um do outro e super competitivos. E é isso que vem a força para você buscar um top 5. É a banda onde está o consumo do Brasil é no 100 a 200. Nós vamos trabalhar todas as bandas. Mas no 100 a 200, nós temos produtos voltados para o perfil de compactos e médios com a tecnologia certa, dando alternativas. Às vezes, do mesmo tamanho, é bom ter um carro elétrico, mas com outra plataforma, em outra linha de produtos, ter um carro HEV, de tamanho similar, sim, como 4,30 metros, como você citou. Uhum. Tem mercado para os dois. São diferentes. Um é mais um carro urbano, um é mais aquele carro, como eu falei, segundo carro da casa. O carro HEV, ele é o primeiro carro da família, o único carro da família. Ele é o carro que faz tudo. Não dá para você ter um carro 100% elétrico, às vezes, dependendo do uso que você tem. Então são usos diferentes, clientes diferentes, e a gente está enxergando todos esses perfis de consumo, focando, eu diria, numa faixa de 100 a 200, não só 100 a 150, é muita entrada.
3: Eu queria te ouvir um pouco mais sobre qual é esse mercado que você está vendo que vai existir lá em 2028, 2030, quando vocês estiverem nos tops 10 ou 5, conforme você está anunciando aqui. A gente até fez aqui um levantamento só para o ouvinte entender do que a gente está falando. Para a bike ser top 10, significa vender lá em 2028, tanto quanto a Nissan vendeu aqui no Brasil no ano passado, por exemplo.
1: Uhum.
3: Para ser top 5, tem que vender pelo menos a mesma quantidade que a Jeep vendeu no ano passado. Claro que o mercado pode mudar completamente, as coisas podem bagunçar, mas o ouvinte consegue ter uma ideia um pouco melhor com relação a isso. E você falou, não vai ter montadora competindo pelo top 5, pelo top 10 ou principalmente o 5, se não tiver investido em tecnologia, em eletrificação. Qual é esse mercado que você está vendo para 28 e para 30? Quais vão ser as marcas que vão estar ao lado de vocês nessa disputa? Mas mais do que isso, hoje em dia, quando a gente pega os carros mais vendidos, os 3, 4 carros mais vendidos, eles estão num patamar de vendas muito superior a um segundo pelotão que tem por ali. Dá para furar essa bolha e também chegar neste nível de vendas aqui no Brasil? O que, que as marcas que estão conseguindo se manter tão à frente hoje em dia tem de trunfo que é a maior dificuldade para vocês conseguirem superar?
1: Vamos em duas etapas, então. Primeiro, a curva de eletrificação no Brasil é igual à curva de eletrificação no mundo. A gente começou um pouquinho depois, mas a gente está num momento que parece até que a curva vai ser exponencial, subindo num ritmo muito forte. Nós já vendemos mais do que o dobro do ano passado de carros eletrificados no Brasil esse ano. Mais do que dobramos. E vai continuar nesse ritmo por algum tempo. A curva, e não é uma opinião do Oswaldo Ramos, tá? Isso eu aprendi trabalhando no mercado financeiro, com consultorias, todo o trabalho que eu tive no fundo de investimento, com consultorias chinesas também. E se a gente pegar o estudo da Anfávia, que é feito com, eu respeito muito o Boston Consulting Group, que é uma consultoria top de mercado, eles têm uma curva também proposta para o Brasil. Então, o que acontece? Os 20 e poucos por cento que a gente tem de carros eletrificados hoje, entre híbridos de verdade e elétricos, eles vão migrar para 60% do mercado. É inevitável essa curva. Dia após dia, alguém está rodando com um carro eletrificado e convencendo o vizinho, convencendo o cunhado, convencendo um amigo, comprando para a esposa, comprando para o filho pedindo para o pai para eletrificar. E é um caminho sem volta. Depois que você testa, você não retorna para o carro a combustão. Então, essa curva vai para 60%. É inevitável, não tem como segurar. A questão é quando a combustão. Então, essa curva vai para 60%. É inevitável, não tem como segurar. A questão é quando e como. Quais as tecnologias que vão predominar dentro dessa curva? Então, quando eu vi esse estudo da Anfávia, do Boston Consulting Group, eu cheguei a ter uma reunião com eles, eu comentei. Como que a gente acha que a maior parte vai ser híbrido leve 48 volts, com um monte de chinês entrando com HEV, PHEV no meio do caminho? Ou mesmo, como que o elétrico vai crescer tanto num país de dimensões continentais que precisa de carro híbrido no meio? Tinha uma visão muito europeia de que o híbrido era uma tecnologia de transição. O híbrido não é bem assim uma tecnologia de transição. Ele é por muitos ciclos, até a bateria evoluir de estado tecnológico, e isso é só para a próxima década, e tanto tamanho, peso, performance, velocidade de recarga, infraestrutura de recarga, tem muito chão para ir para o 100% elétrico em outros segmentos além do que ele toca hoje. E hoje ele está mais ainda nichado, eu diria. Então, o 60% ele vai crescer junto com a tecnologia, junto com a tecnologia das baterias. Isso é inevitável. E vai a 80% depois em 10 anos. Isso é inevitável. Porque vai ser muito difícil você passar um teste de emissões se não tiver algum nível de eletrificação. Então, o mercado que eu enxergo para 2030 é 60% eletrificado. Eu enxergava esse mercado todo... Não, antecipou. O que antecipou essa curva? Primeiro, a guerra do Irã e a alta do preço dos combustíveis, que vamos concordar, não é nenhuma novidade. Nos últimos 50 anos ela acontece em todo momento. Então não é algo que você fala, nossa, que exceção. Subiu a gasolina porque tem uma guerra no Oriente Médio. Não é novidade. A gente nota nas redes sociais também, o pessoal já acabou a paciência com combustível adulterado, mais etanol na gasolina, já começa a ter uma descrença da gasolina como combustível. E um terceiro fator que eu digo é o brasileiro, ele tem uma adoção muito rápida a novas tecnologias. Ele não se apega à marca. Quando ele se convence que a tecnologia é boa, ele vira de uma hora para outra. Então ele resistiu no começo. As redes sociais há 2 anos atrás eram uma enxurrada. Quando eu falei que carro para motorista de aplicativo tinha que ser elétrico, que não fazia sentido não ser elétrico, nossa, tomei porrada de todo lado. E hoje, né, a gente vê o que está acontecendo, uma fila de motorista de aplicativo para comprar carro elétrico. Então, assim, de uma hora para outra, o brasileiro virou a chavinha. Talvez esses fatores do combustível que eu falei tenham ajudado a acelerar. Então, uma curva que já era prevista para 2035 vai acontecer em 2030. Mas ela é inevitável. A eletrificação vai acontecer. A questão é a velocidade. E vai chegar uma hora que aí sim ela estabiliza um pouco mais, que ela vai para um patamar de 60%, aí a velocidade é menor de crescimento. Mas a velocidade de agora, 2026 até 2030, podem esperar que vai virar, estamos aqui no meio de comunicação, um jornal impresso. Vai virar uma coisa que de uma hora para outra todo mundo começa a ler a notícia na internet. Uhum. E isso está virando muito rápido, já com reflexo, inclusive, no mercado de usados.
3: Muito bem, bom, deu para perceber que são vários os planos da Bike, a gente conseguiu explicar bem o que é esse primeiro momento da montadora aqui no Brasil, mas também tudo que ela planeja ser e pode vir a ser nos próximos anos. Então, como é bastante assunto que deve vir, já fica o convite, Oswaldo Ramos, chefe de operações da Bike no Brasil, para vocês voltarem também com outras novidades. Obrigado, viu, pela sua participação.
1: É isso, vai ter muito produto. Hoje o que a gente pode prometer, são brasileiros trabalhando com tecnologia chinesa, para oferecer uma evolução para o mercado brasileiro de mobilidade. está carente de soluções mais tecnológicas no meio de uma revolução de eletrificação. Nós vamos trabalhar forte para isso.
3: Muito bom. Obrigado, Osvaldo.
1: Obrigado.
3: Obrigado também, André. Até a próxima. André Paixão, da revista Autosport, que esteve comigo nessa conversa. Obrigado também ao ouvinte pela sua companhia no CBN Autosport de hoje. CBN Autosport, que teve os trabalhos técnicos do Bruno Carvalho e também da Débora Gonçalves, e a edição do Rafael Furugem e do Luiz Fernando Figliage. Lembrando que você pode assistir essa conversa em vídeo lá no YouTube da CBN, também no YouTube da Autosport, no Spotify. Se preferir, tem a versão em podcast, no site, no aplicativo da CBN e em todos os aplicativos de áudio. E no rádio a gente volta todo domingo às 9 horas da manhã. Muito obrigado pela sua companhia. Até mais.
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0: domingo, 13 de setembro de 2026. A sessão extraordinária do Supremo Tribunal Federal, que vai analisar o processo que trata das mensagens enviadas pelo ex-banqueiro Daniel Vorcaro ao ministro da Corte Alexandre de Moraes, será transmitida ao vivo na Rádio e TV Justiça. A confirmação foi feita por uma publicação no site da instituição. A sessão, marcada para a próxima terça, vai analisar os indícios de que o empresário era orientado pelo magistrado às vésperas de ter sido preso. Já chega a 21 o número de pessoas que procuraram hospitais para tratamento profilático após se submeterem a testes de medição de glicose feitos por uma criança. Em uma feira de ciências do Colégio Tamandaré, no Recreio dos Bandeirantes, na Zona Oeste do Rio de Janeiro, o Hospital Lourenço Jorge, na Barra da Tijuca, confirmou 18 atendimentos e a escola relatou outras 3 consultas na rede particular. A estudante que levou o kit de testes usou uma mesma agulha para coletar sangue de até 3 pessoas. O protocolo do Ministério da Saúde prevê que em situações semelhantes, a pessoa procure atendimento médico em até 72 horas para receber medicações antirretrovirais para prevenir a infecção por vírus como HIV e hepatites. A polícia investiga a morte de uma universitária de 21 anos que foi esfaqueada em uma tentativa de estupro na sexta, enquanto trabalhava entregando panfletos numa rua em Londrina, no interior do Paraná. A estudante Thaísa de Oliveira Marques havia sido contratada recentemente para trabalhar em uma academia, que ainda seria inaugurada. De acordo com a polícia militar, ela trabalhava na divulgação do estabelecimento quando foi atacada por um homem de 21 anos.
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2: Bem-estar e movimento no ar para falar sobre aulas de samba. E eu sei, minha gente, quando a gente fala de exercício, muita gente pensa imediatamente em academia, em corrida, bicicleta, natação, caminhada. Mas existe uma infinidade de possibilidades para colocar o corpo em movimento. E uma delas pode estar muito mais perto da nossa cultura do que a gente imagina. Para quem não gosta de atividades convencionais ou tem dificuldade de manter uma rotina de exercícios, uma aula de samba pode ser justamente a porta de entrada para uma vida mais ativa. Isso para não falar do componente de socialização, do componente cultural, tudo isso a gente vai abordar nessa conversa. Nós vamos conhecer a experiência de quem começou recentemente e também a experiência de quem praticamente nasceu sambando. Quem está aqui conosco hoje? A Mayara Santos, que é instrutora de samba, praticante desde criança. Sim. E que dá aula já há 11 anos. Mayara, seja muito bem-vinda.
3: Oi, bom dia, gente, tudo bem? Muito obrigada pelo convite. Aulas de samba no pé, costumo dizer que quem samba é mais feliz.
2: Ah, eu tenho certeza disso. E quem está aqui com a gente também é a Benedita Justino Ferreira. Ela é enfermeira e começou recentemente a fazer aulas de samba. Benedita, muito obrigada por ter vindo conversar com a gente aqui na CBN.
4: Bom, quem tem que agradecer sou eu, a oportunidade de estar aqui com vocês. Muito obrigada.
2: E Benedita, como que começou essa história de fazer aula de samba? Conta pra gente.
4: Curiosidade de conhecer uma pessoa, a Mayara.
2: Ah, é?
4: É.
2: Você seguia ela nas redes sociais.
4: Correto. Então, eu tinha muita vontade, é um sonho meu de conhecê-la pessoalmente. Então, eu fui atrás. Aí, eu procurei o estúdio onde ela tem os estúdios dela. Achei que ia ter aula com ela. Mas não tive aula, mas tive um acolhimento muito gostoso. Me senti em casa, me senti numa família. Então, eu estou muito bem lá e quero continuar.
2: Olha esse componente de socialização, como que é importante também nessas aulas, né, Mayara?
5: Justamente.
2: Agora, assim, para quem não tem ideia, como que é uma aula de samba? Você estava me falando fora do ar que existem tipos diferentes de aulas de samba, né?
5: Justamente, né? No caso do Samba Fitness, quando eu lanço o Samba Fitness há 11 anos atrás, está justamente na ideia de socializar e fazer com que as pessoas entendam que o samba no pé que é onde o nosso carro-chefe, está relacionado à qualidade de vida, saúde, bem-estar, e não necessariamente você ser uma passista. Então, hoje, eu aprendi na escola de samba, eu aprendi com os meus pais dentro de casa, porém tem pessoas que não tiveram o mesmo privilégio que o meu de ter acesso ao samba e por N situações. Então, o Samba Fitness está justamente nessa ideia de tornar possível que a pessoa aprenda a sambar para além da atividade física, também ter qualidade de vida, cuidar da autoestima, que é muito grande, e aproveitando que estamos no mês de setembro, né, amarelo, tem a questão também da saúde mental. Então, a dança, o samba, por ser um ritmo estimulante mais brasileiro que há, nós criei essa ideia de ter o Samba Fitness para poder socializar e fazer com que as pessoas aprendam a sambar. Do zero.
2: Você falou várias coisas muito legais. Quero pegar uma delas para abordar com a Benedita, que é a seguinte, a questão da saúde mental. Benedita, você é enfermeira.
4: Correto.
2: Eu sei que é um trabalho super estressante. Você lida com coisas muito importantes e com a mais importante de todas, que é a vida das pessoas, né? Imagina o que fazer essas aulas de samba numa vida como a que você leva deve te trazer muitas coisas boas.
4: Sim, não só coisas boas, como também eu levar isso no meu ambiente de trabalho, né? Quando você começa a participar de algo diferente daquilo que você faz, você começa a observar onde você pode melhorar dentro do seu local de trabalho, né? Então, isso é importante para mim, porque, assim, tem 3-4 meses que eu participo das aulas, eu estou tentando melhorar como pessoa dentro do meu local de trabalho, porque eu acho que isso também ajuda.
2: Maiara, você estava falando agora há pouco que dá para aprender do zero. Justamente. Aí eu já fiquei interessada, tenho certeza que muitos ouvintes e muitas ouvintes também. Porque Sim. tem uma certa ideia, assim, mas a pessoa tem que, sabe, ter aquela habilidade, tem que ter o dom. Mas não dá para aprender isso? Não dá para aprimorar?
5: Ah, com certeza. O Samba Fitness, ele é baseado, né? Eu não costumo dizer que é uma metodologia, porque o samba, ele tem essa coisa de você ser livre e você dançar o seu corpo, né? Mas nós temos alguns mecanismos, algumas atividades que são relacionadas a treinamento e preparação física, baseado em métodos e treinamentos de fisioterapia. Então, a gente ativa, geralmente, as articulações, os membros, que vai tornar possível esse entendimento, né? Tem algumas pessoas que têm questões de mobilidade e coordenação, e dentro dos programas que a gente cria ali de aula e repetição, é possível soltar o quadril, ter um pouco mais de ritmo, coordenação motora, musicalidade. Então, o fitness, ele está relacionado a isso para ficar mais atrativo e por ser uma atividade cardiovascular intensa. Mas, ainda assim, é uma aula de samba no pé, como qualquer outra, onde a gente estimula mesmo a pessoa. Então, dentro do Samba Fitness, nós temos níveis. Então, base zero, base iniciante, base dinâmico, intermediário, avançado, e até chegar no samba artístico, que são as aulas que hoje eu ministro, né? Mas já passei por todos esses, e os meus instrutores, que hoje somos em 16, que foram treinados por mim, que estão nessas unidades, eles também têm. Então, eu peguei cada um que tem o seu forte, um é mais atencioso na parte de carisma, outro no quadril. Então, eu peguei esses instrutores, distribuí para que os alunos tenham melhor aproveitamento. E aí, a partir disso, as pessoas começam a rodar as unidades e eu também passo em algumas unidades, que foi o caso que aconteceu. Ela procurou por uma localidade, por ser mais próximo dela, mas eu fico em outra unidade. E aí, teve um dia que eu cheguei lá, fui dar aula pra ela, ela passou direto, porque ela não reconheceu, porque lá era outra instrutora.
2: Uhum.
5: E ela, não vai ter aula de samba? Eu falei, eu que vou dar aula. E comecei a aula, Aí eu virei, eu sou a Maiara. Ela, meu Deus, você é a Maiara, eu não te reconheci e tal. Então, tem essa troca de energia e principalmente de particularidade, que você acaba pegando afinidade com o instrutor. Então, acaba sendo uma aula interativa, uma aula divertida, né? Prazerosa. Muito. Mas você está trabalhando a mente, trabalhando o físico também.
2: Eu fiquei impressionada com esse número, digamos assim, de estágios, né? Uhum. Pelos quais a pessoa passa. Desde, digamos, as categorias de base até chegar no samba artístico. Samba artístico é nível passista.
5: Nível passista e, assim, eu tenho umas histórias ótimas aqui. Por exemplo, eu tenho um instrutor que está agora na Turquia, uma que acabou de chegar da Coreia, que estava na China, e tem uma que é a história da Letícia, que eu sempre conto, que eu acho incrível. Ela casou com um estrangeiro e samba, a bateria, quis levar esse entretenimento para o casamento dela, e ela morava na Itália e agora está no Brasil, mas morava na Itália e queria fazer aula de samba para poder entrar como passista com bateria, e o marido dela, italiano, para ver o carnaval. Na festa.
2: Na festa.
5: Na tá. festa de, né, de, uh-huh, pós casamento.
2: Uh-huh.
5: E aí ela começou a fazer aula online. E eu vi um potencial, começou a treinar. E aí nesse processo, ela está comigo há 4, 5 anos. E nesse processo ela passou, fez, virou passista. Virou princesa do Carnaval de São Paulo, atual princesa do Carnaval de São Paulo. E hoje faz parte da minha equipe. Então ela começou do zero e hoje ela dá aula de samba.
2: Imagina a entrada triunfal na festa do casamento, essa mulher entrando sambando.
5: É, justamente. E ali a gente trabalha a autoestima da mulher, né? Eu costumo dizer que, infelizmente, por uma questão até mesmo do racismo estrutural que existe dentro do, uhum. da comunidade preta, o corpo preto sempre foi visto de uma maneira ruim, né? Nessa ideia. Então, o carnaval, esse corpo preto em movimento, né? A desvalorização do samba. Então, quando você consegue pegar isso e criar, de fato, um business, um negócio, e mostrar que o samba vende, que o samba é profissional e tudo mais, com o Samba Fitness eu venho conseguindo, nesses 11 anos, trazer pessoas comuns para dentro dessa comunidade e estimular as pessoas a dançarem e cuidar da saúde sambando.
2: E super importante também o componente histórico, componente Sim. cultural, correto. Né, Benedita?
6: Isso, correto.
2: O que você sente que você aprendeu desde que você começou a se dedicar a essas aulas e os benefícios físicos também, porque a gente sabe que tem, né?
4: Sim. É, a minha panturrilha tá linda.
5: Olha isso.
4: Sim, temos sim. É, eu imaginava, tipo assim, imaginava que eu fosse para uma aula de samba e chegasse lá e ia só samba. Não, antes da aula de samba a gente tem uma preparação. Existem alguns os exercícios que nós fazemos antes de começar a dança para estimular as articulações para a gente não ter problemas durante a dança. Tá? Então isso, é como você disse para a gente no começo, em questão de academia, o samba... Hoje eu vejo de uma outra forma. O samba também entra na partinha lá da academia, porque a gente faz alguns exercícios, a gente tem mobilidade, traquejo para levar as mãos, a gente aprende também. Então, assim, e pessoal, autoestima. Isso é incrível. Deixa a gente, assim, numa autoestima fantástica.
2: Muito bom. E, Mayara, você estava falando dessa experiência de uma aluna que começou com você nas aulas virtuais, hoje em dia também está na sua equipe, evoluiu do zero até chegar à princesa do carnaval. E você tem uma experiência muito importante também, levando samba para fora do Brasil, né?
5: Justamente. São 37 anos de idade... Ai, meu Deus, entreguei minha idade aqui. E são 33 anos. Eu tive uma pausa por conta de estar fora do Brasil, de dedicação e contribuição ao carnaval. Então, fora isso, fora ter sido princesa do carnaval, rainha de bateria, filhos de sambista, eu, com esse processo do samba fitness, até mesmo por ser bailarina profissional, que eu fui bailarina profissional até um determinado momento, de 2007 a 2000 até agora... Venho fazendo alguns trabalhos internacionais, como bailarina, primeiro dançarina de samba profissional e agora com samba fitness. Então eu já passei por todos os continentes, mais de 20 países, levando a cultura do samba. Então são turnês que eu faço na Europa, Estados Unidos, México, acabei de vir da Europa agora em julho. E vou levando um pouco da cultura, falando sobre colorismo também, falando sobre a miscigenação que existe dentro da cultura do samba. E essa parte principal, que é artística, para além do carnaval, né? O carnaval, ele está no mundo todo hoje, faz carnaval no mundo todo, porém a cultura samba, a cultura preta, capoeira, dança afro, samba no pé, vem ocupando espaços incríveis fora do Brasil. Então é um grande prazer poder fomentar a cultura.
2: Agora, tem uma outra coisa que também sempre me chama a atenção, quando a gente fala de qualquer tipo de atividade física, de exercício, de dança, que é a habilidade que a gente percebe em muitas crianças, uhum. né? Natação também.
5: Sim.
2: Assim, criança não tem medo, já começa daí, talvez tenha menos travas sociais, né? Ainda não adquiriu todas essas travas que a gente vai uhum. ganhando, infelizmente, ao longo da vida. Você também tem alguma experiência com crianças? Porque eu fico muito espantada de ver algumas crianças em desenvolvimento no meio de uma escola de samba.
5: Muito.
2: Como elas já sabem tudo, assim.
5: Eu acho que a memória afetiva, principalmente, ela é a maior responsável. Eu sou uma prova disso, uhum. né? Porque eu tô no carnaval desde criança e tenho algumas habilidades, não somente como samba, mas toco instrumento, sei fazer fantasia. Então, o que acontece? Dentro, vou trazer pra realidade, que é a minha realidade, que é dentro do carnaval, né? A escola de samba, na minha vida e a vida de algumas pessoas, ela funciona realmente como uma escola. Nós temos a escola acadêmica e temos a escola cultural, que eu costumo dizer. Então, dentro dessas escolas de samba, existem esses projetos que estimulam isso. Então, eu acredito que a vivência, né, a experiência e principalmente o convívio ali diário torna-se melhor. E com a tecnologia hoje, as crianças, né, essa geração, ela vem muito mais preparada para receber isso. Então, sim, fora a questão social de sem julgamentos que a criança tem, também o contato com outras pessoas, a liberdade de ir e vir, os acessos estão muito melhores. Então, sim, as crianças hoje elas estão surpreendentes. E tenho dentro do Samba Fitness, como tenho samba para 50 mais, 60 mais, também tem o Samba Kids, né? Então, damos aulas para crianças.
6: A partir de que idade?
5: Eu já tive aluna de 5 anos. A ideia está em estimular, porque eu tenho uma ideia de continuidade, né? A cultura preta tem uma questão de continuidade muito forte. Então, eu faço alguns projetos sociais, onde eu viso direcionar essas crianças. Até mesmo se um dia elas quiserem virar profissionais como eu sou, que elas tenham um direcionamento para elas entenderem por onde ir, como fazer. Então, eu tenho a opção de ter o samba como hobby de vida e como também uma profissão.
6: Daqui a pouquinho a gente volta para o segundo bloco dessa conversa, Bem-Estar em Movimento, hoje falando sobre aulas de samba. Até já!
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1: Bem-estar e movimento de volta, hoje falando de aulas de samba e recebendo a Mayara Santos, que é instrutora de samba, praticante desde criança, professora há 11 anos, já levou o samba brasileiro para muitos lugares do mundo e estamos recebendo também a Benedita Justino Ferreira, que é enfermeira e começou a fazer aulas de samba recentemente. Mayara, é possível adaptar intensidade das aulas? Porque a gente sabe que algumas pessoas estão começando, mas ao mesmo tempo já tem alguma familiaridade, já participam de rodas de samba e tem gente que não sabe nada, que vai começar do zero. Como que você trabalha nesses primeiros estágios a intensidade para diferentes perfis de alunos?
2: Geralmente, quando esses alunos chegam, eu faço uma divisão, né? Tem uma triagem ali, a gente pergunta, eu já sei sambar, mas eu não sei. Por conta dessas... Da rede social hoje, né, que tem essas firulas, uhum. Então algumas pessoas falam, eu sei sambar, mas eu quero aprender a fazer esses passinhos, porque eu quero ficar mais à vontade. Então nós temos esses níveis, né, mas acontece, por exemplo, da pessoa chegar e, por uma questão de localidade, ir para uma unidade que está mais próxima a ela e chegar ali ser uma aula mais avançada. E aí nós direcionamos, né, mas sempre na aula, principalmente na minha aula, tem sempre instrutor fazendo aula junto. E aí eu peço para que ele direcione ao aluno e faça ali aquela base mais atenciosa para dar uma construção. Só que como as aulas são também didáticas e teóricas, no decorrer ali durante uma segunda, terceira aula, o aluno já começa a acompanhar. Porque a ideia está não dançar igual o outro, dançar como você dançaria, dançar como o seu corpo e respeitando seus limites. Então, a técnica acaba sendo a mesma, porém o entendimento é diferente. Então, a gente trabalha em cima da dificuldade e do desenvolvimento do aluno.
1: E como que é uma aula clássica? Cheguei ali para minha primeira aula, as etapas da aula, como que começa? Cheguei, não sei sambar, não sei nada, acho lindo, tô meio envergonhada... O que vai acontecer na minha primeira aula de samba fitness?
2: A primeira recepção já é maravilhosa, né?
3: O acolhimento que você tem é maravilhoso.
2: Você já chega feliz, aí já é recebido. Eu tenho um slogan que eu falo, estrela maravilhosa, e os meus instrutores seguem isso, né?
3: Correto.
2: É sempre diva, musa, como você está, grande estrela, vem o sambar se divertir. Então, já chega nessa energia, nesse calor. Porque, principalmente hoje, mesmo sendo uma dança do carnaval e de grandes passistas do carnaval, o samba fitness tem 80% de pessoas comuns, que tem o seu dia a dia cansativo, trabalhos em escritório, que na maioria das vezes você está sentado o dia inteiro, curvado em cima de computador. Então, a ideia do samba fitness foi essa, quando eu criei o samba fitness há 11 anos atrás. Foi através de uma depressão minha, uma autoestima baixa minha, né? Que eu estava muito baixa, uma baixa estima muito grande. Então, eu criei o samba fitness a fim de me curar, porque era o samba que eu gostava e que me fazia bem. E hoje eu curo outras pessoas. Então, a ideia está justamente essa. Teve um dia cansativo? Vem fazer aula de samba. Vem se reconectar, vem fazer amizade, vem movimentar o corpo, transpirar, jogar a sua atenção fora. E ali a gente começa. Aí a base, vem os pés, aí vai trabalhando as articulações, isso. Sempre com aquecimento, preparando esse corpo. Esse período agora, esses dias que está muito frio, chuvoso, nossos aquecimentos são mais intensos, então a gente aquece o corpo, cria mobilidade, trabalha as articulações e depois vai trabalhando. Sempre com estímulos, né, de músicas brasileiras, então trazendo os ritmos como o pagode baiano, axé, funk, samba, partido alto, bole-bole, trazendo realmente o ritmo, a cultura musical brasileira e depois a aula rola. Aí vai acontecendo tudo.
1: Pergunta das mais básicas. Vou fazer aula de samba, vou de tênis, vou de sapato, como que eu faço?
2: Como tem essa questão preparatória e nós temos toda a questão de articulação, como eu disse, tem muitas pessoas que sabem andar de salto, porém dançar de salto tem outra dificuldade, né? Tem saltos adequados, né? Que tem a meia pata, outros não têm, saltos altos, saltos baixos. Então, de início, criamos primeiro a mobilidade e o entendimento do membro, onde eu piso, como eu uso o metatarso, como eu distribuo o meu balance, onde eu coloco a força abdominal, região pélvica, tudo mais, para entender, principalmente por conta dos joelhos, né? O samba é um movimento repetitivo que exige uma força e uma dinâmica muito forte, porém, se você pisar e fizer a movimentação errada, pode lesionar suas articulações e principalmente o joelho. Então, primeiro, cria-se o entendimento, a memorização desse membro para depois subir no salto alto. Então dizem as lendas aí, ah, eu só sei sambar no salto alto, no samba alto é muito melhor. Gente, calma, o samba no pé, ele nasce no corpo, ele começa no corpo de escravizado. Escravizado nem sapato tinha, isso, roupa tinha. Então, essa ideia de sambar no salto alto, calma, você vai aprender. Você aprende no tênis, eu, por exemplo, dou aula descalça porque eu gosto de me conectar com o chão, com a energia do lugar. E depois você vai criando isso. A força abdominal, onde eu distribuo, como eu travo meu diafragma, trapézio alto, baixo, escápulas para respirar, porque é uma frequência rápida, né? Então, uhum, você pode criar aquela dorzinha, sabe aquela pontadinha no estômago? Justamente, você está respirando errado, então eu preciso distribuir o ar. Então, tudo isso é ensinado em samba e com cultura também. Então, enquanto a galera está suando, transpirando, está recebendo informação. De onde vem, por que vem...
4: Olha que interessante. Uhum. Isso que você falou da pontadinha é uma coisa que aparece quando você respira errado em qualquer modalidade. Em corrida é super frequente. Justamente. Então a importância da respiração também aí. Uhum. Tem uma coisa interessante do samba, da dança em geral, do uhum. samba em particular, que é encontrar o seu próprio estilo. Não sei se o próprio estilo é a melhor palavra, mas o seu samba, uhum. né? Como que você percebe as pessoas nesse percurso? Como que dá para medir essa evolução? Você fala, ah, Benedita tá chegando, Benedita chegou. Esse é o samba da Benedita.
2: Eu acho que tudo começa na ideia de deixar a pessoa à vontade, né? Hoje, eu acho que a era digital, principalmente, ela vem influenciando muitas pessoas à perfeição. E o imediatismo, né? Quando a pessoa é imediatista, uhum. fica muito difícil. Por quê? Os processos. Vou trazer uma experiência, por exemplo, uhum. eu... Tenho 37 anos, estou no carnaval há 37 anos. Claro que eu recebi o privilégio de ter o dom, porém também a herança de ter a oportunidade de estar ali desde criança. Mas eu fui atrás de conhecimento, eu fui atrás de aperfeiçoar e melhorar o que eu já tinha. Então hoje eu tenho técnicas e tudo mais. Então a Mayara de 10, 15 anos atrás, hoje eu danço com mais consciência corporal por conta dos treinamentos e as repetições, né? Uhum. Então o que eu... daria, assim, de dica, que é o que eu sempre falo, para as pessoas terem paciência, uhum. esperar os seus processos e principalmente respeitar a sua década, eu falo isso. Por quê? Um corpo, uma mulher com 50 anos e eu com 37 e uma menina de 14, 15. As opressões, a sociedade, como a gente vive, é diferente, são décadas diferentes. Então, hoje, a juventude, né, essa galera que está vindo nova, tem mais liberdade de expressão, uhum. tem julgamento, porém tem o poder de fala, de posicionamento. Então, a movimentação de um quadril de uma menina de 16 anos vai ser diferente de uma mulher de 50 anos. Então, o que a gente precisa fazer ali? Mostrar que essa mulher de 50 anos, ela pode. Ela não está sendo vulgar, ela não está se oferecendo, ela não está desrespeitando a família. Ela não está fazendo nada pelo simples fato de estar dançando. Uhum. Aconteceu, por exemplo, em Dubai. Eu tenho unidade em Dubai. E eu achei maravilhoso. Uma vez eu estava lá em Dubai dando aula. A mulher chegou de burca toda fechada. E as salas, unidades lá são separadas na academia. Então tem um lado que só pode entrar homem, um lado que só pode entrar mulher. E nessa parte que só entra mulher, elas chegam, elas tiram a roupa no vestiário e ali elas vão dançar. Então é sobre isso. Imagina, um país extremamente opressor, machista, ver uma mulher se permitindo a dançar, a rebolar, a sentir o seu corpo, a se sentir bonita. Então é isso, a sociedade, ela tem nos traumatizado. Porém, com aulas de samba e principalmente autoconfiança, nós estamos mudando a cena. Então, com aulas de samba, você vai conseguir chegar nesse lugar.
4: Maravilha. Eu podia ficar algumas horas conversando com vocês. Infelizmente, nosso tempo está esgotado. Mas eu quero agradecer demais as aulas de vocês duas aqui com a gente. Da Mayara, a Mayara, que está conosco, que é professora de samba, aliás, instrutora de samba, como isso. Ela me explicou no comecinho do programa. E a Mayara Santos, você está vendo os perfis dela no Instagram? A gente vai colocar aqui na tela. Não perca a oportunidade de assistir as performances da Mayara Santos, as performances e também todas as atividades dela no Samba Fitness. Mayara, muito obrigada por ter vindo conversar com a gente. E quero agradecer demais também aqui a Benedita Justino Ferreira, que é enfermeira e está fazendo aulas de samba e é um grande exemplo, tenho certeza, para todo mundo que está nos escutando e está pensando, será que é para mim? Será que está cedo? Será que está tarde para começar? Não tem hora, né, Benedita?
3: Não tem hora. O que tem é a sua vontade, é a sua curiosidade. Se você tem curiosidade, vai pelo menos uma vez participa, verifica se realmente é aquilo que você gosta. Como a Mayara disse, você disse, tem outros estilos de dança que você pode se aperfeiçoar nelas. Não precisa ser só o samba, mas deixa a música entrar em você, deixa a dança entrar em você.
4: Muito obrigada, Benedito. O Bem-Estar e Movimento de hoje vai ficando por aqui. Nós contamos com a produção da Ana Luísa Bessa, da Karina Almeida, os trabalhos técnicos em áudio e vídeo da Débora Gonçalves e a edição do Rafael Furugem. Eu volto na semana que vem e espero por você.
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0: feita pela PF sobre conversas mantidas entre Vorcaro e Luiz Felipe Machado de Moraes Mourão, o sicário. O relatório reconstrói mensagens trocadas entre outubro de 2023 e novembro de 2025. O avião em que estava o cantor Rei Vaqueiro saiu da pista e pegou fogo ao pousar em Parelhas, no Rio Grande do Norte. Não houve feridos com gravidade. Em postagem nas redes sociais, o artista afirmou que passa bem, mas que precisaria cancelar os dois shows previstos para este domingo, em Custódia e Canhotinho, duas cidades de Pernambuco. Hugo Calderano ficou com a medalha de prata do WTT Champions de Macau após perder a final para um sueco por 4 sets a 1. O brasileiro, por enquanto, permanece em sétimo no ranking mundial de tênis de mesa. O torneio é considerado o terceiro mais importante do circuito mundial, atrás apenas da Copa do Mundo e dos eventos Grand Smash. O italiano Kimi Antonelli, da Mercedes, venceu o Grande Prêmio da Espanha na estreia do circuito de Madrid. É a oitava vitória da carreira do jovem piloto, que se isola na liderança do campeonato, com 81 pontos de distância para o segundo, o companheiro de equipe George Russell. Max Verstappen, da Red Bull, e Lando Norris, da McLaren, completam o pódio. O brasileiro Gabriel Bortoleto ficou em 13º lugar.
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2: Olá, tudo bem com você? Seja muito bem-vinda, seja muito bem-vindo ao Mundo Corporativo, que hoje se dedica a falar de desenvolvimento de lideranças. O nosso convidado é Elcio Trajano Júnior, diretor de Recursos Humanos, Sustentabilidade e Comunicação da Eldorado Brasil Celulose. Elcio, muito obrigado pela gentileza de estar conosco aqui no Mundo Corporativo. Bom dia.
3: Bom dia, Milton. Muito obrigado. Eu que agradeço o convite, o seu convite à CBN, por poder compartilhar aqui com vocês um pouquinho da minha experiência.
2: Propus aqui para os nossos ouvintes que falaremos de desenvolvimento de liderança. E temos vocês aqui da Eldorado, à medida que vocês têm um trabalho nesse processo, com uma academia de liderança. Como é que funciona essa academia e o quanto efetivamente vocês percebem os resultados nesse trabalho final?
3: Bacana. A academia é um processo, né? Você chegar a ter algo constituído na empresa e focado no desenvolvimento de pessoas, e liderança principalmente, é fruto de cultura, é fruto de valores que a gente pratica o tempo todo. Eu acho que Eldorado Brasil é uma empresa de fabricação de celulose, que tem grandes negócios dentro dela. O negócio florestal, que emprega, que gera muitas pessoas. O negócio industrial, que transforma ali a madeira, que transforma ali o eucalipto em celulose. E a logística, que leva e escoa a produção de celulose e também transporta ali a madeira para a indústria, para sua transformação e demais áreas que suportam tudo isso fazendo acontecer, né? Hoje, aproximadamente, são 6 mil colaboradores, né? Você imagina que a gente tem em torno de 800 líderes na companhia trabalhando. E desses 800 líderes, eles são responsáveis pelos resultados, pela eficiência, pelo foco e pelo desenvolvimento de outras pessoas na empresa. Então, preocupados com isso, nós investimos bastante em líderes. E nos últimos anos, transformamos e colocamos a Academia da Liderança de pé. Um programa guarda-chuva, que ele tem programas de formação de novos líderes, que tem programas de desenvolvimento de líderes que já estão ali atuando na tomada de decisão, e pensando também nos líderes na linha de sucessão, no desenvolvimento estratégico, para efetivamente se tornar um executivo da companhia, né? Então a gente tem muita atenção para esses líderes.
2: Quantas pessoas já passaram por esse tipo de trabalho, por essa formação?
3: Ah, muitos. Todo ano a gente tem aproximadamente mais de 100, até 200 pessoas passando nessa formação ou nesse processo de atualização de informações. A academia, ela tem programas formais, de programas de gestão, de network, de fortalecimento, mas ela é ampla, né? Você tem desde processos de disseminar conhecimento, letramento das demais pessoas, através de diversos outros canais, que aí nós temos muito suporte da comunicação interna, isso dando amparo a tudo isso, né? Então você tem o Mais Saber, que é um programa de bate-papo com líderes da empresa, onde você cria momentos onde o próprio líder compartilha experiência, compartilha conhecimento, compartilha erros para a gente aprender com os erros também e compartilha a visão do mercado como um todo. Você também tem canais digitais onde o líder também pode compartilhar a experiência de vida, troca o dia a dia dele no trabalho, coloca o orgulho de

0: pertencer à empresa, né? Então a gente tem muito essa ideia de levar o propósito para as pessoas e nada como o próprio líder falar da sua própria experiência. Você tem programas também que o líder quer aprender com outros líderes. Então você tem uma própria mentoria interna, que a gente fez todo um processo de capacitação dos líderes para se tornar mentores. E até mesmo coachings, que muitas vezes ajudam muito o líder a pensar como é que eu chego num patamar de maior desafio na minha carreira, na minha trajetória, né? Além de tudo isso, a gente tem um momento que a gente considera importantíssimo na liderança, que a gente chama de AVD, que é uma avaliação de desempenho, mas desempenho do comportamento. A Eldorado Brasil, ela é pautada pelos seus valores. A gente tem 7 valores que a gente, desde a sua origem, e todo o grupo compartilha desses valores: atitude de dono, né, simplicidade, entre outros. E através desses valores, a gente acompanha o comportamento dia a dia das pessoas. E ali a gente aprende o que a gente pode melhorar, o que a gente pode desenvolver. Ela se dá efetivamente, ela começa agora em novembro, tá? Nosso ciclo de AVD começa em novembro, com um processo 360 graus, ouvindo as pessoas. Então todo líder, ele faz sua autoavaliação, ele busca um feedback, uma avaliação do seu líder imediato, ele busca feedback dos seus pares, a sua equipe também fala de você. E tudo isso compõe uma base de informações ali, onde depois dessa etapa, através de profissionais qualificados, a gente conduz reuniões. Reuniões para falar de gente. Reuniões para entender como foi aquele ano. Reuniões para a gente entender como é que está o futuro com relação à equipe que nós temos hoje. Então a gente gera um processo de feedback muito bem estruturado depois e planos de desenvolvimento, entendendo quais são as oportunidades de melhoria. Então isso é fantástico. Só para você ter uma ideia, mais de 850 líderes passaram por esse processo de avaliação. Então a gente entende que isso faz parte dessa academia de liderança também. A AVD, programas estruturados técnicos, o próprio centro de treinamento itinerante florestal, como eu te disse no início, que é ali onde a gente está muito atento à capacitação das pessoas, que aí vai além da liderança, mas toda a nossa força de trabalho, tá certo? E o cuidado na conversa, participando de reuniões, a liderança vivendo eventos nacionais e internacionais, você tem as reuniões, os comitês, todos que acontecem na empresa.
1: E ao senhor, até que ponto é possível ensinar alguém a ser realmente líder?
0: A facilidade, não facilidade, mas a oportunidade de ensinar, ela acontece a todo momento. Mas eu acho que o fator chave de sucesso é a pessoa querer aprender. A gente sempre fala que, quando eu falo de competências, hoje em dia isso está muito falado, né? Com a tecnologia, com IA, com as transformações organizacionais. Quais são as novas competências, né? O que se espera para o futuro até do agro e tudo mais? Eu sempre coloco que a vontade de aprender é fundamental. Então, toda pessoa que chega hoje no Eldorado, uma das perguntas no processo seletivo é a sua disposição para aprender coisas novas, né? Porque a grande maioria das pessoas estudaram, fazem cursos técnicos, tiveram acesso a muita informação, e hoje a informação está disponível em todos os canais, hoje digitais, nunca tivemos tanta informação, tanto conteúdo disponível para as pessoas. Mas o querer aprender coisas novas é fundamental. Então, a atitude é algo importantíssimo. Então, quando eu falo, eu posso tentar passar o meu conhecimento para alguém, mas se essa pessoa não estiver aberta para aprender, ouvir, questionar, fazer perguntas, ter uma escuta ativa, não funciona.
1: Muitas vezes, até aqui mesmo no mundo corporativo, conversando com diferentes gestores das mais variadas áreas, surge uma questão que é: o profissional tecnicamente muito bem preparado e até pela qualidade do trabalho que exerce acaba assumindo posições de liderança. E depois se percebe que, ao assumir esta posição de liderança, ele não consegue desempenhar como ele desempenhava antes. E às vezes sequer é tão realizado assim. Como é que se resolve esse tipo de cenário?
0: Isso acontece muito. Inclusive, é algo que tira todos os profissionais que lidam com pessoas e gestores, a gente sempre chama atenção com relação a isso. Às vezes uma pessoa que tem um excelente resultado não quer dizer que ela vai ser uma excelente gestora de pessoas, né? E tudo bem, não há problema nenhum. Por isso que existem diversas metodologias ou formas de carreira, que você pode ter uma carreira brilhante técnica. Brilhante técnica. Sei fazer muito bem, sei colocar de pé esse projeto, sei idealizar novas soluções, mas eu gosto de trabalhar fazendo isso. Outras pessoas já têm uma habilidade gigantesca de gestão de pessoas. Por isso que a conversa entre líderes, o próprio comitê de pessoas, ele é muito importante. A gente tem no processo da empresa, na admissão, um negócio que se chama comitê de valores. No final do processo seletivo, não importa o cargo que você ocupe, desde um diretor até um início da operação da organização, passa por um comitê de valores no final, onde pessoas de outras áreas batem um papo com o candidato ali para entender se a pessoa gosta daquilo que faz, se a pessoa entende na empresa que ela está entrando, tá certo? E se existe um fit de valores. Eu acho que isso é muito importante, né? Então, esse processo de ajustar o rumo, ele é importantíssimo. Se a pessoa assumir um papel de gestor de pessoas e deparou com a dificuldade, vamos para a academia de liderança para trabalhar isso, exercitar isso, melhorar os seus aspectos, melhorar os seus gaps, para você fazer a gestão de pessoas. Se eu estou nesse papel e de repente eu percebi que eu não estou indo bem, ok, tudo bem, vamos rever a sua trajetória profissional dentro da empresa, vamos entender se não é melhor você voltar a trabalhar de uma forma especialista em determinado projeto. Eu acho que a resiliência corporativa nunca foi tão exigida atualmente. As pessoas têm mudado rapidamente, as empresas têm mudado, transformado rapidamente. E como gestor de pessoas, como área responsável em acompanhar as pessoas, a gente tem que estar atento a isso.
1: Elcio, o que, que vocês percebem que falta ou que estaria faltando nos profissionais que chegavam às posições de liderança e aí percebem a necessidade, precisamos desenvolver os nossos próprios líderes?
0: Olha, eu vou dizer para você assim, não é uma ausência absoluta, mas cada vez mais o líder ele é demandado para ter uma escuta muito ativa. Por que isso? E acompanhar as pessoas que estão na equipe. Porque cada vez mais nós estamos com diversidade corporativa. Cada vez mais nós temos gerações dentro das empresas. Só na Eldorado Brasil eu trabalho hoje com 4 até 5 gerações trabalhando no mesmo ambiente de trabalho. O que isso significa? Expectativas diferentes, vontades de crescimento diferentes, agilidade na resolução de problemas ou tomada de decisões de forma diferente, processo de comunicação diferente. Né? Então, assim, está ficando mais complexo, cada vez mais complexo. Né? Cada vez a gente fica mais tempo nas empresas. A Eldorado Brasil, hoje, você tem em média, os profissionais estão na organização por mais de 5 anos. Eu tenho indicadores que representam que o tempo de casa hoje na Eldorado Brasil é de torno de 5,2 anos. Tá certo? Então, é um tempo significativo. A pessoa conhece muito bem a empresa. Uhum. A pessoa conhece muito bem os corredores organizacionais. Né? Então, a habilidade de ouvir de forma ativa e proativa é muito importante. Um outro aspecto importantíssimo na liderança, saber lidar com a diferença, saber lidar com essa diversidade, saber entender que a forma que eu tenho para determinada pessoa é diferente com a outra pessoa. Então, o entender do indivíduo, dedicar tempo para conversar, ela é muito importante, muito mais do que era antigamente. E entender que tecnologia, ferramentas, elas estão para apoiar, mas elas não são fator-chave para a minha decisão com relação a pessoas. Eu preciso de ter essas soluções para me suportar, para me apoiar. Mas a grande chave é eu dedicar tempo conversando, é eu dedicar ouvindo fortemente as pessoas.
1: O que, que significa realmente, concretamente, ter uma atitude de dono?
0: Opa! Olha, você está atento a tudo que acontece na organização, não só no seu dia a dia, não só na sua responsabilidade. Eu acho que o atitude de dono é entender do negócio. Né? Eu sou da área de pessoas, da área de sustentabilidade e de comunicação. Mas eu tenho que saber como é que funciona vendas, eu tenho que saber como é que está o mercado de celulose, eu tenho que saber como é que está o clima, se pode afetar a plantação, eu tenho que saber como é que a indústria funciona, eu tenho que entender do negócio. Isso é ter atitude de dono. Às vezes eu não tenho que ter a profundidade do conhecimento, mas é estar atento ao todo. É estar atento ao resultado da organização. O resultado das coisas que eu sou responsável e o resultado das outras organizações, das outras unidades de negócio da empresa. Isso é ter atitude de dono. É ficar incomodado, às vezes, com coisas que não estão relacionadas ao negócio, que às vezes tira o foco das pessoas. Tá certo? Então, é estar atento ao todo na companhia. E é um dos valores que a gente coloca assim, que engloba todos os demais valores. Né?
1: Quando você gera essa ideia na mente do seu colaborador de que ele tem de ter uma atitude de dono, você tem que oferecer poder, autonomia e possibilidade de erro também. Eu imagino que esse seja um desafio na formação das pessoas.
0: Com certeza, com certeza. A gente ainda depara com situações de intolerância às vezes ao erro, mas o erro faz parte. Acho que o errar não é o problema. O persistir no erro que possa ser um problema. Né? Então, assim, eu cometi um erro, eu aprendi com isso. Então, a importância do líder, de novo, é essa. Chamar a pessoa para conversar, o que, que você aprendeu com esse erro, vai fazer diferente, como é que vai mudar o trajeto. Opa, e vamos embora. Vamos embora, vamos seguir.
1: E volta aqui com erro novo.
0: Ou, não é. Ou com resultado melhor, porque a gente sempre aprende, né?
1: Exato, mas me traga um erro novo. Cada dia a gente erra uma coisa nova. Não podemos errar a mesma coisa de ontem.
0: Somos humanos. Né? Eu acho que uma das características também da Eldorado é uma gestão humanizada. Tá? Nós temos isso, a gente escuta muito, a gente fala muito com as pessoas, a gente está muito atento às pessoas, acolhimento às pessoas, desde a hora que chega ao seu desenvolvimento até na saída das pessoas na empresa. A gente está escutando sempre, conversando sempre. Então, e isso demanda energia. Demanda energia do líder, da empresa. Nós temos, por exemplo, todo um olhar para prevenção da parte da saúde mental, dos riscos psicossociais. A gente está o tempo todo atento a tudo isso.
1: O avanço da inteligência artificial, da própria automação, isso aumenta ou diminui a importância do líder?
0: Acho que aumenta a importância do líder. Porque a inteligência artificial, ela gera agilidade. A inteligência artificial, para mim, ela, na organização, ela gera eficiência e produtividade de muitas coisas. Contudo, eu preciso de pessoas qualificadas que saibam utilizar tudo isso da melhor maneira possível para gerar esse resultado todo. Então, o líder capacitado, sabendo utilizar de tecnologia, das ferramentas novas que estão aí, vai agregar muito ao negócio. A gente sempre fala que pessoas é a base de tudo. Não importa a tecnologia que chegue. Né? Primeiro, eu tenho que aprender a utilizar essa tecnologia. Né? Aquilo que eu te falei no início, né? É, o aprendizado, querer aprender coisas novas. Então, está chegando uma tecnologia nova, eu tenho que saber utilizar essa tecnologia nova. Um exemplo muito que a gente utiliza, até alguns anos atrás nós colocamos muito isso, a área florestal estava adquirindo tratores, caminhões novos, com alta tecnologia, cabines todas computadorizadas. E na florestal você tem muita mecanização, tratores autônomos que vão lá fazendo plantio, irrigando, fazendo muita coisa. Eu preciso de pessoas que saibam utilizar tudo isso. E isso não pode ser elemento para assustar as pessoas, ou as pessoas reagirem do tipo, opa, não me querem mais aqui. Não, isso tem que ser visto como uma oportunidade, coisa nova para aprender. Então, se eu souber utilizar bem a tecnologia, se eu souber utilizar bem uma inteligência artificial, todo mundo ganha. A empresa ganha resultado, eu ganho produtividade, tem espaço para novos profissionais, novas competências na empresa.
1: Do ponto de vista de treinamento, eu imagino que a inteligência artificial pode ajudar muito nos trabalhos que vocês realizam, nos cursos, etc.
0: Muito, muito. Eu acho que aí tem uma grande oportunidade de melhoria. Hoje você já tem as nossas plataformas todas, o nosso conhecimento todo armazenado, tudo lá. Agora nós estamos justamente nessa fase de como integrar tudo isso. Como colocar essa inteligência para a pessoa certa e para o lugar certo. A gente, em vários momentos, a gente fica buscando muito fazer trilhas de desenvolvimento. Né? Então, trilhas de carreira, trilha, você está aqui nesse ponto, para chegar naquele ponto, tem que ter esse conhecimento. Mas será que isso é igual para todo mundo? Será que eu estou numa fase que posso estar diferente da sua, eu posso estar buscando outro conhecimento, ou posso estar buscando conhecimento fora até da minha trilha? Porque eu sou curioso, porque eu quero aprender coisas novas. Então vamos disponibilizar isso. Então eu acho que ela vem justamente para democratizar isso tudo na empresa. Ela vem justamente para facilitar o aprendizado. E o nosso desafio é como é que a gente amarra tudo isso, como é que a gente atende a tudo isso.
1: Eu fico imaginando que também vocês ficam diante de um paradoxo, porque quanto mais vocês preparam os profissionais de vocês, mais eles devem ser demandados no mercado pela concorrência, não só da própria área. Como é que vocês se deparam com esse tipo de situação e que trabalho para reter esses profissionais muito mais bem preparados nos quais vocês investiram?
0: Perfeito. Toda essa tecnologia e toda essa informação, ela está em todas as empresas. Não é, a gente até fala, estamos investindo, estamos, mas nada impede que um colega, uma outra empresa, tenha a mesma tecnologia ou esteja até mais adiante. E em breve, isso vai estar extremamente nivelado, a utilização de tudo isso, a disponibilidade de informação e de conteúdo. A diferença que vai gerar atração de pessoas, que vai melhorar a nossa retenção de pessoas e que vai fazer fortalecer o nosso diferencial perante os concorrentes ao mercado, é o líder. A forma que ele fala com as pessoas, que faz a gestão das pessoas e que suporta tudo isso na empresa. Então, assim, vivemos hoje, o mercado de celulose está muito aquecido. Mato Grosso do Sul, onde nós estamos, é um estado de pleno emprego, para você ter uma ideia. Hoje a gente busca profissionais não só do estado, mas até de outros estados, tá certo? A gente está sempre contratando, a gente está sempre com as nossas vagas disponíveis no nosso portal, na nossa intranet, na nossa internet, todos podem ter acesso a tudo isso. E não só nós, como todas as outras empresas. Agora, o diferencial é o propósito, são os valores de cada uma dessas empresas. E como a gente lida com relação às pessoas. Olho no olho é uma prática nossa, muito comum. O comitê de pessoas na reta final da admissão é outro fator. Toda a jornada de aprendizado do profissional e todo o processo que a gente trabalha até com 6 meses, que é esse processo de entrada do profissional na empresa, de acompanhamento do líder, desse profissional que está chegando, todo esse cuidado com o ser humano é muito importante para reter e manter as pessoas. Além, obviamente, de práticas consistentes de pessoas. E aí eu falo, ou políticas. Política de remuneração, de benefícios, política de desenvolvimento, política de promoção, políticas de mérito, políticas de acompanhamento, de trilha de desenvolvimento. Tudo isso faz parte.
1: Eu vou pegar aqui o seu cargo, né, para trazer a próxima questão. Porque você trabalha com recursos humanos, sustentabilidade e comunicação. O que a comunicação tem a ver com tudo isso que nós estamos falando aqui?
0: Peça-chave. Um dos fatores de sucesso para levar todos esses programas e fortalecer a nossa cultura são ações de comunicação extremamente estruturadas. Então, assim, desde a nossa parte de intranet, que eu vou dizer assim, que a gente chama Eldorado Conectada, desde os murais, a Eldorado Brasil é uma empresa que eu tenho que utilizar todos os canais de comunicação que você possa imaginar. Eu tenho, na fazenda, tenho que usar o mural. Eu tenho que, no campo, ter que trabalhar com folhetos. As pessoas estão num trajeto, num ônibus, tem que receber informação, ou pelo celular, ou por uma rádio, ou quando chegar o ônibus na fazenda, ele tem que ter alguém que lá repasse aquela informação para as pessoas. Na indústria, já tem as plataformas, tecnologia, então a gente consegue utilizar todos os ambientes corporativos, no restaurante, em áreas de convivência para levar informação. Você tem programas para fortalecer o protagonismo das pessoas também. Então, você tem todas as campanhas durante o ano, de todos os negócios acontecendo e funcionando muito bem, né? Você tem as pesquisas que acompanham, captam como é que as pessoas estão percebendo ou sentindo. E a comunicação é a grande alavanca para fortalecer tudo isso, né? Sem a comunicação, eu acho que a gente teríamos ali uma dificuldade gigantesca, que as pessoas não estão todas no mesmo local de trabalho. Eu tenho pessoas em diversas plantas, eu tenho pessoas até no exterior. Então, a gente investiu muito para a empresa brasileira, que você tem o maior contingente de empregados no Brasil, mas eu tenho pessoas que trabalham no exterior e elas não bebiam água do que estava acontecendo aqui, vamos dizer assim, né? Então, a gente começou a colocar todo o nosso processo de comunicação interna bilíngue. Levando para a China informações, levando para a Europa, levando para os Estados Unidos informações. Em todos os momentos onde eles estão presentes também no Brasil, a gente tenta ter o cuidado de fazer um processo que integre, que acolha todas as pessoas.
1: E qual é a importância dessa competência comunicação para esses líderes em formação?
0: Eu acho que ela é peça-chave também, porque todo processo de avaliação sai sempre, foi falha de comunicação. Você deve ter ouvido isso, acho que os nossos ouvintes, todo mundo percebe isso, é uma realidade. Falha de comunicação, essa foi falha de comunicação. Aquele problema, teve uma falha de comunicação. Que não necessariamente é essa a comunicação que eu estou falando para vocês, mas é uma competência importante de gestor de pessoas, de um líder, saber ter uma boa oratória, saber levar a informação, entender o público-alvo, saber que ele é diverso. Você pode ter profissionais muito bem qualificados, com ótima formação, bilíngues e tudo mais, mas eu tenho público-alvo também, com profissionais ainda no início de um processo de formação, de educação, de um processo que demanda um cuidado maior na linguagem, na forma de levar a informação. Então, a comunicação do líder ela é fundamental. Eu acho que o líder que não sabe se comunicar, ele tem dificuldade de liderar.
1: Qual é a sua formação?
0: Eu sou, para você ter uma ideia, administrador de empresas e contador, sou bacharel em contabilidade, com MBA em área de recursos humanos e de pessoas.
1: E antes de chegar na Eldorado Brasil Celulose, passou por outros setores, você passou pelo sistema financeiro.
0: Financeiro, muitos bancos, depois eu fui para birô de crédito, com empresas de TI muito forte, de serviços, e agora na indústria.
1: O que, que você aprendeu o que é ser um bom líder ao longo dessa sua trajetória, seja pelo que você aprendeu com os líderes que teve ou quando você foi desafiado a liderar?
0: Na minha visão, o líder para ter sucesso é o líder que tem uma visão humana, que sabe que está lidando com pessoas ali e não só com processos, né? E todo líder que teve sucesso é aquele líder que soube levar muito bem a sua informação, ouvir muito bem as pessoas e dedicar tempo para desenvolver o seu time, a sua equipe, gerando oportunidades até mesmo para que ele possa aprender e viver coisas novas, né? Então, isso é comum em todo e qualquer segmento, né? Quando eu mudei de segmentos, que foram segmentos significativos, serviços, tecnologia e agora indústria, eu sempre falava para todo mundo que me contratava e conversava comigo: eu gosto de gente, eu lido com pessoas e pessoas estão em todos os lugares, entendeu? Então, eu acho que esse é o segredo, é saber lidar com pessoas, e o líder tem que gostar de gente.
1: Bom, só de Eldorado são 14 anos.
0: Isso.
1: Né? Então você teve toda uma trajetória anterior. E eu imagino, assim, a transformação que o papel do líder teve ao longo desse tempo. É mais difícil, mais desafiador ser líder de uma empresa ou de um grupo de trabalho nos dias de hoje?
0: Ele está ficando cada vez mais complexo, acredito eu. Não sei se é difícil, mas é mais complexo por causa da diversidade que nós temos hoje nas organizações. Tem profissionais de 14 anos e profissionais já sêniores, profissionais maduros já nas organizações, com suas expectativas diferentes e com fases profissionais diferentes. E a liderança hoje, ela tem que saber lidar com tudo isso, né? A liderança hoje, ela tem que saber transitar com tudo isso nas organizações. E a forma de lidar com as pessoas é completamente diferente, distinta, né? E esse é o grande desafio, né? Porque aquelas frases que sempre foi assim não funciona mais para os dias de hoje. A frase que sempre deu certo não funciona mais para os dias de hoje. A gente tem que aprender muito com as pessoas de todas as gerações, e isso se torna desafiador para a liderança.
1: Eu sempre repito aqui que o nosso passado é a referência, mas não é a resposta para o futuro. Nós temos sempre que olhar para essas questões e avançar também. Elcio, muito obrigado pela sua gentileza de compartilhar o seu conhecimento, a sua experiência e a experiência de Eldorado aqui com os nossos ouvintes. É uma nova oportunidade.
0: Eu que agradeço. Muito obrigado.
1: Elcio Trajano Júnior, diretor de Recursos Humanos, Sustentabilidade e Comunicação da Eldorado Brasil Celulose, conversou com você no Mundo Corporativo. 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Jung você escreve com J-U-N-G. Colaboraram com este Mundo Corporativo Carlos Greco, Letícia Valente, Débora Gonçalves e Rafael Furugem. Até o próximo capítulo do Mundo Corporativo.
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0: Domingo, 13 de setembro de 2026. Começa a valer nesta segunda-feira uma resolução da Agência Nacional de Aviação Civil que promete punir passageiros indisciplinados. O endurecimento das regras foi aprovado em março passado e passa a vigorar 6 meses depois. A tentativa é de tentar diminuir as estatísticas de confusões e violência em aeroportos e dentro de aeronaves no país. A Polícia Federal informou neste domingo ao Supremo Tribunal Federal que os dados originais do celular do ex-banqueiro Daniel Vorcaro estão preservados e intactos. A resposta da PF atendeu a um pedido do presidente do STF, ministro Edson Fachin, que havia concedido 24 horas para a corporação explicar como e onde o material estava guardado. A polícia garantiu que os arquivos originais nunca saíram da sede da instituição e que continuam com os lacres de segurança. A corporação explicou ainda que o material enviado ao gabinete do ministro André Mendonça, em março deste ano, é apenas uma cópia de segurança. O próprio ministro informou ao STF que esse arquivo continua lacrado e funciona apenas como uma contraprova caso o original seja perdido. O questionamento sobre os arquivos ocorreu depois que os ministros Cristiano Zanin, Alexandre de Moraes e Gilmar Mendes também pediram acesso aos dados. A PF afirmou que tem condições técnicas de enviar cópias idênticas aos outros gabinetes assim que o Supremo autorizar. O deputado federal Tom Tiffany, dos Estados Unidos, disse que precisou nadar até um local seguro depois que o avião em que viajava fez um pouso de emergência em um lago na noite de sábado. O deputado republicano contou que retornava de um jantar do partido no condado de La Crosse, em Wisconsin, quando a aeronave de pequeno porte perdeu potência ao se aproximar do aeroporto. O piloto realizou um pouso de emergência no Lago Alsal. Ambos caíram na água e nadaram até a margem. No horário de Brasília, 10h34.
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4: CBN Sustentabilidade de hoje aborda a agenda ESG no setor de alimentos. Eu converso com a Fernanda Faca. Ela é gerente de sistemas de gestão integrado da Nissin Foods do Brasil, que é uma multinacional japonesa criadora do macarrão instantâneo, o famoso miojo. Está presente em mais de 100 países e atua no Brasil há quase 60 anos. Fernanda, que prazer te receber aqui no CBN Sustentabilidade. Tudo bem com você?
5: Tudo jóia, prazer é todo meu. Muito obrigada.
4: Queria que você compartilhasse aqui com os nossos ouvintes um pouco da história da Nissin.
5: Bom, a Nissin, ela surgiu, né, no Japão, logo depois da Segunda Guerra Mundial. O nosso inventor e fundador, o Sr. Momo Fukuando, ele vendo, né, todas aquelas filas que tinham para poder disponibilizar alimentos, né, no final da guerra, né, ele teve um incentivo, né, ali, a vontade de poder minimizar o sofrimento da população japonesa no pós-guerra. E a partir daí ele começou a pensar em como poderia fornecer alimentos de forma mais rápida para a população e mitigar, né, todo aquele terror que aconteceu depois da guerra. Uhum. E foi daí que surgiu o macarrão instantâneo ali perto da década de 50, né, em 1948. Foi quando ele efetivamente inventou o macarrão instantâneo. E de lá para cá, né, a gente vem aí crescendo muito, não só na Ásia, mas também em todos os outros países aí ao redor do mundo.
4: Crescendo não apenas expandindo o miojo, né, inventando cada vez mais novos ingredientes e acompanhando toda a evolução, mas também expandindo o portfólio. A gente estava conversando aqui, gente, nos bastidores, a Fernanda compartilhou que a Nissin hoje tem um portfólio muito abrangente que envolve snacks, chocolate, outros produtos.
5: Exato. Fora do Brasil, né, a Nissin tem já outras categorias de produto. E aqui no Brasil, desde o ano passado, a gente tem um chocolate, um produto, né, à base aí de chocolate, que veio trazer essa inovação para o nosso portfólio nacional. Então, a gente saiu da exclusividade da categoria de macarrão instantâneo e passou a entrar também na exclusividade, né, na categoria de doces.
4: Agora, sempre com esse foco em alimentos mais práticos, que possam facilitar o seu dia a dia.
5: Isso, esse é um dos princípios, né, dos 7 princípios que a gente tem. Então, o produto ser saboroso, ele ser prático, ter um custo acessível, ele estar disponível para todos os consumidores. Então, isso faz parte do conjunto de iniciativas, né, que fazem com que os produtos sejam desenhados. Né?
4: Muito bem.
5: Então, esse é o propósito.
4: Fernanda, eu queria entrar um pouco agora na seara das mudanças climáticas, né, que já estão provocando uma verdadeira revolução na agricultura. Vocês dependem muito de algumas matérias-primas, como trigo, óleo de palma e alguns outros ingredientes aí que são usados pela Nissin. De que maneira os eventos climáticos extremos já estão afetando a produção dessas matérias-primas?
5: Hoje a gente, por ser um país, né, que tem um grande território nacional, né, nem todas as nossas matérias-primas são nacionais, mas a maior parte delas são, a gente tem, como brasileiros, né, a gente tem aí uma diversidade muito grande de materiais. As mudanças climáticas, elas podem sim impactar aí na qualidade dos produtos, na qualidade do grão do trigo, na qualidade da palma em si, que vai depois gerar o óleo. Então, nosso processo, né, de seleção de fornecedores e de análise, né, de recebimento, ele precisa ser muito rigoroso para garantir que essas mudanças, elas não impactem no produto final. Porém, não é só isso, né? A gente precisa olhar para a cadeia de abastecimento para garantir aí a sustentabilidade a longo prazo. Uhum. Então, hoje, quando a gente fala de mudanças climáticas, a nossa avaliação, né, do inventário de gases do efeito estufa, por exemplo, ele já contempla fornecedor, cadeia do ciclo de vida das principais matérias-primas, questões de desmatamento. Então, tudo isso já é levado em consideração quando a gente vai fazer a análise aí do qual é o nosso impacto dentro dessas mudanças.
6: Agora, já existe algum tipo de matéria-prima que está preocupando vocês em razão desses eventos extremos? Por exemplo, vocês pensando em utilizar um outro ingrediente que seja menos impactado pelas mudanças do clima?
5: Atualmente, nós não temos nenhum tipo de impacto direto a respeito desse ponto, né? Pensando em falta de abastecimento. Mas é uma questão que está no nosso radar, sim, não só da operação no Brasil, mas dentro do nosso grupo como um todo, né? Então, dentro da Nissin, existe um grupo de compras sustentáveis que olha para todo esse cenário aí de impacto de mudanças climáticas, que fica alinhado com a equipe técnica de sustentabilidade para a gente garantir aí esse crescimento de uma forma adequada para o futuro.
6: Você já acabou de mencionar um pouco da relação com a cadeia de fornecedores, né? De como é importante um monitoramento contínuo, um rastreamento para garantir que todos estejam ali na mesma página ESG. Muitos dos ingredientes não são cultivados aqui no Brasil, eles vêm de fora. Como é que vocês conseguem realmente colocar uma lupa sobre toda a cadeia de fornecedores, que é super fragmentada? Uhum. Muitas vezes não tem como você controlar o processo produtivo que é feito, por exemplo, na China, no Japão.
5: Então, as nossas iniciativas hoje, elas têm esse olhar. Então, o processo da gente fazer de qualificação dos nossos fornecedores hoje, ele é similar tanto para o produto nacional quanto para o produto importado. Então, todos os critérios que a gente usa para fazer a qualificação de um fornecedor de matéria-prima no Brasil, a gente usa para os internacionais. China, Japão, Inglaterra. Então, independente de qual é o produto, a origem do material, o processo de qualificação que olha tanto as questões de qualidade, mas questões ambientais, questões de governança, com a regularidade, né, das legislações locais, ele é visto para ambos os cenários.
6: E aí a gente toca na questão, por exemplo, de ocorrência de trabalho infantil, trabalho análogo ao da escravidão, e que em muitas cadeias ainda é frequente, infelizmente. Quando vocês, por exemplo, notam esse tipo de irregularidade, qual é o comportamento da Nissin? Excluir de pronto aquele fornecedor ou buscar ali um letramento, uma capacitação para que ele possa ser reinserido na cadeia e continuar fornecendo para vocês?
5: O nosso processo hoje, ele é de desenvolvimento de fornecedor. Então, é fazer com que o fornecedor, ele também, ele atue, né, nesse crescimento. Historicamente, a gente não tem nenhum histórico de fornecedor que tivesse um trabalho escravo, análogo, ou que pudesse usar mão de obra infantil. Então, é um processo que ele é... Como as nossas avaliações, elas são in loco, a gente consegue ter essa visibilidade realmente para a gente garantir que a gente não vai estar se expondo e não vai estar expondo de uma forma negativa, né, a comunidade local que fornece esses ingredientes.
6: Vocês trabalham sempre com matérias-primas certificadas. Existe um planejamento na empresa de ampliação dessas matérias-primas, especialmente o óleo de palma, o trigo e a soja?
5: A Nissin Global, ela tem uma iniciativa dentro da parte de certificação de óleo de palma, então ela faz parte do grupo, né, do RSPO, e por isso a gente tem um compromisso de fazer a migração. Todas as subsidiárias, não só o Brasil, né, tem um compromisso de fazer a migração para a gente usar óleo de palma 100% certificado. Uhum. Então, aí nos próximos anos, né, as cadeias de abastecimento, elas estão se preparando para fazer todo esse processo de migração.
6: Sobre a questão do uso de energias renováveis, eu sei que vocês batem um bolão, me parece que 100% da energia utilizada de vocês vem de fontes limpas, né? E agora, depois que vocês já atingiram aí essa meta, qual é o próximo passo para se tornar cada vez alinhada mesmo à neutralidade climática?
5: Sustentabilidade, eu acho que é um caminho sem volta, né? Então, quando a gente chega nessa etapa, realmente a gente precisa ter uma visão aí de o que fazer além disso. Então, nós somos certificados, usamos energia certificada AERREC desde 2020, 2021, né, para as fábricas, e esse ano o nosso escritório também, ele já é de fontes renováveis. E para a nossa nova fábrica em Ponta Grossa, né, que está sendo construída, a gente já está pensando em usar, por exemplo, biomassa como fornecimento para as caldeiras, né, como matéria insumo para as caldeiras. Então, está dentro do planejamento, né, dentro aí de toda a concepção do DNA da empresa, a gente não retroceder, né, nesses pontos relativos à parte não só de mudanças climáticas, mas aí também de energia renovável.
6: Com certeza. Fernanda, e a questão da água, hein? A gente sabe que a agricultura usa muita água, a indústria de alimentos, sobretudo. O que que vocês fazem para reduzir o consumo hídrico nas operações e de que maneira vocês contribuem também para a perenidade desse recurso que é tão precioso?
5: Bom, a água faz parte dos nossos ingredientes, né? Como acho que a maioria das indústrias de alimentos, né? A água faz parte do composto ali de ingredientes. Então, é realmente uma preocupação que nós temos. E não é de agora, né? A gente já tem aí trabalhos relativos à parte de preservação, né, do consumo de água já há bastante tempo. Inclusive, na nossa fábrica de Pernambuco, nós fomos pioneiros num processo de reutilização de água para a irrigação, né? Então, toda a água do efluente tratado, né, o pós-uso, que atende ali às legislações de lançamento de efluentes, passa por um processo de ultrafiltração. E para a gente garantir toda a parte de irrigação da área, a gente acaba utilizando essa água tratada para não ter, né, não ter um desperdício dessa água de tão boa qualidade. E a partir daí, a gente começou a crescer, né, com outros processos. Então, por exemplo, torres de resfriamento do processo, né, de utilidades. Então, isso já acontece lá no Nordeste e a gente já tem projetos aqui para São Paulo também, né? Lógico, tudo isso depende de um processo de licenciamento com os órgãos, né, competentes, mas a gente tem essas iniciativas que nos ajudam, né, a minimizar a necessidade de uso de água para fins aí, vamos dizer, secundários, né? A gente não pode utilizar como a água de efluentes, né? Mesmo tratado para ingredientes, mas a gente pode utilizar para usos secundários.
6: E é uma mão na roda, né? Porque a água que poderia estar sendo desperdiçada e que vocês utilizam, muitas vezes até possibilitando que uma determinada comunidade possa utilizar água de um determinado rio ali, né, sem comprometer muito ali o volume, é uma grande iniciativa.
5: Olhando para o volume e também olhando para a nossa preocupação com relação ao atendimento de parâmetros, né? Então, nós temos realmente uma preocupação para que, né, tudo que acontece a jusante da nossa instalação não seja prejudicado pelo lançamento de efluentes tratados que acontecem ali, né?
6: E o compromisso da empresa com programas de preservação, por exemplo, das nascentes, né? Vocês têm essa preocupação, esse olhar com as florestas, essa questão mesmo de conservação da água?
5: Hoje, né, a gente tem trabalhos no perímetro de onde a gente está instalado, né? Então, dentro, por exemplo, da fábrica aqui de São Paulo, a gente tem a área de preservação, né? Então, todo nosso esforço, né, ele acaba sendo voltado para isso. Inclusive, pensando em a gente não ter erosão, né, a gente não prejudicar, né, aquele trecho onde a gente está inserido.
6: Muito bem. Essa preocupação com os recursos naturais é mesmo uma questão de sobrevivência do negócio, né, Fernanda? Muita gente pensa, aquela empresa é boazinha, conserva uma área ali de reflorestamento, recuperação de área degradada, mas tem que fazer parte da estratégia, né? Porque à medida que você preserva o recurso, você tem disponibilidade dele por um tempo muito maior.
5: Eu vejo, né, tecnicamente esse assunto, eu entendo que assim, né, deixou de ser uma questão só de ambiental no sentido de somente de preservação, né? Somente da iniciativa do ambientalista. Ele realmente passou a ser uma necessidade, né? Senão, se a gente não cuidar, a gente vai ficar sem no futuro. Então, isso hoje faz parte da nossa rotina. A gente sempre pensar em ter projetos que possam nos favorecer, a gente ter essa perenidade e a gente continuar seguindo sem prejudicar a comunidade local.
6: Muito bem. A questão do macarrão instantâneo, né, especificamente aí do miojo, depois a gente vai entrar nos outros aspectos das inovações que vocês estão trazendo, mas com o miojo especificamente, você tem ali uma dificuldade com relação à embalagem no sentido da reciclagem, né? Porque me parece que é uma embalagem que ainda tem alguns aditivos que vão exigir um processo de reciclagem mais específico, mais complexo. Que tipo de programa, que tipo de ferramenta vocês estão desenvolvendo para tornar essa questão da reciclabilidade, a ampliar a reciclabilidade desse tipo de embalagem na empresa?
5: Eu acho que a gente tem como indústria de alimentos, de uma forma geral, né, que usa a embalagem flexível, né, como principal ponto de preservação, porque a função principal da embalagem é preservar o produto. E muitas vezes ela precisa ser adicionada, né? Não é um plástico puro, às vezes ele vai ter ali uma questão de camadas para poder preservar o produto, que a gente precisa garantir a segurança do consumidor. Mas existe uma dificuldade com relação à reciclabilidade, não só para o nosso processo, isso é uma dificuldade geral de quem usa a embalagem flexível. Então, o que nós trabalhamos hoje? Primeiro, né, a gente trabalha com cooperativas, pensando na reciclagem do produto pós-consumo, né, não só para atendimento legal, mas a gente escolhe trabalhar com cooperativas porque ela é uma iniciativa mais estruturante para poder fazer o desenvolvimento do quarto setor, né, que realmente é um setor mais carente, né, e poder também viabilizar com que essa roda ela gire, né? Quanto mais é uma questão de oferta e procura ali, né? Pensando no plástico. Apesar do plástico flexível ele ser reciclável, hoje ele tem baixo valor agregado. E esse é um dos itens que prejudica a reciclabilidade do material. Uhum. Nós já começamos a fazer alguns projetos, né, de reciclagem de flexível. A legislação sanitária não permite que a gente use o material reciclável direto em contato com alimentos, mas a gente está utilizando para outras finalidades. Então, nós fizemos um trabalho, né, no último ano para a gente poder ter bancos de material reciclado, feitos com as embalagens do nosso produto. Então, a gente consegue, inclusive, disponibilizar essas ações de bem-estar para o nosso colaborador. E ele também fica ciente de que a gente está fazendo um trabalho, né, de reciclagem com o nosso material e proporcionando para eles ali uma ação adicional de bem-estar.
6: Agora, programa de logística reversa, né? Da responsabilidade do fabricante, da empresa, em trazer de volta esse material para dar uma destinação correta. Vocês têm algum tipo de incentivo, de estímulo para que o consumidor possa, por exemplo, levar lá a embalagem? Ou não? Como é que funciona essa questão da logística reversa?
5: Hoje, para garantir o volume estabelecido pela Política Nacional de Resíduos Sólidos, então a gente usa, né, um trabalho através de cooperativas para poder fazer com que esse volume aconteça, porque os pontos de entrega voluntária, eles são educativos, porém eles não trazem volume. O volume ele é muito mais baixo do que o que as cooperativas conseguem angariar, né, de material efetivamente. Então, o nosso maior trabalho, ele acaba acontecendo com cooperativas, mas nós temos aí alguns trabalhos com pontos de entrega voluntária e dentro do nosso site, dentro das nossas, né, do nosso atendimento com o consumidor, a gente tenta trabalhar com a educação do consumidor justamente para que ele possa separar o material, né, fazer a coleta seletiva, que isso facilita, né, o pós. Se ele já, uma vez o material contaminado no resíduo comum, a gente não consegue mais descontaminar. Então, aí esse trabalho de educação ele vai servir para isso, para a gente poder fomentar esse tipo de atividade.
6: O que acontece com os resíduos que são gerados ali nas fábricas da Nissin?
5: Hoje, 100% dos nossos resíduos, eles recebem algum tipo de destinação ambientalmente adequada. Então, nós não mandamos nenhum resíduo para aterro. E isso faz parte do processo, do nosso processo ali de gestão de resíduos, né, que a gente encontre uma destinação, uma reciclagem energética, uma reciclagem nos materiais que são recicláveis, plástico, papelão 100%. Então, o que eventualmente a gente tem aí de resíduos de processo, né, ele acaba indo para a ração animal, que é um produto seguro que a gente pode utilizar para uma destinação que seja mais adequada do que o aterro. Então, 100%, a gente consegue garantir hoje que 100% dos resíduos, eles são destinados para algum tipo de reciclagem.
6: Fernanda, existe hoje uma patrulha muito grande com relação ao teor de açúcar e de sódio nos alimentos, né? Uhum. Toda aí uma vigilância em cima dos alimentos ultraprocessados que, se consumidos de forma exagerada, podem trazer muitos danos à saúde. Como é que vocês lidam com isso? Para onde caminha essa questão da saudabilidade da Nissin?
5: Nós hoje atendemos a legislação relativa à parte, né, dos desníveis de sódio de materiais, né, não só disso, mas de todos os ingredientes. Mas como você comentou, né, os alimentos ultraprocessados hoje, eles estão na mira, né, principalmente porque os hábitos alimentares, eles vêm sendo mais, vamos dizer assim, menos cuidadosos pelos consumidores, né? Então, acho que o alimento ultraprocessado em si, dentro de uma dieta bem administrada, não é ele que vai fazer com que a gente tenha algo prejudicial à saúde. Porém, em excesso, né, como tudo, né, aquela questão da dose, né, o remédio, dependendo da dose, é remédio, dependendo da dose, é veneno. É a mesma coisa, né, nesse sentido. Então, o ponto aqui seria, né, ter uma dieta equilibrada. E nós se preocupamos com isso, inclusive pensando, né, em a gente ter aí produtos que sejam nutricionalmente mais ricos, uhum, né? Então, isso faz parte da estratégia do negócio.
6: E aí, para conscientizar o consumidor de que ele pode consumir ali um alimento processado, mas com parcimônia, com critério, vocês têm programas de conscientização, de educação? Como é que vocês fazem nas escolas, por exemplo?
5: Hoje os nossos produtos não podem ser consumidos em escolas, né? Então, a gente não faz essa atuação direta justamente por causa da proibição, né? Então, existe aí um atendimento legal que a gente precisa garantir, mas a gente trabalha pensando, né, em educação com o consumidor nas nossas campanhas, em todas as campanhas de marketing que a gente faz, eles são pensados nisso, em a gente ter aí o consumo responsável dentro da faixa etária que é permitida.
6: E há mesmo foco em desenvolver novos produtos com perfil nutricional, digamos assim, mais saudável, sem comprometer o sabor, né? Que esse é o grande desafio, isso. E a questão do preço também?
5: Sim, sim. Assim, existe um plano aí, né? De como eu comentei, a gente chegou com um produto novo ano passado, mas além desse produto, existe uma estratégia bem grande por trás disso, de novos produtos que vão vir por aí. Então, teremos novidades aí daqui para frente.
6: Eu espero te chamar aqui para você trazer essas novidades para a gente provar.
5: Será um prazer. Será um prazer.
6: Fernanda, vamos falar de diversidade e inclusão, né? Você é o cartão postal da empresa quando a gente fala de mulheres na liderança. Que bom que você está à frente dessa questão da sustentabilidade na Nissin. Mas como é que está a participação das mulheres nos altos cargos da empresa? A gente sabe que na base ali, né, corporativa, da pirâmide, as mulheres estão bem representadas. E lá no topo?
5: Hoje eu sou só um exemplo, né, de pessoas que estão aí dentro da gestão, né, de executivas que trabalham dentro da empresa e que brilhantemente podem conduzir as suas atividades. O nosso perfil, né, de distribuição entre homens e mulheres hoje ele é público, então o nosso site contém ali qual é a equidade salarial, inclusive, entre homens e mulheres. Mas posso dizer, né, que tenho muitos exemplos, tenho muitas colegas de trabalho que realmente atuam, né, e se dedicaram para chegar nessa posição dentro da empresa e estão lá há muito tempo. Então, realmente, hoje isso é uma realidade dentro da Nissin, que a gente tenha mulheres dentro de cargos de gestão. Tenho a satisfação de dizer isso.
6: Que maravilha! Ô Fernanda, você trouxe para a gente aqui várias iniciativas que mostram, de fato, o compromisso da Nissin com a agenda ESG. Por que que a empresa resolveu realmente enveredar por essa jornada? Por que que ela pode ser um player inspirador para outras empresas do setor de alimentos?
5: Bom, sempre foi uma iniciativa da Nissin no Brasil, né? A gente começou com as questões ambientais, depois ele partiu aí para as preocupações sociais, né, de governança. E depois, em 2015, quando a Nissin, né, adquiriu as ações da Ajinomoto aqui no Brasil, isso veio com mais força, né? Então, a Nissin Global, ela já tem aí metas, já tem compromissos públicos relativos à ESG e todas as subsidiárias entraram dentro desse pacote, o que deu mais força ainda para a gente poder ter essas iniciativas. O Brasil tem projetos que são inovadores, que não tem em outros países, e a gente faz benchmark disso com outras subsidiárias, e isso valoriza cada vez mais. Então, esse valor agregado que está gerando o valor de marca, ele acabou sendo enraizado dentro da empresa, né? Você não consegue mensurar, né, o que é essa questão da imagem, né, representativa, porém ela existe e ela, acho que ela não vai voltar atrás.
6: Mas isso se dá em razão da cobrança dos investidores, dos consumidores?
5: Acho que foi realmente uma combinação, Eu acho que hoje o nosso consumidor ele já pede por isso, né? Então a gente tem aí consumidores que nos questionam sobre as iniciativas aí, principalmente ambientais, a respeito dos nossos processos, dos nossos produtos. E aí é comum no mercado, né, de investidores a gente ter aí seguranças relativas à parte de sustentabilidade. E a gente aderiu a essa prática e assim estamos. Daqui para frente eu acho que é só uma curva crescente.
6: E algo que realmente vem do coração, da alma da empresa, né? Não só pela cobrança externa.
5: Sim, vem, faz parte das premissas da empresa, né? Dos compromissos aí da empresa. E aí dentro da organização a gente tem aí diversas áreas que tratam isso realmente com carinho. O que facilita, né? E faz com que a gente consiga trabalhar de uma forma mais forte com esses assuntos, né? Para todos os níveis da cadeia.
6: Fernanda, eu quero te agradecer imensamente pela sua participação aqui no CBN Sustentabilidade. Eu vou revelar aqui uma curiosidade para os nossos ouvintes. Todos os colaboradores, gente, ganham todo mês um kit com produtos da Nissin. Eu vou trabalhar lá na Nissin. Que tal? Que bom, hein?
5: Pois é. É um benefício que é muito, muito querido pelos colaboradores.
6: Que bom. Parabéns. Que bom.
5: Muito obrigada.
6: Eu já te convido para uma próxima oportunidade.
5: Ai, muito obrigada. Muito obrigada. Foi um prazer estar aqui.
6: Prazer o nosso. Gente, eu conversei com a Fernanda Faca, gerente de sistema de gestão integrado da Nissin Foods do Brasil. Além de ter acesso ao conteúdo pelo YouTube, você também encontra essa entrevista no site, no aplicativo da CBN ou na sua plataforma de podcast preferida. Colaboraram comigo aqui no CBN Sustentabilidade, minha linda produtora. Ana Luísa Bessa, nos trabalhos técnicos, meus lindos, Juliano Fonseca e o Bruno Carvalho. E na edição, Rafael Furugem e o Luiz Fugliage. Um beijo para você, até semana que vem.
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Domingo, 13 de setembro de 2026, um grupo de autoridades, incluindo ex-ministros dos governos Fernando Henrique Cardoso, Lula e Dilma Rousseff, juristas, empresários e líderes da sociedade civil, assinou uma carta de apoio ao ministro do Supremo Tribunal Federal, Edson Fachin. O documento foi enviado ao ministro neste domingo. O manifesto afirma que as revelações mais recentes sobre as relações de ministros da corte com o ex-banqueiro Daniel Forcaro e os desdobramentos do episódio

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0: Oi. Boa noite, tô aqui, cheguei. E aí, gente, boa noite. Como vocês podem perceber, isso aqui não é o fim de expediente que vocês conhecem, é um fim de expediente mais maduro, mais calmo, mais tranquilo. O Ender Stalin se posiciona aí, que eu vou te usar bastante. A gente vai ouvir hoje Tchaikovsky, Stravinsky e no segundo bloco, Mahler. Os dois caras que fazem o programa comigo estão no chinelinho aí, não sei o que eles estão fazendo, parece que eles estão fazendo sauna, estão no spa. Mas eu chamei um homem interessantíssimo aqui para compensar tudo que está acontecendo aqui, um convidado que, vou te falar, Milton Jung, vou te falar que talvez você tenha superado, porque é um terno, é um corte, é uma camisa, é uma gravata, é um nível muito alto para você, Milton. Bom, boa noite a todos, estamos começando o fim de expediente pela CBN no Dial, você pode ouvir pela internet onde você estiver, pode ouvir depois em podcast em qualquer lugar do mundo, qualquer hora. E aí, vamos ver se os meus colegas já apareceram, estão todos aí de barba feita, todos vestindo roupão, né, aquela coisa, pantufas. Fala, Teco, tá por aí?
1: Pois é, tudo bem? Tô aqui, tô pronto aqui. Vamos bater um papo com o Tim, o britânico, né? A gente espera que ele esteja elegantíssimo, né?
0: Ele está, pode apostar. Fala, Dan Stuba, tá por aí?
2: Tô aqui sim, Zé. Tudo bem? Boa noite pra todos. Bom dia, boa tarde, boa noite pra todo mundo que nos ouve no mundo inteiro. Tô aqui, tô em São Paulo. Cheguei da gravação, fiquei aqui em casa porque hoje é Rosh Hashaná, né? Ano Novo Judaico. Vamos ter um jantar aqui na minha casa. Então, já vou emendar, vou cozinhar para alegria e tristeza dos presentes. Então, vai ser divertido. Boa noite a todos.
0: Maravilha. Vocês querem ter algum destaque, alguma coisa antes de eu apresentar o nosso super convidado aqui?

0: Ah, tem muitos destaques do. Acho que o Tim vai poder falar sobre isso também.
1: Boa noite, Tim. Obrigado por aceitar nosso convite.
2: Grande prazer. Eu desculpo para as bobagens que eu vou falar durante a próxima hora. Como
1: você está no lugar certo para falar bobagem, que aqui a gente é especialista nisso. Vocês querem começar por aí para perguntar para o Tim aqui? A gente tem muito assunto aí para explorar com o Tim hoje.
0: Tim, bom, primeiro, boa noite, obrigado por você estar aqui com a gente, né? E eu queria que você contasse para quem eventualmente não te conhece, quer dizer, você é jornalista esportivo, está radicado no Brasil há quanto tempo? E a minha curiosidade pessoal é onde o olhar do estrangeiro se diferencia. Minha família é toda estrangeira, eu tive esse olhar estrangeiro na minha casa o tempo inteiro para esse país. Mas queria te ouvir a esse respeito. Onde o olhar estrangeiro se diferencia do olhar local? O que é que um estrangeiro consegue ver que os locais às vezes têm tanta dificuldade de perceber?
2: Bem, eu acho que talvez as minhas bobagens são bobagens diferentes, né? Eu discordo da coisa que tem uma visão brasileira e uma visão estrangeira. Uhum. Eu acho que tem muitas visões dentro do Brasil e muitas visões fora também, né? A divisão do mundo entre brasileiros e gringos é uma coisa de fascismo light do Brasil de metade do século passado, uhum, né? Que é, não passa de uma grande mentira. Bem, eu acho que o lugar, o olhar estrangeiro em geral, com todas as limitações disso aí, no futebol brasileiro, normalmente passa por três coisas. Um é a seleção durante a Copa do Mundo, que ainda, apesar das frustrações recentes, ainda é uma grande notícia. Dois, os craques do futuro, né? Uhum. Quem é o novo Vinícius Júnior? Quem é? Três, as coisas exóticas e absurdas que acontecem. Que eu luto com pouco sucesso, mas a gente está condenado a fracasso, né? Eu luto para tentar colocar na pauta histórias sobre os clubes, porque eu acho que tem tantos, né? E tem tanto história social que você pode, se você quer entender qualquer país, um grande lugar para iniciar é estádio de futebol. Você nem precisa falar a língua para a minha mulher brasileira, eu levei ela para vários estádios na Inglaterra, sem falar inglês, ela pode entender, pode sacar diferenças. Eu acho que tem tantas histórias fascinantes. O Zé, Corinthians, por exemplo. Uhum. Que história fascinante. Uhum. Né? Inspirado num visito de um clube amador inglês. E você tem um fenômeno social que cresce junto com a cidade de São Paulo, na medida que é muito difícil contar a história de crescimento de São Paulo sem falar sobre a história de Corinthians. Uhum. É impossível falar da história de imigração brasileira sem falar sobre a Palmeiras, porque, se não me engano, o São Paulo é a cidade no mundo com mais descendentes italianos. Sim. Mais do que a Roma ou Milão. Impressionante isso aí. Uhum. Né? Através da história de Palestra Itália e Corinthians, a gente consegue contar essas histórias aí. Então, é isso que eu procuro fazer.
1: Muito legal. E aí, Teco, o que você quer saber do Tim?
3: Oi, Tim, boa noite, prazer falar com você. Acho que nós três somos seus fãs e tem muita coluna sua que eu me lembro, assim, semanalmente dela, porque eu acho todas muito boas, muito geniais e muito diferentes. Apesar de você ter dito que tem muita coisa parecida, mas eu acho que você tem um olhar muito bom sobre o que acontece aqui. Às vezes é uma luz, assim, para quem gosta de futebol em especial. Eu queria saber se você acha que o torcedor brasileiro é uma coisa que eu, pelo menos eu como torcedor, me peguei achando outro dia, me incluindo nessa conta, se você acha que, apesar da gente amar futebol, na média geral o brasileiro entende pouco de futebol, ou se a gente entende muito de futebol. Porque acho que esse último clamor sobre o Neymar, por exemplo, coloca um ponto de interrogação se a gente está entendendo o que está acontecendo, que jogo a gente acompanha, se a gente é só paixão e pouco entendimento.
2: É, talvez isso faz parte um pouco de armadilha do sucesso, né? Que aquelas três Copas em quatro que o Brasil ganhou entre 58 e 70, narrado com genialidade por Nelson Rodrigues, mas com pouco apuro, né? Eu adoro o Nelson, né? Eu acho sensacional.
1: É mesmo.
2: Mas também eu acho sobre o futebol. Tem grandes sacadas, mas também uma fábrica de bobagens. É porque que ele sabe, ele está ciente disso, né? Ele era um criador de mitos.
1: É um provocador, né?
2: Isso.
1: Um polemista, né?
2: Isso. Ele escreve, não sei se você conhece a coluna, Godoy. Ele escreveu uma coluna sobre um incêndio que acontece numa cidade pequena.
1: Não, né? Me lembro.
2: É, um jornalista inventa uma história de um pássaro numa jaula que vai cantando até a morte dele com incêndio. É. Ele fala, eu inventei. Mas não existe jornalismo sem o pássaro. Né? É, os mitos que o Nelson criou é que basta o craque brasileiro entra no estado de graça. Né? Então, obviamente, ele está escrevendo para a audiência de brasileiros. Né? Ele nunca explica porque esse suposto estado de graça não pode ser atingido por um jogador de outro país, né? É, porque a realidade das conquistas do Brasil entre 58 e 70 tem muito trabalho duro, muito, tem muito trabalho nos bastidores, um incrivelmente aberto para preparação. Estava experimentando com um psicólogo em 58. Era um idiota, mas só o mero fato que está aberto a esse tipo de coisa. Grande trabalho tático, grande trabalho tático, passando por décadas 40 e 50, com contribuições enormes de Ondino Vieira, que eu vejo com o cara que inventou 4-2-4, foi Martin Francisco que correu com isso depois, que foi assistente dele, mas um uruguaio dentro do futebol brasileiro que inventou isso, com necessidade de defender contra Ademir Eguia, né, artilheiro dos 50, que era rápido, batia com os dois.
1: Ademir de Menezes.
2: Sim, sim.
1: Isso.
2: Ademir Menezes, não de Guia, sim. Grande trabalho de técnicos húngaros, inclusive Bela Gutmann. Mazel Tov para a lembrança dele, né? Porque muitos esses eram judeus perseguidos, a contribuição deles para o futebol sul-americano é enorme. Então tinha um trabalho muito consistente, é muito grande, é muito mente aberto. E tudo isso foi esquecido. Virou uma coisa natural, com brasileiro não há quem possa, né? Isso é a grande armadilha do sucesso, porque sucesso é sempre um processo. E quando você esquece o processo e acha que sucesso é uma coisa natural, você deixa de ser sucesso. Eu acho que, então, por isso, eu vejo hoje em dia a torcida brasileira, especialmente da seleção, é uma mistura de mal acostumado e frustrado. Porque ele mal acostumado, porque ele tem a lembrança, mesmo que ele não viveu aqueles momentos, ele tem a lembrança folclórico de sucessos e Brasil ser um país de futebol e Pelé e tal, e ninguém como brasileiro não é quem possa. Ele tem a frustração nos últimos 20 anos de isso não acontecendo no campo. Aí vê o Ancelotti. Ainda eu estou tentando entender o que aconteceu durante a Copa, quando parece que ele acabou sequestrado pelo seita que você está referindo, né? E como isso aconteceu? Realmente não entendo. Eu vou procurar uma oportunidade para, talvez com esse assistente dele, para, olha, como vocês foram sequestrados por uma seita? Como? Mas as pressões no Brasil são fortes, né? A seita foi muito forte. E a seita engloba pessoas muito, muito inteligentes.
1: Essa coisa que você falou, né? A gente tem uma tendência de valorizar muito a espontaneidade e pouco trabalho, né? Porque isso dá sempre aquela explicação de que é meio ungido pelos deuses, né? Ele pegou, sim, o violão e fez aquela música que mudou a canção brasileira. Sim. O outro já nasceu fazendo tudo dentro de campo. Isso. Então, E isso a gente sempre está escondendo o trabalho. Realmente é uma questão muito forte na cultura brasileira. Uhum. O Ancelotti, para mim, a minha teoria é muito clara. Assim, ele, como estrangeiro, pouco habituado ao país, ele se escorou em pessoas em quem ele confiava. Só que na CBF, as pessoas são de um nível muito baixo. Então, os interlocutores... Aliás, como a gente vê muito na política do Brasil, os interlocutores e os assistentes, ou aqueles que dão a... suporte, as informações, sempre são de um nível muito baixo, e eu acho que ele foi muito ingênuo ouvindo essas pessoas e fez o que fez. Acho que o trabalho foi muito abaixo do que a gente esperava, e o início aí dessa convocação achei fraquíssimo. Ô Tim, uma coisa que eu sempre fico pensando, né, na tua trajetória, né, você tá há 32 anos aqui, né?
2: Mais do que metade de minha miserável vida, sem verdade, nunca imaginava.
1: Adoro essas frases de inglês aqui. Você veio pra cá e tal, você chega no Brasil, né, o Brasil era... campeão do mundo, né? 94,
2: sim,
1: né?
2: Sim.
1: Campeão do mundo.
2: Cheguei logo depois, sim.
1: Os times brasileiros, é claro, a gente pode falar que os europeus não ligavam muito, mas o São Paulo tinha acabado de ganhar do Milan e do Barcelona, sim, na final de Tóquio.
2: Posso garantir que ninguém viu na Inglaterra. Ninguém nem sabia.
1: Mas ganhou, né? Ganhou, sim. Era um time muito forte.
2: Sim.
1: E hoje a gente, eu não sei se você compartilha da mesma opinião, eu ligo a TV para ver o Campeonato Brasileiro. É que no caso do meu time tá pior, porque o nível é muito baixo mesmo. Mas sem ser o Corinthians jogando, assistindo o Campeonato Brasileiro, a Libertadores, e depois assistindo Premier League ou Champions, a diferença para mim é colossal, assim. Como que você viu? São dois momentos muito diferentes, ou a gente aqui no Brasil tá fantasiando também isso?
2: Eu acho que até talvez o nível melhorou nos últimos anos, pela chegada dos técnicos portugueses, e o impacto nisso nos técnicos brasileiros. Eu vejo isso como uma coisa saudável. Eu acho que os times hoje são mais compactos do que 5 ou 6 anos atrás. Uhum. Eu acho que isso talvez um dos motivos pelo fracasso de Tite quando ele volta para o futebol de clubes, né? Eu acho que o futebol de clubes no Brasil, em 16, quando ele largou o futebol de clubes para ir para a seleção, em 16 foi uma coisa. E quando ele voltou, tipo 24, 23, 24, já melhorou o nível coletivo, a compactação. Mas com a exceção de Flamengo, que eu acho que... Flamengo está crescendo além de futebol sul-americano. Uhum. Né? Você olha a profundidade do elenco. Uhum. Né? Uhum. Os jogos da Libertadores. Né? Quando é Flamengo, a qualidade do jogo é muito é parecido com um dos maiores... da Europa. Fora disso, os jogos são muito mais brigados do que jogados.
1: Não, eu acho assim, eu vejo jogos, você acha mesmo assim, você acha que num mundial de clubes, esse grande mundial que a FIFA faz, o Flamengo teria chance de chegar numa final,
2: sim,
1: você acha?
2: Sim, especialmente porque muito depende do nível de preparação, né? Eu vou te dar o exemplo da Copa das Confederações, né? Brasil, incrivelmente, fez o mesmo equívoco 3 vezes. Pensar que a Copa das Confederações era equivalente à Copa do Mundo.
1: Sim.
2: O nível de preparação é totalmente diferente, né? O Copa das Confederações era amistosos glorificados, né? Basicamente amistosos. E o Brasil ganha e acha que está preparado para ganhar a Copa do Mundo. Quando o nível de preparação é outra coisa. Aquele Mundial de Clubes, os clubes europeus não prepararam para... Se eles vão preparar para... Eu não sei porque é difícil no calendário, né? O objetivo dos grandes clubes europeus é chegar na auge março, abril.
1: Uhum.
2: Porque isso define a Liga dos Campeões e os campeonatos domésticos. Quanto gás eles vão ter ainda em junho, julho, no calor? Não sei. Então, eles foram lá para ganhar dinheiro.
1: Uhum.
2: E tem muito dinheiro. Se esse dinheiro vai estar na mesa na próxima vez, não sei, porque tudo veio da Oriente Média.
1: Uhum.
2: O que vai acontecer naquele parte do mundo a gente não sabe, isso é indefinido. Não sei o que você viu, o que aconteceu com o golfe lá.
1: Uhum.
2: Tinha um campeonato saudita, agora despencou totalmente. Mas eu acho que em níveis de futebol, eu acho que o Flamengo tá chegando lá. Eu imagino que uma saída disso, eu não sei logisticamente como conciliar isso, mas vai ser no longo prazo uma coisa pan-americana, com o Flamengo jogando contra os grandes do México, os grandes do... os cada vez mais grandes dos Estados Unidos também, porque a Libertadores, eu amo Libertadores, mas está virando um Copa do Brasil dois. É. Né?
1: Até mais fraca, né?
2: É.
1: Em muitos sentidos.
2: Sim.
1: Vamos dar um giro aqui, gente. Wender, chega junto aí, porque eu quero você falar o WhatsApp, a participação dos ouvintes. Não sei se o Teco e Dan podem ajudar aí em rede social, dar uma olhada em Twitter, em e-mail, para chamar o ouvinte. Wender, chega aí no microfone para passar para o WhatsApp para o nosso ouvinte.
4: Beleza, boa noite, Zé.
3: Boa noite.
4: Fala, Wender, tudo bem? Boa noite. Boa noite, Dan, Teco, Tim. Boa noite para os nossos ouvintes. Quem quiser participar do programa é só mandar mensagem de texto para o número 11 99911 9981, texto ou áudio, né? Repetindo, 11 99911 9981, lembrando que áudios de até 30 segundos.
1: Maravilha. E aí, vocês têm alguma coisa?
3: O e-mail, findexpediente@cbn.com.br, findexpediente@cbn.com.br, e no X, que é @fdcbn. A gente sempre, acho que todo mundo sabe, a participação é sempre grande, mas é bom repetir. Então, findexpediente@cbn.com.br e o @fdcbn no X. Fala, Teco.
5: Zé, o Luiz Cláudio aqui, nitidamente flamenguista, faz uma pergunta que o Tim deve receber 704 vezes por dia, todo dia. Em que lugar o Flamengo ficaria na Premier League hoje? E se o Pedro não é melhor que quase todos os centroavantes que jogam campeonato inglês?
2: Com Pedro, eu acho que definitivamente não. Por isso ele não jogou ontem, né? Porque... o Jardim entendeu que nas condições de altitude era um jogador de luxo. Ele é fascinante, ele me fascina, Pedro, né? Porque o que ele faz bem, ele faz maravilhosamente bem, mas não é rápido, não é muito forte. Eu adoraria ver ele jogar no outro time que não seja Flamengo. Uhum. Né? Jogar no Flamengo para ele é coisa melhor e coisa pior no mesmo tempo. É coisa melhor porque o time dele é dominante em quase todos os jogos, ele tem muitas oportunidades. Uhum. Coisa pior é que ele não desenvolve o lado mais fraco dele, né? Lembra a Copa de Catar?
1: Uhum.
2: Ele entrando em lugar de Richarlison, machucado, foi triste, porque você não notou ele, você não percebeu ele. Uhum. No jogo. É outro nível de exigência física. Então, tecnicamente brilhante, mas futebol é... Então, Pedro chegou 29 anos de idade e até agora ninguém sabe, nem ele, se ele é capaz de desequilibrar num alto nível. E até agora ele não fez.
1: É muito bom isso, muito boa observação essa. É engraçado que eu vi ele aparecendo no juvenil do Fluminense.
2: Sim.
1: E eu vi alguns jogos, porque eu via bastante jogo na Gávea, e quando jogava o Fluminense lá, era impressionante como ele era bom já, assim, em termos de aquela virada, jogar de costas pro gol, virar, e a definição dele, a capacidade de definição, muito acima da média.
2: Sensacional para finalizar.
1: Muito acima da média, sim. Mas eu tô com você, ele não foi testado, né, para saber se ele pode...
2: Mas quando ele foi testado, não deu certo.
1: Sim.
2: Felipe Luiz não gostava dele, claro, claramente. Mundial de Clubes, ele não jogou contra o Bayern, né? Contra Chelsea ele entrou nos último minuto, ele entrou. Felipe Luiz achava que contra o zagueiro mais forte, rápido, eles vão engolir ele, né?
1: Uhum.
2: Como eu sei que ele estava longe do 100%, mas ele entrou no banco contra o Paris Saint-Germain e fez nada.
1: Uhum.
2: Para um jogador assim, uma oportunidade assim, você tem que pegar aquela oportunidade quando tu tá jogando contra os melhores, porque isso não acontece cada semana no futebol brasileiro.
1: E qual que seria a posição do Flamengo na Premier League? Estaria na frente do seu Tottenham, né?
2: Ah, sim, isso seria muito fácil. Seria fascinante. Seria fascinante, especialmente...
1: Não, pode seguir que o pessoal é animado mesmo, pra ser cumprimento.
2: Especialmente com... Porque no Premier League, ter dinheiro do Premier League.
1: Uhum. Né?
2: Aí a gente vê Flamengo em outras situações. Sim. Porque a gente não enxerga o Flamengo dominado. Mas teria jogos quando o Flamengo vai ser dominado.
1: Uhum.
2: Mas eu acho que o elenco é muito forte, e cada vez mais forte. Né? Como eu falei, eu acho que tá crescendo além de futebol brasileiro e sul-americano. Realmente, é impressionante.
1: Eu tenho, assim, para mim vai ser muito improvável, né? o Penta do Flamengo não chegar na Libertadores esse ano, assim. A diferença dele para os outros times também tá muito grande. Fala, Teco, pergunta pro Tim aí, vamos voltar o papo com o Tim aqui.
5: Tim, depois que a gente espinafrou os torcedores, vamos falar dos seus colegas. O que que tem de melhor, o que que tem de pior, o que que tem de diferente da cobertura esportiva brasileira da Inglaterra?
2: Ah, eu aprendi tanta coisa com jornalismo brasileiro. Das radialistas, eu aprendi a fluência diante do microfone, que é sensacional. É. Às vezes, entonação, o uso da voz, técnicas até de ator, né? eu acho que a sua escola histórica de narradores, a criatividade deles é sensacional. A fluência diante do microfone tem sido sempre uma grande aula para mim. Do jornalista de imprensa escrita, caraca, jogos 9:45 da noite são um desafio. Um desafio, né? O cara, eu tô voltando para a época quando a imprensa escrita tinha mais peso, tinha mais importância. O cara que está escrevendo sobre o jogo para o dia seguinte, ele tem que trabalhar, ele tem que chegar na essência do jogo de uma forma muito, muito rápida. Uhum, né? Isso é a grande aprendizagem para mim. Então, aprendi muita coisa boa. Tem sido um privilégio até ser aceito nesse mundo. Tem coisas que me preocupam hoje em dia? Tem. Especialmente isso é um produto da mídia social, do fato que quem grita mais alto na mídia social normalmente é o desequilibrado, né? E futebol transforma todo mundo em desequilibrado de vez em quando. Mas eu acho que tem um problema atualmente de ser pautada pelo desequilibrado. Então aquelas discussões eternas sobre se foi pênalti ou não foi pênalti, o juiz está roubando o nosso time, o dossiê, isso é insuportável. Eu acho que a gente tem que
5: isso na Inglaterra, Tim,
2: mas
5: tem
2: uma linha contra os desequilibrados, né? É cada vez mais difícil até, mas eu acho que isso é importante que a gente manter a essência do jornalismo. Mas eu aprendi tanta coisa da imprensa esportiva brasileira. Tem tantos monstros que são uma grande influência para mim.

0: 13 de setembro de 2026. O ministro Alexandre de Moraes, do Supremo Tribunal Federal, pediu ao presidente da corte, Edson Fachin, a quebra do sigilo de um dos inquéritos sobre o caso Master antes do julgamento marcado para esta terça-feira. Moraes afirma que elementos essenciais para o julgamento não foram tornados públicos pelo ministro André Mendonça e solicita que esses dados sejam disponibilizados a todos os ministros do Supremo. A petição em questão pede o levantamento do sigilo de detalhes da rede de pagamentos de Daniel Vorcaro e do Banco Master. A perícia da Polícia Civil de São Paulo apontou falha nos lacres de 27 dispositivos eletrônicos apreendidos por agentes durante a operação contra a produtora do filme biográfico Dark Horse sobre o ex-presidente Jair Bolsonaro. Os aparelhos foram devolvidos para a correta adequação. Os documentos anexados ao processo não apontam se a perícia da Polícia Civil analisou a integridade dos aparelhos e nem se eles foram violados em função das falhas nos lacres. A Grande Belo Horizonte foi atingida por fortes chuvas e granizo durante a noite de domingo. Uma região do sul de BH chegou a registrar mais de 80% de toda a chuva esperada para setembro em 2 horas. Na capital mineira, a Defesa Civil emitiu um alerta para a possibilidade de pancadas de chuva até às 8 horas da manhã desta segunda-feira. No horário de Brasília, 11:34.
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0: tem essa discussão se foi pênalti ou não foi pênalti, que fica o dia inteiro aqui na segunda-feira. Existe na Inglaterra em alguma situação?
1: Está começando a existir. Antigamente não existia tanto, mas o que aconteceu aqui, aconteceu lá também um pouco, a televisão virou rádio, né? Tem muito espaço para preencher, mas eu sempre acho que tem assuntos mais interessantes para debater, sempre, né? A mídia esportiva inglesa também, eu acho que está sendo contaminado por essas coisas de mídia social.
2: Uhum.
1: Mas eu acho que a grande paixão é mais forte aqui. Que pode ser positivo, mas muitas vezes é negativo. Então, às vezes chega a ser deprimente. A mídia social é... Se lembra quando iniciou as coisas de internet? A gente achava que isso é uma força democrática pelo bem.
2: Uhum.
1: E a gente sabe quem controla, né? A gente sabe que o algoritmo é feito para fomentar conflito.
2: Uhum.
1: E sempre vai dar mais voz para quem está gritando mais alto. Eu acho que é importante que jornalismo não seja contaminado por isso aí.
2: Mas tá, né? Eu acho que a gente está num momento muito difícil para o jornalismo esportivo. Apesar de eu acho que a diversidade dos meios, né? A gente tem hoje jornalismo espalhado em 1000 plataformas. Eu acho que tem gente muito talentosa fazendo, mas é mais difícil encontrar o talento porque essa gritaria é tão grande que a gente fica até meio. A gente cansa e não tem a paciência de procurar onde tem alguma coisa de uma qualidade maior, assim. Indo um pouco nesse papo, assim, você não tem um pouco de receio que o dinheiro acabe com o futebol, se é que já não acabou, com o futebol como a gente acha que deveria ser, no sentido de ser uma competição, um esporte, e se tornar só um grande business de dinheiro que a gente não sabe bem de onde vem, com controladores que não tem nada a ver com esporte?
1: O futebol profissional sempre anda numa corda bamba entre cultura e negócios. Uhum. Sempre. E sempre tem o perigo de cair excessivamente no lado errado. Eu detesto ver os grandes clubes virar brinquedos de bilionários.
2: Uhum.
1: Detesto isso aí. Até eu vivo em conflito com isso, porque eu acho que o nacionalismo é uma força muito perigosa. Mas hoje em dia eu acho que curto mais Copa do Mundo do que qualquer outra coisa, né?
2: Uhum.
1: Foi fascinante. Eu adorei trabalhar nessa Copa aí. Eu me achei no meio de um fogo cruzado, eu acho que mais intenso do que eu risivelmente chamo da minha carreira, sobre o comportamento de Paraguai e Argentina, né? Eu participei nas transmissões da BBC, dos jogos de Paraguai contra a França, jogos contra a Argentina. E o pessoal na Inglaterra, revoltado com o comportamento deles. Revoltado. Então, por um lado, do lado público britânico, foi taxado como defensor desses, você é defensor desses antijogos e tal. Pelo lado aqui, porque eu não gosto muito de antijogo, claro, quem gosta, né? Eu recebo críticas, você está tentando ensinar a gente como a gente deveria jogar, seu colonista, filho da mãe, né? vai embora, muita agressividade, mais agressivo do que nunca durante a Copa. Mas embora eu não curto muito o antijogo, tipo o Paraguai, tem alguma coisa espiritual lá, né? O recuso de aceitar a derrota.
2: Uhum,
1: né?
2: Uhum.
1: O conceito de vergonha, eu acho fascinante isso aí.
2: Uhum.
1: Porque, vamos olhar pela perspectiva de Paraguai. Perdeu 1-0 para a França. Né? O jogo anterior de França ganhou, se não me engano, 3-0 de Suécia.
2: Uhum.
1: Suécia tem bons jogadores.
2: Uhum.
1: Aceitou a derrota tão pacificamente.
2: Uhum.
1: Eu imagino os paraguaios assistindo isso, pensando, isso é vergonha.
2: Uhum.
1: Perder assim é vergonha. A gente pode perder, talvez a gente vai perder, mas a gente não vai perder assim. E tem uma qualidade quase espiritual, né? Que a gente vai representar nosso povo. Qualquer coisa que eu gosto, né? seja futebol, seja as coisas importantes, né? O que é importante? Futebol, música e roupa. E filmes. São as coisas importantes. Para mim, tem que ter um conteúdo espiritual.
2: Concordo.
1: Eu tenho medo que em transformar num brinquedo de bilionários, muito futebol de clubes vai perder essa coisa espiritual e só virar geradores de conteúdo, criadores de conteúdo. Eu não quero isso. Eu quero uma ligação mais espiritual com o que está acontecendo.
2: Acho que todos nós queremos, né?

0: Estamos de volta aqui na CBN. Está ouvindo o Brad Meltdown. Liberou as duas primeiras faixas do disco novo dele, que sai agora em novembro. Tremendo pianista, e acho que talvez seja o melhor nome que junta jazz e improviso e música erudita hoje no mundo todo aqui. Estamos aqui no fim de expediente. Hoje a gente tem o prazer de receber o Tim Vickery, jornalista em inglês, muito tempo radicado aqui no Brasil. Esse olhar, esse duplo olhar sobre o futebol. Ô Dan, palavra contigo aí. Quer dar dica? Quer conversar com o Tim? Você manda.
1: Posso dar dica e já converso com o Tim. A dica, só reforçando a participação, né? fimdeexpediente@cbn.com.br é o e-mail, @fdcbn é no X. E de dica, eu vou dar. Bom, para quem tá no mundo e tá na Europa e nos Estados Unidos, não perca a turnê fantástica que o Steve Wonder vai fazer agora. 50 anos do disco, né? Que ele vai tocar o disco inteiro e vai ser fantástico. Do Songs in the Sky, lá do. Os songs, me ajuda, Zé, songs...
2: Songs in the Key of Life.
1: Songs with that, thank you very much. Daqui é um espetacular, vem em várias cidades da Europa, a venda começou hoje, ou começou ontem, hoje nos Estados Unidos. E para cá, eu vou dar uma dica para os jovens, que é acompanhar o perfil do Gustavo Scarpa, já que a gente está falando de futebol, o Gustavo Scarpa só fala de livro no perfil dele. Um jogador meia, que já foi um meia sensacional, hoje é um meia mais ou menos, talvez precisando de um pouco mais de estímulo na vida. Tá lendo muito, né, Zé? Tá trabalhando na angústia. Então.
0: Tá pensando muito, né? Tem que jogar,
1: exato.
0: Né?
1: Exato. E o perfil é muito interessante, ele tá sempre divulgando livros para quem tiver interesse. E eu, a minha pergunta pro Tim, que eu tava terminando, eu ia fazer uma pergunta e mudei tudo por conta de uma coisa que ele mesmo falou, que o que vale na vida, né? Então eu queria te perguntar, Tim, o que é que tá valendo na vida, o que é que tá te chamando a atenção? De jogadores, de pessoas do futebol e de fora do futebol?
2: Eu acho que a coisa mais forte no mundo é sempre descobrir, sempre, né? Apaixonar, por exemplo, é descobrir uma pessoa, né? Ficar apaixonando é descobrir outros aspectos de uma pessoa. Então, sempre eu estou procurando qual é a próxima coisa que vou descobrir. O próximo, tipo, Estevão, por exemplo, no campo de futebol, que eu acho que tem um... Para mim é o mais talentoso que surgiu no futebol brasileiro nos últimos 15 anos. É um novo pedaço da música, um novo filme. Né? Eu escrevo para um tipo revista vagamente sobre o estilo. Eu escrevi agora sobre um filme francês de início da década de 60, chamado Adieu Philippin, de Jacques Rosier. Dá para ver no YouTube. É maravilhoso. Para mim, talvez a coisa mais pura de novel vague francês. E quase ninguém conhece, que torna a coisa melhor ainda. Uhum. Então, descobrir isso me empolga. Descobrir um. Então, eu sempre tô aberto para a próxima grande descoberta da minha vida.
0: Maravilha. Acho que todos nós, né?
1: Os jogadores.
0: Ou ainda se
1: falou
0: que tem.
1: Do universo do futebol, Estevão é o jogador que te encanta no momento no cenário mundial, tem algum outro?
2: Sim, não, sem dúvida é ele, né? Porque é diferente quando você veja a coisa desde o início. Eu lembro a estreia dele para Palmeiras, né? Uhum. Primeira vez que ele entrou como titular. Eu adoro esse aspecto de talvez, eu acho que o ponto alto naquilo que eu risivelmente chamo da minha carreira, eu foi para a Colômbia, início de 2005, para Sul-Americano Sub-20. O Argentina tinha um jogador de 17 anos, metade do tamanho dos outros jogadores. Uhum. Ninguém sabia nada sobre ele. Ele tinha feito um amistoso com Barcelona. Uhum. Nem a Argentina conheceu ele muito bem. Sabia que a Espanha estava atrás. Uhum. Então, vamos pegar para nós. Olhando para esse jogador, tu pensa, sem qualquer possibilidade, olha ele. Ele parece aquele filho que não deu certo. Olha para ele. Aí, vendo ele, né, 21 e meio anos atrás, obviamente eu estou falando de Lionel Messi. Caraca. Não era somente a maneira que a bola estava colada com o pé esquerdo dele, né? Ele pode assistir o Dan na novela Mudar de Canal. para um filme com Dan, enquanto ele está driblando, porque a bola... Não era somente isso. Era o fato que ele, desde já, ele entendeu o espaço. Ele sabia onde ir, quando ir. Eu lembro ele fazendo o gol da vitória contra o Brasil. Né? É aquela qualidade, o entendimento de espaço, que permitiu que com 39 anos ele fez a Copa que fez. Eu estava lá no início. Isso é sempre maravilhoso. Então, isso é o maior privilégio que o futebol sul-americano e brasileiro me dá. A oportunidade de, igual ir para cinema, ver os trailers, acompanhar os primeiros passos. Isso é sempre. Aí, infelizmente, né, os caras chegam a 18 anos, tu tem que ir para o aeroporto, tchau, cuida bem dele, Chelsea. Não está cuidando muito bem dele, não. Então, tem que curtir enquanto dá. Mas eu lembro quando eu cheguei, o primeiro jogo que eu vi, um time de São Paulo apanhando, um time chamado Corinthians, apanhou 5-2 de Flamengo, o primeiro jogo que vi no Maracanã. O Sávio foi sensacional. Eu pensei, como eu não conheço esse cara? E semana seguinte veio o Palmeiras, Roberto Carlos, ninguém. Rivaldo, né? Jogadores, Edmundo estava com aquele time. Eu encontrei um mundo encantado, desconhecido. Então, cada vez que eu vou para um estádio, eu acho que duas emoções contraditórias. Um, tipo, no Maraca. Você sabe que mesmo o Maraca diferente, você está respirando o ar de tantos gênios de futebol. Então, tem aquela ligação com a história. Mas tem também aquela ligação com o futuro, porque você sempre vai na esperança que tu vai ver alguém hoje desconhecido, que daqui a 5 anos vai ser conhecido no mundo inteiro.
3: É incrível isso mesmo. Eu tenho essa mesma sensação, às vezes. Até no Rio, acho que isso tem um pouco mais, assim, não sei. Em São Paulo não tinha tanta sensação, apesar que jogador bom aparece em qualquer lugar, né? O Ender, você falou que você tinha pergunta de ouvinte aí, de áudio, quer soltar?
4: Temos sim, temos a participação aqui do Gilmar Araújo, de Vitória, no Espírito Santo.
5: Espírito Santo, vocês não acham que o nível da Libertadores caiu muito em função do poderio econômico dos clubes brasileiros, que tira os melhores jogadores dos clubes sul-americanos? E por isso a Libertadores está muito, muito, um nível técnico muito abaixo? Porque, na verdade, os clubes das outras regiões querem fazer negócio com o Brasil e entregam seus melhores jogadores. E esses jogadores vêm para o Brasil, muitos são titulares, outros não, mas no caso enfraquece muito o campeonato. O que vocês acham?
2: Concordo totalmente. Cada venda enfraquece o campeonato local e fortalece o campeonato brasileiro. Talvez o exemplo maior disso aí vem de ano passado, né? Maior clube de Colômbia, Atlético Nacional. O campeonato colombiano deveria ser muito forte. Deveria. Colômbia tem a maior população de América do Sul, com exceção do Brasil. É um país muito descentralizado. Tem muitos centros urbanos e futebol e jogo da cidade. E também é uma população que amante do futebol. Mas clubes no Colômbia são negócios. A única coisa que eles querem fazer é vender jogadores. Então, fase de grupo da Libertadores, ano passado, tinha um jogador artilheiro do maior clube de Colômbia, Atlético Nacional. O nome desse jogador é Viveros, né? Ele trocou fase mata-mata da Libertadores para a segunda divisão no Brasil. Então, não tem como competir. Não tem como os outros países competir. O Brasil agora está tirando os melhores futebol argentino até. Então, ficou... Eu concordo completamente. Antigamente, eu assisti muitos jogos dos campeonatos sul-americanos. Muitos. Hoje em dia, a qualidade caiu muito.
3: O jogo do Corinthians essa semana, pra mim, foi um exemplo, assim, do baixo nível, assim. Sim. Aliás, os dois jogos, né, do Fluminense e do Corinthians, os dois enfrentaram os times argentinos que sobraram, e os times são fraquíssimos.
2: Tem garra é pouca coisa, né?
3: É só energia mesmo, mas não tem talento ali, quase nenhum. Fala, Teco, faz a última pergunta do bloco, depois a gente vai voltar com o bloco de dicas aí com mais tempo.
6: Tinha uma pergunta simples pra você. Daqui a 3 anos ou 4 anos, você vai ter a chance de decidir sozinho se você verá em loco a Inglaterra ganhar uma Copa do Mundo ou o Tottenham ser campeão da Premier League. Só pode um. O que, que você decide?
2: Fala a verdade, eu sou um torcedor muito meia-bomba, né? O meu pai, ele era aquele tipo jogador de quase. Ele jogou no nível que hoje em dia seria semi-profissional. Na época dele era amador. Eu era primeiro filho. Eu cresci com a obrigação de realizar os sonhos dele. Eu sabia de, tipo, 6 anos de idade que não ia fazer isso, porque ele ia me assistir balançando a cabeça. Mas ele nunca conseguiu enxergar futebol com os olhos de torcedor. Nunca. Ele olhava com olhos de jogador. Eu herdei um pouco disso. Então, quem ganha, para mim, é cada vez mais importante. Desculpa. Quem ganha é cada vez menos importante para mim. Eu gosto que a coisa acontece, né? Então, se eu estou pensando com a própria bolsa, eu vou ganhar mais com o quê? Não sei. Talvez Tottenham ganhe alguma coisa na vida, porque é o menos provável.
3: Você acha que a Inglaterra pode ganhar a Copa? Porque
2: Sim.
3: Eu não queria levantar esse assunto doloroso, mas para mim
2: o
3: segundo tempo da Inglaterra contra a Argentina, para mim, foi uma das coisas mais medíocres que eu vi em futebol esse ano.
2: Isso não é impressionante?
3: É.
2: Os dois países com técnicos estrangeiros, muito com currículos sensacionais, foram os dois países onde aqueles técnicos fizeram substituições bizarras. Difícil entender isso. Não, para mim não é nem doloroso nem um pouco, porque a Argentina indo para o final, eu ganhei mais. Então, menor problema.
3: Maravilha. Ô, Ender, eu vou
1: Olha
3: chamar.
1: Só, o Augusto Madeira deixou um recado. É que não vai dar tempo, né, Zé? Porque tem que dar o intervalo. Mas não, depois eu mando o recado pro Tim. Ele falou que eram praticamente um time formado por por professores de inglês que bebiam muito na sexta-noite e tinham que jogar no sábado de manhã. o time que ele falou que jogou com o Gu.
2: Sim. Com muita cerveja dentro da barriga ainda. Isso explica nossos derrotas.
3: Muita gente pedia pra sair nos 10 do segundo tempo, né? Tipo, não tava dando mais.
7: Dica da semana.
3: Quer começar, Teco, que depois vamos ter longas dicas pela frente.
6: Ó, uma série boa para sessão, uma série que padrão sessão da tarde, aquela série que você põe sem compromisso e toca a sua vida. Eu já vi, estreou a Magnatas do Crime 2. É tipo a primeira, boazinha, entrega o que promete, mas não promete nada. Então, vale ver. A outra, quinta temporada de Falda, uma pancada, uma paulada, um soco no estômago. A série é boa, é difícil, né? Não é para primeiro encontro, não é para um domingo de chuva, mas a quinta temporada talvez seja melhor do que as últimas duas, três ali. Espetacular, com o amigo do Dan, o Doron.
3: Manda, Dan.
1: Dentro do universo do Guy Ritchie, que ele acabou de falar, do Magnatas do Crime, tem Mobland. Mobland vai estrear a segunda temporada daqui a pouco. Acho que é na Paramount. Eu acesso pelo Prime, não sei o que as pessoas fazem. Falando de futuras.
3: Paramount,
1: né? Eu acho uma ótima série, Mobland, com a Helen Mirren. É uma série bem, bem bacana. Eu quero falar rápido para o Tim falar mais. E o Slow Horses é a estreia da semana também, né? Falando de estreias, estreia a próxima temporada do Slow Horses. E dentro do meu tempo de espera, eu estou revindo filmes e relendo coisas. E eu vi o Boogie Nights essa semana. Acho um filme bem legal. Está lá no Prime também, para quem quiser assistir. E acho que essa dica que o Tim deu de ver filmes pelo YouTube, tem um canal de YouTube só de filmes italianos, tem muita coisa legal no YouTube de filme pra ver.
3: Bom, Boogie Nights do Paul Thomas Anderson, maravilhoso, hein? Ganhou recentemente o Oscar, né? E aí, Tim, o que você tá lendo, vendo, ouvindo, além de coisas da novela vaga francesa no YouTube?
2: Eu tô apaixonado pelo cinema italiano da década de 50 e início de 60, né? Il Sorpasso de Dino Risi, talvez um filme preferido. Mas, para quem quer curtir filmes antigos, aqui no Rio, no Estação em Botafogo, tem uma temporada agora de filme noir.
3: Ah, que legal.
2: Aqueles filmes dos Estados Unidos década de 40, 50, preto e branco, normalmente com um detetive, é um fatal, e cria um ambiente de suspenso. Tem uma grande temporada acontecendo lá agora. Não sei, eu acho que não vou poder curtir hoje, mas talvez domingo eu vou estar lá.
3: Que legal, muito bom. Bom, pra cinema, eu vi o Pressão.
2: Ah, o Pressão é sensacional.
3: Achei ótimo o filme.
2: Sensacional, sim.
3: Eu achei assim, cara, às vezes faz falta, né? A gente tá vendo, é tanto filme de gente se vestindo de colan, né? Que de repente você vê um filme com atores e atrizes se vestindo normalmente, com fala, com roteiro, com história. Achei ótimo, elenco ótimo com o Andrew Scott e o Brendan Fraser, um meteorologista ali da Segunda Guerra, antes do dia D ali, e a importância que esse cara vai ter, né?
2: Aquele papo que a gente tava tendo sobre sucesso como processo.
3: Exato.
2: Você veja o processo que conduziu à vitória na Segunda Guerra Mundial.
3: Exato.
2: Né?
3: É fascinante fazer um filme em cima disso, né? Porque meteorologia é um negócio assim, para quem tá de fora, um pouco, né? Não é exatamente excitante para quem tá de fora, né? Para os meteorologistas deve ser, né? Mas é incrível como o filme trabalha isso muito bem. Fala, Daniel.
1: Ele é um dos favoritos a ser indicado pro Oscar do ano que vem, com o filme Elsinore, que conta a história de um ator que estava com AIDS e decide fazer Hamlet até enquanto conseguir. Todo mundo diz que o filme é maravilhoso.
3: Para quem quer uma coisa mais levinha, tem o Dispersão, que tá no filme, né? Que estreou na Netflix, para quem gostava do seriado, meio cômico francês, é bem divertido. Só lembrando que domingo vai ter o Emmy, a gente deve falar dele no Hora do Expediente da segunda-feira. E o Emmy fez uma coisa bem louca esse ano, ele já saiu dando um monte de prêmio já antes da premiação. E eu vou falar de alguns caras que foram premiados que estariam na programação normal, né? Até o ano passado. Já foi a premiação de melhor elenco em série limitada. Ganhou aquele Love Story do Kennedy Jr. Melhor elenco em série de comédia ganhou Widow's Bay, que eu acho que vai ganhar um monte de prêmio agora no domingo. Melhor elenco em série dramática ganhou The Pitt. Melhor ator convidado em série dramática ganhou Ernest Harden Jr. pelo The Pitt. E a Shailene Woodley ganhou por Paradise como coadjuvante em série dramática. É isso, Tim Vickery. Agradeço a sua participação. Eu também acho, mas tem gente que gosta.
2: Obrigado por me aturar.
3: Obrigado, Tim. Espero que te se veja em breve aí, para mais um papo bom aqui que a gente teve hoje. Obrigado, Dan Stubach. Parabéns pelo trabalho na novela. Obrigado, Teco Medina. Obrigado, ouvinte. Obrigado, Wender. Parabéns aí pela produção. Aqui os trabalhos. Estava com o Paulo, o nosso querido Paulo, sempre com a gente, com o querido Paulo Roberto. A Juliana também, aqui no estúdio, Juliana Prado. Em São Paulo, não sei quem tá, mas manda um abraço também. Quem é? Henrique Dias aí, um abração para Henrique Dias. Henrique Dias do Recife. Henrique Dias, torcedor do Náutico, Cabibaribe, só para provocar ele.
8: Ano que vem. Abraço a todos, valeu.
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quinta-feira, 14 de setembro de 2026. O ministro do Supremo Tribunal Federal, Gilmar Mendes, pediu que o diretor-geral da Polícia Federal, André Rodrigues, encaminhe uma cópia integral do celular de Daniel Vorcaro apreendido na Operação Compliance Zero. Segundo o ministro, o material serve de base para o julgamento marcado para terça-feira, quando os ministros devem analisar o relatório sobre mensagens de celular envolvendo Vorcaro e o ministro Alexandre de Moraes. Mendes afirmou ainda que não se cogita qualquer levantamento de sigilo. O presidente dos Estados Unidos, Donald Trump, comparou os críticos da inteligência artificial a forças muito negativas que estão levando cenários que não vão acontecer. Ao ser questionado se a indústria de IA deveria desacelerar ou ser mais regulamentada, o republicano disse que quer garantir que o país continue sendo líder do setor. O debate público sobre IA esquentou depois que dois pesquisadores da Anthropic emitiram alertas de que o rápido avanço da tecnologia poderia levar à extinção da raça humana num futuro próximo. O Brasil começou os Jogos Sul-Americanos Santa Fé 2026 conquistando bons resultados na competição. No Lago Sur de Santa Fé, na Argentina, o time Brasil conquistou duas medalhas de ouro nas provas de 10 quilômetros das águas abertas. No feminino, Ana Marcela ficou com o lugar mais alto do pódio e no masculino, Matheus Meleque. Além disso, o Brasil sai de Santa Fé com 3 vagas para os Jogos Pan-Americanos de 2027 em Lima garantidas. O horário de Brasília, 12:03.

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1: Muito bom dia, você que nos acompanha aqui na CBN em todo o Brasil, em diversas partes do mundo. Começa aqui o CBN Madrugada. Hoje é segunda-feira, dia 14 de setembro de 2026. E a gente abre o programa com a Tânia Morales. Ela recebeu no CBN Noite Total a Fernanda Morim, que é uma das coordenadoras e coautoras do livro Protagonistas.
2: Está saindo o segundo volume da coleção Protagonistas, que reúne relatos de mulheres. Essa nova edição mostra a trajetória de mais de 80 mulheres. E nós estamos aqui com a jornalista Fernanda Amorim, que é uma das organizadoras e também coautoras do livro. Fernanda, bem-vinda. Boa noite.
3: Boa noite, Tânia. Tudo bem? Prazer falar com você.
2: Ah, prazer é nosso. Fernanda, dá uma situada pra gente. O que é a coleção Protagonistas? Quando saiu a primeira edição? Conta pra gente. Faz um resumo.
3: Bom, claro. Vamos lá. Primeiro livro, né? O livro Protagonistas, ele foi lançado exatamente em setembro do ano passado. No dia 9 de setembro do ano passado. E agora, também ontem, 9 de setembro, a gente lançou o segundo volume, né? Desde o início, essa coletânea, né, esses dois livros, eles têm como propósito, Tânia, trazer o protagonismo feminino aí, de que forma? Com histórias reais de mulheres, com muita verdade, com muita coragem, que elas contam superação das suas vidas no sentido de carreira profissional, transição de carreira, ou mesmo algumas que fugiram de situações de violência doméstica. Mulheres que, enfim, assumiram o protagonismo da sua vida, se superaram e hoje têm, de fato, a direção aí da sua vida, né? Então, ele tem esse propósito de uma forma muito clara, muito verdadeira, trazer essas histórias para que outras tantas mulheres se inspirem e acreditem que é sempre possível assumir o lugar que elas querem na sua própria vida e não terceirizar essa responsabilidade para os outros.
2: Muito,
3: né?
2: Bom, em níveis variados, né? Como você falou, não só profissional, mas todos. Né? De todos. Violência
3: são
2: doméstica.
3: Histórias, assim, do que. Exatamente. Então, assim, tem histórias divertidas, tem histórias, isso tanto no um quanto no dois, né? Então, tem histórias divertidas, tem histórias de mudança de carreira, por exemplo, né? Tanto no um, uma das coordenadoras também do um e do dois também é a Cristiane Pelágio, né? Então, ela conta justamente, por exemplo, no livro um, que a bisavó dela é a inventora do brigadeiro. Então, é uma história super doce, contando sobre como é que o brigadeiro entrou na vida da bisavó dela, mas com traços de empreendedorismo gigantescos. A gente tem histórias de mulheres que infelizmente atravessaram questões como feminicídio, a gente tem pessoas que mudaram completamente de carreira, ou seja, é uma diversidade em vários aspectos esse livro, tá?
2: Legal, mas todas com essa característica de assumir o protagonismo da vida, da própria vida.
3: Exatamente,
2: né? A coragem de falar, não, as rédeas estão nas minhas mãos, apesar das dificuldades todas. Agora, Fernanda, eu imagino que delícia seja ter acesso a essas mulheres, a essas histórias. Como é que vocês fazem? São cinco organizadoras, né? Como é que vocês chegam a essas mulheres, descobrem essas histórias, escolhem as histórias para o livro? Como é que funciona?
3: Depois do Protagonistas 1, foi muito engraçado que a gente começou a receber muitos contatos de mulheres querendo contar suas histórias, né? Porque a gente percebeu também, Tânia, que, assim, ao contar uma história, a gente começa a encorajar outras mulheres a contarem a sua história também. Porque, na verdade, toda mulher, sem exceção, na verdade, todo mundo, não só as mulheres, tem uma história incrível para contar. Mas, às vezes, por uma questão de vergonha, será que eu vou me expor demais contando a minha história? A gente deixa isso para um segundo momento, né? Então, primeiro, já vieram ali algumas mulheres querendo realmente contar a sua história. Mas o que a gente faz? Somos em cinco coordenadoras do volume 2, né? Então, eu, Cristiane Pelágio, Liliane Rocha, Maíra Donite, Carol Dostal e também a Bianca Brandão, que é a editora do livro. Então, a gente utiliza sempre do nosso ciclo de mulheres que a gente conhece e a gente vai garimpando. Uma mulher conhece outra e fala, olha, essa tem uma história incrível. Não valeria a pena a gente levar para esse livro? Então, a gente faz toda uma curadoria de conhecer a história dessas mulheres, de entrevistá-las, de

0: saber se faz sentido ou não que aquela história esteja, e normalmente faz, acho que a gente nunca vetou uma história, né, de forma alguma, mas garantindo que a gente tenha ali a pluralidade de assuntos, de perfis. Uhum. Só para você ter uma ideia, quando a gente está falando de volume 1 e volume 2, a gente tem histórias de mulheres que vão dos 19 aos 80 anos.
1: Ah, que ótimo.
0: Então é um universo gigantesco, realmente.
1: Que ótimo, que maravilhoso. E aí você falou, né, não só mulheres, mas pessoas em geral se superam. Mas o foco do livro, da coleção Protagonistas, o foco está nas mulheres.
0: O foco das histórias está sempre nas mulheres. A ideia é justamente que as mulheres contem as suas histórias e inspirem outras mulheres, uhum, a também contar as suas histórias e assumir o seu lugar de protagonista.
1: Yeah. E aí é escrito em primeira pessoa, não é isso?
0: Primeira pessoa, sempre. Então, cada uma das mulheres...
1: Elas que escrevem?
0: Elas que escrevem, tá? Então, sempre em primeira pessoa, cada capítulo é a história de uma das mulheres contada sob seu ponto de vista.
1: Muito bom. Protagonistas, no segundo volume, já vi que vocês vão fazer vários volumes, né?
0: Então, porque olha só, no primeiro nós tivemos 65 mulheres. O segundo já foram 93.
1: 93? Eu falei mais de 80, mais de 90, então.
0: É bem mais, 93 mulheres. E assim, já tem um monte de gente falando, quando chega o Protagonistas 3? Porque realmente é muita gente querendo contar a história. E é o que eu te falei, é contagiante, Tânia, é uma coisa incrível. E a gente percebe isso por meio do livro e por meio de rodas de conversa que a gente faz também sobre isso com as autoras. Isso vai contagiando e cada vez mais a gente vai tendo mulheres aí querendo estar junto com a gente nesse projeto.
1: É muito bom, porque as pessoas contarem a sua história, mas também para quem está lendo, inspirar, né? Porque às vezes você está ali num dilema, você está obedecendo ali umas, né, cumprindo certos papéis que não te cabem mais. Aliás, eu quero falar sobre a sua história. Essa história que você conta nesse livro é interessante, que é um pouco isso, né? Seguindo um modelo que você fala, não tá cabendo para mim. Aí você fala, quer saber? Vou me inspirar nessas mulheres, vou fazer diferente, né? Vou fazer do meu jeito, né?
0: Isso. Diga. E sem dúvida, né? Uma coisa que é muito interessante é dar voz. Por exemplo, no 1, a gente tem uma história, e a gente tem no 2 também, é que são várias facetas, que é muito legal também. Em alguns casos, a mesma autora conta uma história no 1 e no 2. Então, por exemplo, a gente tem a história da Érica, né? Érica Bispo, que é uma história incrível. Ela viveu na extrema pobreza, morando muito próximo de um lixão, se alimentando realmente dos restos de comida que estavam ali dentro desse, né, no contexto que ela estava inserida, e hoje ela é uma empresária, dona de uma clínica de estética em Alphaville. E ela conta toda essa superação que ela teve. Então é muito legal, porque não é uma história simples, é uma história tão cheia de camadas, tão cheia de superação, né? Não é uma superação, você tem tantos momentos que, assim, é impossível ler e não se inspirar, te garanto isso.
1: Que coisa. Fernanda Amorim, e aí você, eu li seu texto da edição do volume 2, né? De Protagonistas, em que você fala da sua experiência, né? Como chefe, como líder, né? E que você seguia aquele modelo tradicional, que é um modelo mais masculino e tal, e que você começou a ver que aquilo não servia para você. E foi mudando, né? Foi criando um novo modelo de liderança. Como é que é isso? Como é que foi esse processo? Exatamente. E o que é a diferença entre esses dois modelos?
0: Olha, eu vejo muito claro que, assim, a liderança, e até um pouco disso que eu falo, né, no meu capítulo, que, assim, a gente não aprende a ser líder na mesma proporção que a gente vai adquirindo conhecimento técnico ao longo da carreira, né? Na verdade, a liderança se mostra pra gente, muitas vezes, sem uma... Pelo menos para mim foi assim, tá? Eu não quero generalizar de forma alguma, porque é a minha história. Mas sem você ter uma referência necessariamente feminina em quem se inspirar. Graças a Deus, hoje a gente tem muitas mulheres, muitas líderes que a gente pode sim se inspirar, como por exemplo, né? A gente tem o prefácio da Luiza Helena Trajano, que sem dúvida nenhuma é uma baita fonte de inspiração. Mas quando eu comecei a minha carreira, né? E nós estamos falando aí mais de quase 20 anos aí que eu tô nessa questão de liderança, a gente não tinha tantas mulheres nesse cargo. Então, a gente se via automaticamente reproduzindo o modelo masculino, mais autoritário, né? E ainda tem uma questão. A gente, como mulher, tem sempre que se provar mais, né? Muitas vezes a gente já está até à frente, tecnicamente, de um homem, mas a gente ainda tem que se justificar o tempo inteiro.
1: Sim, o pessoal duvida da nossa capacidade o tempo todo.
0: Exatamente, né? O tempo todo. Então, eu era jovem, eu tinha essa responsabilidade e não tinha muito com quem espelhar. Então, eu percebi que eu estava replicando um modelo que não era o modelo que eu acreditava. Eu nunca acreditei nesse modelo. Só que eu acabei, em muitos momentos da minha carreira, sendo autoritária, sim. Eu perdi talentos que trabalhavam comigo justamente por questão disso. Eu não sabia como ser líder, né? E isso sempre me incomodou. E um outro ponto também que sempre me chamou a atenção é que a gente fala muito, né, Tânia, em sororidade. Mas nem sempre ela é praticada, principalmente entre as mulheres, né? Essa coisa que uma mulher, em tese, dá a mão para outra. Tem algumas maravilhosas que dão a mão e que estão ali, mas nem todas. Então, eu me sentia muitas vezes dividindo os meus medos, e ao invés disso ser algo no sentido, estamos todas juntas construindo esse caminho, isso eu acabava percebendo que era usado contra mim de uma forma frágil, porque existia uma competitividade, porque ninguém sabia exatamente onde era o lugar de cada uma, né? Não é porque necessariamente era uma competitividade consciente, era porque ninguém sabia exatamente onde estar, né?
1: Sim. E o ambiente corporativo é pesado, né?
0: É competitivo, alta performance, a gente tem que entregar, não tem espaço para muita coisa. E aí, nesse sentido, um dia eu me questionei, obviamente que isso vem com a maturidade, né, com toda experiência, quando você olha para trás e fala, peraí, eu não quero replicar, eu não quero ser mais uma, eu quero ser diferente. E eu comecei a olhar, né, e o título do meu capítulo é liderança vulnerável, né? Eu comecei a exercer justamente a questão da vulnerabilidade. Deixar de lado aquela questão de que para ser líder precisa ser infalível, perfeito, ter todas as respostas. E eu comecei a perceber que isso é maravilhoso, é muito rico. Você inspira pessoas, as pessoas querem trabalhar com você. Você forma outros tantos profissionais, você percebe admiração. E aí eu resolvi realmente assumir esse risco e eu sou imensamente feliz hoje por ter justamente uma liderança muito mais humana, com altíssima entrega, com muitos resultados. Para trabalhar comigo a gente precisa sim ter, a régua é alta, mas ela é humana, não existe resultado meu, é resultado nosso, isso é muito gostoso.
1: Isso que eu ia te perguntar, se isso impacta na produtividade, né? Porque parte do pressuposto que precisa ser um rolo compressor para fazer o pessoal produzir. Não, existem outras formas. Inclusive, se a pessoa está mais feliz, acho que ela produz mais, né?
0: Com toda certeza. Você sabe que quando eu entrevisto alguém para trabalhar na minha equipe, essa é uma pergunta que eu sempre faço. Você é feliz? Porque a gente passa tanto tempo trabalhando, né? Cada vez mais hoje, a gente sabe, inteligência artificial, esse excesso de informação já é tão pesado, né? O ambiente corporativo sempre foi muito exigente, hoje ele ainda é mais pesado. Se a gente não tiver leveza, não tiver um pouco de bom humor e felicidade, aí não dá para sobreviver, né? Não tem quem vai entregar alta produtividade nesse contexto.
1: Sobre a sua história, né, como chefe e tal, e você descobriu um outro jeito. E aí, chefiar mulheres e homens, nesse sentido, dá na mesma? Ou é mais difícil chefiar homens ou mulheres?
0: Eu acho que dá na mesma, porque cada um é um indivíduo. Não dá para você padronizar, Tânia, falar, olha, eu vou agir exatamente igual. E justamente com esse olhar que eu te digo, né, mais humano, você tem que entender que nem todo mundo é igual. O que um motiva um não motiva o outro. Tudo isso é muito diferente, né? Sim. Então, é um exercício diário de olhar individualmente cada uma das pessoas da tua equipe.
1: Fernanda Amorim, muito obrigada, viu? Beijo.
0: Eu é que te agradeço. Beijo grande.
1: Valeu, jornalista Fernanda Amorim, uma das organizadoras e coautoras do livro Protagonistas, que reúne histórias de mulheres, histórias reais de mulheres.
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4: precisa melhorar a qualidade dos serviços públicos, reduzir a burocracia, usar com mais eficiência o dinheiro dos impostos. A divergência começa quando se discute o caminho para alcançar esses objetivos. Na série 50 Debates para o Brasil, vamos discutir hoje a reforma administrativa. Participam deste debate nossos convidados, Ricardo Patá, presidente da União Geral dos Trabalhadores, e Tatiana Ribeiro, diretora executiva do Movimento Brasil Competitivo. Ricardo Patá, muito obrigado pela sua gentileza de ter aceitado nosso convite aqui no Jornal da CBN.
5: Prazer muito grande estar com você, com a Cássia e com todos que estão nos ouvindo, e com a Tatiana, que com certeza será um debate muito produtivo.
4: Tatiana Ribeiro, muito obrigado pela gentileza de aceitar participar deste debate.
6: Ricardo, um prazer estar aqui com vocês. Tenho certeza que vai ser um debate riquíssimo.
4: Conforme combinado previamente, serão duas perguntas para cada um de vocês, feitas pela Cássia e por mim. E vocês têm cerca de 2 minutos para os seus argumentos, para as suas respostas. Começo com você, Ricardo Patá, tentando propor aqui o seguinte: a estabilidade protege o servidor contra pressões políticas, mas também é apontado como uma dificuldade para afastar profissionais que não cumprem suas funções. Como é que se preserva essa proteção e, ao mesmo tempo, se garante avaliação, responsabilização e melhoria do serviço?
5: Esse é um tema bastante interessante. Nós precisamos ter uma observação com relação à estabilidade no serviço público, porque todos nós sabemos que há mudanças por conta da democracia, ainda bem, nas eleições. Se as pessoas não têm estabilidade, essas pessoas, elas vão ser mudadas a cada eleição que ocorre. Então, é uma situação que não pode ser abrir mão da estabilidade. Agora, é lógico que tem muitas questões que precisam ser debatidas, uma gestão mais adequada, mais transparência, uma tecnologia. Nós estamos vendo um mundo tecnológico de uma capacidade extraordinária, e muitas vezes a gente percebe o serviço público muito aquém dessas possibilidades que esse adorável mundo novo nos apresenta. Agora, temos também questões que nos incomodam profundamente em termos de sociedade, principalmente com a questão dos supersalários. Eu acho que, por mais que no montante esses supersalários não tenham uma redução de valores que seja significante, só o fato de nós termos no Brasil uma transparência e uma capacidade efetiva de todos serem iguais, isso já muda muito a perspectiva de termos uma administração que tenha a confiança da população e da sociedade. Nós, muitas vezes, somos chamados à atenção por alguns serviços públicos que não são adequados, é verdade. Mas nós temos, muitas vezes, no serviço público, pessoas que deram a vida, como foi na pandemia, as pessoas da saúde, da educação, e que não tiveram, inclusive, um respeito adequado ao trabalho que desenvolveram para o país. São aqueles que carregam o nosso Brasil. Então, nós precisamos ter cuidado, mas nós precisamos fazer mudanças importantes no sentido de ter uma administração razoável e que o Brasil tenha recursos para pagar e não recursos que ficam faltando para investimento e outras questões. Ou seja, a administração precisa ter uma gestão mais adequada.
4: Tatiana Ribeiro, e essa discussão passa pelo fim da estabilidade, no seu entender?
6: Não, acho que a estabilidade, como o Ricardo comentou, ela é importante, né? O Brasil vive um cenário muito polarizado em que ela é um fator aí de garantia de continuidade das políticas públicas, mas eu defendo que haja um processo claro de gestão de desempenho e que esse processo, caso ele leve a reiteradas insuficiências de desempenho, isso possa resultar em desligamento dos servidores com baixo desempenho, né? Acho que o desafio que a gente tem é como a gente gere melhor as pessoas. Eu não posso ter o mesmo tratamento para um servidor que tem entregas excelentes e para um servidor que não entrega, né? Acho que o desafio do Brasil é esse, é como é que a gente garante as pessoas boas, certas, nos lugares certos. No fim, acho que o desafio que a gente tem é que a política pública, ela é prestada por pessoas, então os serviços públicos são servidores, né? São eles que estão na ponta, são eles que acabam sendo um instrumento de contato de contato do Estado com a população. Então, eles precisam ser reconhecidos, né? Eles precisam ser avaliados, eles precisam ter metas claras de entrega, e a partir desse processo estruturado, que a gente tenha evidências concretas daqueles que performam e daqueles que não performam. Aqueles que não performam, eles têm que ter oportunidade ali de ciclo de desenvolvimento, mas caso isso não resulte numa melhoria, a gente tem que abrir espaço para a demissão de servidores com estabilidade, né? Acho que tem uma segunda questão que eu queria trazer, né? Que eu acho que conversa muito com esse tema, mas eu acho que é um complemento, né? Acho que o Brasil, a despeito não só do serviço público, mas também do serviço privado, né? A gente está no momento em que as relações de trabalho, elas mudaram, né? Você tem um novo momento que passa por isso, e a gente precisa reconhecer isso. Então, acho que a gente precisa pensar em novos tipos de vínculo, né? Então, hoje, por exemplo, no serviço público, você tem uma contratação temporária que é muito expressiva, é um instrumento mais flexível. Hoje é muito importante para estados e municípios, especialmente aí na educação, no caso de professores, né? Estados e municípios às vezes não têm a capacidade de contratar com a mesma velocidade para o regime geral. Então, acho que a gente precisa pensar em flexibilização, né? Acho que a gente precisa ter novos modelos que possam trazer mais flexibilidade e que consigam, de alguma forma, dar mais agilidade para o estado ter uma capacidade de resposta mais veloz, né? E nesse tema dos temporários, eu acho que o Brasil precisa avançar numa discussão de uma regulação nacional, né? Isso não existe hoje, cada estado acaba avançando na sua própria forma, e isso gera um processo de insegurança jurídica grande. Então, acho que a gente precisa pensar em novas formas, acho que a gente precisa pensar em gestão de desempenho, mas eu defendo que a estabilidade permaneça.
1: Ricardo Patá, na sua avaliação, é possível conciliar a estabilidade com essa flexibilização mencionada pela Tatiana, trazendo também uma gestão de desempenho, juntar todos esses elementos? Seria possível numa reforma administrativa? Agora você está com o seu microfone fechado, Ricardo. Vou pedir para você abrir para responder para a gente.
5: Pois não, eu acho possível sim, e eu acho que acoplado a essa questão da reforma, nós temos que aprovar a Convenção 151. Essa convenção dá a capacidade da negociação dos trabalhadores através de seus sindicatos, servidores públicos, com o governo. Questão essa que muitas vezes traz problemas, porque muitas paralisações ocorrem exatamente porque o servidor público não tem a condição na área privada. Nós temos, que são as negociações coletivas. Eu acho que através das negociações coletivas da Convenção 151 sendo aprovada, eu tenho certeza que muitas das questões que nós estamos debatendo e discutindo seriam resolvidas no âmbito das relações do mundo do trabalho com o governo especificamente. Agora, é lógico que nós temos um problema muito grave, em especial em muitas prefeituras. Certas prefeituras têm o custo da área do serviço público maior, quase parecido com a receita que tem no município. Então, certas questões são desequilibradas. Nós precisamos pensar nessa gestão, ampliar não só do aspecto federal, porque muitas vezes quando a gente fala de servidor público, nós estamos pensando muitas vezes naqueles que trabalham no judiciário, no executivo e no legislativo, mas é uma dimensão extraordinária num país continental, como é o Brasil, necessita efetivamente de certas condições que possam dar uma gestão mais transparente, uma capacidade efetiva de o Brasil ter um resultado específico no custo do serviço público e ter recursos efetivos para fazer investimentos importantes na educação, na saúde, em outras áreas. Agora, nós temos custos absurdos. No judiciário, por exemplo, nós temos um valor totalmente fora da relação que temos em outras áreas do serviço público, por exemplo. Então, nós precisamos enfrentar as questões e não ter preocupação efetiva de termos atritos com certos setores. Nós precisamos ter um Brasil que tenha a confiança do povo, que tenha uma sociedade que tenha na transparência a percepção de como funciona o Brasil, que o Brasil é um país gigante, um país rico, mas ainda temos muitas questões a ser resolvidas, como a distribuição de renda, a questão da educação e assim por diante.
7: Agora, em relação a essa convenção 151, Tatiana Ribeiro, o Brasil já aprovou, já promulgou, mas não regulamentou ainda. Ela daria conta desses desafios que vocês dois vêm apresentando aqui pra gente em relação à administração pública?
6: Acho que a gente, assim, ó, primeiro ponto, na minha visão, o Brasil tem um desafio muito grande em relação à implementação de políticas públicas, né? Então, muitas das vezes, projetos são aprovados, eles avançam, mas a gente não tem a capacidade de conseguir tirá-los do papel com a velocidade que a gente precisa. Eu acho que a gente precisa olhar de forma mais estruturada para esse processo. Você tem muitos exemplos internacionais, em especial na questão de gestão de desempenho, que tem a capacidade de trazer resultados expressivos, né? Então, a gente olha para o caso do Chile, que tem um processo de altas lideranças, que é super reconhecido internacionalmente. Então, você tem outros países que já implementaram, acho que, iniciativas de muito sucesso, e o Brasil precisa ter a capacidade de estruturar o seu processo de gestão a partir desse olhar, né? E aí eu acho que é um olhar muito pragmático, trazendo evidências do que deu certo, do que não deu certo, olhando para um processo que traga, inclusive, clareza de indicadores, de metas, de resultados, para que não haja nenhum tipo de abertura, para que haja dúvidas aí sobre toda essa questão. Como o Ricardo comentou, e eu queria trazer só um dado que eu acho que ilustra um ponto que ele trouxe, né? Hoje 90% da força de trabalho do setor público ela está em estados e municípios, né? Então é muito elevado como o desafio realmente ali está na ponta, e a gente entende que a capacidade institucional que estados e municípios, né, quando a gente olha inclusive para municípios de pequeno porte, é muito menor do que a capacidade institucional que está instalada hoje no governo federal, né? Então acho que a gente tem um desafio também de se pensar como agregar a esse processo, né? Então a gente precisa também apoiar ali, e o governo federal acho que tem um papel muito importante de apoio institucional, né, para que ele consiga também transferir parte dessa capacidade institucional para que estados e municípios tenham mais capacidade de entregar a política pública que acontece na ponta, né? Então, eu acho que a gente tem uma série de desafios, né? Acho que o Brasil também já teve alguns avanços nesse quesito, então a gente tem experiências de sucesso que aconteceram aqui no próprio país, de estados que implantaram, por exemplo, processos de avaliação para apoiar a seleção de lideranças. Isso traz uma qualidade muito maior para quem está liderando ali dentro do estado, e isso apoia que as equipes avancem mais, que a gente tenha um melhor resultado. Você tem, acho que, iniciativas também como acordo de resultados em que você pactua ali todo esse processo de indicadores. E na minha visão, eu queria trazer uma provocação aqui para a gente enquanto país. A gente tem uma janela de oportunidade muito importante, né? O Brasil vai começar a construir ali, a partir do próximo ciclo, o seu novo PPA, o seu plano plurianual, em que o governo define o planejamento de atuação do Estado, né, da sua ação para os próximos 4 anos. E eu acho que é um instrumento de accountability, é um instrumento muito importante para que a gente, enquanto cidadão, consiga entender o que o governo está se comprometendo e acompanhar ano a ano como aquilo tem avançado, né? Então, acho que isso é um instrumento que ele tem que se tornar cada vez mais um instrumento de acompanhamento da sociedade e deixar de ser algo que fica só no papel. E eu acho que ele pode ser um instrumento muito importante para que a gente possa entender também o quanto os governos têm avançado.
8: Tatiana Ribeiro, Ricardo Patá, muito obrigado pela gentileza de vocês, trazendo aí os seus argumentos a propósito dessa discussão do serviço público, reforma administrativa do Estado brasileiro. Argumentos que são colocados para você que está nos acompanhando desenvolver o seu próprio pensamento crítico em torno disso. Esse material fica à sua disposição lá no canal da CBN no YouTube, no site e no nosso aplicativo.
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0: Segunda-feira, 14 de setembro de 2026. O Banco de Brasília se manifestou sobre documentos divulgados com a quebra de sigilo da operação que investiga fraudes bilionárias ligadas ao Banco Master de Daniel Vorcaro. Em nota, o BRB afirmou que a divulgação é uma oportunidade de mostrar que a instituição foi vítima de atos criminosos. O documento destaca ainda as mudanças na diretoria após o escândalo. Os documentos mostram que o alto escalão do banco sabia das irregularidades dos títulos adquiridos em transações com o Master. Uma operação conjunta entre a Receita Federal e a Agência Nacional de Vigilância Sanitária permitiu a liberação rápida do medicamento experimental destinado ao tratamento do influenciador Lito Souza, diagnosticado com uma doença degenerativa. A agilidade era necessária porque o potencial terapêutico da substância diminui rapidamente com o passar das horas. No dia 4 de setembro, a Anvisa autorizou a importação excepcional do medicamento ALN-6457. A substância é produzida pela Regeneron Pharmaceuticals e ainda não tem registro comercial nem representante legal no Brasil. O remédio chegou na madrugada de sábado ao Aeroporto Internacional de São Paulo, em Guarulhos, em um voo vindo de Nova York, nos Estados Unidos. Ele teve o despacho aduaneiro concluído em poucos minutos. Um drone russo atingiu neste domingo um trem de passageiros na fronteira da Ucrânia com a Polônia, país membro da OTAN. O ataque ocorreu pouco depois do ex-ministro britânico Boris Johnson e outros diplomatas europeus terem usado a mesma linha ferroviária. O trem foi atacado a apenas 2 quilômetros da fronteira polonesa. A informação é da operadora ferroviária da Ucrânia. Não houve registro de vítimas.
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0: Futuramente, Marta Gabriel e Caroline Tamassia recebem Fábio Ceni para uma conversa sobre tecnologia.
1: Agora, nenhum ser humano consegue mais, a olho nu, com seus recursos biológicos, diferenciar texto que é feito por IA e texto que é feito por humano.
2: Alguns dos itens que a gente mediu são do tipo, olha, eu não... tá tudo tão polarizado que eu não tenho condições de checar tudo, isso não vai mudar a opinião das pessoas, ou eu não tenho interesse em buscar tudo. Então, assim, tem uma certa sensação de cansaço.
3: Uma fadiga informacional, né?
1: Os algoritmos premiam a atenção, não a verdade.
3: Está começando Futuramente, um podcast da CBN sobre como hoje impacta o seu amanhã. Esse programa é apresentado por Marta Gabriel, futurista, especialista em inovação e tecnologia, e por mim, Carol Tamassia, jornalista aqui da Rádio CBN. Oi, Marta.
1: Oi, Carol. Vamos lá, né? Mais uma.
3: Hoje vamos falar sobre como a tecnologia, principalmente a inteligência artificial, está mudando a nossa relação com a informação. Mais assim do que falar de fake news, existem sinais de que uma parcela importante das pessoas está deixando de se interessar em verificar se uma informação é verdadeira ou falsa. Vamos então ao nosso cardápio do dia, que hoje a discussão é boa. Marta começa lembrando a gente que desde que existe linguagem, tem a capacidade do ser humano, né, de disseminar mentiras. Depois a gente vai receber um convidado especial, que é o Fábio Ceni, coordenador de pesquisas do Centro Regional de Estudos para o Desenvolvimento da Sociedade da Informação, que é o CETIC.br. Ele pesquisou o comportamento do brasileiro nesse novo ambiente tecnológico. Na sequência, a Marta traz pra gente qual deve ser o próximo estágio nessa epidemia de desinformação que a gente vive.
4: A história invisível.
3: Bom, Marta, se as notícias falsas sempre existiram, o que, que tem de novo na forma como a tecnologia coloca a gente em contato com a informação?
1: Na realidade, Carol, a tecnologia foi ampliando o alcance da informação e a forma de produzir também. Então, se a gente pensar, até muito pouco tempo atrás, era difícil para uma pessoa qualquer disseminar informação e mesmo criar alguma coisa que pudesse ser propagada. E a gente começa, né, com telefone, depois a gente começa com... se você pegar as mídias de massa, você tinha grandes veículos, então era difícil de fazer. Com as redes sociais isso começa a ampliar, e agora com a IA a gente tem uma questão que vai além só do alcance, né? Porque ela começa a também interferir na forma como você produz, não é só o humano produzindo coisa aqui, e uma facilitação estupenda de execução. Se a gente for pensar antes da IA generativa, fazer um vídeo, fazer um deepfake já existia, mas era difícil de fazer, mesmo para quem mexia com inteligência artificial. Para você fazer um deepfake de voz, para você fazer uma imagem mais bonita que parecesse determinada situação, era algo que não estava ao alcance das pessoas. E agora está. Então isso muda o jogo e isso dificulta também para quem está recebendo informação, por mais que você queira saber que aquilo é verdadeiro ou não, também está difícil. Eu vi agora com a onda de calor na Europa e aí você começa a ter as consequências climáticas com emergências, as equipes de emergência reclamando por causa da dificuldade de saber se aquilo era verdade ou era alguma informação que colocaram na internet para gerar clique. E quando eles ligavam ou tentavam pedir informação do lugar, também é difícil você saber se a pessoa filmou de verdade ou se ela gerou alguma coisa. Então fica complicado de tomar ações que são adequadas por causa dessa desinformação. Então, basicamente, eu acho que primeiro a gente tem que separar duas categorias, porque quando é propagada uma notícia ou alguma coisa de forma errada, intencional, e de quando é inocente, mas causa problema do mesmo jeito, né? Que é o misinformation e o disinformation, que em português não tem uma frase, uma palavra única para o misinformation, mas basicamente ela é falsa e incorreta, sem intenção deliberada de enganar. E aí alguns exemplos que a gente dá Muitos grupos do WhatsApp, e isso é um problema, por exemplo, nas eleições brasileiras, porque as pessoas que mais passam mensagem para frente sem olhar são pessoas com mais idade, que eventualmente não, né, tem uma outra relação com a tecnologia. E 25% do eleitorado brasileiro hoje é essa faixa etária. Então, se você acredita nessa informação que está sendo propagada sem verificação, é um problema. O misinformation, ele acontece também quando, eventualmente, você acredita que está certo aquilo por algum motivo e você passa para frente, né, sem pensar. Agora, o disinformation, que é a desinformação com conteúdo falso e intencional, a gente tem o problema de fazer deepfakes, que fazem isso. Às vezes você não precisa de deepfakes e nem da IA. São pessoas que pegam contextos diferentes. Aquilo aconteceu, por exemplo, uma enchente, que aconteceu com muito problema há 5 anos atrás, e aconteceu na China. E a pessoa pega aquilo e coloca cortado num lugar que é aqui. Ou alguma coisa que um político falou num determinado contexto, totalmente diferente. Você recorta aquilo e ressignifica aquilo. Ou alguma coisa que alguém fez fora de contexto. Então, esses dois tipos é importante, mas entender que às vezes é com intenção, às vezes é sem intenção, mas da mesma forma causa dano, né? E o que está provocando essa epidemia, então? A IA generativa industrializou a falsificação, é fácil para qualquer um fazer. Os algoritmos premiam a atenção, não a verdade. E aí tem um estudo recente no Brasil, que rolou durante 6 meses, entre os perfis de mídias sociais, para ver os que tinham maiores interações, clique, like, seguidores, né? E 20 perfis concentram a grande maioria desse movimento, e a maioria desses perfis não tem informação que é baseada em fatos ou formação na área. É tudo lifestyle, informações de maneira geral, dadas sem ter embasamento realmente em realidade, né? Então, ou realidades que sejam verificáveis com fatos, etc. Então, os algoritmos premiam isso, quem consegue ter mais atenção. A informação perdeu os seus porteiros, que foi o que eu falei antes, para um jornalista falar, alguém falar, tinha que, para chegar ali, né, ter um aval. A gente está sobrecarregado, esse é um outro problema. Você falou, por que as pessoas não prestam atenção, né? Ou elas não vão verificar? Tá todo mundo hiper cansado. E aí, para cada informação que chega, você vai verificar? E aí eu vou dar uma dica para as pessoas. Informação importante tem que verificar, sim. E a gente não passa para frente informação nenhuma, não é só as importantes, nenhuma, se você não teve a paciência de verificar, né? Então, basicamente isso. E a confiança está fragmentada. No que a gente pode confiar? Do que a gente não pode confiar? As pessoas começam a não saber. Só para ter um dado também com relação a IA, agora, nenhum ser humano consegue mais, a olho nu, com seus recursos biológicos, diferenciar texto, que é feito por IA, e texto que é feito por humano, imagem, vídeo. Então, contexto começa a ficar muito complicado de você identificar só com seus próprios recursos. Precisa de uma investigação um pouquinho mais profunda, né?
5: Sinais do presente.
6: Bom, vamos trazer agora para a conversa, então, o Fábio Ceni, que é coordenador de pesquisas do CETIC.br. Fábio, uma pesquisa de vocês, divulgada esse ano, confirmou que 72% dos brasileiros consomem notícias por redes sociais, sendo mais de 50% por meio de feeds de vídeos curtos. 60% das pessoas disseram que se informam também pelo WhatsApp. A informação hoje, ela chega num contexto diferente, né? Ela vem misturada com entretenimento, com conversas pessoais. O que muda, então, na forma como a gente avalia uma notícia? O que vocês mediram aí nessa pesquisa?
2: Olá, obrigado pelo convite. É um prazer participar daqui dessa conversa. Bom, a gente faz as pesquisas nos últimos 20 anos sobre como é que os brasileiros usam a internet, mas essa é uma pesquisa inédita e pioneira no aprofundamento de como é que as pessoas se informam, né? Então, realmente, a gente notou. E se a gente pegar as principais fontes de informação, elas são fontes de informação ligadas principalmente às redes sociais ou aplicativos de mensagem, superando em percentuais os veículos tradicionais. É interessante que nesse ponto a gente perguntou de forma ampla sobre a informação. Então, é óbvio que também nas redes sociais circulam notícias de jornalismo profissional. Então, as próprias, por exemplo, notícias daqui da rádio vão também circular pelo WhatsApp, pelas redes sociais. Então, está tudo misturado dentro desse mesmo meio. Então, a gente, nesse indicador, a gente não consegue efetivamente diferenciar o que está lá dentro. Mas é interessante, eu acho que dá para dizer, acho que a Marta já trouxe um pouco desse perfil. É um tipo de consumo de notícia mais rápido, né, mais imediato, onde o contexto é menos presente, né, ao contrário de uma fonte, por exemplo, de rádio, TV, impressa, que você tem o contexto muito presente. E também marcado por essa lógica das redes sociais, que é a lógica da atenção, né? Então, na medida em que a lógica de recomendação funciona muito a partir da atenção das pessoas, dos cliques, isso também acaba direcionando para um certo tipo de conteúdo diferente de outros. Então, acho que isso mostra um pouco como é a característica atual desses novos meios. Depois a gente também investiga um pouco sobre as notícias, e aí a gente quer saber mesmo de jornalismo profissional e de se as pessoas buscam notícias mais qualificadas. E aí a gente nota que tem um percentual de por volta de 35% das pessoas de 16 anos ou mais que a gente entrevistou que dizem não consumir notícias com tanta frequência. E isso mostra um pouco que também esse desinteresse, às vezes, por esse tipo de informação mais estruturada.
1: Né? Isso de consumir informações não boas, né? Ou não qualificadas, ou não ter esse interesse, tem um indicador que é interessante como sinal. Em 2024, a palavra do ano pelo dicionário de Oxford foi brain rot, apodrecimento do cérebro. E 2025 foi rage bait, que é isca de raiva. É você intencionalmente fazer chamadas que façam as pessoas ficarem com a emoção lá em cima para poder interagir mais, né, para busca de atenção. Então a gente percebe que isso atrai a atenção das pessoas. E as pessoas precisam fazer um esforço consciente para querer ver além disso, passando disso, ou não engajar nisso, né? Tanto que a gente já falou aqui algumas vezes, Carol, e até é legal falar, porque você treina o seu algoritmo, para quem é indivíduo que está ouvindo a gente aqui. Tudo que você clica, você está dando uma dica para o algoritmo que aquilo é algo que você gosta, aquilo que você se interessa, pelo menos. Então, quando você só clica nessas coisas que são mais sensacionalistas, ou que são mais de, né, atenção, emoção, as outras coisas começam a não vir para você. Então, as notícias, o que você eventualmente poderia ver que é interessante para saber sobre a realidade, não vai nem aparecer nas redes sociais, vai ficar invisível. Então, isso de você pensar, por que eu estou clicando nisso? Quanto que isso vai? Se quiser um perfil de só ver coisas divertidinhas, faz um separado para se educar. Porque senão a gente só fica vendo essas coisas. Tanto que eu brinco com quem me manda alguma coisa que é divertidinha ou que tenha, eu falo, eu não clico no meu, eu clico no seu. Então a gente vê no seu, eu não vou estragar o meu algoritmo, né? No meu continua vindo as coisas que realmente fazem diferença para mim.
6: Não, me chamou muita atenção na pesquisa que 4 a cada 5 usuários na internet aqui no Brasil reporta essa postura de desinteresse em verificar as informações. Acho que esse dado é o mais gritante, né? Então assim, as pessoas não estão se importando em checar, né? E aí a gente vai caminhando para esse ambiente em que a informação não precisa mais ser verdadeira. Eu já ouvi também gente dizendo que não importa ser verdadeiro ou falso o conteúdo, importa como ela se sente em relação àquilo que ela está vendo. Ah, me fez bem, o conteúdo me fez bem. Então, assim, tem essa mudança de paradigma mesmo, né?
2: Acho que a pesquisa é bem interessante porque ela detalha um pouco essas estratégias e algumas coisas, inclusive, que a Marta já mencionou. Por exemplo, Tem uma certa sensação de overdose de informações e que o desengajamento vem um pouco desse lado. Então, alguns dos itens que a gente mediu são do tipo, olha, eu não... Está tudo tão polarizado que eu não tenho condições de checar tudo. Isso não vai mudar a opinião das pessoas. Ou eu não tenho interesse em buscar tudo. Então, assim, tem uma certa sensação de cansaço.
6: Uma fadiga informacional, né?
2: Também tem uma certa seletividade. Então, em alguns itens de verificação, por exemplo, a pessoa, quando é urgente para mim ou quando faz diferença na minha vida, aí eu checo. Mas eu não fico checando tudo porque eu sei que é um ambiente complicado. Então, tem também estratégias porque as pessoas estão lidando com isso. O que é um pouco preocupante também no cenário é que tem diferença de perfis, por exemplo. Entre os mais jovens, por exemplo, esse consumo via as aplicações de redes sociais é maior do que nos adultos ou nas pessoas mais velhas. E também o consumo de notícias é menor do que cerca de metade só dos jovens de 16 a 24 falam que consomem regularmente notícias. Então mostra um pouco que é um outro tipo de cultura de consumo de informação que vai se formando e que é um pouco diferente do que a gente tinha até então, né?
6: É, eu vi aqui na pesquisa também, com a colaboração da Lupa, vocês fizeram um teste prático de classificação de 24 enunciados. Pegaram 24 títulos e testaram as pessoas, né? Títulos reais e falsos, produzidos por humanos e por inteligência artificial. E somente 17% dos usuários atingiram a faixa do melhor desempenho. Não chegou nem a 20%. Então aí eu fico pensando, se a gente não está diante de um problema ainda mais complicado, das pessoas... não conseguir identificar uma informação falsa, mas acreditam que elas têm esse julgamento bom, que elas conseguem, né?
2: É, esse estudo foi bem interessante, ele é bem inovador, porque a gente seguiu uma metodologia de um estudo da OCDE, fez com 20 países e o Brasil, 21 países, lançou em 2024, e a gente reproduziu um pouco esse estudo no contexto brasileiro, com a agência Lupa, nos ajudou a identificar notícias que realmente circularam no ambiente brasileiro e que a agência tinha checado antes se eram falsas ou verdadeiras, a partir dos critérios de verificação da agência. E a gente usou um modelo de seleção desses enunciados, que é uma teoria de resposta ao item, que é mais ou menos o que o Enem usa nos seus testes. Então, é um jeito que evita um pouco que as pessoas só chutem as respostas ou que você identifique que notícias mais, ou enunciados mais difíceis tenham peso diferente do que os mais fáceis. É mais ou menos como uma avaliação de testes estruturados. E a gente fez essa experiência. A gente privilegiou enunciados de temas como saúde, meio ambiente e tecnologias. Então a gente evitou temas que fossem muito... com uma carga política muito clara, né? A gente não que mencionassem pessoas, políticos ou...
1: Se não envolve emoção.
2: Então a gente tentou notícias um pouco mais do cotidiano. E o resultado é... Enfim, se a gente pegar a contagem de acertos, né? No final a gente tem mais ou menos um acerto da ordem de 66% de todos os enunciados. Ou seja, só tem um percentual grande que errou se o falso era falso ou se o verdadeiro era verdadeiro. E a gente analisa um pouco esses perfis, né? Então, o percentual que... Algumas características do percentual que vai melhor, né, no teste. Primeiro, os fatores de conectividade no Brasil ainda importam. Então, as pessoas que têm... Por exemplo, muita gente só tem acesso a telefone celular, não tem computador para poder ampliar e fazer pesquisas diferentes, enfim. Então, essas pessoas que só têm... telefone celular, ou que não tem uma banda larga fixa, por exemplo, em casa, vão um pouco pior no resultado do teste. Também as pessoas de menor escolaridade, que também tem a ver com fatores mais estruturais. Os mais jovens foram um pouco pior que em relação aos com mais idade nesse reconhecimento. E sobre aquela coisa do engajamento, aqueles mais engajados em verificação também vão melhor no teste. Enquanto os muito confiantes não vão tão bem assim. Então é interessante que os muito confiantes, eles vão pior no teste do que os um pouco confiantes. Porque eu acho que essa perspectiva de que você tem que ter uma certa desconfiança da informação é positiva. Porque é o cidadão crítico frente ao que vem.
6: Isso é bom pra vida, hein?
1: É lucidez, né? É lúcido.
2: Mas aquele muito confiante que acha que sabe tudo, não necessariamente vai bem no resultado. Então tem essas nuances interessantes na pesquisa,
6: né? Tem um dado que eu achei um pouco contraintuitivo, né, nessa parte. Os títulos produzidos por inteligência artificial foram mais facilmente identificados, né, foram 70% de acertos contra 60% dos produzidos por humanos. Aí eu fiquei pensando, então, a IA ainda deixa pistas de que produz um conteúdo, né, porque a gente fala que da IA tá perfeito e tal. Achei curioso isso.
2: Esse resultado é bem interessante e é... difícil de explicar, né? Na OCDE, quando eles fizeram essa pesquisa, também aconteceu a mesma coisa. Na grande maioria dos países do OCDE, tem uma distância aí de pontos entre os enunciados feitos com IA e os enunciados feitos por humanos. Alguns fatores que podem explicar. A gente precisa de mais pesquisa para entender realmente o que vai acontecer. A IA também está evoluindo muito rápido, então a gente precisa acompanhar ao longo do tempo, né?
6: Mês a mês já muda, né?
2: O ano que vem a gente pretende refazer essa pesquisa e ver se a IA também vai ficando mais sofisticada nessa
1: capacidade. É isso que eu ia falar, porque foi melhorando bastante, inclusive para a imagem, para todo o resto. como que você identifica, está ficando cada vez mais difícil. E além do que, depende de, na minha opinião, né, eu não sei a metodologia, estou falando aqui pensando em quem fez o prompt para aquele texto, porque se você fizer um primeiro prompt, as IAs têm uma tendência a fazer uma coisa que a gente consegue identificar de figura de linguagem contrastando um contra o outro, algumas coisas mais sensacionalistas, ela tem algumas características que, se ela for aprendendo, vai ficar mais difícil de identificar. Então, para mapear um momento, ok, agora seria legal mapear ao longo do tempo, né?
6: Para ver se mudou ou não.
2: Exato. Não, e a OCDE coloca exatamente isso, né? Como, eventualmente, a IA acaba produzindo estruturas de linguagem que são mais comuns, né? E aí tendem, talvez, a ficar mais simples de identificar, mas não, isso não impede de que isso mude no futuro próximo.
6: É, e a gente vê, né, um grande esforço das instituições contra a desinformação, né? Então, agora, na época das eleições que a gente está passando aqui no Brasil, tem campanhas dos tribunais eleitorais, né, contra a desinformação, do Ministério Público contra as fake news, mas a nossa capacidade de combater a desinformação, ela consegue, se eu falo para vocês dois, para a gente pensar junto aqui, ela consegue acompanhar essa capacidade que a tecnologia tem de produzir esse conteúdo? Porque às vezes dá a impressão que a gente está enxugando gelo nessa direção, né?
2: Eu acho que interessante, a pesquisa tem, ela chama painel integridade da informação, porque a gente está usando esse conceito que as Nações Unidas adotaram de integridade da informação, que é para um pouco para virar a chave, para além só de pensar na desinformação, que é um fenômeno, ou da misinformation, mas para pensar também no lado positivo. Para contrapor, você precisa ter uma oferta também de um ecossistema de mídia plural, diverso. Então, políticas nesse sentido também são importantes para desbalancear esse jogo. Então, os princípios da ONU para a integridade da informação incluem, por um lado, o lado da resiliência das pessoas, então programas de educação midiática, tudo isso que está em discussão no Brasil também, vão fazer a diferença, mas também do lado da oferta de informação de qualidade. Então, as empresas têm que ser responsabilizadas, então a gente está discutindo isso no mundo todo, como fazer com que as próprias plataformas também, que os algoritmos não premiem esse tipo de informação desqualificada. A gente tem regulações específicas em discussão, agora com o ECA digital no Brasil a gente tem um movimento importante. E do lado na promoção de um ecossistema midiático, em que o jornalismo profissional tem que ter o seu valor, tem que ter seu espaço e que tem que ser acessível ao conjunto da população. Então, eu diria que só ficar pensando na desinformação e tentar brecar esse fluxo, a gente vai perder o jogo. Então tem que ter um conjunto de outras estratégias.
1: É sistêmico, né? E tem uma outra questão aqui também, na parte do sistêmico. A China, acho que desde o ano passado, começo desse ano, está tentando aprovar, não sei se já aprovou lá, um direcionamento para influencer só poder ser influencer se ele tiver uma formação naquela área. Então você não vai poder ter um perfil, um canal, se você não tiver especificidade, né? Ou seja, você souber, né, especialização naquela área. E tem uma questão forte aqui, porque a mídia está ficando cada vez mais sintética porque você tem geração, realidades sintéticas, né? E uma das coisas que as empresas têm feito para contrabalancear isso é o uso de influencer humano, porque daí você tem um humano ali falando, então aumenta realmente o papel dos humanos para dar um tom de autenticidade. A busca de autenticidade tem vindo junto com isso. E se você não tem uma regulação, ou você não tem, que nem eu acabei de falar, tem 20 perfis, não tem uma multiplicidade de fontes, ou você pensar de maneira mais ampla, você acaba ficando nessa mesma situação que a gente está. Então, se vai aumentar a quantidade de influencers, e é mais importante isso na comunicação, a gente tem que ter alguma coisa que garanta que isso traga uma qualidade melhor para o que está sendo influenciado.
6: Pensar mais estruturalmente mesmo é importante. Fábio, queria agradecer a sua participação aqui no Futuramente. Foi muito bom aqui apresentar detalhadamente essa pesquisa para a gente conseguir pensar, porque às vezes as coisas importantes estão nos nuances, né? Essa questão que a gente falou aqui da pessoa não se importar, acho que é um ponto que fica para a gente pensar daqui em diante, né? Muito obrigado.
2: Obrigado pelo convite, é um prazer. A pesquisa está totalmente aberta, disponível para download de quem precisar, então ficamos à disposição e vamos continuar monitorando esse cenário, porque a gente espera que a gente consiga avançar, né, nesse campo.
1: É, quando tiver de novo, volta pra
6: na
1: gente
6: próxima
1: ver
6: edição,
1: que
6: né? Muito bom.
7: Antes que aconteça.
6: Marta, e se a tecnologia ela já mudou a forma como a gente recebe, seleciona e está avaliando essa informação, quais podem ser as consequências disso para a nossa sociedade daqui para frente?
1: Bom, primeira delas, cara, eu vou falar os riscos principais, né? Erosão da confiança. Então, se cada um tem uma realidade diferente, cada um fala o que quer e você não tem como verificar, você começa a não confiar em mais nada. E aí isso é um problema, porque não é só que você desconfia de tudo para não pegar coisa, né, acreditar em coisa errada. Você começa a desconfiar da verdade também. E aí, como é que a gente faz, né? Aquilo que a gente falou. Fragmentação da realidade, que eu falei, cada um numa realidade diferente, as realidades sintéticas. Apesar de ser um tema de IA, é legal a gente lembrar que na época do Second Life, 2006, 2007, já existia gente que ficava o tempo todo no Second Life, já vivia uma realidade paralela e totalmente descolada da realidade do mundo físico aqui. E na época já tinha uma reflexão do tipo, se cada um começar a viver a sua própria realidade, porque a tecnologia permite que você entre, que nem você falou, uma pessoa recebe a informação, ah, eu tô feliz com essa informação, vou ficar com isso, não importa o que tá acontecendo, né? Então, se a gente começar a ter isso, eu sempre brinco que a gente pode adorar mentiras confortáveis, mas as verdades inconvenientes têm efeitos, e você vai sofrer o efeito dela depois, né? Então a gente tem que achar um caminho para isso. Então, fragmentação da realidade, decisões piores, porque se você não está baseando a sua decisão em informações que são realmente válidas, íntegras, você vai decidir sobre fato errado, você vai ter decisão ruim, né? Democracias mais vulneráveis, porque a partir da hora que você não consegue, numa democracia, chegar em consensos e começa a ter polarizações extremas, você não, para tudo, você não consegue dar caminhos positivos, né, para avanço, né? E talvez uma das coisas que eu falei é a dúvida permanente, constante. Tem uma outra característica que afeta também o nosso cérebro. Eu falei não fisicamente.

0: aquilo. Aliás, para quem quiser depois dar uma olhada, tem alguns clássicos na área de vieses cognitivos, de coisas que as pessoas acreditam que aconteceu, que é repassado ao longo da história e que nunca aconteceu. Mas foi falado tantas vezes que é tido como uma verdade e na realidade nunca aconteceu. Então dá uma pesquisadinha aí que tem vários casos desse.
1: Muito bem. Então, futuramente vai ficando por aqui. A gente se encontra na próxima terça-feira com mais um episódio. Você pode falar com a Marta no Instagram, @MartaGabriel, no e-mail, futuramente@cbn.com.br. Futuramente com a apresentação da Marta, minha. Produção de Ellen Menezes e Luiz Rodrigues. Trabalhos técnicos de Priscila Gubiotti e Débora Gonçalves. Coordenação de Thiago Barbosa. E a direção é do Pedro Dias Leite. Tchau, gente. Até a próxima semana.

0: Segunda-feira, 14 de setembro de 2026. O grupo que era pago para obter informações sigilosas e intimidar pessoas a serviço do ex-banqueiro Daniel Vorcaro tinha até férias de fim de ano. Mensagens recuperadas pela Polícia Federal mostram que o policial federal aposentado, Marilson Roseno da Silva, aposentado pelos investigadores como líder da milícia A Turma, chegou a cobrar uma definição sobre demandas porque os integrantes entrariam de férias e o serviço poderia ficar para a última hora. O episódio está relatado na análise feita pela PF sobre conversas mantidas entre Vorcaro e Luiz Felipe Machado de Moraes Mourão, o sicário. O relatório reconstrói mensagens trocadas entre outubro de 2023 e novembro de 2025. O avião em que estava o cantor Rei Vaqueiro saiu da pista e pegou fogo ao pousar em Parelhas, no Rio Grande do Norte. Não houve feridos com gravidade. Em postagem nas redes sociais, o artista afirmou que passa bem, mas que precisaria cancelar os dois shows previstos para este domingo em Custódia e Canhotinho, duas cidades de Pernambuco. Hugo Calderano ficou com a medalha de prata do WTT Champions de Macau após perder a final para um sueco por 4-7-1. O brasileiro, por enquanto, permanece em sétimo no ranking mundial de tênis de mesa. O torneio é considerado o terceiro mais importante do circuito mundial, atrás apenas da Copa do Mundo e dos eventos Grand Smash.
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0: No Bem-Estar em Movimento, Cássia Godoy conversou com a Silvia Massumoto, influenciadora digital mais, e com a Tamires dos Santos Gonçalves, nutricionista, especialista em gerontologia.
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2: Bem-Estar em Movimento no ar para falar de longevidade com saúde. Porque viver mais já é uma realidade. A grande questão agora é como viver melhor por mais tempo. O que realmente faz diferença em termos de exercício, de alimentação, de descanso? Quais são os caminhos possíveis para envelhecer com autonomia, com disposição e, consequentemente, com bem-estar? Para essa conversa, nós recebemos duas convidadas com olhares complementares sobre esse assunto. Nós estamos aqui com a Silvia Massumoto, que é influenciadora digital 50+. Ela começou a treinar firme aos 47 anos. Está chegando aos 82 e mantém uma rotina super ativa. Silvia, que prazer receber você aqui, tudo bem?
3: Tudo bem, Cássio. O prazer é todo meu. Estou muito feliz de estar aqui na companhia de vocês. Muito agradável. E estou lisonjeada.
2: Ah, nós é que estamos lisonjeadas e já inspiradas por você.

0: Daqui a pouco a gente quer saber a sua história. Quem também está conosco hoje é a Tamires dos Santos Gonçalves, que é nutricionista, especialista em gerontologia. Tamires, muito obrigada por ter vindo conversar comigo, com os ouvintes da CBN e com a Silvia também.
1: Eu que agradeço pelo convite em estar representando a Sociedade Brasileira de Geriatria e Gerontologia e ao lado de alguém que está vivendo um envelhecimento saudável, né? Que é o que a gente preconiza para os idosos.
0: É isso. Quero saber da sua história, Silvia. Como que foi isso de começar a treinar firme com 47 anos? Antes você já fazia atividade física. Você estava me falando fora do ar, você fazia balé, né?
2: Fazia balé, tinha um grupo de dança do municipal e sou formada por ele. E vivi a minha vida dançando balé e trabalhando também, né? Fiz muitas outras coisas, mas o balé era o meu primeiro amor, sempre adorei, né? E quando terminou esse ciclo, né? Acabou, que eu vou fazer?
0: Acabou o grupo.
2: Se desfez o grupo e também eu já quase com 47, 46 já, né? Falei que eu vou fazer. E foi aí que eu falei, bom, tem que procurar uma academia. E foi a primeira vez que eu entrei numa academia de musculação e conheci, né, a academia e tal. E agora é meu segundo amor.
0: Muito bom. Daqui a pouco a gente vai falar um pouco mais dessa trajetória. Mas eu queria saber de você, Tamires, pra gente tá bem, pra fazer exercício com intensidade, a exemplo aqui da Silvia, que cuidados que a gente tem que ter com a alimentação e sempre pensando, né? Cuidados ao longo da vida, né? A gente não é uma coisa de, ah, é uma dieta específica para um período. Não, pensando em tá bem do ponto de vista nutricional para a vida toda. O que que a gente deve observar?
1: Acho que a Silvia trouxe indícios, né? Ela trouxe uma questão da vida, que ela sempre praticou exercício e ela, essa era uma preocupação. A gente percebe que quando isso faz parte da vida, ao longo da vida, a pessoa passa a se preocupar também com a alimentação.
2: Sim,
1: né?
2: Sim.
1: Durante o envelhecimento, a gente tem mudanças no corpo que acaba trazendo necessidades específicas para essa faixa etária, né? A gente tem necessidades aumentadas de cálcio, de vitamina D. Se tem a prática regular de exercício, a necessidade proteica também aumenta. Sim. E a gente tem que pensar em tudo isso na hora que a gente muda, né? Para ela foi uma continuidade do cuidado ao longo da vida, mas para outras pessoas elas passam a praticar algum exercício chegando ao envelhecimento. E aí a gente vai ter que ter atenção a cada um deles. Primeiro, ter uma prática orientada, né? Ter essa prática de exercício orientada. E também se preocupar com esses detalhes da alimentação, porque essas mudanças que vêm com o envelhecimento, que vão desde, às vezes, dificuldades com a mastigação, pela questão, a gente tem hoje no Brasil muitos idosos com perdas dentárias, uhum. E aí por causa disso deixam de consumir alimentos como frutas, verduras, legumes, pela diminuição, né, das peças dentárias. Tem uma questão da diminuição do ácido clorídrico no estômago, que dificulta a ingestão proteica. Então, muitas vezes a gente recebe idosos que falam, eu diminuí a ingestão de carne vermelha ou de proteína animal. Por quê? Porque se sente pesado quando consome. Um outro relato que é bem frequente é com relação ao consumo de feijão e leguminosas em geral, grão de bico, ervilha, que são fontes importantes da nossa alimentação. Uhum. Tanto de fibras, né? Quanto de proteínas de origem vegetal e de carboidratos também. Então, a gente vai vendo que essas mudanças no corpo que vêm com o envelhecimento dificultam o processo de digestão e de absorção também de alimentos. Então, são muitos detalhes, né, que a gente vai precisar ter, muitos cuidados e que devem ser feitos de uma forma individualizada. Então, as necessidades da Silvia que consome, que faz um exercício de uma forma regular, um exercício que tem um gasto energético maior, vai ser diferente de alguém que é sedentário, que não pratica um exercício físico.
0: E daí a importância de consultar o profissional de nutrição para saber das peculiaridades, né, de cada organismo, da rotina de cada pessoa, que vão alterar bastante tudo isso. Silvia, como que é o seu cuidado com a nutrição? Porque para treinar, você treina quantas vezes por semana?
2: Todos os dias.
0: Todos os dias.
2: E menos aos domingos. Uhum. Domingo eu cozinho. Mas eu treino todos os dias
0: E... Aliás, já é uma ótima notícia você dizer isso, né? Que aos domingos você cozinha, porque a gente sabe que quem faz a própria comida acaba se alimentando melhor também, né?
2: Sim, eu gosto de fazer a minha comida aos domingos, né? E eu sempre fui assim, eu acho que eu nasci disciplinada, o balé me trouxe a disciplina e me trouxe o cuidado com o meu corpo e tudo isso junto, mas eu sempre procurei me alimentar bem, né? E sempre precisei consultar um nutricionista a respeito da minha nutrição, se ela estava adequada, uhum, para mim dentro desse contexto, dos meus treinos, né? E estava tudo bem, graças a Deus, né? Lógico que eu preciso de um tanto a mais de proteínas diária por causa do meu treino pesado e tal, mas é isso, eu sempre cuidei do meu corpo, eu sempre tive esse cuidado com a saúde, com o que eu podia, com o que não podia, e o que estava bem para mim, foi assim sempre, minha vida acho que foi assim.
0: Que a gente percebe na fala da Silvia e também no exemplo dela, né? Que ela tem muito autoconhecimento em relação ao corpo, em relação à alimentação, mas nem todo mundo tem isso. O que eu percebo às vezes, que as pessoas antes de ir ao nutricionista, têm a impressão que tem uma alimentação muito boa. Às vezes tem a impressão que não come tanto doce quanto realmente come. Às vezes até o álcool tem a impressão que bebe menos álcool do que bebe na realidade. E aí não é à toa que quando a gente vai em um nutricionista, numa nutricionista, tem aquela conversa assim, bem detalhada realmente a respeito dos seus hábitos, porque tem muita gente que se dá conta no consultório que não tem uma alimentação tão saudável assim, né, Tamires?
1: É, eu falo que a alimentação virou um campo de todo mundo, né? Uhum. Todo mundo fala, todo mundo acha que entende, e na hora que vai para essas questões individuais, a gente percebe que nem todo mundo tem acesso à informação, né? Informação fidedigna, informação dessa forma mais individualizada. Acho que a Silvia trouxe questões que dá pra gente trazer para o contexto social, que são essas questões de comprar o próprio alimento, e ter condições de comprar o próprio alimento. Eu acho que isso foi possibilitado por tudo que você fez durante a vida, mas a gente tem dados de que quase 20% dos idosos têm algum grau de dependência. Sim. Então, pensando nesse dado de dependência, a gente vai pensar que isso vai acarretar mudanças no perfil alimentar, uhum, dessa pessoa, porque ela vai precisar de algum suporte para a compra desses alimentos. É, a gente pode pensar também onde essa pessoa mora. Ela tem essa disponibilidade de alimentos financeiramente, se ela consegue arcar com esses custos, né? A gente está o tempo inteiro acompanhando o que tem acontecido com as questões com os preços dos alimentos ultimamente, sim, por causa das questões de guerras e de questões climáticas. Então, a gente se preocupa muito o quanto isso está impactando na alimentação dos idosos, né? O quanto ele deixa de comer algum tipo de alimento para custear outras questões da sua vida. Então, a compra do alimento, a gente tem a disponibilidade desse alimento, a gente tem o acesso à informação sobre o que ele poderia comer. E aí, a informação, eu também gostaria de trazer que a gente está no Brasil. E cada região do Brasil tem seus alimentos peculiares. E a gente pode trazer, por exemplo, as orientações do Guia Alimentar para a População Brasileira, que, uhum, é o que norteia hoje o nosso trabalho, para toda a população, mas também para o público idoso. E lá ele fala sobre a questão da regionalidade. Então a gente tem que pensar, estamos em São Paulo, que tem pessoas de todo, que vieram de todo o Brasil, sim, e cada um vai ter a sua alimentação, né, a sua prática alimentar norteada de uma forma. Ou cada região do Brasil também vai ter seus hábitos alimentares. E o Guia Alimentar nos fala para preservar toda essa questão cultural e social da alimentação. Então, são muitos detalhes, né? Parece algo muito simplista, parece que as questões alimentares, que todo mundo tem acesso a essa informação, mas eu acho que é muito importante que isso esteja na mídia, mas isso também está nas unidades básicas de saúde, com nutricionistas fazendo o seu trabalho diariamente e levando essas informações, né, para a população. Porque é através dessas informações que essas práticas vão ser modificadas.
2: Verdade. Eu noto também que os idosos acabam perdendo a vontade de comer. Sabe, eu noto isso, uhum, muito.
0: É verdade.
2: Não querem mais comer se recusam a comer, comem pouco.
0: Ou às vezes ficam muito seletivos, né?
2: Não é.
0: A gente percebe isso. Tem uma razão especial para isso acontecer, tá?
1: A gente falou das alterações fisiológicas. Uma dessas alterações, a gente já falou da questão de estômago, mas a gente tem também uma mudança na questão das papilas gustativas. Então, o que esse idoso gosta de comer, ele vai se modificando ao longo do tempo. Além dessas questões fisiológicas, a gente pode trazer também as mudanças no perfil alimentar da população. A gente vê hoje uma população que tem comido cada vez menos os alimentos in natura e cada vez mais os alimentos processados. E isso também muda, né? Vai fazendo essa alteração do paladar. Você consome algo que tem grande quantidade de carboidrato, que traz essa satisfação, que muda toda a questão hormonal, e você passa a consumir cada vez mais bebidas açucaradas, diminuir consumo de alimentos in natura, e isso também vai alterando, digamos assim, esse padrão alimentar e essas preferências.
2: Olha só.
1: Aí aqui a gente está falando para o público saudável, né? Uhum. Se a gente leva isso, por exemplo, para as questões cognitivas, a gente tem, por exemplo, que o paciente que tem doenças demenciais tem uma preferência por doces. Então, a gente pode ir por cada um desses caminhos para ter uma explicação.
0: Nossa, super importante a gente
2: muito
0: observar,
2: importante, né?
0: Nossa. As peculiaridades. Silvia, quero saber como que é a sua rotina de treinos. A gente estava conversando fora do ar e você estava me explicando que é uma rotina muito variada, né?
2: Sim, é variada porque nesta idade já precisamos treinar várias coisas. Treinar, por exemplo, força, que é o mais importante, força, né? Resistência também é muito importante, equilíbrio é muito importante, e assim vai. Então, cada dia eu tenho um treino diferenciado, uhum, para poder proteger todas essas coisas que me deixam bem aos quase 82 anos, né?
0: Muito bom. E é um treino assim, mais longo, mais curto, mais ou menos quanto tempo dura uma sessão de treino seu?
2: Uma hora e meia.
0: Uma hora e meia.
2: Uma hora, mínimo de uma hora, uhum, né? Quando é um treino de força mesmo, que é pesado, então a gente treina durante uma hora e dez. E quando é um treino mais de resistência, assim, já vai para uma hora e meia. E assim é esse o tempo mais ou menos que eu gasto diariamente. Quando termina a minha aula, claro que eu vou fazer outras coisas, eu vou, uhum, treinar outras coisinhas que eu gosto também, sabe, praticar outras coisas. E eu gosto de ficar na academia por um pouco mais de tempo e lá me sinto super bem.
0: Tem esse aspecto também social, né? Aí social no sentido da comunidade, do grupo.
2: É gostoso.
0: Que é muito importante também. Tamires, você gosta de treinar? Gosta de exercício?
1: Gosto também.
0: Ah,
1: mas acho que o mais importante, talvez a Silvia falou, né? Sobre, uhum, se encontrar em alguma coisa.
0: É.
1: Acho que a grande questão é você se descobrir fazendo algo que gosta.
2: Que
1: talvez
2: gosta.
1: Seja o segredo para manter durante tanto tempo, né?
2: Verdade.
1: Porque se você se é algo que não gosta, talvez você não consiga manter durante 40 anos ou durante a vida inteira.
0: E qual que é a modalidade que você gosta? Qual que é o seu barato em termos de exercício?
1: Hoje eu gosto de correr. Uhum. Ainda não faço isso de forma muito técnica, mas é o que eu gosto de fazer.
0: É muito gostoso, né?
1: Na verdade, também eu gosto de coisa na natureza, então eu, uhum, gosto de trilha. Se fosse pra eu escolher, faria trilha todo final de semana. Mas
2: que é uma delícia.
1: Que é uma delícia, porque você tá na natureza e você tem outros ganhos, né? A Silvia trouxe uma questão, uhum, que eu acho que é importante a gente trazer, que é a longevidade ligada a essa questão do círculo social. A gente tem dados hoje de que pessoas que têm vínculos sociais, mais vínculos sociais, vínculos fortes ao longo da vida, vivem mais. E a alimentação faz parte disso, né?
0: Sim.
1: Na hora que a gente pensa sobre essa questão alimentar, antes de pensar em nutriente, nós, enquanto nutricionistas, pensamos sobre a socialização do comer. Sobre o quanto comer está envolvido com o compartilhamento de momentos e dos sentimentos atrelados a tudo isso, né? Uma forma, cozinhar para você é uma forma de se cuidar, de ter um carinho para si mesmo. Mas comer com outras pessoas também tem um outro, né? Traz um outro olhar também. E isso aumenta a longevidade. Então, acho que a Silvia está tendo várias coisas para viver muitos anos, né? Desde
0: não é
1: a questão do exercício. Uma outra coisa que você falou, Silvia, que eu acho que pode ser um gancho, a gente também, durante a avaliação nutricional, hoje, a gente faz testes funcionais, que a gente chama. Então, a gente usa um aparelho para avaliar a força, né? A gente tem dados, hoje a gente tem pesquisa que avalia de 60, 70, de acordo com a faixa etária, qual seria o dado dessa força de preensão palmar. Um outro dado é um dado de sentar e levantar da cadeira 5 vezes e a gente marca esse tempo, que é para entender como é que está essa parte muscular mesmo, né? E tem essa questão de, se a gente olha para os dados com relação à questão fisiológica do envelhecimento, o que pode acontecer é uma perda de tecido muscular e um ganho de tecido adiposo. Mas a gente está aqui com um exemplo de que isso
0: dá para ser muito diferente.
1: Dá para ser mudado. A gente consegue mudar isso através do exercício, de uma alimentação e de outras questões, né? Porque a gente também tem um controle de doenças, tem outras questões de saúde que a gente pode estar trabalhando.
0: Verdade. Silvia, quero saber dos aspectos emocionais. O que fazer exercício com essa intensidade te traz em termos de saúde mental, no sentido emocional? Que tipo de melhora você sentiu na sua vida a partir do momento em que isso se tornou uma rotina?
2: Acho que é tudo na minha vida. Eu penso que a minha cabeça não envelheceu, sabe? Porque eu me comunico com os jovens, eles se aproximam muito de mim. Porque eles falam, nossa, como você tem esse ombro, eu quero um ombro igual ao seu.
0: Ah, eu também.
2: Sabe? E isso e aquilo. Eu tenho essa comunicação bem espontânea dos jovens comigo e eu com eles. Eu gosto muito, né? Então, eu sinto que a minha cabeça, eu consigo falar com eles na mesma faixa etária, vamos dizer assim, né? Porque eu me comunico bem com eles e eles comigo e eu não vejo diferença na minha cabeça. Então, eu acho que a gente, quando treina o corpo, treina a mente também, sabe? Ela fica jovem também. Ela não envelhece tão rapidamente, sabe? Porque, na verdade, o envelhecimento, a idade não nos causa o envelhecimento. O que nos causa envelhecimento é não nos cuidarmos como deveríamos, né? Então, muitas mulheres não se cuidam. Então, hoje elas ficam assistindo a novela da tarde, aí depois tem problema para levantar do sofá, sabe? Eu acho que elas deveriam estar fazendo alguma coisa pelo corpo, pela mente, para poder ter isso que eu tenho. Eu me sinto, eu faço coisas que eu fazia com 40, com 50, com 60 e quero continuar fazendo, sabe? Então, o treino nos traz essa possibilidade de reduzir o envelhecimento de você, não que ele vai brecar, porque o envelhecimento nós vamos chegar todos lá. Sim. Mas
0: e que bom, né? Porque a alternativa não é tão legal.
2: Não é tão legal, né?
0: Então, envelhecer, você já estava lendo a Zezé Mota numa entrevista falando que envelhecer é um privilégio.
2: E é.
1: Sim.
0: E a gente deveria começar a encarar dessa maneira, né?
2: E é um privilégio. Olha quanta coisa você acumulou na sua cabeça durante todos esses anos. Tem coisas incríveis, assim, que você vai pensando, eu vivi isso, eu vivi aquilo, eu já passei por tantas coisas. Nem sempre nos ouvem. Mas o velho gosta de ser ouvido. Ele precisa ser ouvido. O jovem tem que prestar atenção nos seus velhos. Eles têm muito o que ensinar, sabe? Então, eu acho isso um privilégio.
1: Acho que eu tenho esse privilégio diariamente, né? De estar ouvindo os idosos. Tem essa questão que a gente já estava falando do isolamento e das questões psicológicas relacionadas ao exercício. E a gente tem dados até relacionando isso com a alimentação. Algumas pesquisas trazendo o quanto idosos com depressão passam a comer pior, né? Tem uma alimentação mais relacionada com essa questão de alimentos processados, um alto consumo de alimentos processados, trazendo outras questões, outros riscos relacionados à doença, né? Aumento de doenças crônicas. Então, tem a perda, tem a questão do isolamento, tem a questão da mudança alimentar. Então, são muitos ganhos, né, que se tem com a prática do exercício.
0: Para a gente entrar nesse círculo virtuoso, eu acho que tem muitos componentes, mas um deles, pelo menos é o que eu aplico na minha vida, é não esperar uma grande motivação, por exemplo, para ir treinar. Tem dia que eu tô super afim, vou motivada, mas tem dia que não, gente. E aí eu vou sem vontade mesmo. Em geral, eu saio melhor do que eu entrei. Eu chego no final da aula melhor. Como que é para você essa questão de motivação?
2: É exatamente assim. Não é todo dia que você tem aquela vontade de ir, sabe? Não é sempre. Mas você tem que ir, porque todos os dias eu falo para minha treinadora, eu estou saindo melhor do que eu entrei. Isso é uma grande verdade. E vocês têm que praticar para saber disso. É. Porque é verdade, gente. Quando uma pessoa começa a treinar já com uma certa idade, passa aí alguns meses, começa a se olhar no espelho e vê que já deu motivo para ela ir no shopping comprar uma roupinha nova. Ela já quer pôr numa roupinha nova, sabe? Ela já começa a receber elogios, né? Dos queridos, dos seus familiares. Então, isso é uma grande motivação, sabe? Eu vou com chuva, sem chuva, sol, frio, qualquer coisa. Eu não deixo de ir, porque ir não é tão assim, sabe? Mas quando você sai de lá, você sai completa. Você consegue se olhar no espelho, você consegue saber que você não vai precisar de cuidador para te levar ao banheiro, tomar um banho, sabe? Para te ajudar a levantar do sofá. Você vai continuar fazendo suas comprinhas de mercado, fazendo sua comida, fazendo seus afazeres domésticos, né? E numa boa, porque você vai ter o quê? Você vai ter músculos que te protegem, né? E protegem os ossos, tudo, para poder fazer suas coisinhas. Uhum. É muito gratificante, gente. É.
0: A gente está chegando quase no final do programa, mas eu quero perguntar uma última coisa aqui para a Tamires, que é a seguinte: a gente tem um outro pilar fundamental do bem-estar, que é o sono, o descanso. A gente sabe que existe uma relação muito forte, a gente já tratou aqui, da alimentação com o exercício e da alimentação com o sono, com o descanso. Como é uma alimentação que favorece a gente ter também essa recuperação?
1: A gente vai ter vários fatores, né, uhum, atrapalhando essa questão do sono. Então, dos idosos a gente ouve muito assim: ah, eu não gosto de comer nada pesado à noite que vai me atrapalhar o sono. Mas a piora é como se fosse um ciclo. A piora do sono também piora a parte alimentar, porque traz essa questão toda relacionada à parte cognitiva e a outras questões. Então, pensando na questão alimentar, a gente tem que priorizar sempre esses alimentos mais in natura. Ter uma alimentação leve à noite, que normalmente eles trazem assim: ah, eu como um sanduíche à noite, tomo um café com leite, como se isso fosse, sim, leve, né? Uhum. Mas será que isso vai trazer os nutrientes necessários para esse corpo? Quanto mais nutrido esse corpo estiver, melhor ele vai funcionar. Uhum. Então, pensar manter uma alimentação com mais fruta, mais verdura, mais legume, e ao longo do dia também. Não vamos pensar que vai ser o que a gente vai consumir à noite que vai resolver as questões do sono. Doenças bem controladas também vão te ajudar a manter um sono melhor. Então, pensando que a alimentação saudável, né, como a gente já fala no dia a dia, que preconiza tudo isso, também vai auxiliar no controle dessas doenças, acabam também ajudando nessa questão do sono.
0: Gente, infelizmente nosso tempo está super esgotado, mas eu quero agradecer demais a participação de vocês, com tantas informações. Você, Sueli, trazendo toda essa sua vivência maravilhosa aqui para os ouvintes e para as ouvintes da CBN. Sueli Matsumoto, influenciadora digital, e olha, é influenciadora no melhor sentido da palavra, porque a gente tem influenciador digital que não vale nada, né, gente? Mas tá aqui uma influenciadora digital pra gente seguir. Quem ainda não faz isso, o Instagram dela é o @silviamatsumoto. Começou a treinar aos 47 anos, antes já fazia balé, agora aos 82 continua mantendo uma rotina bastante intensa de treinos, cuidando também da alimentação. Sim. Muito obrigada, viu, Silvia?
2: Obrigada, querida, adorei estar aqui, foi um programa excelente, como todos, e eu agradeço demais o convite, e é isso.
0: A gente vai continuar de olho em você. Tamires dos Santos Gonçalves, nutricionista, especialista em gerontologia. Muito obrigada por todas as informações, todos os dados de estudo, toda essa informação importante, inclusive de

0: valorização da alimentação tipicamente brasileira, que está sendo revalorizada recentemente. Você trouxe aqui as informações do Guia Alimentar, e sim, é muito importante a gente ficar de olho na comida de verdade e respeitando aí as diferenças regionais do nosso país. Obrigada.
1: Eu que agradeço pelo convite e que as pessoas se inspirem na Silvia para continuar treinando e mantenham hábitos alimentares saudáveis e regionais para viverem bem melhor.
2: Bem melhor, exatamente.
0: Bem-estar e movimento de hoje vai ficando por aqui. Nós contamos na produção com a Ana Luísa Bessa, também com a Karina Almeida, os trabalhos técnicos em áudio e vídeo da Débora Gonçalves e a edição do Rafael Furugem. Eu volto na semana que vem. Espero por você.
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0: Segunda-feira, 14 de setembro de 2026. Começa a valer hoje uma resolução da Agência Nacional de Aviação Civil que promete punir passageiros indisciplinados. O endurecimento das regras foi aprovado em março passado e passa a vigorar agora, 6 meses depois. A tentativa é de se tentar diminuir as estatísticas de confusões e violência em aeroportos e dentro de aeronaves no país. A Polícia Federal informou neste domingo ao Supremo Tribunal Federal que os dados originais do celular do ex-banqueiro Daniel Vorcário estão preservados e intactos. A resposta da PF atendeu a um pedido do presidente do STF, ministro Edson Fachin, que havia concedido 24 horas para a corporação explicar como e onde o material estava guardado. A polícia garantiu que os arquivos originais nunca saíram da sede da instituição e que continuam com os lacres de segurança. A corporação explicou ainda que o material enviado ao gabinete do ministro André Mendonça em março deste ano é apenas uma cópia de segurança. O próprio ministro informou ao STF que esse arquivo continua lacrado e funciona apenas como uma contraprova, caso o original seja perdido. O questionamento sobre os arquivos ocorreu depois que os ministros Cristiano Zanin, Alexandre de Moraes e Gilmar Mendes também pediram acesso aos dados. A PF afirmou que tem condições técnicas de enviar cópias idênticas aos outros gabinetes assim que o Supremo autorizar. O deputado federal Tom Tiffany, dos Estados Unidos, disse que precisou nadar até um local seguro depois que o avião em que viajava fez um pouso de emergência em um lago na noite de sábado. O republicano contou que retornava de um jantar do partido no condado de La Crosse, em Wisconsin, quando a aeronave de pequeno porte perdeu potência ao se aproximar do aeroporto. O piloto realizou um pouso de emergência no lago Walsall. Ambos caíram na água e nadaram até a margem.
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0: É hora do mundo corporativo com Milton Jung. Ele recebeu a Érica Magalhães, que é diretora executiva de Gente e Gestão da Camil Alimentos.
1: Olá, tudo bem com você? Seja muito bem-vinda. Seja muito bem-vindo a mais um capítulo do Mundo Corporativo, que hoje se dedica a falar de integração cultural em processos de fusões e aquisições. E a nossa convidada é Érica Magalhães, diretora executiva de Gente e Gestão da Camil Alimentos. Érica, muito obrigado pela gentileza ter aceitado o nosso convite e participar aqui do Mundo Corporativo. Um bom dia.
2: Bom dia, Milton. Muito obrigada pelo convite. Bom dia a todo mundo que está nos ouvindo aqui. Muito obrigada. Muito feliz de estar aqui com você.
1: Camil Alimentos, que é uma indústria que começa no Rio Grande do Sul, mas se expande, hoje é uma multinacional do setor de alimentos, já há algum tempo deixou de ser caracterizada apenas como uma empresa que atua no setor de grãos, tem multimarcas e multicategorias também. Qual é a dimensão hoje da Camil Alimentos no seu setor de atuação?
2: Olha, Milton, nós somos uma empresa, como você mesmo falou, multicategoria. Temos hoje, somos uma empresa listada na Bolsa. Temos no Brasil pouco mais de 6 mil colaboradores. Na América Latina, temos pouco mais de 2 mil pessoas. Estamos presentes em outros países como Chile, Peru, Equador, Uruguai, Paraguai. E aqui na Camil nós temos a marca Camil Alimentos, o arroz namorado, temos a marca União com café e adoçados, temos a marca Coqueiro com atum e sardinha, temos as massas Santa Amália, que são muito presentes na região de Minas, mas também temos massa Camil. E a nossa última aquisição foi a Mabel, onde temos agora também o segmento de biscoitos.
1: Aliás, você usou a palavra-chave aqui na nossa conversa, na última aquisição, porque se a Camil cresceu desta maneira, ampliou o seu leque de atuação, portfólio muito mais diverso, se deu muito pelas aquisições, muitas das quais você passou dentro do cargo que ocupa. Você já havia me dito anteriormente 5 fusões, pelo menos, pelas quais você passou aquisições neste período aí de 4 anos. Tocando esse trabalho. Quais são os desafios num momento como esse?
2: Então, vou até corrigir a minha fala. A última aquisição, a Mabel, foi a aquisição no Brasil. Fizemos uma aquisição também no Paraguai. Mas vamos falar mais de Brasil, acredito eu, né? Então, são quase 8 anos na Camil. Nos últimos cinco anos, fizemos 5 aquisições. E esse processo de aquisição, ele precisa ser muito cuidadoso. A área de recursos humanos, a gente somos gente e gestão, mas vamos falar de recursos humanos, acho que fica mais fácil para todo mundo. A área de recursos humanos, ela precisa ser envolvida desde o primeiro momento, assim que a área de M&A libera para todas as diretorias, né? Aquele processo de aquisição, a área de RH precisa ser envolvida desde o primeiro momento. A gente trabalha com um planejamento sério em prol dessas aquisições.
1: Quer dizer, quando uma empresa anuncia uma aquisição, o mercado tende sempre a olhar para os números. O que você está nos dizendo é o seguinte: especialmente na área em que você atua, o olhar tem que ser mais amplo, tem que ser diferente. O que que acontece a partir do momento que surge uma aquisição dentro da empresa?
2: A partir do momento que surge uma aquisição dentro da empresa, as áreas são envolvidas, então tanto área de tecnologia, área de recursos humanos, operações, adquirimos operações industriais, né? A gente adquire aquele parque industrial, aqueles equipamentos, mas a gente adquire aquelas pessoas também, né? Então, adquire no melhor sentido da palavra, elas passam a fazer parte do time Camil. Então, a área de recursos humanos tem um papel junto com a área de M&A, de olhar para os processos, procedimentos e políticas daquela empresa que está sendo adquirida. A gente tem essa parte burocrática de entender qual é a equiparação entre esses processos e os processos da Camil. Mas a partir do momento que é tudo assinado e que a gente passa a a poder atuar dentro daquela empresa, a gente começa a fazer as reuniões de conhecimento do time. É muito importante que a área de recursos humanos se aproxime das lideranças daquela empresa que está sendo adquirida, e a gente começa a fazer as reuniões de equipe com essas lideranças, seja para conhecer as pessoas que estão vindo com essa empresa, como que elas estão inseridas nesses processos e nessas políticas, e como que a gente vai integrá-las. E aí a gente faz um planejamento de integração, que eu chamo dos primeiros 100 dias. Então a gente estabelece um checklist com as atribuições. As reuniões, elas são semanais, a gente trata como se fosse um método ágil de acompanhamento, com as sprints semanais. Cada uma das pessoas do meu time com suas atribuições, o papel do business partner de RH daquele segmento que foi adquirido é extremamente importante, porque ele precisa passar agora a conhecer todas as pessoas, a estar lá dentro, fazer as reuniões setoriais. E quando a gente assina, né, o papel da aquisição, a gente faz uma palestra com o presidente da companhia, que é o Luciano Quartiero, falando com toda aquela comunidade, com todas aquelas pessoas que fazem parte da organização, desmistificando aquela aquisição, tranquilizando as pessoas, e nós de recursos humanos vamos atuar com as principais lideranças. Eu vou pessoalmente naquela empresa adquirida, conversar com todas as lideranças e deixá-los à vontade também para se colocarem e colocarem suas questões do ponto de vista daquele momento, que é um momento que traz muita insegurança para quem está sendo adquirido. Então a gente precisa quebrar essa barreira da insegurança e estar próximo dessas pessoas.
1: A Camil criou essa metodologia de 100 dias para conduzir essas integrações. Em que momento vocês percebem, neste período, que as pessoas realmente passaram a fazer parte da empresa?
2: Quando a gente, quando a gente passa a ir sempre lá, o papel do business partner, de novo, é muito importante, porque quando a gente adquire uma empresa, você adquire o RH dessa empresa também. Então, você precisa integrar esse time de RH ao time que está aqui. E aí a gente começa a estar bem presente lá. E a gente sente, tem uma parte de comunicação visual, tem uma parte também de capacitação da liderança. É muito importante a Academia Camil nesse momento, que dentro da Academia Camil a gente tem a Academia de Vendas e tem a Academia de Negócios. Porque não é só treinar, Milton, quem está vindo para Camil. A gente precisa treinar quem está na Camil também. Imagine um vendedor que passou a vender biscoito. E aí você tem um vendedor de biscoito que passou a vender arroz. Então não é só capacitar quem está vindo para essa cultura Camil. É capacitar quem está aqui dentro para absorver esse time e essa categoria ou essa nova empresa. Então tem um processo muito forte da Camil Academia nesse processo de integração. E é muito bom quando a gente escuta das pessoas, e respondendo a sua pergunta, que eles se sentem camilianos. No ano 1, a gente costuma rodar uma pesquisa interna de integração cultural e de percepção das pessoas, não só sobre o atendimento de recursos humanos, mas também sobre todo esse processo cultural. Da nossa última adquirida, a gente, quando rodou a pesquisa, o nosso NPS foi superior a 4,8, que é uma nota altíssima para um NPS. E isso é fruto de uma boa integração, de ter sido feito um processo de integração coerente, e onde não só a gente fala, mas a gente principalmente ouve.
1: Um outro ponto que eu queria tocar com você aqui, Érica Magalhães, e que você até já citou, que é da participação das lideranças nesse processo. Qual é o papel dos líderes nesse processo de aquisição? Qual o envolvimento que eles devem ter em todas estas etapas?
2: Eu acho que é o papel mais importante de todos, assim. A liderança, ela precisa estar imbuída de que ela está recebendo um time com uma cultura e com particularidades, que ela precisa ouvir esse time e ela precisa se colocar próximo a essas pessoas. Toda vez que a gente vai fazer uma aquisição, a gente capacita essa liderança que vai receber essas equipes. E isso conecta com a pergunta anterior, porque a gente pode... Foi com essa lição aprendida da Santa Maria que a gente começou a reforçar esse trabalho de quem está recebendo um time. Eu costumo fazer uma analogia que eu acho que vai dar para todo mundo entender. Você tem sua casa e você vai receber uma visita que vai ficar bastante tempo na sua casa. Você precisa preparar aquela casa para receber aquelas pessoas. As pessoas que vivem naquela casa precisam entender que sua rotina vai mudar, que outras pessoas estão convivendo com você. E as pessoas que estão vindo também precisam se adequar às regras daquela casa e precisam se adequar à dinâmica daquela casa. Então, nunca no processo de aquisição é somente quem está vindo que tem que se adequar. Quem está aqui também precisa se adequar. Porque aquela empresa tem processos e tem programas que também são muito positivos. Então, você tomba um sistema, você não pode ter dois, você faz o tombamento do sistema. Mas, por exemplo, quando a gente adquiriu a Mabel, existia a Escola do Biscoito, que era um programa extremamente estruturado, e a gente plugou a Escola do Biscoito na nossa Camil Academia. Então, essa boa vontade da liderança que está aqui em receber essa liderança que está vindo é extremamente importante. Então, preparar e capacitar essas lideranças faz parte, e as reuniões de focus groups são extremamente importantes para alinhar expectativas e também deixar as pessoas na mesma página no tocante a todo esse processo, porque ele gera muita instabilidade para quem está sendo adquirido.
1: Aliás, é importante que você tenha citado o exemplo da Escola do Biscoito, porque ela mostra muito dessa observação que se tem que ter quando se unem duas empresas ou quando se adquire uma outra empresa. O que que essa decisão revelou sobre a forma como vocês enxergam o tema da aquisição?
2: Revelou que a gente não pode ter soberba de achar que somente quem está comprando é o dono da razão. Traz uma lição muito aprendida de que, às vezes, uma empresa que está sendo adquirida tem processos proprietários muito valiosos e que essa avaliação precisa ser feita para que não haja destruição de valor, tanto de quem a gente está adquirindo quanto da gente, né? Porque eu acho que a Camil, ela tem um modelo... dentro da nossa cultura, a gente fala muito de simplicidade, e a gente fala que essa simplicidade culmina em você não ter essa soberba de achar que só você está certo. Então, às vezes, você adquire uma organização, você adquire uma empresa, uma planta, por mais simples que ela seja, mas ela traz conhecimento também. É uma fusão, é uma aquisição de conhecimento, de capital intelectual. Você não pode jogar tudo isso fora.
1: E como identificar o que deve ser preservado na empresa adquirida ou aquilo que você precisa mudar?
2: Tudo precisa conversar com os nossos valores. Então, na Camil, a gente tem os nossos valores, a gente tem o nosso propósito. Está conversando com o nosso propósito? Então, vou dar um exemplo. E a gente tem um processo de relação de responsabilidade social muito forte dentro do pilar ESG. Então, você tem as frentes de trabalho e você tem os nossos pilares dentro de ESG. Se aquela adquirida tem um processo que conversa com os nossos valores e com os nossos pilares, por que não tombar e por que não agregar? Está dissonante, está desconectado com os nossos valores, está desconectado com a nossa dinâmica, a gente não vai poder integrar. Mas se ele faz sentido frente ao que nós acreditamos, aos nossos propósitos, aos nossos valores, a gente vai fazer. Então, Camil faz avaliações por competências todos os anos. Algumas adquiridas faziam também. O que tem de melhor nesse processo de avaliação por competências que a gente pode agregar? E o que eles vão ter que aprender, porque faz parte do nosso processo de avaliação por competências da Camil? Então, como que a gente pode fazer essa sinergia da melhor forma possível sem ir de encontro aos nossos valores? Agora, nesse processo, o papel do RH que está e que entra é extremamente importante.
1: Valores são negociáveis?
2: Não são negociáveis. Desde que eu entrei, a gente fez adaptações aos valores reescrevendo o seu conceito. Em 2023, após a jornada da cultura colaborativa, que começou em 2022 e saiu do planejamento estratégico da companhia como um dos projetos prioritários para a organização, que estava sendo com muitas aquisições. Então, 2022 começou a aparecer o problema, 2023 a gente disse, olha, 2024 a gente tem que iniciar a jornada da cultura colaborativa. A Camil reúne várias empresas, a gente precisa reforçar a nossa cultura. E aí, nesse processo, né, que foi um grande projeto chamado Cultura Colaborativa, que hoje é uma realidade dentro da Camil, passou a ser um dos pilares mais importantes do negócio. Então, dentro da cultura colaborativa, a gente enxergou essa necessidade e começou a verbalizar isso muito fortemente para as pessoas, seja na jornada de desenvolvimento. E aí, as nossas competências, que advêm dos nossos valores, a gente teve que revisitar sobre a ótica da cultura colaborativa. Isso pode ser revisitado, mas isso é inegociável.
1: Que é a jornada colaborativa a qual você se refere?
2: A jornada colaborativa a gente começou a adquirir, né, muitas empresas, e aí no planejamento estratégico que a gente fez de 22 para 23, a gente entendeu a necessidade de não só falar de cultura, mas falar da cultura da colaboração, que um aprende com o outro e que todas as áreas precisam trabalhar juntas. Então, a partir dali, a gente começou uma série de ações dentro da organização que estimulam essa cultura colaborativa. Mas não foi só isso. A gente passou a ouvir as pessoas através de pesquisas massificadas e através de focus group para entender o que eles entendiam como cultura colaborativa. Foi aí que a gente reescreveu as nossas competências, começou a trabalhar com metas mais cruzadas ainda do que as que a gente tinha, diretores com metas iguais, em parte das suas metas individuais iguais, para que a gente olhasse sempre para o mesmo lugar. Todas as verbalizações das lideranças e do presidente da companhia sempre abre, claro, com segurança, que é o nosso bem maior, com qualidade, mas a gente fala da cultura da colaboração sempre. E a gente começou a desdobrar isso para os times. Então, para a liderança, eram treinamentos específicos sobre cultura, e para o time, até o chão de fábrica, a gente trabalhou com jogos educativos presenciais e palestras online também, para que eles pudessem entender o valor da cultura colaborativa na prática.
1: O quanto de todo esse trabalho e essa atenção que vocês têm nestes processos de aquisição, o quanto isso é valorizado hoje por estes colaboradores? É possível medir isso, por exemplo, na taxa de turnover da empresa? O que faz vocês medirem, para além do NPS que nós falamos mais cedo lá, para compreender o quanto isso realmente é valorizado, até para a retenção desses talentos?
2: Sim, a gente precisa medir pesquisa de clima, a gente faz todo ano, né? Pesquisa de clima e engajamento, a gente faz todo ano. A gente tem o NPS também, que é uma forma de medir, mas a gente tem todos os controles de turnover voluntário, que o turnover voluntário tem a ver com quem continua nesse casamento com a Camil. Tem o turnover forçado, que a gente mede também, porque são as pessoas que a gente desligou e existe um motivo para isso, e esse motivo pode ser até um desalinhamento cultural ou de liderança, né? A pessoa não se adequou à cultura da Camil, aos nossos valores. E existe também uma forma de... temos os focus group que fazemos anualmente, as avaliações por competências. Nessas avaliações por competências, a gente mede o nível de aderência das pessoas ao nosso jeito Camil de ser, à nossa cultura. E a gente também tem os planos de sucessão. E é muito bom ver exemplos reais de pessoas que entraram de adquiridas e hoje estão em outras posições e tiveram carreira dentro da Camil, mesmo vindo dessas adquiridas. A gente mede isso também. Então, existem vários exemplos de pessoas que vieram dessas adquiridas e hoje adquirem posições de liderança, de gerência executiva, porque vieram desse processo de aquisição. É muito gratificante ver.
1: Quando nós falamos em turnover, estamos falando da rotatividade dentro da empresa. Você já em outras oportunidades falou em turnover saudável, por que que perseguir uma rotatividade zero pode ser uma meta equivocada?
2: Eu acho que pode ser equivocada, porque você dizer que você não vai ter turnover, eu acho que é quase que romântico, né? Eu acho que nenhuma empresa não tem rotatividade de pessoas. E acho que isso é saudável, seja porque um ciclo encerrou e muitas pessoas às vezes me procuram dizendo: Érica, meu ciclo encerrou, eu quero fazer outras coisas, eu quero testar outros segmentos, ou eu quero empreender. E não tem nada de errado disso. Tudo é a forma como a pessoa sai ou a forma como ela é saída, né? A gente também precisa tomar muito cuidado quando a gente está fazendo o desligamento de alguém, para que esse desligamento seja da forma mais respeitosa e saudável possível. Não vou dizer para você que num processo de aquisição não existem necessidade de sinergia. Existem. Mas até nisso o RH precisa se preparar para que isso seja feito da forma mais respeitosa possível. O pilar mais importante quando a gente fala de ESG dentro da Camil, e o ESG tanto para fora quanto para dentro, é uma palavra que para a gente é extremamente importante, que chama respeito, né? Então você precisa trabalhar as pessoas, trabalhar com as pessoas com um nível de respeito ativado o tempo inteiro.
1: Há um lugar comum no cenário corporativo, quer dizer que as pessoas não pedem demissão da empresa, pedem demissão do seu chefe. Isso tem como medir? Isso acontece?
2: A gente tem as avaliações que a gente faz das pessoas, que é uma avaliação 360. A nossa liderança é ouvida pelos subordinados, pares, gestores e gestor, né, imediato, e ele próprio. E a gente consegue ver a conexão ou a desconexão entre como ele se vê e como as pessoas veem ele. É uma forma de você avaliar, sim, mas o meu time de recursos humanos, todos os meus BPs, eles são treinados e orientados a ouvir as pessoas. Então, às vezes, existem situações muito pontuais onde um gestor está agindo de forma inadequada e que, às vezes, não são programas corporativos que vão resolver, mas a gente precisa trabalhar comunicação, feedback e o programa de mentoria. A Camil tem um pilar dentro da Camil Academia, que é a mentoria. Então, existem gestores que precisam ser mentorados de forma metodológica, eles precisam passar por um mentor, seja externo, seja interno, para ele corrigir determinadas atitudes. E assim a gente consegue desenvolver pessoas e acabar com determinados conflitos. E existem outras situações que o líder, ele não está de acordo com a cultura da organização. Isso pode acontecer, né? E aí a gente precisa corrigir.
1: Érica, você trabalhou em diversos setores antes de chegar na Camil. O que essa experiência ou estas experiências têm em comum e que agregaram a você no seu nível de conhecimento até para liderar ações como a de agora, diante de um RH numa empresa como a Camil, e que tem essa cultura também das aquisições?
2: Olha, a diversidade de segmentos também traz uma diversidade muito grande do perfil das pessoas com as quais você trabalha. Então, eu acho que trabalhar com mais... Quando eu trabalhei no Porto, trabalhar com pessoas que trabalhavam no Porto, a Estiva, é uma dinâmica. Quando você trabalha com açúcar, álcool e energia, que foi na usina, é uma outra dinâmica. A gente tinha na época, né? Não tem hoje, mas na época existiam cortadores de cana. Quando você trabalha... Eu trabalhei em educação, então eu trabalhei numa rede de educação, então trabalhar com professor é diferente. Sim, existem as dinâmicas dos setores que são diferentes, e tudo isso vai agregando e virando repertório para você usar naquela outra empresa que você passa a atuar hoje. Mas tudo é gente, Milton. O principal ativo de todas as organizações são pessoas. Tem o advento da inteligência artificial, dos recursos tecnológicos todos que devem ser usados a nosso favor. As pessoas precisam ser orientadas a usar isso da melhor forma possível, mas tudo é sobre gente, é sobre pessoas. E o comportamento das pessoas, eu fiz administração e fiz psicologia. Eu acho que trabalhar o comportamento das pessoas, eu acho que é a coisa mais difícil para a liderança. Eu acho que desenvolver o técnico é mais fácil. Você treina, você desenvolve uma habilidade técnica, mas as habilidades comportamentais são as mais difíceis. Esse é um papel que é indelegável, tanto do RH quanto da liderança.
1: Érica Magalhães, quero agradecer muito a sua gentileza e a sua oportunidade também que você nos ofereceu, a oportunidade que você nos ofereceu de ter a sua experiência e conhecimento aqui compartilhado com aqueles que nos acompanham no mundo corporativo. Muito obrigado e até uma nova oportunidade.
2: Muito obrigada, Milton. Estou à disposição de vocês, porque vocês precisarem. Muito obrigada mesmo.
1: Érica Magalhães, diretora executiva de Gente e Gestão da Camil Alimentos, foi a nossa convidada no Mundo Corporativo. Esta entrevista completa fica à sua disposição no canal da CBN, no YouTube, no Spotify, no podcast mais próximo do seu celular e lá no meu blog, miltonjung.com.br. Jung você escreve com J-U-N-G. Lá, além do vídeo, dos destaques, também tem o espaço para você deixar a sua opinião. Colaboraram com este Mundo Corporativo Carlos Greco, Wellington Viana, Débora Gonçalves e Rafael Furugem. Até o próximo capítulo do Mundo Corporativo.

0: Cardoso, Lula e Dilma Rousseff, juristas, empresários e líderes da sociedade civil, assinou uma carta em apoio ao presidente do Supremo Tribunal Federal, Edson Fachin. O documento foi enviado ao ministro neste domingo. O manifesto afirma que as revelações recentes sobre as relações de ministros da corte com o ex-banqueiro Daniel Vorcaro e os desdobramentos do episódio compõem a mais grave crise da história do STF e da história republicana do Brasil. Uma operação conjunta entre a Receita Federal e a Agência Nacional de Vigilância Sanitária permitiu a liberação rápida do medicamento experimental destinado ao tratamento do influenciador Lito Souza, diagnosticado com uma doença degenerativa. A agilidade era necessária porque o potencial terapêutico da substância diminui rapidamente com o passar das horas. No dia 4 de setembro, a Anvisa autorizou a importação excepcional do medicamento ALN-6457. A substância é produzida pela Regeneron Pharmaceuticals e ainda não tem registro comercial nem representante legal no Brasil. O remédio chegou na madrugada de sábado no Aeroporto Internacional de São Paulo, em Guarulhos, em um voo vindo de Nova York, nos Estados Unidos. Ele teve o despacho aduaneiro concluído em poucos minutos. Um dos homens que desapareceram após serem arrastados pela correnteza de um rio durante uma enchente em Jandira, na Grande São Paulo, foi encontrado morto neste domingo. O segundo desaparecido continua sendo procurado. Segundo o boletim de ocorrência, uma das vítimas estava em uma área atingida pela enchente quando o outro homem e a irmã dele, de 32 anos, tentaram ajudá-lo. Durante a tentativa de resgate, a força da correnteza arrastou os três.
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0: No CBN Sustentabilidade, Rosana Jatobá falou sobre a agenda ESG no setor de joalheria e luxo, com a Carla Assunção, que é diretora-geral da Swarovski na América Latina.
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2: Oi pessoal, tudo bem? O CBN Sustentabilidade de hoje aborda a agenda ESG no setor de joalheria e luxo. Eu converso com a Carla Assunção. Ela é diretora-geral da Swarovski na América Latina. A Swarovski é uma marca austríaca conhecida por seus cristais lapidados, pelas joias, acessórios e objetos de decoração. Carla, que prazer te receber aqui no CBN Sustentabilidade. Tudo bem com você?
3: Tudo bem, Rosana. Prazer também. Muito obrigada por esse convite.
2: Carla, já queria te perguntar sobre a história da empresa. A gente sabe que é uma empresa centenária, tem mais de 130 anos, né? Austríaca, goza de muito prestígio aqui no Brasil, é uma empresa muito consolidada. Como é que tudo isso começou?
3: Bom, a Swarovski, ela tem 131 anos, foi fundada em 1895, e ali já permeia o nosso bate-papo, porque o nosso fundador, que veio da área da República Tcheca, ele era dessa região, que era uma região de lapidação de cristais à mão, manualmente. E ali ele inventa um método mecânico de lapidação de cristal. E esse método mecânico exigia muita água nessa automatização da produção. Então ele junta ali o útil ao agradável, ele foge da concorrência, ele sai daquela região, para que as pessoas, seus concorrentes não o copiassem rapidamente, e ao mesmo tempo ele migra para uma região de grande queda d'água. Então ele migra para os Alpes austríacos, na região do Tirol, aonde ele funda ali a Swarovski, comprando uma hidrelétrica.
2: Nossa, já pensando exatamente no processo produtivo.
3: Já pensando no processo produtivo. Eu digo que ele foi o Steve Jobs da época do cristal, porque ele teve essa visão de largo prazo para a companhia. Então ela é fundada ali na região do Tirol em 1895, porque ele dizia que toda mulher merecia o brilho de um diamante. Esse era o mote aonde a Swarovski foi fundada, porque ele acreditava que toda mulher, ela merecia. E na época, quem tinha acesso aos diamantes verdadeiros eram apenas, enfim, um extrato muito pequeno da sociedade. Uhum. Então, a Swarovski, ela veio para trazer esse conceito de luxo escalável, né? Produzindo os melhores

0: cristais do mundo até hoje.
1: Agora, é uma empresa centenária, mais de 130 anos, né? 131, que precisou se reinventar ao longo dos anos para atender aos diferentes consumidores. Naquela época, talvez, o consumidor estava muito mais focado na beleza da peça, no design. Hoje, você já nota, sobretudo nas novas gerações, uma preocupação com propósito, com sustentabilidade, a maneira como aquela empresa produz, né? De onde vêm as matérias-primas. Como é que vocês conseguem acompanhar essa demanda?
0: Correto. Bom, começa, né, Rosana, que uma empresa centenária é aquele velho jargão, né? Ela não chega onde chegou fazendo a mesma coisa, né? Porque o que garante o futuro de uma empresa não necessariamente é apenas o seu passado. Então, a Swarovski, e eu falo isso, eu tenho 25 anos de companhia, e eu digo que o que me atrai ainda nessa companhia são os valores, que são valores muito sólidos. E o que eu vejo é que ela é muito antenada com esse olhar do consumidor e dos seus colaboradores. Porque o primeiro cliente da Swarovski são seus colaboradores. Então, como nós, como colaboradores da companhia, somos tratados também, isso também eu acho que é de uma grande valia. Mas vamos lá na tua pergunta em relação ao consumidor. O consumidor hoje, ele talvez não tenha esse letramento de poder chegar numa loja Swarovski e dizer: esse produto é feito como? Qual é a rastreabilidade da matéria-prima? Eu não acredito, quer dizer, eu não vejo isso na nossa esfera de influência, no que diz respeito ao consumo, ainda acontecendo de uma maneira que você perceba que seja uma tradição, uma rotina do consumidor, um comportamento, por melhor dizer. Mas eu vejo que o impacto que hoje o consumidor busca são as marcas que falam e fazem o que elas falam. Então, por exemplo, a Swarovski, ela tem vários projetos que são muito silenciosos, projetos de responsabilidade social aqui no Brasil, por exemplo, no Amazonas, e depois isso é uma outra história para nossa conversa, e o consumidor é muito antenado com isso. Ele quer saber o que a Swarovski devolve, por exemplo, à sociedade, como o consumidor, como o cliente, o colaborador da Swarovski é tratado. Então, essas pautas de equidade, de trato, de como você trabalha também, pertencimento nas lojas, se ele se identifica numa loja que ele entra, uhum. Se ele se enxerga ali naquela loja no que diz respeito à idade, gênero e outras dimensões, aí sim eu acho que uma marca, ela começa a ter um poder o consumidor passa a tomar uma decisão em relação à marca.
1: Então ela goza de boa reputação na percepção desse consumidor.
0: Ela precisa ter uma boa reputação. E a gente sabe que reputação é uma construção consistente, né? Não é apenas um ato isolado.
1: Agora, a má reputação acontece da noite para o dia.
0: Exato. Eu lembro que eu tive um gestor, há muitos anos atrás, um alemão, que falava que reputação é que nem carvalho. Você demora anos para você construir uma reputação, seja individual, seja corporativa. Mas você pode devastar uma reputação da noite para o dia. Por isso que a consistência, ela é extremamente imprescindível.
1: Agora, Carla, o cristal é de fato o coração da Swarovski. Sim, sim. Qual é, então, o maior impacto ambiental provocado pelo cristal e o que é feito para tentar reduzir?
0: Vamos lá. Bom, o cristal da Swarovski, ele é produzido em laboratório. Não é um cristal de mina. Existe até uma desmistificação nesse sentido, porque muita gente ainda acredita que os nossos cristais são cristais de mina. Uhum. Mas não, eles são produzidos em laboratório. É uma empresa praticamente verticalizada, ou seja, ela compra os seus materiais, a sua matéria-prima, e produz o seu cristal. E esse cristal depois ele é manufaturado em joias. Então ela tem todo um controle da sua cadeia de valor desde a matéria-prima. E aí tem várias etapas ali. No que diz respeito ao cristal, existem duas dimensões onde a nossa responsabilidade em relação ao impacto climático é percebido. Primeiro, na produção, na descarbonização, no nosso impacto em relação à pegada de carbono na produção desse cristal. E ali a gente tem metas para com que isso seja atingido. E também tem a fabricação do cristal, que hoje ele é produzido em plantas com energia renovável, 100% energia renovável, e a eletrificação das nossas caldeiras. Porque o cristal, ele precisa ser derretido. Ele é um
1: em altíssimas temperaturas.
0: Em altíssimas,
1: né,
0: temperaturas. Isso sempre foi feito com outros métodos que hoje a Swarovski tem transformado para a eletrificação. Hoje a gente já tem fornos 100% eletrificados para reduzir a nossa pegada de carbono.
1: Com energia renovável.
0: Com energia renovável, com as nossas hidrelétricas, porque a Swarovski ela ainda até hoje possui as suas próprias hidrelétricas para produzir o cristal com energia totalmente renovável.
1: Isso é maravilhoso, né? Você ter o domínio total da cadeia. E com relação à água? Exato. E como você mencionou no início, o fundador foi para uma região de abundância de água.
0: Exato.
1: Como é que vocês continuam no mundo todo lidando com a questão da escassez hídrica em algumas localidades?
0: Bom, em relação à produção do cristal, ele é totalmente produzido numa única planta industrial, que é na Áustria, na região do Tirol, onde tem os Alpes austríacos, onde a Swarovski tem sua própria hidrelétrica, uhum, e onde o cristal é produzido. Mas existe um olhar sobre a água, desde a fundação da companhia, que permeia a nossa história. Ou seja, como a água ela é o objeto principal para a produção de um cristal, ela acabou sendo o principal mote no que diz respeito à responsabilidade social da Swarovski. Então, o Daniel Swarovski, lá atrás, ele já tinha essa visão de como devolver toda a história, o legado e o sucesso dessa companhia de uma maneira, vamos dizer, de impacto, com um impacto social. Então, nós temos uma fundação chamada Fundação Swarovski, que é uma fundação que existe há mais de 16 anos, onde a família ela tem projetos sociais. Entre eles tem um chamado Escola d'Água. O que, que é o Escola d'Água? Escola d'Água é um projeto educacional que ele tem um olhar de criatividade todo voltado para o uso, trato e manuseio da água. Esse projeto ele existe às margens dos grandes rios do planeta Terra. E por consequência disso, nós temos o projeto Escola d'Água na região do Amazonas, no Baixo Rio Purus, há mais de 10 anos, aonde esse projeto ele entra com um veio educacional e de pertencimento. Então, o que, que é essa questão do pertencimento? Primeiro, existe uma escuta muito grande dessas populações ribeirinhas que vivem à margem desses grandes rios. Porque o interessante, Rosana, quando você explora, e eu já tive a oportunidade de algumas vezes conhecer o projeto, porque eu sou embaixadora da Fundação na América Latina, você consegue entender uma realidade local de injustiça climática e de acesso à água potável que você não consegue imaginar sentado aqui em São Paulo, no seu escritório, que uma pessoa que vive à margem de um dos maiores rios do mundo não tem acesso à água potável, por exemplo.
1: Saneamento na região norte do Brasil é uma vergonha, né?
0: Exato. Então, o projeto ele entra com esse ângulo de trazer educação no trato da água, e aí isso, existe uma escuta dessas populações, o que, que eles precisam em relação a esse bem. Uhum. Por exemplo, eu vou te dar exemplos concretos. Água potável. Então, a gente ajuda a criar sistemas para trazer a água do rio e se tornar potável para aquelas comunidades. O ensinamento na escovação de dente lavagem de mãos,
1: que
0: é, por exemplo.
1: Coisa mínima, mas importa tanto, né? Faz tanta diferença.
0: Mas não tem esse conhecimento. Como é um projeto educacional e ele tem toda uma cartilha, precisa de uma escola. Então ele corre em paralelo ao MEC. Só que tem muitas comunidades que você vai e não tem uma escola. Então a escola d'água ela entra construindo uma escola. Para com que essas crianças elas possam ser educadas embaixo de um teto, não só no seu programa educacional, mas também no nosso projeto Escola d'Água. E a gente vem impactando aí mais de 20 mil crianças, formando mais de 1.500 professores com o nosso programa de ensinamento no trato e uso da água.
1: Maravilha, a gente ainda vai ter oportunidade aqui no programa de falar um pouco mais sobre outros projetos do Instituto Swarovski.
0: Aham.
1: Não só ligados à educação, né?
0: Exato.
1: São vários projetos aí voltados para a pauta ESG. Sobre a questão da reciclabilidade, né? E de como vocês reaproveitam os materiais. Quando, por exemplo, estão ali na produção de um cristal, como é que se dá essa questão da reciclabilidade?
0: Olha, a Swarovski, ela vem desde 2019 trabalhando com muito afinco nos seus objetivos de médio e longo prazo. Hoje, nós já atingimos 94% de materiais reciclados na produção do cristal. O que isso significa? Todo o uso do ouro, do platino, do latão, da prata, que a Swarovski usa para a produção das suas joias, vem de origem reciclável. Nada extraído. Todo o material que é o Swarovski hoje, 94%, vem de origem reciclável.
1: E aí eu te pergunto, tem escala para isso? Porque muita gente reclama, né, de que não consegue trabalhar com material reciclado porque a oferta é mínima. Mas uma empresa como Swarovski, com essa capilaridade, essa grandiosidade, consegue matéria-prima vinda de material reciclado?
0: Existe uma grande vantagem de ser uma empresa europeia. Então ela já faz parte de um ecossistema com essa visão já muito mais desenvolvida, por assim dizer. Uhum. Então uma empresa como a Swarovski, ela tem os seus fornecedores que também, vamos dizer, são compatíveis a todo esse processo da cadeia de valor, né, onde são homologados e etc. Então hoje ela consegue 94%, o que é incrível, foi uma meta que nós atingimos esse ano. 94% de todo o nosso material da produção das nossas joias vem de origem reciclável, o que é incrível, porque nós produzimos muita joia. É uma empresa de escala.
1: Maravilha. Agora, Carla, o que acontece com aquelas peças, por exemplo, que não passaram no controle de qualidade? Ou aquelas outras que quebraram, né, que lascaram, que tem ali alguma avaria que vai comprometer na hora da venda? Eles voltam para processo de produção? Vocês descartam? Como é que vocês lidam com isso?
0: Na produção do cristal, tudo que é eliminado dessa produção, a Swarovski conseguiu chegar hoje num nível onde ela consegue pegar todo esse material que é descartado na produção e é reutilizado para a produção do cristal.
1: Uhum.
0: O que a gente consegue fazer é com que o material excedente que sobra da nossa produção ou das joias que não passaram pelo controle de qualidade, elas são desmontadas e elas voltam para os mercados com projetos de upcycling. Ou seja, não são produtos que vão à venda, mas que a gente pode fazer um projeto, por exemplo, aqui no Brasil, a gente acabou de fazer um projeto incrível, num desfile de moda, com esses cristais que não vão à venda, mas que eles foram usados em passarela, por exemplo.
1: Ah, ou seja, eles não viram um anel, né? Mas, por exemplo, viram uma fantasia de carnaval.
0: Exato.
1: Cujo rigor na apuração da qualidade do cristal é menor.
0: O consumidor, ele continua recebendo o padrão de qualidade Swarovski por aquilo que ele compra. Mas a hora que você tem um projeto upcycling, ele tem o brilho da Swarovski num produto que ele não é vendido.
1: Isso é bom, né? Porque você consegue, de fato, fechar toda a cadeia, né? É de fato, um exemplo de economia circular.
0: Exato. Mas olha, Rosana, eu tenho que dizer que eu fico impressionada quando a pauta é sustentabilidade, de ver o quanto a Swarovski, ela vem fazendo uma transformação exponencial em muito pouco tempo. Porque esse olhar de sustentabilidade, essa agenda, os nossos objetivos no que diz respeito aos nossos atingimentos em descarbonização, em net zero, etc., eles fazem parte da pauta da companhia desde 2019. E a gente vem atingindo até mesmo os nossos objetivos antes dos prazos que a Swarovski colocou para serem atingidos. E aonde eu quero chegar com isso? Porque são muito permeados aos valores da companhia, né? Como ela foi fundada, qual é a mentalidade, a cultura que a companhia tem.
1: Uhum.
0: Então, eu vejo que é por isso que é tão mais viável metas ambiciosas para uma companhia que já tem isso no seu DNA.
1: E no Brasil é mais fácil, né, Carla? Porque, por exemplo, quando a gente fala no processo de descarbonização, uso de energia renovável, o Brasil é a meca da energia renovável,
0: exato,
1: né? A gente pode utilizar até mesmo a questão da água, a gente tem abundância, ainda que com alguns problemas relacionados à distribuição e tal.
0: Correto.
1: Né? Mas tudo que é necessário para a produção do cristal, acho que vocês encontram aqui um terreno bem fértil, né?
0: Você já imagina trazer uma produção Swarovski para o Brasil? Seria assim, música para os meus ouvidos.
1: Ah, olha aí, fica a dica.
0: Saímos dos Alpes austríacos e...
1: Já tem uma executiva que pode liderar a empresa aqui,
0: seria,
1: né?
0: Seria uma honra.
1: E a questão que eu me preocupo muito, né? Essa questão do pilar social da agenda ESG, a maneira como a empresa trata os seus colaboradores, os seus parceiros, criando não apenas um ambiente propício ao bem-estar físico, mas também saúde mental, né? Um ambiente em que ele possa florescer, possa dar o melhor de si. A gente teve a oportunidade aqui nos bastidores de falar do compromisso da empresa com sua força de trabalho, mas sem isso, sem essa valorização, não tem negócio, né, Carla?
0: Não tem negócio, né? Hoje em dia, quer dizer, hoje em dia não, eu acho que isso é uma verdade absoluta, né? Você tem que trabalhar num ambiente saudável, né? Para você produzir, para você trazer o seu melhor. E, óbvio, uma empresa global como a Swarovski, de 131 anos, ela acompanha todas as leis trabalhistas mundiais. Então, já parte de um pressuposto que é uma empresa com seus compliance já totalmente alinhados com os direitos humanos. Começa daí. E aí também existe toda uma preocupação: quem são esses líderes dessas companhias? Né? Porque e aí eu falo do meu papel. O meu papel como líder também é muito importante, porque eu tenho uma pauta global que muitas vezes não atende a minha pauta local. Porque nós temos as nossas necessidades também, que são muito pertinentes a cada mercado. Né? O Brasil, ele tem as suas necessidades que são diferentes, por exemplo, do resto do mundo, até mesmo do México. Uhum. Por exemplo, uma pauta antirracista. Eu não tenho essa pauta antirracista no México. Mas aqui no Brasil é uma pauta importante dentro da minha agenda de responsabilidade com direitos humanos e lei trabalhistas e etc. Então a gente tem projetos, a gente tem um projeto com um instituto chamado NINA, e a gente trabalha o letramento, o treinamento da nossa equipe de venda contra esses vieses inconscientes que existe na nossa sociedade, que a gente sabe muito bem. Uhum. Outra pauta que para mim também é muito importante é a questão da liderança feminina. Hoje eu trabalho numa empresa que a liderança sênior dessa empresa, 41% hoje, é uma liderança feminina.
1: Isso no ambiente majoritariamente masculino, historicamente masculino,
0: majoritariamente,
1: né?
0: Masculino. E a gente vê isso sendo cascateado para os seus mercados, porque vem do topo, né? Tudo vem do topo.
1: Sim.
0: Por exemplo, a gente tem aqui, junto com o nosso departamento de RH, a gente desenvolve as nossas necessidades que são locais. Por exemplo, o tema de hoje, saúde mental, ele é global, e aqui no Brasil é uma pauta importantíssima. Uhum. Que a gente trouxe dentro de um comitê que a gente desenvolveu aqui para o Brasil, para também trazer letramento sobre saúde mental. Porque muitas vezes, alguns temas em relação à saúde mental não são bem identificados pelo trabalhador, pelo colaborador. O que é estresse? Uhum. O que é burnout? O que é pressão? Né? Que trabalho não existe pressão?
1: É.
0: Então você tem que letrar, você tem que ir conduzindo essa trilha do conhecimento para com que essa saúde mental, ela realmente ocorra num ambiente de trabalho.
1: Até com viés mais preventivo, né? No sentido
0: totalmente
1: de você
0: preventivo,
1: conhecer para evitar, né, aquela doença.
0: Quando começou essa pauta ser uma pauta tão importante, nós imediatamente colocamos isso dentro de um comitê da companhia, porque eu falei, não, isso aí tem que ser preventivo dentro da nossa empresa. Uhum. A gente tem que educar os nossos colaboradores para com que eles também saibam identificar essas condições.
1: Então, você mencionou que 41% da liderança da Swarovski na América Latina é composta por mulheres.
0: Global.
1: Globalmente?
0: Globalmente.
1: No Brasil tem diferença? Você vê que...
0: Não, no Brasil muito mais.
1: Mais mulheres nos altos cargos. E com relação aos outros grupos minorizados?
0: Isso é um trabalho que a gente vem fazendo, uhum. É um trabalho em construção. Hoje a gente tem um trabalho a gente chama de identificação, né? Você tem que olhar para o lado, identificar minorias. Porque um trabalho no mercado de luxo, ele facilmente pode ser muito padronizado. No que diz respeito aos seus colaboradores, que se identificam muitas vezes também com um tipo de consumidor. Uhum. Só que o consumidor muda e a gente também tem que mudar dentro de casa esse olhar. Então, hoje a gente trabalha, por exemplo, pautas de equidade, de pertencimento, em todas as esferas. E acho que a gente vem progredindo. É um progresso que tem que ser... Ele tem que vir de maneira gradativa. Por quê? Porque você também não encontra essa mão de obra pronta. Você também tem que educar essa mão de obra. Uhum. Você tem que integrar uma mão de obra diferenciada dentro do seu corpo de executivos. Então é um projeto de longo prazo, mas que tem que ser pauta das empresas. No nosso caso, eu posso dizer que a gente já vem permeando esses assuntos há alguns anos.
1: Carla, para muita gente, sustentabilidade ainda é um custo, não enxergam como investimento. Mas para as Swarovski, que a gente nota, né, já nasceu com esse DNA sustentável. Me parece que você já vem colhendo há muitos anos os benefícios, os resultados, não só financeiros, por colocarem de fato a sustentabilidade no coração dos negócios. Além do impacto financeiro, que outros benefícios você nota, uhum, pelo fato de vocês serem naturalmente uma empresa sustentável?
0: Bom, mais uma vez eu vejo que na seleção do seu corpo diretivo, começa daí, porque eu vejo que é uma empresa, e eu falo isso porque muitas vezes Eu ouço feedbacks de ser uma empresa muito interessante no que diz respeito ao que ela impacta aqui no mercado brasileiro e muito associado às lideranças dessa companhia. Mas eu vejo que isso existe numa esfera global. Então, é tão permeado dentro do DNA dessa empresa, porque começa com o fundador, ele quando inventa um método mecânico de lapidar cristal que precisa de água, ele compra uma hidrelétrica e depois ele pensa num projeto social voltado à água para devolver isso para a sociedade, todo o sucesso de uma companhia, por aí você vê que já é uma pauta da empresa desde a sua, vamos dizer, da sua essência, de quando ela foi fundada. Passa por um valor cultural também de ser uma empresa europeia. Então, através disso, a sua liderança toda, ela já vem com isso muito incorporado na sua, vamos dizer, no seu DNA, na sua experiência de gestão. Uhum. Então, para mim, são pautas que realmente elas são tão absorvidas no dia a dia que eu não consigo, inclusive, dizer o impacto, o peso financeiro que ela tem. Porque ela faz parte do cotidiano, das tomadas de decisão, e eu tenho certeza absoluta que isso impacta no nível de engajamento do nosso consumidor, porque ele percebe que é uma empresa que respira essas questões.
1: Você, do alto da liderança de uma empresa como essa, o que diria para quem está nos ouvindo e que também de alguma forma trabalha aí no setor de joalheria, de luxo? De que maneira a Agenda ESG pode ser uma mola propulsora, uma alavanca para os negócios?
0: Eu acredito que tenha que existir o que você propõe a fazer, que é letramento, educação sobre o assunto, porque é um assunto ainda muito abrangente e fica muito na esfera conceitual. Então, eu acho que existe uma educação necessária. E aí eu vejo que existe, e hoje eu vejo muito no nosso corpo de colaboradores, hoje eu vejo muito mais cobrança das novas gerações em decidir para onde ir trabalhar, com quem trabalhar, qual que é a sua agenda, qual que é a sua proposta de trabalho no que diz respeito a todas essas questões que a gente abordou aqui. Então, eu acho que para uma empresa hoje atrair bons colaboradores de alta performance, ela precisa respirar essa pauta ESG.
1: Carla, parabéns pelo trabalho que vocês desenvolvem. Já te convido para uma próxima oportunidade.
0: Um prazer.
1: Adorei nosso papo.
0: Eu também adorei.
1: Gente, eu conversei com a Carla Assunção, diretora-geral da Swarovski na América Latina. Ela fala Swarovski. Essa é a pronúncia correta aí para quem quiser ser precioso. Além de ter acesso ao conteúdo pelo YouTube, você também encontra essa entrevista no site, no aplicativo da CBN ou na sua plataforma de podcast preferida. Colaboraram comigo aqui no CBN Sustentabilidade. Minha linda produtora, Karina Almeida. Nos trabalhos técnicos, o Juliano Fonseca e o Bruno Carvalho. E na edição, Rafael Furugem e o Luiz Fugliage. Um beijo para você. Até semana que vem.
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0: segunda-feira, 14 de setembro de 2026. O ministro Alexandre de Moraes, do Supremo Tribunal Federal, pediu ao presidente da corte, Edson Fachin, a quebra do sigilo de um dos inquéritos sobre o caso Master antes do julgamento marcado para esta terça-feira. Moraes afirma que elementos essenciais para o julgamento não foram tornados públicos pelo ministro André Mendonça e solicita que esses dados sejam disponibilizados a todos os ministros do Supremo. A petição em questão pede o levantamento do sigilo que teria detalhes da rede de pagamentos de Daniel Vorkari do Banco Master. A perícia da Polícia Civil de São Paulo apontou falha nos lacres de 27 dispositivos eletrônicos apreendidos por agentes durante a operação contra a produtora do filme biográfico Dark Horse sobre o ex-presidente Jair Bolsonaro. Os aparelhos foram devolvidos para correta adequação. Os documentos anexados ao processo não apontam se a perícia da Polícia Civil analisou a integridade dos aparelhos e nem se eles foram violados em função das falhas nos lacres. Começa a valer hoje uma resolução da Agência Nacional de Aviação Civil que promete punir passageiros indisciplinados. O endurecimento das regras foi aprovado em março passado e passa a vigorar 6 meses depois. A tentativa é de se tentar diminuir as estatísticas de confusões e violência em aeroportos e dentro de aeronaves no país.
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0: Fala, Michel, boa tarde. Sabe onde você é muito ouvido, Michel Coforado? Em Brasília.
1: Mas depende de onde, né?
0: Então,
1: onde?
0: Vou contextualizar. Letícia, nossa ouvinte de sempre, entra num carro de aplicativo e diz: cara, pegar um carro de aplicativo aqui em Brasília à tarde é batata, a gente vai ouvir você e o Fernando, porque eles sempre estão ouvindo o Estúdio CBN. Então, vou mandar um abraço aqui pro João, motorista.
2: Ele não é motorista, ele é piloto.
0: Ele é piloto, ele está conduzindo a Letícia.
2: Quando ouve o Estúdio é piloto, ganha um upgrade.
0: Ganha 5 estrelas. É isso,
1: tá? A gente tá sendo ouvido no centro do país, hein? Que maravilha, hein?
0: Exatamente. Obrigado. A coisa tá ali meio movimentada hoje, apesar dos ministros no Supremo Tribunal Federal estarem fingindo na sessão de hoje que nada está acontecendo. O ministro Alexandre de Moraes tá lá fazendo a sustentação oral de um outro processo que não tem absolutamente nada a ver com o que a gente noticia de ontem para hoje.
1: Faz a egípcia, né? Vamos ler ali. Dizem por aí, não é?
0: É fazendo a egípcia, é exatamente isso que eles estão fazendo.
2: É sobre cálculo de PIS e COFINS, isso é o que tá sendo debatido agora no Supremo na sessão de hoje.
0: Mas é isso aí. Um beijo para Letícia, um beijo para o João e vamos em frente aqui falar
1: sobre... Será que Letícia é mãe?
0: Letícia não é mãe.
1: Não é mãe.
0: Não é. Mas a gente pode conversar com ela, com o Fernando e com quem a gente quiser sobre maternidade, né? E sobre como as mulheres e os homens, quiçá, ao longo das gerações vão entendendo maternidade de jeitos diferentes, né, Michel?
1: Esse é um papo muito interessante, importante da gente trazer aqui por uma questão básica, que é o seguinte: um dos desafios quando a gente está pensando sociedade, transformação na sociedade, é como a gente maneja ou como a gente constrói a reprodução, ou seja, aquilo que se mantém, a tradição, aquilo que a gente acha que é importante de se manter, e como é que a gente inventa novas formas de viver. Quem compara, sei lá, a experiência da sua avó com a sua experiência, com a experiência dos seus filhos, da sua mãe, por aí vai, você consegue entender que muita coisa mudou e se transformou ao longo do tempo, mas há um outro bocado de coisas que se manteve, mais ou menos, como a gente sempre teve, né? Ou sempre escolheu viver. Esse processo de reprodução e transformação, ele se dá, sobretudo, através da ação de algumas figuras e instituições sociais que nos ajudam a fazer isso. Então, a escola tem um papel de fazer isso, né? Então, a escola mantém uma ideia que a gente tem de nação, uma ideia de moralidade, uma ideia de transmissão de saber. Ela se estrutura sob pilares que são contínuos ao longo do tempo, mas outros tantos muda, porque senão a escola perde o sentido. O mesmo se dá, sei lá, com a igreja, o mesmo se dá também com a maternidade. Por mais que a gente acredite que a maternidade está no campo do biológico, né? Uma mãe que vai lá dar a luz a uma criança, ou mesmo da escolha, quando a gente está pensando em outros tipos de maternidade, mais ligados à adoção, a gente não pode esquecer que essa é uma experiência, que é uma experiência construída socialmente. E o trabalho de educação, ainda dentro das famílias brasileiras, ainda é muito colocado no colo dessas mulheres que assumem um papel de mãe. Seja por conta do abandono dos pais, seja por conta porque os lares brasileiros, a maioria deles, são chefiadas por mulheres, seja por conta mesmo da ideia do que a gente vem construindo nos últimos tempos como papel da maternidade. Uhum. Então, as mães têm um papel importante na educação e na formação das novas gerações. Tanto na ideia do que se mantém e do que fica. E é interessante que toda geração que, quando desponta, ela vai olhar para a geração anterior e vai entender, olha, o que prestou e eu vou manter, ou o que eu vou trazer de novidade. Quando a gente olha, por exemplo, para as mães da geração X, a geração X são essas mães que nasceram nos anos de 1960 e nos anos de 1980. Essas mães, o que elas quiseram botar de novo na roda? Era sobretudo a ideia de que as mulheres precisavam trabalhar e conjugar o papel da maternidade com a sua vida profissional. Então, a entrada massiva das mulheres no mercado de trabalho se deu justamente nessa geração, o que era o contraponto em relação à geração anterior, onde as mães só eram mães. E a identidade de dona de casa e de mãe estavam todas misturadas ao ponto das mulheres devotarem boa parte do tempo delas a esse trabalho, a esse serviço. Quando a gente olha para as mães milênios, como é que elas vão olhar para essa outra geração? Elas vão pensar, olha, para além dessa questão da vida profissional ou da vida da maternidade, né, do trabalho da maternidade, há um outro aspecto importante que é a questão dos afetos. Aí as mães começam a pensar cada vez mais sobre o afeto, o papel efetivo na construção do contorno emocional e afetivo dos seus filhos. Não, e os especialistas vão dar um nomezinho para isso. Eles vão. Quem? Boa parte das vezes a gente usa em inglês, que é o gentle parenting, né? Que é como é que a gente vai inventar um tipo de maternidade ou de parentalidade mais gentil. Se nós compararmos eu, você e Fernando, o tipo de mãe que a gente teve com as mães hoje que a gente vê para tudo quanto é lado aí, ninguém duvida que as mães de hoje parecem muito mais preocupadas com essa, com uma educação mais gentil do que elas no passado, né? A mãe não diz mais que, não ameaça a criança dizendo que vai comprar cigarro e vai sumir, né? Como a mãe fazia antigamente.
0: Um dia eu saio e não volto nunca mais, vocês nunca mais vão me ver.
1: A gente era ameaçado, né, diariamente pelas mães. Nenhuma mãe faz isso mais, né? A mãe não ameaça mais o filho do jeito que a nossa mãe ameaçava.
0: Ainda bem, né?
1: A mãe não diz que vai bater na gente do jeito que as mães faziam no passado. As mães, elas mudaram bastante. Muito introduzido por essa geração. E o mais interessante é que as mães mais jovens agora, que são mães da geração Z, que estão ali por volta dos 20 e poucos, 30 anos, elas têm um outro papel que está potencializando o debate para outras gerações, que é como é que elas podem ser mais coisa para além de mãe, né? Ou como é que elas conseguem entender a maternidade como um trabalho, como uma função social, que é delas, mas também deve ser compartilhada com seus parceiros, e ao mesmo tempo como é que isso coloca um papel importantíssimo em relação à reflexão sobre a economia do cuidado, o papel do cuidado, e como é que elas vão repensar as famílias a partir desse novo movimento. Então é interessante a gente pensar que cada geração repensa o que recebeu anteriormente e coloca novas questões, e é assim que a sociedade vai, ao mesmo tempo, conservando alguns elementos que são fundamentais para a sua reprodução, mas vai trazendo novas questões, novos debates, e a maternidade e o trabalho do cuidado como fomentação desse solo moral é fundamental nesse jogo.
2: Ô Michel, mas daí eu achei interessante o ponto que você coloca, cada geração vai melhorando a anterior. Mas aí, essas novas, quando você vai adicionando mais camadas, não vai acumulando cada vez mais, não tem isso a ver com essa etapa sobrecarregada que as mães estão, que pensam agora, que estudam mais, que trabalham mais, que lidam com o emocional dos filhos muito mais, tudo isso não é não é mais acúmulo?
1: Eu acho que as mães de antigamente já eram estafadas, né? Porque o trabalho do cuidado, né? Se eu penso, por exemplo, na geração da minha avó, que minha avó desenvolveu uma vida toda dentro de casa, né? Ela foi, no dia que ela casou, ela nunca mais trabalhou, e aí ela devotou a vida toda à família. Certamente aquilo tinha uma estafa gigantesca, porque boa parte da subjetividade dela, do dia a dia dela, estavam atreladas ao espaço da casa, né? As quatro paredes da casa. E uma redução de uma vida inteira a esse espaço, que é a vida doméstica, certamente criou uma série de sofrimentos que a minha mãe não foi obrigada a viver, e as mais jovens não precisarão passar por isso do jeito que a minha avó passou. Então eu não sei nem, Fernando, se a gente está melhorando. Eu diria que a gente, a cada novo momento, a cada novo grupo geracional, traz novas questões para o baile e decide junto, coletivamente, em sociedade, que a gente vai deixar de lado, que a gente vai precisar refletir para mudar, e que novos tipos de gente a gente está formando e produzindo para gerarem novos questionamentos que vão inventar as novas sociedades ou darem continuidade para essa sociedade que a gente vive. Então, é bonito de ver como as reflexões que são trazidas a todo momento, que causam, às vezes, né, muitos conflitos intergeracionais. Quem aqui já teve o primeiro filho, teve que lidar com a mãe, vendo o primeiro neto, e todos os conflitos, porque na geração da mãe podia fazer uma coisa, na sua geração não pode mais, aí na geração da geração anterior podia mais coisa que não pode mais. Esse tipo de conflito, que é difícil, sobretudo quando as crianças chegam nas famílias, ele é interessante porque ele é a sociedade pulsando, né? Dizendo, olha, o que que pode, o que que não pode, para onde a gente vai, para onde a gente não vai, para onde a gente está decidindo seguir. Então, as arestas aparecem para fazer perguntas para a gente, né? E nos dar a chance de repensar qual é o lugar do mundo da mãe, qual é o lugar que a família tem que ter, e como é que as gerações, o pai, as crianças e a sociedade em si vão refletir sobre os caminhos que vão escolher.
2: Já que o quadro se chama Para Onde Vamos, uma pergunta bem difícil.
1: Lá vem.
2: Qual deve ser a preocupação da próxima geração, daquele garoto que é o garota que está agora com seus 9, 10 anos, tal, Qual vai ser a próxima preocupação em ser mãe?
1: O caminho fundamental, Fernando, não tenho dúvida, que é a gente repensar a economia do cuidado, né? É, se a maternidade, quando ela era naturalizada pelo fato de que essa mulher que dava a luz, que era a ideia mais clássica de maternidade, né? Ou essa mulher que tinha filhos por outros caminhos, cabia a ela o papel de cuidar dos filhos, única e exclusivamente cabia a ela, né? Não à toa, quando o casal se separava, não havia nenhuma dúvida sobre com quem essa criança tinha que ficar em relação ao regime de cuidado dessa criança, né? Hoje a gente não só entende, né? E os dados mostram isso. Cresce cada vez mais a guarda compartilhada no Brasil, porque pais e mães vão entendendo que o desafio de formar uma criança é dos dois, mas certamente a gente precisa entender que esse trabalho de cuidado, ele é um trabalho, ele toma tempo. E isso precisa cada vez ser mais compartilhado dentro da família e não só ficar no colo das mulheres. Porque por mais que a gente tenha avançado a beça, no final da noite, o moço até monta a bolsinha, né? Com a fralda e a mamadeira, mas ele não faz a menor ideia se alguém comprou a mamadeira, se tem fralda. É. E isso também é trabalho. Então, para mim, o grande questionamento das novas gerações é o preço do cuidado, que não é de graça. Isso vai bater na nossa porta. Eu acho que isso vai bater na nossa porta por dois motivos. Não só porque a maternidade, a gente está ganhando uma capacidade reflexiva sobre isso enquanto cuidado, mas porque esse aqui é um dos países que mais envelhece no mundo, com uma velocidade mais grande, com uma velocidade gigante. E isso vai cobrar que quem não cuidou dos mais novos precisará repensar o fato de quem cuidará de nós, né? Tendo filho ou não. Então, para mim, cuidado vai ser o grande tema dos próximos anos para responder o nosso para onde vamos aqui.
0: Muito bom. Queria lembrar que o que também não para de aumentar é o número de mulheres que escolhem não ter filhos. Lembrando que essa é sempre uma opção, não é obrigatório ser mãe. Cerca de 37% das mulheres do Brasil não desejam ser mães. Essa é uma tendência também global de queda na taxa de fecundidade. E, enfim, muitos motivos, né? Alguns dos quais vocês já trataram aqui. Foco na carreira, autonomia, independência, custo e estilo de vida, pressão social. E se você me permite, Michel, dentro do seu espaço, queria indicar o livro da Ruth Manos, que aborda muito diretamente o tema da maternidade, os dilemas, tudo no que ela pensou e ela pensou a partir do que ela sentiu na hora de decidir se ela ia ter filho ou não. Ela é mãe de um menino e é muito sóbria, fazendo análises muito frias de mudanças profundas que ocorrem na nossa vida quando a gente toma essa decisão. Então, ter filhos, histórias, dados e reflexão sobre uma das decisões mais complexas da vida. Editora Sextante, autora é a Ruth Manos.
1: A gente falou do livrinho da Ruth aqui.
0: Falou.
1: Logo no começo, eu adoro a Ruth, adoro a forma como ela trata de questões complexas, como uma pesquisadora, mas com uma linguagem muito simples,
0: sim,
1: que permite trazer o debate. Eu adoro, Tati, quando você traz essa questão da decisão de não ter filhos, porque ela, de algum modo, querendo ou não, ela embute uma nova ideia, ou, de algum modo, algum gás na discussão sobre o que é a maternidade, né? Quando as mulheres decidem não ter filhos, em alguma medida elas também estão questionando o que é o papel da maternidade. Então, querendo ou não, estamos todos envoltos nessa questão, recriando enquanto sociedade o que é ser mãe, o papel da mãe, por aí vai.
0: Perfeito. Michel Coforado conosco, fazendo a gente pensar em temas complexos como esse.
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5: Hoje nos 50 Debates para o Brasil vamos discutir a mineração em terras indígenas. A Constituição admite a possibilidade de exploração de recursos minerais nesses territórios, mas exige autorização do Congresso Nacional, participação das comunidades afetadas e uma regulamentação específica. A pergunta que nos move aqui: o Brasil deve permitir a mineração em terras indígenas sob regras e fiscalização? Ou deve preservar os territórios da exploração mineral? Para discutir o assunto, nós convidamos Luiz Maurício Ferraiuoli, presidente do Conselho Deliberativo da Associação Brasileira das Empresas de Pesquisa Mineral e Mineração, e Juliana de Paula Batista, advogada do Instituto Territórios Vivos. Luiz Maurício, muito obrigado pela gentileza, por ter aceitado o nosso convite.
6: Prazer falar com vocês aqui.
5: Juliana de Paula, muito obrigado pela gentileza de ter aceitado o nosso convite para este debate.
7: É um prazer estar aqui com vocês novamente.
5: Conforme combinado, previamente, faremos duas perguntas, Cássia e eu, e cada um de vocês tem cerca de 2 minutos para a resposta. Começo com você, Luiz Maurício, porque quem defende a mineração regulamentada argumenta que ela poderia substituir o garimpo ilegal por uma atividade controlada e fiscalizada. O que garante que abrir esses territórios à mineração legal diminuiria a exploração ilegal, em vez de aumentar ainda mais a pressão sobre as terras indígenas?
6: Bem, eu acho que antes da gente fazer esse posicionamento, eu acho que é muito importante dizer que a mineração brasileira reconhece que o território indígena, que ocupa 20% do território nacional, ele não necessariamente precisa ser ocupado pela mineração. E em relação a isso, é muito bom pontuar que os exemplos que a gente tem no mundo onde a mineração se fez presente beneficiou os povos indígenas. Na verdade, se você for ver uma população indígena, por exemplo, dos Estados Unidos, ela acumula receita e ela consegue sobreviver dignamente, preservando tradição, preservando território com a mineração organizada. Pra você ter uma ideia, existe uma comunidade nos Estados Unidos de mais ou menos 30 aldeias navajos que recebe em torno de $500 milhões já acumulados em função disso. Nos povos aborígenas da Austrália, a gente tem algo como em torno de 1 milhão de indígenas aborígenas, e esses já acumulam quase 300 milhões vindos da mineração. A pergunta que eu acho que a gente tem que fazer é se o indígena quer a mineração ou não. E aí, nesse ponto, eu acho que não como minerador, como cidadão, eu acho muito importante essa discussão, porque o Brasil hoje aloca muito pouco para os povos indígenas. A gente aloca recursos públicos para efetivamente custeio dos órgãos que tutelam os indígenas, mas não os indígenas propriamente dito. Os indígenas hoje recebem efetivamente Bolsa Família, R$ 690, enquanto que o indígena que eu acabei de citar nos Estados Unidos recebe em torno de $50 mil por ano. Quer dizer, a diferença é muito grande. O que que esses recursos podem fazer pelos povos indígenas? Acredito que muita coisa. Agora, nem todo o território, e principalmente os povos tradicionais, santuários, devem ser objetos da mineração. Aqui eu defendo, na verdade, os próprios povos indígenas. Agora, eu não tenho dúvida que os efeitos da mineração regular seriam muito menores. Agora, cabe a estabelecer e coibir essas atividades ao governo federal. Esse é o grande questão, não é ao minerador. O minerador pode ocupar, propiciar. Para colocarmos em números, se você pensar que a receita de balança comercial atual do Brasil é $46 bilhões, para 80% do território, que 20% é esterilizado pelas terras indígenas. Se você jogar isso para 20%, a gente está falando de $9 bilhões que poderia ser acumulado pelos próprios indígenas. 1% de royalties, como o ministro Dino designa, daria em torno de quase $9 mil por indígena brasileiro. Então, essa é a ponto.
5: Só me permita aqui, para equilibrar o tempo, trazer também agora a Juliana de Paula Batista, para que a gente compreenda, do seu ponto de vista, qual é a atuação que o Estado brasileiro e como o Brasil deve se deparar diante desse tema.
7: Olha, como você disse, a mineração, né, a regulamentação da mineração em terras indígenas, ela está prevista na Constituição. Então, não existe uma proibição geral e restrita de atividades minerárias em terras indígenas. A grande pergunta é como? Como que isso poderia ser realizado? Né? Então, em primeiro lugar, a gente tem que ter um estudo, né, do potencial mineral nas áreas, em todo o território nacional. Então, aonde existem minérios, aonde esses minérios, aonde essas jazidas são economicamente viáveis. Por quê? Porque, em regra, a mineração em terra indígena, ela deve ser a exceção da exceção da exceção. Então, existe esse minério em outro lugar, ele é extremamente necessário, ele é um minério que a gente precisa explorar agora, ou a gente tem outras jazidas que estão produzindo no país. Se a gente tem esse minério fora de terras indígenas, se, né, é possível que haja exploração em outros lugares, não existe motivo para a gente ir explorar e fazer a mineração em terras indígenas, porque é isso, pela regra da Constituição, a mineração em terra indígena, ela é a regra excepcional, ela só vai acontecer como a exceção da exceção, né? Então, a gente tem que pensar que a regulamentação, ela não pode começar pelas terras indígenas, a terra indígena, ela vai ser a última fronteira. E o outro ponto fundamental é se os indígenas estão, né, se eles topam que essa atividade aconteça no seu território. Porque a gente não tem aí só uma questão de quanto eles vão ganhar. Para alguns indígenas, a exploração mineral, ela vai esbarrar em outras questões. Seria como a gente pensar, a gente pode minerar, a gente pode acabar com o Vaticano e minerar no Vaticano se os benefícios econômicos disso forem maior do que o Vaticano significa, né? Existiria algum valor econômico que autorizaria a gente demolir a Capela Sistina porque embaixo dela existem terras raras? Né? Então, para os povos indígenas, essa, muitas vezes a questão não vai ser a conta do que se ganha, mas principalmente do que eles perdem em termos de valores culturais, de religiosidade, de consideração a lugares sagrados. Então, o Yanomami, por exemplo, né, dentro da cultura Yanomami, cavar a terra, escavar a terra, furar embaixo da terra, é algo que, do ponto de vista da religiosidade, das crenças, é algo inadmissível. Então, seria um povo, por exemplo, que teria muito mais resistência e dificuldade de aceitar uma atividade de mineração dentro das suas terras. Então, a questão não é se sim ou se não, mas como isso pode ser feito, respeitando direitos, respeitando a autonomia e respeitando a autodeterminação desses povos sobre os seus territórios.
8: Pensando mais em como isso poderia ser feito, queria ouvir de vocês dois o seguinte: o que é necessário para fazer esse mapeamento completo do potencial de mineração no Brasil, não apenas, mas inclusive em terras indígenas? Começando por você, Luiz Maurício.
6: Bem, esse conhecimento tem que ser feito através de órgãos oficiais, porque nós não pretendemos fazer a mineração para conhecer esses territórios. Então, o que a gente precisa seria fazer, na verdade, mapeamentos indiretos, levantamentos geofísicos, que hoje são possíveis sem se chegar no território. Agora, eu concordo plenamente para a Juliana. Agora, eu só não consigo concordar, e ninguém aqui defende a mineração na Capela Sistina, mas a gente tem que entender que os territórios indígenas brasileiros, eles somam a Inglaterra e a França juntos, né? E por cada indígena, a gente tem o equivalente a mais ou menos 70 hectares, ou seja, em torno de 100 campos de futebol. A gente não pode admitir que em todo o território nacional esses locais estejam protegidos. E a gente percebe que pela própria presença, na verdade, do garimpo, que não necessariamente foi invasivo, ele foi convidado por causa do estado de penúria dos próprios indígenas. Então, o muito importante é se fazer a consulta plena e restrita aos povos indígenas. E a experiência mundial mostra que os povos indígenas e aborígenas entendem que a mineração em alguns locais organizada é benéfica aos próprios povos. Em outros locais, nós também defendemos, como o exemplo aqui colocado do Vaticano, da Capela Sistina, que inadmissivelmente poderia ser minerado.
8: E a sua avaliação, Juliano, o que é necessário para fazer esse mapeamento e dar prosseguimento a essa discussão?
7: Olha, pela própria regra da Constituição, o próprio estudo dos potenciais minerais, ele depende da lei regulamentadora, que hoje não existe, né? E da autorização do Congresso Nacional. Então, cada terra que vá ser pesquisada, ela vai demandar uma autorização do Congresso Nacional via decreto legislativo, porque a regra da Constituição é que a pesquisa e a lavra demandam, né, essa autorização prévia do Congresso Nacional, e ela deve acontecer segundo essa legislação. Então, a própria pesquisa, como um ato administrativo do Poder Executivo, ela também deve ser precedida da consulta livre prévia informada. E, na minha opinião, a questão mais importante é essa, né? A mineração é possível? É possível. Como? Segundo regras. Que regras são essas? As regras que vão ser postas pelo Congresso, e desde que os indígenas que ocupam esse território queiram, né, desde que eles concordem, porque né? Se você perguntar qual é o significado do dedo de Deus, que é uma montanha que existe dentro da terra indígena Yanomami, para os Yanomami equivale a uma Capela Sistina, né? Então, a gente estar minerando ali, em termos de valor moral, teria o mesmo significado da gente estar minerando na Capela Sistina. A gente está considerando que o significado e atribuição de valor aos lugares sagrados que esses povos dão, eles têm menos significância do que os que a gente dá para os nossos lugares sagrados, né? Para as coisas que a gente significa como intangíveis e intocáveis. Então, eu penso que a questão mais importante dentro dessa regulamentação é o nível de autonomia que eles vão ter. Tem indígenas que querem, que vão topar que a mineração seja feita. Não são todos os indígenas que não querem, que acham inadmissíveis. Tem indígenas que vão entender que esses benefícios econômicos são interessantes, são legítimos, né? E eles também precisam auferir recursos e fazer parte de todos os benefícios econômicos que a sociedade pode oferecer, como qualquer outro cidadão. Né? Então, eu penso que o primeiro passo é entender em quais territórios isso seria possível, com quais povos, né, essa atividade seria passível de diálogo, de discussão. Eu acho que esse seria um bom começo para a gente pensar o tema do nosso país.
5: Juliana de Paula Batista, Luiz Maurício Ferraioli, muito obrigado pela gentileza de vocês terem aceitado participar desse debate, trazendo os seus argumentos para aquelas pessoas que estão aqui nos acompanhando possam também desenvolver o seu próprio pensamento crítico a propósito deste, que é um assunto bastante importante. Muito obrigado. Lembrando que este debate fica à sua disposição lá no canal da CBN no YouTube.

0: terça-feira, 14 de setembro de 2026. O ministro do Supremo Tribunal Federal, Gilmar Mendes, pediu que o diretor-geral da Polícia Federal, Andrei Rodrigues, encaminhe uma cópia integral do celular de Daniel Vorcaro apreendido na Operação Compliance Zero. Segundo o ministro, o material serve de base para o julgamento marcado para terça-feira, quando os ministros devem analisar o relatório sobre mensagens de celular envolvendo Vorcaro e o ministro Alexandre de Moraes. Mendes afirmou que ainda não se cogita qualquer levantamento de sigilo. O presidente dos Estados Unidos, Donald Trump, afirmou que os críticos da inteligência artificial são forças muito negativas que estão levantando cenários que não vão acontecer. Ao ser questionado se a indústria da IA deveria desacelerar ou ser mais regulamentada, o republicano disse que quer garantir que o país continue sendo líder do setor. O debate público sobre IA esquentou depois que dois pesquisadores da Anthropic emitiram alertas de que o rápido avanço da tecnologia poderia levar à extinção da raça humana num futuro próximo. O Brasil começou os Jogos Sul-Americanos Santa Fé 2026 conquistando bons resultados na competição. No Lago Sur de Santa Fé, na Argentina, o time Brasil conquistou duas medalhas de ouro nas provas de 10 quilômetros das águas abertas. No feminino, Ana Marcela ficou com o lugar mais alto do pódio e no masculino, Matheus Meleque. Além disso, o Brasil sai de Santa Fé com 3 vagas para os Jogos Pan-Americanos de 2027 em Lima, garantidas.
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0: coincidência, o que a gente chama de golpes de sorte. Tem uma série de acontecimentos improváveis que podem sim acontecer na nossa vida. Acontecimentos que acontecem, não é mesmo? Com perdão da redundância. A gente acabou de noticiar e tem acompanhado a situação do Lito Souza, do canal Aviões e Música, uma doença bastante rara, portanto sem cura. E a gente pensa nisso, quando existem raridades suficientes, será que o raro ainda é raro? Por que a gente tem tanta dificuldade para pensar no que é raro, Álvaro?
1: Uau, antes de mais nada, que solo, adorei sua abertura. Olha, porque a gente tem dificuldade, eu diria que no fundo é porque o raro está associado a emoções fortes e sobretudo assim um furor, uma euforia e ainda mais frequentemente o medo, até porque a coisa mais rara que pode te acontecer é nascer e a segunda mais rara é morrer, né? Só que o medo é um péssimo estatístico. Veja bem, ó, tem um caso clássico para ilustrar isso. Acidentes de aviões matam assim poucas, assim, do ponto de vista estatístico, pouca gente, tá? Acidentes de carro matam muito mais. Só que quando cai um avião, morrem 200. Aí fica aquela imagem gravada. O que que acontece? As pessoas lembram dessa imagem e formam na sua mente um medo do raro muito maior do que ele se justifica. E assim as coisas vão. A gente tem uma distorção estatística por definição na nossa mente, porque a gente aborda o mundo emocionalmente, não a partir de uma visão fria que a gente está fazendo cálculos. Tá aí. Só que eu acho que isso daí dá uma visão do raro, né? De como, por que que é difícil pensar no raro? Só no nível superficial. Existe uma questão muito mais profunda, que é a seguinte. Olha só, quando a gente tem uma... Peraí, um pouquinho, vocês me desculpem por isso. Quando a gente tem uma relação com o mundo em que a gente se acha pessoas ordinárias, a gente tende a achar que o raro não acontece com a gente, pela própria maneira como a gente vê as coisas. Agora, quando a gente se vê como pessoas um pouco mais especiais em algum nível, se a gente simplesmente se conecta com a ideia de que, nossa, eu estar aqui em si um evento muito raro, aí a gente começa a ver mais coisas raras acontecendo. Ou seja, existe um filtro psicológico para o raro, com toda certeza. E ele é fortemente regulado pela maneira como a gente enxerga nós mesmos.
2: Agora, Álvaro, e quando o improvável acontece, e aí a gente sempre faz um movimento contrário, que é procurar um sentido, um sinal, um porquê para isso. De onde vem essa necessidade?
1: Essa necessidade, ela traduz a própria maneira como o cérebro funciona, Fernando. É o seguinte, a nossa mente, ela é uma grande máquina, uma grande usina de narrativas, tá? Antes de ser uma máquina de cálculos, de previsão do que quer que seja. Por que isso, né? Porque, veja, a narrativa é o que pega eventos que poderiam ser considerados isolados, poderiam ser considerados frutos do acaso e coloca eles em ordem. Então é vantajoso, se você olhar, por exemplo, adaptativamente e mesmo na vida de cada um, você organizar as coisas que estão ao redor. Você pensa assim, tá bom, as coisas acontecem desse jeito e assim vai por causa disso, daquilo outro. Porque daí você pode atacar essa causa, você pode se preparar melhor, você pode lidar com as consequências de uma forma também mais eficiente por dado o seu conhecimento do que causou aquele evento. Então, essa coisa de explicar o que acontece ao redor é inata e, enfim, determina a nossa existência, o nosso sucesso como espécie. Inclusive, tem uma coisa muito interessante. Na esquizofrenia, o que acontece de fato quando a gente vai na experiência do paciente é que o paciente, primeiro, ele sente alguma coisa, tá? As descrições são todas ligadas a pensamento, a coisas mais frias, mas não, tem uma coisa que é sentida. E essa experiência é descrita depois. E como a pessoa sente, tal como se tivesse uma voz exterior a ela e assim por diante, ela descreve aquilo como uma voz externa. Ou seja, é dando sentido às experiências que surgem os próprios delírios. Entende? Olha que interessante. É tão fortemente está isso integrado à nossa existência que é dessa maneira que funciona até a psicose. Então tá aí a grande razão para esse fenômeno curioso, né?
0: Muito. Ô Álvaro, seguindo aqui na nossa conversa, existem, a gente falou do Lito na abertura, existem doenças que são consideradas raras e que individualmente atinge pouca gente, né? Afinal, doenças

0: raras. Mas qual, e, eu não sei se tem cálculo para isso. Qual é a probabilidade de, ao longo de uma vida, alguma dessas doenças consideradas raras atingir alguém?
1: Olha, doença rara, do ponto de vista da sua definição, é aquela que atinge menos de uma pessoa em cada 2.000, tá? Agora, existem mais de 7.000 doenças catalogadas assim. Então, cada uma delas é super rara, né? Então, agora, vamos fazer um cálculo assim. Qual que é a taxa que eu tenho esperada, do ponto de, ou incidência na população brasileira, né? Vamos dizer, uma população de 200 milhões de pessoas. A taxa é em torno de, o número de brasileiros é em torno de 13 milhões. Quer dizer, mais do que a cidade de São Paulo. Ou seja, ainda que as doenças sejam raras, ter uma doença rara em si não é tão raro. Raro é aquela específica. É uma espécie de loteria ao contrário, entende? Cada bilhete, ele quase certamente perde, né? Você pegar um bilhete ao acaso, a chance dele ganhar é desprezível. Só que no meio daquela história, existem bilhetes que vão ganhar. E se tiver todo mundo pegando bilhetes, é claro que alguém vai ganhar. E eventualmente algumas pessoas vão ganhar, porque você não tem só o prêmio principal, né? Então, aplicando essa loteria ao contrário, o caso do Lito tão triste, né, que comoveu tanto a gente, é isso, a chance é desprezível, 1 em 1 milhão por ano, mas aconteceu, porque os eventos raros, quando a gente distribui eles na população e a população é muito grande, eles não se tornam tão raros assim.
2: O Álvaro, e o evento raro do bem, esse raciocínio também vale pro lado bom, digamos assim, aquele encontro improvável, alguma sorte, coincidências inacreditáveis, também acontece?
1: Ah, que legal. Sim, acontece, tá? Inclusive tem um matemático muito bacana, um cara chamado John Littlewood, ele criou uma espécie de fórmula do milagre, tá? Eu achei isso muito divertido, eu tava pesquisando para hoje, e ele define o milagre como um evento de 1 em 1 milhão. Agora faz essa conta, né? Uma pessoa acordada, ela atravessa, sei lá, dezenas de milhares de situações, de pequenos eventos no dia. Nesse ritmo, a chance de acontecer algo que é 1 em 1 milhão na sua vida é muito grande. Eu diria até que por pura aritmética é quase certo que você vai viver eventos raros. E é por isso que quase todo casal conta a sua história assim, né? A gente se encontrou em função de uma sequência de acasos absurdos. Sei lá, se eu não tivesse perdido aquele ônibus, se não tivesse qualquer outra coisa acontecido. De fato, tudo era muito improvável, mas... por outro lado, a improbabilidade, ela é parte da nossa vida, porque os eventos raros estão aí se multiplicando e a nossa existência, que vai se desdobrando em várias ações, acaba encontrando eles no caminho. É como se a gente estivesse descobrindo coisinhas pelo simples fato da gente estar o tempo todo abrindo portas.
0: Uhum. Vira e mexe, a gente noticia uma coincidência que parece impossível, ou pelo menos vê por aí, né? Sei lá, irmãos separados que se reencontram, ou alguém que ganhou um prêmio mais de uma vez. E a gente está falando de um mundo de 8 bilhões de pessoas, o que parece injusto, tô brincando. A gente devia se surpreender com isso? Isso é surpreendente, Álvaro, quando o famoso ditado, o raio cai duas vezes no mesmo lugar?
1: Sim, o raio cai, acho que a gente não deveria se surpreender com isso, né? Sei lá, um evento de 1 em 1 milhão num planeta de 8 bilhões, acontece com 8.000 pessoas por
0: não
1: dia.
0: Não é tanta gente.
1: Mas também não é zero, né? 8.000 pessoas é um número bem razoável. Então, assim, o sujeito que ganhou na loteria duas vezes, bom, com milhões de apostadores jogando por décadas, eu acho que estranho seria o contrário. Agora, veja, a gente não pode cair no lero-lero do raro, tá? Isso aí, Tati, é totalmente diferente. Lembra do caso do, como chamava aquele deputado, o João Alves, lembra?
2: Sim,
1: desse?
2: Ganhou várias vezes.
0: Ganhou muitas vezes na loteria.
1: Mais de 200 bilhetes premiados.
2: Rapaz, me ajudou, eu lembro, ele falou isso.
1: Deus me ajudou e eu ganhei dinheiro. Essa frase virou um clássico.
0: Coitado,
1: né?
0: De Deus, né? Anda sendo vilipendiado já há muitos anos.
1: Ah, muito bom. Mas enfim, agora, entre as pessoas normais, a gente não tem essa sorte toda do João, acho que a questão é outra, existe um problema de filtro. O que acontece? Pensa o noticiário, pensa o boca a boca, tudo isso funciona como peneira, né? Pela peneira só passa o que é extremo, o que é digno de nota. Então ninguém publica assim, homem joga na loteria 25 mil vezes, né? Assim, 25 mil bilhetes e ganha 4 vezes. Não, a gente só aparece, sujeito ganha quatro vezes na loteria. Você entende? Quando a gente vai olhar para o outro lado, essas coisas que às vezes parecem extraordinárias, elas são bem menos. Então esse é outro fator que a gente tem que levar em consideração. O raro muitas vezes é simplesmente uma forma de olhar para um lado só da equação, da estatística.
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2: José Godoy com a gente. Hoje a gente vai falar do livro Eurotrash, de um suíço chamado Christian Kracher. Quem é ele? Que livro é esse?
5: Ah, Fernando, esse é um autor que eu adoro, um livro que eu curti demais quando li, e fico muito feliz que, enfim, está chegando ao leitor brasileiro. O Kracher, ele era inédito, né, até o Eurotrash sair agora por aqui, e ele é provavelmente o principal escritor suíço de língua alemã, foi hiper premiado no país e também no mercado alemão. Eurotrash foi semifinalista do International Booker Prize alguns anos atrás. E é um livro, o Crush, assim, para quem gosta, por exemplo, do Thomas Bernhard, né, que é o grande escritor austríaco da segunda metade do século XX, acho que vai gostar muito do Kracher. Ele é um escritor daqueles que tenta demolir a sociedade no qual ele vive, né, no caso a hiper rica, né, abundantemente rica Suíça. E o que ele vai fazer aqui
2: tem tudo a ver com o título, então. Eurotrash tem a ver com essa elite.
5: Totalmente a ver com essa elite, da qual ele faz parte, né? É um livro que tem algo de autobiográfico ou de autoficcional. De certa forma, é uma segunda parte do livro de estreia dele, que é o Fazerland, que ainda inédito aqui, onde esse narrador, que é o Christian Kracher, vai contar a história de uma road trip, né? De uma viagem pelas estradas do país, que junta ele, né, o filho, o narrador, os dois fazem parte de uma elite suíça, de Zurique, né, da parte alemã da Suíça, e eles vão revisitando lugares que essa mãe viveu e que gosta, tem conexões emocionais. Ela já está bem final de vida, ela tem problema com álcool, tem certos delírios com remédio. Então ele tem uma viagem assim muito, muito interessante, assim, que ao mesmo tempo tem esse traço afetivo, né, de uma viagem de despedida entre um filho e uma mãe. Tem um aspecto meio tragicômico, né, porque tem umas passagens que são assim engraçadas, ao mesmo tempo trágicas, na própria vivência dessa mãe, que é uma personagem hiper complexa. Ao mesmo tempo é um livro terno e ao mesmo tempo violento. Isso tudo paira. E então eles vão saindo pelo país, vão fazendo essa espécie de expedição pelo país, né, pela Suíça, e vão fazendo coisas bizarras, assim, tipo distribuindo dinheiro. Ele saca, a mãe sai de casa com um pacote de dinheiro e vai distribuindo dinheiro para as pessoas que eles vão encontrando.
2: Zé, eu fui ler sobre isso, daí me chamou muita atenção. Eles pegam uma sacola com 600 mil francos suíços. Eu falei assim, cara, vou pesquisar quanto é que dá. Gente, os caras saem para viajar com 3 milhões e 800 mil reais numa sacola.
5: É mais ou menos isso. E ao mesmo tempo tem um passado horroroso, porque a família do pai era hiperconectada com o nazismo. Então também você vai entendendo que essa loucura toda do filho e da mãe não é uma loucura gratuita, não é só uma coisa de uma elite que teve todos os privilégios e fica e aproveita ao máximo deles. É claro que eles aproveitam, mas tem também uma doença instalada nessa família, que é uma doença de um passado que não é conversado, que não é discutido. É uma sociedade, no caso a sociedade suíça, onde se debate muito pouco esse passado violento, né, assim, horroroso, dessas conexões com o nazismo e com outros tipos de violência dentro do Estado, né, abusos de todos os tipos dentro das famílias ou dentro da sociedade, todo esse lixo, né, que é o lixo do Eurotrash que ele está colocando aqui, vai vindo à tona enquanto nesse convívio de filho e mãe e nas histórias que eles vão resgatando da família e do próprio país, onde vai aparecendo toda a elite mesmo europeia de grandes empresários e um lado meio cruel, né, dessa sociedade, né, dessa parte da sociedade suíça. É um livro muito assim interessante de ler, ele é muito instigante. Eu lembro de ter lido, eu li ele em inglês, né, assim, acho que há uns 2 anos, e lembro de ter parado de conseguir, não conseguia parar de ler, assim, porque o narrador é muito, ele é meio engraçado, ao mesmo tempo é meio bizarro em alguns aspectos, assim. Eu gosto muito, Fernando. Fiquei muito contente de saber que o livro está saindo por aqui.
2: Cara. E ele conta um pouco da vida dele, com um pouco de ficção, ele inventa e tem verdade? Dá para sacar isso?
5: Eu acho que essa é a bagunça que ele cria.
2: Ele,
5: né?
2: Cria, tá bom.
5: Esse registro, né, do autoficcional é meio isso, né? Você pega, o escritor pega alguns traços da própria história e expande isso e mistura isso com alguma coisa que não é real também, né? Então, esse personagem que aparece, que escreve, né, com o nome do autor, não é exatamente o autor, mas tem traços da biografia do autor. Então, é sempre nesse registro, assim, meio maleável entre uma biografia fidedigna e a invenção, né?
2: Perfeito. Esse, então, é Eurotrash. Você leu Phaserland, que é o primeiro romance dele?
5: Li. Os dois, também, eu gosto muito. Phaserland é um livro que ele era bem novo, né? Um livro meio de começo de carreira, assim. Aí você vê aquela... É um escritor que acho que desde o começo quis marcar o seu espaço na literatura. Era muito, muito polêmico, né? Muito incisivo, muito... criticando, assim, de uma forma muito explícita a sociedade na qual ele vive, assim. Então, ele é um escritor daqueles que não tem minhas palavras. Eu acho que agora no Eurotrash ele já é um escritor mais velho, já chegando agora aos 60 anos, ele já tá... Eu não acho que ele tá mais... Eu acho que ele tá mais controlado em alguns aspectos, mas continua com essa virulência crítica contra o próprio país de nascença, né?
2: Perfeito. Zé, aquele resumo, então, para quem não... conseguiu anotar ainda nome do livro, editora, tradutora, tudo, vamos lá.
5: Bom, falei hoje aqui no Clube do Livro do Eurotrash, do Christian Carre, autor suíço. O livro sai agora no Brasil pela editora Fósforo, com tradução da Gisele Eppersparrer, que é uma craque aí na tradução do alemão.
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0: aí, Teco? Você faz referência a uma pesquisa que identificou 4 perfis principais de apostadores online. Quem são eles e quais são os seus objetivos? Primeiro, de quem que é a pesquisa, hein?
1: Vamos lá, o relatório é uma pesquisa ótima, excelente, da Ambima, né? Associação Brasileira de Entidades do Mercados Financeiros e Capitais. Para quem se interessar, vale a pena dar uma entrada lá no site e olhar o relatório, porque é muito bom, muito grande. Mostra ali quantos por cento das pessoas jogam, apostam, quanto que é diariamente, quanto que é por mês. Estamos falando de um número alto, viu, Sarenberg? 37% das pessoas apostam R$100 ou mais por mês, né? Num ano é R$1.200, é bastante coisa. E aí tem as coisas que eu achei interessante, né? Eles conseguiram mapear, como você falou, tipos de apostadores e razões pela aposta. As 4 principais razões pelas quais as pessoas apostam: forma de entretenimento, tentativa de aliviar a pressão financeira, busca por dinheiro rápido e prática que está associada à busca por emoção, essas coisas que a rede social normalmente te ativa ali, né? Eles traçaram também 4 perfis de apostadores, né? Então tem o cara lá que eles chamam aqui de adepto da fortuna, que é o cara que está tentando dar aquela tacada, ganhar aquele dinheiro, ele acha que ali está a chance de mudar de vida, né? Tem outro cara que eles chamam que é o matador de leões, que é o cara que usa a aposta porque precisa pagar a conta, precisa do dinheiro para hoje, para amanhã, para o fim de semana, para pagar a conta, que não tem dinheiro. Tem outro cara que é o expert da realidade, que está mais ligado aqui ao público A e B, que é o pessoal que tenta, que acha que entende do negócio, tem uma lógica, um racional ali por trás, se acha mais esperto do que todo mundo e vê uma chance de ganhar um dinheiro aproveitando o conhecimento que ele tem e os outros não, né? E o último ali, o caçador de emoções, que é o cara que tá na rede social, tá ali no impulso, tá buscando aquela dopamina, adrenalina, o cara vai jogando. Outra coisa interessante, Cássio Sarenberg, que é uma coisa que eu acho que a gente vai começar a ver cada vez mais, é um pouco de divisão entre a história, porque a gente fala apostador, né, essas apostas, mas a gente coloca tudo numa mesma caixinha. Mas acho que já começa a ter uma divisão entre os jogos, entre as bets e os cassinos online, né? A gente percebe aqui pela pesquisa que são públicos às vezes diferentes, com perspectiva diferente e com vício diferente também nisso. Então, normalmente, o público A e B, que está ali mais por entretenimento e porque acha que tem um domínio técnico do assunto, está mais ligado a bet, né? A aposta ali do jogo, quem vai ganhar, time A ou time B. Nos cassinos online, eu acho que você vê mais gente que está ali precisando do dinheiro ou está precisando daquela satisfação imediata, né? Então, é mais o caçador de emoções e o matador de leões. O cara que está ali ou precisando de uma satisfação naquele minuto ou está precisando arrumar um dinheiro e acha que o dinheiro vai estar ali, né?
0: Agora, até o cassino online, é o que exatamente? É algum cassino virtual que tem todas aquelas coisas? Roleta, blackjack?
1: Eu não vou poder te dar a resposta perfeita porque eu nunca entrei nisso. Mas eu já vi que tem aquelas histórias de jogo de tigrinho e tem as coisas de cassino online, de cassino mesmo, de blackjack mesmo, de você buscar o negócio, tem que sair as figuras iguais. Mas eu já vi na internet que tem muito joguinho, Sarenberg, de você, sei lá, tem que ficar apertando uma teclinha para derrubar um aviãozinho. É joguinho que te dá a promessa de que você vai ganhar um dinheiro ali, é coisa de 30 segundos, de um minuto. Que parece que é uma coisa meio simples de fazer e que só depende um pouco da sorte, entendeu? Esses negócios me parecem mais viciantes e mais perigosos, inclusive, até porque, diferentemente do jogo, né? Não que o jogo seja muito melhor, mas o jogo, o cara tem que parar e pensar quem vai ganhar e tem que acontecer o jogo dali algumas horas ou dali alguns dias, né? Não necessariamente o cara tá ali numa compulsão brutal. Outra coisa que aparece aqui, grande aqui, é aquela história, também parece meio óbvia, né? Da quantidade de pessoas que tá no negócio para recuperar o que perdeu, né? Então, apostei num jogo, perdi, putz, vou apostar no próximo para recuperar o que eu perdi. E aí às vezes, né? Perde no segundo, no terceiro, quando vê, tá recuperando a vida ali, né?
0: Tá certo. E agora tem essa tem os jogos puramente de azar, né? Que são isso aí, os tigrinhos e tal. Agora, uma tentação grande no caso das apostas que você falou em jogos de futebol, né? É que as pessoas acham que entendem do jogo, né?
2: Sim.
0: E sabem como é, e sabem apostar, né? Então, eu sei que esse time é melhor que aquele, eu sei que o centroavante tem mais chance de fazer o gol do que o outro, eu sei que, enfim, o pessoal se julga conhecedor do esporte e aí joga assim como se fosse uma coisa
1: simples, fácil.
0: Uma coisa estudada e tal,
2: isso aqui, né? Sim.
1: E quando erra, né, Sandberg, a culpa não é dele, a culpa foi do juiz, foi do cara que perdeu o pênalti. Então também não tem nenhum impeditivo pro cara continuar, porque ele sempre conclui que ele entende muito do negócio.
2: É, entre esses perfis que você apresentou aqui pra gente, esses quatro, Teco, sem entrar no mérito se tem um perfil melhor ou pior, não é o caso, mas tem pelo menos um deles que é mais, digamos, alinhado com a realidade, que é o tal do caçador de emoções, que está motivado por entretenimento. Ou seja, se afasta daquele perfil de quem joga imaginando que aquilo pode ser investimento, porque nunca é, né?
1: Nunca é. Aliás, é uma outra coisa que aparece na pesquisa, a quantidade enorme de pessoas, estamos falando de 20%, que considera que isso é um investimento, né? Como se fosse colocar um dinheiro numa poupança, num tesouro direto, uma coisa da vida. Esse caçador de emoções, Cássia, ele tem uma coisa curiosa, né? A gente consegue imaginar ele como um cara brincando com um filho, colocando R$15, quer apostar que o meu time vai ganhar do seu aqui num joguinho, entendeu? Uma brincadeira inocente, quase que um lazer ingênuo, ou do cara que tá ali na madrugada, já 3 horas ali na rede social, atrás de, né, de estímulo, de coisa, e aí aparece aquilo quando vê o cara tá a madrugada toda jogando, né? São duas coisas que estão num perfil de emoção, de lazer, mas elas são muito diferentes entre si, né?
0: Tá certo. Quem quiser mais detalhes é a pesquisa da Andima, né?
1: Ambima, B com bola, tá lá no site, vale muito a pena dar uma olhada com calma para quem gosta do assunto.
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0: Segunda-feira, 14 de setembro de 2026. O Banco de Brasília se manifestou sobre documentos divulgados com a quebra de sigilo da operação que investiga fraudes bilionárias ligadas ao Banco Master de Daniel Vorcaro. Em nota, o BRB afirmou que a divulgação é uma oportunidade de mostrar que a instituição foi vítima de atos criminosos. O documento destaca ainda as mudanças na diretoria após o escândalo. Os documentos mostram que o alto escalão do banco sabia das irregularidades dos títulos adquiridos em transações com o Master. Uma operação conjunta entre a Receita Federal e a Agência Nacional de Vigilância Sanitária permitiu a liberação rápida do medicamento experimental destinado ao tratamento do influenciador Lito Souza, diagnosticado com uma doença degenerativa. A agilidade era necessária porque o potencial terapêutico da substância diminui rapidamente com o passar das horas. No dia 4 de setembro, a Anvisa autorizou a importação excepcional do medicamento ALN-6457. A substância é produzida pela Regeneron Pharmaceuticals e ainda não tem registro comercial nem representante legal no Brasil. O remédio chegou na madrugada de sábado ao Aeroporto Internacional de São Paulo, em Guarulhos, em um voo vindo de Nova York, nos Estados Unidos. Ele teve o despacho aduaneiro concluído em poucos minutos. Um drone russo atingiu neste domingo um trem de passageiros na fronteira da Ucrânia com a Polônia, país membro da OTAN. O ataque ocorreu pouco depois do ex-ministro britânico Boris Johnson e outros diplomatas europeus terem usado a mesma linha ferroviária. O trem foi atacado a apenas 2 quilômetros da fronteira polonesa. A informação é da operadora ferroviária da Ucrânia. Não houve registro de vítimas.
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0: Guilherme Muniz e André Paixão entrevistam o diretor de assuntos institucionais da GWM, Ricardo Bastos.
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0: CBN Auto Esporte de hoje mergulha nos planos da GWM, uma marca chinesa que já está em operação aqui no Brasil já há um bom tempo e tem várias novidades importantes. Teve um volume de vendas recorde, expressivo, agora no mês de julho. Anunciou também uma nova fábrica no nosso país. Anunciou a chegada de um SUV que é bastante estratégico, que entra bem aí no mercado muito aquecido, num segmento muito aquecido do mercado brasileiro. Então tem vários detalhes para a gente aprofundar sobre a GWM, é isso que a gente vai fazer hoje no CBN Auto Esporte. Eu sou Guilherme Muniz e tô aqui com o André Paixão, da revista Auto Esporte. Tudo bem, André?
1: E aí, Gui, tudo bem? Olá a todos que nos acompanham.
0: Muito bem, a gente hoje recebe aqui no estúdio também o Ricardo Bastos, ele que é diretor de assuntos institucionais da GWM Brasil e vai poder explicar um pouco de todos esses assuntos que a gente tem para abordar por aqui. Bastos, obrigado pela sua participação aqui no CBN Auto Esporte.
2: Obrigado, Muniz, obrigado, Paixão. É um prazer estar com vocês aqui no CBN. Então vamos falar um pouco aí do nossa história aqui de Brasil, mas também desse momento muito especial que você já mencionou aí da GWM aqui no Brasil.
0: Eu queria até começar te ouvindo sobre isso, assim, esse momento, esse mês de julho que vocês bateram recorde de vendas, inclusive passando em desempenho no mês, marcas já consolidadas, né, aqui no nosso mercado. A gente tem ouvido muito isso acontecer em recortes diferentes com marcas chinesas diferentes. As marcas conquistando alguns patamares, seja em momentos específicos, seja em acumulados maiores do ano, o que vem mostrando, né, mostra um sinal que o consumidor brasileiro está dando. Queria te ouvir sobre isso. O que que explica, na sua visão, esse bom momento de julho? Ele é um pico específico por algum motivo ou ele é estrutural, ele diz respeito a algo que está acontecendo no longo prazo com a GWM? Por que que eu pergunto isso, Bastos? Até para o nosso ouvinte tá contextualizado, tem muita marca que, por conta do aumento de imposto de importação que teve nos últimos meses, aproveitou para formar muito estoque e acaba tendo momentos desiguais de venda, né? Vende muito num determinado mês, depois no mês seguinte não necessariamente tanto. É um pouco isso que explica o mês de julho para vocês ou não? São outros fatores? Como foi o mês de julho para a GWM e a que você atribui esse desempenho?
2: Olha, são fatores diferentes, tá, né, do que esses que você mencionou. Embora desde o começo a nossa jornada aqui no Brasil sempre foi uma jornada olhando o longo prazo, e isso explica parte do porquê a gente conseguiu fazer esse volume de vendas com produção nacional. Então, o nosso grande campeão aqui desde o início é o Haval H6, né? Vendeu mais de 5 mil unidades nesse mês de julho. Então, e a grande parte dessas vendas foram produzidas aqui em São Paulo, ali na Semápolis. Uhum. Então, a gente tem não mais essa questão da importação influenciando, mas sim a produção local já nos ajudando bastante a atender o consumidor brasileiro. Então, é um recorde de vendas sustentável, né? Obviamente, tá, além dos nossos planos, é difícil a gente falar, poxa, vamos vender 10 mil veículos, né, em menos de 4 anos de vendas no Brasil, pouco mais de 3 anos que a gente está operando no Brasil. Então, é com muita satisfação, mas muito cuidado. A gente não vai perder a essência que desde o começo foi cuidar do cliente, cuidar do consumidor brasileiro, né, muita atenção no pós-venda. Então, é uma venda, sim, sustentável, mas a gente está realmente muito feliz porque é um recorde de vendas que para nós vem consolidar essa nossa estratégia de produzir no Brasil. Obviamente ainda trazemos novidades da China, mas a gente cada vez mais aumenta o nosso investimento aqui no país.
1: Bastos, você falou em longo prazo e nada mais longo prazo do que ter a confirmação de uma segunda fábrica em Aracruz, no Espírito Santo, com inauguração prevista para 2029 e capacidade para 200 mil carros produzidos anualmente. Eu queria que você me falasse um pouquinho sobre como essa fábrica vai mudar a operação da GWM aqui no Brasil e qual a importância dela, né, para o futuro da empresa. Vai ser a primeira marca chinesa, pelo menos com duas fábricas já confirmadas e uma segunda em construção.
2: Bom, aí nesse mês agora a gente está comemorando um ano de início da produção dessa primeira fábrica que está em Iracemápolis e que está hoje girando já um ritmo de 40 mil veículos por ano, com capacidade de 50 mil. Então a gente já está muito perto da capacidade máxima dessa fábrica. Daí o nosso novo investimento, que é lá em Aracruz, no Espírito Santo. E aí, já pensando volumes maiores, né, bem maiores, esse ano, se tudo der certo, a gente deve fechar aí perto de 100 mil unidades aqui no Brasil. Então essa fábrica de hoje é metade do volume que a gente já vai ter para esse ano. Então é muito importante a gente continuar nessa jornada de investir no Brasil, de produzir localmente. A importação, ela é importante, ela nos ajuda a complementar a linha, a trazer novidades, fazer alguns testes também de veículos. A gente tem todas as tecnologias, desde o combustão até os elétricos, né? A gente é uma empresa de multienergia. Então, para nós, isso é importante para a gente fazer alguns testes, como foi agora o Hora 5, né, que nós trouxemos é um elétrico, né, um elétrico puro, grande sucesso de vendas. Então nós estamos olhando aí, quem sabe aí essa fábrica no futuro vai ter que nos atender com esses veículos de alto volume. Então a nossa jornada ela passa por isso, né? A gente tem que ter uma atenção no Brasil de forma sustentável, com produção local, combinado obviamente com novidades que a gente pode trazer, porque a China é um grande tabuleiro aí de desenvolvimento de novas tecnologias, de novidades. Então a gente sempre mantém essa porta aberta.
0: E até pelo ritmo, né, chinês, o Hora 5 mal tinha sido apresentado. Sim. Fora, e já foi confirmado aqui, primeiro em importação, depois produção, só confirmando então, o Hora 5 é um dos modelos que vão ser produzidos nessa nova fábrica do Espírito Santo.
2: Sim, ele é a base de uma plataforma que a gente chama Plataforma One, que é uma nova plataforma, que ela pode receber não somente diferentes carrocerias, que é normal você ter hatch, sedã, picapes pequenas e tal, mas ela pode receber também diferentes tecnologias, híbridos, elétricos, híbridos plug-ins. Então a gente vai trazer aí dentro dessa nova fábrica todo esse contexto, né? Não apenas um veículo SUV, mas também uma diversidade de plataforma e de tecnologias.
1: Por enquanto, o cronograma é produzir quantos diferentes modelos a partir dessa base lá em Aracruz?
2: A gente ainda não divulgou quantos serão. É uma família, tem uma família de produtos. É uma fábrica maior, bem maior do que a gente tem aqui da Semápolis. Pode até receber outro tipo, outras famílias. Isso vai depender aí nos próximos anos como vai ser a resposta do consumidor. A gente ainda tem algumas surpresas para esse ano no Brasil. Pelo menos duas grandes novidades nós vamos lançar agora nos próximos dias, né? Semanas. Então, quem sabe aí no futuro a gente também tem alguns outros produtos, como a linha Tank, por exemplo, a linha Way, que ainda não estão no radar para produzir no Brasil. Por enquanto a gente tem o Haval, tem a Power Pickup, vamos ter a linha Hora, mas quem sabe a gente também, uma dessas outras novidades, não venham a ser produzida aqui no Brasil.
0: Explica para o nosso ouvinte, Bastos, sobre o Hora 5, esse SUV que ele se encaixa num segmento importante do mercado brasileiro, né? Ele tem, muito resumidamente falando, um porte de Toyota Corolla Cross, talvez, mas com um posicionamento de preços ainda mais agressivo. Queria entender se você pudesse explicar para o ouvinte o que é o Hora 5, mas mais do que isso, como que ele se encaixa nessa estratégia da GWM, qual que é a importância dele nessa família que vocês estão construindo daqui para frente no Brasil?
2: Olha, o Hora 5, eu acho que a primeira coisa que chama atenção é o design dele, né? Um design bem diferente, mas também muito atrativo, né? Eu particularmente gosto muito do design dele. Então isso chamou muita atenção. O Hora 5, a gente pôde, em relação ao Hora 03, né? Que é o irmão menor, né? Vamos chamar assim dele, o irmão caçula. Mas a gente pôde trazer algumas coisas a mais nele. Por exemplo, porta-malas, né? Capacidade de levar carga, levar malas, enfim, toda. A gente sabe que o consumidor desse SUV aí compacto, ele gosta de viajar, ele gosta de levar família, ele precisa muitas vezes se deslocar, ir para a praia, para o campo, enfim. Então a gente conseguiu com o Hora 5 atender algumas questões que a gente sentia no Hora 03. Né? Essa questão da pegada SUV, né? De maior, um porte maior na direção, um pouquinho mais de espaço, né? Também pudemos colocar mais tecnologia. Né, o multimídia dele, uma geração a mais, que a gente chama de coffee, né, de café, que é um sistema da GWM, mais segurança também no ADAS e uma série de coisas. Então a gente pôde realmente dar uma incrementada, mantendo obviamente, né, uma faixa de preço ali muito disputada, né, um segmento que se você qualquer R$1.000, R$5.000 para cá ou para lá, e a gente chegou com um preço muito competitivo, né, R$159.000 é bastante competitivo para o que ele entrega. Mas eu acho que o segredo é esse: desde o começo a GWM se propôs no Brasil a trazer tecnologia, mais tecnologia do que a média do mercado, mas também chegar com preços competitivos. A gente não pode esquecer isso.
0: E só para contextualizar, quem está acompanhando a gente em imagens no YouTube ou então no Spotify consegue ver as imagens desses carros que a gente está falando por aqui para saber exatamente de quais são esses modelos.
1: Até 2029 tem chão. E vocês pensam até lá em expandir a família Hora 5, outras motorizações híbridas, plug-in? Recentemente na China foi lançado o Hora 5 GT, com um visual mais coupé, carroceria um pouco mais longa. Esse é o modelo que vocês estudam para o Brasil?
2: Olha, a gente tem mais surpresas aí para 2027, né? Ótimas surpresas. Com certeza alguma coisa nessa linha, né? Mas a gente ainda não vai abrir tanto, porque, como eu falei para você, tem uma família em cima dessa plataforma, tem várias versões, né, que a gente pode explorar. Mas isso está ligado a um plano também de localização. A gente precisa trabalhar com a questão do investimento que está sendo feito aqui. A gente precisa antecipar alguns modelos, com certeza, para a gente poder chegar nesse volume em 2029, já com uma fábrica operando, né? Com bastante consumidores, vamos dizer assim, já conhecendo essa linha de produto. Agora, por enquanto, a gente ainda vai explorar mais o Hora 5. A grande dificuldade nossa agora é fazer chegar os navios aí com os carregamentos, que a gente está com uma demanda muito boa, um prazo aí que a gente, obviamente, ao mesmo tempo nos surpreende positivamente, mas a gente não quer deixar o consumidor esperando. Então, a gente está trabalhando muito para que a gente consiga atender a demanda que a gente tem hoje do Hora 5. Essa é a nossa grande prioridade.
0: Uhum. E como é que é a convivência do Hora 5 com o Hora 03? O Hora 03, que já está no mercado há um pouco mais de tempo, eles têm um preço ali, como você falou, o Hora 5 chegou num preço competitivo que pressionou o preço do Hora 03 também, inclusive, um pouco para baixo. Como que eles vão conviver, tanto em mercado quanto... para qual público que vocês vão falar com cada um desses carros? Mas aí até me remete a uma outra questão. Com a chegada do 5, o Hora 03 ficou 20 mil mais barato. Para o consumidor, é uma boa nova, né? O carro acaba ficando mais barato. Mas isso também não passa uma mensagem que pode também soar negativamente para o consumidor que está conhecendo a marca? Um carro que custava um valor, de repente ele ficou 20 mil a menos. Como é que vocês também pensam em trabalhar essa questão?
2: Olha, as duas coisas, né? Ao mesmo tempo que a gente fez uma redução, né? Era necessário fazer uma redução nesse preço. O Hora 03, ele tem um público específico, né, que a gente sentiu desde o começo, tanto que ele não é um recordista de vendas, né, ele tem o público dele, mas também para nós muito importante. Agora a gente trouxe uma alternativa, o 5, então não fazia sentido a gente deixar os dois ali no mesmo preço, porque você tem um outro produto com uma entrega maior para quem quer aquele tipo de entrega. A gente sabe que o Hora 03, ele tem um público bem fiel, assim, gente que quer mesmo o carro, porque ele tem algumas comodidades, por exemplo, o tamanho, você estaciona ele de forma muito mais fácil, né? Aquele cuidado, o carro, ele parece muitas vezes um kart, né? Da aceleração, então tem um público dele. Mas a gente acabou tendo que fazer sim um movimento de preço, né? Isso foi necessário para que a gente não tivesse ali um carro num segmento um pouco acima, com um preço menor do que ele. Mas isso a gente também comunicou muito bem com os nossos clientes. A resposta tem sido que o Hora 03 também está tendo boas vendas no mercado.
1: Um modelo que a gente tem falado desde a chegada da GWM Brasil é o Haval H4. Esse modelo foi especulado como um possível modelo a ser produzido e lançado por aqui, mas até agora isso não aconteceu. Outros modelos acabaram passando na frente. Uhum. Qual que é o status desse carro? Vocês ainda acreditam que ele possa fazer sentido para o mercado brasileiro?
2: Nesse momento, não. A gente deixou um pouco de lado essa questão do Haval 4. Ele existe em outros mercados, tal, mas a gente sente que o H6 é o nosso grande campeão de vendas aqui no Brasil. E talvez aí esse espaço até chegar entre o SUV compacto até o H6 deve ser preenchido pela linha Hora. Então é onde a gente vai apostar aí pros próximos anos. E o H6 continua sendo aí o nosso grande líder de vendas, que vai puxar. Obviamente ele também tem limitações ali até onde ele atua. O tamanho dele também, obviamente, tem gente que quer às vezes um SUV menor, nós vamos atender com outra linha. Mas também, como você disse antes, nós temos opções não apenas elétricas na linha Hora. A gente já tem os híbridos também e os híbridos plug-ins. Então nós estamos olhando sim, mas nesse momento não será com a linha Haval que a gente vai entrar nesse segmento aí.
0: Falando já em novidades, né, em carros que não estão aqui, que poderiam ser novidades, enfim, como você já explicou, do Haval H4 ainda não, né, não é um plano por enquanto. E a linha Tank, que além do Tank 300, que hoje em dia está à venda aqui no Brasil, tem a linha Tank 400, né? Tem o modelo 400, que já foi inclusive flagrado aqui no Brasil. É um modelo que deve ser lançado por aqui em breve. Ele chegaria para complementar essa gama em relação ao Tank 300?
2: Olha, vou falar uma novidade aqui para vocês, que a gente não falou em lugar nenhum. Nós temos dois lançamentos ainda para esse ano. Um vai ser da família Haval e o outro vai ser da família Tank. Então aí nós temos duas novidades chegando até dezembro, logo mais vocês vão saber. Então com certeza a gente está respondendo aí, a gente trouxe obviamente esses carros para alguns salões, alguma exibição aqui, mas são duas novidades que estão chegando aí ainda esse ano, que vai atender isso aí que você falou, mas eu vou guardar um pouquinho por segredo para as pessoas verem daqui algumas semanas.
0: Combinado.
1: Legal. A GWM lançou também recentemente versões flex, tanto para o Tank 300 como para o Haval H6. Queria que você me falasse um pouquinho sobre como foi esse desenvolvimento E quais são esses primeiros resultados que vocês já podem observar com as primeiras unidades chegando já às ruas?
2: Olha, foi fantástico para nós, uma coisa que desde o início da nossa jornada no Brasil, a gente tem falado, olha, precisamos do Flex. A grande dificuldade é que na China você não tinha essa tecnologia. As empresas chinesas, no nosso caso também de GWM, não dominávamos a questão do Flex. Então nós precisamos de parceiros aqui no Brasil. Nosso grande parceiro foi a empresa Bosch, né? Uma empresa que já está instalada aqui em São Paulo, na região de Campinas, uma grande multinacional que domina a tecnologia. Então eu diria para você, primeiro, a gente chegou agora, né? Em menos de 2 anos, nós desenvolvemos o nosso Flex, lançamos um carro que, um Flex, um sistema que trouxe inclusive ganhos para o nosso veículo híbrido. O nosso híbrido Flex é melhor do que o híbrido a gasolina. Então foi uma grande surpresa isso para nós. A mérito também, não só nosso, mas o nosso parceiro da Bosch também. Então a gente conseguiu no H6 e no Tanque 300 melhorar os carros, não apenas com a oferta, com a possibilidade de usar um outro combustível, que é importante no Brasil, que é o etanol. Mas também melhorando o próprio sistema híbrido. Então foi uma grata surpresa. A gente sempre apostou nisso e agora a nossa linha toda, a partir desse momento, que usar motores a combustão, será Flex. A gente só tem que acomodar isso dentro do plano, né, de desenvolvimento dos produtos, mas nós vamos ter toda a nossa linha a combustão podendo usar etanol também no Brasil. E uma novidade do nosso lado é que lá na China, na província onde a GWM está, a província de Hebei, ela usa 10% de etanol na gasolina. Então a China também tem etanol na gasolina, é máximo 10% lá na China, não toda a China, algumas províncias, mas a gente já está estudando o sistema Flex para ser aplicado também na China, porque pode ser que esse volume aumente ou alguma coisa. Hoje a nossa matriz já domina a tecnologia Flex.
1: Tecnologia exportada do Brasil para a China.
2: Exportada do Brasil para a China.
0: Fazendo o caminho inverso, né? Do que muitas vezes a gente acaba vendo. Eu até queria te ouvir sobre isso, Bastos. Qual que é a importância dessa tecnologia híbrida Flex? De dois pontos de vista. Tanto do ponto de vista para que a GWM consiga alcançar um volume ainda mais expressivo, considerando as características do mercado brasileiro. Mas também do ponto de vista chinês. Ou seja, quando vocês levaram essa demanda para a China e na China isso teve um aceite para se desenvolver esse motor, o que isso diz sobre a importância da operação da GWM Brasil para o crescimento da GWM como um todo em outros mercados?
2: Olha, isso nos ajudou, do ponto de vista da GWM Brasil, a acelerar o nosso centro de pesquisa e desenvolvimento, né? A gente está prestes a anunciar também esse centro, ele já está em preparação. A gente já tem esse projeto, por exemplo, já foi feito com muita engenharia aqui do Brasil, né? Em parceria com a Bosch, como eu disse, mas também com a engenharia da China. Então foi um projeto que o Brasil colocou dentro da matriz, né, foi desenvolvido. Hoje a matriz já domina essa questão, mas o Brasil é onde é a base dessa tecnologia. Então, de qualquer forma, todo o desenvolvimento que está sendo feito a partir de biocombustíveis já está sendo pensado, linkado com esse futuro centro que nós vamos ter aqui no Brasil de pesquisa e desenvolvimento. Então, o papel hoje do Brasil foi, dentro da GWM, de muito respeito, primeiro, a essa tecnologia, porque, como eu disse, ela melhorou o nosso sistema híbrido. Então esse é um reconhecimento que nós temos na matriz e a oportunidade de, uma vez que os biocombustíveis realmente é uma solução interessante, o biocombustível, se ele se expandir no mundo, a GWM já está pronta. E aqui no Brasil vai ser a base de desenvolvimento. A gente está sempre melhorando o sistema de utilização de biocombustíveis. O biodiesel, por exemplo, agora é uma outra janela aí que se abre, né? A gente ainda vai trabalhar nela. A gente tem a linha diesel aqui com a Power e com a H9. Então a gente tem uma oportunidade ainda de avançar também no biodiesel, nessa parte de biocombustíveis.
1: Já que você mencionou diesel, queria trazer uma questão. Recentemente a GWM apresentou um novo motor 3.0 turbo diesel de 4 cilindros para alguns modelos no mercado da Austrália. E a potência do atual motor de vocês é algo que tem sido sempre comentado pelos leitores, enfim, não é dos motores diesel mais potentes do Brasil. Vocês têm alguma expectativa de trocar esse motor diesel, o 2.4, pelo novo 3.0?
2: Nesse momento ainda não. Tá? A gente está sempre ouvindo o mercado, obviamente. O que a gente também tem um outro lado, que a nossa combinação, uma coisa é a potência do motor, a outra é o torque, né? Principalmente que ele entrega. Nós temos um sistema muito eficiente. O segredo desse sistema, para a gente entregar aqui, é a transmissão. né? Como você entrega essa potência, mesmo que ela não seja acima de 200 cavalos, muitas vezes é o que o mercado pede, mas a gente tem uma entrega muito eficiente da potência. Então hoje a gente tem uma solução muito boa, quando os consumidores estão usando, a gente até não tem muita reclamação, muita colocação, mas é claro que a gente está olhando sempre o mercado, né? Hoje a gente tem um sistema muito eficiente, economia de combustível, principalmente para quem usa diesel para trabalho, é um outro capítulo também interessante. Então a gente tem uma economia muito boa, por não ter às vezes um motor todo desenvolvido para potência ou para você andar, então a entrega nossa é muito boa. A gente vai ter cautela na hora de mexer nesse motor, não está no radar ainda, a gente está realmente ainda colhendo aí os resultados dessa atenção. O H9, por exemplo, está liderando em alguns meses o mercado, então isso é um sinal muito positivo para nós. A Pickup Power também tem crescido em aceitação, já está em quinto lugar no mercado, mas crescendo. Então, para nós, assim, a gente está acompanhando, mas a gente sabe que tem alguns ingredientes como esse da economia de combustível que também fazem parte da decisão de compra final.
0: Eu até queria falar um pouco mais da Power com você, porque ela tem crescido em desempenho, mas quando a gente compara com as principais rivais, ainda é um desempenho bem inferior. Queria ouvir, esse é um segmento que as picapes como um todo sempre foram um segmento muito estratégico no Brasil, mas também muito disputado, e ele está mais aquecido nos últimos anos também. Uhum. Queria uma análise sua, assim, quão difícil é disputar nesse segmento e o que pode ter de reposicionamentos ou de novas estratégias para alavancar um pouco mais as vendas da Power.
2: Tá, a gente já, desde o começo, nós temos muito picapeiros ali no nosso time da GWM, tá? De várias marcas. Inclusive, eu já fui picapeiro em outra marca. Sim. Mas a gente conhece bem esse mercado. A gente sabe que é um consumidor muito exigente, uhum. É um consumidor muito fiel, né? Ele tende, às vezes, a mudar de marca, mas na hora que ele acha o produto que atende, que entrega o que ele precisa no trabalho, na fazenda, eu estou falando principalmente para quem usa mesmo a picape para trabalho, né? Sim. Então, ele é um cliente muito fiel. A gente sabe que para tirar ele da marca é trabalhoso e todos sabemos. Então, a gente sabe que essa conquista, ela leva tempo, né? A GWM, nós vamos completar agora 4 anos de Brasil, né? E a gente, 1 ano já de produção nacional, então a primeira coisa que a gente fez foi colocar a picape sendo produzida no Brasil, que é uma mensagem importante, 10 anos de garantia, algumas questões a gente procurou já equacionar. Esse ritmo de crescimento, ele também tem que seguir aí um pouco o perfil desse consumidor. Ele vai aderindo, ele vê o vizinho da fazenda vizinha ali já usando uma Power, já tendo um retorno, então a gente sabe que isso está acontecendo. Faz parte do nosso entendimento aí do mercado e o crescimento está sendo bem sustentável. A gente está muito feliz com o que está acontecendo com a Power. O feedback que a gente está tendo dos clientes é muito positivo nessas questões do torque que ela entrega, né, consumo de combustível, né, a utilização, a capacidade de carga e principalmente a tecnologia embarcada, que essa era uma das questões que a gente não sabia como seria a resposta do cliente. A gente colocou um multimídia com a possibilidade, né? A gente pensava, olha, esse cliente vai querer trabalhar lá no meio do campo, né? Vai querer colocar ali uma internet no carro, alguma coisa, ele vai precisar de uma tela, e isso está nos retornando muito positivo, né? Todos os sensores, todas as questões do carro. Então a gente sabe que isso está agradando, está ajudando a diminuir algumas colisões que às vezes acontecem. Você tem aquele sistema que você consegue ver embaixo do carro, que se tem algum obstáculo, então a tecnologia está ajudando muito o cliente que está optando pela Power a até mesmo ter um retorno melhor e evitando acidentes ou mesmo um retorno no uso diário do veículo.
1: Uhum. A China, a GWM é uma das maiores vendedoras de picapes, mas o mercado de picapes na China não é tão expressivo quanto aqui no Brasil. A GWM trabalha em novos desenvolvimentos de picapes, eventualmente menores, que é um segmento que está crescendo aqui no Brasil para os próximos anos?
2: Olha, a gente sim tem o desejo de ter picapes menores, a gente realmente ainda não tem isso na China. Eu acho que nesse ponto, quando a gente falou aqui de como o Brasil está colaborando, né, dentro da engenharia chinesa, o etanol, o flex, um dos caminhos, o biocombustível, mas também a linha de produtos. Então a gente já conseguiu mexer muita coisa do Raval H6, né, a gente conseguiu colocar e isso está sendo levado para o mundo inteiro, né, Oriente Médio, por exemplo, Austrália, a Europa. Né, nós estamos agora entrando de uma forma mais intensa, está seguindo a linha do Raval brasileiro. Então a gente sabe que nesse capítulo aí de picapes e tudo mais, o Brasil tem muito a oferecer. Então não vai ser nenhuma surpresa se daqui a alguns anos a gente também entrar em segmentos, né, picapes de entrada, médias, enfim. A gente hoje tem a Power, a gente também tem a irmã maior da Power, né? Até mesmo eletrificada, que pode ser uma surpresa para os próximos anos também.
0: Muito bem, conversamos com o Ricardo Bastos, diretor de assuntos institucionais da GWM Brasil, com esse panorama da marca e da indústria como um todo. Bastos, obrigado mais uma vez pela sua participação. Você já falou que tem várias novidades para chegar, então fica o convite para voltar aqui e trazer essas outras novidades para
2: a
0: gente.
2: Obrigado vocês pela atenção, que a GWM realmente continue apostando muito no Brasil e vamos fazer bastante novidades aí pela frente.
0: Muito bem, valeu André Paixão.
2: Até a próxima.
0: Até. CBN Auto Esporte fica por aqui, obrigado pela sua companhia, reforçando, quem quiser assistir essa conversa em imagens lá no YouTube da CBN ou no Spotify, tem a conversa na íntegra e também com as imagens dos carros que a gente falou por aqui. A gente tem também a versão em podcast, no site, no aplicativo da CBN, em todos os aplicativos de podcasts e sempre no rádio. A gente volta às 9 horas da manhã dos domingos. A gente teve os trabalhos técnicos desse programa de hoje do Juliano Fonseca e do Bruno Carvalho, além da edição do Rafael Furuja e do Luiz Fernando Figliage. Obrigado pela sua companhia e até mais.
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0: segunda-feira, 14 de setembro de 2026. O grupo que era pago para obter informações sigilosas e intimidar pessoas a serviço do ex-banqueiro Daniel Vorcaro tinha até férias de fim de ano. Mensagens recuperadas pela Polícia Federal mostram que o policial federal aposentado, Marilson Roseno da Silva, aposentado pelos investigadores como líder da milícia A Turma, chegou a cobrar uma definição sobre demandas porque os integrantes entrariam de férias e o serviço poderia ficar para a última hora. O episódio está relatado na análise feita pela PF sobre conversas mantidas entre Vorcaro e Luiz Felipe Machado de Moraes Mourão, o sicário. O relatório reconstrói mensagens trocadas entre outubro de 2023 e novembro de 2025. O avião em que estava o cantor Rei Vaqueiro saiu da pista e pegou fogo ao pousar em Parelhas, no Rio Grande do Norte. Não houve feridos com gravidade. Em postagem nas redes sociais, o artista afirmou que passa bem, mas que precisaria cancelar os dois shows previstos para este domingo em Custódia e Canhotinho, duas cidades de Pernambuco. Hugo Calderano ficou com a medalha de prata do WTT Champions de Macau após perder a final para um sueco por 4-7 a 1. O brasileiro, por enquanto, permanece em sétimo no ranking mundial de tênis de mesa. O torneio é considerado o terceiro mais importante do circuito mundial, atrás apenas da Copa do Mundo e dos eventos Grand Smash.
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0: Conosco mais uma vez a Tânia Morales. Ela conversou com a Tatiana Pita, autora do livro Planejar para o Outro Aprender.
1: Vamos falar sobre o ato de aprender. Sobretudo agora em tempos de inteligência artificial, né? A IA nos fornece os dados, inclusive já organiza as ideias para a gente num texto, né? O que é o ato de aprender? Sobretudo nesse contexto, vamos conversar com a educadora e psicopedagoga, a Tatiana Pita. Ela está lançando o livro Planejar para o Outro Aprender. Tatiana, bem-vinda. Boa noite.
2: Muito obrigada. Boa noite, obrigada Tânia, obrigada a todos.
1: Bom, eu queria entender o que é, assim, o ato de aprender. O que, que se entende pelo ato de aprender, né? A gente tem tradicionalmente na escola o conceito de que, estudou, tirou nota alta, aprendeu. Mas você já parte de um outro, né, de uma outra perspectiva. Mas o que se entende por aprender algo?
2: Aprender não é essa memória que nós temos muito da nossa escola, né? Então, eu memorizar informações e saber repeti-las, isso tanto faz, um conceito, uma execução, não significa que eu aprendi, significa que eu consigo executar isso. Uhum. Exato. Agora, aprender realmente é quando eu tenho a capacidade de explicar um conceito, de compreender um processo e, a partir disso, usá-lo para resolver as situações do meu cotidiano, tenha eu a idade que tiver. Então, aprender é dar significado a esse conhecimento.
1: Não é acumular o conhecimento,
2: exatamente,
1: né?
2: Exatamente, exato.
1: Não. Não é saber essa que o Brasil ideia foi descoberto em 1500 por Pedro Álvares Cabral.
2: Isso nos torna uma enciclopédia, uma de saber informações. Aquela ideia antiga que a gente repetia as informações, lembra? Você decorava,
1: sim,
2: ia sem mexer muito
1: lá
2: pra devolver na prova, isso.
1: É. E aí, muito provavelmente, depois que acabava a prova, uns 3 dias depois você já esqueceu o que você decorou.
2: Nem precisa.
1: Nem três,
2: né? Nem precisa,
1: né?
2: 3 dias, é, né? E isso também causa essa memorização causava esse fenômeno que muitas vezes você repete uma informação sem compreendê-la. Quando você chegava numa prova, você falava, esqueci. Essa ideia do branco, esqueci, não sei o que é. Ou muitos professores já ouviram isso. O aluno, um mês depois, você fala, lembra aquilo? Não, você nunca falou sobre esse assunto, eu nunca vi isso, porque realmente ele não ficou. Então,

0: documentos como a própria base nacional comum curricular nos ajuda a entender que toda a aprendizagem precisa ser contextualizada. Ela precisa ir além dessa ideia de ensinar essa informação, porque senão ela não vai transformar. É. Então, o conhecimento transforma o sujeito.
1: Interessante, né? Eu tô pensando aqui da perspectiva nossa aqui, que a gente trabalha com notícia, né? E a repetição da notícia, das notícias separadamente, é uma coisa. Outra coisa é você conseguir fazer a síntese, entender o que relaciona um fato no outro. Isso seria...
0: Exatamente. Então, quando eu simplesmente, né? Vamos pensar nessa ideia escolar que nós tínhamos. Quando eu planejo, inclusive, para ensinar... E quando é essa era a ideia de onde a gente vem, e infelizmente ainda se vê em alguns setores e até famílias valorizam isso. Então eu vou ouvir uma informação, vou repetir o que me falaram, então isso também é importante se entender. Essa prova que também cobra o que alguém me disse ou alguém me ensinou a fazer naquele momento, me treina. Treinar é uma coisa que hoje não cabe. Porque exatamente o que você acabou de falar no começo sobre a IA, se eu quero só respostas e informações, eu já tenho lá, ela está muito mais organizada. Agora, o que eu preciso é saber analisar informações, tomar partido, olhar, avaliar, tomar decisões para ver qual é a melhor resolução para o problema que me apresenta. Então, esteja na educação infantil, em que eu tenho que simplesmente resolver uma situação ali do meu cotidiano, quantas tampinhas eu quero, como é que eu vou separar os copos para dar para o meu amigo, como é que a gente vai fazer uma brincadeira. Ao eu estar no ensino superior e tomar uma decisão para uma situação do meu trabalho, para eu poder me posicionar, para eu poder entender qual é o cenário que se aplica melhor à solução que eu desejo, então é outra coisa. Isso significa que eu aprendi. Claro que eu preciso saber os conceitos, Claro que eu preciso compreender os processos, mas só isso não garante que eu aprendi.
1: Exato, isso é muito interessante, isso é a chave, né? Aí vou pro título do seu livro, Tatiana, Planejar para o Outro Aprender. E aí, do papel dos educadores, como é esse planejamento para o outro aprender? Nesse conceito de aprendizado, que vai além de acumular informação e tal, é uma outra história, né, do que tradicionalmente a gente entende por educação.
0: Sim. Muda completamente a nossa posição como professor. O planejar para o outro aprender vem de todo o meu estudo sobre o planejamento reverso, que é uma teoria que já existe, mas que nos convida principalmente a entender que eu só posso planejar para te ajudar a aprender se eu te conhecer primeiro. Então, eu sou uma professora velhinha já, que vem do magistério, que vem de outras ideias. Então, a gente vem de um universo em que a gente aprendeu a ensinar. Eu tanto faz se eu desse aula em Chapecó ou no Acre, eu vou ensinar. Então, essa perspectiva, ela olha para o conteúdo. Ela olha eu buscar estratégias para melhor articular esse conteúdo. Quando eu inverto isso, por isso chama planejamento reverso, eu preciso, antes de mais nada, entender quem é você. Entender que o quinto A não é igual ao quinto B, que a Maria não é igual ao João. E que para eu planejar, eu preciso ter claro o que eu quero que você aprenda. Qual é a melhor forma para que isso aconteça. Mas antes de mais nada, eu preciso fazer uma avaliação diagnóstica, entender os seus processos e os seus caminhos para aí sim planejar como é que eu vou te ajudar a aprender.
1: Mas aí planejar... é o meu aluno ou o meu classe no conjunto, assim?
0: O meu aluno e a minha turma. Eu preciso compreender, e talvez isso até para alguns professores, quando eu vou dar formação, assusta, porque você pensa, nossa, eu vou ter que fazer várias estratégias? Não. Eu tenho que entender que eu vou ter várias respostas. A ideia de planejar para o outro aprender é também parar de procurar respostas corretas e entender processos de aprendizagem. Quando eu entendo o processo, eu consigo perceber se realmente você está aprendendo e como você está aprendendo. Quando eu procuro resposta correta, ela me engana, que é o tal de eu posso tirar 10 e não ter entendido absolutamente nada. Eu posso ter tirado 8, posso ter tirado 5 e estar num caminho.

0: Então, a ideia é ouvir o seu aprendizado. Então, por exemplo, eu vou te dar uma questão de matemática, eu tenho que entender por que que você fez isso? Por que que você escolheu esse caminho? O que te leva a pensar sobre isso?
1: Eu Na paro minha resposta, é isso?
0: Isso, exatamente. Eu paro de perguntar o que é alguma coisa e falo, Tânia, me explica. Se você tivesse que explicar o que é relevo para alguém, como você faria? Quando você precisa me explicar, eu entendo como é que você compreendeu esse conceito. E aí você não me dá uma resposta fechada, mas você me dá essa construção. A partir daí eu penso o próximo passo.
1: Agora, tá, então seria a educação nesses parâmetros seria mais individualizada.
0: Ela é mais personalizada no sentido de ouvir quem está ali. Ela é mais personalizada porque eu paro de generalizar a educação e começo a compreender que as realidades e as pessoas que estão na minha frente vão olhar para as coisas de maneiras e tempos diferenciados. Parece mais complicado ou talvez mais confuso, porque se eu tenho 30, 60, 80 alunos...
1: É isso que eu estou pensando, numa sala de aula, como é que a coisa funciona?
0: Ela funciona porque eu começo a dar ouvido para esse processo de resposta. De novo, não é a quantidade de coisas diferentes. Todo mundo vai escrever o mesmo texto. Só que cada um dos meus alunos está num processo de escrita. Quando eu vou corrigir, quando eu vou ler esses textos, eu preciso olhar com este olhar. Eu não vou procurar quem escreveu o texto segundo o parâmetro X e essa resposta correta. Mas eu preciso entender por que que a Tânia escreveu desse jeito. Por que que você ainda não consegue tal situação? Uhum. Por que que você não desenvolveu tal habilidade? E a partir daí, então que tipo de intervenção eu faço? É um trabalho mais personalizado porque eu preciso olhar para o detalhe.
1: Entendi.
0: Eu preciso olhar para as pessoas.
1: O diagnóstico não é pela nota em si.
0: Isso,
1: é pelas
0: exatamente.
1: Nuances.
0: Exatamente. E isso faz com que o diálogo seja essencial nesse trabalho. Eu preciso abrir frentes de diálogo. Você pode escrever sua resposta. Você pode conversar comigo sobre essa resposta. Você pode mostrar para os seus amigos e argumentar por que você chegou nisso. Mas é isso que eu tenho que olhar. O erro, ele deixa de ser algo punitivo, que eu vou dar certo ou errado, e ele começa a ser algo, na verdade, que é essencial para o meu trabalho como professor. Porque quando eu entendo o seu erro, eu entendo o seu pensamento e aí sim eu posso te ajudar.
1: Pode atuar, né? Sim.
0: Exato.
1: É interessante, você tá falando, Tatiana, e eu tô pensando aqui numa questão que tem me acompanhado bastante, que é a coisa da IA. Eu fico impressionada com a IA, que a gente pede tudo pra IA e a faz com a qualidade. Aí eu falo, meu Deus, e os professores, como é que eles se viram nisso, né? Porque se você chega pro professor com texto perfeito, trabalho lição de casa, aí você chega com texto perfeito, né? Apesar de que também tem que dar uma erradinha para não dar muito na cara que é IA. Mas enfim, você entrega lá pro professor. Esse professor, se não te conhece, ou se não te pergunta sobre aquele conteúdo, ele não vai saber. Ele, né? Se não tem uma relação. Então, tu me explica isso que você escreveu. Eu fico pensando, acho que o professor tem que chegar e falar, me explica isso que você escreveu. Né?
0: Eu vou brincar da nossa IA aqui, Tânia. A nossa IA era a Barça.
1: Verdade.
0: Meus amigos que trabalham lá na Barça. Era a Barça. Então, assim, se eu te pergunto, me fale sobre, pensa no nosso tempo agora, se eu te faço uma pergunta, me fale sobre o descobrimento do Brasil, você vai me trazer uma informação que está ali produzida. Agora, isso serve para quê? Se a minha pergunta é simplesmente para você coletar informação e você me trouxe ela, acabou. Isso não é pesquisa. Sim. Isso não é uma relação que eu faço agora. Cada um vai procurar informações diferentes sobre o descobrimento. E aí a gente juntos vai ler isso, vai ver o que é verdade, vai ver o que não é, vai ver quem é que escreveu, por que escreveu. E a partir daí a gente vai junto criar um conceito, vai criar um entendimento sobre esse conceito. Aí as coisas são diferentes. Se eu tenho um lugar hoje que me responde tudo, eu tenho que aprender a perguntar, não mais a responder.
1: Muito bom, Tatiana Pita, muito obrigada, viu, pela entrevista.
0: Eu que agradeço.
1: Valeu.
0: Obrigada, Tânia, obrigada a todos, até mais.
1: Até. A educadora psicopedagoga Tatiana Pita, ela está lançando o livro Planejar para o Outro.
2: No quadro 50 debates para o Brasil, Milton Jung e Cássia Godoy conversaram com Alberto Kopitsky e Guaraci Mingardi sobre segurança pública.
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0: crime organizado atravessa fronteiras estaduais, movimenta dinheiro em diferentes regiões e desafia polícias que ainda trabalham com sistemas, estruturas e estratégias pouco integrados. Hoje, na série 50 Debates para o Brasil, nós vamos discutir a federalização da segurança pública. Será que o Brasil precisa de um comando nacional para enfrentar o crime organizado? Ou de uma integração maior entre as forças, sem retirar dos estados o controle sobre suas polícias? Para esse debate, nós convidamos Alberto Kopczyk, diretor do Instituto Cidade Segura e autor do Manual de Segurança Pública Baseado em Evidências, e Guaraci Mingardi, analista criminal, pesquisador em segurança pública, que já foi diretor do Ministério da Justiça. Alberto Kopczyk, muito obrigado pela sua gentileza de ter aceitado nosso convite. Bom dia.
1: Bom dia, Milton. Bom dia, Cássia. É um prazer falar com vocês. Bom dia, Guaraci.
0: Guaraci Mingardi, muito obrigado também, Guaraci Mingardi, pela oportunidade que nos dá aí, trazendo seus argumentos também para este debate. Um bom dia.
2: Bom dia, eu agradeço o convite. Vamos ver se adianta.
0: Bom, e aí, conforme a gente havia combinado, são duas perguntas para cada um de vocês. Cássia Godoy e eu fazemos as perguntas e vocês têm cerca de 2 minutos para cada uma das respostas. Eu começo com você, Alberto Kopczyk. O senhor, por exemplo, defende uma atuação mais centralizada da União. Na prática, quais poderes e responsabilidades deveriam sair dos estados e passar para o governo federal?
1: Olha, Milton, eu acho que não há muita dúvida de que a União tem que ter um papel mais forte, né, no tema da segurança pública. Hoje a gente convive com facções nacionais, grandes organizações que estão aí em mais de 15, 20 estados do país, são os maiores distribuidores de drogas do mundo. Então não há dúvida que a União tem que ter um papel mais forte. Eu não diria que exatamente é federalização, né? Eu acho que não se trata de tirar poder das polícias estaduais, nós temos é que fortalecer as polícias estaduais, modernizar elas, mas a União tem que ter mais capacidade de induzir as políticas no país. Vou dar 2 exemplos muito simples, né? Guardas municipais, que hoje já são a segunda maior força do Brasil, que não tem nem seu papel muito bem definido. A União deveria ter, no mínimo, uma escola nacional para formar essas lideranças, esses líderes de guardas municipais, senão o que a gente vê sempre é oficiais das polícias militares vão para as guardas, né, que são instituições completamente diferentes. Por que que a União não tem um papel realmente forte de uma doutrina para as guardas? E vou dar um outro exemplo, é o problema dos fuzis no Rio de Janeiro, agora algo bem grave, né? É uma responsabilidade da União cortar o tráfico internacional e nacional de fuzis. Não precisa, talvez, nenhuma lei nova, Milton. O que a gente precisa é aumentar a capacidade da União. Eu acho, por exemplo, felizmente nós temos a Polícia Federal, mas eu acho o tamanho dela pequeno, né? As polícias em outros países, polícias federais com essas atribuições todas que a Polícia Federal tem, são muito maiores. Né? Então hoje a Polícia Federal não tem capacidade de responder a essa demanda na velocidade que é necessário para realmente enfrentar essas facções.
0: Aí me permita então ouvir agora a Guaraci Mingardi a propósito desse mesmo assunto, até pegando esse gancho que o Kopczyk nos traz, quer dizer, falando ali de facções criminosas, atuam em vários estados, até fora do país, enquanto as polícias permanecem subordinadas aos governos estaduais. Guaraci Mingardi, como enfrentar essas organizações nacionais sem esse comando nacional?
2: Não dá. Porque vamos pensar em alguns casos mais comuns, o PCC, o Comando Vermelho, eles são nacionalizados até certo ponto, né? Não são exatamente uma estrutura formal, Comando Vermelho menos ainda, o PCC é um pouco mais centralizado, mas você precisa ter uma capacidade de atuar nacionalmente contra eles. Então, o principal papel da União que você tem que aumentar, aliás, são dois. O primeiro é a investigação sobre isso tem que ficar pelo menos com a participação da Polícia Federal, não adianta as polícias estaduais investigaram um pouquinho aqui, outra investiga um pouquinho ali. Você tem que fazer com que exista maior participação da federal nisso aí, certo? Da Polícia Federal ou das polícias federais, que no caso a Polícia Rodoviária Federal também. E pensa, se você não fizer isso aí, o que vai acontecer? O que acontece agora? você tem uma investigação estadual que pega alguém, aí esse alguém indica alguém fora do estado, e quem continua? Como continua essa investigação em outro estado? Vai ter que entrar num acordo com outro estado, vai começar tudo de novo lá. Você tem que ter uma espécie de federalização nisso, não é federalização total, não é a Polícia Federal mandando nas outras polícias, mas é coordenando essas investigações que ultrapassam fronteiras. Pelo menos isso nós temos que ter.
3: Então, uma das questões, eu gostaria de ouvir os dois a respeito disso, em relação a descentralizar esse papel dos agentes na segurança pública, seria como definir responsabilidade, medir desempenho de cada esfera do governo? Essa seria uma das dificuldades de ter um modelo descentralizado? Começando pelo Alberto, por favor.
1: Olha, vamos pegar um exemplo que a gente conhece bem no Brasil e de sucesso, né, apesar dos seus problemas, que é o SUS. Então, o SUS hoje, por exemplo, ele é municipalizado, né, toda a atenção primária. E, por outro lado, a União tem um papel muito forte no SUS. Né? Todo medicamento, todo tratamento, a União passa pela União. Né? A União tem grande capacidade de indução, tem centenas de servidores trabalhando no DataSUS, trabalhando nas fundações. Né? Na segurança, nós não temos praticamente servidor público. Nós temos uma Secretaria Nacional que não tem 10 servidores públicos permanentes lá. Eu sei que é inacreditável, né? Talvez os ouvintes não acreditem nisso. E olha, já passou vários governos, né? Não é de A ou de B, né? As Forças Armadas têm 4 ministérios, os das 3 forças e mais o da defesa. A segurança tem algumas salas espalhadas lá no ministério, não tem estrutura institucional. Então, realmente é criar um ministério, mas não só isso, é criar estrutura, um Instituto Nacional de Segurança, né, para a gente, por exemplo, nessa sua pergunta, poder fazer uma reunião todos os meses com todos os estados para fazer análise de indicadores, para ver os problemas, para fazer articulação. Agora, felizmente, né, o governo criou 2 escritórios antifacção nesse Plano Nacional contra o Crime Organizado, que vai na direção certa. Então, criou os primeiros 2 escritórios, um no Rio e um em São Paulo, descentralizando o COAF. Só que agora nós precisamos fazer isso em 27 estados, né, ter grandes centrais integradas de inteligência financeira. A gente precisa que a União, por exemplo, possa pegar o Fundo Nacional e esse tema que o Guaraci falou da investigação, né? Passar recursos, por exemplo, vamos investir nas polícias civis do Brasil, que muitas vezes são esquecidas, né? Porque é muito mais fácil, né? Estamos no momento eleitoral, todo mundo, claro, bota policiais militares que são fundamentais, tem muito mais visibilidade política e esquece a Polícia Civil. Só que para combater crime organizado é investigação. Então a União tem que realmente fazer uma força-tarefa, ampliar o sistema penitenciário federal. Acho que isso também é um assunto fundamental para lidar com esse tipo de organização. E ter muito mais capacidade institucional. Por que não dobrar o tamanho da Polícia Federal? Não, uma polícia de excelência, a despeito de qualquer questão política, de 12 mil policiais, a União não pode botar mais 10, 12 mil policiais?
3: Alberto, talvez para um pedir para você seja concluir bastante, o seu pensamento. Mas, obrigado.
1: Claro, mas é isso, então, realmente aumentar a capacidade institucional da União, acho que é a chave.
3: Guaraci, a sua avaliação, dá para definir responsabilidade, medir desempenho no modelo descentralizado?
2: Dá. É uma coisa que tem que ser construída, não dá, não vai acontecer de hoje para amanhã, você tem que ir construindo aos poucos, e mexendo aqui, mexendo ali, para poder saber o que cada um está fazendo. Vou dar um exemplo de como não funciona, certo? Quando eu passei no Ministério, bastante tempo atrás, o Alberto também estava lá, fizemos reuniões com o pessoal do SENAT, Departamento de Narcóticos de alguns estados. Eles nem sabiam quem era quem, eles não se conheciam, nunca tinham trocado uma palavra. Então, se você deixar só para os estados fazer essa interligação, não dá. A União tem que fazer, e a União vai ter que medir o resultado, vai poder ter que poder dar pitaco, poder falar o que aconteceu em cima dos números, certo? Dar resposta que dá a cada um dos estados. Porque vamos pensar o seguinte: boa parte do dinheiro que vai para os estados, que é aplicado nas polícias em geral, vem da União. Alguns estados precisam mais, outros menos, mas todos ficam com dinheiro que vem da União para fazer alguma coisa. Então, já que vem o dinheiro, vamos trabalhar junto, pelo menos, né? Isso que o Roberto falou é o óbvio também, eu acredito, assim como ele, nós já discutimos coisas assim, que é Polícia Civil está cada vez mais espremida, está cada vez menor. Os governos não se interessam por Polícia Civil porque não aparece tanto. Então, em época da eleição, né, como ele falou, vamos colocar dinheiro só na Polícia Militar porque o cidadão percebe mais. Então, uma das coisas que tem que fazer é a União tem que forçar, levar mais dinheiro para as polícias civis, forçar os estados a despenderem mais com isso e trocar informações na área de investigação e de inteligência. Tem que fazer as pessoas trabalharem juntos nisso. O policiamento do cotidiano fica por responsabilidade dos estados, tudo bem, é isso que tem que acontecer. Agora, a parte que envolve organizações que atuam em vários locais tem que ter um pouco mais de centralização do conhecimento, do controle, tá? Eu não acredito, Roberto, que dá para você fazer uma reunião com as 27 unidades da União. Eu acredito mais que dá para você fazer assim por região, pelo menos para começar, certo? Por região, aqui no Sudeste, por exemplo, eu, São Paulo, Minas, você faz reuniões ali, e Espírito Santo, né? Você faz reuniões ali, faz uma reunião no Sul, outra, e depois vai ampliando isso. É assim que a gente tem que fazer, na minha opinião.
0: Guaraci Mengard e Alberto Kopczyk, muito obrigado pela participação de vocês aqui nessa discussão, trazendo seus argumentos para que as pessoas também possam desenvolver o seu próprio pensamento crítico em relação a esse tema da segurança pública que toca tanto a nós. Muito obrigado e até uma nova oportunidade. Lembrando sempre que esses debates ficam à sua disposição lá no canal da CBN no YouTube, no nosso aplicativo também, para que você possa ouvir, se aprofundar em algum tema e também, evidentemente, aí convidamos você a compartilhar. Lembrando, nós nos propusemos a fazer 50 debates para o Brasil nesse período antes da eleição. Esse é o 35º já.
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0: segunda-feira, 14 de setembro de 2026. O grupo que era pago para obter informações sigilosas e intimidar pessoas a serviço do ex-banqueiro Daniel Vorcaro tinha até férias de fim de ano. Mensagens recuperadas pela Polícia Federal mostram que o policial aposentado Marilson Roseno da Silva, apontado pelos investigadores como líder da milícia A Turma, chegou a cobrar uma definição sobre demandas porque os integrantes entrariam de férias e o serviço poderia ficar para a última hora. O avião que estava o cantor Rei Vaqueiro saiu da pista e pegou fogo ao pousar em Parelhas, no Rio Grande do Norte. Não houve feridos com gravidade. Em postagem nas redes sociais, o artista afirmou que passa bem, mas que precisou cancelar os dois shows previstos para este domingo em Custódia e Canhotinho, duas cidades de Pernambuco. O italiano Kimi Antonelli da Mercedes venceu o Grande Prêmio da Espanha na estreia do circuito de Madrid. É a oitava vitória na carreira do jovem piloto que se isola na liderança do campeonato. O brasileiro Gabriel Bortoleto ficou em décimo lugar. No horário de Brasília, 4:32.
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0: E a gente fecha o programa hoje com Leandro Gouveia. Ele conversou com André Protásio sobre Aldir Blanc.
1: Tudo bem, Protásio? Seja bem-vindo.
2: Muito boa tarde, Leandro. Muito boa tarde a todos os ouvintes. É um prazer aqui estar conversando com você sobre esse álbum.
1: Prazer é nosso. Parabéns pelo trabalho. Não é a primeira vez que o Equali se dedica à obra de um compositor, né? Já tem álbuns com músicas de Milton Nascimento, Gilberto Gil, uhum. Dorival Caymmi. Por que Aldir Blanc agora?
2: Olha, é lógico que a gente estava naquele calor da pandemia, né? Quando Aldir faleceu, logo no início da pandemia. E a gente estava já fazendo músicas, né, dos álbuns anteriores, né, do Gilberto Gil, de Milton, de Caymmi, e aí a gente estava com essa ideia, pô, o que a gente vai fazer de novo? E aí surgiu essa ideia, uma das cantoras, Débora Braga, que bateu na mesa, gente, temos que fazer sobre Aldir Blanc, é um letrista, é um carioca, né, que também a gente... É um grupo carioca que nunca tinha feito de um compositor carioca um álbum. Então, acho que isso foi também importante, muito significativo para a gente. Eu também tinha uma relação assim, muito forte com a parceria Aldir Blanc e João Bosco. Já tinha escrito vários arranjos para o BR6, para outros grupos também. Eu sou muito fã, assim, muito fã das letras do Aldir. E depois, quando ele também foi fazendo as parcerias mais conhecidas aí também com o Ginga, né? Então, esse caminho do Aldir foi uma coisa que surgiu e que todo mundo abraçou de uma forma impressionante no grupo.
1: E as letras dele estão sempre muito bem acompanhadas de excelentes músicas, né?
2: Exatamente, exatamente. A gente procurou nesse álbum exatamente, né? Lógico que tem uma... O João Bosco foi o parceiro mais constante, importante, assim, da carreira do Aldir. Mas ali a gente não, né, deixa, não, né, tem duas músicas com Ginga, tem a parceria com a Sueli Costa, que é muito importante também, parceria com Cristóvão Bastos em Resposta ao Tempo, que é uma música absolutamente emocionante, Maurício Tapajós e Djavan também, que eu peguei ali nos 45 do segundo tempo, assim, quando estava terminando o repertório, não tem que ter uma parceria dessa do Djavan, que ele fez poucas músicas, mas para mim também foram muito importantes também, né? Quando eu estava conhecendo a obra do Djavan, eu conheci já com essa parceria de Aldir Blanc.
1: Que é Êxtase, né?
2: Êxtase, exatamente.
1: E no álbum tem a participação do Marcos Sacramento. Vamos ouvir a Êxtase?

0: E aí, como é que foi essa participação?
1: Ah, isso foi, as participações todas foi assim, um momento incrível assim, desse álbum, né? O Sacramento, quando ele pegou, ele não conhecia direito esse samba e foi aprendendo, e esse arranjo vocal que era só, né, voz e percussão, né? Então ele chegou para gravar assim, não, já sabendo as coisas todas, e principalmente quando começou a gravar assim, viu aquela voz assim e aquele swing super assim, nossa, foi uma emoção assim. E no final dessa música, no final dessa primeira trecho, né, eu falei, olha, o Sacramento aqui é para você improvisar. E aí assim, eu acho legal isso também, né, de deixar esse espaço assim pro intérprete também, que está sendo convidado também, fazer esse improviso. Aí eu sugeri mesmo para ele assim de pegar uma outra parceria dele, do Djavan com o Aldir Blanc, e aí ele faz um improviso assim, baixou no centro de mesa, no bar, um tanto estranho, que é uma outra parceria do Aldir com o Djavan. E aí ele embarcou nessa, e aí vocês vão ver assim vários Marcos Sacramentos assim no final, cantando junto com a Equali, assim, né? Foi um grande encontro.
0: André, são quantas vozes o Equali?
1: São 17 vozes.
0: 17 pessoas.
1: E aí a gente chamou 17 pessoas. A gente normalmente divide por naipes, assim, mas é que é baixo, tenor, contralto, mezzo, soprano e soprano. Normalmente o Equali a gente já canta 5 vozes, assim, né? É o normal. Mas também dentro disso a gente procura fazer várias subdivisões, assim, no sentido de mudar as texturas, de mudar a sonoridade do grupo, entendeu? Então, por exemplo, na peça, no arranjo que a Catarina Seff escreveu, que é o Altos e Baixos, ela escreveu para 4 vozes femininas, entendeu? Então aí é contralto 1, contralto 2, enfim, subdivide mais ainda assim as vozes femininas, né?
0: Vamos ouvir para ter uma ideia, Altos e Baixos. Ó. Isso.

0: sonoridade, né? Você ia complementar.
1: Não, porque essa música. Essa música é uma. A letra, eu acho que é uma. Poderia render uma grande polêmica, assim como Gol Anulado, né? Que parece que alguns meses atrás rendeu essa. Porque o Aldir Blanc, ele era um cronista dessas coisas que aconteciam, assim. Então é uma relação abusiva que. E é uma música que foi gravada, é uma música com a parceria da Sueli Costa, uma compositora mulher, e Catarina Seff escrevendo arranjo. A Catarina, quando falou para mim, André, eu quero escrever o arranjo dessa música, mas tem que ser só para vozes femininas. Eu falei, vá, escreva, vamos lá, vamos fazer isso. E
0: por causa do conteúdo
1: lindo,
0: da letra, então, né?
1: Por causa do conteúdo da letra, por causa do conteúdo da letra. Que eu acho que é uma coisa muito séria, assim, e que ao mesmo tempo é isso. O Aldir Blanc escrevia essa letra e logo depois tem um outro arranjo, no disco tem um outro arranjo, esse da Tayana Machado, que ele começa cantando: sou bem mulher, de pegar macho pelo. É uma exaltação à mulher, uma coisa de uma força, uma exaltação da força feminina. Então a gente procurou também pegar essas várias poesias do Aldir, né? O Aldir que exalta a mulher, que é um cronista das coisas que aconteciam no subúrbio lá de Vila Isabel, como, por exemplo, o Aníbal D, como, por exemplo, o Profissionalismo É Isso Aí. Então, é do cronista também, que é de uma crônica social, né? Como, por exemplo, de uma força política da canção, como é o arranjo de Ronco da Cuíca, como é, por exemplo, o Samba Enredo Nação também. Então, assim, a gente procurou pegar essas várias poesias, né, por onde o Aldir transitava, que é lógico, sempre é uma redução, né, quando você vai fazer um álbum desse de um compositor tão importante, né? Mas eu acho que a gente conseguiu pegar de vários compositores e também uma obra bastante diferente, assim, né, de diferentes faces do Aldir Blanc.
0: É um pouquinho do Coisa Feita.

0: Estamos conversando aqui no Show da Notícia com o André Protásio. Você gosta de ser chamado de maestro mesmo?
1: Protásio, maestro.
0: Mas é o maestro do grupo Equali, correto?
1: No Equali eu sou o André, no Equali eu sou o André.
0: André, diretor musical e tudo mais.
1: Isso.
0: E aí vocês, eu falei, né? São 7 pessoas, então. E vocês ensaiam todas as semanas? Como é que é?
1: Eu até gostaria. Mas assim, o Equali realmente é um grupo eu agora são 17 pessoas, são vários professores de música, professores de canto, são pessoas que também que cantam já há muito tempo e que fazem outras coisas, mas que são super cantores, têm uma experiência de música vocal incrível, assim, né? E então, assim, o Equali atualmente a gente ensaia em função de um projeto, né? Então, por exemplo, quando a gente foi estrear esse show do Aldir Blanc, esse show a gente estreou há 2 anos atrás, assim, né? E porque a gente conseguiu, né, um projeto no BNDES que foi super importante, e aí a gente foi levantando o show, escrevendo os arranjos, levantando as músicas, aí realmente a gente ensaiava toda semana, assim, né? Mas agora, assim, a gente fez, quando foi para fazer a gravação, também a gente estava gravando e ensaiando e gravando, né? Agora a gente está preparando para o lançamento do show, que vai ser no dia 12, então a gente está ensaiando toda semana, mas aí depois tem uma certa, né, uma certa calmaria, assim, porque a agenda das pessoas, eu vou te falar, é complicado. É muito músico bom, assim, né? E a gente não consegue juntar todo mundo, uhum, né, para fazer. Mas é isso, assim. A gente trabalha em função dos projetos, assim, né?
0: E foi quanto tempo, então, todo esse processo para até chegar na qualidade para gravação do disco, né? Os cantores recebem os arranjos, já estudam em casa mesmo, chegam cantando. Quanto tempo isso demora tudo isso?
1: Na verdade, esse disco, na verdade, a gente já estava já meio que gestando já há bastante tempo, porque a gente estreou esse show, foi em agosto de 2024. E aí depois a gente continuou fazendo o show. E isso foi muito importante para a gravação. Porque, assim, você chegar no estúdio ou chegar numa gravação com um arranjo sendo aprendido, assim, para um grupo vocal é a pior coisa do mundo. Porque, assim, a coisa não acontece, assim, né? É muito difícil, assim, né? Então, para essa gravação, que aí a gente, né, nós amadurecemos ali a relação com a Biscoito Fino, e a Biscoito Fino, né, então tá, vamos gravar. E aí foi a gravação foi feita no ano passado, e aí no ano passado a gente colocou mais 3 músicas que a gente, né, foi o Êxtase, foi o Navio Negreiro, que é uma peça muito importante, assim, nesse disco, né, Navio Negreiro, e Querelas do Brasil. Então, do show, e aí tiramos algumas que estavam no show e a gente colocou essas, porque a gente estava exatamente, né, pensando, pô, como é que a gente vai conseguir colocar um álbum que seja realmente representativo de várias fases da carreira do Aldir Blanc, né? Então aí a gente colocou, tiramos algumas do show e colocamos essas 3 músicas, né? Querelas do Brasil, Navio Negreiro, que tem a participação do Ginga e da Ilessi.
0: Isso que eu ia citar aqui, ó. Vamos ouvir um pouquinho da Navio Negreiro? Ginga, que é outro parceiro do Aldir Blanc e tá no disco também.

0: Coringa, que é outro compositor fantástico, né? E ele tem essa voz, parece que ele tá carregando toda a história dele na voz, né?
1: É impressionante. E eu gostaria de ressaltar dessa música especial que ela quase não aconteceu duas vezes, né, no disco. É. Duas vezes. A primeira, porque na verdade foi uma música que eles fizeram, Ying e Aldeblanc fizeram há 30 anos atrás. Nunca tinha sido gravada até o álbum de inéditas do Aldir, depois do falecimento dele. É. Foi um projeto da Biscoito Fino que lançou músicas inéditas do Aldir Blanc. E aí foi gravada por Leila Pinheiro e pelo próprio Ginga, né? E aí Letícia, quando a gente já estava já fechando o repertório do disco, aí Letícia Dias, que é a minha mezzo-soprano produtora do Equali, também falou: André, você já escutou direito essa música, assim, a força dessa letra, né? É uma letra muito violenta, assim, né? É uma coisa assim, é muito... É, acho que tem que todo mundo tinha que escutar essa música, né? E eu, como que ela ficou ali, né? Esquecida ali, né? Parada, né? E então eu achei muito importante assim colocar essa música. E aí quando eu vi assim, eu falei: gente, tem que chamar assim. Então vamos chamar o Ginga para fazer a primeira parte do solo. E eu chamei a Ilesi, a gente chamou a Ilesi, que é uma força da natureza, assim, sabe? Cantando essa música é uma coisa absolutamente emocionante. Porque, e aí assim, enfim, também o nosso repertório estava quase fechado, e aí entrou essa música, eu escrevi o arranjo, e aí assim, a gente conseguiu também. Só que quando eu vi a gravação original, eu falei: poxa, a gente poderia dar uma outra roupagem para essa música, né? Porque eu, principalmente na segunda parte da letra da música, quando a Ilesi começa a cantar, ela tem uma força que para mim parece mais um canto de guerra, mais um canto de uma certa revolta, de que eu acho que isso poderia ser explorado mais no arranjo. Então eu, com toda a liberdade que um arranjador pode ter, né, eu mudei bastante assim da gravação original, que eu recomendo que todos escutem, que é linda também, e que eu acho que isso é um lado muito legal, assim, da música, né, de você ter um outro arranjo, uma outra versão da música que pode ser tão interessante quanto, assim, né, a original, né. Então, assim, aí a gente, quando foi gravar, e aí eu pedi pro Tom Andrade, que é o tenor do Equali, que é um super percussionista também, eu falei: Tom, eu quero que esse ritmo mude para um boi do Maranhão, vamos fazer aqui um boi, porque isso vai dar mais força, mais peso nesse canto, nessa força da música. Então aí o Tom pegou essa percussão e fez sozinho, assim, gravando todos os canais, e aí a Ilesi chegou arrasando, assim, foi uma música, assim, pra gente, pro Equali, assim, tá sendo um xodó do disco, assim, que é uma música, primeiro que é uma música mais nova pra gente, né, e que eu acho que teve um resultado muito, muito bonito
0: e quase inédita. Vamos ouvir mais um pouquinho?
1: E quase inédita.

0: E são só as vozes e percussão, né? A capela.
1: Só voz e percussão, isso.
0: Lindo, lindo demais.
1: Só vozes e percussão nessa música.
0: O André, e você chegou a ter contato alguma vez com o Aldir?
1: Não, infelizmente não. Nunca tive, e a gente assim só rendendo homenagens assim, o Pratinha, que é um agitador cultural aqui do Rio de Janeiro, aqui, ele sempre organiza uma roda do Aldir, sempre perto do aniversário dele. Então o Equali também participa dessa roda, a gente sempre vai lá cantar as músicas, mas assim, contato só espiritual com o Aldir.
0: E com os parceiros, né? É uma ponte.
1: E com os parceiros, exatamente. Isso, exatamente, exatamente. O Ginga também, o Ginga, né, veio participar com a gente, também falou muito dele, foi muito bom, assim, e adorou a gravação, né, adorou também o Chá de Panela, que o Flávio Mendes, né, que é o outro arranjador também que a gente trabalha junto já há bastante tempo. Aí o Flávio escutou também, fez o arranjo de Chá de Panela, então ele também adorou, assim, o resultado do disco. Acho que está sendo uma grande homenagem para o Aldir.
0: Vamos falar do show, então?
1: Vamos falar do show. É no dia 12 de setembro, no sábado, no Teatro Brigitte Blair. Está com os ingressos quase esgotados, não é um teatro muito grande.
0: Rio de Janeiro.
1: Né? E assim, é difícil do Equali viajar, sair, porque é muita gente, assim, mas... Enfim, convidem, podem convidar o Equali ou venham ao Rio de Janeiro para assistir o Equali, que também é uma boa ideia também, né?
0: Teatro Brigitte Blair fica em Copacabana, certo?
1: Perfeito.
0: Muito bem. 12 de setembro, qual horário?
1: É 8:20 e 30, 8:30.
0: 8:30 da noite, sábado que vem. Eu queria fechar a conversa com Resposta ao Tempo, que é outra música lindíssima que ficou famosa na voz da Nana Caymmi e que é parceria do Aldir Blanc com o Cristóvão Bastos, que também participa da gravação. Vamos ouvir então a Resposta ao Tempo com o grupo Equali.

0: André, muito obrigado pela participação no Show da Notícia. Parabéns pelo trabalho, ótimo show. Bom fim de semana para você. Espero conversar outras vezes.
1: Muitíssimo obrigado, Leandro. Um grande abraço. E apareçam no Rio aí para ver o Qualy.
0: Isso aí. André Protásio.

0: Existe um tipo de silêncio que começa atrás de uma porta que não abre mais. Quem convive com ele descreve assim. Antes mesmo do meu dia começar, eu checo se ele dormiu, se ele tá com fome, se ele tá com sede. E se ele tiver, checo se tem água na quarto dele. Porque eu sei que se eu não der comida ou água, ele simplesmente não vai comer o bebê. De 2019 até agora, ele tem jogado jogos e passado tempo em seu computador. Dia e noite, ele não quer ver ninguém. São vozes de mães compartilhadas nas redes sociais, entre outras descrições de rotinas parecidas, pessoas que pararam de sair do quarto e famílias que passaram a organizar o dia em torno disso. O nome disso é hikikomori, palavra japonesa que descreve um isolamento social extremo e prolongado. O termo foi popularizado nos anos 90 pelo psiquiatra japonês Saito Tamaki, que falava em uma espécie de adolescência sem fim. O Ministério da Saúde do Japão adotou um critério simples: pelo menos 6 meses sem ir à escola, sem trabalhar e sem convívio social, quase sempre dentro de um quarto. No Japão, uma pesquisa do governo estimou 1.460.000 pessoas nessa condição, quase 2% da população entre 15 e 64 anos. A primeira confusão que o termo provoca é com a depressão. Não é a mesma coisa. A psicanalista Karine Sayuri Goto atende brasileiros no Japão e integra uma rede japonesa que discute o assunto.
1: No caso da depressão, então a pessoa fica, né, muito mal, às vezes ela não quer levantar da cama, ela não tem vontade pela vida, né? Então, é tudo cinza, né? Não tem nada que a move na vida. E a gente vê claramente que falta, né, vitalidade, que falta energia na pessoa. O hikikomori não é isso. A pessoa pode estar bem, né, ali no quarto dela, fazendo as coisas dela, muito voltada para videogames, internet, animes e mangá, né, nesse cenário. Mas não necessariamente ela tá para baixo, triste, coisas assim.
0: A depressão pode estar junto e muitas vezes está, assim como ansiedade e transtornos do neurodesenvolvimento. Mas o que define o hikikomori é o corte radical da relação com as outras pessoas. E ele pode existir sozinho, sem nenhum diagnóstico. O quadro não é reconhecido como doença nos manuais de psiquiatria, nem na classificação internacional de doenças, nem no manual americano. No Brasil, ninguém sabe quantos são. O psiquiatra e neurocientista Tiago Rosa, professor da Universidade Federal do Paraná, coordena um laboratório que pesquisa saúde mental e tecnologia e publicou o primeiro relato brasileiro de um caso tratado até a remissão.
2: Eu calculo que o número seja muito, muito, muito maior, mas primeiro, é uma psicopatologia muito discreta, os pacientes, né, eles não chamam tanto atenção. Segundo, eles não buscam ajuda. Terceiro, eles deliberadamente fogem da ajuda em muitos dos casos, né, porque tem que sair de casa, tem que procurar tratamento, tem que buscar o auxílio de um profissional de saúde, então eles deliberadamente fogem desse tipo de situação. Então, por isso, provavelmente o número é muito maior do que reportado.
0: Rosa estima milhares de casos no país e diz que a maioria dos profissionais da saúde não conhece os critérios, então não reconhece o quadro quando ele chega. O estereótipo do adolescente trancado no quarto também já não dá conta. No Japão, entre as pessoas de 40 a 64 anos que vivem isoladas, quase 40% começaram depois dos 50, e o motivo mais citado foi a aposentadoria. O país discute hoje o chamado problema 80-50. Pais na casa dos 80 anos sustentando filhos na casa dos 50, e o que acontece com esses filhos quando os pais morrem. As telas entram nessa história de duas formas: podem empurrar para o isolamento e também são o que sobra quando a pessoa já se isolou. Para as famílias, o alerta dos especialistas é o mesmo: pressionar não funciona. É o que diz o psiquiatra Alfredo Maluf Neto, do Hospital Israelita Albert Einstein.
3: Não adianta você, vamos falar assim, interromper antes ou bater de frente, tirar. É buscar ajuda psicológica, psiquiátrica, para ir mudando determinados comportamentos, né? Se aproximar daquela situação, né? E quais são os canais e as brechas para você ir entrando nesse mundo tão fechado e abrindo frestas para abrir essa situação.
0: Como não é uma doença com nomes dos manuais, não existe remédio para o hikikomori. Trata-se o que está por trás, seja depressão, ansiedade, trauma, dependência das telas ou as relações dentro de casa. E quanto mais cedo alguém perceber a porta fechada, melhores as chances de ela voltar a abrir. Com a colaboração de Nadédia Calado, de São Paulo, Beatriz Lacorte.
4: Bom final na edição desta segunda-feira aqui do CBN Madrugada, produção do Luiz Fernando Figliage, com trabalhos técnicos do Cláudio Antônio Claudinho e do Ricardo Garcia.
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4: Mais uma vez, muito obrigado pela sua companhia, que você tenha um excelente início de semana, semana que promete, hein? E desejo a você, então, uma ótima segunda, meia-noite, estamos de volta com mais uma edição do CBN Madrugada, e eu espero você. Tchau.
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0: Segunda-feira, 14 de setembro de 2026, um grupo de autoridades, incluindo ex-ministros dos governos Fernando Henrique Cardoso, Lula e Dilma Rousseff, além de juristas, empresários e líderes da sociedade civil, assinou uma carta em apoio ao presidente do STF, Edson Fachin. O documento foi enviado neste domingo. O manifesto afirma que as revelações recentes sobre as relações de ministros da corte com o ex-banqueiro Daniel Vorcaro e os desdobramentos do episódio compõem a mais grave crise da história do STF e da história republicana do Brasil. O Flamengo derrotou o Corinthians por 2-1 pela 27ª rodada do Campeonato Brasileiro. No Maracanã, os gols do rubro-negro foram de Lucas Paquetá e Bruno Henrique. A outra partida do dia aconteceu no interior paulista. O Mirassol recebeu o Vitória num jogo que acabou em 2-2. No horário de Brasília, 5:02.
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2: Olá, bom dia, estamos prontos para mais uma semana, CBN Primeiras Notícias começando, edição dessa segunda-feira, dia 14 de setembro de 2026, está no ar, toca aí o despertador, vamos acordar junto mais uma vez, para saber o que vai repercutir nas próximas horas, os temas principais dessa segunda. Pois é, você ligadinho aí na CBN, descansou, agora tá pronto para encarar essa semana que começa, tá no lugar certo, para ficar bem informado. Vamos juntos, até às 6 da manhã, ao vivo no seu rádio, no Globoplay, no YouTube com imagens e no Spotify, no Deezer, em todas as plataformas de áudio, a qualquer momento do seu dia, você pode dar o play e escutar o nosso podcast. Canais abertos também para você participar, chat do YouTube, muita gente já interagindo. Vamos também lá no WhatsApp 21 997 64 2381, 997 64 2381. Semana promete, né? Como disse aí o Paulo Galvão no finalzinho do CBN Madrugada, e eu tô aqui mais uma vez na companhia de Ana Paula Jaume. Tudo bem, Ana Paula? Bom dia pra você.
3: Tudo bem, Fred, bom dia pra você, bom dia também pro nosso ouvinte. Semana intensa, tô com medo, hein? Porque cada minuto muda tudo, né? A notícia fica velha, já
2: nem
3: chega...
2: Nem no final de semana outra... a gente tem descanso, né?
3: Exatamente. O pessoal em Brasília tá todo vapor, a gente aqui também, né?
2: Foi uma guerra de ofícios. Exatamente. Aí, entre os ministros do Supremo, na sexta, à noite, até o final da noite, vazamento à noite, né? É, levantamento de sigilo, tudo isso acontecendo. Sábado, domingo também não tivemos descanso e tá rolando uma disputa, né? Entre os ministros do Supremo Tribunal Federal na véspera do julgamento de Alexandre de Moraes, que está marcado para amanhã. No centro dessas discussões, principalmente a questão do celular de Daniel Vorcaro, sigilo do celular do Vorcaro.
3: O que será que tem lá?
2: Pois é, Cristiano Zanin e Gilmar Mendes pedindo acesso total, André Mendonça dizendo que isso pode tumultuar o julgamento de amanhã, e o Fachin, presidente da corte, mediando tudo. A gente vai explicar toda essa história, o fato é que o embate está rolando lá entre os magistrados e amanhã esse julgamento está marcado. Tem uma discussão também se André Mendonça e Moraes participam ou não participam desse julgamento amanhã. Sim. Enfim, você que se desligou aí no final de semana, a gente vai atualizar tudo isso para você. No meio disso tudo ainda rolou um levantamento de sigilo, retirada de sigilo das investigações lá do Dark Horse, né? O ministro Flávio Dino retirou o sigilo das apurações feitas na relatoria dele, né? Vamos tratar desse tema também. Bom, começando essa semana, muita gente no Rio de Janeiro na ressaca do Rock in Rio.
3: Acabou hoje,
2: agora
3: Rock
2: um pouquinho,
3: Rio,
2: né? Os últimos shows.
3: Pessoal voltando pra casa e a gente aqui já, trabalhando.
2: Pois é, muita gente ainda lá no entorno da cidade do Rock.
3: Chuva que caiu.
2: Chovendo demais no Rio de Janeiro, São Paulo, Belo Horizonte, no Sul e no Sudeste. É assim que a semana tá começando. Então vamos juntos. Ninguém larga a mão de ninguém aqui. Porque
3: vamos juntos.
2: A gente precisa de apoio para encarar essa segunda-feira. Então o CBN Primeiras Notícias está no ar.
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2: O Supremo Tribunal Federal vai decidir amanhã se investiga a relação do ministro Alexandre de Moraes com o banqueiro Daniel Vorcaro. Hoje termina o prazo para que os ministros Alexandre de Moraes e André Mendonça se manifestem sobre as apurações do caso Master ao presidente da corte, Edson Fachin. A determinação também vale para o procurador-geral da República, Paulo Gonet, e para o diretor-geral da Polícia Federal, Andrei Rodrigues. A disputa pelo acesso integral aos dados do celular de Daniel Vorcaro aprofundou a divisão interna no Supremo. Ontem à noite, os ministros Cristiano Zanin e Gilmar Mendes determinaram que a Polícia Federal entregasse imediatamente uma cópia integral do celular do banqueiro apreendido na Operação Compliance Zero. Zanin fixou o prazo até às 11 da noite de domingo, sob a justificativa de inexistência de hierarquia entre magistrados e de que as provas pertencem ao colegiado. Gilmar Mendes reforçou que o material permanecerá em regime de sigilo, sustentando que a análise direta da mídia é essencial para avaliar o contexto e eventuais contradições no relatório policial sobre Alexandre de Moraes. A ofensiva de Gilmar Mendes e Cristiano Zanin ocorreu após o relator do inquérito do Banco Master, ministro André Mendonça, enviar um ofício ao presidente da corte afirmando que o compartilhamento irrestrito dos dados extraídos do aparelho

0: ministro Alexandre de Moraes. A resposta atendeu a um pedido do presidente da corte, ministro Edson Fachin, que tinha dado 24 horas para a corporação explicar como e onde o material estava guardado. A Polícia Federal garantiu que os arquivos nunca saíram da sede da instituição. Continuam com os lacres de segurança e podem ser enviados a outros gabinetes assim que o Supremo autorizar. O aparelho em questão se trata de um iPhone 17 Pro apreendido pela Polícia Federal em 18 de novembro de 2025, quando Vorcaro foi preso pela primeira vez. O acesso total aos arquivos também foi cobrado em ofício pelo ministro Alexandre de Moraes para servir como base para o julgamento de amanhã. Ministro Moraes também pediu ao presidente do Supremo a derrubada do sigilo de um inquérito do caso do Banco Master antes do julgamento marcado para esta terça-feira. O magistrado alega que o relator, André Mendonça, reteve informações essenciais sobre a rede de pagamentos da instituição detalhada pelo COAF. Diante desse ofício, Edson Fachin acionou a Procuradoria-Geral da República para a manifestação imediata. Nesse fim de semana, num movimento para conter os conflitos internos, o presidente do Supremo assumiu formalmente a relatoria do procedimento referente a essas mensagens envolvendo Alexandre de Moraes e retirou das mãos de André Mendonça os inquéritos do Banco Master e das fraudes bilionárias no INSS. Fachin embasou a decisão em regras regimentais e no Código de Processo Civil sobre suspeição e impedimento de magistrados. Ouvimos aqui na reportagem da CBN especialistas e juristas como, por exemplo, o professor Gustavo Sampaio, da Universidade Federal Fluminense. E ele disse que a medida tem amparo legal e não paralisa as investigações.
1: Chamando a relatoria a si, isso não suspende o transcurso das investigações. Tanto num caso quanto noutro, as investigações prosseguem, apenas agora sob a relatoria supervisional do ministro presidente da corte, Edson Fachin.
0: O Supremo confirmou que a sessão extraordinária de amanhã vai ser presencial, aberta ao público e transmitida ao vivo pela TV Justiça. Os ministros ainda discutem se Alexandre de Moraes e André Mendonça devem participar do julgamento. Também nesse fim de semana, o ministro Flávio Dino do Supremo retirou o sigilo dos documentos sobre o caso Dark Horse, que estão sob sua relatoria. E ao fazer esse movimento, ele apontou o deputado federal Mário Frias, do PL, como chefe de um esquema criminoso de desvio de dinheiro público. Vamos a Brasília com Igor Cardim.
2: Após levantar o sigilo de parte das investigações sobre o filme Dark Horse, o ministro Flávio Dino do Supremo Tribunal Federal revelou indícios de um esquema de desvio de recursos públicos que envolveria emendas parlamentares e verbas da Prefeitura de São Paulo. Dino determinou ainda a unificação das investigações envolvendo o Longa. Os documentos apontam possível lavagem de dinheiro, circulação de recursos entre empresas e entidades ligadas à produtora do filme e até uma possível conexão com o PCC. O deputado federal Mário Frias aparece na investigação como possível peça central da estrutura. Segundo a apuração, Frias teria realizado repasses para as empresas ligadas à produtora do filme, a Go Up Entertainment, em valores considerados incompatíveis com a sua capacidade financeira. Também foram identificadas transferências para a Complexis, contratada pelo Instituto Conhecer Brasil, administrado por Karina da Gama, produtora do filme. O Instituto teria repassado recursos a empresas terceirizadas, com parte do dinheiro retornando para outra entidade ligada à empresária, a Academia Nacional de Cultura. A investigação aponta ainda indícios de desvio de pelo menos 6 milhões e 100 mil reais entre empresas relacionadas à Karina. Entre os contratos analisados está um de 157 milhões de reais com a Prefeitura de São Paulo para a instalação de pontos de Wi-Fi. Dino determinou que a Polícia Federal assuma a investigação e receba celulares, computadores, documentos e dados extraídos de aparelhos apreendidos pela Polícia Civil do Estado. Tanto Mário Frias quanto Karina Gama foram alvos da Operação Make-up da Polícia Federal na última quinta, envolvendo a suspeita de desvio de mais de 2 milhões de reais em emendas parlamentares do deputado ao filme Dark Horse.

0: Horse, Frias nega as irregularidades e Karina afirma que Dark Horse não recebeu recursos de emendas parlamentares.
1: Nessa madrugada, debaixo de muita chuva, edição 2026 do Rock in Rio. As últimas atrações foram a diva pop sueca Zara Larsson no palco Sunset e a banda americana 21 Pilots, que encerrou a noite no palco Mundo. Os 7 dias de festival atraíram mais de 700 pessoas à cidade do rock e do Rio de Janeiro. A repórter Juliana Prado traz agora o balanço e as novidades anunciadas para a próxima edição em 2028.
2: Daqui a 2 anos, além dos grandes nomes da música nacional e internacional, o festival terá a primeira edição da Rockin' Run, corrida oficial do Rock in Rio, com percursos de 5 e 10 quilômetros. Em coletiva de imprensa na cidade do Rock, a empresa responsável pelo evento confirmou para setembro do ano que vem a terceira edição do The Town, em São Paulo. Entre os destaques do Rock in Rio desse ano estiveram a apresentação do cantor Elton John, uma grande festa com Calvin Harris como o primeiro DJ headliner, o pop de Maroon 5 e 2 dias consecutivos dedicados ao rock. A vice-presidente da Rock World, Roberta Medina, destacou a presença inédita do K-pop esse ano e, ao mesmo tempo, a presença em massa de pessoas mais velhas, como no dia dos shows de Gilberto Gil e Elton John.
3: Esse ano ficou ainda mais marcante, a chegada do K-pop, muita criança, o dia de Elton John, Gilberto Gil, com o público mais velho.
2: Marcado por chuva e frio nos 2 finais de semana, o festival reuniu mais de 700 mil pessoas na cidade do rock ao longo de 7 dias. Dessas, 49% vieram de fora do estado do Rio de Janeiro, com fãs de 89 países. Nesses 7 dias, foram 190 shows, com mais de 1.300 artistas e 45 apresentações internacionais.
1: Agora são 5 horas e 16 minutos. 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
1: Bom, você que está acompanhando a programação da CBN, esse comecinho de CBN Primeiras Notícias, lembrando que a nossa abertura vai lá pro podcast antes das 6 da manhã, 10 minutinhos, o resumo das 3 principais informações, notícias dessa segunda-feira. E seguimos ao vivo até às 6 da manhã no radinho, no aplicativo, no YouTube, no Globoplay, conversando também com os ouvintes do Rio, que estão conhecendo, né? Presenciando aí essa chuva forte caindo sobre a capital fluminense praticamente durante toda a madrugada. Uma chuva muito expressiva. O Diogo Bugalho já tem informações aqui pra gente, né, Diogo? Bom dia pra você.
5: É isso, Fred. O Rio tá sob alerta meteorológico emitido pela prefeitura por causa dessa chuva forte. É um alerta de nível de severidade médio, valendo desde a 6:30 dessa segunda-feira até às 6 da manhã de amanhã. Segundo o sistema Alerta Rio, agora, nos 15 minutos entre as 4:45 e às 5 da manhã, houve registro de chuva forte na estação meteorológica da Avenida Brasil Mendanha. Por lá foram 8,6 milímetros em 15 minutos. É muita coisa. Em outros locais houve chuva moderada. Vou citar aqui alguns deles: Campo Grande, Bangu, Barra, Recreio, Anchieta, Alto da Boa Vista, concentrados ali principalmente na zona oeste, na zona norte. E Fred, nesse início de manhã também a cidade vai voltando ao normal, né? Depois da operação especial pro Rock in Rio, tivemos transportes funcionando durante toda a madrugada, agora já passam a seguir a grade dos dias úteis normais, também já foram liberadas, né? As vias ali do entorno da cidade do Rock, permanência autorizada por lá até às 5 da manhã. Então agora os últimos, os mais empolgados, estão deixando ou já deixaram ali o espaço. Mas aproveito para alertar que ali por perto, na Transolímpica, teve um acidente grave. Uma faixa da via está ocupada, foi uma colisão entre 3 carros e o trânsito já está bastante intenso. Sete Rio lá no local, Fred.
1: A gente tem, inclusive, imagens da cidade do Rock, você tá vendo aí a praia de Copacabana agora, pistas molhadas, essa chuva que tá caindo, aí é Abelardo Bueno, né? Abelardo Bueno e o trânsito voltando ao normal com a liberação aí que o Diogo falou, até agora há pouco tinha muita gente aí curtindo o finalzinho do Rock in Rio, aos poucos esse trecho dali da Barra Olímpica voltando ao normal também. São 5:19 agora.
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1: Vamos abrir a agenda do dia, segunda-feira, 14 de setembro de 2026. Estamos a 3 semanas apenas do primeiro turno da eleição. E hoje, um dos assuntos que vão repercutir no noticiário nas próximas horas, os principais institutos de pesquisa começando a divulgar novos levantamentos nessa semana de intenção de voto. Pesquisas que vão refletir como o eleitor está reagindo a essas revelações do noticiário sobre a crise no Supremo Tribunal Federal. Tema que pautou aí a semana passada todinha. Hoje, por exemplo, o Instituto Quest vai divulgar o quarto levantamento da série encomendada pelo Grupo Globo. Nas sondagens mais recentes, divulgadas na semana passada, Lula e Flávio Bolsonaro apareciam em situação de empate técnico nos limites da margem de erro das pesquisas. Será que alguma coisa mudou? Acompanhe a nossa programação que a gente vai trazer os números assim que eles forem divulgados. Hoje também termina o prazo para que os ministros Alexandre de Moraes e André Mendonça e o Procurador-Geral da República, Paulo Gonê, também o delegado da Polícia Federal, Andrei Rodrigues, chefe da Polícia Federal, apresentem suas manifestações sobre os relatórios que trazem as conversas de Daniel Vorcaro com Alexandre de Moraes. Lembrando, né, já citamos esse assunto aqui na abertura do Primeiras Notícias, o julgamento está marcado para amanhã, o julgamento de Moraes lá no Supremo. Começa a valer nesta segunda-feira uma resolução da Agência Nacional de Aviação Civil que promete punir passageiros indisciplinados. O endurecimento das regras foi aprovado em março desse ano e passa a vigorar agora 6 meses depois. É uma tentativa de se tentar diminuir as estatísticas de confusão, violência em aeroportos e dentro dos aviões também, dos voos pelo país. Estamos de olho também em São Paulo. O Corpo de Bombeiros encerrou as buscas nos escombros de uma casa atingida pelo desabamento de um prédio em construção na capital paulista. No total, 6 pessoas morreram, incluindo uma criança de 7 anos. Todas as vítimas eram bolivianas. Das 8 pessoas da mesma família que estavam no imóvel no momento do impacto, apenas 2 foram resgatadas com vida após mais de 36 horas de trabalhos ininterruptos de resgate. Nossa reportagem está atenta, também inclusive a investigação, a perícia, e daqui a pouquinho a gente traz informações atualizadas sobre isso também. Agora, 5:22.
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1: Uma passeada pelo Brasil, saber como é que fica o tempo hoje, chovendo forte no Rio de Janeiro, previsão de chuva também em São Paulo, Sul, Sudeste. Nosso giro vai começar pelo Sul. O destaque é que a segunda-feira começa fria, com temperaturas abaixo dos 10 graus em algumas áreas. Tem previsão de pancada de chuva no Paraná, no centro-leste de Santa Catarina, possibilidade também de temporais isolados no litoral e no leste desses 2 estados. No Rio Grande do Sul, o tempo fica um pouco mais firme, com chuva passageira e um pouco mais significativa em alguns momentos, especialmente no final da tarde. Agora, às 5:22, a temperatura em Florianópolis, capital de Santa Catarina, está marcando 14 graus. Lá em Curitiba, mais frio, 9 graus. E em Porto Alegre, 10 graus nesse momento. No Sudeste, a umidade favorece as pancadas de chuva que a gente está vendo, inclusive agora nessa madrugada, em alguns dos principais centros urbanos da região Sudeste, principalmente também no litoral e no leste da região. Em São Paulo, no Rio de Janeiro, Sul e parte do Triângulo e da Zona da Mata Mineira e extremo sul do Espírito Santo, nas próximas horas a gente vai ter chuva moderada, de moderada a forte intensidade e também temporais isolados. Esses acumulados podem ser elevados, especialmente no centro-leste de São Paulo, no sul de Minas, no Rio e no Espírito Santo. Em Minas Gerais, inclusive, a Grande Belo Horizonte teve chuva forte e granizo na noite desse domingo. e uma área da capital recebeu em 2 horas mais de 80% da chuva esperada para todo o mês de setembro. São Paulo também, município de Jandira, na Grande São Paulo, um homem morreu após ser arrastado pela correnteza durante uma enchente e o outro continua desaparecido. Na região centro-oeste, o tempo fica mais firme hoje, Mato Grosso, Goiás, Distrito Federal. Hoje tem previsão de sol entre algumas nuvens, calor e baixa umidade. Mato Grosso do Sul, previsão de pancada de chuva, principalmente na região leste, oeste e central do estado, com possibilidade de temporais isolados. Já em Goiás, no sul do estado de Goiás, também pode chover forte nessa segunda. No Nordeste, a chuva vai ficar concentrada na faixa litorânea, tem previsão de pancadas passageiras entre Salvador e o sul da Bahia e em pontos do litoral do Rio Grande do Norte também, Alagoas e Sergipe. No interior da região, o tempo permanece quente e seco com máximas entre 37 e 39 graus. Olha a diferença, tem baixa umidade do ar também lá no Nordeste brasileiro. E para fechar o nosso giro com a previsão do tempo nessa segunda-feira, vamos para o norte do país, onde o calor e a umidade vão favorecer pancadas de chuva na parte da tarde e à noite também. Centro-oeste do Amazonas, oeste do Acre, tem risco de temporais no extremo oeste dessas duas áreas. Lá no Amazonas, a chuva vai ser mais fraca. Nas outras áreas do norte brasileiro, o tempo fica mais firme. Temperaturas elevadas e baixa umidade no estado Tocantins e também no sul do estado do Pará. 5:25. Hora de falar de futebol. Resultados do final de semana, rodada 27 do Campeonato Brasileiro. O Flamengo venceu o Corinthians por 2-1 no sufoco e reassumiu a liderança da competição. Com esse resultado, o rubro-negro tem 57 pontos, um pontinho a mais do que o Palmeiras, que no sábado venceu o São Paulo no Clássico Paulista pelo placar de 2-0. Disputa emocionante aí entre Flamengo e Palmeiras pela liderança do Brasileirão. No outro jogo desse domingo, Mirassol e Vitória empataram pelo placar de 2-2. Hoje ainda tem jogo, às 8 horas da noite. Bahia e Remo fecham essa, que é a 27ª rodada do Campeonato Brasileiro, que tem uma novidade. O Grêmio demitiu o técnico Luiz Castro nesse final de semana e deve confirmar hoje a contratação do técnico Renato Gaúcho, Renato Portaluppi, que seria a quinta passagem dele pela equipe tricolor gaúcha. Ele vai ocupar o lugar do Luiz Castro, que foi demitido depois da derrota para o Vasco da Gama pelo placar de 2-1. Outros esportes também com destaque na participação brasileira nesse final de semana. Vôlei feminino, a seleção brasileira conquistou a vaga para os Jogos Olímpicos ao vencer a Argentina pelo placar de 3-7-0. Conquistou assim o título do pré-olímpico sul-americano. E no atletismo, mais uma vez o Pio. O Alisson dos Santos, velocista, levou a medalha de ouro nos 400 metros com barreira no Mundial de Atletismo Ultimate em Budapeste. Com essa vitória, o Alisson soma no total 9 conquistas, 9 vitórias em 9 finais disputadas nesse ano. Favoritaço para levar o ouro olímpico em 2028 em Los Angeles. Vamos em frente, são 5:27. Vamos às manchetes dos jornais, Ana Paula Jalme. Tudo pronto
7: lá,
1: por aí?
7: Fred. Tudo pronto.
1: Vamos lembrar que a nossa transmissão traz aí para quem tá assistindo as capas do dia, enquanto a Ana Paula comenta aí os assuntos que ela selecionou. Você pode ver aí na tela da nossa transmissão já a capa do jornal O Estado de São Paulo. Estado de São Paulo que traz aí na manchete ministros pressionando para adiar o julgamento de amanhã e o celular do Vorcaro em disputa. E um outro desdobramento dessa crise inédita aí no Supremo Tribunal Federal, uma manifestação de apoio, uma grande manifestação de apoio que o presidente do Supremo, que está tentando remediar essa crise, recebeu aí nesse final de semana. Não é isso, Ana Paula?
7: Pois é, Fred, uma carta enviada ontem aí ao presidente da STF, o Fachin, documento, ele manifesta integral apoio às medidas adotadas pelo ministro para conter essa crise que o STF está enfrentando, uma carta que é assinada por vários nomes, mais de 200 nomes, como Jorge Gerdau, presidente do grupo Gerdau, Luísa Trajano, do Magazine Luiza, Cândido Bracker, do ex-CEO do Itaú, e integrante também do Conselho de Administração do Banco, além de outros nomes, né? A maior parte dessas assinaturas são de pessoas que tiveram entre os apoiadores da Carta em Defesa da Democracia, que foi divulgada às vésperas da campanha eleitoral lá de 2022, quando tinha aí um certo medo de que houvesse um golpe de Estado. Esse manuscrito, essa carta, classifica essa crise como a mais grave da história da corte. Observa que se antes os ataques contra a democracia vinham de fora do Supremo, agora vem à tona vulnerabilidades internas da corte. O grupo pede transparência ainda, defende que a sessão do plenário tão esperada, marcada para amanhã, seja pública. Fred.
1: Esse é um dos destaques hoje na capa do jornal O Estado de São Paulo, que a Ana Paula trouxe aí pra gente, né? É uma carta assinada por líderes levando integral apoio às ações do ministro Edson Fachin no Supremo Tribunal Federal. Da capa do Estadão, a gente vai agora para a primeira página do jornal O Globo. E você já tá vendo aí na tela, Rock in Rio, né? Ivete Sangalo. Ali embaixo é a Joelma, né?
7: Isso, Joelma deu um show também. Ivete, aproveitei muito.
1: Você assistiu? Curtiu Rock in Rio no final de semana?
7: Assistindo do sofá. Pipoca, batata, chocolate.
1: E você tava bem, porque o pessoal lá que tava na Cidade do Rock tava debaixo de chuva,
7: pois
1: né?
7: Pois é, com
1: você tava mais confortável.
7: Ali,
1: A Ivete brilhou mais uma vez, artista que esteve presente em todas as edições do Rock
7: marcando
1: in Rio de
7: presença.
1: 2000 pra cá. Mais uma vez levantando aí o público mesmo.
7: E Joelma pela primeira vez, né?
1: É, levando a música paraense lá, Joelma no palco Sunset. São as fotos da capa hoje do jornal Estado de São Paulo, destacando aí o jornal Globo, né?
7: Isso,
1: destacando
7: Globo.
1: Aí a tempestade feminina no Rock in Rio, fazendo um trocadilho com a chuva que caiu sem parar. E você vai comentar também um assunto que vem do noticiário internacional, né? A capa do jornal Globo trazendo informação de que o presidente dos Estados Unidos, Donald Trump, ele se manifestou, se posicionou rejeitando o freio ao ritmo de avanço das IAs no país. A gente tem visto aí nas últimas semanas um comunicado importante de representantes das empresas de IA sobre os riscos que a inteligência artificial pode levar à humanidade nas próximas décadas. E o presidente americano Donald Trump se posicionou contrário a esse freio, não é isso?
7: É, presidente Trump comparou ainda nesse domingo os críticos da inteligência artificial a forças muito negativas que estão levantando cenários que não vão acontecer. Disse que quer garantir que os Estados Unidos continuem sendo os líderes do setor. Presidente executivo da Anthropic, Dario Amodei, publicou no sábado, inclusive, um texto longo aí no seu blog, pedindo que o setor desacelere numa ação que foi coordenada entre a indústria e os governos de todos os países. O CEO da OpenAI, Sam Altman, e o Elon Musk também se pronunciaram a favor. Trump disse que as pessoas estão sugerindo coisas que não vão acontecer, né? Como eu falei, o jornal avalia ainda que a posição do Trump, né? O jornal Globo, que a gente está vendo na tela agora, disse que a posição do Trump se deve ao temor dos Estados Unidos serem superados pela China justamente no avanço da tecnologia. Em declaração, o presidente disse que quem vencer em IA, vencerá.
1: Para fechar, a capa da Folha de São Paulo, você também já vê aí na tela, a manchete, disputa no Supremo se acirrando antes da sessão decisiva sobre Alexandre de Moraes. E a foto principal é sobre uma matéria bem curiosa que a Folha traz na edição de hoje. É essa matéria que você destaca, né, Ana Paula?
7: Isso.
1: Com o crescente aumento aí da população idosa no país, tem uma profissão nova que tá ganhando destaque? Explica pra gente.
7: É, a profissão de filha de aluguel, Fred, tá ganhando espaço.
1: Filha de aluguel?
7: Filha de aluguel.
1: Agora dá pra alugar filho?
7: Então, tá ganhando espaço aqui, né? Ofício que acaba sendo mais comum, impulsionado pelo envelhecimento da população, pela falta de tempo ali das famílias para acompanharem os seus parentes mais idosos. Hoje em dia, o país tem cerca de 36 milhões de pessoas com mais de 60 anos, formando um público cada vez maior para esse tipo de serviço. Essas filhas de aluguel acompanham os idosos numa consulta, num exame, em compras, passeios, viagens e outras atividades também para dar ali companhia, atenção. As diárias começam em cerca de R$80, Fred. Aí um exemplo que essa reportagem da Folha traz é a Graziela Benossi, de 49 anos. Ela vendeu uma farmácia dela que tinha em 2023 e criou esse serviço de filha de aluguel depois de perceber que muitos idosos procuravam não só medicamentos, mas também alguém para conversar e acompanhar essas pessoas. O serviço também representa uma oportunidade de renda. Lucimara Camargo, de 54 anos, transformou essa profissão profissão no hábito, né, de acompanhar as pessoas, outras tarefas também depois de se aposentar. O jornal ouviu especialistas que destacam que esse trabalho complementa, mas não substitui a família. Fred.
1: Destaques dos jornais com a Ana Paula Jalme. Valeu, Ana Paula. Agora tá na hora do repórter CBN, são 5:33, já tá passando rápido a hora. Daqui a pouquinho a gente tá de volta, não sai daí.
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0: segunda-feira, 14 de setembro de 2026. O ministro Alexandre de Moraes, do Supremo Tribunal Federal, pediu ao presidente da corte, Edson Fachin, a quebra do sigilo de um dos inquéritos sobre o caso Master antes do julgamento marcado para esta terça-feira. Moraes afirma que elementos essenciais para o julgamento não foram tornados públicos pelo ministro André Mendonça e solicita que esses dados sejam disponibilizados a todos os ministros do Supremo. A petição teria detalhes da rede de pagamentos de Daniel Vorcaro e do Banco Master. A Grande Belo Horizonte foi atingida por fortes chuvas e granizo durante a noite de domingo. Uma região do sul de BH chegou a registrar mais de 80% de toda a chuva esperada para setembro em 2 horas. Na capital mineira, a Defesa Civil emitiu um alerta para a possibilidade de pancadas de chuva até às 8 da manhã desta segunda-feira. E começa a valer hoje uma resolução da Agência Nacional de Aviação Civil que promete punir passageiros indisciplinados. O endurecimento das regras foi aprovado em março e passa a vigorar 6 meses depois. A tentativa é de tentar diminuir as estatísticas de confusões e violência em aeroportos e dentro de aeronaves no país. No horário de Brasília, 5:35.
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2: Vamos abrir espaço para o noticiário internacional na volta do repórter CBN. Você está acostumado sempre a ouvir o nosso Fernando Andrade no Mundo em 3 minutos, nesse horário. Hoje, excepcionalmente, Fernando não está aqui com a gente. Volta amanhã. Então vamos usar esse espaço para trazer detalhes de uma história, uma investigação. Está acontecendo na Itália, autoridades italianas fazendo buscas por uma brasileira que desapareceu depois de uma colisão entre embarcações em Veneza. Gabriela Elorriaga, ela pescava com o marido, 25 anos, quando o barco deles bateu em um pax aquático. O homem não resistiu aos ferimentos, né? Morreu. E o Itamaraty disse que está acompanhando esse caso.
3: Após uma colisão entre embarcações no sábado na região de Veneza. Em nota, o Itamaraty confirmou por meio do Consulado Geral em Milão que tomou conhecimento do caso e acompanha em contato com autoridades locais e também com familiares. Nascida em Ribeirão Preto, Gabriela se mudou para a Itália há cerca de 2 anos, segundo familiares, e trabalhava com o marido pescador, o italiano San Michele, de 25 anos, com quem se casou há 3 meses. De acordo com informações da imprensa italiana, a embarcação onde estavam San e Gabriela afundou ao colidir com um táxi aquático no canal de Tesserra, localizado na Lagoa de Veneza, na madrugada de sábado. O italiano chegou a ser socorrido em estado grave, com traumatismo craniano e múltiplos ferimentos. Ele não resistiu e acabou morrendo na manhã de domingo, segundo informações de familiares de Gabriela. Agora a brasileira é considerada desaparecida e mergulhadores dos bombeiros, policiais e outras equipes de resgate participam das buscas. De Ribeirão Preto, Júlia Tress.
2: Informações aí da nossa reportagem, Júlia Tress, de Ribeirão Preto, de onde é essa brasileira, e a gente segue acompanhando essas investigações. Agora são 5:38. Dá boas-vindas para você que chegou agora, você tá ligadinho aqui na programação da CBN, acordando nessa segunda-feira. CBN Primeiras Notícias no ar desde as 5 até as 6. É o nosso despertador de notícias aqui da CBN. Você pode ouvir e participar lá pelo chat, pelo nosso canal no YouTube. Tá de olho aí no chat, Ana Paula?
4: Tô de olho. E estamos internacionais. Nós somos, né, internacionais. O PNE. Ah. A Maria Cristina mandou bom dia dela, falou que tá ouvindo e vendo, sabe da onde? Lá de Portugal. E disse que é muito fã da gente, ó.
2: Muito
4: moral,
2: bem.
4: Pra gente começar a semana bem. Frank também dando bom dia dele.
2: Ela aqui é de Aveiro, pra... Portugal, né?
4: É, Aveiro, é Portugal.
2: Nossa senhora, deu até vontade agora. Tem uns docinhos de Aveiros.
4: Delícia. Bom, essa hora eu já...
2: A gente já devorava. Amassava, né?
4: Já,
2: amassava.
4: Com certeza. Paulo Roberto também deixando o bom dia dele, lá de Goiânia, de Goiás. Franklin também, já falei, mandando o bom dia dele, lá de Minas Gerais, de Contagem, 19 graus por lá. Augusto também deixando o bom dia, Fred, bom dia, Ana Paula. Todo mundo chegando aqui no chat. Elaine, claro, sempre presente aqui, deixando o alô dela aqui pra gente, a Maria, muita gente aqui, Fred.
2: Comenta se tá chovendo aí na sua região, tô vendo aqui pelo WhatsApp também, recebo suas mensagens no 21 997 64 2381, 997 64 2381. Os ouvintes do Rio, São Gonçalo, Copacabana, Rio de Janeiro, relatando que tá chovendo muito, chovendo forte nessa madrugada, e a gente vai amanhecer sabendo aí das consequências, porque foi uma chuva que não parou.
4: Sem parar,
2: praticamente toda essa
4: horas.
2: Madrugada, essas últimas horas. Enfim, tomara que a cidade esteja resistindo a todo esse temporal. Daqui a pouquinho tem o Diogo Bugalho com as notícias do Rio no nosso bloco de notícias do Rio. Vamos começar o passeio pelo Brasil, né? Já demos aí as boas-vindas do o bonde das 5:30, os atrasadinhos do Primeiras Notícias. Agora você, né?
4: Sempre é tempo, né? De entrar já, ali e acompanhar nosso programa.
2: Agora você já tá acomodado, você já tá à vontade, vamos passear pelo país. Saber da reportagem da CBN os destaques de hoje. Começando por Brasília, capital federal. Estamos falando da chuva no sul e no sudeste. Em Brasília também tem previsão de chuva forte hoje nas próximas horas. Temperatura de 20 graus. Ouvinte do Primeiras Notícias. Ó, imagens ao vivo começando a amanhecer aí na capital federal em Brasília. Amanhã vai estar bem movimentado isso aí, hein? A esplanada dos ministérios, né? A gente está vendo aí amanhã. É uma preocupação, inclusive, das autoridades. O governo do Distrito Federal, o Supremo Tribunal Federal, marcaram para a tarde dessa segunda-feira uma reunião para alinhar as estratégias de segurança para a sessão agendada para amanhã, que analisa, né, a decisão do ministro André Mendonça sobre aquelas mensagens trocadas entre Alexandre de Moraes e Daniel Vorcaro. Temos na nossa memória os episódios do dia 8 de janeiro de 2023, quando o Supremo foi vandalizado, não só o Supremo, a Praça dos Três Poderes, Congresso, Palácio do Planalto, e naquela tentativa de golpe por conta de um julgamento tão sensível, tão delicado, marcado para amanhã. O governo do Distrito Federal reforçou a segurança, ou deve reforçar a segurança. É o que nos conta de Brasília o repórter Igor Cardinho, destaque dessa segunda-feira. Bom dia, Igor.
5: Oi, Fred, muito bom dia para você e para o nosso ouvinte. O governo do Distrito Federal e o Supremo Tribunal Federal terão hoje uma reunião para alinhar as estratégias de segurança para a sessão histórica de terça-feira. O encontro vai avaliar a necessidade de bloqueios na Praça dos Três Poderes e nos acessos à esplanada, caso seja confirmada a presença de manifestantes. O esquema de segurança já será reforçado a partir da noite de hoje. Segundo a Secretaria de Segurança Pública do DF, o policiamento será ampliado na região do STF com uso de drones com tecnologia térmica para monitorar movimentações consideradas suspeitas. O 6º Batalhão da Esplanada também fará o patrulhamento do perímetro da corte para impedir acampamentos e evitar o avanço de pessoas além das áreas permitidas. A secretaria informou à CBN que uma célula de inteligência formada por 22 órgãos de segurança distritais e federais acompanha possíveis manifestações e monitora a movimentação de ônibus, carros e pessoas que chegam ao DF. Todas as câmeras do sistema de monitoramento do DF estão ativadas. Dentro do STF, a segurança ficará sob responsabilidade dos agentes da própria corte. A imprensa setorista já fez o credenciamento. A sessão está marcada para as 10 da manhã desta terça e a expectativa é de que o plenário esteja lotado para a análise da decisão do ministro André Mendonça sobre as mensagens trocadas entre Alexandre de Moraes e o ex-banqueiro Daniel Vorcaro. O caso ganhou repercussão depois que Mendonça tirou o sigilo dos autos e revelou as interações entre o banqueiro e o ministro da Suprema Corte. Fred, volto com você.
2: Obrigado, Igor Cardim. Importante essa organização das autoridades, porque a gente se lembra que lá no 8 de janeiro, né? 8 de janeiro de 2023, muitas autoridades de segurança, especialmente as do Distrito Federal, adotaram uma postura bem omissa. Então, amanhã o julgamento requer toda a atenção das forças, Polícia Militar, Polícia Civil, das forças de segurança lá do DF. De Brasília, vamos seguir para Belo Horizonte, Minas Gerais. Já destacamos aqui a chuva de ontem, tá chovendo forte também nessa manhã, nesse comecinho de manhã, final de madrugada. E 19 graus é a temperatura de momento. Atenção da nossa reportagem também voltada para isso, as consequências desse temporal. Você vê imagens ao vivo do céu bem carregado agora lá na capital mineira. E o ouvinte do Primeiras Notícias vai reparar que o assunto Vorcaro, Alexandre de Moraes, julgamento de amanhã, quebra de sigilo, as revelações aí do final de semana, estão pautando não apenas o noticiário nacional, mas as notícias locais aqui no nosso giro, né? Brasília tem essa reunião da segurança. Em Belo Horizonte, a Débora Costa agora está chegando para nos contar que o relatório da Polícia Federal, que foi divulgado aí no final de semana, né? Levantamento de sigilo, cita que Daniel Vorcaro e os membros do grupo chamado como A Turma, denominado A Turma, acessaram informações sigilosas das investigações do caso por meio de uma delegacia lá em Minas Gerais, no município de Juiz de Fora. Conta pra gente, Débora Costa, bom dia.
6: Olá, Fred, muito bom dia. O relatório da Polícia Federal cita que Daniel Vorcaro e os membros do grupo A Turma acessaram informações sigilosas das investigações do caso por meio de uma delegacia de Juiz de Fora, na zona da Mata Mineira. O documento faz parte do inquérito da Operação Compliance Zero, que teve o sigilo retirado pelo ministro do STF, André Mendonça, e foi divulgado pelo portal G1. Conforme a PF, o relatório confirma que o grupo de Vorcaro conseguiu acessar indevidamente pesquisas no sistema EPOL, que é de acesso exclusivo de policiais federais, no dia 15 de setembro do ano passado. Diante da gravidade dos fatos, foi determinada a imediata realização de auditoria nos sistemas da PF, que revelou que o acesso indevido partiu da delegacia da polícia em Juiz de Fora. A instituição aponta que a invasão ao sistema teria sido comandada pelo policial federal aposentado Marilson Roseno da Silva, preso em maio deste ano durante uma das fases da Operação Compliance Zero. Ele foi lotado justamente na delegacia de Juiz de Fora e se aposentou em 2022. Uma das funções de Marilson, segundo a PF, era acessar informações em sistemas de órgãos públicos consideradas relevantes para Vorcaro e para membros do grupo A Turma, uma espécie de milícia do banqueiro e que tinha como uma das atribuições intimidar pessoas consideradas inimigas dele. As defesas de Marilson Roseno e de Daniel Vorcaro informaram que não vão se manifestar sobre as novas revelações do caso. É isso, Fred, uma excelente segunda-feira, boa semana a todos.
2: Obrigado, Débora. 5:46, vamos seguindo agora para o Rio de Janeiro, a nossa próxima parada. Rio de Janeiro chovendo forte. Nesse momento, temperatura de 19 graus, a máxima hoje não passa dos 23. Diogo Bugalho já está aqui com a gente para falar também da chuva, né, Diogo? Mas no Rio de Janeiro, o assunto Vorcaro também está pautando o noticiário nesse começo de semana por causa das revelações, novidades a respeito do relacionamento entre ele, entre o ex-banqueiro e o ex-governador Cláudio Castro. Esse é um dos assuntos do dia no Rio, né? Bom dia para você.
7: Pois é, Fred, bom dia pra você, bom dia também pra você que nos ouve. Fim de semana aqui foi de atenções divididas entre a música, a cultura ali por causa do Rock in Rio e a política, né? Nesse noticiário político, policial, a revelação foi de novas conversas do ex-governador Cláudio Castro com o banqueiro Daniel Vorcaro do Master. Os relatórios da Polícia Federal que tiveram o sigilo quebrado apontam que os dois lideraram um grupo, uma organização criminosa para direcionar recursos do Rio Previdência, que era o fundo de previdência, que é, né, na verdade, o fundo de previdência dos servidores aqui do estado, para títulos sem lastro do Banco Master. A Polícia Federal aponta coincidências entre os encontros de Castro e Vorcaro e os aportes feitos no banco logo em seguida. Mensagens obtidas pela PF também mostram que o ex-governador do Rio e o banqueiro se chamavam de amigo e irmão, tinham ali uma certa intimidade. Cláudio Castro nega qualquer irregularidade, mas vieram à tona aí mais essas mensagens com essa grande quebra de sigilo que houve no caso nesses últimos dias. E Fred, como você disse também, a cidade está sob alerta meteorológico por causa da chuva. O alerta emitido pela prefeitura é de nível de severidade médio, começou a valer à meia-noite dessa segunda e vai até às 6 da manhã de amanhã. O monitoramento do CEMADEM, do estado, informa que agora há núcleos de chuva moderada a forte nas regiões sul e serrana aqui do Rio também, e vários municípios estão sob alerta para o risco de cheias. E claro, não podíamos deixar de falar, né, de outro grande destaque desses últimos dias, que foi o Rock in Rio, terminou com chave de ouro nesse domingo. E aí, nesse último dia, a organização divulgou um balanço e também novidades para a próxima edição. Nesses 7 dias de festival, em 2026, 700 mil pessoas foram à Cidade do Rock, sendo que quase metade desse total era de fora do estado. A gente teve apresentações históricas como Elton John aí fazendo uma pausa na aposentadoria, né, voltando aos palcos especialmente para esse show, e também o ineditismo do K-pop. A principal novidade, promessa para a próxima edição, Fred, é uma corrida de rua com chegada na Cidade do Rock para 10 mil pessoas. Você encara?
2: Não encara. Eu não encarei nem ir lá para assistir show, não tô indo nem para ver show, imagina para correr no Rock in Rio, né? Você encara, né? Ou não?
7: Olha, corrida acho que minhas vértebras não aguentam mais. Assim como você, Fred, sou da natação, prefiro a piscina.
2: É, e você assistiu algum show nesse final de semana, né?
7: Dei uma olhada pela TV.
2: Dei uma olhadinha. Gostou? Chama atenção de algum especial,
7: curti,
2: né?
7: Curti. Eu curto Maroon 5, né?
2: Ah, gostou do Maroon 5, tá certo. Maroon 5 foi atração no sábado, né?
7: Exatamente.
2: Sábado à noite, Demi Lovato, foi a noite do pop lá no Rock in Rio, que foi a que teve o maior público, né? Rock in Rio. Tá vendo imagens ao vivo aí da praia, do Parque Olímpico, né? Da Barra Olímpica, Avenida Bilardo Bueno. Já sem ninguém, todo mundo já foi embora. Vida voltando ao normal ali depois do Rock in Rio 2026. São 5 horas e 50 minutos. Esses são os destaques do Rio de Janeiro com o Diogo Bugalho. A gente vai seguir para São Paulo, dar o nosso bom dia para o Matheus de Souza. São Paulo também tem preocupação com as condições do tempo hoje. O frio continua, termômetros marcando agora 13 graus. A máxima não chega aos 20 graus mais uma vez e tem previsão de chuva. Reportagem da CBN está acompanhando ainda as investigações daquele desabamento que aconteceu no final de semana de uma casa na Zona Leste, infelizmente com registro de 6 mortes. O Matheus traz os detalhes pra gente, né, Matheus? Bom dia.
8: Bom dia, Fred. Bom dia também a você, ouvinte do CBN Primeiras Notícias. O casal proprietário da empresa responsável pela obra do prédio que desabou ainda em construção em cima de uma casa e causou a morte de 6 pessoas no bairro da Penha, na Zona Leste de São Paulo, está foragido. Ontem, o pai do engenheiro responsável foi preso. A casa atingida pelo desabamento funcionava como uma oficina de costura em que pessoas bolivianas trabalhavam. Todas as vítimas estavam no local. O secretário da Segurança Pública do Estado, Oswaldo Nico Gonçalves, se reuniu com o cônsul da Bolívia em São Paulo e disse que vai prestar apoio na transferência dos corpos para o país vizinho. Ainda no noticiário policial, será retomado hoje o julgamento que pode terminar na expulsão do tenente-coronel Geraldo Leite Rosa Neto, da Polícia Militar. Ele é réu e está acusado de ter matado a mulher, a soldado da PM, Gisele Alves. Ele também é acusado de ter usado o posto para tentar intimidar policiais militares de menor patente. A audiência será virtual com testemunhas de defesa e a gente acompanha. E para terminar, informação de serviço para quem usa o metrô aqui em São Paulo, que a partir de hoje todas as catracas das estações das linhas 1, 2, 3 e 15 prata do metrô vão passar a aceitar o pagamento da tarifa por aproximação com cartões. A modalidade vai valer para débito ou crédito com cartões físicos e virtuais. E a gente vai trazer mais detalhes ao longo aqui da nossa programação local. São estes os destaques dessa segunda-feira em São Paulo. Fred, um bom dia para você e uma boa semana para o ouvinte do CBN Primeiras Notícias.
2: 5 horas e 52 minutos.
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0: Cassiano Ribeiro chegando com o destaque do dia, encerrando o nosso giro. Informações para você que está no campo. Ele vai falar sobre produção de pêssego. Cassiano, bom dia.
1: Oi, Fred, bom dia. Bom dia para você, ouvinte. Hoje o assunto é o pêssego e a notícia não é boa, infelizmente. O Rio Grande do Sul, maior produtor nacional da fruta, deve sofrer com uma quebra de safra histórica neste ano. O excesso de chuva e umidade, além de episódios de granizo e geadas, prejudicaram os pomares durante a fase de floração e o desenvolvimento das frutas. A situação mais grave é registrada na região de Pelotas, que é o principal polo gaúcho de produção de pêssegos, que são aí destinados à indústria de conservas e doces, especificamente. Segundo a Associação de Produtores lá da região, a produção deve cair pela metade. Só no ano passado foram colhidos cerca de 50 milhões de quilos e para essa safra a estimativa é de menos de 25 milhões de quilos, portanto. Em áreas atingidas por granizo, as perdas podem ser ainda maiores, chegar a 100%, ou seja, prejuízo total. A Imater Regional de Pelotas confirma que a quebra na região deve superar 50% em relação a 2025. Além do excesso de chuvas durante o inverno, a falta de sol entre agora julho e agosto prejudicou a polinização e favoreceu doenças, provocando a queda das frutas ainda no início ali do desenvolvimento das plantas. Na Serra Gaúcha, onde a produção é destinada principalmente ao consumo in natura, os prejuízos são menores, pelo menos até o momento. Em Pinto Bandeira, que é o maior produtor de pêssegos de mesa do estado, os produtores ainda esperam uma boa colheita, mas estão preocupados com a possibilidade de novas geadas e episódios de granizo nas próximas semanas. E a previsão lá para a região sul, especialmente, assim como para o sudeste e centro-oeste do Brasil, não está muito favorável nos próximos dias devido à formação de um ciclone extratropical que mantém aí o alerta ligado para diversas regiões com possibilidade de tempestades, ventos fortes, granizo e também geada. A gente monitora a situação e outras informações estão no site globorural.com.br. Bom início de semana, eu volto amanhã.
2: Bom dia a você, ouvinte da Rádio CBN aqui em São Paulo, agora são 5:55. Tem mais um dia de chuva aqui na região metropolitana de São Paulo. Também na Baixada Santista, também um dia de chuva para todo mundo. Para ser bem honesto com você, querido ouvinte, de acordo com o Centro de Gerenciamento da Prefeitura, as chuvas dos últimos dias promoveram uma elevação dos índices pluviométricos. Os índices pluviométricos são quão molhado está o solo no momento. Isso significa que a gente tem mais riscos de desabamentos, mais riscos de deslizamentos, então recomenda-se atenção, principalmente em áreas de risco. O potencial também é elevado para a formação de alagamentos e transbordamentos de rios e córregos de toda a região da Grande São Paulo. A Prefeitura de São Paulo registrou no mês de setembro, até o momento, um acumulado médio de chuva de 211 milímetros, que é mais de 200% acima da média mensal de 66 milímetros. Hoje nós temos temperatura mínima de 14 e máxima de 17, com chuva o dia todo. 100% de chance de chuva o dia todo aqui, segundo a Climatempo. Não vai ser um dia de grandes ventanias, pelo menos isso, mas vai ser um dia bem molhado para o nosso ouvinte de São Paulo que vai ter que sair com um guarda-chuva na mão. A Defesa Civil já alertava desde sábado porque teriam chuvas até o final do dia de hoje aqui na Grande São Paulo, no interior. E o destaque foi para a Baixada Santista e para o Litoral Norte, onde nesse período de sábado até o fim do dia de hoje, os volumes se aproximariam de 150 milímetros. Aqui na capital paulista e na Grande São Paulo, o Corpo de Bombeiros atendeu durante a madrugada um chamado para queda de árvore e um chamado para desabamento. Desabamento esse na rua Manuel de Freitas Gama Neto, altura do número 10, em São Bernardo do Campo, ali no ABC. Não havia vítimas e não houve intervenção do Corpo de Bombeiros. Foi acionada a Defesa Civil para o local. Ontem, durante a noite, tiveram 16 chamados para quedas de árvore e 7 chamados para deslizamentos e desabamentos. Agora, olhando aqui para o trânsito da cidade, que sempre é mais apertado em dia de chuva, eu destaco aqui a marginal do Rio Tietê, no sentido Cebolão, entre a Rua São Tito e a Avenida Doutor Gastão Vidigal, onde o motorista já pisa bastante no freio. É um trajeto bem longuinho que o motorista fica parado. E na marginal do Rio Pinheiros, é no sentido Interlagos, desde a saída do Cebolão até a Avenida Dracena. Você, nosso ouvinte, que percebeu qualquer problema, o nosso número é 119-9911-9981. São 5h58.
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0: Jornal da CBN começando daqui a pouquinho, em instantes. Milton Jung, Cássia Godoy, bom dia, tudo bem?
4: Bom dia pra você, Fred, bom dia, ouvinte.
0: Ô, Milton, o homem tá voltando, hein? Renato Gaúcho, e quando ele tá no Grêmio, ele vira Renato Portaluppi, né? Tá voltando pra casa e provavelmente vai ser o novo técnico do Grêmio aí, agora vai, né? Engraçado que desde que a gente começou esse papo aqui no final do Primeiras Notícias, eu já perdi as contas de quantas vezes o Renato Gaúcho foi e voltou pra treinar o time do Grêmio, né?
4: Será a quinta passagem dele. E por uma curiosidade, amanhã o Grêmio completa 123 anos de fundação na semana em que ele retorna para o clube. E só confirma uma tese que eu tenho já há algum tempo. O Grêmio, infelizmente, é refém do seu passado, Fred.
0: Direto, curto e grosso. É isso. Boa sorte pro Renato Gaúcho, né? Que dessa vez tudo seja diferente.
4: Abraço.
0: Beijos pra você, Milton.
4: Tchau.
0: E pra Cássia, daqui a pouquinho começa o Jornal da CBN. Vamos encerrando aqui o Primeiras Notícias de hoje, que teve a produção da Ana Paula Jaume, os trabalhos técnicos do Renato Silva e do Ricardo Garcia, e a sua companhia, a sua audiência aí do outro lado. Tchau, Ana Paula, até amanhã.
5: Tchau, Fred, até amanhã.
0: Bom dia.
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0: Segunda-feira, 14 de setembro de 2026. Paulo Henrique Costa, ex-presidente do Banco de Brasília, tinha contas bancárias zeradas e saldo devedor quando teve os bens bloqueados. Preso desde abril, o nome de Costa estava nos documentos revelados após a quebra de sigilo do caso Master. Paulo Henrique é acusado de receber 146 milhões de reais em imóveis de luxo do banqueiro Daniel Vorcaro. Começa a valer hoje uma resolução da Agência Nacional de Aviação Civil que promete punir passageiros indisciplinados. O endurecimento das regras foi aprovado em março e passa a vigorar 6 meses depois. A medida tenta diminuir as estatísticas de confusões e violência em aeroportos e dentro de aeronaves no país. A Grande Belo Horizonte foi atingida por fortes chuvas e granizo na noite de ontem. Uma região do sul de BH chegou a registrar mais de 80% de toda a chuva esperada para setembro em 2 horas. Na capital mineira, a Defesa Civil emitiu um alerta para a possibilidade de pancadas de chuva até às 8 horas da manhã de hoje. No horário de Brasília, 6:01.
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2: Seis e dois.
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3: Olá, muito bom dia a você. Este é o Jornal da CBN. Eu sou Milton Jung e ao nosso lado está Cássia Godoy. Bom dia, Cássia.
2: Bom dia, Milton. Bom dia aos ouvintes do Jornal da CBN.
3: Fique agora mais bem informado com os destaques desta segunda-feira, 14 de setembro de 2026.
2: O Tribunal Federal vai decidir amanhã se investiga a relação do ministro Alexandre de Moraes com o banqueiro Daniel Vorcaro.
3: A disputa pelo acesso integral aos dados do celular de Daniel Vorcaro aprofundou a divisão interna no Supremo.
2: Ontem à noite, os ministros Cristiano Zanin e Gilmar Mendes determinaram que a Polícia Federal entregasse imediatamente uma cópia integral do celular do banqueiro apreendido na operação Compliance Zero.
3: Zanin fixou o prazo até às 11 da noite de ontem, sob a justificativa de inexistência de hierarquia entre magistrados e de que as provas pertencem ao colegiado.
2: Gilmar Mendes reforçou que o material permanecerá em sigilo. O ministro sustentou que a análise direta da mídia é essencial para avaliar o contexto e eventuais contradições no relatório policial sobre Alexandre de Moraes.
3: A ofensiva de Gilmar e Zanin ocorreu após o relator do inquérito do Banco Master, André Mendonça, enviar ofício ao presidente da corte afirmando que o compartilhamento irrestrito dos dados colocaria em risco apurações em curso e serviria apenas para tumultuar o julgamento de amanhã.
2: Mais cedo, a Polícia Federal já tinha informado ao presidente do STF que dispõe de plenas condições técnicas para fornecer cópias idênticas e certificadas de todo o conteúdo extraído do celular de Vorcaro a todos os ministros.
3: A corporação assegurou que o aparelho original segue sob custódia formal, preservada e verificável, garantindo a integridade dos lacres e do espelhamento que contém as 52 mensagens enviadas pelo ex-banqueiro ao ministro Alexandre de Moraes.
2: A resposta atendeu a um pedido do presidente da corte, Edson Fachin, que tinha dado 24 horas para a corporação explicar como e onde o material estava guardado.
3: A Polícia Federal garantiu que os arquivos nunca saíram da sede da instituição, continuam com os lacres de segurança e podem ser enviados aos outros gabinetes assim que o Supremo autorizar.
2: O aparelho em questão se trata de um iPhone 17 Pro, apreendido pela Polícia Federal em 18 de novembro de 2025, quando Vorcaro foi preso pela primeira vez.
3: O acesso total aos arquivos também foi cobrado em ofício pelo ministro Alexandre de Moraes, para servir como base para o julgamento de amanhã.
2: O ministro Alexandre de Moraes também pediu ao presidente do STF a derrubada do sigilo de um inquérito do caso Banco Master antes do julgamento marcado para esta terça-feira.
3: O magistrado alega que o relator André Mendonça reteve informações essenciais sobre a rede de pagamentos da instituição detalhada pelo COAF.
2: Diante do ofício, Fachin acionou a Procuradoria-Geral da República para manifestação imediata.
1: 6:05.
2: Em movimento para conter os conflitos internos, o presidente do STF assumiu formalmente a relatoria do procedimento referente às mensagens envolvendo Alexandre de Moraes e retirou das mãos de André Mendonça os inquéritos do Banco Master e das fraudes bilionárias do INSS.
3: Para o jurista Gustavo Sampaio, professor da Universidade Federal Fluminense, a medida tem amparo legal e não paralisa as investigações.
4: Chamando a relatoria a si, isso não suspende o transcurso das investigações. Tanto num caso quanto noutro, as investigações prosseguem, apenas agora sob a relatoria supervisional do ministro-presidente da corte, Edson Fachin.
2: O STF confirmou que a sessão extraordinária de amanhã será presencial, aberta ao público e transmitida ao vivo pela TV Justiça.
3: Os ministros ainda discutem se Moraes e André Mendonça devem participar do julgamento.
2: Mais de 200 representantes da sociedade civil protocolaram um manifesto de solidariedade aos atos do presidente do STF, Edson Fachin, para tentar conter a crise na instituição.
3: O texto defende total transparência no julgamento de amanhã, apuração rigorosa de desvios e reformas urgentes na Suprema Corte para assegurar imparcialidade colegiada e impedir conflitos de interesses de seus integrantes.
2: O grupo inclui ex-ministros como Pedro Malan, José Carlos Dias, Pedro Parente, Miguel Reale Júnior e José Eduardo Cardoso.
3: Também subscrevem a carta economistas como André Lara Rezende, Pércio Arida e Armínio Fraga, e os juristas Oscar Vilhena, Joaquim Falcão e Antônio Cláudio Maris de Oliveira.
2: Entre os empresários estão Cândido Bracher, Carlos Gereissati, Fábio Barbosa, Guilherme Leal, Horácio Piva, Jorge Gerdau, Josué Gomes e Luísa Trajano.
3: Em entrevista à CBN, o jurista Oscar Vilhena, da Escola de Direito da Fundação Getúlio Vargas, destacou que a conduta de alguns ministros coloca em risco a autoridade do Supremo e a estabilidade da democracia constitucional.
5: O que nós estamos assistindo é um ciclo de retaliações dentro do Supremo, né? Nós tivemos na última semana uma quantidade bastante grande de trocas de ofícios, de cautelares, que criam uma enorme instabilidade. E nós entendemos que a postura que vem tendo o ministro Edson Fachin, que preside a corte, acho que para a felicidade de todos, ele tem tido uma conduta bastante ponderada em tomar atitudes. Mas como houve uma escalada nesses conflitos internos, ele muito, de forma muito adequada, né, buscou centralizar as investigações sobre essas condutas que digam respeito a ministros do Supremo Tribunal Federal. Nós temos uma percepção de que esse é o caminho

0: reiterada ao deputado federal, indicando que o parlamentar ocuparia papel de chefia na engrenagem montada para desviar dinheiro público e custear a cinebiografia Dark Horse.
1: Entre os documentos liberados pelo STF, manifestações da Polícia Civil destacam que o Tribunal de Contas do município de São Paulo identificou ao menos 20 irregularidades graves no edital e contratou o Instituto Conhecer Brasil de Karina Gama, produtora do longa.
0: Os investigadores estimam desvios de pelo menos 6 milhões de reais, incluindo repasses de um contrato de 157 milhões de reais para a instalação de pontos de Wi-Fi para a Prefeitura de São Paulo.
1: Os relatórios detalham fraudes na comprovação de despesas apresentadas à Prefeitura, apontando a inserção de 16 milhões e 500 mil reais em notas fiscais frias, irregulares ou canceladas, logo após a emissão perante a Fazenda Municipal.
0: Segundo a polícia, em vez de expandir a conectividade gratuita em comunidades vulneráveis, os valores foram sistematicamente fragmentados e canalizados para outras finalidades sob a gestão de Karina Gama.
1: O deputado Mário Frias voltou a negar irregularidade no financiamento do filme.
2: Para existir uma irregularidade, teria que haver alguma coisa a mais, né? Uma promessa de ato de ofício, algum benefício oferecido em troca daquele dinheiro. E onde é que isso acontece? Em lugar nenhum. Não aparece, não existe. Não há indicação de que Flávio Bolsonaro tenha oferecido qualquer ato de ofício a Daniel Vorcaro. Não há pedido de projeto de lei, por exemplo. Não há promessa de benefício. Nas mensagens que foram divulgadas, a conversa tinha um único objetivo: o filme e o patrocínio para o filme de Jair Bolsonaro. Então eu me pergunto, eu fico me perguntando, onde é que está o crime? Onde é que está a irregularidade? Onde é que está a contrapartida?
1: Os documentos da investigação que vieram a público também revelaram que o Instituto de Criminalística de São Paulo se recusou a receber aparelhos eletrônicos apreendidos pela Polícia de São Paulo em junho.
0: A perita responsável pela análise apontou falhas nos lacres de pelo menos 17 celulares, notebooks e pendrives que foram apreendidos em endereços ligados a Karina Gama.
1: Os laudos apontaram aberturas nos invólucros plásticos com espaço suficiente para passagem de cabos e manipulação de dados, o que exigiu a devolução dos itens da delegacia para novo acondicionamento.
0: Agora são 6:12.
1: Há 3 semanas do primeiro turno, os principais institutos de pesquisa começam a divulgar hoje novos levantamentos de intenção de voto.
0: As pesquisas irão refletir como o eleitor está reagindo às revelações do noticiário sobre a crise no STF.
1: A Quest divulga hoje o 4º levantamento da série encomendada pelo Grupo Globo.
0: Nas sondagens mais recentes, Lula e Flávio Bolsonaro aparecem em situação de empate técnico, nos limites das margens de erro das pesquisas.
1: Ontem à noite, o presidente Lula participou de uma live com apoiadores no Palácio da Alvorada e fez críticas diretas ao principal adversário.
3: Eles criaram um banqueiro e nós transformamos esse banqueiro em prisioneiro. Eles criaram a quadrilha da Previdência Social e nós não só acabamos com a quadrilha, prendemos quase todos eles, já devolvemos dinheiro, 3 bilhões e meio para mais de 5 milhões de aposentados, devolvemos para todo mundo e já arrecadamos dele quase 6 bilhões que a gente vai vender para ressarcir a Previdência Social. Ah, o filho do Lula está metido. É verdade, se meu filho tiver metido, ele vai pagar um preço muito alto. Mas quem tem escritório junto com o Careca é o Flávio Bolsonaro, não meu filho.
1: Segundo a reportagem do ICL Notícias, uma empresa de capacetes de Flávio Bolsonaro divide o mesmo endereço em Brasília com pelo menos 16 empresas do Careca do INSS.
0: A reportagem complementa que as firmas usariam os mesmos serviços de contabilidade.
1: No fim de semana, o candidato Flávio Bolsonaro disse que o levantamento do sigilo do caso Master no STF vai provar que ele não participou do esquema de corrupção do banqueiro Daniel Vorcaro.
4: A relação ali sempre foi com relação ao presidente Bolsonaro, então tudo que vem à tona só confirma o que eu estou falando. Então isso dá uma tranquilidade maior. E para minha surpresa aí, eu estou sendo investigado há 2 meses, segundo vocês próprios divulgaram, né? O que é que surgiu contra mim? Nada. Esse é o maior atestado de idoneidade, é disso que eu precisava. Eu precisava disso vir a público para que todos pudessem parar com essa narrativa, para que o Lula não usasse mais essa narrativa, como agora ele não vai poder mais usar, porque viu que não tem nada de errado.
0: Agora são 6:14.

0: Flamengo venceu o Corinthians por 2-1 e reassumiu a liderança do Campeonato Brasileiro.
1: Bom resultado, o rubro-negro tem 57 pontos, um a mais que o Palmeiras, que venceu o São Paulo no sábado por 2-0.
0: No outro jogo de domingo, Mirassol e Vitória empataram por 2-2.
1: Hoje, às 20h, Bahia e Remo fecham a 27ª rodada.
0: O Grêmio confirmará hoje a contratação do técnico Renato Portaluppi.
1: A quinta passagem pelo clube como técnico, o treinador vai ocupar o lugar do português Luiz Castro, que foi demitido depois da derrota para o Vasco por 2-1.
0: Esses são alguns dos destaques de hoje do Jornal da CBN. 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
1: 6h15.
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1: 6h17.
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0: O Flamengo venceu o Corinthians por 2-1 e reassumiu a liderança do Campeonato Brasileiro. No outro jogo de domingo, Mirassol e Vitória empataram por 2-2. Hoje, às 8 da noite, Bahia e Remo fecham a 27ª rodada do Brasileirão. No horário de Brasília, às 6h33.
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10: Foi o grande vencedor da estreia do circuito de Madrid, que passou a receber o Grande Prêmio da Espanha de Fórmula 1. A corrida na nova pista teve poucas emoções, mas o resultado foi importante para a disputa do campeonato. O italiano conquistou a 8ª vitória da carreira ao terminar à frente de Max Verstappen, segundo colocado, e de Lando Norris, que completou o pódio. O brasileiro Gabriel Bortoleto cruzou a linha de chegada na 13ª posição. Outro destaque do fim de semana foi o abandono de Lewis Hamilton. O piloto da Ferrari sofreu um problema mecânico e, pela primeira vez em 2026, deixou uma etapa sem marcar pontos, encerrando uma sequência de 13 corridas consecutivas pontuando. A prova também entrou para a história por marcar o retorno da Fórmula 1 à cidade de Madrid depois de 45 anos. A última corrida na capital espanhola havia sido disputada em 1981, no tradicional circuito de Jarama. Agora, a categoria faz uma pausa e retorna em 2 semanas para o GP do Azerbaijão, a 15ª etapa da temporada, que será disputada excepcionalmente no sábado, no dia 26 de setembro. De São Paulo, Bruno Faria.
11: 6h40.
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2: Sistema CNA Senar apresenta Joia, inteligência que nasce no campo. O sistema CNA Senar lançou a inteligência artificial Joia. A ferramenta, disponível no WhatsApp, funciona como assistente virtual e reúne informações técnicas e econômicas sobre a atividade agropecuária. João Martins, presidente da CNA, explica como o sistema busca inovação para apoiar o produtor rural.
3: Inteligência artificial é a moda hoje. A CNA e o Senar não podiam ficar fora dessa vanguarda de como ajudar o produtor com essas ferramentas mais eficientes, ferramentas que eu digo até, né, não são inovadoras, são de momento, porque a inteligência artificial hoje é uma coisa que veio para ficar e daqui para frente cada dia mais evoluído. Nós estamos aqui dentro trabalhando e mostrando como nós podemos ajudar o pequeno produtor.
2: Para mais informações, acesse o site cnabrasil.org.br.
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7: Exames, mas podem deixar de fora internações, cirurgias, tratamentos mais complexos. Esse modelo deve ser permitido como alternativa ao SUS ou pode deixar o paciente desamparado justamente quando ele mais precisa? O debate começa logo depois das 8h30 da manhã e eu conto com a sua participação. Aliás, conto também com a sua participação porque está chegando na reta final. Momentos finais para você mandar a sua pergunta ao candidato à presidência e participar aqui da Sabatina do Ouvinte. WhatsApp para você mandar a sua pergunta, 989-242444, 989-242444, DDD11. As perguntas são sobre educação, saúde, mobilidade ou ordem pública. Manda por áudio, diz o seu nome, de onde você está, para quem você quer perguntar e manda a pergunta para cá. A gente vai ficar feliz nessa participação da Sabatina do Ouvinte.
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1: E a você que escolheu ficar mais bem informado, sintonizando o Jornal da CBN nesta manhã de segunda-feira, dia 14 de setembro de 2026. Para atualizar as informações para você que está chegando agora aqui na CBN ou estava ouvindo até agora há pouco o horário eleitoral obrigatório no rádio. E a gente começa com o Felipe Igreja, que traz as informações sobre a crise no STF. Felipe.
2: Milton, o Supremo Tribunal Federal vai decidir amanhã se deve investigar a relação do ministro Alexandre de Moraes com o banqueiro Daniel Vorcaro no contexto das apurações do caso do Banco Master. A disputa pelo acesso integral aos dados do celular de Vorcaro aprofundou a divisão interna no Supremo nesse último fim de semana. Ontem à noite, os ministros Cristiano Zanin e Gilmar Mendes determinaram que a Polícia Federal entregasse imediatamente uma cópia integral do aparelho que foi apreendido durante uma fase da Operação Compliance Zero. Zanin argumentou que não existe hierarquia entre os magistrados e que essas provas pertencem ao colegiado. Gilmar Mendes reforçou que o material deverá permanecer sob sigilo e afirmou que o acesso direto à mídia é necessário para que os ministros possam avaliar o contexto das mensagens e eventuais contradições apontadas no relatório da Polícia Federal sobre o colega Alexandre de Moraes. A ofensiva de Zanin e Gilmar ocorreu depois de André Mendonça enviar ofício ao presidente do STF, Edson Fachin. Mendonça afirmou que o compartilhamento irrestrito dos dados poderia colocar em risco investigações em andamento e servir apenas para tumultuar o julgamento marcado para amanhã. Antes disso, a Polícia Federal já havia informado a Fachin que tem condições técnicas de fornecer cópias idênticas e certificadas de todo o conteúdo extraído do celular de Vorcaro a todos os ministros. A corporação garantiu que o aparelho original permanece sob custódia formal, preservado e verificável. Segundo a PF, estão mantidos os lacres de segurança e a integridade do espelhamento dos dados, o que inclui 52 mensagens enviadas por Vorcaro a Alexandre de Moraes. Em uma tentativa de conter os conflitos internos, Fachin assumiu formalmente também a relatoria do procedimento que trata das mensagens envolvendo Alexandre de Moraes. O presidente do STF também retirou de André Mendonça os inquéritos relacionados ao Banco Master e às fraudes bilionárias no Instituto Nacional do Seguro Social, INSS. Essa mudança aconteceu, portanto, às vésperas da sessão marcada para amanhã, que vai analisar a abertura dessa investigação sobre a relação entre Moraes e Vorcaro. O Supremo confirmou que a sessão amanhã será presencial, aberta ao público e transmitida ao vivo pela TV Justiça. Os ministros ainda debatem se Alexandre de Moraes e André Mendonça deverão participar do julgamento. Milton.
1: Esse foi o Felipe Igreja em Brasília.
3: E agora vamos a São Paulo. Temos informações sobre o impacto da chuva insistente na capital paulista, na Grande São Paulo, outras áreas do estado nos últimos dias. O Lucas Taveira está conosco. Sua informação, Lucas.
4: Cássia, muita chuva nesse fim de semana tem provocado transtornos aqui em todo o estado de São Paulo. A gente registrou já aqui alagamentos, desabamento de um prédio em construção e também a área da região do Vale do Ribeira, que foi principalmente afetada pelo temporal. Entre a meia-noite e 6 horas da manhã, o Corpo de Bombeiros já registrou 7 ocorrências na capital e na Grande São Paulo. Foram 4 quedas de árvores, 1 desabamento e 2 alagamentos. Não houve vítimas. O desabamento desta manhã, registrado pelo Corpo de Bombeiros, aconteceu em São Bernardo do Campo. Outro que chamou atenção neste fim de semana foi um desabamento que aconteceu na Penha, em um prédio em construção na zona leste da capital. Esse prédio desabou em cima de uma casa e causou a morte de 6 pessoas. Outras 2 ficaram feridas. Na região do Vale do Ribeira, a Defesa Civil está desde sábado prestando apoio aos municípios de Registro, Eldorado, Barra do Turvo, Iporanga e Ribeira. A alta dos rios da região, como Ribeira de Iguape e Turvo, foi o que causou os transtornos aos moradores. Foram enviados pela Defesa Civil materiais de ajuda humanitária, abrigos para acolher as famílias, além de resgate das famílias ilhadas, que já são mais de 100 em toda a região. No litoral, uma imagem chamou bastante atenção. Uma cratera se abriu na noite de ontem na região de Praia Grande e engoliu um guarda civil municipal. Ele estava na calçada fazendo patrulhamento quando essa calçada desabou e chamou muita atenção, porque o homem ali, ele cai nesse buraco que se abriu, ele não teve ferimentos graves e está bem. A gente destaca também que as autoridades continuam em Jandira as buscas por um homem que continua desaparecido na Grande São Paulo após uma enchente que tomou ali a região. Um outro homem que também estava desaparecido acabou sendo encontrado morto na tarde deste domingo. Cássia?
3: Inclusive, essa imagem, né, da TV Tribuna, que mostra o momento em que o guarda caiu no buraco que se abriu sobre ele, está na nossa tela neste momento. E até é difícil acreditar que a pessoa está bem depois de ter sofrido uma queda dessa dimensão. Mas é a informação. Felizmente, ele não teve nenhum tipo de ferimento mais grave. Está fora de perigo esse agente policial. Muito obrigada, Lucas.
1: 7h40.
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0: Muito bom dia para você, Miriam Leitão.
1: Bom dia, Milton. Bom dia, Cássia. Bom dia, ouvintes da Rádio CBN.
2: Bom
1: Boa
2: dia,
1: semana para todo mundo.
2: Boa semana.
0: Vê-se com muita clareza, mesmo que muitos não queiram assumir isso publicamente, eu digo assim, candidatos à presidência, até porque é difícil falar em cortes, reajustes, etc., que o equilíbrio das contas públicas vai ser meta de todos os... daquele que assumiu o governo. Quem assumir a presidência vai ter que fazer esse tipo de trabalho. Hoje o ministro da Fazenda, Dario Durigan, está falando sobre esse assunto lá no Jornal Globo.
1: Milton, na verdade, todo o debate sobre questões específicas, como, por exemplo, as contas públicas, ficou apagado por causa da crise do Supremo. Então, se sabe muito pouco. As campanhas estão fazendo a estratégia de não falar do assunto de forma clara e objetiva, porque eles acham que eles não querem dar más notícias para o eleitor. Então, você tem que entender pelas minúcias. O que o governo está dizendo é que ele entregou um orçamento que prevê um superávit e o plano plurianual mostra um superávit crescente. Então, ao longo do ano, ao longo do mandato, caso ele seja eleito, ou o presidente Lula seja reeleito, vai ser feito um ajuste. Mas ele não deixou a detalhes. O que ele disse é que ele já fez... Nesse mandato atual, ele reduziu o déficit que ele recebeu e foi reduzindo ano a ano, e esse ano vai ter um déficit menor do que no ano anterior e assim sucessivamente. E que ele está indo gradualmente para o superávit. O ano que vem será superávit. É isso que Dario Durigan está dizendo na entrevista que ele deu hoje ao Fábio Grande e à Luciana Rodrigues do Jornal Globo. Eles vão fazer uma entrevista com todos os responsáveis econômicos das candidaturas e começaram com o ministro da Fazenda do governo Lula. E ele está dizendo que ele não se compromete com a desvinculação entre salário mínimo e benefícios da Previdência. Mas ele disse que eles fizeram um ajuste na fórmula de tal maneira que o aumento do mínimo, que será mantido, o aumento do mínimo real acima da inflação, ele é compatível com o crescimento das receitas. O que ele diz também é que as despesas vão crescer menos que as receitas e, por isso, o superávit será crescente. Cássia.
2: Miriam, nesta semana a gente tem expectativa também em relação à reunião do Comitê de Política Monetária. A gente pode esperar o quinto recuo da Selic desde março?
1: Sim, eu acho que vai haver esse quinto recuo da Selic, sempre em doses homeopáticas, 0,25. E tem tudo a ver com o assunto que a gente estava falando ontem, porque a grande dúvida que leva sobre os diretores do Banco Central e o presidente haverá um ajuste fiscal necessário, suficiente para a gente reduzir a taxa de juros de forma sustentável? Essa é a dúvida com a qual eles se debruçam. O ajuste tem sido feito, ele é insuficiente, ele faz aquilo que o Milton estava dizendo, quer dizer, faz a gente supor, ele não tem garantia, faz a gente supor que o próximo governante, seja esse, seja o Lula, seja um outro que foi eleito, terá que fazer um ajuste. A gente não tem certeza. No entanto, a inflação tem cedido. E a inflação tem ficado mais baixa. Vamos lembrar que agosto teve deflação no IPCA e a inflação em 12 meses está no intervalo da meta, intervalo permitido. Não há garantias de que continuará nesse intervalo, porque os próximos meses tem muita incerteza. Mas a inflação tem cedido, tem ficado abaixo de 5, na verdade, abaixo de 4,5. Então eu aguardo, eu espero... eu acho que haverá uma queda da taxa de juros novamente, e essa é a previsão da maioria dos economistas do mercado. Cássia e Milton.
0: Muito obrigado, Miriam. Bom dia, um bom início de semana.
1: Boa semana para todos nós.
2: Até mais.
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2: 7h46.

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21: Muito bom dia para você, Marcelo D'Agosto.
22: Bom dia, Milton. Bom dia, Cássia. Bom dia, ouvintes.
23: Bom dia, Marcelo.
21: O Orlando é de São José dos Campos, interior de São Paulo, mandou uma mensagem para cá e ele começa com um trocadilho, né? Porque ele diz assim, ó, tem investimento que hoje rendem mais do que o Tesouro renda mais. Imaginando que esse cenário continue e que eu só aplique no renda mais em novembro de 2029 para começar a receber em janeiro de 2030, o que vai acontecer? Que conta o Tesouro vai fazer? Serei prejudicado por aplicar só 2029? Esta é uma boa estratégia? Pergunta aqui o Orlando.
22: Olha, Orlando, hoje, para cada R$2.000 que você investe no Tesouro Renda Mais 2030, você garante um recebimento mensal de R$20, corrigido pela inflação, por 240 meses, de janeiro de 2030 até dezembro de 2049. Então, para ter uma renda mensal de R$1.000, você teria que investir hoje R$100.000. Se você investisse esses R$100.000 numa aplicação financeira atrelada ao CDI ou à taxa Selic, esse dinheiro ia ficar rendendo e aumentando de valor. Ia chegar lá em novembro de 2029 e você teria um certo montante que ninguém sabe quanto vai ser porque a taxa Selic vai mudando ao longo do caminho. Aí você poderia resgatar essa aplicação atrelada ao CDI e comprar o Tesouro Renda Mais lá na frente. E o seu recebimento mensal poderia ser maior ou menor do que os R$1.000 de hoje ajustados pela inflação. Mas também que é impossível saber de quanto vai ser esse valor. Então, em resumo, investindo no Renda Mais hoje, você garante um certo montante proporcional ao seu investimento que vai receber todo mês por 20 anos a partir de uma determinada data. Se deixar para investir no Renda Mais só em 2029, você não sabe quanto vai ter. A diferença dessas duas estratégias, então, é se você quer garantir um certo valor hoje ou esperar para ver quanto vai ser esse valor lá no futuro. Hoje, a aplicação atrelada ao CDI é mais rentável, como você está vendo, né? Mas existe um certo consenso de que os juros do Tesouro Renda Mais estão muito altos e que eles vão cair. Então, não tem jeito, essa escolha para essa estratégia entre comprar agora o Renda Mais ou lá na frente vai sempre envolver algum tipo de risco. Se você quer ser mais conservador, vale a pena comprar hoje porque as taxas estão altas. Se você quiser apostar, pode ser que lá na frente a situação mude e você consiga uma rentabilidade melhor.
21: Muito obrigado, Marcela D'Agosto, e bom dia.
22: Bom dia, um abraço e até amanhã.
23: Até amanhã, 8 horas.
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0: Segunda-feira, 14 de setembro de 2026. Os ministros do Supremo, Cristiano Zanin e Gilmar Mendes, determinaram que a Polícia Federal envie aos gabinetes deles uma cópia integral do conteúdo do celular do ex-banqueiro Daniel Vorcaro. As decisões foram tomadas às vésperas da sessão do plenário marcada para amanhã, que vai analisar o relatório da Polícia Federal sobre as mensagens trocadas entre Alexandre de Moraes e Daniel Vorcaro. Zanin e Gilmar afirmaram que precisam conhecer todo o material para formar convicção sobre o relatório. As decisões contrariam André Mendonça, que afirmou que a medida poderia prejudicar investigações e tumultuar o julgamento. Presidente Lula voltou a dizer que o filho, Fábio Luiz Lula da Silva, não será protegido nas apurações sobre fraudes no INSS. O presidente afirmou que, caso algum crime seja comprovado, Lulinha terá de pagar um preço muito alto. Lula ainda afirmou que a mesma regra deve valer também para integrantes do Supremo Tribunal Federal. Líderes da União Europeia se reúnem hoje na Finlândia para discutir a presença do bloco no Ártico. O encontro ocorre depois de o presidente americano, Donald Trump, voltar a ameaçar assumir o controle da Groenlândia. A União Europeia prepara uma nova estratégia para a região, com foco em segurança, interesses econômicos e novas rotas marítimas. Neste mês, a Comissão Europeia também anunciou um pacote equivalente a R$1,2 bilhão para a Groenlândia. Bahia e Remo entram em campo hoje às 8 da noite e fecham a 27ª rodada do Campeonato Brasileiro. Neste domingo, o Flamengo venceu o Corinthians por 2-1 e reassumiu a liderança da competição. No outro jogo de domingo, Mirassol e Vitória empataram por 2-2. No horário de Brasília, 8:03.
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1: Ainda uma consequência da chuva dessa madrugada e desse começo de manhã na região de Cascadura, aconteceu há pouco um deslizamento na rua Padre Telêmaco. O motorista que passa pela região fique atento porque no sentido Quintino tem um trecho interditado perto da rua João Romeiro. Em razão desse problema, desse deslizamento, o trânsito está variando de intenso a lento. As retenções começam a partir da Avenida Hernani Cardoso. As equipes da Conlurb já foram acionadas. Pelas imagens ali que chegam na região, não é um deslizamento de grandes proporções, apenas pontual, mas de qualquer forma causa impacto no trânsito para quem está pela região. Deixa eu atualizar o cenário também na Avenida Brasil, sentido centro. O trânsito vai variando também de lento a intenso a lento. Retenções ali desde a altura de Bangu até Magalhães Bastos. No trecho entre Irajá e Parada de Lucas e também entre a Penha e Bom Sucesso. Tem lentidão também no sentido centro desde a altura de Manguinhos até o Caju.
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2: Bom dia a você que escolheu ficar mais bem informado ouvindo o Jornal da CBN na manhã desta segunda-feira, 14 de setembro de 2026.
0: Plantão Lauro Jardim.

0: Muito bom dia para você, Lauro Jardim.
1: Bom dia, Milton. Bom dia, Cássia. Bom dia, ouvinte.
2: Bom dia, Lauro.
0: A sessão tão esperada do STF está marcada para amanhã e deve ser pública. Agora, o que aconteceu nesse fim de semana nos bastidores, só você para nos explicar, Lauro.
1: Pois é, Milton. Esse fim de semana foi cercado de movimentações e articulações nos bastidores para essa sessão de amanhã. Na sexta-feira, eu falei aqui das muitas dúvidas que cercavam essa sessão histórica de amanhã no Supremo. Algumas delas já foram desfeitas, tinha dúvida ali se a sessão seria secreta ou se seria, como vai ser, aberta e transmitida pela TV Justiça. Mas também tem outras interrogações que persistem e não são poucas, nem desimportantes. Vamos lá, uma delas, e isso durante o fim de semana os ministros se movimentaram muito em torno disso, uma delas é sobre o quórum de amanhã. Dos 10 ministros, Milton e Cássia, quantos vão votar? Bom, parece claro que o ministro Dias Toffoli, que já se declarou impedido de votar em assuntos do caso Master, não vai votar. Parece claro também que o ministro Alexandre de Moraes deveria seguir o mesmo caminho, uma vez que ele é o objeto principal do que vai ser julgado amanhã, ou seja, se o Supremo autoriza a abertura de um inquérito para investigá-lo. Mas a gente sabe que o Alexandre de Moraes ou algum ministro ligado a ele vai, no início do julgamento de amanhã, Milton, questionar se o ministro André Mendonça deveria estar apto para votar. Essa ala ligada ao Alexandre de Moraes deve questionar também, no início do julgamento, se os ministros Luiz Fux e Nunes Marques poderiam votar. E por que eles não poderiam votar? Porque eles, de acordo com algumas informações, estariam citados em conversas extraídas do celular do banqueiro Daniel Vorcaro. Ou seja, Milton e Cássia, a gente ainda não tem certeza nem sobre o número de ministros que poderá julgar esse caso amanhã. Mas no fim de semana, além dessas decisões de ministros que impactam no julgamento de amanhã, a gente viu crescer a pressão da ala pró-Alexandre de Moraes para que o presidente do Supremo, Edson Fachin, adie a sessão. A alegação é que o material disponibilizado pela Polícia Federal, o material que foi tirado do celular do Daniel Vorcaro, é muito extenso para ser analisado em tão pouco tempo. Bom, mas o Fachin não vai adiar a sessão de amanhã vai acontecer, apesar dessas pressões. Eu estou trazendo aqui esses pontos só porque o ouvinte tenha mais ou menos uma noção de como vai ser essa guerra amanhã na corte. Antes de começar a decidir o que interessa, esse grupo que está ligado ao Alexandre de Moraes, que é integrado pelo ministro Gilmar Mendes, pelo ministro Flávio Dino e pelo ministro Cristiano Zanin, esse grupo vai lançar a mão de várias estratégias para que nada seja decidido amanhã. E se nenhuma dessas estratégias pensadas tiver dado certo, o que vai ser feito é um pedido de vista, ou seja, um pedido vindo de algum desses ministros para que ele tenha mais tempo para analisar o caso. E se algum ministro pedir vista, o processo só volta a ser analisado pelo Supremo dentro de até 90 dias. 90 dias, a gente está falando dia 15 de dezembro, no fim do ano. É uma claríssima tentativa de esfriar o caso, de empurrar o caso com a barriga, para ver se surge alguma solução em favor do ministro Alexandre de Moraes, alguma solução que

0: ortodôncia deveriam ser apreciados pelo plenário. O caso do ministro André Mendonça, ouvinte que ter saber exatamente o que se trata, é relativo à apuração de ter uma petição falando de parcialidade do ministro André Mendonça na relatoria do caso Master. Para o Gilmar Mendes, para o ministro Gilmar Mendes, esses dois casos se misturam. O ministro Edson Fachin já disse que esses casos deveriam e deverão ser apreciados separadamente. Mas o ministro Gilmar Mendes vai insistir amanhã nesse tema, no início do julgamento. Enfim, Milton e Cássio, a sessão de amanhã vai ser tumultuada, vai ser muito tumultuada. Essa ala ligada ao Alexandre de Moraes vai fazer de tudo, como eu disse, para adiar o julgamento. Se esse objetivo for conseguido, vai ser uma vergonha para o Supremo, que a essa altura está muito desacreditado, vai ser um gol de mão diante de 215 milhões de brasileiros. Então, empurrar o caso do Alexandre de Moraes para debaixo do tapete é a pior solução para o julgamento dessa semana. É o pior que pode acontecer para o julgamento dessa semana no Supremo.
1: E sendo terça-feira, amanhã a sessão começa pela manhã, 10 horas.
0: 10 da manhã.
1: 10 horas da manhã. Perfeito. E a gente estará, evidentemente, acompanhando tudo isso aqui na programação da CBN, com a presença, inclusive, dos nossos comentaristas. Muito obrigado, Lauro Jardim, pelas suas informações. Até mais.
0: Até mais, Milton. Até mais, Cássia. Até mais, ouvintes. Até quarta.
2: Até quarta.
1: 8:12.
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2: 8:15.
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18: Temos informações de Brasília com João Rosa. Bom dia para você.
19: Oi, Milton. Bom dia para você. Bom dia a todos que estão nos acompanhando aqui na CBN. A Polícia Federal realiza neste momento a terceira fase da Operação Transparência para investigar possíveis crimes de exploração de prestígio, tráfico de influência, corrupção passiva e lavagem de dinheiro. Um dos alvos que a CBN conseguiu confirmar é o deputado federal Cezinha Madureira, do PL de São Paulo. Evangélico, o parlamentar tem proximidade com o ministro André Mendonça, do Supremo Tribunal Federal. A operação é um desdobramento de uma investigação que foi iniciada em dezembro de 2025 para apurar possíveis irregularidades na destinação de emendas parlamentares. Essa ação foi autorizada pelo ministro Flávio Dino, do STF. Nessa terceira fase, os policiais cumprem 4 mandados de busca e apreensão expedidos pelo Supremo Tribunal Federal, no Distrito Federal e em São Paulo. Segundo a Polícia Federal, integrantes do grupo investigado teriam negociado com terceiros o pagamento de valores expressivos condicionados ao resultado de processos em andamento. A Polícia Federal, no entanto, afirma que não há elementos que indiquem a participação de integrantes do Poder Judiciário nos fatos investigados. Milton.
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20: 8:26.
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0: Tudo bem? 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A resposta é: sim, a vida continua. Almoço de negócios nunca foi sobre comida. Ele existe para aproximar parceiros de negócios em um ambiente mais informal, onde outros temas que não sejam diretamente sobre negócios possam vir à tona. Ele é um espaço para conhecer melhor o outro e serve para a construção de confiança. É fato que o maior uso das canetas emagrecedoras tem feito muita gente perder o apetite, e vejo que o número de pessoas que chamam para um café em vez de almoço parece estar aumentando. Mas um café não tem hora para terminar. Por isso, o almoço de negócios ainda é mais eficiente. Escolher um restaurante que tem opções de comidas leves, proteínas, vegetais, sopas e saladas é uma atitude sábia em tempos de canetas emagrecedoras. Pergunte também se o cliente quer pedir uma entrada ou sobremesa, porque às vezes uma boa garfada no prato principal basta para satisfazer a sua fome reduzida. Se a pessoa deixar muita comida no prato, ignore, não pergunte nada. Afinal, os bons modos à mesa não mudaram. E se você tem alguma pergunta ou sugestão, manda aqui para a gente no e-mail trabalhasa@cbn.com.br. Até a próxima.
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2: Bom dia, Milton. Bom dia, Cássia. Olá para você ligado aqui na CBN. 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
3: 8:30.
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0: segunda-feira, 14 de setembro de 2026. Uma família de missionários religiosos é investigada em Mato Grosso por suspeita de usar o acesso a presídios para atuar em favor da facção Comando Vermelho. Segundo a Polícia Civil, os pastores transmitiam recados, movimentavam dinheiro e ajudavam a ocultar recursos do tráfico. A investigação aponta ainda que a família mantinha relacionamentos com lideranças da facção e sabia onde estava escondido um traficante foragido. A justiça proibiu os investigados de participar de atividades religiosas em presídios. O preço do petróleo voltou a subir com o avanço dos Houthis no Mar Vermelho e novos ataques contra estruturas de energia na Arábia Saudita. O barril do tipo Brent, referência global, chegou a 108 dólares, marcando alta de mais de 21% no mês. O grupo extremista do Iêmen tomou as ilhas de Grande e Pequena Hénesh e ampliou a presença perto do estreito de Bab al-Mandeb, uma das principais rotas de petróleo mundial. Na semana passada, o Brent já havia superado os 100 dólares pela primeira vez desde o mês de julho. Líderes da União Europeia se reúnem hoje na Finlândia para discutir a presença do bloco no Ártico. O encontro ocorre depois de o presidente americano, Donald Trump, voltar a ameaçar assumir o controle da Groenlândia. A União Europeia prepara uma nova estratégia para a região, com foco em segurança, interesses econômicos e novas rotas marítimas. Neste mês, a Comissão Europeia também anunciou um pacote equivalente a R$1,2 bilhão para a Groenlândia. Do horário de Brasília, 8h32.
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0: Informações atualizadas do trânsito na região da Lagoa, Rodrigo de Freitas, Avenida Epitácio Pessoa, no sentido Rebouças, vai apresentando agora lentidão, especialmente no trecho entre a Rua da Saudade, a Ponte da Saudade, e a chegada ao viaduto São Hilaire, no sentido Ipanema. Você reduz a velocidade entre o viaduto também, nesse mesmo trecho, entre o viaduto e a Rua Fonte da Saudade. Pela Borges de Medeiros, sentido Rebouças, problemas entre o Parque dos Patins e o viaduto São Hilaire, no sentido Gávea. O trânsito apresenta retenções até a Ípica, do viaduto até a Ípica, é o trecho mais complicado agora. Teve um acidente agora há pouco na Presidente Vargas, no centro, sentido Candelária. Duas faixas estão ocupadas, perto da Rua Carmo Neto, uma batida envolvendo quatro carros e o trânsito vai apresentando lentidão naquele trecho. Alternativa, quem chega ali à Cidade Nova é pegar para Candelária, passando pela pista lateral, que está mais liberada nesse momento.
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2: Informação de Brasília, agora com você, Felipe Igreja.
3: Milton, a Procuradoria-Geral da República acaba de defender a quebra do sigilo de mais um procedimento no Supremo sobre o caso do Banco Master. Essa petição traz informações sobre a rede de pagamentos de Daniel Vorcaro e do Banco Master e não teve o sigilo levantado ainda pelo ministro André Mendonça. Ontem, o ministro Alexandre Moraes pediu o fim do sigilo desse processo, alegando que ele possui informações relevantes para o julgamento que está marcado para amanhã e vai decidir se a corte abre ou não investigação sobre as conversas entre Vorcaro e o próprio ministro Moraes. Fachin, então, solicitou um parecer da PGR, que se manifestou agora há pouco defendendo também o fim do sigilo nessa investigação. Segundo o parecer, como se trata de um documento tido como relevante para que o ministro do tribunal possa compreender a totalidade dos fatores que o tema a ser debatido envolve, a PGR, então, em coerência com as premissas de pareceres anteriores, entende que também deve ser retirado o sigilo dessa petição para o conhecimento dos demais integrantes da corte. Como eu disse, o processo trata da rede de pagamentos de Daniel Vorcaro e do Banco Master. Cabe agora, portanto, a Fachin decidir se retira ou não o sigilo, mas a PGR já se manifestou de maneira favorável ao fim de mais esse sigilo. Milton.
2: Muito obrigado, esse foi Felipe Igreja, agora às 8h35.
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0: Hoje, na série 50 Debates para o Brasil, discutimos os planos de saúde populares. Com mensalidades mais baixas, eles oferecem acesso a consultas e exames, mas pode deixar de fora internações, cirurgias e tratamentos mais complexos. Esse modelo deve ser permitido como alternativa ao SUS ou pode deixar o paciente desamparado, justamente quando ele mais precisa? Para este debate, nós convidamos Bruno Sobral, diretor executivo da Federação Nacional de Saúde Suplementar, a FENA Saúde, e Lígia Bahia, professora do Instituto de Estudos em Saúde Coletiva da Universidade Federal do Rio de Janeiro. Bruno Sobral, muito obrigado pela sua gentileza de estar conosco. Bom dia.
1: Bom dia, Milton. Bom dia, Cássia. Bom dia, Lígia, todos os ouvintes. Eu que agradeço o convite, estou à disposição.
0: Professora obrigado. Lígia Bahia, muito obrigado pela sua gentileza de aceitar o convite para esse debate também. Bom dia para a senhora.
2: Bom dia a todo mundo, bom dia Bruno, bom dia Milton, bom dia Carla, muito prazer estar aqui.
0: E conforme o combinado previamente, Cássia Godó e eu faremos duas perguntas para vocês e vocês terão cerca de 2 minutos para cada uma das respostas, começando com você, Bruno Sobral. Pensando aqui o seguinte, se o plano não cobra internações e tratamentos complexos, ele realmente alivia o SUS ou ele apenas transfere para o sistema público os casos mais caros?
1: Ótima pergunta, Milton. Acho que, na verdade, a primeira avaliação que precisa ser feita aqui é assim, esses produtos, esses serviços, eles já existem, né? Ele não é algo a ser criado, né? Quando você fala, por exemplo, da existência dos cartões de desconto, das clínicas populares, eles já são produtos que funcionam da seguinte maneira: a pessoa paga uma mensalidade e tem acesso a uma rede pagando ali um desconto, pagando um valor menor do que ela pagaria se não tivesse pago essa mensalidade anteriormente. O que um plano de saúde popular, digamos assim, seria? Mais ou menos a mesma coisa. Você paga lá uma mensalidade também e tem acesso a uma rede. Você teria um copagamento, talvez, aí, né, com essa rede. Então, assim, a primeira constatação é de que esse produto, esse serviço já existe, ele não está sendo inventado. Ele hoje é produzido e distribuído por empresas não reguladas, né? Cartões de desconto não tem qualquer tipo de regulação, as clínicas populares estão, a não ser a questão, obviamente, as questões de regulação sanitária, não tem como as operadoras de plano de saúde têm regulação sobre a sua rede, regulação sobre suas obrigações com o beneficiário, regulação sobre a sua necessidade de ter lastro financeiro. Então, esse é um produto que já existe, né? Então, o que a gente acha que seria importante é que o setor tivesse mais liberdade econômica para produzir e distribuir produtos que fossem feitos na medida para cada beneficiário. Isso ampliaria muito a base de beneficiários e a gente precisaria, obviamente, trabalhar essa questão da integração com o Sistema Único de Saúde, né? Hoje nós já temos aí o programa Como Mais Especialistas, que é uma tentativa de fazer essa integração. Então, a gente poderia ter uma base muito ampliada, melhorar a nossa capacidade de diagnóstico, oferecer esse produto de forma regulada, e aí partir para fazer essa integração com o Sistema Único, que é necessária e é fundamental.
0: Deixa eu ouvir então a professora Lígia Bahia. Professora, para quem não consegue pagar um plano mais completo, um plano mais barato não seria melhor do que depender exclusivamente do SUS?
2: Não, Milton, não seria não. Olha só, é pior. Na realidade, você está colocando sua vida em risco, né? Isso é uma enganação, é uma total enganação. Na realidade, nós já temos planos piores, né? Infelizmente, o Brasil já tem regulamentado planos muito piores. E essa ideia que a saúde é uma brincadeira, né? Que você pode pagar baratinho pela saúde, ela coloca a vida das pessoas em risco objetivamente, né? Há evidências que as pessoas estão morrendo. Estão morrendo por falta de qualidade, por falta de segurança da atenção à saúde. E isso, então, que o chamado setor, né, que o mercado propõe, é uma vergonha, né? É uma irresponsabilidade. Isso não existe em país nenhum do mundo, né? Tudo é regulamentado, inclusive a saúde suplementar é regulamentada no Brasil por interesse das empresas, inclusive, não é? Então, quando para eles é interessante, eles propõem que seja assim. Quando é interessante de outro jeito, propõe que seja assado, mas não pode, né? A saúde é direito previsto na Constituição de 1988. Então, a saúde prevista na Constituição de 88 é um direito e ela é uma saúde integral. ela não é uma saúde repartida, fragmentada, segmentada, como o Bruno está propondo. Inclusive, veja, chega a ser cínico, né? Existe o programa Agora Tem Especialistas, e o programa Agora Tem Especialistas é um programa correto, é um programa que propõe o uso integral da capacidade instalada no Brasil, pública e privada, mas não tem nenhuma proposta de regulamentação dessa vergonha de cartão de desconto, que na realidade ninguém sabe exatamente do que se trata, né? Existem, então, clínicas populares, etc., isso é fato. Isso já é regulamentado, a Anvisa regulamenta essas clínicas. Nós precisamos avançar não nessa direção. Nós precisamos avançar em outra direção. Nós precisamos melhorar a saúde no Brasil. Nós precisamos melhorar as condições de saúde no Brasil e não encher o bolso dos empresários da saúde. Professor. Veja, são objetivos diferentes. E o Brasil não pode errar. Nós não podemos errar porque nós vimos o que aconteceu na pandemia. Veja se durante a pandemia uma coiseca dessas, cartão de descontos, conseguiria dar resposta para o que aconteceu durante a pandemia. Claro,
0: professora Lígia, só então deixa eu dividir o tempo aqui entre vocês, até para colocar também a Cássia Godoy aqui nessa nossa conversa. Sua pergunta, Cássia.
3: Queria saber então de vocês dois se é possível, de alguma forma, conciliar a regulação ou regulamentação desse segmento específico de saúde suplementar sem precarizar a saúde daquelas pessoas que são mais vulneráveis. E se isso é possível, Bruno Sobral, como fazer?
1: Vamos lá, claro. Acho que a primeira coisa é precisa ser pragmático e não dogmático nessa discussão, né? É óbvio que o maior acesso para as pessoas de exames e consultas, ela vai gerar benefício para a população, né? A gente não pode achar que os instrumentos são feitos para as mesmas coisas. O instrumento de diagnóstico e consulta e exames, ele é feito para melhorar a capacidade de diagnóstica do país, melhorar acesso às pessoas a diagnóstico. Vou pegar o exemplo da mamografia, né? Mamografia, o que a OMS propugna é que se faça 70% da população tem acesso à mamografia e faça mamografia anualmente, né? A gente tem uma cobertura de mamografia no sistema de saúde que é de 25%, né? Quando você vai olhar para a saúde suplementar, que tem, obviamente, mais recursos, essa cobertura de mamografia passa para 55%, ainda não é os 70% da OMS. Quando você vai olhar lá aos países da OCDE, você tem ali 66% de mamografia. Então, fazer mamografia salva a vida, sim, né? Fazer mamografias e fazer outros exames, screening de câncer, por exemplo, não são panaceias. E a população poderia ter um melhor acesso a esses exames, ter diagnósticos mais precoces e ter salvas as suas vidas, se de fato você tivesse mais oferta, mais concorrência em produtos que pudesse oferecer esses diagnósticos. Então é questão de salvar vidas, sim, né? Não tem panaceia nenhuma nisso, não. E você teria melhores resultados a um custo muito mais barato, inclusive para o Sistema Único de Saúde, se você fizesse esses diagnósticos. Hoje você tem muita gente que, infelizmente, por não ter acesso a serviços privados de saúde, infelizmente, e a gente luta para que o SUS cada vez melhore e cada vez tenha mais recursos, mas infelizmente eles não têm acesso, poderiam ter, se um modelo de cuidado e de acesso a esses exames, e aí a doutora Lígia tem razão, se precisa fazer a integração desse cuidado, ele não se presta a fazer outro tipo de coisa, ele se presta a fazer esse diagnóstico precoce, por exemplo. Então, eu acho que seria muito importante para a saúde das pessoas, saúde do Brasil, que a gente tivesse mais produtos e mais oferta desse serviço, sim.
3: Professora Lígia Bahia, até para ficar no exemplo trazido aqui pelo Bruno Sobral, nesse caso, né, da mulher que passa a ter acesso a uma mamografia através de um serviço como esse, de um convênio menos abrangente do que o convênio que nós temos hoje, que é o mais conhecido, mais solidificado. Existe garantia de que essa mulher com diagnóstico conseguiria fazer esse tratamento, essa cirurgia no SUS?
2: Não, claro que não, até porque nessas clínicas populares não existe nenhum equipamento de mamografia, né? E o Bruno sabe disso, ou espero que ele saiba, porque o Bruno não é profissional de saúde, né? Um problema importante, é que os empresários da saúde parem de querer se responsabilizar pelas políticas de saúde públicas, por favor. As políticas de saúde pública, elas são uma prerrogativa governamental. Responsável pela saúde no Brasil é o Ministério da Saúde. Não é, essa é uma responsabilidade que é do governo, não é uma responsabilidade do setor empresarial. Por favor, a agenda da saúde no Brasil tem que ser definida pelas autoridades públicas. Mas sim, claro que sim, né? Há perspectivas de uma regulamentação que seja uma regulamentação virtuosa e não uma regulamentação movida pelos lobbies. Como que seria isso? A regulamentação, ela tem que prever isso, público-privado. Uma articulação, não é uma integração, é uma articulação que se complementem. Isso está previsto na Constituição. O que não se pode prever e que não se pode, não é correto, é que o privado seja concorrente do público, não é? Então, nesse particular da mamografia, por exemplo, isso não será um grande problema. O agora tem especialistas, resolve. O problema é o câncer. O problema são os cânceres. O Brasil vai precisar, o Brasil está desafiado a resolver um problema grave de saúde pública, de saúde internacional, inclusive, que são os cânceres. Então, nós vamos precisar ter PET scan, nós vamos precisar ter biópsia, nós vamos precisar ter, inclusive, medicamentos, que são medicamentos caros para todos os brasileiros e brasileiras. Como é que nós vamos responder a isso? Então, na realidade, os desafios são imensos e as políticas, elas não podem se desviar disso, não pode se desviar da saúde. Saúde é saúde. Saúde é negócio também, claro que é negócio. Nós estamos aqui com o Bruno vamos respeitar os negócios, mas os negócios, eles têm que se encaixar na Constituição de 1988, não o contrário. Não é a Constituição que tem que se encaixar nos negócios, né? Essa inversão está sendo um problema grave. E a regulamentação dos cartões de desconto é isso. E tem um empresário, um conjunto de empresários que querem impor um novo mercado no Brasil. Professor. Eles querem regulamentar o mercado que não existe, inclusive, né? Na realidade, isso é uma certa coisa, assim, é muito mais SUS do que mercado. Deixa o SUS resolver.
0: Professora Lídia Maria.
2: Eles, sim, claro, continuam com seus negócios, seus grupos hospitalares, suas empresas de plano de saúde, etc., mas sem pretender dar conta de algo que seria impossível que eles dessem conta, né?
0: Professora Lígia Bahia.
2: Então, é isso.
0: Professora Lígia Bahia, Bruno Sobral, eu quero agradecer a gentileza de vocês de ter aceitado expor aqui a opinião de vocês, os argumentos de cada um de vocês, para que o ouvinte, a partir disso que foi dito aqui nesse debate, possa também desenvolver o seu pensamento. E claro, pesquise, aprofunde o conhecimento sobre essas questões para que também possa ter uma visão bem mais clara e transparente sobre o tema proposto hoje nos 50 debates para o Brasil, os planos de saúde populares, assim como temos feito com todos os demais temas. Esse material fica à sua disposição lá no canal da CBN no YouTube e nos nossos aplicativos também, para que você possa compartilhar com outras pessoas e ampliar essa discussão. 8h48.

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6: 8h52.
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10: Informações atualizadas com o Léo Vieira. Como é que está o trânsito no Rio agora, Léo?
11: Fred, tem faixa ocupada, pelo menos duas faixas ocupadas ali na Praça da Bandeira por conta de queda de um motociclista ali para quem está se deslocando em direção ao centro. Isso já vai causando já um grande congestionamento na Avenida Rei Pelé e também na Teixeira Soares, o trânsito bem impactado, afetando a saída da Avenida Maracanã também. Para quem circula entre Maracanã, São Cristóvão em direção ao centro, dá para ganhar um tempinho pela Visconde de Niterói e Bartolomeu de Gusmão. Trânsito pesado também na Teodoro da Silva, ali na região de Vila Isabel, isso já causando um grande congestionamento na saída ali da José do Patrocínio, Barão do Bom Retiro, afetando inclusive autoestrada Grajaú-Jacarepaguá, desde a descida ali do Complexo do Lins até a chegada ao Grajaú, motorista encontrando retenções. Essa lentidão na Teodoro da Silva está afetando o cruzamento com a Barão de São Francisco e também a saída do túnel Honrosa. Para quem está pela Marechal Rondon, observa retenções entre o Engenho Novo e a chegada a São Francisco Xavier. Para quem está saindo da Grande Meia, melhor panorama através da Naneri, mas o trânsito é intenso entre Sampaio e São Francisco Xavier. Fred.
10: Ok, obrigado, Léo. Até já.
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10: Bom, ainda sobre as consequências da chuva que segue caindo aqui no Rio, o Gabriel Freitas está circulando a cidade, verificando aí bolsões d'água, alagamentos, transtornos também no trânsito. O que, que você nos conta, Gabriel? Bom dia.
9: Oi, Fred. Bom dia para você, para o nosso ouvinte também. Olha, tem até um registro de acidente que aconteceu agora há pouco na Avenida Presidente Vargas, no sentido Candelária. Talvez por conta da chuva, viu? Porque está chovendo aqui nessa região, as pistas estão muito escorregadias, há bolsões d'água, inclusive aqui na altura do prédio da SEDAI, no sentido Candelária, um engavetamento envolvendo 4 carros nesse momento, bloqueando uma faixa da via. O trânsito está bem complicado no sentido central do Brasil, sentido Candelária, e esses carros ainda estão na via. Foi aquele efeito dominó, viu, Fred? 4 carros que foram batendo na traseira um do outro. Ali os motoristas estão do lado de fora, já uma viatura do Corpo de Bombeiros está trazendo muita lentidão para o motorista aqui nessa região, onde a chuva já está caindo há algumas horas, né? Eu passei mais cedo também pela Zona Sul, aqui pela região central tem muitos bolsões d'água, o principal deles fica ali embaixo do viaduto 31 de março, ali no retorno que é usado pelos motoristas que seguem em direção ao túnel Santa Bárbara, ali na altura da Benedito Hipólito. Tem um grande bolsão d'água nesse trecho, a água continua se acumulando, né? O local não tem um bueiro. E aí, essa água não deve escoar por agora, até porque temos essa previsão de chuva ainda para as próximas horas. Na Zona Sul também há pontos de atenção em Botafogo, tem água acumulada ali na Álvaro Rodrigues, na Rua da Passagem, também no retorno da Álvaro Rodrigues para a Rua da Passagem. Em alguns desses trechos, os motoristas precisam reduzir bastante a velocidade para atravessar. Também temos aquela situação que aconteceu lá na rua João Romero, no sentido Quintino, ali em Cascadura. Parte do solo de uma encosta se soltou e caiu sobre a rua Padre Telêmaco. Equipes da Conlurb foram acionadas. Pelas imagens que a gente teve acesso, né, as construções que ficam na parte de cima da encosta não parecem ter sido atingidas, mas é uma situação de bastante atenção. Esse volume de chuva também é significativo em vários bairros. Aqui na região central, Fred, só para fechar e entregar para você de volta, um trecho do céu, se a gente olha para o lado da esquerda ali no sentido Praça da Bandeira, está bem fechado nesse momento, e no sentido oposto, sentido Baía de Guanabara, já tem até o sol querendo aparecer. Claro que esse sol não vai conseguir romper essas nuvens todas, há muitas instabilidades, solo muito encharcado e vias com bolsões d'água em toda a cidade. A gente vai fazer uma cobertura completa e trazer mais informações no CBN Rio. Fred.
10: Combinado, Gabriel Freitas, circulando pela cidade do Rio de Janeiro. E você, morador do Rio, não só da capital, região serrana, norte do estado, norte, noroeste, sul fluminense, região dos lagos, vai informando aqui pra gente pelo nosso WhatsApp 997-642-381. Qual é o cenário de momento para você por aí? 997-642-381. Nosso ouvinte Malu, por exemplo, lá da região de Petrópolis, região serrana, mandou aqui uma mensagem a Malu Lopes no WhatsApp, dizendo que por lá também a chuva está muito forte agora na serra. Ela mora no distrito Bom Sucesso, região de Nogueira,

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15: Oitavo ou nono jogo de invencibilidade palmeirense. 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

0: quarta-feira, 14 de setembro de 2026. A Procuradoria-Geral da República defendeu a retirada do sigilo de um dos inquéritos do caso Master, que investiga a rede de pagamentos do ex-banqueiro Daniel Vorcaro. A manifestação atende a um pedido do ministro do Supremo, Alexandre de Moraes, feito às vésperas da sessão do plenário de amanhã, que pode decidir pela abertura de uma investigação contra Moraes. Segundo a PGR, o documento pode ser relevante para que os integrantes do Supremo compreendam o conjunto das informações que serão discutidas. A decisão final sobre a quebra de sigilo cabe ao presidente da Corte, Edson Fachin. O deputado federal Cezinha de Madureira, do PL, e a esposa dele são alvos de uma operação da Polícia Federal que investiga irregularidades na destinação de emendas parlamentares. A Operação Transparência cumpre 4 mandados de busca e apreensão expedidas pelo ministro do Supremo, Flávio Dino. Segundo a investigação, integrantes do grupo teriam cobrado valores elevados em troca da promessa de influenciar decisões judiciais. No horário de Brasília, 9:06.
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1: Agora 9:09.
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1: Oi, gente, muito bom dia, seja muito bem-vindo. Semana começando, hoje é segunda-feira. Seu Estação CBN já está no ar, seguindo aí nesse comecinho de semana, te trazendo novas informações.
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1: A Secretaria de Meio Ambiente continua realizando, fazendo, né, o cadastro ambiental rural no Amapá. Devem participar desse processo produtores rurais, também os proprietários rurais. Quem faz o cadastro tem acesso a vários benefícios, entre eles o projeto Floresta Mais Amazônia. Sobre esse assunto que a gente vai conversar aqui no estúdio agora ao vivo, nós

0: carro, ele é uma ferramenta obrigatória, ele é exigido para todo o produtor, para todo o proprietário de propriedades rurais que tem ali o seu terreno, que tem a sua parcela ali rural, que crie ou cultive alguma coisa, né? Então, ele nada mais é do que uma documentação eletrônica onde neles nós vamos encontrar todas as informações da nossa propriedade, sendo o tamanho da nossa propriedade, qual é o tipo de vegetação que tem nela, qual é a nossa reserva legal, se tem área de APP, né, área de preservação permanente, se tem ali rios. Então, todas essas informações vão estar presentes nesse cadastro. Então, ele é uma ferramenta que ele serve para o monitoramento, né, que vai ajudar todo o processo até para licenciamentos. Então, por ele se tratar hoje de uma documentação obrigatória, hoje ele é a porta de entrada para diversos programas, né, diversos benefícios e, digamos assim, até o licenciamento ambiental. Hoje, para você fazer qualquer tipo de licenciamento ambiental, seja na SEMA, seja nas secretarias municipais, seja no IBAMA, ele é exigido o CAR. Se você for fazer qualquer tipo de projeto, financiamento junto aos bancos, os bancos também vão exigir esse CAR. Então, essa documentação, ela se faz obrigatória.
1: Agora, fazendo, claro, o cadastramento rural, o produtor tem acesso aí, como você bem frisou, a vários benefícios. E entre eles, o projeto Floresta Mais Amazônia. Esse é um projeto que, inclusive, garante a preservação aí da natureza. Queria que você explicasse, né, o que é o projeto Floresta Mais e o benefício de participar de um projeto como esse.
0: Não, maravilha. É assim, começando até contextualizando o que seria o projeto Floresta Mais Amazônia, ele é uma iniciativa do Ministério do Meio Ambiente e Mudanças do Clima, o MMA, juntamente com programas das Nações Unidas para o Desenvolvimento, o PNUD. E aqui no estado do Amapá ele é desenvolvido através da Secretaria de Estado do Meio Ambiente, ali a SEMA. Então, ele é um projeto que ele reconhece o papel do produtor rural. Aquele ali, o nosso agricultor, o nosso pequeno, nosso agricultor familiar, que conserva a sua propriedade em pé. Aquele produtor ali que deixa a sua floresta em pé, deixa ali tudo conservadinho. Então, ele, através do projeto, ele vai receber um benefício, um valor. São valores que variam desde R$ 1.500 até R$ 28.000 anuais. Então, mas claro que para isso temos alguns critérios, né, para atendimento, mas assim, importante frisar que quanto mais o produtor, mais o agricultor ali, ele conserva a sua propriedade, sua vegetação nativa, mais ele consegue estar acumulando. Então, quando a gente fala desses critérios, o primeiro é você ter que ter o CAR, né, o Cadastro Ambiental Rural, feito, realizado e analisado pela equipe lá da SEMA.
1: Ainda vai ser aprovado inicialmente.
0: Exato. Então, quando a gente fala que ele é uma inscrição, um cadastro eletrônico, então são as informações desse carro que vão ser prestadas ali pela internet. Então, depois ele vai passar por uma validação da equipe técnica da SEMA para verificar se aquelas informações prestadas, elas condizem realmente com o que é a propriedade, né? Através de imagens de satélite, através de análise. Então, os técnicos, eles conseguem validar e deixar aquilo ali apto. Então, o CAR estando validado, então ele já é o primeiro critério. Segundo, ele precisa sim ser um agricultor familiar, o pequeno agricultor, o pequeno produtor rural, como chamam, que é aquele produtor que ele se encaixa até quatro módulos fiscal. Então, para a gente entender, o módulo fiscal, ele é uma fração de terra que ele varia o tamanho dela de município para município. Então, aqui em Macapá, ou aqui no Amapá, o módulo fiscal ele varia de 50 hectares e tem municípios que são 70. Então, em miúdos, as propriedades somadas desse produtor, aqui quando a gente fala no Brasil todo, mas se a gente for pegar só aqui no Amapá, nesses 70, ele não pode ultrapassar a 280 hectares. Aí ele é considerado o produtor familiar. Ele não pode ter nenhuma multa em seu nome ou sua propriedade, nenhum embargo ambiental. Ele também ele tem que ter a

0: sua faixa conservada. Então, até porque o projeto ele paga pela conservação, então nós temos ali um critério que você não pode ter um acúmulo de desmatamento superior a 6,25 hectares desde 2008 até a análise atual.
1: No geral, ele tem que trabalhar direitinho, ali cumprindo todas as regras da legislação ambiental. Quando ele faz o cadastro rural, ele diz que quer participar do Floresta Mais ou automaticamente ele já vai ter a situação dele, o terreno, a propriedade, as ações dele avaliadas?
0: Não. O projeto Floresta Mais, ele funciona por editais, então... ele atua em quatro modalidades. Uma das modalidades que nós estamos tratando no momento é a conservação. E o edital ele estava aberto, que era estava aberto de setembro de 2024.
1: Precisa se inscrever.
0: Precisava se inscrever. E, infelizmente, ele encerrou agora, dia 31 de junho. Nós conseguimos inscrever um pouco mais de 2.800 produtores rurais. Desses 2.800, 792 famílias já foram pagas. Então, o edital, apesar dele estar fechado, mas a análise ainda continua. Aí nós ainda temos a expectativa de realizar o pagamento ainda de mais um lote desse ano. Estamos só no aguardo aí de sair mais um lote. Que é um lote que nós estamos com uma expectativa muito boa para esse número de 792 famílias, a gente conseguir levar mais de 1.000 famílias. Então, hoje o projeto ele já pagou aqui no estado do Amapá superior a um montante de 11.660.000 mil para essas famílias. Então, é o dinheiro que chegou ali, chegou na ponta, chegou para esse agricultor. Lembrando que isso não é um empréstimo, isso aí você não vai precisar estar devolvendo esse dinheiro para o Estado, para o governo. Não, isso aí é um pagamento por um serviço ambiental, que é
1: pela
0: conservação.
1: Quanto
0: isso
1: é o valor?
0: O valor ele varia de R$ 1.500 a R$ 28 mil. Então, até para o produtor ali ele entender como é que ele vai mensurar essa faixa de pagamentos, eu posso dar um exemplo. Eu tenho uma propriedade de 100 hectares. Desses 100 hectares, se for em floresta, eu tenho que manter a minha reserva legal em 80 hectares. Então, a primeira, ele trabalha com duas faixas de pagamento. Cada hectare de floresta em pé, dentro dessa reserva legal, desses 80%, ele vai acumular R$ 200 por hectare. Se eu já ultrapassei, ele vai estar acumulando R$ 800 por cada hectare. Então, se eu pegar desses 80 hectares aí e tiver tudo conservadinho, eu já vou dizer que eu já acumulei R$ 16 mil para eu estar recebendo. Ah, mas eu tenho mais 2 hectares, eu tenho 82 hectares conservados desses 100. 2 hectares já foi para a segunda faixa, então ele já vai ser 1.600. Então ele rapidinho ali, ele vai estar acumulando ali seus 17.600 anuais. Então você recebe a primeira parcela, que foi referente ao 2025. 2026 vai estar saindo agora ainda a segunda parcela. E 2027 é a terceira parcela. Para você receber os três pagamentos, você só tem que cumprir o papel de estar preservando, estar conservando ali a sua propriedade.
1: Olha, a gente conversou com Alan Gosch, coordenador local do projeto Floresta Mais Amazônia. Obrigada, coordenador. Bom dia.
0: Eu que agradeço, Tatiana. Muito obrigado pelo espaço. E lembrando mais uma vez a todos os produtores que já se inscreveram no projeto, as suas análises ainda estão ocorrendo. Qualquer dúvida, vocês podem estar procurando a Secretaria de Meio Ambiente, podem também estar procurando, nos procurando pelos canais oficiais do Floresta Mais Amazônia, através do site, que é o www.florestamaisamazonia.org.br.
1: Obrigada, bom dia.
0: Bom dia.
1: Vamos para o intervalo e voltamos já.
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4: Agora 9h26.
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4: Nós estamos de volta com o Estação CBN, com novas informações importantes para falar também das ocorrências policiais. A Polícia Militar encontrou drogas num brinquedo de criança durante uma ação agora no fim de semana. Isso foi no Conjunto Macapaba, na Zona Norte de Macapá. E o Luiz Felipe Santos tem as informações. Felipe, bom dia.
5: Olá, Tati, bom dia. Bom dia a você de casa também. É isso, Tati, o pai da criança foi preso em flagrante e a mãe, que é uma adolescente de 16 anos, e também o bebê, foram encaminhados ao conselho tutelar. O caso ocorreu após uma denúncia anônima e os policiais abordaram um suspeito que confessou guardar mais drogas no apartamento e com ele também foram encontradas porções de entorpecentes nos bolsos. E dentro do imóvel, a equipe apreendeu mais drogas, dinheiro, uma balança e materiais usados para embalar os entorpecentes. Parte da droga estava separada sobre uma mesa e a adolescente, no caso a mãe e a criança, estavam em um dos quartos. Segundo a Polícia Militar daqui do Amapá, a jovem afirmou que era responsável por cuidar das drogas armazenadas no apartamento enquanto o marido fazia a venda. Outro homem foi preso por tráfico no Conjunto Macapaba. Ele usava a tornozeleira eletrônica e foi flagrado com drogas perto do bloco 5 do habitacional. Na casa dele, No bloco 4, os policiais encontraram mais entorpecentes e os dois suspeitos e também o material apreendido foram levados para o CIOSP do Pacoval. E esse é um caso em que foi encontrado maconha e crack em um velocípede, um brinquedo de uma criança de 11 meses. Tati.
4: Obrigada, Felipe, pelas informações. Bom dia.
5: Bom dia, obrigado.
4: Vamos agora para o intervalo e voltamos já.
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0: segunda-feira, 14 de setembro de 2026. A Polícia Federal identificou uma espécie de linha de montagem digital para fabricar documentos e dar aparência de legalidade a créditos repassados pelo Banco Master ao BRB. Segundo a investigação, funcionários usavam dados reais de clientes para produzir contratos em massa, reaproveitar páginas de assinaturas e montar novos dossiês em PDFs. Datas, horários e informações que poderiam revelar a origem dos documentos também eram apagados ou alterados. A PF afirma que a estrutura foi usada para sustentar carteiras de crédito sem lastro que somavam mais de 7 bilhões de reais. O mercado financeiro reduziu pela terceira semana seguida a previsão de inflação para este ano. Segundo o Boletim Focus do Banco Central divulgado hoje, a estimativa para o IPCA caiu de 5 para 4,9%. Ao mesmo tempo, os economistas ficaram mais pessimistas com a atividade e reduziram a projeção de crescimento do PIB de 1,93 para 1,89%. Para 2027, a expectativa também é de crescimento menor, de 1,45%. Líderes da Escócia, do País de Gales e da Irlanda do Norte assinaram um memorando para pressionar o governo britânico a permitir referendos populares sobre a independência. O documento defende direito à autodeterminação e uma cooperação mais estreita entre os três países em termos constitucionais. A iniciativa aumenta a pressão sobre o primeiro-ministro britânico, Andy Burnham, que assumiu o cargo há menos de 2 meses. Em agosto, Burnham havia afirmado que novos referendos na Escócia e na Irlanda do Norte estavam fora de cogitação. No horário de Brasília, 9h33.
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4: Agora 9h39.
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4: Nós estamos de volta com o Estação CBN, obrigada pela sua companhia. Quero te dizer que nesse final de semana teve nova operação nas rodovias federais do Amapá, né? Uma fiscalização intensa da Polícia Rodoviária Federal, de olho aí nos excessos de quem pegou a estrada durante o final de semana. Tem inclusive programação ocorrendo ali no município de Tartarugalzinho, né? O Tartarugalzinho que inclusive realizou programações com shows nacionais nesse final de semana, em decorrência da Expo Agro, né? Por isso a Polícia Rodoviária Federal já atenta a essa movimentação nas rodovias até o município de Tartarugalzinho, reforçou a fiscalização nas rodovias nesse perímetro. Foram ações ostensivas no período de 9 a 13 de setembro, ou seja, até ontem à noite, que resultaram em quase 800 veículos ali fiscalizados. A Polícia Rodoviária Federal deflagrou essa operação e chegou a prender 3 pessoas por embriaguez ao volante e também o cumprimento de mandados de prisão em aberto foram feitos aí durante a fiscalização. Franci Miller Nascimento, que é porta-voz da Polícia Rodoviária Federal no Amapá, falou sobre o balanço dessa operação.
11: A Polícia Rodoviária Federal, desta quarta, 9 a 13 de setembro, domingo, realizou a Operação Expo Agro, que aconteceu em Tartarugalzinho, região central do estado. Em toda a malha federal, nesses 5 dias, nós tivemos apenas 2 acidentes, sem nenhuma vítima fatal, apenas 5 lesões leves, o que foi certamente um resultado muito auspicioso e que nós estávamos esperando por conta de todo esse fluxo que foi registrado. Na seara criminal, nós tivemos 5 prisões, 3 pessoas ainda, infelizmente, por embriaguez e 2 mandados de prisão em aberto foram cumpridos, principalmente na região de Tartarugalzinho, que estava acontecendo a Expo Agro. Na seara da segurança viária ainda, infelizmente, registramos 3 pessoas embriagadas, que foram essas presas, 20 pessoas que se recusaram a se submeter ao teste do etilômetro, 53 pessoas flagradas em excesso de velocidade pelos radares portáteis e ainda, infelizmente, 43 pessoas que dirigiam sem CNH nas rodovias federais. Portanto, a gente entende um resultado bastante positivo, em sinergia e em colaboração com a população, que realmente é o grande ator principal de todo esse resultado, e a PRF reforça o seu compromisso de segurança viária e combate ao crime na malha federal.
4: Pois é, essa operação foi deflagrada agora, nesse final de semana, sexta, sábado, domingo, né? E resultou aí em quase 800 veículos fiscalizados. Foram 5 dias, de programa de evento. E a corporação intensificou o patrulhamento e a fiscalização na BR-156 para garantir aí a segurança, né, de condutores de veículos, segurança dos usuários, das pessoas que se deslocaram para o município de Tartarugalzinho. O esforço operacional resultou em 0 mortes no trecho fiscalizado, ou seja, não houve registro de morte em decorrência de acidentes nesse perímetro aí em que a fiscalização foi reforçada. Ao longo da operação, o policiamento ostensivo registrou números expressivos de fiscalização e combate à criminalidade em todo o estado. 1.059 pessoas, além de 797 veículos, foram fiscalizados nessas abordagens que foram feitas. 724 testes do etilômetro também foram aplicados ao longo da rodovia durante a operação. Foram lavrados 5 boletins de ocorrências policiais, né, 5 pessoas detidas, incluindo 2 mandados de prisão em aberto. 3 motoristas foram autuados pelo crime de embriaguez ao volante durante a operação. Com relação aí aos acidentes e às infrações, foram registrados 2 acidentes de trânsito durante o período festivo. 5 pessoas com lesões leves, né, ferimentos leves aí, foram registrados. Não teve registro de morte e nem de feridos graves nesses acidentes nas rodovias federais no acesso ao município de Tartarugalzinho. Apesar das orientações e da presença ostensiva das equipes da PRF, o não cumprimento das leis de trânsito gerou um volume significativo de autuações. O destaque negativo ficou por conta do elevado número de condutores sem habilitação e também da combinação álcool e direção. As principais infrações constatadas nesse período, a Polícia Rodoviária Federal informou, foram esses casos, né? 3 de embriaguez ao volante, 20 pessoas se recusaram a fazer o teste do etilômetro, 43 condutores foram flagrados sem carteira de habilitação, né? 7 registros de crianças sem dispositivo de retenção, ou seja, não estavam na cadeirinha, também 6 condutores foram flagrados ali sem cinto de segurança, 5 condutores estavam com a carteira de habilitação vencida. Foram também registrados 4 ultrapassagens em local proibido, imagens de radar com relação a excesso de velocidade foram notificadas aí 53. Esse foi o balanço da Polícia Rodoviária Federal durante esse período agora, esse final de semana de operação nas BRs, nas rodovias federais do Amapá, principalmente ali com um reforço mais concentrado no acesso ao município de Tartarugalzinho, onde estava ocorrendo a Expo Agro, com várias atrações ali musicais, várias programações culturais. Seguimos aqui com outras notícias agora no Estação CBN. Falar do Prêmio Escola, a Universidade Federal do Amapá, em parceria com o Ministério da Integração e do Desenvolvimento Regional, publicou o edital da 3ª edição do Prêmio Recicla. Serão mais de R$300 mil destinados a projetos inovadores nas áreas da economia circular, transformação digital, sustentabilidade e desenvolvimento regional no Amapá. Luiz Felipe Santos.
12: O Prêmio Recicla nasceu do projeto Unifap Digital e visa transformar resíduos em oportunidades e promover desenvolvimento socioambiental aqui no Amapá. Podem participar estudantes, pesquisadores, empreendedores, startups, cooperativas, associações e organizações da sociedade civil. O Prêmio Recicla busca estimular ideias com potencial de impacto social, ambiental e econômico. Na edição deste ano, a iniciativa traz uma novidade: 2 novas categorias voltadas ao ecoturismo e agronegócio: agronegócio sustentável e bioeconomia amazônica, e turismo de natureza e ecoturismo sustentável. Esses 2 temas se juntam às demais categorias existentes, que são economia circular e iniciativas de reciclagem, tecnologias para gestão inteligente de resíduos, educação para sustentabilidade e economia circular, comunicação e engajamento ambiental, negócios digitais e inovadores, tecnologias digitais emergentes para inovação, mídias digitais e comunicação inovadora e pesquisa aplicada e inovação. É o que esclarece o coordenador do Prêmio Recicla Unifap, Glauber Pereira.
13: O projeto Recicla, portanto, ele oferece esse ano uma premiação de R$325 mil, em que busca estimular projetos e iniciativas por meio de fomento na área da economia circular, reciclagem e sustentabilidade. Convidamos a comunidade acadêmica, a sociedade civil, de modo geral, a participar. Todos, né, que têm uma iniciativa, um projeto em uma dessas dimensões, pode se inscrever no nosso prêmio, né, nosso edital. Você pode acessar o site unifapdigital.unifap.br para acessar o edital, conhecer um pouco mais das regras.
12: Para quem tem dúvidas sobre como inscrever projetos, o Laboratório Unifap Digital está de portas abertas, de segunda a sexta-feira, nos horários da manhã e da tarde. O prazo para as inscrições vai até o dia 30 de setembro.
13: após as inscrições, né, nós temos aí um prazo distribuído em algumas etapas, né, em que nós recepcionaremos esses projetos, faremos uma análise, né, uma seleção. Depois disso, a gente passa para uma etapa de avaliação de uma banca avaliadora desses projetos, e no dia 21 de outubro a gente tem a etapa do pitch, que é a terceira etapa do edital do Prêmio Recicla, em que o proponente tem até 3 minutos para fazer a defesa do seu projeto, e no dia 22 a gente entrega o resultado dos vencedores do Prêmio Recicla.
12: O Prêmio Recicla acumula uma trajetória consolidada. As edições anteriores premiaram inúmeras iniciativas e alcançaram diversos municípios. O coordenador do Prêmio Recicla Unifap, Glauber Pereira, esclarece que a expectativa da coordenação é alcançar o maior número de inscritos em 2026.
13: No passado tivemos 129 inscritos, esse ano a gente tem a expectativa de ultrapassar o número desse inscrito, dado o conhecimento, né, do edital, que o Laboratório Unifap Digital promove anualmente, e também da importância da temática da economia circular, da reciclagem, da sustentabilidade, com as questões vinculadas à nossa região, né, o estado do Amapá, a região amazônica, e que também nós podemos, por meio da reciclagem, do tema da economia circular, empreender negócios verdes e gerar negócios, né, ambientalmente, que possam gerar contribuições e impacto positivo para o meio ambiente.
12: Com a colaboração de Railana Dantas, de Macapá, Luiz Felipe Santos.
4: Já imaginou perder o direito de viajar de avião? Então, é o que pode acontecer com quem ultrapassar os limites. Isso porque, a partir de hoje, entram em vigor as novas punições da Agência Nacional de Aviação Civil para passageiros indisciplinados. Além da proibição do direito de embarcar, essas pessoas também... essas pessoas também vão sentir o peso no bolso, porque a multa, nesse caso, pode ultrapassar os R$17 mil. Gisele Loureiro.
14: Passageiros acomodados, portas fechadas, turbinas ligadas. Seja uma viagem de férias ou a trabalho, hora de partir para o destino programado. Aí, de repente, surge um problema. Uma confusão com gritos, agressões ou mesmo a tentativa de entrar na cabine do piloto. Pois é. A partir de agora, comportamentos assim podem trazer consequências graves para quem embarca. Isso porque, a partir desta segunda-feira, entram em vigor as novas punições da ANAC para passageiros indisciplinados. Além da proibição de embarque por até 12 meses, também tem multa, que pode chegar a R$ 17.500. As ocorrências são divididas em diferentes níveis, comportamentos graves e gravíssimos. Como explica o diretor de Segurança e Operações de Voo da Associação Brasileira das Empresas Aéreas, Raul de Souza.
15: O grave é aquele passageiro que ele discute ou não cumpre o que está previsto dentro do avião ou fora do avião. E o gravíssimo é aquele passageiro que tenta manusear algum equipamento dentro do avião que é de segurança, não cumpre as orientações, agride um tripulante ou tenta entrar na cabine de comando. E nos casos graves, estabelecido pela ANAC, é uma sanção de uma multa de R$ 17.500. E nos casos gravíssimos, esse passageiro pode ficar fora do transporte aéreo de 6 a 12 meses. Esse passageiro, depois de fiscalizado e inspecionado pela ANAC, ele entra numa no-fly list e é impedido de voar.
14: E se o problema começar antes da decolagem?
15: Se em um determinado momento esse comportamento não puder ser sido evitado pela tripulação ou pelas equipes de solo, as equipes são treinadas para acionarem as autoridades que se encontram no ambiente do aeroporto, mais especificamente a polícia.
14: Tem mais um detalhe: atos de indisciplina praticados nas dependências dos aeroportos também estão no radar. Para a nutricionista Débora Christi, as punições são positivas.
16: Há pessoas que acabam tendo discussões e brigas, né? E aí eu acho importante essa punição.
14: O taxista Benedito José dos Santos também aprova a resolução da ANAC.
17: Eu trabalho aqui, eu vejo muita discussão, muito bate-boca, entendeu? Chega a dar até a polícia, então eu acho que é uma boa medida.
14: Da mesma forma, o engenheiro Felipe César.
18: Sempre que a gente viaja, sempre vê gente esquentado, principalmente nos guichês de check-in, né? Tem esse problema sempre, eu acho que é válido sim, demorou, Vamos ver o que vai virar isso agora, né? Na prática.
14: O médico Iago Barbosa já presenciou essas situações mais de uma vez.
19: Até para agressão uma vez, não comigo, mas eu já presenciei. Já.
14: Casos assim crescem cada vez mais.
15: Em 25 a gente teve um número de 1.764 passageiros com comportamento inadequado dentro das aeronaves. Comparado com o mesmo período em 24, ou seja, o ano inteiro, foi um crescimento de 66%. Quando a gente compara no mesmo período, primeiro semestre de 25 com 26, a gente vê um crescimento em cima desses números de 6%.
14: Como todo acontecimento tem dois lados, o passageiro deve ter direito à ampla defesa e ser informado sobre o motivo da punição. Como alerta o especialista em direito do consumidor, Jonas Salles.
20: De forma clara e adequada o que aconteceu, de forma fundamentada, e a partir daí começa-se o prazo de 5 dias para o consumidor apresentar também sua defesa.
14: Caso considere necessário, o passageiro pode até recorrer à justiça.
20: Ele pode ir a um PROCON ou ele pode mesmo ajuizar uma ação judicial para discutir a legalidade dessa medida tomada. Vídeos ou pegar ali umas testemunhas, isso é muito importante para desdizer ou contradizer aquilo que foi colocado.
14: Para o perito aeronáutico Daniel Calazans, a resolução da ANAC é boa, mas a forma como será aplicada preocupa. A
21: autoridade do comandante, legislada pelo artigo Código Brasileiro de Aeronáutica, artigo 6967, é importante dar ao comandante uma autoridade. Mas o problema é que alguns comandantes, eles consideram que essa autoridade é absoluta. E não é absoluta, é uma autoridade relativa. Então, esta autoridade absoluta que eles acham que eles têm, e não é, é relativa, pode fazer com que esta resolução ela não seja bem aplicada. Repito, a resolução é boa. Os aplicadores da resolução é que eu tenho dúvidas.
14: De Brasília, Gisele Loureiro para a CBN Amazônia.
4: Olha, só no primeiro semestre deste ano já foram registrados 881 casos de passageiros com comportamentos inadequados. A gente vai fazer uma pausa agora no Estação CBN e voltamos a partir das 10h30.
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0: quarta-feira, 14 de setembro de 2026. O jornal britânico Financial Times publicou uma reportagem em que afirma que a crise no Supremo Tribunal Federal pode impactar a eleição presidencial brasileira. O texto diz que o embate entre os ministros Alexandre de Moraes e André Mendonça balançou a disputa entre o presidente Lula do PT e Flávio Bolsonaro do PL, que aparecem tecnicamente empatados em levantamentos de segundo turno. Segundo o jornal, Flávio tenta explorar politicamente a crise com ataques a Alexandre de Moraes. Ao mesmo tempo, o candidato do PL também aparece nas investigações sobre o Banco Master por causa do financiamento do filme Dark Horse sobre a trajetória do pai, Jair Bolsonaro. Começa a valer hoje uma resolução da Agência Nacional de Aviação Civil que promete punir passageiros indisciplinados em voos domésticos. As novas regras prevêem multa de até R$ 17.500 e suspensão do direito de voar por até 12 meses nos casos mais graves. Passageiros punidos poderão entrar numa lista nacional de impedidos de embarcar. Entre as condutas gravíssimas estão agressão física à tripulação, tentativa de invasão da cabine, transporte irregular de armas e atentado contra a dignidade sexual. A mudança ocorre depois de um aumento de 22% nas ocorrências de indisciplina no primeiro semestre deste ano. No horário de Brasília, 10:02.
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1: Agora 10h03 no horário de Brasília. Vamos à nossa primeira edição do Giro CBN Amazônia desta segunda-feira, 14 de setembro de 2026. A gente começa com informações de Roraima. O fenômeno El Niño deve elevar o preço do frete em até 50% e aumentar o tempo de entrega de mercadorias em Roraima. Um estudo da FIER, Federação das Indústrias do Estado, alerta que esse impacto logístico deve aumentar os preços dos alimentos e da construção civil. Namã Mourão com a gente tem os detalhes dessa pesquisa. Namã, bom dia.
2: Bom dia, Patrick. Aparecimento do fenômeno climático El Niño, a gente já tem comentado aqui no Giro CBN Amazônia, deve provocar um aumento expressivo nos custos de transporte e também no prazo de entrega de mercadorias em Roraima. Isso deve afetar, inclusive, produtos do agronegócio. As informações constam em uma nota técnica da FIER, que é a Federação das Indústrias do Estado de Roraima. Segundo o observatório, ou seja, segundo essa pesquisa, o clima deve encarecer o frete em até 50% e estender a logística de abastecimento de 20 para até 45 dias. As condições da navegação entre os estados do Amazonas e também de Roraima devem resultar na aplicação da chamada taxa seca pelas transportadoras. Isso, segundo especialistas com quem eu conversei, pode resultar no aumento dos preços de alimentos, também de insumos da construção civil e de outros produtos vindos principalmente da Zona Franca de Manaus. E aí, conforme destacam os analistas econômicos da FIER em entrevista para a Rede Amazônica, a estiagem também reduz a produtividade no campo, eleva também a questão do risco de incêndios em pastagens no interior do estado. Ou seja, segundo a federação, a recomendação para o setor produtivo roraimense é antecipar a compra de matérias-primas, abastecer o estoque o quanto antes e se preparar para 2027, porque segundo esse estudo divulgado aí pela Federação das Indústrias do Estado de Roraima, o cenário é preocupante para este ano e também pelo menos até o início de 2027. Patrick.
1: Muito obrigado pelas informações, Namã. Bom dia, bom trabalho para você e para toda a nossa equipe da CBN Boa Vista. Vamos agora às informações do Amazonas. Detentos tentam fugir de presídio em Manaus, mas são impedidos por forças de segurança. Eros de Souza, bom dia.
3: Bom dia, Patrick. Bom dia aos ouvintes da CBN Amazônia. Esses detentos, eles tentaram fugir do complexo penitenciário Anísio Jobim, o Compage, aqui em Manaus. Essa tentativa de fuga foi na manhã de ontem. Inclusive, a ação foi impedida por forças de segurança que atuaram dentro da unidade. Agentes da Secretaria de Estado de Administração Penitenciária, a SEAP, do Batalhão de Choque e da Força Tática da Polícia Militar do Amazonas, além do Departamento de Integração, Departamento Integrado de Operações Aéreas da Secretaria de Estado de Segurança Pública, também participaram dessa ação. A SEAP não informou quantos detentos participaram da tentativa de fuga e também não detalhou quais foram as circunstâncias dessa ação. Após a tentativa de fuga, as visitas previstas para esse domingo no Compage foram suspensas e, segundo a SEAP, uma nova data vai ser definida para os visitantes. Nas demais unidades prisionais do estado do Amazonas, as visitas e os atendimentos seguiram normalmente, de acordo com a SEAP. Esse caso ele vai ser investigado pela Polícia Civil do Amazonas e a SEAP também informou que vai instaurar um procedimento para apurar o caso. Patrick.
1: Obrigado, Eros. Bom dia, bom trabalho para você. Vamos agora a Rondônia. Uma criança de apenas 5 anos precisou ser resgatada pelo Corpo de Bombeiros após escalar uma torre de transmissão de energia elétrica e ficar a mais de 3 metros de altura em uma situação de alto risco. Quem tem os detalhes é o João Alves. João, bom dia.
4: Oi, Patrick. Bom dia para você, bom dia para quem nos acompanha. Esse caso aconteceu no último sábado em Ariquemes, um município aqui do interior do estado, e quando as equipes do Corpo de Bombeiros chegaram no local, encontraram um menino de 5 anos, já em uma parte elevada da torre, próximo a cabos energizados, sem qualquer tipo de proteção. Segundo os bombeiros, o risco era duplo, da queda e também de choque elétrico. Diante da situação, foi necessária uma operação especializada de resgate em altura. Os militares subiram pela estrutura, utilizando equipamento de segurança, fizeram a abordagem da criança e aprenderam os dispositivos de proteção para eliminar o risco de queda. Na sequência, o resgate foi concluído com o uso da técnica de rapel. Um dos bombeiros desceu com o menino acoplado ao seu sistema de suspensão, enquanto a equipe em solo fazia o controle da operação. Após ser retirada da torre, a criança passou por avaliação médica e não apresentava ferimentos. O menino foi entregue ao conselho tutelar e o caso teve acompanhamento da polícia militar e também de representantes do setor elétrico. Patrick.
1: Muito obrigado, João. Bom dia, bom trabalho para você, para toda a nossa equipe da CBN Porto Velho. Agora são 10 horas e 9 minutos no horário de Brasília. Vamos às informações no estado do Acre. A taxa de analfabetismo cai no Acre, chega a menos de 10%. Bruna Rosa com a informação. Bruna, bom dia.
0: Bom dia, Patrick. É isso mesmo. A taxa de analfabetismo entre pessoas de 15 anos ou mais caiu no Acre em 2025 e chegou a 8,9%, segundo dados da Pesquisa Nacional por Amostra de Domicílios PNAD Contínua. Em 2024, o índice era de 9,4% e essa redução acompanha uma queda registrada em todo o país. Em 2025, a taxa nacional chegou a 4,9%, conforme o IBGE. Segundo o último levantamento da PNAD, divulgado em junho, dentre os 57 mil acreanos que eram analfabetos no estado, 30 mil eram homens e 27 mil mulheres. O estudo também apontou uma desigualdade racial. 6 mil pessoas brancas contra 49 mil pessoas pretas ou pardas. Uma das alternativas que explicam a queda do analfabetismo é o Cadastro da Educação de Jovens e Adultos, CADEJA, uma plataforma criada para registrar o interesse de pessoas que desejam voltar a estudar, levando elas para escolas da rede pública de ensino. A população com 15 anos ou mais está entre o público atendido pelas políticas de educação de jovens e adultos, EJA, modalidade que é destinada a pessoas que não tiveram a oportunidade de concluir a educação básica na idade considerada regular. No Acre, 341 escolas públicas e privadas oferecem EJA. Desse total, 334 pertencem à rede pública. Em relação às matrículas, o estado contabiliza 21.041 estudantes na modalidade, considerando as redes públicas e também privada. Patrick.
1: Obrigado, Bruna Rosa, pela informação. Bom dia, bom trabalho para você, para toda a nossa equipe da CBN Rio Branco. Vamos agora com informações do estado do Amapá. Idosa de 83 anos morre após incêndio atingir parte da residência onde ela morava. Informações ao vivo com Luiz Felipe Santos. Luiz, bom dia.
5: Olá, Patrick, bom dia. A vítima era acamada e tinha diagnóstico de Alzheimer. O corpo de bombeiros do Amapá foi acionado por volta das 6h40 da manhã do último sábado para controlar as chamas. O fogo ficou concentrado em apenas um cômodo da residência, que era de madeira, e a idosa, infelizmente, não conseguiu deixar o local. De acordo com os bombeiros, a principal suspeita

0: Tânia Almeida Prestes. E quem traz mais informações pra gente é o Diego Beckmann. Diego, bom dia.
1: Bom dia para você, Patrick. Bom dia a todos do Giro CB. De casa depois de receber alta hospitalar. O ataque aconteceu na Escola Estadual de Ensino Médio Dr. Gerson dos Santos Pérez. Uma câmera de monitoramento registrou o momento em que a estudante estava ao lado da professora que corrigia a prova da aluna. Apenas as duas estavam dentro da sala de aula. Segundo a família da professora, Betânia entregou a nota à estudante e logo em seguida foi atacada por uma faca pequena que estava escondida. A professora tentou se defender, mas foi atingida nas costas. Ela conseguiu sair da sala e pedir socorro. Betânia foi levada ao Hospital Regional de Cametá, onde passou por sutura e exames. Segundo a polícia, a lesão não foi considerada grave. A irmã da professora confirmou que Betânia recebeu alta, já está em casa para período de recuperação. De acordo com a polícia, a adolescente confessou ter ferido a professora com uma faca, né, que estava dentro de sua calça. Questionada sobre a motivação, a jovem teria dito que não havia uma razão específica e que atacou a professora porque simplesmente não gostava dela. Que absurdo. Patrick, volto com você.
0: Muito obrigado, Diego, pela informação. Bom dia, bom trabalho para você, para toda a nossa equipe da CBN Belém. Agora 10 horas e 14 minutos no horário de Brasília.
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1: Horas 18 minutos no horário de Brasília. Bom dia para você que está ligado aqui na CBN. Eu sou a Marcela Lorenzetto, ao meu lado Guilherme Muniz. Estamos juntos em rede nacional para trazer dados da nova pesquisa Quest sobre a eleição presidencial. Pesquisa contratada pelo Jornal Globo e a TV Globo, que registra pela primeira vez durante a campanha uma vantagem numérica do candidato Flávio Bolsonaro do PL contra o presidente Lula do PT. No segundo turno, o senador vai a 42% contra 40% do petista. Este cenário de segundo turno, como a margem de erro é de 2 pontos percentuais para mais ou para menos, o resultado da projeção ainda configura um empate técnico. Mas trata-se, no entanto, de uma oscilação favorável a Flávio Bolsonaro, dado que ambos marcavam 41% no levantamento anterior da semana passada. Vamos com mais dados, Guilherme Muniz, falando sobre essas intenções de voto nessa sondagem, que é a primeira pesquisa divulgada sobre a corrida presidencial após a derrubada do sigilo do caso Master no Supremo Tribunal Federal. O Instituto foi às ruas para trabalho de campo entre sexta-feira e domingo, portanto já traz um pouco desse recorte após a divulgação, a derrubada do sigilo do caso Master no Supremo, né?
2: É isso, Marcela Lorenzetto, bom dia a você e aos nossos ouvintes. E trazendo agora então também os dados de primeiro turno, que acabam de ser atualizados pela pesquisa Quest. Os dados de primeiro turno mostram o presidente Lula do PT ainda à frente, com 36% das intenções de voto, seguido por Flávio Bolsonaro do PL, com 31%. Na sequência, Augusto Cury, do Avante, que aparece com 7% de intenção de voto. O que isso significa, Marcela Lorenzetto? Uma redução da distância entre Flávio e Lula na comparação com o levantamento anterior. Porque no levantamento anterior, Lula tinha 36%, ou seja, manteve o mesmo índice em relação ao levantamento atual, e o Flávio Bolsonaro tinha 29%, portanto, conseguindo se aproximar, encostar um pouco mais em relação a Lula também no primeiro turno. Então, no segundo turno, numericamente, Flávio Bolsonaro fica à frente de Lula, ainda que seja tecnicamente um empate entre os dois candidatos, e no primeiro turno também há uma aproximação, um ganho de intenção de voto de Flávio Bolsonaro em relação a Lula. Marcela.
1: Vamos chamar para conversa o nosso colunista aqui da CBN, Pedro Doria, para repercutir esses números dessa pesquisa divulgada agorinha pelo Instituto Quest. Bom dia para você, Pedro. Bem-vindo.
3: Bom dia, Marcela. Bom dia, Muniz. Bom dia, ouvintes.
2: Bom dia.
1: Bom, Lula ainda lidera a pesquisa de primeiro turno, mas pela primeira vez, como a gente pontuou aqui com esses dados, no segundo turno, Flávio Bolsonaro apresenta uma vantagem numérica. Primeira vez durante a campanha, essa vantagem. O que isso significa, ainda mais numa pesquisa que é divulgada depois dessa quebra de sigilo do caso Master pelo Supremo?
3: Marcela, eu acho que a maneira da gente ler essas pesquisas é como uma série de fotografias que formam um filme. Se você pega de dezembro do ano passado, janeiro para cá, o presidente Lula, não só na Quest, como na maior parte das pesquisas, segue no mesmo lugar. O presidente Lula não ganha voto, não perde voto. Agora, Flávio Bolsonaro, evidentemente, tem ganhado votos. O retrato, o que o filme mostra ao longo desse ano, desde janeiro para cá, é um Flávio Bolsonaro que oscila. Às vezes ele está mais em cima, às vezes ele está mais embaixo. O que que isso quer dizer? Isso quer dizer que ele tem um potencial de votos maior do que o presidente Lula, mas são votos mais fracos no sentido da intenção de votar no Flávio. É um voto que denota muito mais uma intenção de derrotar o presidente Lula, um voto anti-Lula, muito mais do que um voto bolsonarista, um voto pró-Flávio. Isso quer dizer que alguém é favorito? Não, isso quer dizer que essa é uma eleição aberta, que vai ser aberta até o final. Ela pode terminar no primeiro turno, ela mais provavelmente terminará no segundo turno, e vai ser aquele segundo turno que a gente vai assistir no Photoshop, tá? No dia da eleição, quando começar a contagem de votos no TSE, a gente possivelmente não terá qualquer noção de quem será o próximo presidente da República.
2: Pedro, surge aqui também, surgem outros dados dessa pesquisa Quest que vão sendo divulgados, e eu quero trazer um deles que me parece que ajuda a explicar essa tendência de alta de Flávio Bolsonaro e uma estagnação ou queda de Lula nessa atual pesquisa. A pesquisa Quest também perguntou para o eleitorado sobre as maiores preocupações deles aqui para o futuro do nosso país, e aumentou o risco, a percepção de medo de corrupção no nosso país. 22% da população brasileira classificou a corrupção como maior preocupação sobre o Brasil, e quando a gente olha para 7 de setembro eram 20%, e quando a gente volta ainda mais lá para 2 de setembro eram 14% do eleitorado que diziam que a corrupção é o maior problema, é a maior preocupação do nosso país. Portanto, de 2 de setembro para hoje, 14 de setembro, um período bastante curto, essa preocupação sobre corrupção saltou de 14% para 22%. Certamente isso ajuda a explicar um pouco esse cenário, né, Pedro? Até tendo em vista o fato de que a Lula e o PT carregam por muitos anos essa questão da corrupção pelos escândalos seguidos dos anos anteriores. Te parece que isso ajuda a explicar um pouco essa alta de Flávio Bolsonaro?
3: Muniz, eu acho que ajuda sim e explica muito. Agora, tem dois dados aí. Além de toda a questão do Mensalão e do Petrolão, que de fato marcaram profundamente a imagem do PT, abalaram a imagem do PT e não parece que seja uma coisa da qual o partido tenha conseguido se recuperar até hoje, tem outras duas questões aí que a gente tem que olhar. Primeiro, a imagem do presidente Lula e a imagem do ministro Alexandre de Moraes colaram. Se você comentasse com qualquer analista político 5 anos atrás que uma coisa dessas ia acontecer, que a gente ia pensar em Alexandre de Moraes, ia pensar no presidente Lula, ia vê-los como aliados, como parte de um mesmo jogo, como peças de um mesmo lado no tabuleiro de xadrez, qualquer analista político ia rir da sua cara, tá? Mas evidentemente que o julgamento do golpe de Estado tentado pelo ex-presidente Jair Bolsonaro fez essa cola, fez essa ligação. Nesse momento, o presidente está tentando se afastar do ministro Alexandre e não está conseguindo. Esse é o primeiro ponto. Agora, tem um segundo ponto que é o seguinte. Esse fim de semana foram lá as primeiras peças de propaganda eleitoral do PT, do presidente Lula, atacando o candidato, o senador Flávio Bolsonaro, e lembrando o seguinte: junto com Alexandre de Moraes, quem mais recebeu dinheiro de Daniel Vorcaro foi Flávio Bolsonaro. O Flávio, de alguma forma, conseguiu fazer uma mágica de convencer o eleitor de que o dinheiro que ele recebeu era privado. Mas o dinheiro que o ministro Alexandre recebeu era público. É uma coisa meio maluca, porque não fica em pé como explicação, tá? A gente não pode esquecer o seguinte: o dinheiro, essencialmente o dinheiro que o Banco Master explorou, é o dinheiro das previdências públicas de inúmeros estados do país, a começar pelo estado do Rio de Janeiro, o meu estado, e na sequência o estado do Amapá. Esse é o dinheiro que fez o Banco Master. O dinheiro que entrou na conta dos irmãos Bolsonaro, dizem eles, para fazer um filme, mas entrou nos Estados Unidos para disfarçar o fluxo para onde ele foi por ali. Existem 3 semanas ainda de jogo nesse segundo turno. Quem conseguir contar melhor essa história do envolvimento de Flávio Bolsonaro com o Banco Master, com a fortuna, foram mais de 70 milhões de reais que a família Bolsonaro recebeu. Isso comprovadamente, isso é o que a gente já sabe, que já saiu na imprensa, documentado de acordo com investigações da Polícia Federal. Quanto mais alguém conseguir contar essa história, melhor para o presidente Lula. Quanto mais o candidato Flávio Bolsonaro conseguir armar uma cortina de fumaça e convencer que o dinheiro que ele ganhou do Vorcaro é limpo, mas o dinheiro que Alexandre de Moraes ganhou do Vorcaro é sujo, aí é isso provavelmente que vai decidir essa eleição, se ela continuar com esse desenho.
1: Bom, saindo um pouco do topo ali de Lula e Flávio Bolsonaro, vamos às intenções de votos aos outros candidatos. Augusto Cury, do Avante, que havia, no início de setembro, teve um salto ali de 2 para 10% nas intenções de voto, já tinha caído, é verdade, 8% na última pesquisa divulgada agora no dia 7 de setembro, recuou mais uma vez, chegando a 7%. Quem também recuou foi Romeu Zema do Novo. Enquanto os números de eleitores que pretendem votar em Renan Santos do Missão e Ronaldo Caiado do União Brasil subiram nessa nova rodada da pesquisa Quest. Vamos trazer aqui os números, então. Atualizando, Renan Santos do Missão, aliás, indeciso, subiu, deixa eu pegar aqui certinho. Augusto Cury caiu para 7%, como eu disse. O Ronaldo Caiado subiu para 4%, estava com 3%, enquanto o Zema, de 3%, caiu para 1% das intenções de voto. Esses são os dados agora dessa nova pesquisa. Quer dizer, aquele efeito Augusto Cury que a gente viu, está passando?
3: Eu não diria que está passando, tá? 8% numa pesquisa, 7% na outra, isso é um empate, tá, Marcela? Isso aí está dentro da margem de erro, a gente não deve considerar. Assim como essa oscilação do Ronaldo Caiado e do Renan Santos, é tudo dentro da margem de erro. Eu olho para esse número e digo, está igual semana passada, certo? Agora, evidentemente é uma queda em relação àqueles 10% que ele teve no início desse mês. E, pelo amor de Deus, a gente está no dia 14, não é como se o início do mês fosse...
1: Sim.
3: Muito recente, distante. Né? Em duas semanas ele caiu. O que ferrou Augusto Cury, muito possivelmente, foi o ministro André Mendonça tornar público aquele relatório da Polícia Federal a respeito do ministro Alexandre de Moraes, explodindo essa crise dentro do Supremo. Porque naquele momento, quando a Nexus disse que o Cury estava com 11%, a Quest no dia seguinte disse que o Cury estava com 10%, ou seja, essencialmente a mesma ordem de grandeza, aquele era o momento para o Brasil passar 2-3 dias falando sobre, opa, tem um nome novo, Augusto Cury, será que vamos ver um Tércios aí, um terceiro candidato, será que ele pode... O Cury precisava muito naquele momento de virar o assunto do país durante 2-3 dias. E ele ameaçou por um dia e meio, fazer isso, virar isso. Só que aí o foco do Brasil foi para o Supremo. E isso desmontou ele. Isso provavelmente matou aquele momentum que ele tinha, em que ele estava ganhando aceleração. Alguma coisa poderia ter acontecido ali. Não aconteceu. Eu acho muito difícil, com o tempo que a gente tem de campanha agora, qualquer terceiro candidato entrar nessa briga. Pode acontecer? Pode. Mas é difícil, tá?
1: É isso. Pedro, agradeço muito sua participação aqui com a gente. Pedro Dória, colunista da CBN, nos ajudando a entender esses novos resultados da pesquisa Quest, com as intenções de votos para os presidenciáveis de 2026. Até a próxima, Pedro. Obrigada.
3: Marcela, Muniz, ouvintes, até.
2: Bom dia, até.
1: 10:30 agora, ainda estamos com Vera Magalhães na linha, comentarista da CBN, apresentadora do Viva Voz, para também trazer um pouco de luz a esses números que estão sendo divulgados agora pela nova rodada da pesquisa Quest. Bom dia, Vera, bem-vinda.
4: Oi, Marcela, bom dia para você e para o Muniz, bom dia para essa rede que a gente formou aí no meio da manhã, que está nos ouvindo.
1: Acho que um ponto interessante da nossa conversa aqui hoje, Vera, é essa perda de espaço do presidente Lula com relação aos demais candidatos. Não só tendo Flávio Bolsonaro pela primeira vez neste segundo turno numericamente à frente de Lula, mas também com relação a outros candidatos que têm oscilado nas pesquisas.
4: Exatamente, Marcele, que são candidatos nanicos, né? É uma má notícia para o presidente que em praticamente todas as simulações de segundo turno com esses candidatos que no primeiro não passam de 7%, ele apareça em situação de empate técnico. A única exceção é o Romeu Zema, então ele está em empate técnico, embora numericamente à frente, com Ronaldo Caiado, com Renan Santos e com Augusto Cury. E isso mostra aí uma perda de tração muito grande da candidatura do Lula. É como se o eleitor estivesse transferindo a rejeição do presidente para o segundo turno, não importa muito qual seja o cenário. E isso torna ainda mais difícil uma coisa que ele vai precisar fazer no caso de um enfrentamento com o Flávio Bolsonaro, que é conseguir transferência de votos desses candidatos nanicos para ele. Pelo que a gente vê dos cenários que a Quest estimou nisso, né, de transferência de voto. Se o seu candidato não for ao segundo turno, em quem você pretende votar, só Romeu Zema, que mesmo assim só tem 1% na pesquisa, transfere mais votos para o Lula do que para o Flávio Bolsonaro. Todos os outros transferem mais votos para Flávio do que para Lula. Até o Augusto Cury, que tem feito esse discurso de nenhum nem outro, um discurso de que ele não é nem de direita nem de esquerda, ele transfere 41% dos seus votos para o Flávio e só 25% para o Lula. Então, é um cenário em que as más notícias elas vêm numa espécie de septicemia para o presidente Lula.
2: E quando a gente olha, inclusive, na intenção de voto em diversos estratos da sociedade, Vera, essa perda de tração de Lula acaba ficando bem evidente por isso também. Lula está perdendo espaço, segundo essa última pesquisa, no voto do eleitorado feminino, que sempre foi considerado como fundamental para definir a vitória nessa eleição, também no Sudeste, entre católicos e até de forma pontual, pequena, mas ainda assim, entre eleitores pretos e pardos. São sinais de alerta bastante importantes e isso que ajuda a explicar essa queda que ele está presenciando na pesquisa como um todo, certo?
4: Exato, Muniz. Aquela coisa que se dizia que o bolsonarismo não conseguia entrar nas mulheres, a partir de 2 de setembro começa a se quebrar, porque nesse momento, 2 de setembro, ou seja, a gente está falando de 2 semanas atrás, Lula tinha uma vantagem de 10 pontos percentuais entre as mulheres, 45 a 35. E agora ela é de 41 a 38. Se você levar em conta que nos segmentos a margem de erro da pesquisa ela é de 3 pontos percentuais, ele pode estar numa situação de empate com Flávio Bolsonaro nesse que era um flanco de eleitorado do PT, pelo menos desde 2018, contra o Jair Bolsonaro. E a gente vê isso também em vários segmentos. O Flávio Bolsonaro já liderava entre os jovens, né, no segundo turno, mas agora ele ultrapassou Lula no cenário do miolo ali, de 35 a 59 anos, e o presidente está perdendo também espaço entre os mais velhos, 45 a 39. E isso acontece, como você falou, também com os cenários de baixa escolaridade, baixa renda. Ele vai perdendo vantagem, inclusive entre a baixa renda. Tudo bem que está estável nas 3 últimas pesquisas, mas é uma redução desde agosto. E lá nas rendas mais altas, o Flávio Bolsonaro com uma vantagem considerável. Então, são muitos pontos de atenção para a campanha do presidente e com um agravante, né, o Muniz? A pesquisa mostra a perda de importância do horário eleitoral como um formador de voto. Só mais de 50%, 58% dizem não ter visto nenhuma propaganda eleitoral. Então, não é mais pela TV, como era pelo menos até 18, fortemente, que o eleitor define o seu voto, pelo menos não foi até aqui. Ele ainda não se ligou na campanha do horário eleitoral.
1: Vera Magalhães, agradeço muito sua participação com a gente aqui na Rede CBN, trazendo detalhes do resultado dessa pesquisa Quest. Vera, que daqui a pouquinho no CBN Brasil, com seu Viva Voz, traz mais desdobramentos dessa pesquisa, assim como ao longo de toda a programação e à noite também no Viva Voz Especial Eleições. Um beijo para você, Vera. Obrigada.
4: Outro para vocês. Obrigada a vocês. Tchau.
2: Bom dia.
1: 10 horas, 36 minutos agora.
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0: Segunda-feira, 14 de setembro de 2026. O candidato à presidência Flávio Bolsonaro, do PL, aparece pela primeira vez na campanha numericamente à frente do presidente Lula, do PT, em uma simulação de segundo turno. Na nova pesquisa Quest divulgada hoje, Flávio tem 42% e Lula 40%. Os dois continuam tecnicamente empatados dentro da margem de erro de 2 pontos percentuais. Na pesquisa anterior, divulgada na semana passada, os dois tinham 41%. A Quest ouviu 2.004 eleitores entre quinta-feira e domingo, em meio à crise no Supremo Tribunal Federal. O nível de confiança é de 95%. A pesquisa está registrada na Justiça Eleitoral com o código BR-03607-2026. As projeções para juros e dólar se mantiveram estáveis no novo boletim Focus do Banco Central divulgado pela manhã. O mercado espera a Selic em 13,75% no fim desse ano e prevê queda para 12% em 2027. A estimativa para o dólar permanece em R$ 5,20 no encerramento de 2026. No cenário fiscal, a projeção para a dívida líquida subiu ligeiramente e chegou a 70% do PIB nesse ano. E equipes de resgate da Indonésia procuram 129 passageiros desaparecidos depois do naufrágio de um navio no mar de Java. A embarcação que transportava 243 pessoas virou durante uma forte tempestade no domingo. Até agora, 108 pessoas foram resgatadas com vida e 6 mortes foram confirmadas. Mais de 600 agentes participam das buscas. Ondas de até 3 metros e ventos fortes dificultam o acesso ao navio, que permanece parcialmente submerso. No horário de Brasília, 10 horas e 38 minutos.
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12: 10h43.
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12: Olá, estamos de volta com Estação CBN, nessa segunda-feira, 14 de setembro de 2026. Primeira parte do programa com a colega Tatiana Guedes, agora comigo, Daiane Andrade, até meio-dia. Levando as principais informações para você aqui na CBN Amazônia. Nós vamos com o nosso quadro CBN Varejo. A convidada de hoje é Gabriela Medeiros, da CIA e CDL Santana. Gabriela, bom dia. Obrigado pela gentileza de estar conosco nesta manhã. Bem-vinda.
13: Bom dia, Daiane. Bom dia a todos que estão aí na escuta. Muito feliz de estar aqui mais uma vez para falar de temas muito relevantes para o nosso varejo.
12: Vamos falar hoje do nosso quadro CBN Varejo, da CIA e CDL Santana. Inicialmente, vamos explicar para a nossa audiência o que se trata a CIA e a CDL Santana.
13: Perfeito. Olha, a CIA e CDL Santana são duas entidades representativas, né? São duas associações. A primeira, a CIA Santana, ela é uma associação de representatividade mais ampla. Ela é a Associação Comercial, Industrial e de Serviços do município de Santana. Então, ela representa aí um gênero, um setor mais amplo. Já a CDL Santana, a Câmara de Dirigentes Logistas do município de Santana, ela é um pouco mais direcionada aos comerciantes, aos lojistas, ao varejo.
12: Vamos colocar para a nossa audiência os critérios que são utilizados para ser associado a essas entidades.
13: Olha, para você fazer parte das entidades e associar-se a uma delas, basta você ser empresário, ter CNPJ ativo, né, estar em dias aí com a sua empresa, que você consegue fazer parte. Leva sua documentação, sendo responsável legal da empresa, leva a documentação e em poucos minutos você já consegue aí se associar a uma dessas entidades de acordo aí com a sua necessidade, que é o que nós vamos falar mais um pouquinho para frente.
12: Isso, então vamos colocar para a nossa audiência, então não é nada burocrático, como você bem explicou para a nossa audiência. Eu quero perguntar a você em relação, a gente falou, se apresentamos as duas a CIA e a Sadere Santana, falamos como se associar. Tá bom, o empresário está ouvindo nossa conversa aqui, mas a parte também boa que diz os benefícios. E os benefícios da Sadere Santana para a nossa audiência?
13: Vamos lá, Dayan. A Sadere Santana, ela possui alguns serviços além da representatividade, que eu costumo dizer para os nossos clientes associados, quando eles vão nos procurar, eu falo que a representatividade, ela é o principal. Porque o empresário, ele sabe muito bem disso e nós testemunhamos isso diariamente lá, que o empresário sozinho, ele não tem o mesmo poder ali de decisão, por exemplo, perante algum órgão, algum lugar que ele precisa ali de um poder a mais, sozinho é mais difícil. Quando ele está junto ali com outros empresários dentro de uma associação representativa, ele tem uma voz muito maior do que sozinho. Então, eu digo que esse é o primeiro benefício que esse empresário vai ter ao se associar. E depois, claro, ele tem ali outras coisas. Na Sadere Santana, por exemplo, nós temos os serviços de proteção de crédito do SPC Brasil, que é muito conhecido, né, pela sociedade. Então, o empresário, principalmente aquele que ele vende a prazo, ele tem a oportunidade de ter esse serviço para poder consultar o cliente antes de vender e reduzir ali significativamente o risco de inadimplência na sua empresa. Então, é um dos serviços também que nós ofertamos, além de, eu já até falei aqui em outra oportunidade que nós trabalhamos com a emissão de certificado digital. Então, esse associado, ele tem desconto ao fazer o certificado da sua empresa, porque todo empresário precisa do certificado digital. Todo empresário que está com a sua empresa ativa, em algum momento ele vai precisar fazer ou renovar o seu certificado. Então, sendo associado à CDL ou à CIA Santana, ele tem ainda o desconto nesse serviço.
12: De fato, é isso, ter esses benefícios para a nossa audiência que ficou por dentro, no caso CBN Varejo, um pouco mais conhecido da CIA, CDL Santana. E quem desejar, então, ainda não é associado, procurar, pode ir lá, realizar de forma presencial, online.
13: De forma presencial na CDL Santana ou nos procurar nas nossas redes sociais, a CIA CDL Santana, através do nosso WhatsApp também, que está o link lá na bio das redes sociais, Instagram e Facebook. Mas pode também ir presencialmente, que é bem rápido, como o Dayan falou, não tem burocracia, basta você levar a documentação da sua empresa e em alguns minutos você já se associa e já começa a usufruir desses benefícios das entidades.
12: Gabriela Medeiros, obrigado pela participação aqui no nosso quadro CBN Varejo e até uma próxima.
13: Até, bom dia a todos.
12: Bom dia. Seguindo com nossa estação CBN desta segunda-feira, para você que está com a gente, obrigado pela tua companhia. Nós vamos destacar agora que novas descobertas arqueológicas foram feitas em São Tomé do Pacuí, na zona rural de Macapá. Os achados revelam vestígios que podem estar ligados tanto ao período colonial quanto à ocupação indígena da região. A pesquisa é feita por especialistas do Instituto de Pesquisas Científicas e Tecnológicas do Amapá e pode ajudar a contar parte da história de quem viveu na área há centenas de anos. Luiz Felipe Santos.
0: O trabalho do Núcleo de Pesquisa Arqueológica do IEPA é realizado no ramal que liga São Tomé do Pacuí a Santa Luzia do Pacuí. A localidade fica a cerca de 130 quilômetros de Macapá. A ação faz parte do processo de licenciamento ambiental de uma obra estadual na comunidade. A finalidade é resgatar e preservar o material arqueológico encontrado no local, para que a obra possa continuar sem prejuízo ao patrimônio histórico. O trabalho é minucioso e chama a atenção dos moradores, principalmente das crianças. Objetos como urnas funerárias e vasilhas cerâmicas são encontrados nas margens do ramal e nos quintais das residências. O sítio arqueológico é conhecido pelos pesquisadores desde a década de 90, mas as novas descobertas indicam que a ocupação da área começou antes do que se imaginava. É o que ressalta o arqueólogo Rafael Stabile.
14: Nossa interpretação atual sobre o sítio é de que esse aqui foi, pelo seu tamanho, pelos tipos de materiais que acontecem aqui, que aparecem aqui, é que esse sítio ele foi uma grande aldeia indígena, mas também um espaço de enterramento, um espaço de sepultamentos humanos feitos por essas comunidades no passado. E também, a partir dessas pesquisas, a gente descobriu que o sítio ele se expande, ele se estende por uma área muito maior do que a inicialmente prevista nas primeiras pesquisas. O sítio arqueológico São Tomé ele tem aproximadamente 21 hectares e se estende para além da área do rio São Tomé, que é a área onde mais acontecem, mais aparecem as vasilhas cerâmicas.
0: O trabalho de campo é a primeira etapa do processo. Depois, os achados serão levados ao laboratório do IEPA aqui em Macapá, onde passarão por higienização e serão novamente escavados. A partir desse material, os pesquisadores querem entender do que se trata, a quem pertencia e principalmente quem eram as pessoas que viveram nessa região. Com a colaboração de Vinícius Tavares, de Macapá, Luiz Felipe Santos.
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12: O Tribunal Superior Eleitoral instituiu o transporte gratuito para eleitores com deficiência ou mobilidade reduzida. A regra garante o deslocamento de ida e volta no dia da votação com direito a um acompanhante. Essa solicitação encerra hoje, segunda-feira, dia 14. O colega Giovanni Brito tem mais informações.
16: Pessoas que precisarem desse atendimento têm até o dia 14 de setembro para solicitar o transporte. Para falar um pouco mais sobre o programa Seu Voto Importa, vamos conversar agora com a integrante da Comissão de Acessibilidade do TRE Amapá, Suelen Gemac. Suelen, qual a importância dessa ação para o Amapá?
17: É uma ação que envolve a inclusão, a acessibilidade às pessoas com deficiência, à pessoa com mobilidade reduzida. Então, é uma ação que é muito importante para a população do Estado.
16: E como é feita essa busca?
17: Essa busca é feita por meio de um formulário que foi disponibilizado na internet e estará disponível até o dia 14 de setembro. Além do formulário, o eleitor pode requerer também esse serviço em qualquer cartório eleitoral do Estado do Amapá. Caso ele não possa comparecer presencialmente, também ele pode ser feito por meio do curador, do seu procurador, a solicitação desse trabalho.
16: Nós sabemos que o voto é obrigatório, mas nem todo mundo tem essa disponibilidade de locomoção, né? Então, como vai ser feito no dia das eleições?
17: Exatamente. Com o preenchimento dos formulários, vai ser feita uma logística em que vai ser trabalhado como o eleitor vai ser buscado na sua casa, o momento em que ele vai ser buscado, levado até o seu local de votação com um acompanhante e entregue novamente à sua residência. Tudo isso vai ser conversado com o eleitor até 48 horas antes do dia da eleição.
16: Então, essa é uma ação do TRE. Aconteceu outras vezes ou é a primeira vez?
17: Esse é um programa que ele iniciou esse ano, o programa Seu Voto Importa. E o TE é uma ação, na verdade, do Tribunal Superior Eleitoral, que abrange todos os TREs esse ano. Então, estamos alcançando o Brasil inteiro.
16: Então, você falou algumas pessoas, mas quem especificamente pode solicitar esse serviço?
17: Exato. A pessoa com deficiência seria deficiência física, visual, motora. A pessoa com mobilidade reduzida, dentro desse ramo, se encaixa o idoso, o obeso, a grávida, a lactante. Então, é um público muito abrangente. Mas o detalhe mais importante é que vai ser avaliado se essa pessoa ela realmente não tem um transporte para ser levado no dia da eleição. Por esse motivo, a Justiça Eleitoral vai providenciar esse transporte gratuito para esse público, para que ele não seja impedido de exercer cidadania.
16: Então, como a pessoa acessa esse formulário?
17: Ela entra no site do tribunal e logo na entrada tem um formulário chamado Seu Voto Importa. Ela clica lá, preenche os dados. até, como eu falei, 2 dias antes da eleição, nós entraremos em contato para informar se foi deferido, se foi autorizado ou não, porque vai ser analisado caso a caso, né? Vai ser verificado se a pessoa ela não tem transporte que possa levá-lo adaptado, se é muito distante do seu local de votação. Então, são várias variáveis que vão ser consideradas, mas independente da resposta do positivo para a pessoa, vai ser o servidor da Justiça Eleitoral vai entrar em contato e informar como vai ser efetuado esse transporte.
16: Muito obrigado pelas informações, Suelen. Então, você que está em casa tem até o dia 14 de setembro para realizar o pedido.
12: Então, dia 14, na segunda-feira, então, último prazo. 10h55, repórter CBN na sequência, depois gira o CBN Amazônia. O Estação volta 11h18.

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0: 14 de setembro de 2026. Os ministros do Supremo, Cristiano Zanin e Gilmar Mendes, receberam uma cópia integral do conteúdo do celular do ex-banqueiro Daniel Vorcaro. Os dois haviam requisitado material à Polícia Federal para a preparação do julgamento dessa terça-feira sobre o relatório que identificou 52 mensagens de Vorcaro destinadas a Alexandre de Moraes. O ministro André Mendonça havia se posicionado contra o compartilhamento e afirmou que a medida poderia prejudicar investigações e tumultuar o julgamento. A sessão pode decidir se o Supremo abrirá uma investigação sobre a relação entre Moraes e Vorcaro. O presidente Lula do PT permanece na liderança das intenções de voto no primeiro turno com 36 pontos percentuais. A nova pesquisa Quest, divulgada hoje, ainda mostra Flávio Bolsonaro do PL com 31% e Augusto Cury do Avante com 7%. Em relação à rodada anterior, Lula ficou estável, enquanto Flávio oscilou 2 pontos para cima e reduziu de 7 para 5 pontos a distância para o presidente. Renan Santos do Missão e Ronaldo Caiado do PSD aparecem com 4% cada. E Romeu Zema, do Novo, tem 1%. A Quest ouviu 2.004 eleitores entre quinta-feira e domingo, em meio à crise no Supremo Tribunal Federal. O nível de confiança é de 95%. A pesquisa está registrada na Justiça Eleitoral com o código BR-03607-2026. E o diretor da OpenAI, Sam Altman, afirmou que o presidente americano Donald Trump e o líder chinês Xi Jinping mereceriam o Nobel da Paz se chegassem a um acordo sobre medidas de segurança para o desenvolvimento da inteligência artificial. Segundo Altman, Estados Unidos e China vão continuar competindo na área, mas poderiam adotar padrões e testes comuns para reduzir riscos. Trump e Xi têm encontro previsto na Casa Branca no dia 24 de setembro. No horário de Brasília, 11 horas e 3 minutos. 11 horas e 3 minutos.
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1: Agora, 11 horas e 5 minutos no horário de Brasília. Vamos à nossa segunda edição do Giro CBN Amazônia. Informações ao vivo para os estados do Pará, Roraima, Amazonas, Amapá, Rondônia e Acre. A gente começa com o Pará. Flávio Bolsonaro cumpre a agenda de campanha em Belém nesta segunda-feira. Diego Beckman, informação com você.
2: Muito bem, Patrick, de volta no Giro CBN Amazônia. O candidato à presidência da República pelo Partido Liberal, Flávio Bolsonaro, participa de uma motocarreata no final da tarde desta segunda-feira na capital paraense. A concentração está marcada para as 5 da tarde no entorno do Aeroporto Internacional de Belém. O grupo seguirá em percurso até a orla da cidade, onde a partir das 6:30 os participantes se reúnem em um comício no complexo do Vero Rio. O ato público será realizado ao lado do candidato ao Senado pelo mesmo partido, o deputado federal Éder Mal. De acordo com a coordenação de campanha, a visita ao Pará busca fortalecer o alinhamento político entre as chapas nacional e estadual da legenda, além de apresentar propostas ligadas à segurança pública e também à economia. Patrick, volto com você.
1: Muito obrigado, Diego. Bom dia, bom trabalho para você. Vamos agora ao estado de Roraima. O aplicativo Pardal do TSE já recebeu 60 denúncias de irregularidades na campanha eleitoral deste ano em Roraima. A maior parte das notificações ocorreu em Boa Vista, com destaque para as infrações de propaganda ilícita na internet, que já representam 70% dos casos. Namã Mourão de volta com a informação. Namã, com você. Tivemos um probleminha na comunicação com o Namã Mourão, mas a gente traz a informação para você, né? O aplicativo Pardal já recebeu 60 denúncias de irregularidades na campanha eleitoral de 2026. A maioria das denúncias são de Boa Vista. É, a categoria de propaganda na internet lidera de forma isolada com 42 denúncias, o que corresponde a 70% de todas as ocorrências. As irregularidades praticadas em vias públicas aparecem na segunda posição, acumulando 7 denúncias. Na sequência, outdoors e outdoors eletrônicos, comícios e showmícios, carro de som, mini trio e trio elétrico, que somam 6 ocorrências. O aplicativo Pardal pode ser baixado no seu smartphone. A ferramenta da Justiça Eleitoral deve seguir ativa durante todo o período eleitoral. Agora, informações do estado do Amazonas. Moradores de Maués, no interior do estado, relataram forte presença de fumaça em vários bairros na noite de domingo. Segundo autoridades municipais, a situação é resultado de uma sequência de incêndios registrados na cidade durante o período de estiagem. Um dos incêndios de maior impacto atingiu uma madeireira e uma área de vegetação em uma estrada. O fogo começou na última sexta-feira e seguia sendo combatido por equipes do Corpo de Bombeiros e do Grupamento Integrado de Combate a Incêndios e Proteção Civil. Outro foco de grandes proporções foi registrado na área do lixão público de Maués. As chamas se espalharam para a vegetação ao redor e chegaram a ameaçar imóveis próximos, além de aumentar a quantidade de fumaça na cidade. De acordo com a prefeitura, outros incêndios em áreas de vegetação seca também foram registrados durante a estiagem, o que contribui para a piora da qualidade do ar no município. E agora, informações do estado do Amapá. Porções de maconha e crack escondidas em velocípede de criança de 11 meses são apreendidas. A gente está de volta agora com o Luiz Felipe Santos, que é quem traz a informação. Luiz, com você.
3: Na zona norte daqui de Macapá, o pai da criança foi preso em flagrante. A mãe, que é uma adolescente de 16 anos, e o bebê foram encaminhados ao conselho tutelar. O caso ocorreu após uma denúncia anônima. Policiais abordaram um suspeito que confessou guardar mais drogas no apartamento e com ele também foram encontradas porções de entorpecentes nos bolsos. Dentro do imóvel, a equipe apreendeu drogas, dinheiro, uma balança de precisão e materiais usados para embalar os entorpecentes. Parte da droga estava separada sobre uma mesa. A adolescente e a criança estavam em um dos quartos desse habitacional e, segundo a Polícia Militar do Amapá, A jovem afirmou que ficava responsável por cuidar das drogas armazenadas no apartamento enquanto o marido fazia a venda. No mesmo conjunto habitacional, outro homem foi preso por tráfico de drogas. Ele usava tornozeleira eletrônica e foi flagrado com entorpecente.
1: Muito obrigado, Luiz, pela informação. Bom dia, bom trabalho para você. Agora são 11 horas e 10 minutos no horário de Brasília, e um tipo de crime que tem feito cada vez mais vítimas no país também acende um alerta em Rondônia. Os casos de estelionato seguem em alta, principalmente no ambiente digital, com golpes cada vez mais sofisticados e que utilizam dados reais para enganar as vítimas. Quem tem os detalhes é o João Alves. João, com você.
4: Oi, Patrick, bom dia para você. Entre 2023 e 2025, Rondônia registrou quase 60 mil ocorrências de estelionato. Somente neste ano foram mais de 23 mil casos, o maior volume dos últimos 3 anos. Aqui na capital, em Porto Velho, concentra o maior número de registros, mas o problema, ele tem impacto expressivo nas cidades como Jiparaná, Vilhena, Ariquemes e Cacoal. E o crescimento mais acentuado está nos golpes aplicados pela internet. Em apenas 2 anos, as ocorrências em ambiente virtual aumentaram quase 80%. Passaram de 4.300 casos em 2023 para mais de 7.800 neste ano. E entre as fraudes que mais preocupam está o chamado golpe do falso advogado. De acordo com a OAB Rondônia, mais de 400 denúncias desse tipo já foram registradas em 2025. E aí, como é que funciona? Os criminosos, eles utilizam informações reais de processos judiciais para ganhar a confiança das vítimas e, em seguida, solicitam pagamentos via Pix sob a alegação de liberar indenizações, precatórios,

0: julho, quando o valor do metro quadrado custava R$ 2.303,57 e também foi o maior do país. No mês de junho, o custo era de R$ 2.285,40. Os valores consideram a desoneração da folha de pagamento, ou seja, redução de impostos como da Previdência Social. Mesmo com produto interno bruto menor, o metro quadrado no Acre ficou acima do registrado em Santa Catarina, que liderou esse ranking por boa parte de 2025. Divulgado desde 1991, o balanço mostra ainda que, apesar do baixo aumento mensal, o Acre teve uma variação de 8,44% no ano no custo da construção civil. Além disso, nos últimos 12 meses, o percentual no custo chegou a 9,5%, atrás apenas do Mato Grosso, que registrou 9,89%. No Brasil, o valor chegou a R$ 1.993,76 em agosto, alcançando 0,44% e manteve o patamar da taxa registrada em julho. O valor dos materiais teve uma variação de 0,35% e ficou a 0,13 ponto percentual abaixo da taxa de julho, chegando a R$ 1.124,06. Patrick.
1: Muito obrigado, Bruna. Bom dia, bom trabalho para você. Agora, 11 horas e 15 minutos no horário de Brasília. Esta foi nossa segunda edição do Giro CBN Amazônia desta segunda-feira, 14 de setembro de 2026.
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2: 11:20.
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3: Novas equipes de fiscalização ambiental já estão sendo enviadas para as áreas do Amapá com maior incidência de foco de calor. O trabalho é reforçado pelo uso de dados de satélite que ajudam a identificar os pontos mais críticos e direcionar as ações de combate e fiscalização. Sobre este assunto, a Mônica Costa chega mais no Estação CBN.
4: Esse trabalho ele é contínuo, principalmente né, durante esse período de ano, onde os focos de incêndio se intensificam. Eu estou aqui ao lado do Alex, que é coordenador de fiscalização da SEMA, para explicar para a gente em que momento né, a gente está, em que situação essas equipes já estão indo até os municípios. Seja muito bem-vindo.
5: A Secretaria de Estado e Meio Ambiente já está intensificando agora, através das suas equipes de fiscalização ambiental, estamos intensificando as ações de fiscalização no interior do estado, principalmente nos municípios com maior incidência desses focos de incêndio e queimadas.
4: Que municípios são esses, Alex?
5: Isso. As ações elas estão sendo focadas nesses municípios com maior incidência e essas informações elas chegam através dos dados coletados na nossa plataforma Painel do Fogo e ela identifica, faz um comparativo, inclusive, com o ano passado, com o mesmo período do ano passado de estiagem e determinou que esse ano os municípios que estão com maior incidência é o município de Calçoene e Tartarugalzinho. Em virtude disso, nossas equipes já estão em campo desde quinta-feira, já fazendo e intensificando as fiscalizações nesses municípios.
4: Quando a gente fala em focos de incêndio, né, de calor, como é que acontece esse monitoramento? Ele é feito em tempo real? Isso leva vocês a tomarem atitudes de imediato, até mesmo para combater, para não se agravar?
5: Isso, a plataforma é uma ferramenta que ela é atualizada diariamente, uhum. Né? Então ela coleta dados do INPE, né? Cruza com dados georreferenciais, então a gente consegue localizar esses pontos, precisamente esses pontos que estão ocorrendo esses focos de incêndios. E a gente também usa também os nossos relatórios de queimadas e incêndios que são elaborados pela nossa coordenadoria de monitoramento da Secretaria de Meio Ambiente.
4: E essa plataforma é nova, né? Queria saber se essa situação atual do estado acaba sendo preocupante, aumentou bastante?
5: Isso. Em relação ao ano passado, né, a plataforma, como ela já faz esse comparativo com o mesmo período do ano passado, esse ano, pelas consequências do El Niño, que já estão, o estado já está sendo afetado, né, e esse período agora de estiagem, que vai ser bem severa, então a plataforma já visualiza isso, já traz esse dado para a gente consegue fazer esse filtro e encaminhar as equipes para os locais precisamente para fazer as fiscalizações. É importante também a gente frisar que não é apenas somente a fiscalização. Estão ocorrendo também campanhas, né, de educação ambiental por todo o estado. Vale ressaltar que está em vigor também uma portaria da Secretaria que ela proíbe agora a utilização do fogo nesses meses de setembro e outubro. Então é importante essa conscientização da população que colabore, que denuncie e que não utilize o fogo nesse momento em virtude da estiagem e dos impactos do El Niño.
4: Quando a gente fala na utilização do fogo, vai desde a queimada, né, das propriedades para limpar de fato o plantio, mas também até termos mais simples, né, que é queimar um pouco ali o lixo doméstico. Então tudo isso a gente deve ter atenção, né?
5: Isso. A conscientização ela é importante porque o uso do fogo ele pode gerar a queimada e o incêndio, que é a queimada descontrolada. Então, evitar de, nesse momento, usar o fogo tanto para fazer a limpeza de terreno, que às vezes é cultural, o agricultor ele pode usar o fogo, não neste período, mas no período que estiver permitido, para fazer a limpeza, desde que ele esteja devidamente autorizado. Mas neste momento, acho que a orientação é que evite o uso do fogo.
4: Em caso de incêndios, foco de incêndio numa propriedade próxima à minha residência, o que eu devo fazer?
5: Isso, então, a gente conta também com esse apoio da população. Caso verifique, né, que pessoas estejam utilizando o uso do fogo irregularmente, causando, né, realizando queimadas e causando incêndios, pode estar denunciando ou ligando tanto para o 193 do bombeiro, para fazer aquele primeiro combate, e ligando para o 190 da Polícia Militar, que vai ser também a parte da fiscalização para realizar as autuações.
3: O SAMU apresenta o balanço das ocorrências, as emergências mais atendidas pelo número 192. O serviço atua em situações que exigem resposta rápida para evitar o agravamento do quadro. Christopher Andrade.
2: Olá a todos que acompanham a programação da CBN Amazônia. O SAMU do Amapá realiza, em média, 900 atendimentos por mês. São mais de 60 ocorrências todos os dias. Os acidentes de trânsito estão entre os chamados mais frequentes. Também são comuns as ligações de pessoas com problemas de saúde que precisam de atendimento de urgência. Em abril deste ano, uma gestante de 26 anos entrou em trabalho de parto em uma comunidade ribeirinha de Afuá, no Pará. Como a região era de difícil acesso, o resgate foi feito pelo Serviço Aeromédico. O serviço funciona 24 horas por dia e pode ser acionado pelo 192. A partir da ligação, a central avalia a situação e define o tipo de atendimento necessário à população. Christopher Andrade para a CBN Amazônia.
3: A lembrar você que no próximo bloco você vai acompanhar aqui no Estação CBN, a presença das mulheres na política brasileira avançou nas últimas décadas, mas ainda está longe de refletir o tamanho da população feminina e do eleitorado. Há 30 anos, uma mudança na legislação criou a cota de candidaturas femininas. Logo mais, reportagem especial com Felipe Igreja sobre este assunto. 11h26, acompanhe agora o repórter CBN e na sequência voltamos com o nosso programa. Fique ligado!
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0: Quinta-feira, 14 de setembro de 2026. A Procuradoria-Geral da República atendeu e reforçou o pedido do ministro do Supremo, Alexandre de Moraes, para retirar o sigilo de um dos inquéritos do caso Banco Master. A investigação detalha a rede de pagamentos não declarados do ex-banqueiro Daniel Vorcaro. O material foi apontado por Moraes como relevante para a compreensão do conjunto do caso. O pedido foi feito às vésperas da sessão do plenário dessa terça-feira, que pode decidir pela abertura de uma investigação contra o ministro. A decisão final sobre a quebra do sigilo cabe ao presidente da corte, Edson Fachin. A nova pesquisa Quest, divulgada hoje, mostra que metade dos eleitores brasileiros desaprovam o governo Lula. Com 43% de aprovação, os índices são os mesmos da rodada anterior, divulgada há uma semana. Na avaliação da gestão, 38% consideram o governo negativo, 32% positivo e 27% regular. A Quest ouviu pouco mais de 2 mil eleitores entre os dias 10 e 13 de setembro, em meio à crise no Supremo Tribunal Federal. A margem de erro é de 2 pontos percentuais. O nível de confiança é de 95%. E a pesquisa está registrada na Justiça Eleitoral, com o código BR-03607-2026. E o presidente americano Donald Trump minimizou os riscos da inteligência artificial e disse que os Estados Unidos não devem desacelerar o desenvolvimento da tecnologia e manter a liderança sobre a China. A declaração ocorre depois que o presidente da Anthropic, dona do Cloud, Dario Amodei, pediu que empresas reduzam o ritmo de desenvolvimento dos modelos mais avançados. A própria Anthropic divulgou casos de uso de inteligência artificial em atividades ligadas a armas, ataques cibernéticos, vigilância e fraude. China e União Europeia também defenderam mais atenção aos riscos. No horário de Brasília, 11 horas e 33 minutos.
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13: 11:39.
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13: A presença das mulheres na política brasileira avançou nas últimas décadas, mas ainda está longe de refletir o tamanho da população feminina e do eleitorado. Há 30 anos, uma mudança na legislação criou a cota de candidatas femininas, candidaturas femininas. A regra foi aperfeiçoada e hoje os partidos são obrigados a lançar pelo menos 30% de mulheres nas disputas proporcionais. Vamos entender hoje, na nossa série de reportagens sobre as eleições, porque mesmo com os incentivos, as mulheres ainda ocupam menos de um quinto das cadeiras da Câmara dos Deputados. Felipe Igreja.
14: Durante muito tempo, a política brasileira foi praticamente um território masculino. O direito de votar só chegou às mulheres em 1932, há menos de um século. E de lá para cá, a trajetória é árdua na busca por acessar os espaços da política. Até hoje, apenas uma mulher foi eleita presidente da República e nenhuma delas chegou ao comando da Câmara ou do Senado, por exemplo, como destacam Júlia Santana e Bianca Rodrigues.
15: Eu sinto que tem aumentado a quantidade de mulheres que estão sendo eleitas, mas ainda, realmente, quando você pensa na política, você sempre vê em mente um monte de candidatos homens, principalmente na presidência, por exemplo. É muito raro você ver candidatas mulheres.
16: A representatividade feminina deveria ser muito maior. Claro que agora a gente está ganhando mais espaço, mas ainda é muito pouco.
14: Neste ano, comemora-se os 30 anos da determinação para que os partidos políticos fossem obrigados a reservar às mulheres parte das candidaturas nas eleições proporcionais, aplicada pela primeira vez nas eleições municipais de 1996, a chamada cota de gênero foi criada para ampliar a participação feminina na política. Atualmente, exige que nenhum dos gêneros tenha menos de 30% das candidaturas a deputado ou deputada e a vereador ou vereadora. A participação feminina aumentou, mas ainda está longe de ser um espelho da sociedade, já que elas são mais da metade da população. Como destaca a desenvolvedora Ana Carolina.
17: Ainda é pouco relevante ao lado masculino e, consideravelmente, as nossas decisões às vezes ainda ficam até mais afastadas, né, daquilo que a gente poderia ter, de fato. Então, a visibilidade ela é importante para a gente poder saber que existe uma esfera que enxerga esse lado feminino, né? E hoje está carente, de fato.
14: Desde 1996, a presença feminina nas disputas eleitorais aumentou de forma significativa. Em 94, antes da adoção das medidas, 188 mulheres concorreram a deputada federal em todo o país, o equivalente a 6,2% das candidaturas. Em 2026, as mulheres compõem 35% dos candidatos concorrendo nas urnas em todos os cargos, com mais de 7 mil nomes. O crescimento no número de eleitas, porém, não avançou na mesma proporção. Na hora de assumir as cadeiras na Câmara, por exemplo, elas subiram de pouco mais de 7% em 94 para cerca de 17% das cadeiras na eleição de 2022, com 91 deputadas eleitas entre os 513 parlamentares. Para Gabriela Santana, especialista em legislativo, ainda existem resistências às mulheres nos espaços de poder.
18: É um ambiente hostil para a mulher, então você tem uma questão cultural que passa, uma questão ambiental, uma questão de construção, né? Você olha para a legislação, você vê que a mulher, há poucos anos atrás, ela usava o mesmo CPF que o marido. Então, você tem uma legislação que fala de avanço, né? Você fala de 30%, ainda tem isso, né? Só querendo garantir só 30%, sendo que a população brasileira é 50% de mulheres, um pouquinho até mais.
14: Um dos principais obstáculos é a questão do financiamento de campanha. Os números de mulheres candidatas e de eleitas só começaram a melhorar depois que a legislação também passou a assegurar que as candidatas possam disputar as eleições em condições de igualdade. Atualmente, pelo menos 30% dos recursos destinados às campanhas e do tempo de propaganda eleitoral gratuita devem ir para as candidaturas femininas. E existem punições para partidos que tentam burlar essa regra, colocando candidatas laranjas, como destaca a analista Gabriela Santana.
18: A gente falava muito de candidatura laranja, então você tinha uma candidata mulher que se candidatava às vagas proporcionais, só que ela efetivamente não tinha dinheiro. Aí você via uma pessoa que tinha uma votação inexpressiva, não tinha movimentação financeira, então assim, ela estava ali só para cumprir a cota. Quando você fala de você precisa cumprir certos requisitos, então ela precisa ter uma votação expressiva, você precisa ter uma movimentação financeira de acordo com a sua candidatura, você mostra que essa candidatura de fato é efetiva.
14: As punições para fraude na cota podem atingir toda a lista proporcional do partido, com cassação de diplomas, anulação dos votos e novo cálculo para a distribuição das vagas. Quem participa desse tipo de fraude também pode ficar inelegível. De Brasília, Felipe Igreja para a CBN Amazônia.
19: Nesta semana, o Japeão vai entrevistar os principais candidatos ao governo do estado. De acordo com a ata assinada por representantes das campanhas, vão ser entrevistados apenas os candidatos que obtiveram pelo menos 5 pontos percentuais na primeira pesquisa Quest, encomendada pela Rede Amazônica. Desta forma, pela ordem de sorteio, Clécio Luiz, do União Brasil, vai ser entrevistado nesta terça-feira, dia 15, e Dr. Furlan, do PSD, irá participar na sexta-feira, dia 18. 11h46.
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19: E o nosso Momento do Esporte já chega com novidade para o Paysandu. Ele está de volta, Mazola Júnior. Foi anunciado agora há pouco numa rede social do Paysandu como novo comandante. Ele entra nessa jogada do Paysandu, é o seguinte, para ver se apaga o incêndio, porque está complicado. O Paysandu foi derrotado neste domingo para a Ferroviária pelo placar de 2-1 e se complicou no Campeonato Brasileiro da Série C, meus amigos. São 2 rodadas com 2 derrotas do Paysandu. A lembrar para você, ouvinte da CBN Amazônia, estamos no quadrangular final da Série C. 2 grupos de 4 equipes, 8 ao total, então 2 grupos de 4, avançam para a Série B de 2027. Apenas o primeiro colocado e o segundo, sendo que o primeiro do B e o primeiro do C realizam a final da competição. E neste momento, o Paysandu é o último colocado com 0 ponto, com 2 derrotas. O líder é o Brusque com 4, empatado com a Ferroviária com 4 pontos, Inter de Limeira com 2. E é o seguinte, o Paysandu, próximos jogos. Paysandu vai pegar a Inter de Limeira, domingo que vem agora, 18h30 na Curuzu, Paysandu Inter de Limeira, precisa vencer. Quarta rodada, o Paysandu jogará fora de casa diante da Inter de Limeira, no dia 26 de setembro. No dia 3 de outubro, o Paysandu encara a Ferroviária no Mangueirão, 19h30. Na verdade, é para colocar esse jogo na Curuzu para pressão do torcedor. E fechando, o Paysandu joga fora de casa diante do Brusque de Santa Catarina no dia 10 de outubro. É o seguinte, o Paysandu ele precisa pelo menos de 3 vitórias aí. Tem que vencer porque senão a situação está complicada. Vamos girar agora a falar para você do Campeonato Brasileiro da Série A que apresentou nesse fim de semana mais uma rodada, a 27ª rodada. Anote, torcedor, Coritiba 3, Atlético Paranaense 3, Atlético Mineiro 3-1 no Fluminense, Grêmio perdeu por 2-1 para o Vasco da Gama, o Grêmio que Renato Gaúcho está de volta. Isso mesmo, ele voltou também no Grêmio. a 23ª participação do Renato Gaúcho no Grêmio. Chapecoense foi derrotado pelo Inter por 2-1, Palmeiras 2-0 no São Paulo, Botafogo 1, Bragantino 1, Santos 2-1 no Cruzeiro. No domingo tivemos Mirassol 2, Vitória 2, Flamengo 2-1 no Corinthians, e hoje tem Bahia e Clube do Remo 8 da noite. Com este resultado, o Flamengo voltou à liderança do campeonato com 57, segundo lugar Palmeiras com 56 pontos. Dito isto, chegamos ao final do nosso momento do esporte, também do Estação CBN, nesta manhã de segunda-feira, dia 14 de setembro de 2026. Trabalhos técnicos de Valdir Maicon, a produção foi minha, da Andrade, Luiz Felipe Santos, gerência de jornalismo, Arilson Freires, gerência de conteúdo e programação, Daniele Pires, direção de jornalismo, Paulo Fernandes.
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19: Obrigado pela sua audiência. A estação volta amanhã às 9 horas com Tatiana Guedes. E na segunda parte, 10h30, aguardo você. Tenha uma excelente semana.

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8: 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Uma tentativa de motim foi registrada na penitenciária do Amapá, o IAPEN, em Macapá. A revolta foi controlada após uma ação das forças de segurança do estado. A operação conteve os detentos e evitou fugas. A confusão começou durante o banho de sol e terminou com 14 detentos feridos e um morto. Equipes táticas da Polícia Penal e das forças de segurança estaduais avançaram para dispersar a mobilização e isolar as lideranças do movimento. Após a rebelião ser controlada, familiares e pessoas ligadas aos criminosos se mobilizaram em frente ao presídio para pedir explicações e protestar contra as ações da Polícia Penal.
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0: Segunda-feira, 14 de setembro de 2026. A Secretaria da Segurança Pública de São Paulo negou a violação dos lacres de 27 aparelhos apreendidos na investigação sobre a produtora do filme Dark Horse. A perícia havia recusado inicialmente 9 notebooks, 5 celulares e 13 pendrives porque as embalagens apresentavam aberturas que permitiam acesso aos equipamentos. Segundo a Secretaria de Segurança Pública, os lacres estavam íntegros e os aparelhos foram devolvidos apenas para adequação do acondicionamento. Os equipamentos foram apreendidos em uma operação que investiga possível desvio de recursos de um contrato de Wi-Fi da Prefeitura de São Paulo para financiar o filme sobre o ex-presidente Jair Bolsonaro. O Ibovespa opera em queda de 1% nesta segunda-feira e tenta se manter acima dos 185 mil pontos. A Bolsa acompanha o mau humor dos mercados internacionais, pressionados pelo adiamento de uma reunião entre o Irã e países do Golfo. No Brasil, investidores reagem às novas pesquisas eleitorais que mostraram, pela primeira vez, o candidato à presidência Flávio Bolsonaro do PL, numericamente à frente do presidente Lula do PT, no segundo turno, e também a crise no Supremo Tribunal Federal, envolvendo o Banco Master. O dólar subiu para R$ 5,15. A diarista acusada de matar um casal de idosos em Belo Horizonte deve passar hoje por um exame de sanidade mental determinado pela Justiça. O juiz responsável pelo caso considerou que há dúvidas sobre a saúde mental de Paola Stephanie Neto Cirino. A diarista afirma ter cometido crime durante um surto psicótico. Familiares também relataram histórico de instabilidade emocional, atendimento psiquiátrico e uso de medicamentos controlados. O processo contra Paola foi suspenso até a conclusão do exame. No horário de Brasília, 12:33.
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1: E muito boa tarde, hoje é segunda-feira, 14 de setembro de 2026, começando mais um CBN Brasil. Começando a semana muito movimentada, com dois assuntos dominantes. A sessão do Supremo Tribunal Federal, marcada para amanhã, às 10 da manhã, sessão pública, aberta à imprensa e a todo mundo, transmitida pela TV Justiça, e as questões políticas, a partir de hoje, com o resultado da pesquisa Quest, que saiu hoje, tem uma novidade importante. Flávio Bolsonaro e Lula permanecem empatados na margem de erro, com uma diferença importante. Agora, o Flávio Bolsonaro está numericamente à frente. Em pesquisas anteriores, Lula e Flávio Bolsonaro apareciam empatados, mas com Lula um ou dois pontos ou três pontos à frente, tecnicamente empatado, mas com Lula numericamente à frente. Agora, segue o empate técnico, mas pela primeira vez o Flávio Bolsonaro passa numericamente à frente, 42% a 40%, segundo essa pesquisa Quest de hoje. É um assunto que a gente vai tratar aqui no CBN Brasil. E outro assunto dominante que nós vamos tratar são as perspectivas da reunião de amanhã no Supremo Tribunal Federal. Qual é o tema da reunião marcada pelo ministro, presidente do STF, o ministro Edson Fachin? É decidir, a decisão básica é a seguinte: decidir se o ministro Alexandre de Moraes deve ou não ser investigado por conta de suas relações com o banqueiro Daniel Vorkaro, o maior fraudador da história financeira do país. Essas relações entre o ministro Moraes e o banqueiro Daniel Vorkaro foram exibidas num relatório da Polícia Federal durante as investigações do caso Banco Master, em relatório que está sob o comando do ministro André Mendonça. Mas o relatório que aponta as relações entre Moraes e Vorkaro é um relatório da Polícia Federal, um relatório oficial assinado pelos diretores da Polícia Federal. Bom, a origem da atual crise no Supremo é justamente está no caso das relações entre Moraes e Vorkaro. Já são, não apenas tornaram-se evidentes nesse relatório da Polícia Federal, divulgada pelo ministro André Mendonça, mas a própria imprensa já vinha divulgando esses assuntos há muito tempo. A nossa colega, por exemplo, Malu Gaspar, foi a primeira a divulgar que havia um contrato milionário, sob qualquer ponto de vista, entre o Daniel Vorkaro e o escritório da advogada Viviane Bassi de Gui Moraes, que é a esposa do ministro Alexandre de Moraes, um contrato de 131 milhões, um contrato que foi analisado e editado pelo próprio ministro Alexandre de Moraes. Para muitos juristas, para muitos analistas, só isso basta para lançar suspeitas sobre o comportamento do ministro Alexandre de Moraes. Veja bem, de novo, ele não vai ser julgado amanhã se é culpado ou inocente. A decisão é se ele deve ou não ser investigado. E os dados todos, os indicadores, todos os indícios sugerem que ele sim deve ser investigado por causa de explicar esses fatos todos. Aliás, ele não deu nenhuma palavra desde que os fatos começaram a sair na imprensa e depois no relatório da Polícia Federal. Do outro lado, o Moraes e seus aliados, especificamente os ministros Gilmar Mendes, Cristiano Zanin e Flávio Dino, tomando uma série de medidas para, de algum modo, melar a reunião de amanhã, para adiar, para suspender, para criar algum tumulto nessa reunião, como diz o nosso colega da coluna aqui do nosso colega Lauro Jardim. Tem uma frase do ministro Gilmar Mendes sobre a sessão histórica de amanhã, e essa frase do ministro Gilmar Mendes seria a seguinte: quem não gosta de pisão, que não vá ao bailão. Quer dizer, então, está se prevendo fortes discussões e talvez até ministros passando dos limites do razoável, da cortesia e da dignidade de um plenário do Supremo Tribunal Federal. Seria um desastre se isso acontecesse, seria a pior coisa que poderia acontecer ao Supremo. Bom, aliados do Moraes e ele próprio dizem que há muito mais pessoas envolvidas no caso Master. E há, por exemplo, tem as conversas do Flávio Bolsonaro com o próprio Daniel Vorkaro, o dinheiro do Daniel Vorkaro para o filme do Flávio Bolsonaro, cuja tramitação do dinheiro não está ainda bem aplicada, mas é como se fosse necessário fazer uma fila. Então, tem muita gente envolvida, então vamos começar. Qual é o caso mais gritante, mais evidente? Alexandre de Moraes. Então, começa-se a discutir Alexandre de Moraes. Aliás, do dia 26, o ministro Edson Fachin, presidente do Supremo, já marcou uma sessão para discutir o comportamento processual do ministro André Mendonça, dia 26, 3 dias depois da reunião, 3 dias depois não, 10 dias depois da reunião de amanhã. Bom, eu queria, estou me alongando aqui nessa apresentação, porque é um caso importante, e eu queria citar o caso de uma juíza no Supremo Tribunal do Chile, que eu já tratei na minha coluna de dezembro do ano passado. É o caso da juíza Ângela Vivanco. Guarda a semelhança com o que está acontecendo aqui no Brasil. O que aconteceu? Aconteceu que a imprensa chilena descobriu uma troca de conversas e mensagens de aplicativo no WhatsApp, sempre no WhatsApp, entre a juíza Ângela Vivanco e um advogado chamado Luiz Hermosilla, que é o criminalista mais importante do Chile. Nessas conversas gravadas e vinculadas pela imprensa, a juíza e o advogado combinavam informações confidenciais, combinavam tramitação de processos, nomeação de juízes, distribuição de processos pelas diversas comarcas, etc. O que aconteceu? Imediatamente, o plenário da Corte Chilena, em outubro de 2024, se reuniu e decidiu afastar definitivamente a juíza por o quê? Mau comportamento. Um comportamento não digno, um comportamento indigno com a sua posição de ministra da Suprema Corte. Não julgou, não disse simplesmente o seguinte: é um comportamento indigno. Então, essas relações entre Moraes e Vorcaro cabem perfeitamente nessa avaliação. São um comportamento impróprio, um comportamento inadequado. No caso do Chile, esse comportamento bastou para que Ângela Vivanco fosse afastada do cargo de ministra da Suprema Corte. Aí depois ela, como pessoa comum, foi processada, foi julgada e foi condenada, e terminou presa em janeiro de 2026. Foi presa preventivamente agora. Quer dizer, 1 ano e meio depois de ter sido afastada do Supremo Tribunal Federal. Eu repito, a questão de amanhã não é julgar o Alexandre de Moraes. É apenas dizer se ele deve ou não ser investigado. E é importante que os juízes decidam isso com clareza, com compostura, com abertura para todos os debates, mas sem chicanas e sem outras jogadas. Bom, é isso que está em andamento e é isso que a gente vai tratar aqui na CBN com os nossos comentaristas e repórteres. Bom, vamos começar com a pesquisa Quest, que saiu hoje com a Rani Veloso de Brasília.
2: Boa tarde, Sardenberg, Cássia e a todos que nos acompanham. Olha, em nova pesquisa Quest desta segunda, Flávio Bolsonaro, do PL, aparece com 42% das intenções de voto contra 40% do presidente Lula, do PT, num eventual cenário de segundo turno na disputa à presidência. É a primeira vez que Flávio aparece numericamente à frente de Lula desde que a campanha começou. Em abril foi registrado o mesmo cenário de segundo turno, seguido de consecutivas quedas de Flávio. No entanto, nas últimas 3 rodadas, o candidato do PL já vinha em tendência de alta. Como a margem de erro é de 2 pontos percentuais para mais ou para menos, o quadro é de empate técnico. Na semana passada, os dois estavam com 41%, que foi o primeiro empate numérico desde março. O que chama a atenção é que Lula tem perdido a vantagem entre as mulheres, com 41% contra 38% de Flávio, que também abriu 16 pontos de diferença no eleitorado do Sudeste, região que pode decidir o pleito. Além de ter atingido 10 pontos a mais entre quem ganha de 2 a 10 salários mínimos, público-alvo das medidas econômicas do governo, que não conseguiu melhorar a aprovação. Lula e Flávio Bolsonaro estão com o mesmo índice de rejeição, com 55%, com aumento de 2 pontos para o petista. 73% dos entrevistados dizem que a escolha já é definitiva e 27% falaram que ainda podem mudar. Em outros cenários de segundo turno, o presidente Lula aparece à frente numericamente, mas também em empate técnico, com 41% contra 39% de Ronaldo Caiado, do PSD, 38% de Renan Santos, do Missão, com Augusto Cury, do Avante, Lula alcança 38% 5% contra 36%. Já quando o candidato é Romeu Zema, do Novo, Lula lidera fora da margem de erro com 45% a 33%. O levantamento encomendado pela TV Globo e pelo jornal O Globo foi realizado entre quinta e domingo. É o primeiro após as quedas de sigilo das investigações das fraudes do Banco Master e que revelaram que Flávio Bolsonaro é investigado por corrupção no financiamento do filme Dark Horse. No primeiro turno, as simulações mostram que Lula sai à frente com 36% das intenções de voto. E logo atrás vem Flávio Bolsonaro com 31%, que teve um aumento de 2 pontos em comparação à última pesquisa e é o melhor desempenho nessa série histórica. Histórica da Quest. Augusto Cury registra 7%, uma queda de 1% em relação à rodada anterior. Ronaldo Caiado e Renan Santos aparecem com 4% e Romeu Zema com 1%. Indecisos, brancos e nulos somam 17%. Na pesquisa espontânea, Lula tem 28%, Flávio 23% e Augusto Cury 3%. A cientista política Luciana Santana, da UFAL, diz que houve uma inversão dos cenários entre Lula e Flávio Bolsonaro, que estava há um mês, mas que a disputa ainda segue aberta.
3: Lula preserva aí um piso eleitoral muito forte, mas com dificuldades para ampliar sua votação, enquanto o Flávio, mesmo após dos processos em que ele aparece ali, é mencionado, ele consegue ainda uma boa situação de reduzindo essa distância. Então a questão central daqui para frente é saber quem que terá maior capacidade de conquistar o eleitor que não está rigidamente identificado com nenhum dos dois campos.
2: Sobre a avaliação do governo, 50% desaprovam e 43% aprovam, os mesmos índices do dia 7 de setembro. O que vem aumentando é a percepção do eleitor sobre a corrupção. Hoje são 22% que consideram como a maior preocupação. Há uma semana eram 20% e no dia 2 de setembro eram 14%. A Quest ouviu 2004 eleitores entre 10 e 13 de setembro. O nível de confiança é de 95% e a pesquisa está registrada na Justiça Eleitoral sob o número BR-03607/2026. Sardenberg.
1: Essa foi a informação da Rani Veloso.
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0: Erval, como está?
1: Tudo bom, Sadenberg? Boa tarde, ouvintes. Boa tarde, Cássia.
2: Boa tarde, Merval.
0: Bom, Merval, tem assunto pra caramba, né? E, bom, tem a pesquisa Quest, né? Começamos por ela e depois vamos para a sessão do Supremo, ou você prefere fazer o contrário?
1: Não, vamos começar pela Quest mesmo, que é a primeira vez que o Flávio Bolsonaro ultrapassa Lula no segundo turno, né? É um empate técnico, mas numericamente o Flávio está na frente. No primeiro turno estão empate técnico também com Lula na frente. É um sinal de que a disputa continua acirradíssima, né? E tudo indica que vai ser assim até o final, como foi em 2022. É realmente impressionante como a disputa está polarizada e os outros candidatos ficaram na poeira, né? Ficaram completamente fora da disputa. E o que a gente pode ver com a mudança no segundo turno é que a tendência da maior parte dos outros, dos votos nos outros candidatos, é ir para o Flávio, né? E o Lula perdeu muito apoio dos independentes, que é o apoio, é o setor que definirá a eleição, como foi em 2022. Em 2022, o Lula ganhou esse apoio com base em uma proposta de União Nacional que não foi cumprida. E por isso mesmo, agora ele está tendo dificuldade para manter esse apoio majoritário dos independentes. E o Lula, o Flávio, está conquistando a maior parte desse. E está com uma votação muito forte no Sudeste, que é a região com mais eleitorado do país, né? Então, realmente, a tendência nesse momento é a favor do Flávio. Mas é uma diferença ainda muito pequena, é um empate, na verdade, um empate técnico que não se altera já algumas semanas. Isso. Só está alterando a vitória numérica do Flávio, mas dentro da margem de erro, né?
2: E Merval, em relação à sessão de amanhã no Supremo, ainda podem ocorrer muitos entraves, né, à deliberação, inclusive a possibilidade de algum ministro pedir vista. Se isso acontece, pode ter uma paralisação dessa discussão por um período de até 90 dias.
1: É uma manobra. O pessoal que está tentando não realizar a eleição amanhã é manobra para tentar adiar de todas as maneiras. E uma das maneiras seria pedir vistas. Mas há um movimento na turma que é a favor da investigação de antecipar seu voto. E se isso acontecer e se ficar firmada já a maioria, vão ser 90 dias com o ministro Alexandre de Moraes já condenado, né? Embora os ministros nesse período possam mudar de voto, mas moralmente será uma condenação já, inclusive com a presença de ex-ministros e ex-presidentes do Supremo que querem uma investigação. Então, vamos ver o que vai acontecer realmente, mas que vai haver uma tentativa, várias tentativas de adiar a votação amanhã, isso não tem dúvida nenhuma. O Fachin vai ter que ter muito pulso para dirigir essa sessão.
0: Agora, o caso é, como você dizia, quer dizer, moralmente seria uma condenação do Alexandre de Moraes, mas a decisão que o Supremo vai tomar é se ele deve ou não ser investigado, né?
1: É investigação, não é nem julgamento, não é uma condenação, não é nada. É simplesmente investigar as suspeitas que surgiram a partir dos telefones, das mensagens trocadas por WhatsApp com o Daniel Vorkano.
0: Agora mesmo houve uma decisão, eu estou vendo aqui a informação dos nossos colegas da Globo News, que foi o Mendonça, o ministro André Mendonça, a pedido após determinação do ministro Edson Fachin, derrubou o sigilo dos pagamentos que o Vorcaro fez a diversas pessoas. O que significa que tem mais gente aí na fila, né?
1: Vamos ver quem, né? Quem é que aparece aí, qual é o nome que aparece e o que que isso tem a ver com o resto da crise, né? Vamos acompanhar.
0: Tá certo. Merval Pereira, obrigado, Merval. Até.
1: Até.
2: Até mais.
0: E agora?
2: Agora intervalo. Nós temos intervalo, já voltamos.
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24: Foi deflação, não teve inflação, teve uma queda da inflação, uma queda dos preços na média. Então, o Brasil continua com essa expectativa de queda de taxa de juros. Lembrando que ela é tão alta que não faz muita diferença essa queda de 0,25, mas tem caído 0,25 a cada reunião. Já nos Estados Unidos, a expectativa é outra, porque o que aconteceu lá, a maioria dos economistas entrevistados acha que vai subir taxa de juros em 0,25 ponto percentual também. Mas lá, 0,25 ponto percentual é maior até porque eles trabalham com taxas de juros muito mais baixas. E eles trabalham também com aquele espaço de flutuação, né? Entre 3,50 e 3,75 atualmente. Vai para 3,75 a 4. A questão é que há uma pressão muito grande do governo Trump para que as taxas de juros sejam reduzidas. E não só não vai ser reduzida, como provavelmente vai subir. E vai subir porque aumentou a pressão inflacionária, aumentou os sinais de que a inflação tem resistido às taxas de juros, às medidas para reduzir a inflação. E isso por causa do governo Trump. Ele, com a guerra e com as tarifas, tarifaço, ele produziu um choque inflacionário no país. Então, o país tem tido aumento de inflação. Então, nesse caso, a decisão tem que ser aumentar a taxa de juros. A grande questão é que ele colocou um presidente do Banco Central com o compromisso de reduzir taxa de juros. Então, portanto, tem muita emoção envolvida. Vamos ver como é que vai ser essa decisão. Lá nos Estados Unidos, eles têm tomado a decisão de forma dividida. Eles têm, não é unânime, é sempre tem uma divisão na diretoria. Mas acho que continua majoritária a decisão de subir taxa de juros, né? E os dois países vivem uma outra similaridade. Aqui e lá haverá eleição em outubro e novembro. Portanto, o calendário dessa política monetária está pressionada também pela eleição. Mas então, eu acho que o que vai acontecer é cair aqui, 0,25, subir lá, 0,25. Até amanhã, Sardenberg e Cássia.
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0: 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Essa foi minha dica de hoje, mas amanhã eu volto com mais.
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0: Segunda-feira, 14 de setembro de 2026. O candidato à presidência, Flávio Bolsonaro, do PL, abriu 10 pontos de vantagem sobre o presidente Lula, do PT, entre os eleitores que se declaram independentes. Segundo a nova pesquisa Quest divulgada hoje, neste grupo, Flávio tem 36% das intenções de voto em um eventual segundo turno, contra 26% de Lula. Na rodada anterior, a diferença era de 4 pontos percentuais. Quase 3 em cada 10 independentes dizem que votariam em branco, nulo ou não iriam votar. A Quest ouviu 2.004 eleitores entre os dias 10 e 13 de setembro, em meio à crise no Supremo Tribunal Federal. A margem de erro é de 2 pontos percentuais. O nível de confiança é de 95%. A pesquisa está registrada na Justiça Eleitoral com o código BR-03607-2026. O ministro do Supremo, Flávio Dino, afirmou ter indícios de que o deputado federal do PL, Cezinha de Madureira, usava o cargo para vender a influência sobre ministros de tribunais superiores. A avaliação embasou os mandados de busca cumpridos hoje contra o parlamentar e a esposa dele. Segundo a Polícia Federal, o grupo negociava atuações em processos judiciais e cobrava contratos que poderiam chegar a milhões de reais. Os magistrados citados nas conversas não são investigados e aparecem apenas como vítimas da exploração de prestígio. O Santos anunciou a contratação do meia Felipe Coutinho, de 34 anos, com vínculo até o início de dezembro. O jogador foi aprovado nos exames médicos realizados no fim de semana no CT Rei Pelé. Coutinho não atua desde fevereiro, quando ainda defendia o Vasco da Gama. A contratação foi um pedido de Neymar Júnior à diretoria alvinegra. No horário de Brasília, 1h05.
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1: Trabalho sem assédio, TSA, que foi criada dentro da ONG Eu Quero Contar. É uma iniciativa importante, Sardenberg Cássia, porque tem crescido muito o número de casos de assédio moral no país. Só no ano passado, a Justiça do Trabalho recebeu mais de 142 mil processos, uma alta de 22% em relação a 2024. E para esse ano é esperado um aumento de mais de 30% dos casos. É bom dizer que as empresas estão avançando na criação de códigos de conduta e de canais de denúncia. 93% delas dizem que já tem esses canais. O problema é que na prática não funciona. Primeiro porque grande parte dos trabalhadores nem sabe o que caracteriza assédio moral. Cobrar resultado dos funcionários, estabelecer metas, apontar erros ali, ou então demitir alguém, não é necessariamente, por si só, assédio moral. O problema começa quando essa cobrança vem acompanhada de práticas abusivas, né? Quando vem para humilhar, constranger, intimidar ou desqualificar sistematicamente o trabalhador. E tem uma outra questão complicada nesse caso, é que 58% dos trabalhadores não se sentem seguros para denunciar por medo de retaliação. E dos que tiveram coragem de denunciar, 57% disseram que não deu em nada. São dados da consultoria KPMG. E tem mais um aspecto que agrava, que é o chamado assédio moral organizacional. Ou seja, quando a prática abusiva está incorporada à cultura da empresa. Por exemplo,

0: Obrigado, informação de Rosana Jatobá.
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0: Como em toda segunda-feira, está conosco aqui no estúdio a Estela Campos, do Valor Econômico, que vai nos falar da entrevistada desta semana do CBN Professional. É Natália Paiva, CEO do Mover. Estela.
1: Então, essa semana eu e o Thiago Barbosa, a gente conversou com a Natália. Ela é executiva do Grupo Mover. O Mover é um movimento que reúne 60 empresas grandes pela inclusão aí de pessoas negras no mercado de trabalho. Não só porta de entrada, mas também para cargos mais altos, né, nas empresas. Eles têm um trabalho super bacana aí, que já tem algumas coisas de resultado. A Natália, contando um pouco da trajetória dela, ela começou como jornalista, inclusive, né? Depois ela foi fazer MBA, descobriu que acabou trabalhando naquele Transparência Brasil, depois virou consultora na McKinsey para entender de políticas públicas, enfim, juntou todas essas experiências e acabou sendo aí a CEO, né, do Mover. E lá eles têm um trabalho que está começando a trazer resultados, né, para as empresas, né, de juntar, assim, por exemplo, a fala que a gente separou aqui é como eles estão tentando quebrar o racismo, por exemplo, no comércio de luxo, né, e juntando as empresas para discutir isso, né. O trabalho dela é uma agregadora, né, de empresas, e ela leva argumentos ali, né, que não é uma questão só moral, uma questão de eficiência, então tem um discurso bem alinhado aí com as melhores práticas. Vamos ouvir?
0: Vamos ouvir.
2: E eles comissionaram uma pesquisa que encontrou que mais de 90% dos casos, a pessoa negra que vai tentar adquirir um produto de luxo, passa por alguma situação discriminatória. Nesses casos, metade ou não termina a compra ou não volta àquele estabelecimento. Então, junto, né, L'Oréal e Mover, a gente lançou o Código de Defesa e Inclusão do Consumidor Negro. A gente conseguiu a adesão de mais de 20 empresas, para além do Mover, né, pensando em empresas que estão focadas muito nesse varejo de luxo. E o que a gente começou a fazer foi um treinamento. E os resultados, 10 meses depois, já mostram uma queda de cerca de um terço dos incidentes racistas, né?
1: Então, é isso, né? Mobilizando em várias áreas diferentes e tal. Quando as empresas se juntam, né?
0: Tá certo. CBN Professional já está em todas as mídias.
1: Isso aí, tamo lá. Nos streamings, né? Spotify, Apple Podcast, na CBN, no aplicativo, no Valor também, dá para ler a matéria.
0: Então tá bom. No Valor de hoje, aliás, no jornal Valor de hoje, no Impresso de hoje,
1: no Valor de hoje,
0: já tá lá a CBN Professional com Estela Campos e Thiago Barbosa. Obrigado, Estela.
1: Muito obrigada.
3: Até mais, Estela.
1: Até já.
0: E intervalo agora.
3: E já voltamos.
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0: Hoje com a Cecília Mendonça, que é editora do TecTudo. E aí, Cecília, como vai?
1: Opa, boa tarde, Sandenberg. Boa tarde, Cássia. Então, hoje eu vim aqui falar de um assunto que é um pouquinho complicado e delicado, né? Porque a gente sabe que quando a gente fala de inteligência artificial, tá todo mundo usando, mas tem alguns usos que não são tão legais.
2: E aí nós estamos falando daquela utilização para as pessoas terem alguma espécie de acolhimento, quando a pessoa acaba confiando mais num chatbot de inteligência artificial do que em outra pessoa?
1: Exatamente. Quando a gente trata ali de uma nova tecnologia, é claro que a gente pode, né, facilitar o nosso dia a dia. Porém, né, nessa pesquisa ali da CNN Brasil, em parceria com o Instituto Locomotiva, a gente encontra ali um uso de IA que está ocupando um espaço maior do que deveria. Porque quando a gente fala de interação, de acolhimento, isso não deveria estar permeado por uma tecnologia. Não sei se vocês concordam comigo, mas nesse levantamento, que ouviu ali 2.000 pessoas, vocês não acreditam, 58% dos brasileiros já se sentiram mais compreendidos por um IA do que por outras pessoas. E 40% dizem preferir falar com um IA em vez de um ser humano mesmo, né? Curioso isso.
2: É curioso e pode ser, em alguns casos, perigoso se a gente pensa em pessoas que eventualmente estejam precisando de um aconselhamento profissional, né?
1: Exatamente, né? O problema ele começa justamente porque essa interação ali, ela passa a ocupar o lugar dessas interações humanas. E a gente até conversou, né, o TecTudo com uma psicoterapeuta, né, a Renata Roma, e ela explicou justamente que esse uso excessivo da IA, né, entendê-la enquanto confidente, ela pode gerar umas expectativas ali irreais sobre outros relacionamentos. Porque, pensa comigo, né, se eu vou desabafar aqui com você de um problema, eu tenho que esperar o seu tempo, eu tenho que esperar, né, se você vai realmente me entender, a sua empatia. Você pode, inclusive, chegar para mim e falar, poxa, mas será que é bem assim? Coisa que a IA não necessariamente faz, ela tende a concordar sempre com a gente. Não sei se vocês já fizeram uso e já perceberam, mas ela costuma concordar bastante com o que a gente fala, né?
2: É verdade, muitas vezes você tem até que adaptar o prompt para não ter ali uma IA muito bajuladora, só endossando tudo que você diz e tudo que você pergunta, né?
0: Mas que pesquisa é essa que você cita, hein, Cecília?
1: Pois é, e aí os sinais de alerta ficam aí, né? Porque se a gente sente que a gente precisa consultar a inteligência artificial para poder tomar decisões ou lidar praticamente com qualquer situação, tudo você precisa de uma opinião de IA, essa dependência ela pode gerar ansiedade e a pessoa pode ficar emocionalmente abalada quando ela não consegue acessar a ferramenta. Aqui no TecTudo a gente inclusive percebe quando tem queda de serviço, né, do ChatGPT, do Gemini, dessas IAs mais famosas, as pessoas ficam em polvorosa, comentando geralmente até de brincadeira, assim, no X, né, que é o antigo Twitter, comentando, meu Deus, como eu vou trabalhar agora, tipo, ah, é logo agora que eu tava pedindo um conselho pra IA. E claro, existe o campo ali da brincadeira, mas a gente tem que ficar bem atento, né, como a própria especialista Renata Roma trouxe aqui, para realmente usar a IA, mas para questões práticas mesmo, né, buscar informações, organizar uma ideia, te ajudar ali, de repente, a construir um roteiro, organizar um pouco a sua semana, mas, de fato, esse lado emocional, a tecnologia pode ficar um pouco mais de fora mesmo. Então, vamos, né, procurar ali um amigo, a família, é melhor, né, e sem julgamentos, claro, né, talvez algum ouvinte já tenha feito isso, mas eu acho que existe também o lado da gente procurar entender o que é que causou isso, e buscar também acolher, né? Fazer o trabalho aí que a IA tenta fazer, mas a gente faz muito melhor, né? Modéstia à parte, nós seres humanos temos nossa capacidade um pouco mais avançada.
0: É o que muita gente duvida ainda, né? Há uma discussão no mundo todo sobre até onde pode ir a capacidade da inteligência artificial. Aliás, nós temos hoje o mercado está bastante tumultuado, o mercado de empresas de tecnologia, porque o CEO da Anthropic, que é do Claude, né, disse que pediu que as pesquisas sobre a inteligência artificial, ou que o desenvolvimento da inteligência artificial seja atrasado, que não vá tão depressa assim, né?
1: Pois é, a gente deu esse assunto também no TecTudo, inclusive, se algum ouvinte puder, né, conferir lá no site, vai conseguir entender com mais profundidade todos esses assuntos. E por lá você tem todas as informações, não só de inteligência artificial, mas de várias outras tecnologias. E fica esse alerta, né? Uma própria pessoa que trabalhou, né, tanto na OpenAI quanto na Anthropic, né, que é responsável ali, respectivamente, pelo ChatGPT e o Claude, já deu esse alerta sobre, né, o quanto as IAs podem ir, o quanto que a gente deve realmente usar. É sempre legal ouvir esses especialistas para a gente ficar de olho no nosso próprio uso.
0: Cecília Mendonça, obrigado e até.
1: Obrigada, boa tarde, pessoal.
2: Até mais.
0: Agora?
2: Intervalo.
0: Tá bom.
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9: Pedindo que o governador de São Paulo, Tarcísio de Freitas, seja incluído na investigação da Operação Makeup por suposta obstrução do caso Dark Horse. O parlamentar questiona principalmente a cadeia de custódia de aparelhos apreendidos em junho que teriam apresentado falhas nos lacres antes de passar por perícia. A petição também cita o secretário estadual de Segurança, Oswaldo Nico Gonçalves, e o delegado-geral da Polícia Civil. O documento ressalta que se tratam de hipóteses a serem investigadas e não pede a abertura de inquérito contra Tarcísio no Supremo. A companhia aérea LATAM AirBaltic entrou com um pedido de proteção contra a falência nos Estados Unidos para reestruturar as dívidas e manter as operações. A empresa requisitou um financiamento de 350 milhões de euros, mas ainda está sujeita à aprovação da Justiça americana. A AirBaltic acumula cerca de 583 milhões de dólares em dívidas. Segundo a companhia, a crise financeira foi agravada pela guerra com o Irã e dobrou o preço do combustível de aviação. Os voos devem continuar normalmente. No horário de Brasília, 1h36.
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10: Vera?
11: Oi, tudo bom? Sardenberg, bem-vindo de volta. Boa tarde também para a Cássia, para os ouvintes, para todo mundo que está nos assistindo.
9: Boa tarde, Vera.
10: Vera, em áudio e vídeo, e o assunto, obrigatoriamente, é a pesquisa Quest que saiu hoje cedo. Você já entrou aqui na CBN comentando o assunto e vamos voltar a ele, porque teve essa variação importante, né? O Flávio Bolsonaro aparece pela primeira vez numericamente à frente de Lula no segundo turno. Vera?
11: Pois é, Sardenberg, eu acho que além disso, né, que é um dado ali numérico incontestável e um marco inédito na disputa, eu acho que tem vários outros dados da pesquisa da Quest que acendem uma luz mais do que amarela, quase vermelha, no QG do presidente Lula, né? Ele assiste a uma deterioração das intenções de voto dele em praticamente todos os segmentos do eleitorado. Também tem muita dificuldade com transferência de votos num eventual segundo turno, que deverá mesmo ser contra o Flávio Bolsonaro. Apesar de, no segundo turno, quase todos serem páreo para o Lula, por assim dizer, porque aparecem em situação de empate técnico com ele, o primeiro turno parece bastante cristalizado entre Lula e Flávio Bolsonaro. Mesmo aquela marola do Augusto Cury não se configurou, não permaneceu, e tudo se encaminha para menos de um mês das eleições, que é o período em que a gente está, a gente ter ou um segundo turno entre Lula e Flávio ou uma decisão em primeiro turno para um dos dois lados, porque os demais candidatos não estão crescendo o bolo, eles estão reduzindo a participação deles no primeiro turno. Mas em caso de segundo turno, que é o cenário ainda mais provável, a transferência de votos é muito forte no sentido do Flávio Bolsonaro. Estranhamente, só o Zema, que se diz de direita, etc., é o único cujos votos, que são muito poucos, migram majoritariamente para o Lula. Então são dados que o PT está atento. Eu conversei agora de manhã, depois da pesquisa, com fontes tanto da campanha do Lula quanto do governo. Ninguém tentou dourar a pílula, todos atribuem a uma cobertura massiva que houve de fatores negativos para o governo, começando com o caso Lulinha, depois engatando no caso Marcola e terminando com o recrudescimento da crise do STF, com os ministros mais ligados ao Planalto, muito no noticiário negativo. Então eles fazem caldo e um combo dessas notícias todas para dizer que o Lula esteve com uma maré de noticiário negativo que ajudou a consolidar uma visão ruim do governo. Falam também da desaceleração da economia como um fator negativo desse período e dizem que o Flávio vinha de um período fora do noticiário negativo, vinha sendo poupado e que só no final da semana passada que o caso do Dark Horse voltou à tona e que, portanto, ele teve algum revés no noticiário. Mas, ainda assim, admitem a preocupação com o que a pesquisa mostra e parecem um pouco perplexos com como superar esse momento. E o caminho vai ser intensificar os ataques ao próprio Flávio, à família Bolsonaro, lembrar o que foram os anos Bolsonaro em termos de negacionismo científico, negacionismo ambiental, em termos de ataque à democracia, ao sistema eleitoral. Então isso tudo vai ser intensificado juntamente também com o discurso do Dark Horse. Mas também colhi nessas pessoas situadas tanto na campanha quanto no governo uma enorme preocupação com essa sessão de amanhã do Supremo e o que ela pode deflagrar de uma crise ainda mais aberta, escancarada no judiciário, com reflexos na campanha imprevisíveis. Então, um momento de bastante preocupação nas hostes lulistas, tanto com o cenário da pesquisa, quanto com o quadro institucional grave que o Brasil atravessa.
9: Agora, Vera, na sexta-feira que vieram à tona aquelas informações que mostraram que o senador Flávio Bolsonaro é formalmente investigado desde julho no caso Dark Horse. A gente ficou sabendo disso na sexta e essa pesquisa também começou a fazer entrevistas na sexta-feira, mas parece que não captou muito desse fenômeno ou pelo menos não teve muito reflexo para ele essa informação, né?
11: Pois é, o campo coincidiu com o fim de semana, que também foi muito atribulado de notícias. Muitas ofício para lá, ofício para cá, despacho para cá, despacho para lá. Então eu acho que essas coisas todas ainda não decantaram. Elas acho que não podem ser associadas diretamente com o que a pesquisa mostra. Porque se a gente olhar, Cássio, o que houve foram oscilações. Oscilações dentro da margem de erro. Mas oscilações que coincidem com uma curva que vem vindo de desgaste do governo, tanto da popularidade do governo quanto das intenções de voto do Lula, e isso é consistente porque uma coisa caminha par e passo com a outra, quanto uma leve recuperação do Flávio Bolsonaro. E aí o governo não tem como escapar da realidade de que em praticamente todos os segmentos o Flávio Bolsonaro se recupera, inclusive em alguns que pareciam tabu para a direita, como o eleitorado feminino. Então eles estão cientes disso, eles entendem que o momento é delicado para a candidatura do Lula, que a pesquisa tem duas boas notícias residuais só. A primeira, que 54% continuam achando que a maior chance de vitória é do Lula. E a segunda, que numa pergunta do que seria melhor para o Brasil, 32%, que é a maioria nessa pergunta, responde que o melhor para o Brasil seria uma reeleição do Lula, contra 25% que dizem que seria a volta da família Bolsonaro, mas que é um dado até um pouco contraditório com um outro, porque quando se pergunta o que você tem mais medo, passou a ser levemente maior dentro da margem de erro, quase empatado, quem acha que o pior para o Brasil é a permanência do Lula, que é a volta da família Bolsonaro ao poder. Então está tudo muito embolado. A diferença é que parece ser difícil para o Lula imaginar de onde tirar os votos que ele vai precisar num segundo turno.
10: E como você disse, está tudo embolado, quer dizer, qualquer variação de um ponto, dois pontos, para um lado ou para o outro é decisivo, né?
11: Decisivo, pesa, e provavelmente o segundo turno, tudo se mantido como está, ou seja, no meio do caos, vai ser decidido assim, um ponto para lá, um ponto e meio para cá, como foi em 2022, né, Sardenberg?
10: Tá certo. E você fez menção ao que pode acontecer amanhã na sessão do Supremo, que pode, e ao mesmo tempo há informações que ainda estão por aparecer, que é sobre os pagamentos do Vorkaro, por exemplo, que foram o sigilo caiu desses pagamentos do Volcaro. Há muitas coisas ainda por acontecer, que pode afetar um lado e outro também, né?
11: É, a coisa do celular que o ministro Cristiano Zanin também ter atravessado o ministro Fachin para que a PF tenha de disponibilizar o que foi encontrado no celular. Então tem ainda hoje esse clima de barata boa, de petição para lá e para cá. Agora o deputado do PT, Paulo Teixeira, entrando no circuito para tentar trazer o governador Tarcísio para o meio do inquérito, etc. Então, muitas ações confundindo um momento em que o Supremo deveria ter muita serenidade e seriedade para prestar contas à sociedade com o aumento eleitoral. Então, tem muitas agendas colidindo nesse momento, atravessando a autoridade do ministro Edson Fachin, e ele vai precisar ter muito pulso firme, muita serenidade, porque a chance da coisa descambar para um tiroteio generalizado que imploda ainda mais a imagem já bastante prejudicada do STF é enorme, porque ninguém está pensando na instituição, está cada um agindo conforme o seu próprio interesse, se possível, para salvar a própria pele.
10: Vera Magalhães, obrigado, Vera. Até mais.
11: Até mais. Um ótimo jornal para vocês e até mais tarde no Viva Voz, a partir das 7 horas.
9: Até mais, Vera.
10: Intervalo agora.
9: E já voltamos.
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10: Inteligência artificial.
12: Tá com medo, viu? Aliás, essa semana que já prometia, por conta do preço do petróleo nas alturas e por conta de uma reunião do Fed interessantíssima que a gente vai ter quarta-feira, ficamos com outro enorme problema aqui para administrar ou para entender, né? Isso porque o presidente executivo da Anthropic, né, o Dario Amodei, fez um texto no sábado pedindo que as empresas de inteligência artificial diminuíssem o ritmo de avanço na capacidade de fazer os modelos deles, né? Ele está com medo de um monte de coisa, está com medo da coisa sair do controle. Chegou a dizer que em 6 a 12 meses você teria agentes de IA que poderiam ser capazes de assumir o controle da internet. O Elon Musk concordou com ele, o presidente da OpenAI, o Sam Altman, também. As duas empresas que iam fazer um IPO ainda esse ano postergaram isso e acabou virando uma sangria ali no mercado acionário mundo afora, né? Isso aí foi o grande motor da alta das bolsas nos últimos anos, pelo ecossistema todo, né? Estamos falando de memória, de chips, de semicondutores, muito banco, né, que está investindo dinheiro nessas empresas também atrás de um futuro, de uma futura abertura de capital. E aí o que a gente vê hoje são bolsas da Coreia, Hong Kong, Taiwan, mesmo Nasdaq caindo bastante e todo mundo tentando ver o que tem nessa história. É um texto bastante interessante ali para quem se interessar pelo assunto. Ele pede até uma colaboração maior entre Estados Unidos e China, porque acha que pode ser um problema muito grande se não tiverem um acordo ali entre os dois do que pode e do que não pode, viu?
10: É, porque nos dois países, quer dizer, os Estados Unidos estão à frente, né, na questão da inteligência artificial, mas os chineses estão correndo muito rápido, né, muito rápido.
12: Uhum.
10: E estão, enfim, não chegaram ainda ao nível de qualidade, ao nível de desenvolvimento das empresas americanas, mas estão chegando perto. E aí, como você disse, como disse o CEO da Anthropic, seria bom que houvesse um acordo internacional sobre isso, né? Os dois países concordarem o que pode e o que não pode ser feito. Seria bom, mas é difícil, né?
12: É difícil, mas o alerta é sério, é grave, né? Não sei, eu não tenho realmente ideia do quanto isso é exatamente o que foi dito, mas se imaginar que daqui a 6 ou 12 meses, segundo ele, você poderia ter alguém controlando a internet, né? Ele chega a falar que teria risco da humanidade até no texto. E os outros dois, talvez os outros dois concorrentes ou os outros dois que entendem no nível dele tudo o que está acontecendo com todas as informações, concordaram com isso, né? Então também talvez ele não esteja falando uma coisa tão distante ou tão absurda. E aí, né, Sandberg, quando a gente está falando da humanidade, de um risco desse de controle de coisa, enfim, de mudar o rumo do mundo por conta disso, talvez fosse bom levar um pouco a sério e colocar algumas divergências de lado, né? Porque aí o risco, se der errado, o erro é muito grande, né?
10: Exatamente. E para todo mundo, né?
12: Para todo mundo, exatamente. E aí vamos ver isso aqui, porque vai ter um impacto grande aqui no mercado acionário, já está tendo lá fora, né? Aqui no Brasil não, mas vai ser interessante ver, porque a quantidade de investimento nessa área é brutal. Assim, não me lembro de ter visto empresa fazendo investimento dessa ordem nos últimos anos. Tem muita coisa envolvida ali, né? As partes de memória, condutor, desenvolvimento. Então, vamos ver se também as empresas vão desacelerar mesmo, vão parar, vão reorganizar isso tudo. E aí vamos ver qual é o impacto disso, porque a economia americana, por exemplo, tem crescido horrores basicamente por conta disso. Quando você tira todo esse universo aí de inteligência artificial, a economia americana tem tido um crescimento muito fraco. Mas o investimento nessa área é tão grande que está carregando praticamente uma economia do tamanho dos Estados Unidos nas costas nos últimos 2-3 anos.
10: Teco Medina, obrigado, Teco. Até amanhã.
12: Até amanhã, tchau, tchau.
1: Até.
10: Intervalo, Cássio.
1: E já voltamos.
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2: Tensos aí já na sexta-feira. Então, gente, até lá. É guarda-chuva na bolsa. Muita paciência para quem, como eu, não gosta desse tempo instável, porque a gente vai seguindo essa toada durante toda a semana aqui na capital fluminense. Mesmo cenário, né? Também na Serra e na região metropolitana do Rio.
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3: Bom, Cássio, ficamos por aqui, mas o mundo continua, tantas notícias que estão em andamento. Amanhã, às 10 horas, marcada essa sessão do Supremo Tribunal Federal. Mais informações estão saindo ao longo da tarde do dia de hoje. E a gente volta a esses assuntos todos amanhã. E acompanhando, a partir das 10 horas da manhã, acompanhando a sessão no Supremo Tribunal Federal. Vamos ficando por aqui com o CBN Brasil. Tivemos na produção
4: a Ana Luísa Bessa.
3: Nos trabalhos técnicos,
4: a Priscila Gubiotti.
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4: Uma ótima tarde a todos e até amanhã.
3: Muitíssimo obrigado pela audiência. Até mais.
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0: Segunda-feira, 14 de setembro de 2026. O candidato à presidência, Flávio Bolsonaro, do PL, aparece pela primeira vez na campanha numericamente à frente do presidente Lula, do PT, em uma simulação de segundo turno. Na nova pesquisa Quest, divulgada hoje, Flávio tem 42% e Lula 40%. Os dois continuam tecnicamente empatados, dentro da margem de erro de 2 pontos percentuais. Na pesquisa anterior, divulgada na semana passada, os dois tinham 41%. A Quest ouviu 2.004 eleitores entre quinta-feira e domingo, em meio à crise no Supremo Tribunal Federal. O nível de confiança é de 95%. A pesquisa está registrada na Justiça Eleitoral com o código BR-03607-2026. Começa a valer hoje uma resolução da Agência Nacional de Aviação Civil que promete punir passageiros indisciplinados em voos domésticos. As novas regras prevêem multa de até R$ 17.500 e suspensão do direito de voar por até 12 meses nos casos mais graves. Passageiros punidos poderão entrar em uma lista nacional de impedidos de embarcar. Entre as condutas gravíssimas estão agressão física à tripulação, tentativa de invasão da cabine, transporte irregular de armas e atentado contra a dignidade sexual. A mudança ocorre depois de um aumento de 22% nas ocorrências de indisciplina no primeiro semestre deste ano. No horário de Brasília, 2h04.
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1: 2:05. Boa tarde para você que está na CBN, segunda brabíssima, 14 de setembro de 2026. Fernando Andrade, boa tarde.
2: Oi, boa tarde, Tati, boa tarde, ouvintes.
1: Meus desejos para que a gente descansasse no feriado foram um pouco atrapalhados pela turma do Supremo Tribunal Federal, que não parou de emitir ofício, de dar decisão, de pedir... Enfim, a gente vai entender exatamente o que é que aconteceu nesse fim de semana no Supremo Tribunal Federal, que tem tudo a ver com a sessão que está marcada para amanhã. Bom, isso é importante dizer. Outra coisa que é importante dizer é que hoje tem estreia nesse programa, Fernando Andrade. Boa tarde.
2: Sim, sim, temos
1: estreia hoje.
2: Já. Mas sempre bom dar boa tarde.
1: Sempre bom desejar uma boa tarde, não é mesmo?
2: Hoje estreia Panelinha na CBN, uma conversa com Rita Lobo. E hoje a gente vai... Ó, já tem até vinheta. Ó.
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2: Logo mais às 4h15.
1: 4h20, por aí.
2: Hoje a gente vai falar sobre... comida de verdade. E uma pergunta pra gente discutir: existe comida de mentira?
1: O que é comida de verdade, afinal?
2: Essa eu sei, agora comida de mentira eu tenho dúvidas.
1: Pois é. Rita Lobo vem aí, toda segunda-feira estará conosco no Panelinha da Rita na CBN. A gente está muito contente de receber a Rita, que é uma convidada assídua, né, desse programa, nos 9 anos em que ele está no ar. Quantas vezes Rita Lobo esteve aqui lançando livro?
2: Várias.
1: Todos os livros que ela lançou, ela veio aqui.
2: E uma embaixadora da comida saudável.
1: É.
2: E faz tudo com muita base na ciência. Isso. Aliás, faz tudo com base na ciência. Então é isso que a gente vai fazer, um bate-papo sobre comida. Ouvintes, preparem-se.
1: Vai ser legal.
2: Já manda pra cá.
1: Vai ter e-mail.
2: Já tem.
1: Já tem?
2: Já tem. Lembra que a gente recebeu um teste?
1: Lembro. Como
2: panelinha...
1: chama?
2: Panelinha. Acho que é panelinha na CBN.
1: Panelinha. Vamos ver. Não sei. Já a gente conta.
2: Tá bom. Aí os ouvintes vão poder participar também, mandando suas dúvidas para a Rita Lobo.
1: Vai ser legal demais. Bom, então, vamos em frente no nosso cardápio, para não sair do tema. Já disse, Maria Cristina Fernandes vem aí. Tudo é política, né? A gente desejou também um bom fim de semana de descanso para Maria Cristina.
2: Não deu.
1: Sem sucesso. Ela comenta os desdobramentos da crise no STF e a expectativa do julgamento amanhã na Suprema Corte do país.
2: Sim, CBN Pelo Mundo hoje com o Felipe Figueiredo analisa a reunião dos BRICS desse final de semana.
1: Tem Amores Possíveis. Carol Tchoukian discute a apatia e a descrença na política e no amor.
2: Tem Pra Onde Vamos, com Michel Coforado, fala sobre o que acontece quando voltamos a ver corpos normais, sem filtros.
1: Ah, eu tive esse choque no carnaval. Quando, acho que a gente começou a ver corpos muito magros nas redes, né, por causa dessa moda de novo. E aí você fala, nossa, será que tá todo mundo assim? E aí quando você vai pra rua, quando eu fui pra rua no carnaval, encontrei o quê? Corpos reais, né? Todo tipo de corpo se divertindo no carnaval. Vai ser boa essa discussão. Tem a nossa língua de todo dia. Ai, vai ser muito legal hoje, hein? Professor Pasquale responde a dúvida de um ouvinte muito especial, muito querido nosso, muito ridículo, sobre o plural de Arthur.
2: Ah, entregou. Quatro em campo, futebol masculino com Carlos Eduardo Éboli e Gabriel Dudziak.
1: E o Sala de Música, a gente vai conhecer músicas do mundo para ver se acalma a nossa alma hoje aqui com João Marcelo Boscoli. E tem a nossa... Gente, que time é esse, hein? Olha essa segunda-feira no Estúdio CBN. João Marcelo Boscoli, Éboli Dudziak, Professor Pasquale, Michel Alcoforado, Carol Tchoukian, Felipe Figueiredo, Maria Cristina Fernandes, Rita Lobo. Você não encontra, só encontra aqui no Estúdio CBN, além da nossa reportagem, que está trabalhando demais para deixar você bem informado em cima do lance durante as tardes por aqui.
2: Só dá o e-mail, tá certinho agora. panelinhacbn@cbn.com.br é o canal para você, para a gente conversar com a Rita Lobo toda segunda-feira aqui agora.
1: Como é que é mesmo?
2: panelinhacbn@cbn.com.br.
1: Muito, muito bem. Então entre, seja bem-vinda, seja bem-vindo, fique à vontade. 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Para falar com a gente, você já sabe, tem o e-mail tatiana.vasconcelos@cbn.com.br. Tem o nosso e-mail na página principal da CBN, cbn.globo.com. Por lá também é fácil de entrar em contato conosco. Ou ainda o seu velho WhatsApp. 11-999-11-9981. 999-11-9981. Simbora, que tem informação demais para você. E na esteira da crise do Supremo Tribunal Federal, notícia do dia na política hoje é a pesquisa Quest de intenção de votos para presidente. A Rani Veloso tem os números e os detalhes em Brasília. Rani, boa tarde.
3: Boa tarde, Tati, Fernanda e a todos que nos acompanham. É isso mesmo, viu? E com novidade, porque pela primeira vez desde o início da campanha eleitoral, Flávio Bolsonaro, do PL, apareceu na frente de Lula numericamente na pesquisa da Quest divulgada nesta segunda. Flávio aparece com 42% das intenções de voto contra 40% do presidente Lula no eventual segundo turno. O candidato do PL vem em uma tendência de alta nas últimas três rodadas. Com a margem de erro de 2 pontos percentuais para mais ou para menos, o quadro é de empate técnico. Na semana passada, os dois estavam com 41%, que foi o primeiro empate numérico desde março. O que chama a atenção é que Lula tem perdido a vantagem entre as mulheres em comparação a Flávio, que abriu 16 pontos de diferença no Sudeste, região que pode decidir a eleição. O candidato do PL também ampliou a liderança entre os eleitores independentes no segundo turno. Nesse grupo, Flávio Bolsonaro tem agora 36% contra 26% de Lula, uma diferença de 10 pontos. Na pesquisa anterior, do dia 7 de setembro, era 32% a 28%. Votos brancos, nulos e que não vai, pessoas que não vão votar somam 29%. Quando se fala em rejeição, Lula aparece empatado com Flávio Bolsonaro, com 55%. 73% dizem que a escolha é definitiva. Já 27% falaram que ainda pode mudar. Em outros cenários do segundo turno, o presidente Lula aparece à frente numericamente, mas também em empate técnico com 41%, contra 39% de Ronaldo Caiado, do PSD. 38% de Renan Santos, do Missão. Com Augusto Cury do Avante, Lula alcança 38%. A cientista política Luciana Santana, da UFAL, diz que houve uma inversão de cenários entre Lula e Flávio Bolsonaro, mas que a disputa ainda está aberta.
4: Lula preserva aí um piso eleitoral muito forte, mas com dificuldades para ampliar sua votação, enquanto Flávio, mesmo após dos processos em que ele, né, aparece ali, né, é mencionado, ele consegue ainda, né, uma boa situação de reduzindo essa distância. Então a questão central daqui para frente é saber quem que terá maior capacidade de conquistar o eleitor que não está rigidamente identificado com nenhum dos dois campos.
3: Bom, olha, um dado importante.

0: voto. E logo atrás vem Flávio Bolsonaro com 31%, que teve aumento de 2 pontos em comparação à última pesquisa. Augusto Cury registra 7%, uma queda de 1% em relação à rodada anterior. Ronaldo Caiado e Renan Santos aparecem com 4% e Romeu Zema com 1%. Indecisos, brancos e nulos somam 17%. Na pesquisa espontânea, Lula tem 28%, Flávio Bolsonaro tem 23% e Augusto Cury 3%. Outra coisa também que o levantamento mostrou é a estabilidade na avaliação do governo e aumento da preocupação dos eleitores com a corrupção. A Quest ouviu 2.004 eleitores entre 10 e 13 de setembro. O nível de confiança é de 95% e a pesquisa está registrada na Justiça Eleitoral sob o número BR-03607-2026. Tati.
1: Obrigada, Rani Veloso, com os detalhes da pesquisa Quest de intenção de votos para presidente.
2: Seguimos ainda em Brasília e falamos sobre a expectativa para a sessão de amanhã no Supremo Tribunal Federal. A Isa Sassarini está com a gente, tem aqui mais informações. Isa, boa tarde para você.
3: Fernando, boa tarde a você, a Tatiana e aos ouvintes. Pois é, Fernando, às vésperas, né, da sessão inédita marcada para amanhã às 10 horas da manhã aqui no plenário do Supremo Tribunal Federal, ainda é incerto qual rito o presidente do STF, o ministro Edson Fachin, vai seguir. Lembrando que ele, durante o fim de semana, assumiu a relatoria, né, do caso envolvendo o relatório da Polícia Federal que trouxe mensagens entre o banqueiro Daniel Vorcaro e o ministro Alexandre de Moraes. E nos bastidores, há uma análise desses ministros de uma tentativa de Fachin de arrefecer o tamanho dessa crise. Isso porque o relator era o ministro André Mendonça. E, tradicionalmente, aqui nas sessões do plenário do Supremo, o relator começa lendo o seu relatório e logo depois faz o voto. E se isso acontecesse com o início da fala de André Mendonça amanhã, poderia desencadear um embate direto entre os dois ministros, André Mendonça e Alexandre de Moraes. E quando Fachin acaba assumindo a relatoria desse processo, se o Supremo seguir a ordem natural que acontece nas sessões plenárias, Fachin leria o relatório e faria logo em seguida acontecer esse rito tradicional. Ou se, por exemplo, a Procuradoria-Geral da República poderia, talvez, também começar a sua manifestação, lembrando que a PGR já se manifestou pela nulidade do relatório da Polícia Federal. Também há uma expectativa, Fernando, que tem sido discutida aqui nos bastidores, de algum eventual pedido de vista. Mas se isso acontecer, também existe uma articulação de que algum ministro pudesse antecipar o seu voto já para marcar um posicionamento. Outra questão que ainda precisa ser definida às vésperas aí da sessão é a participação, por exemplo, dos ministros Alexandre de Moraes e André Mendonça. Há uma avaliação de que talvez um dos dois pudesse não comparecer pessoalmente aqui à sessão. Isso também não está definido. Fato é que o presidente, o ministro Edson Fachin, tem recebido ainda alguns ministros pessoalmente aqui no gabinete da presidência para discutir o rito e qual seria a melhor forma de conduzir essa sessão. E lembrando que é uma sessão inédita que provoca bastante expectativa no Supremo, e diante disso, a Secretaria de Segurança Pública aqui do Distrito Federal intensificou já o policiamento nos arredores do prédio. Lembrando que ao longo do dia de hoje vai ter uma reunião entre todas as forças de segurança pública e esse policiamento vai ser reforçado já na Praça dos Três Poderes a partir das 6 horas da noite. O STF ainda informou que a sessão vai ser transmitida pela rádio e pela TV Justiça a partir das 10 horas da manhã, portanto, sessão pública. e com credenciamento de imprensa. O que ainda não se sabe é se os jornalistas vão ou não poder acompanhar a sessão de dentro do plenário.

0: O Supremo Tribunal Federal convidou alguns ex-ministros e autoridades para estarem presentes assistindo a essa sessão de dentro do plenário, Fernando.
1: Bom, obrigado, Isa Stassiarini, e uma cobertura especial aqui na CBN também. Você vai acompanhar durante todo o dia de amanhã.
2: Bom, e a capital paulista está no noticiário do Dark Horse por causa de um contrato com o Instituto Conhecer Brasil. A Nadédia Calado tem informações a respeito. Nadédia, boa tarde.
3: Boa tarde, Tatiana, ouvintes. O prefeito Ricardo Nunes disse que a Procuradoria do Município protocola ainda hoje no gabinete do ministro Flávio Dino uma consulta sobre o contrato de Wi-Fi da Prefeitura com o Instituto Conhecer Brasil, que é a ONG ligada à produtora do filme Dark Horse e que foi alvo de operação autorizada por Dino na semana passada por suspeita de desvio de dinheiro público para a produção do filme, da cinebiografia sobre o ex-presidente Jair Bolsonaro. Nunes disse que não vê irregularidade até agora e que não cabe à prefeitura fiscalizar o que a ONG faz com o dinheiro que recebe por um serviço prestado.
4: Eu contratei um serviço por um preço muito mais baixo, como eu estou aqui afirmando para vocês. O serviço foi prestado e nós pagamos pelo serviço prestado. O que a pessoa faz com o recurso, aí nós não temos condições e ninguém tem condições de saber o que ela faz com o recurso. E também, se o recurso é da pessoa, a responsabilidade dela é de fazer o que ela quer com o dinheiro, né?
3: O prefeito também criticou a decisão de Dino de levar esse contrato da prefeitura para o Supremo, disse que o ministro politizou o caso e disse ainda que a denúncia sobre o contrato partiu de um filiado do PT no Rio Grande do Sul e estaria repleta de mentiras, acusando ainda a Polícia Civil de São Paulo de copiar e colar os dados sem apurar o caso. E aí ele foi questionado sobre essa crítica à polícia, ponderou, mas manteve a crítica à apuração do contrato.
4: Eu não estou falando que seja erro da Polícia Civil, eu estou dizendo que eles poderiam, ou foi um erro nosso também, de não ter reforçado mais essa informação. Estou te dizendo aqui que eu estou afirmando para você que tem um copia e cola de uma denúncia de um membro do PT. Tenho o maior respeito pelo trabalho da Polícia Civil, mas é obviamente, se ele pegou uma informação que não é verdadeira, com todo respeito, eu preciso passar para vocês.
3: Declarações dadas durante uma agenda do Grupo Esfera Brasil na capital paulista mais cedo. Também hoje, ainda sobre esse caso, a Polícia Civil de São Paulo negou que a cadeia de custódia dos celulares e outros dispositivos eletrônicos apreendidos na investigação tenha sido comprometida. Segundo a Secretaria de Segurança Pública, 27 equipamentos foram lacrados nos locais das apreensões, na presença de testemunhas e encaminhados para a perícia. Essa nota veio porque o Instituto de Criminalística tinha recusado receber os equipamentos. 9 notebooks, 5 celulares e 13 pendrives, porque as embalagens tinham um vão que permitiria acesso aos dados sem romper o lacre. A SSP diz que os lacres estavam íntegros, que as embalagens foram refeitas antes de o material voltar à perícia e que não houve acesso, extração ou manipulação dos dados. Equipamentos apreendidos em 1º de junho em buscas e endereços ligados ao Instituto. Tatiana.
2: Obrigada, Naded. Olha o nível. O lacre dos celulares tinha um buraquinho por onde passava um cabo. Então você conseguia conectar o celular e, enfim, acessar aquele aparelho que, em tese, estaria lacrado.
1: Agora são 2h23.
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1: Temos informações em São Paulo. Bruna Barbosa acompanhou o candidato Augusto Cury do Avante. Oi, Bruna, boa tarde.
6: Oi, Fernando, boa tarde para você, para Tati. O candidato do Avante à presidência, Augusto Cury, disse que o país enfrenta uma crise institucional que precisa ser superada com pacificação e com transparência. Essa declaração ocorre na véspera da sessão extraordinária do Supremo Tribunal Federal, que vai analisar o relatório da Polícia Federal com mensagens trocadas entre Daniel Vorkari e o ministro Alexandre de Moraes. Cury defendeu que o julgamento seja público, televisionado e rápido. Para o candidato, os eleitores precisam ter acesso às informações antes do primeiro turno. A gente ouve o que disse Augusto Cury.
7: Nós vamos amanhã, muito provavelmente no centro de São Paulo, eu vou escutar as dores das pessoas. Vocês vão se surpreender, enquanto o STF está julgando, eu espero que o doutor Fachin, e espero também que os ministros do STF tenham um julgamento aberto, televisionado, público, portanto, e rápido, em uma semana. Caso contrário, os eleitores não terão informações para decidirem quem vão votar dia 4 de outubro.
6: Bom, na pesquisa Quest, que foi divulgada hoje, Cury aparece em terceiro lugar na disputa presidencial, com 7% das intenções de voto. Lula do PT tem 36% e Flávio Bolsonaro do PL 31%. Cury não comentou diretamente o resultado do levantamento, mas diz que o seu projeto busca atrair eleitores insatisfeitos tanto com o presidente Lula quanto com o bolsonarismo. O candidato disse que pretende se apresentar como uma alternativa de pacificação e sem alinhamento com os extremos. Nessa reta final de campanha, Cury diz que vai intensificar as agendas no Nordeste e manter também a presença nas ruas. Hoje ele cumpre compromissos em São Paulo. Na parte da manhã, teve encontros com profissionais da saúde e almoçou com alguns empresários. O candidato encerraria o dia numa reunião com líderes religiosos na Assembleia de Deus, onde seria recebido pelo bispo Samuel Ferreira, uma das principais lideranças evangélicas do estado. Um dos pastores da igreja, o deputado federal Cezinha de Madureira, do PL, foi alvo nessa segunda-feira de uma operação da Polícia Federal que investiga suspeitas de corrupção, lavagem de dinheiro e tráfico de influência junto a tribunais superiores. Sem justificar o motivo, Augusto Cury cancelou essa visita. Ronaldo Caiado, do PSD, Renan Santos, do Missão, e Romeu Zema, do Novo, vão atender a imprensa somente no início da noite. Eles vão participar juntos de um debate promovido por um canal do YouTube. Fernando.
1: Obrigado. Essa informação de Bruna Barbosa, em São Paulo.
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15: A Polícia Rodoviária Federal prendeu 3 motoristas por embriaguez e 2 foragidos da Justiça durante a Expo Agro Tartarugalzinho. Os agentes fiscalizaram quase 800 veículos na BR-156. A operação terminou sem nenhuma morte. O porta-voz da Polícia Rodoviária Federal do Amapá, Franci Miller Nascimento, fala sobre a operação.
17: Em toda a malha federal, nesses 5 dias, nós tivemos apenas 2 acidentes, sem nenhuma vítima fatal, apenas 5 lesões leves, o que foi certamente um resultado muito auspicioso e que nós estávamos esperando por conta de todo esse fluxo que foi registrado. Na seara criminal, nós tivemos 5 prisões, 3 pessoas ainda, infelizmente, por embriaguez e 2 mandados de prisão em aberto foram cumpridos, principalmente na região de Tartarugalzinho, que estava acontecendo a Expo Agro. Na seara da segurança viária ainda, infelizmente, registramos 3 pessoas embriagadas que foram essas presas, 20 pessoas que se recusaram a se submeter ao teste do etilômetro, 53 pessoas flagradas em excesso de velocidade pelos radares portáteis e ainda, infelizmente, 43 pessoas que dirigiam sem CNH nas rodovias federais. Portanto, a gente entende um resultado bastante positivo, em sinergia e em colaboração com a população, que realmente é o grande ator principal de todo esse resultado.
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0: Segunda-feira, 14 de setembro de 2026. A Polícia Federal identificou uma espécie de linha de montagem digital para fabricar documentos e dar aparência de legalidade a créditos repassados pelo Banco Master ao BRB. Segundo a investigação, funcionários usavam dados reais de clientes para produzir contratos em massa e reaproveitar páginas de assinaturas. Datas, horários, informações que poderiam revelar a origem dos documentos também eram apagados ou alterados. A PF afirma que a estrutura foi usada para sustentar carteiras de crédito sem lastro que somavam mais de 7 bilhões de reais. O Tribunal Superior do Trabalho determinou que trabalhadores dos Correios mantenham 80% do efetivo durante a greve. A determinação abrange as unidades de atendimento, transporte e distribuição, por exemplo. A medida atendeu parcialmente a um pedido da empresa para tentar encerrar a paralisação dos funcionários. A greve ocorre em meio à crise financeira dos Correios, que registrou um prejuízo de mais de 2 bilhões de reais no segundo trimestre deste ano. O presidente dos Estados Unidos, Donald Trump, afirmou que a Ucrânia e a Rússia concordaram em parar de bombardear alvos energéticos um do outro. Esses locais são instalações de infraestrutura ligadas à produção e distribuição de energia, como refinarias de petróleo e usinas elétricas. O anúncio do republicano ocorre em meio a uma escalada de bombardeios entre os dois países nas últimas semanas. A guerra já dura mais de 4 anos e meio e atualmente não há previsão para ser finalizada. O tenista americano Ben Shelton subiu 5 posições e alcançou o 4º lugar no ranking ATP depois de chegar à final do US Open. Essa é a melhor colocação da carreira do jovem de 23 anos. Entre os brasileiros, João Fonseca caiu 3 posições e aparece em 29º, depois de ficar fora do torneio por dores no abdômen. No horário de Brasília, 2h34.
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0: Maria Cristina, boa tarde.
1: Boa tarde, Tati, Fernando, boa tarde, ouvintes.
0: Eu juro que quando eu te desejei um bom descanso no fim de semana, não era retórica, tá? Eu realmente desejava mesmo que as jornalistas políticas desse país pudessem ter um pouquinho de descanso. O Supremo Tribunal Federal discorda, né? Claramente, o que a gente viu durante o sábado e o domingo foi uma série de ofícios. Eu não sei se eu posso chamar de uma guerra de ofícios, porque foram muitas os despachos, né? As decisões tomadas ali pelos ministros, e estou entendendo que elas visam o dia de amanhã, né? O dia em que o ministro do Supremo Tribunal Federal, Alexandre de Moraes, pode ser alvo de uma abertura de investigação inédita na Suprema Corte, né, Maria Cristina?
1: Sim, Tati. Revelando um bastidor aqui para os ouvintes, um bastidor da produção deste programa, quando a Tati hoje me pediu para a gente fazer uma coisa explicadinha sobre essa montanha de decisões e ofícios, eu digo, até onde for possível, porque a gente fala uma coisa e daqui a pouco o ministro desfaz aquilo. Então, da hora que nós combinamos este comentário para aqui, houve duas decisões, tá? Mas vamos lá, tentando atualizar para dar algum sentido para o que aconteceu nesse fim de semana. Primeiro, como é que chegamos a este fim de semana? Chegamos numa guerra deflagrada entre os ministros, de um lado, pela abertura de sigilo no início do mês das mensagens do banqueiro Daniel Vorcaro e do ministro Alexandre de Moraes. Mensagens em que a gente só via, aquilo que o Vorcaro falava, mas mostrava solicitação para que Moraes interferisse nas tratativas do Master para liberar transação com o BRB, para liberar que o banco continuasse a funcionar junto às PGR, à Polícia Federal e ao Banco Central. E ainda perguntava se devia ser preso, né? A edição do contrato do escritório da mulher do Moraes, Viviane Bassi, e de 131 milhões. E se o contrato causou a revelação, né, a publicidade desses diálogos gerou uma grande indignação em todo o país, e Mendonça pediu que se julgasse a abertura de investigação de Moraes. Ele queria que essa investigação fosse na turma, mas o ministro Edson Fachin decidiu levar para o plenário. Esta é a decisão que acontecerá amanhã, se o ministro Alexandre Moraes será ou não investigado. O Moraes retrucou com um relatório da Polícia Federal, apócrifo e sem timbre, com supostas investigações pedidas por Mendonça o relator do Master, o relator do Master pedindo investigação sobre Moraes, e esse pedido de investigação ficou marcado para o dia 23 de setembro. O Fachin resistiu aos pedidos para que tudo isso fosse analisado conjuntamente na sessão de amanhã. E no meio disso tudo, André Mendonça determinou o afastamento do delegado-geral da Polícia Federal, Andrei Rodrigues, submeteu à turma, houve um pedido de vista. O Dino mandou o Andrei voltar ao cargo antes que essa vista se esgotasse, e aí o Fachin também levou esta decisão para a sessão de amanhã. O Andrei segue no cargo. Quer dizer, voltou ao cargo e lá segue.
0: Certo.
1: Bem, assim terminamos a sexta. Quer dizer, não terminamos a sexta-feira, assim.
0: Assim nos despedimos às 2h45 na sexta-feira, porque de lá para cá também aconteceu um monte de coisa.
1: Pois é. O Fachin pediu que se derrubasse o sigilo do Master.
0: Certo.
1: Ainda na sexta-feira, é um processo que tem centenas de inquéritos. E pra só o ouvinte ter uma ideia, cada lote que era liberado tinha centenas de inquéritos, de cada um desses inquéritos tinha alguma coisa em torno de uns 300 documentos, né? Então, realmente uma força-tarefa que os jornalistas fizeram ao longo desse fim de semana. E essa retirada de sigilo, é importante que o ouvinte entenda o que é que está embutido nessa retirada de sigilo. O que você pode ter em curso, a gente falou aqui, né, eu acho que na sexta-feira ainda, era essa coisa de você deixa uma ação penal, ela precisa ser conduzida com sigilo, porque senão você avisa ao bandido que ele vai ser alvo de alguma operação, que ele está sendo investigado, ele pode obstruir a justiça e tal. Mas o fato é que, por estarmos numa campanha eleitoral, entender o que aconteceu parece ter mais importância do que achar os culpados. E a gente pode ter, em vez de uma ação penal, a gente pode estar assistindo uma comissão da verdade. Né? Porque o que importa é entender o que aconteceu e o papel de cada um neste enredo, que tem trazido, eu acho que é o caso mais grave de toda a história do Supremo. Então, o que aconteceu e por que cada um dos dos citados aí em todos esses sigilos que têm sido derrubados, porque eles agiram desta ou daquela forma. Uhum. Bem, é isso que está em curso. O ministro Cristiano Zanin pediu a íntegra do celular do Vorcaro, o que ainda não estava incluído nesse sigilo do Master. A íntegra desse celular pode conter os pagamentos que Vorcaro fez, e isso aí incluir outras pessoas que não estão aparecendo nesta quebra de sigilo. A Polícia Federal enviou na manhã de hoje esta quebra de sigilo pedida pelo Fachin no fim de semana, e no domingo o ministro Flávio Dino adicionou uma nova trama nisso tudo, que foi derrubar o sigilo da operação do Dark Horse.
0: Sim.
1: E na decisão ele afirma haver indícios de vínculo no esquema de lavagem de dinheiro do filme sobre o ex-presidente Jair Bolsonaro, para o qual o candidato do PL, Flávio Bolsonaro, pediu dinheiro ao banqueiro Daniel Vorcaro. Indícios de vínculos da lavagem desse dinheiro para que esse dinheiro chegasse aos Estados Unidos, onde está a produtora, e onde também mora o deputado, o ex-deputado Eduardo Bolsonaro, irmão de Flávio, que esta trama, essa cadeia de instituições e agências por onde passou o dinheiro do Vorcaro para os Estados Unidos, dividiu vínculos com a mesma operação com que o PCC lava dinheiro. Esta é a principal, a principal suspeita levantada pela decisão que retirou o sigilo do Dark Horse. Porque fala-se ali, que fica claro que as emendas parlamentares do deputado Mário Frias foram usadas. Ou seja, há dinheiro público no
0: filme.
1: No filme,
0: ao
1: que era algo
0: do que o Flávio vive dizendo, né? Que só tem dinheiro privado.
1: Exatamente.
0: Que não tem problema. Mas enfim, esse dinheiro do Master também passou, ou melhor, foi o dinheiro de previdência de quase 20 estados, também foram usados pelo banco, né? É bom que a gente se lembre, né, Maria
1: Cristina?
0: A fonte do dinheiro
1: exatamente
0: é a mesma.
1: Foi bem lembrado, Tati, porque é importante que se mostre aí o dinheiro das emendas parlamentares indo para esse filme, mas eu não entendo como é que o candidato conseguia negar a existência de dinheiro público, uma vez que estava ali documentados os depósitos dessas previdências estaduais e municipais em fundos do Master.
0: Sim.
1: Isso já estava dado.
0: Sim.
1: Isso era fato corrente.
0: Tempo,
1: Então, como é que se pode negar a existência de dinheiro público? nesta grande falcatrua.
0: Sim.
1: Então, eu realmente custo a entender. Então, essa decisão do Dino traz mais evidências do uso do dinheiro público. E agora, o mais bombástico, sim, é essa suspeita sobre o PCC. Que você não tem ali o Flávio, o PCC operando o dinheiro que o Flávio pediu para o Vorkaro. Não é isso. Uhum. Que tem ali. O que tem ali são indícios de que os dois esquemas usaram a mesma estrutura. O PCC e a lavagem desse dinheiro pedido ao Vorkaro para o filme usaram as mesmas estruturas.
0: Certo.
1: E reside nesta investigação uma aposta de que esteja aí o ouvinte, realmente, agora eu vou forçar um pouco a barra, viu, Tati?
0: Vai.
1: Para a memória do ouvinte, porque que esteja aí a Fiat Elba do Flávio Bolsonaro.
0: Ô, louco, Maria Cristina, essa foi, voltamos que uns 89? Quanto tempo faz isso aí?
1: Em 1992 foi eleito Fernando Collor à presidência da República. Em 89 ele foi eleito, em 92 estourou-se aí que o tesoureiro de sua campanha, Paulo César Farias, estava coordenando, digamos assim, encabeçando o esquema de corrupção do governo. Só que nada havia vinculando a atuação do Paulo César Farias ao ex-presidente Fernando Collor. Eis que descobriu-se que este Fiat Elba, que servia a casa, da casa do Collor, ele havia sido comprado pelo dinheiro do Paulo César Faria. E aí foi que se deu início ao processo de impeachment. Só que lá, isso aconteceu 3 anos depois da posse do Collor na presidência. Então, a aposta aí que se faz é que isso pudesse vir a acontecer antes da eleição. Mas, enfim, isso são todas hipóteses, e eu repito, essa suspeita de que haja a atuação do PCC nessa lavagem, por enquanto, são indícios. A gente lê os arquivos daquela decisão, liberados pela decisão do Dino, e não tem a comprovação disso.
0: Perfeito.
1: O que aconteceu hoje? O Moraes reforçou o pedido de quebra de sigilo lá dos pagamentos feitos por Vorkaro. E o Fachin liberou este pedido para o André Mendonça. E o Dino abriu o sigilo de uma decisão que mandou fazer operação contra o deputado Cezinha da Madureira, próximo do André Mendonça. E ele está próximo porque está lá na decisão, é uma apuração da Polícia Federal, que foi o Cezinha da Madureira que marcou o encontro do Vorkaro no Instituto do Ministro André Mendonça, em São Paulo. Este encontro foi reconhecido pelo próprio ministro. Então, o Cezinha da Madureira é investigado nesta operação por agir em associação com a Mariângela Fialek, que é uma ex-assessora parlamentar que tinha o controle das emendas ao orçamento, mandava pagar as emendas. Ela trabalhava diretamente com o ex-presidente da Câmara, Arthur Lira, que o Cezinha da Madureira trabalhava com ela e com a sua esposa, Valéria, para a obtenção de decisões favoráveis nas cortes superiores de prefeitos e de pessoas que precisavam, que estava aí no alvo do Supremo, parlamentares, e que precisavam de decisões favoráveis nos cortes superiores. Esta é uma decisão que expõe a atuação do Cezinha da Madureira, não apenas na sua proximidade com André Mendonça, mas também na tentativa de fazer uma outra autoridade para ministro Supremo, que é o ministro da AGU, Jorge Messias, com quem ele divide a denominação evangélica e por quem ele estaria trabalhando para a ida ao Supremo. E aí chegamos, se nada mais acontecer no dia de hoje...
0: Se nada tiver acontecido nesses últimos 5 minutos...
1: Chegamos à sessão de amanhã. O que é que se espera diante de todos esses acontecimentos? Todos esses acontecimentos, Tati Fernando, indicam uma guerra de dois grupos no Supremo... Uhum. Que está sendo mediada pelo ministro, presidente do Supremo, que é um ministro bastante de respeitabilidade, digamos, até aqui nunca foi questionada a integridade do ministro Edson Fachin. E ele está concedendo os pedidos de lado a lado, de quebra de sigilo, de realização de sessão. O Fachin resistiu bastante até aqui a essa tentativa do Alexandre de Moraes em juntar amanhã a investigação dele, Moraes, e a investigação do André Mendonça. Mas ele resistiu a isso, a do André Mendonça ficará para a próxima semana, mas ele, por outro lado, marcou a sessão e mandou abrir todos os sigilos que Moraes, que o Mendonça não tinha aberto, e essa sessão vai acontecer amanhã com um enchente de ofícios, entre os quais para que a decisão sobre o Mendonça também aconteça amanhã. O que que a gente ouviu agora ao longo da manhã? Que o que o Fachin pode fazer ele, na condição de relator, ele já pode abrir a investigação contra Alexandre de Moraes por decisão monocrática.
0: Sim.
1: E levar ao plenário a sua retificação, a sua confirmação ou não. Haverá um enchente de ofícios, isso evitaria que a sessão sequer fosse aberta, porque o risco é que você tenha tantas preliminares. Preliminares pedido de adiamento, pedido de esclarecimento, são ofícios que podem vir a acabar fazendo com que o tema em pauta, que é a abertura de investigação de Moraes, não seja examinado.
0: Uhum.
1: Então, se o Fachin decide pela abertura de investigação, a decisão dele estará dada. E aí caberá ao plenário confirmar ou não, e esta decisão pode sim ficar sujeita a chincanas em série, né?
0: Perfeito, perfeito. Ótima palavra também. Já ouvi em algum lugar, em algum caso, em algum país. Maria Cristina Fernandes está conosco todos os dias, nos explicando o Brasil no meio dessa crise sem precedentes na Suprema Corte do país, no nosso Tudo é Política. Obrigada, Maria Cristina. Um beijo, bom trabalho para você. Até amanhã.
1: Um beijo, Tati. Fernando, bom trabalho. Boa tarde.
2: Obrigado, bom trabalho. Na sequência, a gente vai falar com o Felipe Figueiredo. O destaque é a reunião a cúpula dos BRICS, que aconteceu neste final de semana em Nova Delhi, na Índia. Falaram sobre Oriente Médio, tem uma questão importante porque lá estavam representantes de Irã e Emirados Árabes Unidos, no mesmo bloco. E os dois estão trocando fogo. Vamos lá?
0: Gentilezas.
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0: Oi, Felipe, boa tarde.
1: Olá, Tati. Olá, Fernando. Boa tarde a vocês. Boa tarde a todos os nossos ouvintes aqui da CBN.
0: Cúpula dos BRICS terminou, foi na Índia e não contou com a presidência, com a presença do presidente Lula, que nas três edições anteriores esteve por lá. Foi sentida essa ausência, Felipe?
1: Então, Tati, o Brasil foi representado pelo ministro de Relações Exteriores, Mauro Vieira. Dos 10 países permanentes do BRICS, apenas Brasil e Emirados Árabes Unidos não enviaram chefe de Estado ou chefe de governo, né? O outro foi os Emirados Árabes Unidos, que enviou o filho do MBZ, né? Então, ele é como se... ele é o chefe do Conselho Executivo, ele é o herdeiro do trono, né, o futuro líder dos Emirados Árabes Unidos, por assim dizer. A ausência do presidente Lula, né, se dá devido ao fato de que o Brasil está num contexto eleitoral, né, de véspera de eleições, e também num contexto político bastante sensível, e isso vocês podem, né, explicar e comentar muito melhor do que eu. Então, é claro que a presença do chefe de Estado do Brasil é sempre o mais desejável, é sempre a prioridade, e isso acaba transformando a presença brasileira, acaba diluindo um pouco a presença brasileira. O aspecto mais notável, né, dessa ausência do Brasil foi o fato de que isso abriu, né, um espaço maior para as comunicações entre o chamado RIC, né, Rússia, Índia e China. Inclusive, foi a primeira visita do Xi Jinping à Índia em 7 anos, e os dois países, nos últimos anos, tiveram episódios, né, de tensões com escaramuças fronteiriças, a guerra entre Índia e Paquistão no passado, o Paquistão, que é um grande aliado chinês. Então, essa presença do líder chinês foi bastante significativa, e a ausência do presidente Lula acaba diluindo um pouco a participação brasileira por motivos naturais, infelizmente.
2: Felipe, tivemos uma declaração final nessa cúpula. O que que você destaca?
1: Olha, eu acho que nós temos aqui que fazer 3 destaques principais, tá, Fernando? O primeiro deles é o fato de que a nota, a declaração final, ela foi muito firme em criticar o chamado unilateralismo econômico. Ou seja, criticou o uso, né, de sanções econômicas de forma unilateral por países, criticou tarifas e barreiras comerciais, criticou a falta, né, de multilateralismo econômico, a paralisação do OMC. Em outras palavras, foi um gigantesco recado direcionado aos Estados Unidos, embora sem falar diretamente nesse nome. Lembrando que, né, como país dos BRICS hoje está o Irã, né, e também a Rússia. A Rússia é um membro fundador. E por que eu cito esses dois países? Porque a Rússia é, sobre algumas métricas, o país mais sancionado do mundo, desde a invasão da Ucrânia, e o Irã é alvo de diversas sanções pelos Estados Unidos nos últimos anos, se intensificando nos últimos meses. O segundo ponto de destaque é que a declaração final defendeu maior uso de moedas nacionais no comércio entre os países dos BRICS, ou seja, para diminuir o uso do dólar, consequentemente diminuir a vulnerabilidade desses países em relação às sanções dos Estados Unidos, mas não foi dessa vez que um mecanismo de comércio comum foi resolvido, foi declarado. Lembrando que, né, existe muito sensacionalismo sobre essa chamada moeda comum dos BRICS. Não é uma moeda comum, é apenas um mecanismo ali de conversão monetária para facilitar o comércio. E o terceiro ponto é sobre o Oriente Médio, né? Já que a declaração pediu máxima contenção, pediu por um reconhecimento pleno da Palestina como Estado associado à ONU, defendeu a solução de dois Estados e criticou deslocamentos forçados e uso de fome contra populações civis. Então, o Oriente Médio, até pela presença do Irã no grupo, foi talvez o principal tema, né, dessa declaração final, do ponto de vista político e geopolítico.
2: Felipe, só uma questão com relação a transações monetárias. Falaram em unir PIX com um sistema que é o da Índia, que é o UPI. Como é que discutiu isso?
1: Então, o Banco Central brasileiro tem conversas tanto com a Índia quanto também com o Banco Central Europeu para unir sistemas de pagamentos digitais. No caso da Europa, seria o aceite de PIX por bancos europeus, por estabelecimentos financeiros europeus, devido à grande presença de brasileiros no continente europeu, sejam residentes, sejam turistas. No caso indiano, é o fato de que a Índia já possui um sistema de pagamentos muito parecido com o PIX, que é o sistema que você citou, e essa união de sistema de pagamentos visa especialmente a intensificação do comércio entre os dois países. O comércio entre Brasil e Índia tem se multiplicado nos últimos 20 anos, últimos 15, 20 anos, num processo que é muito curioso, porque é um processo que é coordenado, que é feito, começou com um nível governamental, ele vem, digamos assim, de cima para baixo. Por quê? Porque Brasil e Índia não são países vizinhos, né? Nós não temos uma diáspora indiana muito grande no Brasil, então os dois países têm intensificado esses mecanismos de diálogo e hoje Brasil e Índia são parceiros comerciais em muitos setores e talvez pensando no nosso ouvinte, o que a gente mais possa destacar é a indústria farmacêutica, né? A Índia e Brasil, a Índia é um grande polo farmacêutico e Índia e Brasil são parceiros há décadas no processo que culminou no que nós chamamos de medicamento genérico. Inclusive nós temos a entrada de farmacêuticas indianas no mercado brasileiro nos últimos anos. Então essa integração de sistemas facilitaria essas transações comerciais entre os dois países, que tem crescido muito nos últimos anos, embora, claro, a Índia ainda não seja um dos top 5 parceiros do Brasil.
0: Felipe Figueiredo está conosco às segundas no nosso CBN pelo Mundo. Obrigada, Felipe, por hoje. Um beijão para você. Boa semana para a gente.
1: Beijo, Tati. Beijo, Fernando. Um abraço a todos os nossos ouvintes e até semana que vem.
2: Até, Felipe. Obrigado.
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0: Segunda-feira, 14 de setembro de 2026. O candidato à presidência Flávio Bolsonaro do PL aparece pela primeira vez na campanha numericamente à frente do presidente Lula do PT em uma simulação de segundo turno. A nova pesquisa Quest, divulgada hoje, Flávio tem 42% e Lula 40%. Os dois continuam tecnicamente empatados dentro da margem de erro de 2 pontos percentuais. O crescimento é impulsionado pelo avanço de Flávio em pelo menos 4 segmentos. O eleitorado feminino, os católicos, os moradores do Sudeste e o grupo que ganha entre 2 e 5 salários mínimos. A Quest ouviu mais de 2 mil eleitores entre quinta-feira e domingo. O nível de confiança é de 95%. A pesquisa está registrada na Justiça Eleitoral com o código BR-03607-2026. As projeções para juros e dólar se mantiveram estáveis no Boletim Focus do Banco Central, divulgado nesta manhã. O mercado espera a Selic em 13,75% no fim deste ano e prevê queda de 12% em 2027. A estimativa para o dólar permanece em R$ 5,20 no encerramento de 2026. No cenário fiscal, a projeção para a dívida líquida subiu ligeiramente e chegou a 70% do PIB neste ano. O Grêmio anunciou a contratação do técnico Renato Gaúcho. Ele estava sem clube desde a saída do Vasco em junho deste ano e agora retorna após a última passagem entre 2022 e 2024. A chegada do novo treinador ocorre um dia depois da demissão de Luiz Castro, que saiu após o time perder de virada por 2-1 para o Vasco da Gama dentro da Arena do Grêmio. A cerimônia principal do Emmy Awards acontece hoje em Los Angeles a partir das 8h30 da noite. Neste ano, o seriado Hex da HBO Max entrou para a história ao quebrar o recorde de indicações para uma série de comédia em uma única edição do Emmy. Já The Pitt, produção de drama, lidera a disputa deste ano com 25 indicações no total. No horário de Brasília, 13h04.
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2: 3h05, essa é a segunda hora do Estúdio CBN, desta segundona, dia 14 de setembro de 2026. E a gente abre essa hora com informação que chega de Brasília com a Samantha Klein. Boa tarde.
3: Tati, Fernando, boa tarde. Olha, o candidato Flávio Bolsonaro ingressou hoje com um pedido para que o ministro Flávio Dino faça um levantamento integral do sigilo dos autos que tratam do financiamento do filme Dark Horse. Em manifestação apresentada agora à tarde, a defesa afirma que a publicidade parcial determinada pelo ministro Flávio Dino acaba por trazer, abre aspas, uma fotografia incompleta da investigação. E segundo a defesa, pode inclusive trazer ali versões seletivas do caso. O pedido envolve duas ações diferentes que estão em tramitação no STF. Lembrando que ontem o ministro determinou a quebra do sigilo de todo o material que veio, portanto, de São Paulo, da Justiça de São Paulo, envolvendo um inquérito da Polícia Civil em São Paulo a respeito da destinação de emendas parlamentares para uma ONG que é ligada à Karina Gama, produtora do filme Dark Horse. A defesa, o que que diz? Que a medida alcançou somente uma parte das investigações. O que que se pede ali é que a equipe jurídica ainda solicita que um outro processo, que é derivado de uma ação grande relatada pelo ministro Flávio Dino, que trata de irregularidades de emendas parlamentares, também seja colocada em publicidade, ou seja, que seja quebrado o sigilo. A defesa também argumenta que o presidenciável sequer foi alvo dessas investigações e mandados de busca. Com vocês.
2: Obrigada, Samantha Klein, em Brasília.
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0: Olá, você que está sintonizado na programação da CBN Amazônia 93.3 FM. Eu sou Daiane Andrade e a partir de agora você acompanha as principais notícias do dia, aqui no estado do Amapá.
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0: O Tribunal Superior Eleitoral instituiu o transporte gratuito para eleitores com deficiência ou mobilidade reduzida. A regra garante o deslocamento de ida e volta no dia da votação, com direito a um acompanhante. A solicitação desse pedido encerra hoje. Suelen Gemac, integrante da Comissão de Acessibilidade do Tribunal Regional Eleitoral do Amapá, fala sobre o assunto.
2: É uma ação que envolve a inclusão, a acessibilidade às pessoas com deficiência, à pessoa com mobilidade reduzida. Então, é uma ação que é muito importante para a população do Estado. Essa busca é feita por meio de um formulário que foi disponibilizado na internet e estará disponível até o dia 14 de setembro. Além do formulário, o eleitor pode requerer também esse serviço em qualquer cartório eleitoral do Estado do Amapá.
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3: Carol, boa tarde.
4: Boa tarde, Tati. Boa tarde, Nando. Oi, boa tarde, ouvintes.
3: Hoje Carol vai discorrer sobre a apatia e a descrença das pessoas, tanto na política quanto no amor.
4: Pois é, acho que a gente está vivendo tempos difíceis nesse ano de eleição e é impressionante ver, né, o aumento do número de pessoas que já está dizendo que não vai votar, que vai justificar, vai anular o voto. Teve uma pesquisa da Quest agora, de agosto, que fala que 63% dos eleitores têm pouco ou nenhum interesse na eleição. Entre os que não se identificam com nenhum dos dois lados, 80% das pessoas não têm interesse na eleição. E quase metade dos brasileiros não tem nenhum partido de preferência. 46% dos brasileiros, nessa série do Datafolha, que começa a medir isso desde 89, esse número nunca ficou abaixo de 40%. Então, a gente nunca teve um brasileiro tão desengajado, tão desacreditado nos políticos, nos partidos, nas instituições. E eu vejo essa mesma apatia e cinismo político no amor. Queria até perguntar para os ouvintes se vocês estão desacreditados das relações políticas e pessoais. Tem uma pesquisa que saiu agora, no comecinho de setembro, do Match Group,

0: O aumento do celibato voluntário, até estava conversando com Tati sobre isso. Eu dei uma entrevista sobre isso também recentemente. E o aumento do heteropessimismo, que é essa sensação de que não há
1: Homem para mim no
0: homens que
1: Brasil, hein?
0: prestem, exatamente como diria a Xuxa. Né? E o que eu acho que é interessante é a gente pensar, né, até a própria resposta do Match. Então, só 16% estão procurando ativamente. Ou o boy sober, um ano sem homem para eu me desintoxicar. Não é que as pessoas pararam de desejar. Elas só não estão se candidatando e
1: Pararam
0: não
1: de
0: estão
1: buscar.
0: lá. É, não. Pararam de buscar, pararam de ouvir. E aí eu acho. Né, preparando a pauta, eu sinto que a gente tem um efeito meio fura-fila do amor. Então, assim como nós, paulistanos, vivemos todo aquele frisson de nossa, agora vai ter o fura-fila, que começou, né, em 95. A Prefeitura de São Paulo anunciou, eram veículos elétricos, 25 metros. Tudo vai
1: Não
0: mudar.
1: deu certo, né? Sobre...
0: Até hoje a gente está esperando, né? Custou mais de 1 bilhão e 200 milhões de reais e não aconteceu. E tem um dado de abril de 2025 que, segundo o Tribunal de Contas da União, metade das obras públicas federais está parada. 11.469 de 22.600. Quer dizer, 70% das paralisações também estão na educação e na saúde. São 8 mil escolas, creches e postos de saúde inacabados. Aí, quando a gente transpõe isso para o amor, a gente vê toda a promessa de afeto como um fura-fila. E hoje a gente chama isso de love bombing. Quando qualquer pessoa faz uma promessa ou faz um convite que parece mais animado, mais engajado, assim como a gente está calejado de promessas políticas que não viraram obras que melhoraram a nossa vida, a gente está começando a ler toda a promessa do outro como uma mentira em potencial. A gente está olhando os gestos amorosos do mesmo jeito que a gente olha as promessas de campanha, uma espécie de fura-fila que diz que vai levar a gente para outro lugar, mas não vai levar a gente para lugar nenhum. Então a gente está fazendo quase que uma triagem preventiva de qualquer intensidade. E aí isso é muito perverso, porque ao mesmo tempo que a gente reclama que as relações não aprofundam, a hora que alguém te faz um convite mais enfático, a gente fala, ó, tá vendo? Promessa de campanha. Tem um relatório do RIND de 2025 que mostra que 52% das pessoas sentiram vergonha depois de se abrirem emocionalmente com alguém. E só 19% se incomodaram quando o outro se abriu com ela. Por que que eu estou trazendo esse dado? Porque a gente está querendo se aprofundar, mas daí você se abre, diz que se incomoda, porque você tem medo que o outro leia isso como um excesso de carência, como uma promessa falsa, e o outro estaria aberto também. A gente está se defendendo e está saindo antecipadamente, né? Num lugar de. Isso me lembra também um pouco que a gente vem falando do quiet quitting, né, que a saída silenciosa do emprego, o quiet divorce, que é a saída silenciosa no divórcio. Então, são duas pessoas que param de brigar, e isso eu vejo muito em consultório, né, que as pessoas, inclusive, elas falam: acho que meu casamento acabou porque a gente não brigou. Eu sempre repito isso aqui, que uma boa relação não é a que não tem conflito, é a que tem conflito com respeito.
1: Porque aí
0: A pessoa
1: parece
0: que...
1: que desistiram da relação, né?
0: Exatamente, ela não se dá nem ao trabalho de discutir. Assim como a gente não está se dando ao trabalho de discutir por

0: politicamente, de conversar uns com os outros, de cobrar pelo debate, de cobrar que os candidatos venham falar e venham prestar contas das
1: expor
0: coisas
1: o que eles pretendem
0: eles estão
1: fazer
0: sendo
1: com
0: julgados.
1: O país, com os estados, no Senado,
0: nos
1: legislativos.
0: Exatamente, responder perguntas difíceis. O que eu vejo na clínica, e eu também provoco muitos meus analisandos, é: faça essas perguntas difíceis para seu namorado, para sua namorada, para o cara que você está saindo há 2 meses, porque o que acontece é esse desinvestimento também, é a pessoa não cumpriu uma promessa. Eu já entendo que ela é uma política cínica do amor, já desinvisto, tudo bem, ninguém presta. Não, chama para um café, fala que você ficou decepcionada, que a relação assim não é legal, que a gente tem que negociar, pede explicações. O amor também é político. E eu quis trazer isso porque acho que eu estou muito incomodada com a nossa apatia das eleições, e eu espero que a gente se mobilize também no nosso privado. Tem uma pesquisa do Albert Hirschman dos anos 70, que ele fala sobre, é um livro sobre por que as empresas, as instituições e os países apodrecem. E ele aponta exatamente a falta de conflito. E aí, no livro dele, ele mostra que dentro das empresas, quando uma organização piora, quem sai primeiro é justamente quem mais se importava com aquela empresa, com a qualidade. E hoje, o eleitor que não vota, que não tenta mais conversar, não é a pessoa que sempre foi indiferente. Era a pessoa que era engajada, exigente, está decepcionada. A apatia não é o oposto da paixão, né? Ela é um destino que a paixão não encontrou onde se depositar. E é o mesmo lugar nas relações amorosas. Hoje, a gente acha que sair calado é maturidade, né? Ah, não vale a pena discutir, não vou levar isso para o pessoal, também nem vou me expor com esse cara ou com essa mulher, que é a mesma coisa do não me envolvo com política, ou todo político é igual. A gente não convoca o outro se a gente coloca todo mundo como farinha do mesmo saco, né? A gente está tão contaminado pelo desmentido, que o trauma ali que eu trago do Ferenczi sempre, né? Que é quando você escuta, não foi nada, não, você está exagerando, não foi bem isso que aconteceu, que eu falei. As pessoas começam a desacreditar nelas mesmas. Sim. E aí a gente usa essa defesa do político é tudo igual, homem é tudo igual, mulher é tudo igual, porque é mais fácil a gente trabalhar pela cisão, que é um conceito da Melanie Klein, né, de que um é bom, o outro é mau, e aí eu sou bom, os outros são todos maus. Político é tudo igual, homem é tudo igual. Uhum. Do que entender que as pessoas são boas e más, uhum, e cobrar delas o que elas devem fazer de bom, relativizar o que é mau, e poder se engajar, porque assim, se a gente não quer ficar sozinho, então a gente tem que cobrar, discutir e construir relações melhores. Alguém vai governar essa cidade, esse
1: país.
0: E no
1: caso da política, se você não se envolve, alguém vai se envolver por você, né? Se você não
0: Exatamente.
1: Se envolve e não cobra decisões, alguém vai fazer isso, né? E aí, daí, como é que você reclama? Ah, veja, estão tomando decisões, a minha revelia, todas erradas. Eu compreendo muito que politicamente é assim que as pessoas se sentem. Mas também acho necessário que a gente se envolva, que a gente se informe, que a gente participe do fazer democrático para melhorar as coisas, né? Senão não adianta.
0: Eu sempre falo aqui que o amor é o que o amor faz, e é exatamente esse fazer que você está convocando politicamente, que eu gostaria de convocar, que a gente exercite no micro e exercite agora no público.
1: Perfeito, perfeito. Carol Tchoukian está conosco às segundas para a gente começar a semana falando de amor, amores possíveis aqui no Estúdio CBN. Obrigada, Carol. Um beijo para você. Boa semana para a gente.
0: Beijo.
2: Beijo, Carol. 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

0: Nicolau, você que está sintonizado na programação da CBN Amazônia 93.3 FM. Eu sou Daiane Andrade, a partir de agora você acompanha as principais notícias do dia, aqui no estado do Amapá. O SAMU apresenta o balanço das ocorrências, as emergências mais atendidas pelo 192. As informações com Christopher Andrade.
1: Olá a todos que acompanham a programação da CBN Amazônia. O SAMU do Amapá realiza, em média, 900 atendimentos por mês. São mais de 60 ocorrências todos os dias. Os acidentes de trânsito estão entre os chamados mais frequentes. Também são comuns as ligações de pessoas com problemas de saúde que precisam de atendimento de urgência. Em abril deste ano, uma gestante de 26 anos entrou em trabalho de parto em uma comunidade ribeirinha de Afuá, no Pará. Como a região era de difícil acesso, o resgate foi feito pelo serviço aeromédico. O serviço funciona 24 horas por dia e pode ser acionado pelo 192. A partir da ligação, a central avalia a situação e define o tipo de atendimento necessário à população. Christopher Andrade para a CBN Amazônia.
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2: Segunda-feira, 14 de setembro de 2026. Uma nova pesquisa Quest mostrou que a desconfiança do eleitorado no Supremo Tribunal Federal subiu 10 pontos desde o mês passado. De acordo com o levantamento, 56% afirmam não confiar, enquanto 9% dizem confiar muito no Supremo. Outros 30% responderam confiar pouco. A alta ocorre em meio à crise na corte, após o ministro André Mendonça tornar público um relatório da PF, que apontava envolvimentos entre o ministro Alexandre de Moraes e o banqueiro Daniel Vorcaro. A margem de erro geral da pesquisa é de 2 pontos. A Quest ouviu mais de 2 mil eleitores entre quinta-feira e domingo. O nível de confiança é de 95%. A pesquisa está registrada na Justiça Eleitoral com o código BR-03607-2026. A Polícia Federal aponta que a mulher do deputado do PL, Cezinha de Madureira, negociou R$2 milhões em troca de êxito em um processo que corria no STF. De acordo com investigações, Valéria Linhares estava envolvida com um contrato que defendia um político preso por desvio de dinheiro na educação, ação judicial que está sob relatoria do ministro do Supremo, Nunes Marques. O casal foi alvo de uma operação que investiga irregularidades na destinação de emendas parlamentares. A Operação Transparência da PF expediu 4 mandados de busca e apreensão. As ordens são do ministro do STF, Flávio Dino. O Papa Leão XIV pôs fim aos cortes nos salários de cardeais e altos funcionários do Vaticano, determinados pelo antecessor Francisco. Em 2021, o pontífice argentino havia reduzido os salários em 10% como medida para aliviar as finanças da Santa Sé, afetadas pela pandemia. Em um decreto, Leão XIV determinou a revogação da medida a partir de 1º de setembro deste ano. A decisão ocorre em um cenário financeiro mais favorável de ano recorde para o Banco do Vaticano, com lucro de 51 milhões de euros. No horário de Brasília, 13h33.
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4: Daqui a pouquinho tem Pra Onde Vamos com Michel Alcoforado. Antes tem informação chegando de Brasília. Ana Carolina Tomé, boa tarde.
5: Boa tarde, Tati. Boa tarde aos ouvintes. O Tribunal Superior do Trabalho, TST, determinou que os trabalhadores dos Correios mantenham 80% do efetivo em atividade durante a greve. O TST também decidiu que esse percentual deve ser cumprido em cada unidade, considerando turno e atividade operacional. A medida vale para as unidades de atendimento, tratamento e transporte, distribuição e também para áreas administrativas e de suporte, consideradas essenciais para a continuidade dos serviços. A decisão, Tati, atende parcialmente a um pedido dos Correios que também quer que a greve seja considerada abusiva. A empresa entrou com ação no TST depois de não chegar a um acordo com os trabalhadores sobre o ajuste salarial. O julgamento do dissídio coletivo está marcado para o dia 21 de setembro, a partir de 1:30 PM, e até lá Correios e sindicatos ainda podem chegar a um acordo. Para tentar reduzir os impactos da paralisação, os Correios dizem que adotaram medidas como remanejamento de funcionários administrativos para áreas operacionais, além também da realização de mutirões. Segundo a empresa, as agências continuam abertas ao público e lembrando que os Correios afirmam ainda que enfrentam uma situação financeira bem difícil, Tati. No primeiro semestre deste ano, a empresa registrou prejuízo de R$5,4 bilhões. Então, agora a estatal aguarda, ainda nesta semana, a liberação de um empréstimo de R$7 bilhões com a garantia do Tesouro Nacional. Volto com você.
6: Obrigada. Ana Carolina Tomé, em Brasília.
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0: Fala, Michel, boa tarde.
1: Boa tarde, Tati. Boa tarde, Fernando.
2: Boa tarde, Michel.
0: Você sabe que na abertura do Estúdio CBN eu estava falando para o Fernando, quando a gente anunciou o seu assunto, que eu reparei um pouco nisso, que é corpos, corpos normais. O que, que são corpos normais nessa volta da magreza extrema sendo celebrada como algo saudável, uma proliferação enorme dos remédios para emagrecer? E eu me lembro que no carnaval, um pouco antes do carnaval, sei lá, verão, né? Todo mundo exibindo seus corpos por aí e tal, e nas redes sociais era isso mesmo, assim, homens muito musculosos e mulheres muito magras. E quando eu fui pro carnaval na rua, qual não foi a minha surpresa? As pessoas, a maioria, continuava normal. Tava todo mundo lá exibindo as suas imperfeições, não tinha filtro na vida real, você acredita? Tem a ver com isso, Michel, nosso assunto hoje?
1: Tem total a ver com isso. E é o grande ponto, né, Tati, como a gente já vem tratando desse assunto aqui há algum tempo, é que a predominância ou a disseminação das plataformas digitais que se baseiam basicamente em imagens para tudo quanto é lado, é que elas vão reforçando ou reforçando várias vezes, né, a ideia de que tem um padrão de um corpo, e isso vai colocando um peso gigantesco sobre homens e mulheres, mas sobretudo sobre meninos e meninas, e com peso especial para as meninas, né? Que são as maiores vítimas desse processo todo, porque são as mais pressionadas para terem corpos dentro daquilo que a gente vai convencionar chamar de um corpo padrão. Eu quis trazer essa pauta aqui porque o tema da disforia corporal ou da disforia imagética, dependendo de que tipo de estudo você está tratando, eles usam uma palavra ou a outra, mas o conceito dá conta da mesma coisa, que é um tipo de incômodo que as pessoas sentem em relação ao próprio corpo, que vão gerar uma rejeição, que vai ter danos psíquicos para cada uma delas, muito orientadas pela ideia de que elas estão fora daquele corpo que elas imaginavam que elas deveriam ter, que é o corpo que elas acreditam que todo mundo tem. Só que esse corpo que todo mundo tem é uma invenção das plataformas digitais, junto com seus filtros, com inteligências artificiais, boa luz, bons fotógrafos, essa coisa toda, que quando ganham as plataformas, viralizam com uma velocidade grande, e a gente sendo bombardeado com um corpo que é impossível de se ter, com um corpo que é impossível de se ter, com um corpo que é impossível de se ter, a gente começa a achar que a gente é que é impossível de estar aqui, né? E isso causa uma série de danos psíquicos, como já disse, para os mais jovens, mas sobretudo para as meninas, né? O que é o ponto interessante que eu quis trazer? É que uma pesquisa que foi feita agora na Europa mostrou que, com mais de 8.600 casos, mostrou que quanto mais você fica exposto às plataformas digitais, maior a chance de você sofrer com esse tipo de disforia, né? Que é esse descompasso entre a imagem que você tem idealizada de um corpo, que você acredita que é o corpo padrão, com o corpo que você tem. E isso se vê, obviamente, como já expliquei aqui, porque você é tão bombardeado com um certo tipo de imagem que você começa a acreditar que aquela imagem é a imagem normal, né? Que é a imagem que todo mundo tem. E o que os especialistas estão agora testando, e que já tem estudos bem interessantes sendo mostrados, é que as pessoas que fazem uso, né, ou são adeptas do naturismo, que é esse tipo de prática que valoriza, né, você frequentar lugares que são onde as pessoas estão lá com seus corpos normais, na praia de nudismo, ou salão de beleza de nudismo, ou clube de nudismo, ou uma sauna, como acontece no Japão, onde as pessoas entram lá com seus corpos para só relaxar. Quando você está exposto no maior número de ocorrências a corpos normais, menor é a chance de você sofrer de disforia. Porque é isso, né? As pessoas chegam lá e elas começam a olhar que tem um passa um tá melhor que você, mas passa dois tá muito pior do que você, né?
2: Essa é a melhor parte, ó.
1: E aí você fala, assim eu vou resolvendo o meu problema. O problema do Instagram e das outras plataformas é que só passa gente que tá muito melhor do que você. E a gente gosta de acreditar que aquelas pessoas estão melhores do que você porque elas são melhores do que você.
0: Porque elas mereceram.
1: Porque elas mereceram, porque elas acordaram 5 horas da manhã, porque elas entraram na banheira de gelo, porque elas não beberam água, porque elas não comeram tal coisa, por quê? Quando não, né? Um processo interessante, que agora ele se agravou, mas ele se acirra ainda mais a partir dos anos 80 e dos anos 90, quando a gente vai ter um crescimento muito grande dessas imagens circulando com uma velocidade ainda maior. Eu me lembro bem que quem cresceu nos anos 90, as típicas mulheres das passarelas causavam também disforia, as capas das revistas também, né? E muitas mulheres, porque elas não conseguiam acreditar, porque esse era o papel das revistas e da passarela, de que aquelas mulheres, para estarem bem daquele jeito que elas estavam na revista, tinham passado por Photoshop, tinham os melhores cabeleireiros, elas tinham se preparado numa dieta específica para conseguir fazer a foto naquele dia, tinham um tratamento de luz, tinha um cenário que chamava a atenção, às vezes, para o pé da poltrona do que para a barriga da pessoa que estava sendo fotografada. Tinha uma série de coisas, de gente que estava ali só pensando em imagem para poder fazer com que aquele corpo e aquela pessoa ficasse bem. Aquela pessoa não acordava assim, sei lá, dia 25 de dezembro, depois da ceia de Natal, com aquele jeito, né? Ou ela não enfrentava, sei lá, 5 dias de carnaval e saía na quarta-feira de cinzas, daquele jeito. Aquilo era só um momento que era pensado e produzido para aquela imagem ficar daquele jeito e despertar o desejo de todo mundo. Muita gente acreditou que as pessoas que estavam na capa das revistas eram daquele modo. Isso gerou muito sofrimento. E agora a gente está levando essa coisa também para as redes sociais. Então, eu diria que carnaval é um bom momento para você cair na real, né? Então, mais carnaval, assim, vai, ou praia é um ótimo momento também para você entender que os corpos são múltiplos. E que corpo? É igual CPF, assim, cada um tem o seu e cada um tem o seu do seu jeitinho. E isso não te faz nem melhor nem pior do que ninguém. Isso só te coloca no mundo, né? Que é o que os documentos fazem. Então, vamos olhar esse negócio com mais cuidado. Quando for assim, vai num lugar onde as pessoas estão com pouca roupa, né? Não tô falando pra ninguém ir pra praia de nudismo. Mas vai na praia no final de semana. Pode também, pode tudo. Se quiser, pode também a praia de nudismo, mas vai no carnaval e repara que o pessoal que tá bem demais no Instagram, quando você vê ao vivo, você diz... não é tão assim.
0: É pra inglês,
1: vai
0: mesmo.
1: Vai na praia, vai, sei lá, no clube no final de semana, isso. Aquela gente que tá. E aí você vai entendendo que tá todo mundo igual, tá todo mundo. E pra cada um melhor do que você, no mínimo tem dois pior. E vai indo.
0: E também melhor e pior são conceitos bastante relativos, depende do que a gente considera melhor, né? Como eu disse, nessa ode doida da magreza extrema que não é saudável, o que é melhor e pior? É alguém que tem um corpo esquálido diante do seu, que é mais musculoso, ou rechonchudo, ou barrigudo, ou bundudo, né?
1: Eu acho... Tati, tem um aspecto interessante aqui que precisa ser tratado com carinho, que é a ideia de que, inclusive, a gente precisa individualizar os padrões, né? Que é o padrão do que você acha que é bom pra você.
0: A comparação é você com você, né?
1: É você com você. E eu acho que tem um aspecto decisivo aqui que é importante, que é entender que o corpo que você deseja ter, assim como o emprego que você deseja ter, a família que você deseja ter, o relacionamento que você deseja ter, tudo isso tem uma troca que precisa ser feita, assim, há um esforço que precisa ser devotado àquilo para você conquistar aquilo, né? E assim, há um trabalho que precisa ser feito. E quando essas imagens aparecem na tela do feed, parece que as pessoas são daquele jeito porque elas nasceram assim. Não, para alguém que deseja muito uma barriga com não sei quantos gominhos, talvez ir 3 vezes por dia na academia, não beber tal coisa, não comer tal coisa, não dormir tal hora, não acordar tal hora, sei lá o quê, vale, porque aquilo é importante para ela. Mas para mim, certamente não, né? Eu tenho muita coisa para fazer, além de três vezes por dia na academia. Por semana deveria ir, mas por dia não. Então, cada um tem que encontrar, né, aquilo que lhe cabe, né? Entendendo que, se você quer estar muito com o corpo saradão, você vai ter que deixar de, talvez, fazer outras coisas para fazer isso, para ter esse corpo. E esse é o preço que você vai pagar por isso, né? Essa ideia de que... tem uns que nasceram assim, a fulana acabou de ter filho, já tá com a barriga sarada, o outro acabou de enfrentar uma maratona de trabalho, parece que ele nunca trabalhou, né? Tem uma cara de que vive a melhor vida possível. Essa coisa é mais da nossa cabeça, né? A gente tem que entender que coisas a gente valoriza e que coisas a gente topa bancar o preço para ter aquilo que a gente valoriza. Porque tudo tem um custo, né? E não tô falando de custo financeiro, é um custo de energia, de escolha, de renúncia e por aí vai.
2: Michel, só lembrar que recentemente teve um julgamento da Meta, aquele julgamento grande que envolveu vários estados nos Estados Unidos, e aí ficou decidido que a Meta em breve, tô aguardando isso ansiosamente, em breve, para adolescentes vai restringir os filtros os filtros e também aquelas, a maquiagem extrema, aquelas coisas, principalmente, acho que pega muito mais para as meninas. Mas vai acontecer em breve, teremos restrições a isso nas redes sociais, pelo menos da
1: mais. Muito tarde, importante, né? Muito importante isso, porque se você começa a ser bombardeada por uma ideia, né, de que os outros têm sempre um filtro na própria cara, ou sempre um filtro de maquiagem, que deixam as pessoas melhores, teoricamente melhores do que elas são, você começa a achar que isso é normal, né? E não. É, num mundo marcado pela digitalização, onde as imagens têm um papel tão central, em alguma medida a gente vai ter que lidar com isso. Então, conscientização, regulamentação e conversa, né? Eu diria para os pais conversarem com os filhos. Conversas, às vezes, que parecem sem sentido para um adolescente, né? Dizendo, minha filha, ninguém nasceu com essa barriga, desse corpo assim. Ninguém, isso não é normal, né? Tem alguma coisa aí para além daquilo que convencionalmente alguém pode ter tendo uma vida saudável. Isso também não é saudabilidade, que eu acho que é uma outra discussão também, que os anos 90 botaram de chaga na gente, né? Você abrir qualquer capa de revista de bem-estar nos anos 90, a barriga da moça ou do moço da capa era uma barriga trincada, né? E a gente achava que aquilo era saudável. E não, né? Tem outros jeitos de ser saudável para além só dessa imagem de capa de revista. Então, vamos olhar para a gente normal, saudável, próximo da gente. Eu acho que também é um outro aspecto interessante. Olhar para a gente do nosso entorno, né? Porque aí os vieses de classe, de raça, de gênero, pesam a beça para sofrer menos e se preocupar com aquilo que precisa se preocupar.
0: E tentar viver mais em paz com o nosso corpo, né? Ele é nosso aliado, é ele que nos carrega pelo mundo e que nos proporciona existir do jeito que a gente gosta nesse mundo, né? Então que a gente seja mais gentil com o nosso próprio corpo também. Importante. Michel Cofrado está com a gente segundas, quartas e sextas, mais ou menos nesse horário, mas se você quiser, a qualquer dia e a qualquer horário em podcast nas plataformas digitais da CBN. Beijo, Michel, até quarta, obrigada.
1: Beijo, Tati, beijo, Fernando, beijo. Até quarta.
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0: 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Nas eleições de 4 de outubro, o brasileiro vai votar em homens e mulheres para os cargos de deputado estadual e deputado federal, além de eleger dois nomes para o Senado, o governo do Estado e o presidente da República. A partir de hoje, a CBN explica numa série de reportagens as atribuições básicas de cada um dos cargos que estão em votação. Hoje você relembra o papel do deputado estadual com Marcelo Lorenzetto.
1: Daqui menos de um mês, o cidadão vai encarar mais uma vez a urna eletrônica para escolher representantes dos poderes legislativo e executivo. Mas será que todo mundo sabe o que cada político faz?
2: Você me pegou.
3: Não vou saber te falar, não.
4: A gente aprende na escola, mas é coisa que a gente não acaba esquecendo com o tempo.
5: Essa política eu já não entendo muito, não.
1: Qual o papel de um deputado ou deputada estadual? A função mais conhecida é a de criar e votar leis para o Estado, como, por exemplo, as regras de impostos locais, o ICMS ou o IPVA. Ou ainda regras relacionadas à organização e ao funcionamento das instituições estaduais de segurança, polícia civil, militar. Cientista político Marco Antônio Teixeira, professor de ciências políticas da FGV e AESP, explica as demais funções além de legislar.
6: Ele tem uma outra função igualmente nobre que a sociedade pouco percebe porque os parlamentares pouco atuam nela, que é a função de controlar o governo do Estado. Em duas frentes, primeiro na frente orçamentária, ou seja, é a Assembleia Legislativa que aprova a peça orçamentária, ou seja, aquilo que vai ser previsto de orçamento para gastar no ano seguinte, e depois aprova a execução orçamentária a partir de um parecer do Tribunal de Contas. E de outro lado, tem a função também de verificar o desempenho do governo do Estado nas políticas públicas. Como está indo a saúde, como está indo a educação, como está indo a segurança pública, não é?
1: O deputado fiscaliza o governo e os gastos da gestão. Ainda determina onde será gasto o dinheiro público. Também pode apresentar emendas ao orçamento, participar de comissões e cobrar providências do governo para problemas de interesse da população. E por falar em dinheiro, quanto será que ganha um deputado?
5: Para cima de uns 30, 40 mil.
7: Eu chuto que um deputado deve ganhar em torno de 20 a 30 mil reais.
3: Olha, a gente tem um teto salarial no Brasil, mas eu sei que nunca é respeitado, né? Por causa das verbas de gabinete, né, independente se estadual ou federal. Né, mas eu acredito que ultrapassa aí os 70, 80 mil reais, né?
1: Pela lei, um deputado estadual deve ganhar até 75% da remuneração de um federal. Hoje, deputados estaduais do Brasil inteiro recebem R$ 34.774,64. Além do salário, os parlamentares ainda podem receber valores extras, como auxílio moradia, verba de gabinete, diárias e outras despesas. Em São Paulo, por exemplo, essas verbas extras podem ultrapassar os R$ 48 mil reais por mês. O número de assessores permitidos em cada gabinete é definido em cada Assembleia Legislativa. Não existe um padrão. São 26 assembleias pelo país, além da Câmara Legislativa em Brasília. Como o Distrito Federal acumula as competências de cidade e estado, o deputado distrital atua como se fosse um deputado e vereador ao mesmo tempo. Um deputado estadual ou distrital não bate ponto para cumprir uma carga horária como da CLT, por exemplo. Existe o trabalho no plenário, com as sessões de votação e a participação em comissões, mas também há esforços fora da Assembleia, com visitas a municípios e atendimento à população.
6: Um deputado tem muito o que fazer, basta querer fazer.
1: O deputado estadual não administra o Estado. Ele cria leis, aprova o orçamento e fiscaliza quem administra, o governador, que será tema no próximo episódio dessa série que pretende te ajudar a entender as funções antes de escolher o seu representante. Com colaboração de Isabel Gomes e sonorização de Cláudio Antônio, de São Paulo, Marcela Lorenzetto. 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É, sim. 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Em Brasília, 4 horas.
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0: Segunda-feira, 14 de setembro de 2026. A nova pesquisa Quest aponta que 37% dos entrevistados consideram que o ministro do STF, André Mendonça, é quem tem agido de forma correta no atual embate com o ministro Alexandre de Moraes. Outros 16% responderam que Moraes é quem age corretamente. O levantamento ocorre em meio à divulgação de mensagens trocadas por Moraes com o banqueiro Daniel Vorcaro no âmbito das investigações do caso Banco Master sob relatoria de Mendonça. Outros 20% dos entrevistados consideram que nenhum dos dois tem agido de forma correta. A margem de erro da pesquisa é de 2 pontos. A Quest ouviu mais de 2 mil eleitores entre quinta-feira e domingo, com nível de confiança de 95%. A pesquisa está registrada na Justiça Eleitoral com o código BR-03607-2026. O mercado financeiro reduziu pela terceira semana seguida a previsão de inflação para este ano. Segundo o Boletim Focus do Banco Central, divulgado hoje, a estimativa para o IPCA caiu de 5 para 4,9%. Ao mesmo tempo, os economistas ficaram mais pessimistas com a atividade e reduziram a projeção de crescimento do PIB de 1,93% para 1,89%. O vice-presidente dos Estados Unidos, J.D. Vance, ironizou os pedidos de líderes de empresas de tecnologia para que o governo regule o setor de inteligência artificial. Ele o chamou de uma espécie de cavalo de Troia. Nomes como Elon Musk e Sam Altman, dono da OpenAI, defenderam uma maior supervisão da IA pelo governo e um desenvolvimento mais lento da nova tecnologia. As preocupações aumentaram depois de pesquisadores alertarem que essa tecnologia poderia dizimar a humanidade ou gerar caos na civilização em pouco tempo. Nas redes sociais, o presidente americano Donald Trump disse que o país não deve desacelerar o desenvolvimento da tecnologia e manter a liderança sobre a China. No horário de Brasília, 4:03.
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1: 4:04, terceira e última hora do Estúdio CBN, desta segunda-feira, dia 14 de setembro de 2026. Hoje a gente já teve Maria Cristina Fernandes, já teve Felipe Figueiredo no CBN Pelo Mundo, já teve a Carol Tchoukian em Amores Possíveis, já passou por aqui o Michel Alcoforado em Pra Onde Vamos, e daqui a pouquinho vem aí o professor Pasquale. É agora já? Bateu o sinal? Então vamos pra aula.
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0: E depois ainda vem a Rita Lobo. Você acredita, professor? Boa tarde. Estreia hoje aqui no nosso estúdio CBN.
1: Pois é, grande Rita Lobo. Boa tarde, Tati. Boa tarde, Fernando.
2: Boa tarde,
1: ouvintes. Ela me convidou uma vez para participar de um episódio do programa dela para falar de batata. Batata na língua portuguesa. E eu falei lá muita coisa, citei Machado de Assis, ao vencedor As Batatas, e volta e meia esse episódio é posto no ar novamente. O pessoal vê e fica mandando mensagem para mim. Eu vi você na Rita Lobo e tal.
0: Sucesso.
1: Então, um beijo para a Rita Lobo, queridíssima. Seja muito, muito, muito bem-vinda.
0: Legal demais. E o que é que você nos manda hoje, professor?
1: O que que eu mando hoje? Eu não vou dizer nada. Nós vamos soltar agora esse ouvinte muito especial. Eu ouvi a abertura do programa, vi que você deu spoiler, dona Tatiana.
0: Eu não, eu só dei dicas para entendedores entender. Quem sabe, sabe. Quem não sabe, vai saber agora.
1: Mas eu gostei demais do seu spoiler. Foi muito bem dado. Vamos ouvir a pergunta diretamente de um sujeito que é muito ridículo. Vamos ouvir.
3: Querido professor Pasquale, juventino de quatro costados, por favor, me esclareça. No jogo do último sábado, eu me vi diante de um Arthur, lateral do Palmeiras, e de um Arthur, atacante do São Paulo. Os dois duelaram em determinado momento e aí eu não sabia dizer se era duelo de Artures, se era duelo de Arturos, se era duelo de Arturs. E aí, professor, por favor, me esclareça.
2: Grande Evê!
0: Evê, seu ridículo! Eu adoro o Evê, tô com muita saudade dele. Evê é demais, né? E diz que pediu sua ajuda no ar ontem e aí seu celular não parou, né?
1: Foi sábado à noite. Eu não pude ver o segundo tempo. Eu tinha visto o primeiro tempo do jogo, Palmeiras e São Paulo. Segundo tempo eu não pude ver, mas enquanto rolava o segundo tempo, meu celular começou a disparar. O EV falou de você e disse que você é palmeirense. Eu falei, meu Deus, eu mato o EV, né? E por isso ele começa a mensagem dizendo: juventino de quatro costados, né? Pronto, com isso ele limpou a barra dele em relação ao meu amor pelo glorioso Clube Atlético Juventus. E essa pergunta que ele faz sobre os dois jogadores que têm o mesmo nome, eu até fui checar o lance depois, vi lá que viu o momento em que ele me cita e tal. O plural de Arthur, aliás, o nosso João Marcelo tem um menino lindo chamado Arthur, não é? O plural de Arthur é como o plural de qualquer palavra que termina em R. Qual será o plural de mar? Mares. Qual será o plural de lar? Lares. Bar. Bares, alguidar, alguidares, luar, luares. E, portanto, o plural de Arthur é Artures. É feio para burro. Mas é isso mesmo, né? Os dois Artures. E esse negócio... Bom, primeiro quero lembrar que nome de gente, porque não basta dizer nome próprio. Nome próprio não é só nome de gente. Atlântico é nome próprio. Não é? Amazonas é nome próprio. Nome de gente, especificamente, é antropônimo. Antropônimo. Antropo, do grego, homem, ser humano. Né? Os antropônimos são palavras como outras quaisquer. A gente faz o plural do jeito que faz o plural de um substantivo comum. Eu tenho dois auxílios para a gente ver isso. O primeiro é uma composição de Alcides Gonçalves e Lupicínio Rodrigues. O nome da canção é Maria Rosa. Quem canta é a mãe do João. Disco de 74. Vamos ouvir a mãe do João, a avó do Arthur.

0: Vamos lá, professor, aqui tem Marias, vocês Marias de agora. Fazer música com Marias, tudo bem, agora fazer música com Artures, quero ver.
1: Ah, essa daí nem tentei achar, né? E o nosso querido Everaldo manda aqui uma foto da sintonia da CBN. Ele está
2: na escuta, está na escuta. Quem tem bons ouvintes tem tudo nessa vida. Um beijo para você, Vê, queridão. Ridículo.
1: É, beijo nosso para ele. Bom, Marias, né? Como diz a letra dessa canção do Alcides Gonçalves e Lupicínio Rodrigues, vocês Marias de agora, né? E uma outra canção que comprova isso chama-se Letras Brasileiras, de Oswaldo Montenegro, com ele, disco homônimo de 97. Vamos ouvir.

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1: E aí, professor?
2: Então, cadê? Tá aqui, ó. Um milhão de sóis, 10 mil joões, mil vidas severinas. É bonita essa letra do Montenegro, né? 10 mil rubis, mil pedras turmalinas, 100 mil cometas, 1 milhão de sóis, 10 mil joões, mil vidas severinas. Aliás, outro dia vocês estavam falando do sabiá, né?
3: Dos joões,
2: e vocês no ar perguntaram como é que seria o plural de João, né? E eu mandei mensagem para um de vocês ou para os dois. Dois joões, né? O Garrincha, o monumental Garrincha, se referia aos marcadores dele como João, vocês sabem disso, né? o lateral esquerdo adversário era João, né? E na época a gente ouvia muito a imprensa esportiva falar dos joões, lá vem mais um João na vida do Garrincha, os vários joões que passaram pela vida do Garrincha. Então é isso, caríssimo EV, Everaldo Marques. Ridículo, como ele diz, e para quem não conhece futebol, não conhece narração, o EV, quando usa ridículo, usa como elogio. É uma maneira muito engraçada que ele criou de elogiar alguém, de dizer que fulano é ridículo.
3: É.
2: Então eu vou soltar para ele de novo: EV, você é ridículo.
3: Os fãs da Lady Gaga que o digam, né? Mas tá bom, é história. Obrigada, professor, por hoje. Um beijão e até amanhã.
2: Beijo para vocês quatro.
3: Para Dani, professor, também, que não para de rir.
2: Fernando, Tati, Dani, então são cinco. Dani, Janaína e Eveu, a turma toda.
0: Valeu, beijo, professor. Até amanhã.
2: Até amanhã.
0: Em Brasília, nós temos informações de volta. Isa Stassarini. Oi, Isa.
4: Oi, Fernando. Olha, o Supremo Tribunal Federal acabou de divulgar o rito da sessão de amanhã. Rito esse, né, que estava sigiloso até o momento, ninguém sabia como ia acontecer. Bom, segundo o Supremo Tribunal Federal, o relator no caso agora, o presidente, o ministro Edson Fachin, vai fazer a leitura do relatório e depois a Procuradoria-Geral da República vai se manifestar, além de eventuais sustentações orais. E depois dessas manifestações, o relator então apresenta o voto e em seguida votam também os outros ministros na ordem já prevista das sessões plenárias aqui no Supremo Tribunal Federal. E o STF montou um forte esquema de segurança para amanhã, viu, Fernando? Só vão ter acesso ao plenário autoridades que já se credenciaram. E um ponto que chama a atenção é que essas autoridades vão ter que colocar os celulares em uma sacola, tipo lacre, igual aquelas quando a gente, né, faz prova de concurso.

0: na altura das bandeiras ali em frente ao Congresso Nacional. Portanto, o acesso à esplanada amanhã só pelos anexos, esplanada que vai ser fechada no início da noite de hoje. Fernando.
1: Perfeito, obrigado. Isis Sassarini com informações sobre o rito da sessão de amanhã no Supremo Tribunal Federal.
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0: veio aí, Rita Lobo, bem-vinda ao Estúdio CBN com sua panelinha.
1: Que delícia! E vamos falar de comida num dia como esse, um dia chuvoso, frio em São Paulo. Assim a gente fica com mais vontade de comer o quê? Comida de verdade?
0: Comida de verdade. Bom, para você que está com a gente há tanto tempo, saiba, Rita Lobo faz parte, para o nosso orgulho, honra e júbilo e alegria, do nosso quadro de comentaristas a partir de hoje, às segundas. Entre 4h15 e 4h20, ela vai estar aqui com a gente para falar sobre o tema preferido dela, a que ela se dedica há tantos anos, né, a estudar comida de verdade. Mas se a gente fala que existe comida de verdade, é porque talvez presuma-se que haja uma comida de mentira.
1: É isso mesmo. Olha que coisa maluca, se a gente para para pensar no tempo dos nossos avós, o termo comida de verdade não existia, né? Não fazia sentido, porque tudo, não havia no abastecimento, digamos assim, uma oferta de uma comida que não fosse a comida de verdade. Então, esse vai ser um dos assuntos que a gente vai explorar, assim, exaustivamente às segundas, entre, como é que é, 4h15, 4h20,
0: por aí,
1: aqui na CBN, por aí, né, Tati, Fernando, que alegria estar com vocês. E, inclusive, eu quero aproveitar, já antes mesmo da gente começar, porque eu sei que vai surgir uma série de dúvidas.
0: Vai.
1: Nos nossos queridos ouvintes.
0: Eles são participativos,
1: e aí, como é que as pessoas...
0: Saiba.
1: Pois é, e como é que as pessoas podem se comunicar conosco?
0: E-mail.
2: Panelinha
1: na CBN.
2: Isso.
1: @cbn.com.br.
2: Então, tem várias participações chegando aqui no WhatsApp, que é o 99911-9981. Vários ouvintes já estão aqui celebrando sua chegada. Legal.
1: Ah, que simpáticos, muito bom. Então eu pensei na gente começar hoje essa nossa conversa aqui falando um pouco justamente dessa história de comida de verdade. Se existe comida de verdade, então tem comida de mentira? Tem comida de mentira, mas de mentira para quem? Para nossa saúde. De mentira, porque é uma comida que a gente come, que tem cheiro de comida, tem gosto de comida, tem textura de comida, mas não tem os nutrientes da comida de verdade. E, em função disso, esse tipo de comida de mentira tem sido atrelado, o consumo desse tipo de comida, as principais doenças crônicas não transmissíveis, e não só a obesidade, porque você falar de alimentação e falar em obesidade é uma ligação mais ou menos simples, mas vai muito além disso, né? Hoje em dia tem ligação dessa comida de mentira, que a gente já vai falar exatamente o que é essa comida de mentira, que o corpo da gente não entende como comida. Então tem, além, né, de diabetes, doenças coronárias, obesidade, também doenças mentais, que são associadas ao consumo da comida de mentira. Essa comida de mentira também não tinha nome quando, né, na época dos nossos avós, bisavós. Foi somente a partir de meados da década de 90, olha que coisa interessante que aconteceu, um grupo de cientistas brasileiros da USP percebeu que o consumo de sal, açúcar e gordura no país estava caindo e os índices de obesidade e doenças crônicas não transmissíveis estavam subindo. E essa contradição é um prato cheio para a ciência. E, para resumir, um trabalho de quase 20 anos desse grupo, que é o NUPENS, o Núcleo de Pesquisas Epidemiológicas em Nutrição e Saúde da USP, o que eles entenderam? Que os brasileiros estavam consumindo menos sal, açúcar e gordura, porque esses são ingredientes que as pessoas compram para cozinhar. E, portanto, as pessoas estavam cozinhando menos e comendo um tipo de comida que eles chamaram de pronta para consumo. Uhum. Uma comida que você compra e ela foi feita e temperada na fábrica. Essa comida não tinha nome. Então, eles entenderam que, diante desse novo sistema alimentar, né, que estimula que as pessoas cozinhem menos e comam mais desse tipo de comida, não dava mais para responder às questões de saúde ligadas à alimentação só falando de macronutrientes, que são gordura, carboidratos, proteína, ou calorias. Que a gente precisava pensar quantas vezes aquela comida foi processada industrialmente até chegar no nosso prato, na nossa mão, na nossa boca. Uhum. Então, eles dividiram a comida em 4 grupos, sendo que os 3 primeiros, que são alimentos in natura, minimamente processados, ingredientes culinários processados, são os grupos de alimentos que fazem a comida de verdade. E o 4º grupo, que é o grupo dos ultraprocessados, que são esses alimentos que o nosso corpo não entende mais como comida, porque ele foi processado tantas vezes, Fernando, tantas vezes, Tati, que não tem mais os nutrientes da comida de verdade. Então, por isso que a gente pode sim dizer que essa é uma comida de mentira e a comida que a gente faz em casa ou nos restaurantes a partir dos alimentos que vêm da natureza é a comida de verdade.
0: Muito bom.
1: Então isso, eu acho que esse é um ponto aqui para a gente começar o nosso papo, para a gente diferenciar a comida de mentira e a comida de verdade.
0: E tô te ouvindo, anos 90, no Brasil, uma época em que houve uma democratização, uma ascensão de freezer e fornos micro-ondas, o que acho que também, vendendo a ideia de que as mulheres estavam partindo para o mercado de trabalho, que a vida autônoma das mulheres era isso mesmo, que cozinhar era perda de tempo. Tem muita gente que foi criada assim. Eu estou falando aqui por experiência própria, porque eu sou filha de uma mãe que nos anos 90 teve que voltar ao mercado de trabalho e que encontrou nesses eletrodomésticos e na comida ultraprocessada uma solução para a família e para a ausência dela no preparo das nossas refeições. Tenho certeza que boa parte dos nossos ouvintes se identifica em alguma medida com essa narrativa. E agora acho que a gente está dando a volta, né, Rita? A gente está, à medida que a sociedade avança, obviamente, percebe quais são os males que os ultraprocessados fazem para a nossa saúde, acho que a gente voltou a se preocupar bastante com isso, né?
1: Sem dúvida. Eu diria o seguinte, se essa comida não fizesse mal, teria sido uma maravilha.
0: Claro.
1: Imagina, né? As mulheres precisaram sair da cozinha para encontrar um lugar no mundo, no mercado de trabalho, no mundo acadêmico, ou onde elas quisessem, né? E a verdade é que a cozinha ficou lá meio vazia, os homens não entraram na cozinha, como estou falando em números gerais, não estou falando de você, Fernando.
0: Não, Fernando tudo bem, tudo vai bem mais para a cozinha do que eu.
2: Adoro.
0: Aqui é a exceção que confirma
1: inclusive
0: a regra.
1: Né? Mas enfim, então se essa comida não fizesse mal, eu não estaria aqui falando de ultraprocessado com você e o Nupens não teria feito esse estudo e chegado a essa nova classificação dos alimentos por grau de processamento. Então, o problema, na verdade, assim, nem é o micro-ondas ou o freezer. Aliás, eu vou te falar, o freezer, ele é uma solução. O problema é o que você congela.
0: Perfeito.
1: Se o que você congela é um ultraprocessado, o que você descongela também é um ultraprocessado. Agora, se o que você congela é a comida feita em casa, é a comida caseira, é a comida feita por mãos humanas, digamos assim, sem os aditivos químicos dos ultraprocessados, então enfim, o que você está descongelando é a comida de verdade e vou te falar, é um belíssimo atalho para as famílias que não tem muito tempo para cozinhar ou mesmo quando tem a divisão de tarefas em casa, mesmo quando tem esse entendimento da importância da comida de verdade, o freezer, né, o congelador, é um excelente apoio, né? O problema é que essa comida, ela é feita de uma forma que ela tem que ficar muito, muito barata para vender muito, e para que isso aconteça, é como se cada ingrediente, cada alimento, ele não é o milho que é usado para fazer o salgadinho de milho, não é o milho da espiga de milho que a gente come em casa, ou da farinha, da polenta, ou da farinha de milho que a gente usa para fazer o bolo. Ele é um milho que ele é desmontado. É por isso que quando a gente vê a lista de ingredientes dos ultraprocessados, a gente vê ali amido modificado, isolado proteico ou proteína isolada, quer dizer, é como se os alimentos fossem desmontados, remontados na indústria e desmontados para que eles fiquem mais baratos e possam ser alimentos os mais baratos possíveis. E aí, na fábrica, ele vai ser remontado, e daí para ele ficar com gosto, com cor, com textura da comida de verdade, é que entram os chamados aditivos cosméticos, que são os aromatizantes, os emulsificantes, os saborizantes, e além disso, os ultraprocessados, voltando para o nosso começo da conversa, eles levam excesso de sal, açúcar e gordura em níveis que a gente não usa na cozinha de casa.
0: Perfeito.
1: E, portanto, lá na década de 90, quando esse grupo de cientistas começou a estudar e não estava entendendo o que estava acontecendo, se a gente estava consumindo menos sal, açúcar e gordura, a gente estava comprando menos sal, açúcar e gordura e óleo no supermercado e consumindo muito mais nesses produtos que hoje a gente chama de ultraprocessados.
2: Perfeito. Bom, então a partir de hoje, a gente vai conceder, vou pegar uma frase sua que eu aprendi com você, a gente vai descascar muito mais e desembalar muito menos. Toda segunda-feira, às 4h15, aqui no Estúdio CBN. Rita, obrigado pela estreia, até segunda-feira que vem.
0: Bem-vinda.
2: E um beijo.
0: Mua.
1: Até lá, muito obrigada. Beijo, Fernando, beijo. Tati. Até mais.
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0: Segunda-feira, 14 de setembro de 2026. Uma investigação da Polícia Federal mostrou que o fundo Heaven Gate, que recebeu recursos do banqueiro Daniel Vorcaro, ficou 4 anos sem movimentação. De acordo com o relatório, o fundo começou a ser movimentado efetivamente quando o ex-deputado federal Eduardo Bolsonaro já morava nos Estados Unidos. Criado em 2020, o Heaven Gate estava juridicamente, ativo, mas sem operações. A primeira remessa registrada foi apenas em fevereiro de 2025, quando a empresa Entre Investimentos enviou uma quantia de US$ 2 milhões para a produção do filme Dark Horse, que retrata a vida do ex-presidente Jair Bolsonaro. De acordo com as apurações, a empresa do doleiro Antônio Carlos Freixo Júnior teria sido usada para movimentar o dinheiro ilícito de Vorcaro para financiar a cinebiografia. As equipes de resgate da Indonésia procuram 129 passageiros desaparecidos depois do naufrágio de um navio no mar de Java. A embarcação, que transportava 243 pessoas, virou durante uma forte tempestade neste domingo. Até agora, 108 pessoas foram resgatadas com vida e 6 mortes foram confirmadas. Mais de 600 agentes participam das buscas. As ondas de até 3 metros e ventos fortes dificultam o acesso dos agentes ao navio, que permanece parcialmente submerso. O Santos anunciou a contratação do meia Felipe Coutinho, de 34 anos, com vínculo até o início de dezembro. O jogador foi aprovado nos exames médicos realizados no fim de semana no CT Rei Pelé. Coutinho não atua desde fevereiro, quando ainda defendia o Vasco da Gama. A contratação foi um pedido de Neymar Júnior à diretoria alvinegra. No horário de Brasília, 4h36.
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2: Carlos Eduardo Éboli, Gabriel Dudziak, boa tarde.
3: Boa tarde.
4: Tudo bem, Tati? Boa tarde.
2: Vocês estão se alimentando bem? Sempre bom saber, né?
3: Depende.
4: Sim.
5: Sim, descascando mais e abrindo menos.
2: E menos?
3: Eu compro já descascado.
4: Sim.
3: Uma boa ideia.
2: Eu amo o Dudziak, eu me identifico tanto.
4: É o preguiça, eu compro descascado, tá bom, tá bom.
2: Tanto, mas tanto, tá bom. É, quem vai ter que descascar? É, não, não, vou, não vai dar pra fazer
4: fala,
2: esse gancho.
4: Fala.
2: Não vai, não
4: vamos
2: vai.
4: Lá, fala do
2: desculpa,
4: líder.
2: Gente,
4: quem, quem que é o líder, Éboli?
6: É o Flamengo. É. É o Flamengo que, olha, é, não teve muito juízo ontem no Maracanã, não, né? Porque era pra ter. Acabou tendo que. Teve dificuldade pra descascar no final o resultado. Mas foi assim, quando eu digo que o Flamengo não teve juízo, porque o contexto do jogo levava uma goleada, né? Foi um amasso o que a gente viu no Maracanã ontem, principalmente no primeiro tempo. Foi quase que o Flamengo contra o Hugo Souza, né? O Fernando Diniz, ele meio que abriu mão de pensar na vitória quando ele colocou um time reserva. Talvez pensando em, com o time reserva, vou segurar o Flamengo. Eu, assim, o resultado mostrou que segurou, mas a prática não foi muito bem executada, porque foram, no primeiro tempo, 18 finalizações do Flamengo e nenhuma finalização do Corinthians, né? O Corinthians chegou uma vez na área do Flamengo e acho que ultrapassou o meio de campo 3 vezes. Foram 11 escanteios contra nenhum do Corinthians, tudo isso no primeiro tempo. O jogo terminou com 32 finalizações do Flamengo e 3 do Corinthians, 20 escanteios do Flamengo e nenhum do Corinthians. E o jogo terminou 2-1, com direito a gol no fim, né, e alívio do Flamengo com essa vitória. Então, era para ter conquistado a vitória com muita facilidade e até aplicado uma goleada que poderia ser uma goleada histórica. Assumiu esse risco o Fernando Diniz, eu diria que ele contou com a sorte, né, ou a falta de precisão do time do Flamengo, ou uma tarde, noite inspirada do goleiro Hugo Souza, que por sinal até falhou, na minha opinião, no primeiro gol do Flamengo. Mas é aquele negócio, a bola está toda hora dentro da área do Corinthians. Tirando isso, esse sufoquinho, o Flamengo sobrou, né? O Flamengo realmente teve uma atuação de total imposição e no final fez o que tinha que fazer, que era os 3 pontos, não podia negociar 3 pontos com o time reserva do Corinthians, por isso se manteve na liderança do campeonato.
5: Dudziak, à vontade para falar do Corinthians também, mas já quero saber sobre
2: o clássico.
5: O Palmeiras e São Paulo, que deu Palmeiras.
3: O Corinthians estava pensando, né, nesse jogo contra o Estudiantes, agora na quarta-feira pela Copa Libertadores, né? Então decidiu aí dar descanso aos titulares e nessa estratégia aí de tentar parar o Flamengo, acho que os reservas teoricamente são mais capazes até, porque mais aptos a jogar sem bola, a tentar marcar. O Corinthians não conseguiu ficar com a bola em quase nenhum momento, né? E toda vez que tentava trocar algum passe, vinha o Flamengo com tudo. E de fato foi uma grande imposição ofensiva do Flamengo. O Corinthians não conseguiu sair lá de trás em nenhum momento.

0: mas a sensação que eu fiquei só administrar. E o Corinthians foi crescendo no jogo, colocando alguns titulares e conseguiu o gol, né, para o empate. E aí na reta final o Flamengo fala, bom, agora eu vou ter que jogar de novo. E quando decide jogar de novo, consegue de novo 2-1. E dessa forma, né, consegue a vitória. Acho que não tem muita coisa assim para reclamar o Corinthians do jogo de ontem, era para ter perdido mesmo. E fica orgulhoso aí da atuação dos reservas no momento em que eles lutaram muito, se entregaram muito, mas de fato a execução do plano tático não foi das melhores. O Flamengo mereceu muito a vitória. Sobre Palmeiras e São Paulo, a gente também está falando de um clássico no qual quem venceu mereceu. Mas tem uma nuance também importante, que é a de que o Palmeiras foi com titulares e o São Paulo foi com reservas, pensando no jogo de amanhã contra o Boca Juniors, Copa Sul-Americana. E a outra nuance é de que, com os reservas, o São Paulo estava até melhor do que o Palmeiras, porque estava conseguindo defender bem, chegar perto do gol adversário, até bater para gol, não muitas vezes. Só que teve um lance que mudou a história do jogo, que foi a expulsão do zagueiro Osório, que foi numa reposição de bola do Palmeiras, uma falta que o Osório faz no campo de ataque do São Paulo, defesa do Palmeiras. Ele é bem expulso e aí o jogo muda completamente. O Palmeiras começa a se impor, a levar o São Paulo para trás, a buscar mais finalizações, faz 1-0 no primeiro tempo, no final do primeiro tempo, faz 2-0 no início do segundo tempo e aí não tem mais volta, né? Depois é só administrar. O São Paulo não conseguiu reagir no jogo e já era esperado que não pudesse reagir depois que ficou com 10 em campo. Palmeiras teve uma vitória merecida, mas a partir do momento em que ficou 11 contra 10. Só uma nuance, nada a reprovar sobre o desempenho do Palmeiras.
1: E o Santos, Dudes?
0: O Santos jogou muito bem. Acho que foi a grande atuação do fim de semana ao lado dessa aí do Flamengo, porque o Santos assim dominou o time do Cruzeiro do início ao fim. Muitas finalizações também, muita roubada de bola, uma intensidade altíssima, fez 2-0, deveria ter feito mais gols, tamanho domínio que teve. No final, tomou um gol bobo ali, 2-1, mas foi uma grande partida do Santos, que se distancia bastante aí da zona de rebaixamento, no quesito posição, né? O Santos na décima colocação, no quesito pontuação tem 35, contra 28 do Vasco, 7 pontos, não é de se jogar fora, mas assim, não dá para falar que acabou o drama da luta contra o rebaixamento, não iria tão longe assim, mas a atuação foi muito inspiradora, foi muito positiva, o torcedor santista ficou muito feliz com o que fez o time dele diante do Cruzeiro.
2: Muito bem. E temos aí uma notícia repetida, que é...
1: Não, novidade.
2: Novidade. Não, a notícia é nova, mas ela é repetida. Renato Bastante. Gaúcho no Grêmio. Ela é meio pela desgastada, eu diria.
3: Pela quinta vez, é a quinta passagem do Renato como técnico do Grêmio. Ele tem uma estátua, né? Então, quando o Grêmio está em apuros, ele convoca a estátua. Ele olha para a estátua e fala, né? Vamos, se materialize aqui, por favor, novamente. E venha conduzir aqui o time do Grêmio para uma missão. A missão atual, né, do Renato no Grêmio, é tirar o time do rebaixamento. Ele tem a outra meta, que é a conquista da Copa do Brasil. Ele já conquistou um título de Copa do Brasil como técnico do Grêmio, inclusive. Mas a principal, o que derrubou o Luiz Castro foi o sufoco no Campeonato Brasileiro, porque o Luiz Castro, técnico demitido, ele levou o Grêmio até a semifinal da Copa do Brasil, inclusive batendo o seu grande rival Internacional. Mas isso não foi suficiente para segurar ele no cargo, porque logo depois veio a derrota em casa para o Vasco, 2-1 de virada, né? E aí é confronto direto, Vasco-Grêmio. O Santos, como disse o Dudes, está subindo. Para mim, o Santos já está se livrando desse sufoco do rebaixamento. Mais até do que resultado, o Santos está tendo desempenho, né? E o Grêmio não tem desempenho. O Vasco, por exemplo, tem desempenho. O Vasco também está melhorando no desempenho. Grêmio e Inter, na minha opinião, das camisas mais pesadas, são os que estão jogando o pior futebol lá na parte baixa da tabela. A coisa está feia para a dupla do Rio Grande do Sul. E o Grêmio apelou mais uma vez para o Renato. O Renato conhece muito bem o ambiente, né? Gosta de trabalhar nesse ambiente de pressão. Gosta de Copa, então também pode ser talvez aí deixar o Grêmio forte para esse confronto que o Grêmio vai ter contra o Atlético Mineiro na Copa do Brasil, mas principal é tirar o Grêmio desse sufoco. O grande momento do Renato do Grêmio como treinador foi entre 2016 e 2021, onde ele conquistou, inclusive, a Libertadores da América. Mas a última passagem dele, que terminou em 2024, não foi boa. Renato não teve uma última passagem boa, estava meio desconcentrado, não estava muito conectado, teve aquela questão da enchente também, né, que deu uma balançada no ambiente todo ali do Rio Grande do Sul, mas não foi legal a última passagem do Renato. Então é isso, vamos ver. Renato estava parado aí, estava tranquilão na praia, telefone toca, é o Grêmio, é convocação, né? É. Convocar na estátua de novo, vamos ver se dá certo.
2: Vai ter que pegar aquele voo que ele quase nunca frequenta, Rio de Janeiro, Porto Alegre, não é mesmo?
3: Exatamente.
2: Tudo bem.
3: Exatamente.
2: Tá bom. Algo a acrescentar, pessoal? Fala, Dudzi.
0: Não, o pessoal maldosamente disse que é porque tá chovendo muito no Rio que ele aceitou.
2: Ele.
3: Tá um tempão,
2: né?
3: Sem praia, rapaz.
2: Tá ruim,
3: tá difícil,
2: tá ruim,
3: aqui.
2: Na Barra.
3: Muita chuva.
2: Nem
3: muita
2: na Barra, chuva. Tem só. Quer dizer, tá bom. Obrigada, gente. Um beijo pra cada um e até quarta.
0: Até.
3: Tchau, valeu. Gente.
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3: Eles aí da previsão do tempo. Um abraço também, Tietri Miguel, nos contando aqui dos perrengues da chuva.

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1: João, setembro chove?
2: Às vezes sim.
3: Pensou, né?
2: Pensei, eu falei,
1: ficou parecendo uma esfinge, paralisado, assim, eu ouvi o cérebro do João se mexendo daqui. Muito bom.
2: Pô, que esperança, hein? Eu gostei desse seu otimismo.
1: Tudo bem aí?
2: Só mexe aquilo que existe, então eu posso dizer que tenho, né, alguma coisa ali.
1: Você nessa... tá com um casaco igual do Dick Tracy.
2: Tô mesmo?
1: Tá, ué.
2: Pô, obrigado. É que eu vim pro estúdio e de uma sala pra outra tava chovendo o suficiente pra precisar colocar um casaco, você acredita?
1: Eu acredito. Hoje é segunda-feira.
2: Músicas do Mundo.
1: Músicas do Mundo. E é não é qualquer segunda-feira, né, João? É uma segunda-feira que precede uma terça-feira muito importante, quiçá a mais importante da Suprema Corte do país diante da crise no STF. A gente precisa respirar. Você vai ajudar a gente?
2: Eu vou ajudar e eu pensei. Quando alguém da Inglaterra sabe o nome dos ministros da Suprema Corte de outro país, do Brasil, é que o negócio tá quente, né?
1: É.
2: Não sabe, fala o nome de alguém da Suprema Corte americana, você não vai saber, né?
1: É.
2: Então eu pensei, o que pode acalmar? Harpa. Harpa,
1: claro.
2: É um som, não é? É ou não é?
3: É.
1: Acho que sim,
3: acalma.
2: Eu tô ainda contaminado pela nossa apresentação lá no Blue Note. Mais alto, é ou não é?
3: É!
2: Que beleza. Ó, a gente vai até País de Gales, Wales, conhecer uma grande harpista. Ela tem treinamento, né? Foi treinada, segundo ela usa o termo train, né? É, em música para concerto. Mas depois se apaixonou pelo...

0: Isso, enche o peito de ar, Tatiana.
1: Solta.
0: Volta.
1: Fala mais, João.
0: A Amanda Witten segue os passos das grandes Dorothy Ashby e Alice Coltrane. Ela é considerada uma virtuosa nesse instrumento, que é realmente muito difícil de ser tocado. E além do treinamento em música clássica, ela faz a fusão de elementos de jazz, hip hop e sons cinemáticos, ou seja, é algo que remete a algum filme imaginário. Ela também aparece como uma grande pioneira da colocação de ritmos levadas da música pop, da música chamada urbana. Eu não amo esse termo, mas é um termo vigente, misturado à harpa. A harpa conseguimos ouvi-la em momentos como esse, né? Que a gente não tem exatamente um andamento, uma batida, e a gente ouve muito em canções, né? Folclóricas, também em peças de música instrumental, normalmente em música para concerto e com grandes orquestras. Ela faz parte, a harpa, da formação da orquestra sinfônica, diferentemente do piano, que não faz parte. Que de vez em quando ela faz coisas

0: Nossa, João, muito legal. Eu sempre achava a harpa como um instrumento meio que secundário, ficava um pouco escondido. Aqui a harpa é a protagonista. Demais.
1: Realmente é um instrumento muito bonito, né? A harpa, ela precede vários instrumentos, né? Piano, né? Como poderia... Imagina uma harpa deitada, né? Piano é um sonho, né? Que só foi possível depois da harpa, né? Vários instrumentos, né? Quando a gente vê especificamente os cordofones, né? Esses que tem alguma corda tensionada entre dois pontos e algum tipo de reverberação acústica. A harpa é das primeiras, das mais belas, né? E lembrando, ela faz parte da formação da orquestra, diferentemente do piano, que é convidado como solista. Muito bonito de ser tocado. Tem uma música do Steve Wonder que chama If It's Magic. Só botar Steve Wonder Magic, que é voz e harpa apenas. A música pop, ela poderia muito mais. Como está mostrando Amanda Whiting, música do mundo, diretamente País de Gales, para você. Estaremos de volta amanhã, de volta sim.
0: É, amanhã não sei se a gente volta, João, mas na quarta é certeza.
1: Por que não?
2: Se a justiça brasileira deixar, a gente volta, porque tem sessão no STF à tarde.
1: Parceá Justiça. Boa tarde, Pascoal.
2: Amo. Um beijo de mesóclise pra você.
1: Parceá, entendeu? Obrigado. Tchau. Até amanhã.
0: Tchau, até amanhã.
2: Até quarta-feira. Amanhã a gente tá de volta, claro. Para tocar esse estúdio CBN, que vai ser bastante movimentado, sempre sob a produção da Janaína Barros e os trabalhos técnicos do Daniel Mesquita.
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2: Vamos alongando desde hoje. Até amanhã, Fê.
0: Até amanhã, Tati.
2: 2 da tarde, hein? A gente te espera. Apareça. Mua.

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0: Segunda-feira, 14 de setembro de 2026. O prefeito de São Paulo, Ricardo Nunes, afirmou que a Procuradoria Municipal vai consultar ainda hoje o ministro do STF, Flávio Dino, sobre o contrato de Wi-Fi da Prefeitura com o Instituto Conhecer Brasil. A ONG, ligada à produtora do filme Dark Horse, foi alvo de operação na semana passada por suspeita de desvio e lavagem de dinheiro público para a produção do longa sobre o ex-presidente Jair Bolsonaro. Nunes disse ainda que não vê irregularidades até agora e que não cabe à prefeitura fiscalizar o que a entidade faz com o dinheiro que recebe por serviço prestado. A Polícia Federal identificou indícios de uma triangulação financeira de pelo menos 6 milhões de reais ligada ao contrato de Wi-Fi da Prefeitura de São Paulo com o Instituto. O contrato com a gestão municipal é de 157 milhões de reais. O ex-presidente José Sarney tem condição clínica estável, segundo o boletim médico divulgado na tarde de hoje. Ele está internado no Hospital de São Luís com pneumonia. Não há previsão de alta hospitalar até o momento. O diretor da OpenAI, Sam Altman, afirmou que o presidente americano Donald Trump e o líder chinês Xi Jinping mereciam o Nobel da Paz se chegassem a um acordo sobre medidas de segurança para o desenvolvimento da inteligência artificial. Segundo Altman, Estados Unidos e China vão continuar competindo na área, mas poderiam adotar padrões e testes comuns para reduzir riscos. Trump e Xi têm encontro previsto na Casa Branca no dia 24 de setembro. No horário de Brasília, 5:03.
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1: Olá, seja bem-vinda, seja bem-vindo, muito boa tarde a esta edição do Ponto Final CBN. Hoje é segunda-feira, 14 de setembro de 2026. Nós vamos juntos e juntas até às 7 da noite com muita informação, análise e prestação de serviço. Carolina Moran, boa tarde, tudo bem?
2: Oi, Débora, boa tarde para você e para os ouvintes. Tirando essa chuva que não para nunca mais, tudo bem, vamos nessa, boa semana.
1: Não para no Rio, não para em São Paulo. E daqui a pouco a gente pode trazer aqui para o nosso ouvinte como é que vai ficar a previsão do tempo para todo o Brasil, porque, ao que parece, promete. A expectativa aqui em São Paulo de chuva, Carol, é para praticamente toda semana.
2: É, aqui também.
1: Pelo menos nos próximos 10 dias tem expectativa de chuva aqui.
2: Não aguento
1: não
2: mais.
1: Não sei aí no Rio.
2: Também.
1: Mas
2: então
1: a gente
2: para,
1: pode
2: nunca mais de chover, de fazer frio, não dá para lavar roupa, já não tem nem mais casaco para usar. Tá difícil o negócio.
1: Pois é, o problema é a roupa que fica com cheiro de mofo. E uma semana também bastante movimentada. Amanhã a gente tem uma sessão histórica no STF e a gente vai direto a Brasília. A Isis Tassiarini vai trazer informações ao vivo sobre a expectativa, as articulações e o rito dessa sessão que foi divulgado há pouco. Oi, Isa, boa tarde.
3: Débora, boa tarde a você, a Carol e aos ouvintes. Pois é, rito esse que estava, né, indefinido até agora, em há pouco praticamente. E aí o Supremo Tribunal Federal divulgou que vai seguir, Débora, aquele rito já esperado nas sessões plenárias de toda quarta e quinta-feira, que é o seguinte. Começa mesmo pelo relator, nesse caso, o presidente, o ministro Edson Fachin, que assumiu a relatoria, né, dessa a parte do relatório da Polícia Federal que revelou conversas entre o banqueiro Daniel Vorcaro e o ministro Alexandre de Moraes, em que Vorcaro, inclusive, pede orientação ao ministro sobre se deveriam ou não sair do país. E aí, o relatório acaba sendo lido e apresentado por Fachin. Logo depois, abre para manifestação da Procuradoria-Geral da República, que já tinha se manifestado pela nulidade do relatório da PF, e logo em seguida, eventuais sustentações orais. Depois disso, começam os votos. E aí, Fachin apresenta primeiro o seu voto como relator, e depois segue aquela ordem dos ministros do Supremo Tribunal, seguindo sempre do mais novo para o mais antigo. Portanto, o mais novo na corte é o ministro Flávio Dino, que logo depois do relator começa a apresentar o seu voto, seguindo aí pelo ministro Cristiano Zanin, André Mendonça, Nunes Marques, e assim segue sempre, respeitando esse critério de antiguidade. Agora, o Supremo Tribunal Federal, viu, Débora, montou um forte esquema de segurança. Por exemplo, só vão poder acessar o plenário as autoridades que já se credenciaram. E um fato inédito, essas pessoas que entrarem no plenário vão precisar guardar os celulares em uma sacola que tem que ficar lacrada durante toda a sessão. O STF informou que o rompimento do lacre pode gerar a retirada dessa pessoa de dentro do plenário, muito semelhante ao esquema de segurança de provas de concurso. Já a imprensa não foi autorizada a assistir à sessão de dentro do plenário, os jornalistas vão precisar ficar na marquise do edifício sede aqui no STF, onde vai ser montada uma estrutura com telões, até porque essa sessão vai ser transmitida pela TV Justiça e pela Rádio Justiça. E além desse esquema forte de segurança aqui no Supremo Tribunal Federal, as forças policiais do Distrito Federal também se preparam. Vai haver uma interdição aqui na Esplanada, na altura ali da Rua das Bandeiras, em frente ao Congresso Nacional. Interdição essa que pode ocorrer ainda hoje à noite, Débora.
1: Agora, Isa, tem aí uma expectativa em relação às articulações dos ministros, não é? Para que para essa sessão de amanhã, principalmente o grupo que é mais ligado a Alexandre de Moraes. E há, inclusive, a possibilidade de que seja feito um pedido de vista.
3: Isso, Débora, não está descartado esse pedido de vista, lembrando que são três ministros de um lado e três do outro, né? A ala mais pró o ministro Alexandre de Moraes, digamos assim, é composta pelos ministros Flávio Dino, Gilmar Mendes e Cristiano Zanin. E o outro grupo é formado pelo ministro que era o relator André Mendonça, Luiz Fux e pelo ministro Nunes Marques, então 3-3. Há uma expectativa de algum eventual pedido de vista ou mesmo questão de ordem pelo grupo mais favorável a Moraes, o que poderia paralisar o julgamento. E aí, do outro lado do grupo alinhado mais ao ministro André Mendonça, já se articula para fazer uma antecipação de voto. E aí, muito provavelmente, o voto que vai definir, né, o resultado tende a ser, o Débora, da ministra Carmen Lúcia, repetindo o julgamento da trama golpista, que também foi o voto dela, o voto definitivo para condenar o ex-presidente Jair Bolsonaro, Débora.
1: Bom, em todos os julgamentos existe a possibilidade de pedido de vista, mas nesse caso, especificamente, a possibilidade é ainda maior justamente por causa desse racha na corte. Agora, para a gente concluir aqui rapidamente, tinha uma dúvida sobre o escopo desse julgamento. Já está claro isso?
3: O escopo que você diz a abrangência, Débora?
1: Exato. Vai ser analisado, né, o documento.
3: Isso. Uhum. Começa pelo relatório, né, do relator, o ministro Edson Fachin. Depois, PGR se manifesta, logo em seguida, sustentações orais e depois começa o voto. Agora, uma questão também que ainda não está definida, Débora, é a presença do ministro Alexandre de Moraes, viu? Isso porque, como o julgamento é referente às questões das mensagens, 52 mensagens trocadas entre o banqueiro e Moraes, e acaba que ele é o centro ali, né, da discussão, não está definido se ele participa ou não da sessão. E se participar, se ele vem presencialmente ou se entra por videoconferência. André Mendonça certamente estará presente e deve antecipar, inclusive, o seu voto, caso haja algum pedido de vista ou questão de ordem.
1: Obrigada, Isa, pelas informações. Tem mais outros detalhes, outros temas relacionados a essa crise no STF que a gente vai trazer aqui no decorrer do Ponto Final.
2: Outra notícia importante de hoje, pesquisa Quest, né, Débora, que mostra pela primeira vez o senador Flávio Bolsonaro à frente numericamente do presidente Lula na sondagem para um possível segundo turno. Ana Carolina Tomé traz os números. Oi, Ana, boa tarde.
4: Oi, Carol, boa tarde. Pela primeira vez desde o início da campanha eleitoral, Flávio Bolsonaro do PL apareceu na frente do presidente Lula numericamente na pesquisa Quest divulgada então nesta segunda-feira. Flávio aparece com 42% das intenções de voto contra 40% do presidente Lula no eventual segundo turno. O candidato do PL vem numa tendência de alta nas últimas três rodadas, Carol. Como a margem de erro é de 2 pontos percentuais para mais ou para menos, o quadro é de empate técnico. Na semana passada, os dois estavam com 41%, que foi o primeiro empate numérico desde março deste ano. O que chama atenção é que Lula tem perdido a vantagem entre as mulheres em comparação a Flávio Bolsonaro, que abriu 16 pontos de diferença no Sudeste, região que pode decidir a eleição deste ano. O candidato do PL também ampliou a liderança entre os eleitores independentes no segundo turno. Nesse grupo, Flávio tem agora 36% contra 26% de Lula, uma diferença de 10 pontos percentuais. Na pesquisa do dia 7 de setembro, era de 32% a 28%. Votos em branco, nulos e quem não vai votar são 29%. Quando se fala em rejeição, Lula parece empatado com Flávio Bolsonaro com 55%. 73% dizem que a escolha é definitiva, já para 27%, então falaram na pesquisa que ainda pode mudar. Em outros cenários de segundo turno, o presidente Lula aparece à frente numericamente, mas também em empate técnico com 41% contra 39% de Ronaldo Caiado, do PSD, 38% de Renan Santos, do Missão, com Augusto Cury, do Avante, Lula alcança 38% contra 36%. Já quando o candidato é Romeu Zema, do Novo, Lula lidera fora da margem de erro, com 45% a 33%. O levantamento encomendado pela TV Globo e pelo Jornal Globo foi realizado entre quinta-feira e domingo. É o primeiro após as quedas de sigilo das investigações envolvendo as fraudes do Banco Master e que revelaram que Flávio Bolsonaro é investigado por corrupção no financiamento do filme Dark Horse. A desconfiança sobre o Supremo também aumentou 10 pontos percentuais, Carol. 56% dizem não confiar, 30% confiam pouco e 9% confiam muito. A Quest ouviu 2004 eleitores entre 10 e 13 de setembro. O nível de confiança da pesquisa é de 95% e essa pesquisa está registrada na Justiça Eleitoral sob o número BR03607/2026. É com você.
2: Obrigada, Ana Carolina. E aí tem algumas coisas que chamam a atenção, né, Débora? Por exemplo, a desaprovação do governo, que segue alta aí na casa dos 50%, enquanto 43% aprovam, que ajuda também a explicar esses números. E o próprio Felipe Nunes da Quest disse que essa crise no Supremo não muda o voto do eleitor, mas mobiliza bastante o eleitor de direito, o eleitor bolsonarista, que estava meio desengajado da campanha e agora passou a se engajar mais, né?
1: E Vera Magalhães vai comentar, vai analisar o resultado dessa pesquisa Quest logo mais no Viva Voz Especial Eleições, a partir das 7 da noite, com o time de comentaristas. São 5h15 agora. Tem informações ao vivo de São Paulo, Fábio Portugal, sobre um texto publicado no Financial Times a respeito da crise no STF. Oi, Fábio. Boa tarde.
5: Boa tarde, Débora. Boa tarde para os ouvintes. Uma reportagem do jornal Financial Times, publicada nesse domingo, está afirmando que a crise sem precedentes no Supremo Tribunal Federal poderá ter um impacto decisivo

0: publicação destaca o crescimento de Flávio Bolsonaro nas pesquisas de intenção de voto, mesmo com o filho do ex-presidente dentro do escândalo, depois da revelação de que o senador recebeu milhões de dólares do dono do banco Master. O Financial Times avalia que o caso manchou a credibilidade de uma instituição que, nos últimos anos, foi elogiada internacionalmente por defender o Brasil contra uma tentativa fracassada de golpe militar de Jair Bolsonaro após a derrota para Lula em 2022. Mas aponta que a revelação das mensagens de Alexandre de Moraes com Daniel Vorkaro revitalizou a direita brasileira, que há muito tempo acusa o ministro do Supremo de perseguir injustamente os conservadores e de cercear a liberdade de expressão. Por fim, publicação britânica diz que a esquerda, por sua vez, acusa o ministro André Mendonça de tomar medidas para favorecer Flávio Bolsonaro, incluindo autorização de uma investigação contra o filho de Lula por alegações de lobby indevido. E a conclusão do Financial Times é que o episódio do Banco Master levou a Suprema Corte Brasileira à beira do colapso institucional e alimentou os apelos por uma reforma judicial no Brasil. Débora.
1: Obrigada pelas informações, Fábio Portugal. Então, portanto, aí esse texto do Financial Times fazendo uma análise dessa crise e a relação dessa crise com as eleições deste ano. Você fica agora com o noticiário da sua região e daqui a pouco a gente está de volta para falar mais sobre a crise no STF, sobre a agenda dos presidenciáveis, sobre o caso Dark Horse e muito mais. Fica aí.

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1: 5 horas e 25 minutos agora, a Samantha Klein tem informações ao vivo sobre uma fala de Flávio Bolsonaro em relação ao caso Dark Horse. Oi, Samantha, boa tarde.
2: Oi, Débora, boa tarde. Pois é, isso acontece aí depois de uma agenda, então, em Belém, o candidato está, portanto, fazendo essa agenda, e aí ele fez um comentário, a gente não tem ainda a sonora em si, mas ele disse que amanhã vai ser um dia vital para o nosso país. Ele também afirmou que está na torcida para que o ministro Alexandre de Moraes seja afastado do STF. Para ele, essa é uma sinalização de que o Brasil volta a respirar. Além dessa manifestação do Flávio, que está em Belém do Pará, a oposição também se reuniu agora há pouco no Senado. O coordenador da campanha, que é o líder da oposição no Senado, o senador Rogério Marinho, também fez uma fala a respeito do Senado, assim como outros senadores da oposição. E nesse contexto, eles sugeriram que querem, portanto, protocolar pedidos de modificação do regimento do Senado. A grande crítica é ao presidente Davi Alcolumbre, que rejeitou a abertura de processo de impeachment, portanto, a qualquer ministro, e a maioria desses pedidos, obviamente, são focados no ministro Alexandre de Moraes. Também vale dizer que mais cedo a defesa do Flávio Bolsonaro ingressou com pedido para que o ministro Flávio Dino levante o sigilo integralmente dos autos, que tratam do financiamento do filme Dark Horse. Esse pedido envolve duas ações que tramitam no Supremo. Lembrando que ontem Flávio Dino determinou a quebra do sigilo do material que foi recebido da Justiça em São Paulo, ou seja, daquela investigação que trata da destinação de emendas parlamentares para a ONG da Karina Gama, que é a produtora do Dark Horse. E a equipe jurídica pede, portanto, que seja tornado público um processo que é derivado daquele guarda-chuva que é relatado por Flávio Dino, que investiga de uma forma bem ampla irregularidades das emendas parlamentares. E aí essa petição foi a que deu origem à investigação dos recursos do filme. E a defesa alega que Flávio sequer é investigado nesse caso, ele não foi alvo da operação que foi registrada na semana passada. Com vocês.
1: Obrigada, Samantha, pelas informações. Você fica agora com o noticiário da sua região. Não, na verdade, a gente vai para o repórter CBN.
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0: quinta-feira, 14 de setembro de 2026. Os ministros do Supremo, Cristiano Zanin e Gilmar Mendes, receberam uma cópia integral do conteúdo do celular do ex-banqueiro Daniel Vorcaro. Os dois haviam requisitado o material à Polícia Federal para a preparação do julgamento de amanhã sobre o relatório que identificou 52 mensagens de Vorcaro destinadas ao ministro Alexandre de Moraes. O ministro André Mendonça havia se posicionado contra o compartilhamento e afirmou que a medida poderia prejudicar investigações e tumultuar o julgamento. A sessão pode decidir se o Supremo abrirá uma investigação sobre a relação entre Moraes e Vorcaro. O ministro do Supremo, Flávio Dino, afirmou ter indícios de que o deputado federal do PL, Cezinha de Madureira, usava o cargo para vender a influência sobre ministros de tribunais superiores. A avaliação embasou os mandados de busca cumpridos hoje contra o parlamentar e a esposa dele. Segundo a Polícia Federal, o grupo negociava atuações em processos judiciais e cobrava contratos que poderiam chegar a milhões de reais. Em nota, o deputado Cezinha afirmou que confia na justiça e que vai prestar todos os esclarecimentos necessários. As chuvas que atingem o Paraná há 6 dias afetaram mais de 14 mil pessoas em 60 municípios. De acordo com o balanço divulgado hoje, o estado registrou 3 mortes e mais de 2 mil pessoas estão desalojadas ou desabrigadas. Além disso, as autoridades procuram por 3 desaparecidos. Uma das cidades mais afetadas é Adrianópolis, que tem uma rodovia interditada depois que uma erosão provocada pela chuva fez parte do asfalto desabar. No horário de Brasília, 5:30.
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0: Gustavo Ferreira, editor assistente do Valor Invest, está com a gente já. Tudo bem, Gustavo? Boa tarde.
1: Alô, alô, Débora, Carol e ouvintes. Boa tarde a todos.
2: Oi, Gustavo. Boa tarde.
0: Gustavo, que história é essa de desaceleração das IAs? Quem é que está pedindo por isso e por quê?
1: Pois é, Débora, a grande tese de investimento global da década agora periga subir no telhado. Já vinha perigando, né? Porque tem um problemão agora, se somando aos juros globais que também atrapalhavam. As empresas de inteligência artificial são as principais vítimas do provável aumento do preço do dinheiro nos Estados Unidos. Espera-se que juros comecem a subir por lá já depois de amanhã, uma das razões, a onda inflacionária do petróleo, que hoje bateu os 109 dólares por barril e renovou, portanto, seu maior nível desde maio. Além disso, a desconfiança com as contas públicas americanas exige mais juros sendo pagos pelos títulos da Casa Branca. Do contrário, a perda de atratividade para ativos reais nos Estados Unidos, caso de imóveis, isso tende a acelerar adicionalmente o custo de vida por lá. O problema é que essas empresas de tecnologia financiam as operações via crédito, e quanto mais caro o crédito, mais se empurra para frente a geração de bons resultados. Pois bem, e isso tudo não é tudo. Esses bons resultados futuros podem ser colocados ainda mais para frente pelo próprio setor. Os donos das empresas de inteligência artificial admitem agora colocar freios nessa revolução tecnológica. O risco em jogo é quase cinematográfico, né? É o risco de a inteligência artificial se voltar contra a humanidade. Nesse clima de apreensão, investidores operaram do Brasil também atentos às incertezas locais. Flávio Bolsonaro está ainda melhor nas pesquisas, mas para o desgosto da Faria Lima, a derrubada do sigilo do caso Master pode prejudicar o principal desafiante do presidente Lula. Resumindo a ópera, com razões dentro e fora do Brasil. Para ficar com dúvidas antes de entrar na Bolsa, o resultado foi uma queda do Ibovespa de quase 1% hoje, na contramão do índice de referência da Bolsa. O dólar abriu a semana 0,43% mais caro no Brasil, aos R$ 5,15, Débora.
0: Valeu, Gustavo. Muitíssimo obrigada. Até amanhã.
1: Até amanhã. Como sempre, convido a acessarem o valorinvest.com. Tchau, tchau. Até a próxima.
2: Tchau, tchau. Débora, a gente volta agora a Brasília para falar de um assunto que eu falei agora há pouco no repórter CBN, envolvendo o deputado Cezinha de Madureira, que é suspeito de venda de influência, né, sobre tribunais. Ana Carolina Tomé tem informações para a gente. Oi, Ana.
3: Oi, Carol. A defesa do deputado do PL de São Paulo afirmou que o parlamentar nega as irregularidades e critica a realização de uma operação da Polícia Federal contra ele em meio a uma circunstância política e eleitoral. A manifestação dos advogados ocorre após o parlamentar e a mulher dele, a advogada Valéria Rodrigues Linhares, tornaram-se alvos de mandados de busca e apreensão em operação autorizada pelo ministro Flávio Dino, do STF. Na decisão, ele afirma que Cezinha teria atuado para influenciar ministros, até mesmo da corte, em processos de interesse de clientes da advogada Mariângela Fialec, e Cezinha teria como função fazer a interlocução diretamente com os ministros. Dino cita ainda, Carol, mensagens que indicariam uma interlocução direta do deputado com o ministro Nunes Marques sobre um processo em tramitação no Supremo. Para o ministro, os diálogos indicam, em uma análise preliminar, que a atuação de Cezinha poderia ter sido além do simples encaminhamento de peças processuais. A PF afirma que identificou um padrão de atuação que se repetiria nos episódios investigados. Segundo a Polícia Federal, Mariângela encaminhava ao deputado peças, memoriais ou informações sobre os processos. Cezinha, então, afirmava que havia falado, despachado ou pedido algo ao ministro. Na sequência, a advogada cobrava informações sobre o andamento do caso e, paralelamente, eram formalizados contratos com honorários de êxito. Para a Polícia Federal, os valores seriam incompatíveis com uma simples atuação técnica e estariam vinculados ao resultado dos julgamentos fundamentos. Com base nessas informações, Dino autorizou a terceira fase da Operação Transparência, que investiga suspeitas de corrupção, lavagem de dinheiro e tráfico de influência junto a tribunais superiores. Cezinha de Madureira é evangélico e tem proximidade com o ministro André Mendonça, também do STF. O deputado teria articulado uma reunião entre Mendonça e Daniel Vorcaro, dono do Banco Master, e o encontro aconteceu em 2025 na sede do Instituto ITE, fundado pelo ministro em São Paulo. Em nota divulgada no dia 2 de setembro, o gabinete de Mendonça confirmou a reunião com Daniel Vorcaro. Segundo o gabinete, o ministro encontrou o empresário uma única vez por iniciativa do próprio Vorcaro e se limitou a ouvi-lo. Apesar das suspeitas de intermediação de acessos a ministros, a decisão de Dino ressalta que até o momento não há elementos que indiquem a participação de integrantes do Poder Judiciário nos crimes investigados. A CBN tenta contato com os demais citados e o espaço segue, obviamente, aqui aberto para eventuais manifestações. Volto com você, Carol.
2: Obrigada, Ana Carolina. E um detalhe, Débora, 3 dias antes dessa operação, o deputado federal Cezinha de Madureira publicou um vídeo nas redes sociais dizendo que teve o aparelho celular furtado na Avenida Paulista, em São Paulo. Não se sabe se ele já tinha comprado outro celular ou se na operação de hoje não daria realmente para apreender, porque ele teve esse celular furtado.
0: Você fica agora com o noticiário da sua região.

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1: Matheus Leite tem informações ao vivo em São Paulo sobre a fala do prefeito Ricardo Nunes em relação a um contrato aqui na capital paulista que está ligado a investigações do filme Dark Horse. Oi, Matheus, explica pra gente. Boa tarde pra você agora, pra toda a rede.
2: Oi, Débora, boa tarde a você e também aos ouvintes. O prefeito Ricardo Nunes disse que a Procuradoria do Município protocola ainda nesta segunda-feira, no gabinete do ministro Flávio Dino, uma consulta sobre o contrato de Wi-Fi da Prefeitura com o Instituto Conhecer Brasil, a ONG ligada à produtora do filme Dark Horse. A ONG foi alvo de operação autorizada por Dino na semana passada por suspeita de desvio de dinheiro público para a produção do filme. Nunes disse que não vê irregularidade até agora e que não cabe à prefeitura fiscalizar o que a ONG faz com o dinheiro que recebe por um serviço prestado.
3: Eu contratei um serviço por um preço muito mais baixo, como eu estou aqui afirmando para vocês. O serviço foi prestado e nós pagamos pelo serviço prestado. O que a pessoa faz com o recurso, aí nós não temos condições e ninguém tem condições de saber o que ela faz com o recurso. E também, se o recurso é da pessoa, a responsabilidade dela é de fazer o que ela quer com o dinheiro, né?
2: O prefeito também criticou a decisão de Dino de levar o contrato da prefeitura para o Supremo e disse que o ministro politizou o caso. Nunes disse ainda que a denúncia sobre o contrato partiu de um filiado do PT do Rio Grande do Sul e estaria repleta de mentiras, e acusou a Polícia Civil de São Paulo de copiar e colar esses dados sem apurar o caso. A declaração foi durante uma agenda do Grupo Esfera Brasil na capital paulista nesta manhã. Também nesta segunda-feira, a Polícia Civil de São Paulo negou que a cadeia de custódia dos celulares e outros dispositivos eletrônicos apreendidos na investigação tenha sido comprometida. Segundo a Secretaria da Segurança Pública, os 27 equipamentos foram lacrados nos locais das apreensões, na presença de testemunhas e encaminhados para a perícia. O Instituto de Criminalística havia recusado o recebimento dos equipamentos, 9 notebooks, 5 celulares e 13 pendrives, porque as embalagens tinham um vão que permitiria acesso aos dados sem romper o lacre. A SSP diz que os lacres estavam íntegros, que as embalagens foram refeitas antes de material voltar à perícia e que não houve acesso, extração ou manipulação dos dados. Os equipamentos foram apreendidos em 1º de junho em buscas em endereços ligados ao Instituto. Débora.
1: Obrigada pelas informações, Matheus. Você fica com o noticiário da sua região.

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3: Gastos, né, já nessa primeira etapa da campanha dos candidatos, principais candidatos ao governo do estado.
4: Valeu, Juliana, obrigada.

0: Boa tarde, Débora. Boa tarde, Carol. Boa tarde, ouvintes. A Flávia notou que o Tesouro Prefixado 2032 tem uma taxa maior do que o Tesouro Prefixado 2029. Mas o Tesouro IPCA 2040 tem uma taxa menor do que o Tesouro IPCA 2032. Ela pergunta se os juros das aplicações financeiras de renda fixa não deveriam ser sempre maiores conforme vai aumentando o prazo do vencimento. Flávia, numa situação normal, sim, as aplicações que vão vencer num prazo mais longo deveriam ter juros mais elevados do que os investimentos que vão vencer num prazo menor. No jargão de mercado, isso se chama curva de juros. A justificativa é que, se o investidor abre mão da liquidez, ele deveria receber um prêmio na forma de uma remuneração maior, mesmo se ele puder se desfazer da aplicação a qualquer momento, como acontece com os títulos do Tesouro Direto. Até porque, quanto maior o prazo de vencimento do título, maior a oscilação da marcação a mercado e, portanto, mais arriscado é o investimento. No entanto, em algumas ocasiões, não é isso que acontece, como agora, em que a expectativa é de queda dos juros. O Tesouro Prefixado segue a lógica normal, mas como os juros reais, ou seja, acima da inflação, estão muito altos e a projeção é de queda, o Tesouro IPCA tem juros menores à medida que os prazos de vencimento vão aumentando. Mas a expectativa é que essa situação seja transitória. Até a próxima e continue mandando as suas perguntas para cbndinheiro@cbn.com.br.
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0: Segunda-feira, 14 de setembro de 2026. O STF divulgou o rito da sessão de julgamento marcada para amanhã para analisar o relatório da Polícia Federal que reuniu mensagens trocadas entre Daniel Vorcaro e o ministro Alexandre de Moraes. Depois da abertura dos trabalhos, o relator do caso, o presidente do Supremo, Edson Fachin, vai fazer a leitura do parecer. Em seguida, será a vez da manifestação da Procuradoria-Geral da República, que já se posicionou oficialmente pelo arquivamento e anulação do relatório. O relator Edson Fachin vai apresentar o voto depois de as manifestações serem encerradas. Os demais ministros votam na sequência e, por fim, o resultado é proclamado pelo presidente da corte. Mesmo que o relatório seja considerado nulo pela forma como foi produzido, os ministros avaliam que o plenário ainda poderá discutir se os elementos reunidos pela Polícia Federal justificam a abertura de uma nova apuração sobre a conduta de Moraes. O rio Tietê atingiu um volume acima da média por causa das chuvas. Cidades da região de Sorocaba e Jundiaí, no interior de São Paulo, registraram diversos pontos de alagamento neste fim de semana. Hoje, a enchente arrastou toneladas de lixo para o rio. O governo do estado diz que agentes estão realizando o trabalho de limpeza e retirada de lixo e vegetação do Tietê, que corta todo o estado de São Paulo. Uma promotoria de Nova York anunciou a derrubada de 12 sites usados para criar vídeos com deepfakes sexuais. Os investigados produziam materiais com o rosto de 1.200 pessoas reais, sem consentimento. Os conteúdos falsos mostravam mulheres conhecidas como atrizes e políticas praticando atos sexuais. A investigação apontou que os sites publicavam e vendiam esses e outros registros íntimos. No horário de Brasília, 6:03.
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1: Olá, muito boa noite. Seja bem-vinda, seja bem-vindo. Você que acabou de chegar, nós já estamos na segunda e última hora do Ponto Final CBN desta segunda-feira, 14 de setembro de 2026. Continua participando com a gente, manda mensagem aqui para o nosso WhatsApp, que é o 11 99911 9981. São 6:03 agora. Ele está de volta. Sim, Eduardo Graça. Ele que é repórter especial do jornal O Globo e comentarista de assuntos internacionais aqui na CBN. Tudo bem, Edu? Boa noite.
2: Boa noite, Débora, querida. Oi, Carol. Tudo bem? Um pouco cansado de chuva, mas tirando isso, tudo ótimo.
3: Bem-vindo ao time, meu amigo. Boa tarde. Boa noite já.
2: Boa noite.
1: Você sabe que a discussão no WhatsApp aqui de São Paulo são dicas de como secar a roupa em tempos chuvosos. 90% dando a dica do ventilador, para não ficar com aquele cheiro ruim, ligar um ventilador potente nas roupas, que ajuda a secar. E outros dizendo que tá valendo muito a pena levar essas lavanderias de rua, que lava e seca, pelo valor. Sim. Vale bastante a pena.
2: Olha aí. Eu acho que nessas últimas duas semanas o custo-benefício foi interessante levar nas lavanderias, sim. Estou com esse grupo.
1: Muito bom, Edu. Vamos falar aqui dessa fala de Donald Trump de hoje, que classificou de conspiração doentia o pedido de prudência que foi feito por líderes de empresas de tecnologia sobre o avanço da IA. Ele conseguiu acalmar os americanos?
2: Olha, Débora, ele não conseguiu acalmar nem os americanos e nem ninguém, né? É algo muito grave, algo que tem potencial aí de afetar toda a humanidade. E aqui a gente tem mais um exemplo gritante do perigo que é ter no comando da maior potência global Donald Trump. Né, essa preocupação é uma preocupação dos comandantes das Big Tech, dos especialistas, de pensadores e de cidadãos comuns sobre os agentes de inteligência artificial. E não vai ser um paralelo exato, mas é um paralelo próximo do que gerações anteriores das nossas viveram com o avanço da tecnologia nuclear. Só que agora o que se teme é a ausência de um dedo humano no botão. E o Trump olha para esse tema de forma estreita, imediatista, pensando em manter os números positivos ali da economia americana. Ele não trata em nenhum momento, mesmo depois dessas declarações que vieram lá do núcleo das Big Tech, ele não trata em nenhum momento do que a inteligência artificial pode gerar de desemprego, muito menos de ameaça e de até extinção da humanidade. Trump e os que sustentam ele no poder são avessos a qualquer conversa que inclua qualquer tipo de regulamentação de qualquer setor da economia. De novo, vou dizer, uma enorme falta de sorte para todos os envolvidos, nesse caso nós todos humanos, que hoje e por pelo menos mais 2 anos a Casa Branca esteja sob o comando de Donald Trump.
3: Agora, Edu, essa discussão se dá às vésperas das eleições de meio de mandato nos Estados Unidos, né? E na semana passada, os republicanos com o Trump à frente comandaram uma inédita convenção de meio de mandato em Dallas. O Trump chegou até a prometer dinheiro, né? Se os republicanos ganhassem essa eleição de meio de mandato. Esse evento ajudou os candidatos governistas?
2: Carol, para não dizer que eu é que estou de mau humor com ele, as primeiras sondagens mostram que não. E os modelos de referência de prospecção para o Senado e para a Câmara se mexeram muito pouco, e o pouco que eles se mexeram, eles favoreceram ainda mais os democratas que já eram favoritos. No modelo do Nate Silver, agora, nesse momento, há possibilidade de pouco mais de 56% dos democratas, que já são favoritos absolutos para a Câmara, conquistarem também o Senado. E a gente precisa sempre lembrar que, no caso do Senado, a maioria das cadeiras em disputa esse ano são em estados que o Trump ganhou com folga em 2024, em boa parte deles com 2 dígitos de vantagem. Os republicanos eram super favoritos. E não é que todos os candidatos governistas sejam tão ruins assim. É que o peso de se carregar o Trump nas costas para esses candidatos tem aumentado a cada semana, e aumentou sim com essa convenção de meio de mandato. Ela foi desenhada para motivar a base, que anda num desânimo só, mas ela acabou escrachando em horário nobre, como você pontuou na pergunta, o desespero do Trump, né? De improviso, ele anunciou ali um depósito de $5 mil, que dá um pouco mais de R$25 mil no câmbio de hoje, para cada americano adulto, se o Partido Republicano seguir no controle do Congresso após as eleições. Ele tratou, ainda que de modo cifrado, porque tem esse se aí no meio, né? Se eles conseguirem manter o comando, ele tratou de compra de votos. E no momento em que os eleitores dos Estados Unidos estão reclamando que não conseguem chegar no fim do mês com o salário que ganham, alimento, conta, aluguel, ninguém consegue pagar a conta. E nesse momento, o Partido Republicano faz essa festa, com doadores gastando milhões para verem o Trump, numa festa para convertidos, e ainda oferece aos cidadãos um trocado, nem comparação. E é uma forma de suborno. Se as pesquisas se confirmarem, as urnas nos Estados Unidos devem mostrar que os eleitores americanos não topam tudo por dinheiro, não.
1: Edu, as negociações sobre o tarifaço continuam entre Brasil e Estados Unidos. Tem alguma possibilidade de reunião presencial?
2: Então, parece que tem essa possibilidade, né? Uma reunião presencial entre, ainda não tem um dia fechado, mas seria entre o dia 30 de setembro e 1º de outubro ali, próximo da reunião preparatória do G20 nos Estados Unidos, inclusive que o governo Trump parece que quer dar um protagonismo à Venezuela ocupada nesse G20, nessa reunião do G20, e a informação foi confirmada hoje. Deve participar do encontro também o ministro Mauro Vieira, e é uma notícia boa. A gente precisa sempre lembrar que essa tratativa, o governo brasileiro está certo em fazer a tratativa ali nos trâmites do comércio internacional, os Estados Unidos não o fazem, né? Os Estados Unidos usam esses encontros e as tratativas com um viés político que o Brasil não tem, um viés que é não só com o Brasil, um viés deles, né, de valorização do tarifaço, de punição de outros países, com a mensagem interna de que ninguém mais passa a mão nos Estados Unidos, que é uma mensagem especialmente falsa em relação ao Brasil, né? O Brasil tem superávit, como a gente sabe, com os Estados Unidos tem superávit, como a gente sabe, com o Brasil. Então, de qualquer forma, é uma boa notícia. Se isso vai adiantar na prática para algum tipo de retirada do tarifaço, algum tipo de retirada de alguns produtos, ainda está muito longe para a gente saber.
1: Valeu, Edu. Obrigada. Um beijo, boa semana e até segunda que vem.
2: Com menos chuva para todos nós.
3: Beijo, Edu. Débora, vamos falar sobre greve nos Correios, porque teve determinação aí do Tribunal Superior do Trabalho de algumas condições que têm que ser mantidas pelos funcionários que estão em paralisação. Ana Carolina Tomé, conta pra gente.
4: Carol, o Tribunal Superior do Trabalho determinou que trabalhadores dos Correios mantenham 80% do efetivo em atividades durante a greve. O TST também decidiu que esse percentual deve ser cumprido em cada unidade e considerando turno e atividade operacional. A medida vale para as unidades de atendimento, tratamento, transporte, distribuição e também para as áreas administrativas e de suporte, consideradas essenciais para a continuidade dos serviços no país. A decisão atende parcialmente a um pedido dos Correios, que também quer que a greve seja considerada abusiva. A empresa entrou com uma ação no TST depois de não chegar ali a um acordo com os trabalhadores sobre o reajuste salarial, entre outros pontos. O julgamento do dissídio coletivo está marcado para o próximo dia 21 de setembro, a partir de 1h30 da tarde, e até lá as partes ainda podem chegar a um acordo. Para tentar reduzir os impactos da paralisação, os Correios dizem que adotaram medidas como o remanejamento de funcionários administrativos para áreas operacionais, de veículos e a realização de mutirões para preservar o fluxo logístico. Os Correios afirmam ainda que enfrentam uma situação financeira muito difícil. Dados prévios do balancete contábil dos Correios apontam um prejuízo de R$5,4 bilhões no primeiro semestre deste ano. A estatal aguarda ainda nesta semana a liberação de um empréstimo de R$7 bilhões com garantia do Tesouro Nacional. Carol.
3: Obrigada, Ana Carolina.
1: 6h12, Samantha Klein em Brasília tem mais informações sobre um detalhe de um depoimento que foi prestado por Daniel Vorcaro à Polícia Federal. Memória curta, não, Samantha?
4: De fato. E a justificativa do empresário, ou ex-empresário, ex-banqueiro, é justamente o fato dele ter uma interação muito intensa e uma troca de mensagens muito intensa. Para a gente voltar aqui, foi num depoimento para a Polícia Federal há pouco tempo, em agosto, Daniel Vorcaro disse que não lembrava, então, quem era o destinatário de uma mensagem que supostamente foi enviada ao ministro Alexandre de Moraes. Essa, inclusive, seria a indicação, de acordo com o relatório da própria PF e que foi divulgado no comecinho da semana passada pelo ministro André Mendonça, escalando aí a crise do Supremo que estamos acompanhando agora. A mensagem foi enviada por Vorcaro no dia 30 de outubro do ano passado, ou seja, um dia antes da primeira prisão dele, lá no âmbito da Compliance Zero, quando ele tentava embarcar para Abu Dhabi. Nesse texto, Vorcaro cita G, que supostamente seria o presidente do Banco Central, Gabriel Galípolo, que na versão de Vorcaro estava sendo pressionado a liquidar o Banco Master diante da investigação, né, do avanço das investigações das fraudes cometidas aí pelo grupo do Master. Ele também escreveu, ele Vorcaro, né, escreveu Andrei e Paulo. Aí a gente tem essa inferência a Andrei Rodrigues, diretor-geral da Polícia Federal, e ao Procurador-Geral da República, Paulo Gonet. No depoimento, Vorcaro disse que não se recordava para quem tinha enviado esse texto.
5: Eu teria que me recordar para quem foram as mensagens, essa mensagem, para eu saber se é quem... Eu não quero fazer inferência aqui sem ter certeza. Eu posso depois responder oportunamente quando eu tiver certeza, para não cometer um erro aqui.
4: Bom, vale lembrar aí que justamente o fato do nome de Alexandre de Moraes ter sido supostamente o destinatário dessa mensagem é o foco aí dessa investigação e de toda a crise. Esse documento da Polícia Federal reuniu mensagens encontradas no celular de Vorcaro e supostamente teriam sido aí 52 trocas de mensagens. As do interlocutor, que supostamente seria o ministro, estavam naquela visualização única, portanto não tinha como verificar o conteúdo delas. Com vocês.
1: Pois é, uma das principais mensagens, a principal, eu chamaria de principal, é a pergunta que Vorcaro faz a esse interlocutor. Acha que segunda já tenho que estar fora? Ou seja, ele tinha medo de ser preso. Né? Ele já sabia o que as investigações mostram, já mostraram, é que ele teve acesso a informações sigilosas, ele sabia da operação, que poderia prendê-lo. Ele faz essa pergunta a esse interlocutor, que, de acordo com a Polícia Federal, é o ministro Alexandre de Moraes. Não lembrar para quem mandou uma pergunta dessa, uma mensagem dessa, eu acho impossível. Ou pelo menos para quem não mandou, né? Ah, não lembro para quem eu mandei, mas para quem
3: tanta
1: eu não
3: gente,
1: mandei,
3: né? Tava comentando fuga do país
1: eu
3: assim
1: não
3: com uma
1: mandei.
3: Galera. Impossível, gente. É. Não tem como.
1: Valeu, Samantha. Obrigada pelas informações. A gente faz agora mais uma pausa e você fica com o noticiário da sua região.

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3: E boa noite, tudo bem?
4: Tudo bem, Débora, e você? Tudo bem, Carol?
3: Oi, PVC. Tudo certo. PVC, quais foram as dificuldades de Flamengo e Palmeiras nos clássicos desse fim de semana? Embora os dois tenham ganhado, né?
4: Os dois venceram e os dois sofreram para vencer, de maneiras diferentes. Palmeiras pegou os reservas do São Paulo, muita gente achou vai atropelar, vai ser uma goleada e não foi. Palmeiras teve o primeiro tempo bem difícil até a expulsão do Osório aos 37 do primeiro tempo, só depois deslanchou. Aí fez 2-0, jogou um bom segundo tempo. O Flamengo massacrou o Corinthians, mas não conseguiu fazer gol. Leonardo Jardim falou que o placar moral seria 10-1. Só que para ser 2-1 tem que sair o gol aos 44 do segundo tempo. Tem esse aspecto de que foi uma superioridade muito grande, tem sido o Palmeiras sobre o São Paulo, 7 vitórias consecutivas em clássicos, e do Flamengo, 4 vitórias seguidas no Maracanã contra o Corinthians, mas os jogos foram difíceis contra times reservas do São Paulo e do Corinthians. Por outro lado, ficou muito marcado também que tanto São Paulo quanto o Corinthians resumiram seus jogos a defender. O que vai ao encontro da gente ter dito, e vem dizendo que Palmeiras e Flamengo são hegemônicos no Brasil hoje, e está criando um cenário que quem vai jogar com eles vai para se defender. Isso está acontecendo muitas vezes. É assustador quando você tem o São Paulo e o Corinthians jogando clássicos contra Palmeiras e contra Flamengo, tentando evitar uma derrota grande, em vez de tentar uma vitória que seja construída pela qualidade que historicamente esses dois times representam, tanto São Paulo quanto o Corinthians. Foi difícil para o Palmeiras e para o Flamengo, pelos sistemas defensivos também, mas os dois conseguiram as vitórias.
3: E hoje tem Bahia e Remo, último jogo aí fechando a rodada.
4: Daqui a pouquinho, 8 da noite, o Bahia não tem o Eric com o terceiro cartão amarelo. Se o Bahia vencer, vai se aproximar da quarta colocação, Fluminense e Atlético Paranaense. Nenhum dos dois vai ser campeão, mas estão ali brigando por vaga na Libertadores. O Bahia também brigando seriamente por vaga na Libertadores. É muito favorito jogando na Fonte Nova. O Remo tem um desfalque do lateral, o Mateuzinho. É o jogo que fecha a rodada. O Remo brigando para não cair. O Bahia brigando para ir à próxima Copa Libertadores.
3: Valeu, PVC. Beijo, até.
4: Beijo, até amanhã.
3: Tchau, tchau. Você fica agora com o noticiário local.

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0: Segunda-feira, 14 de setembro de 2026. O candidato à presidência Flávio Bolsonaro do PL aparece pela primeira vez na campanha numericamente à frente do presidente Lula do PT em uma simulação de segundo turno. Na nova pesquisa Quest, divulgada hoje, Flávio tem 42% e Lula 40%. Os dois continuam tecnicamente empatados dentro da margem de erro de 2 pontos percentuais. Na pesquisa anterior, divulgada na semana passada, os dois tinham 41%. A Quest ouviu 2.004 eleitores entre quinta-feira e domingo, em meio à crise no Supremo Tribunal Federal. O nível de confiança é de 95%. A pesquisa está registrada na Justiça Eleitoral com o código BR03607/2026. Começou a valer hoje uma resolução da Agência Nacional de Aviação Civil que promete punir passageiros indisciplinados em voos domésticos. As novas regras prevêem multa de até R$ 17.500 e suspensão do direito de voar por até 12 meses nos casos mais graves. Passageiros punidos poderão entrar numa lista nacional de impedidos de embarcar. Entre as condutas gravíssimas estão agressão física à tripulação, tentativa de invasão da cabine e transporte irregular de armas. A cerimônia principal do Emmy Awards acontece hoje em Los Angeles, a partir das 8h30 da noite. Neste ano, o seriado Hex, da HBO Max, entrou para a história ao quebrar o recorde de indicações para uma série de comédia em uma única edição do Emmy. Já The Pitt, produção de drama, lidera a disputa deste ano com 25 indicações no total. A Bolsa de Valores de São Paulo fechou em queda de 0,91% aos 185.500 pontos. O dólar comercial terminou o dia com alta de 0,43%, cotado a R$ 5,14. O euro vale R$ 5,94, ligeira oscilação negativa de 0,01%. No horário de Brasília, 6h35.
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0: Tasso Veloso gravou a coluna de hoje. Ele vai falar sobre um novo serviço contra telemarketing.
1: E aí, pessoal, tudo bem? O Brasil está vivendo uma verdadeira guerra do telemarketing. Aliás, uma guerra das operadoras de telefonia contra essa prática quando ela é abusiva. Agora é a vez dos clientes da operadora TIM receberem um serviço para filtrar, de modo que o telefone nem toque quando a pessoa receber essas ligações incômodas, oferecendo produtos, serviços, entre outras coisas. Isso foi identificado ao longo do fim de semana. Clientes da Claro começaram a receber um SMS falando de um serviço que foi batizado de chamada segura. E ele funciona de maneira similar ao que a Vivo já fez tem quase um ano e meio. Ou seja, a Claro detecta de onde está vindo a ligação, filtra na própria rede dela, porque a chamada telefônica ela sai de um remetente, digamos assim, precisa ir até um destinatário. Só que na própria rede, a Claro consegue fazer essa filtragem. É importante dizer aqui, quando isso estiver realmente disponível, tem que ser para todos os consumidores do plano pré-pago, pós-pago e controle, porque isso é regra da Anatel. E o outro ponto é que tem que ser gratuito para todos os clientes. Essa é outra regra da Anatel. Qualquer prestadora de telefonia que decidir oferecer essa função anti-spam ou anti-telemarketing precisa fazer sem custo adicional. E talvez o terceiro ponto mais importante disso tudo é que a operadora ela tem a liberalidade, digamos assim, de ela própria ativar para todos os clientes. Então, você, consumidor da Claro, não precisa ligar para lá e pedir para ativar. Na verdade, se você não quiser esse serviço, aí sim tem que entrar no aplicativo da Claro e desativar essa função. Vejamos se funciona. Pelo que eu tenho de relatos de fontes do setor de telecomunicações, a Claro está entre as empresas que mais ligam, oferecendo 5G, banda larga, etc., para os consumidores de outras prestadoras. Então, agora ela vai ter que provar do próprio veneno, digamos assim, quando ela ativa essa ferramenta contra telemarketing. E não existe qualquer expectativa de que essas funções, elas filtrem 100% das chamadas. Existe uma dificuldade muito grande para que isso aconteça, mas qualquer ajuda é bem-vinda. No caso da Vivo, diversos consumidores já me contaram, inclusive nas minhas redes sociais, que ajudou bastante. Se você tiver um relato, inclusive, sobre esse assunto, me chama lá, me chama no Instagram, no @tassius. Se escreve THASSIUS. E se você tiver dúvida, manda para mim também. E um adendo rápido aqui. A Vivo tem, a Claro agora passa a ter, e a TIM, por enquanto, sem notícias de que ela libere a ferramenta contra telemarketing. Ficaremos de olho até quarta-feira.
0: Valeu, Tássio. Obrigada. Você fica agora com o noticiário da sua região.

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19: Pessoal, muito boa noite a todos. Hoje eu quero contar sobre a Renault Niagara, a nova picape da Renault que vai substituir a Oroch, mas principalmente o foco dela é concorrer com o Fiat Toro, Ford Maverick, a Ram Rampage e até a Volkswagen Tucan, que é o grande lançamento da Volkswagen para os próximos meses. Bom, a Niagara foi revelada pela Renault, já com alguns detalhes, ainda que as vendas não tenham começado para valer. Assim que isso acontecer, claro que eu vou te contar por aqui. O que a gente pode destacar é o seguinte: a Niagara vem com um visual muito parecido com o de outro Renault, o Renault Boreal. Previsão de lançamento da picape é novembro agora de 2026, em 4 versões. E o que tem de legal quando a gente olha para o detalhamento dessas versões? Ela vai ter opções com tração 4x2, mas também 4x4, que vai ser um diferencial importante dessa picape, e também configurações com câmbio manual ou automático. Vai ficar assim: uma versão de entrada 4x2 com câmbio manual, uma segunda versão também com tração 4x2, mas já com câmbio automático. Aí a terceira versão da Niagara ganha a tração integral e mantém o câmbio automático, e vai ter uma última versão topo de linha que mantém também essa tração integral com câmbio automático, só diferenciando os itens de série. A Niagara é uma picape de quase 5 metros de comprimento, 4,94, tem 1,71 de altura, 1,83 de largura e quase 3 metros de entre-eixos. É uma caçamba que vai ter capacidade para 938 litros e ela vai poder carregar até 654 quilos. Já a capacidade de reboque vai ser a maior do segmento, 710 quilos, conforme já anunciado pela Renault. Ainda não sabemos os preços dessa picape, até porque as vendas não começaram para valer. O que a gente pode estimar é o seguinte: ela não deve fugir muito dos preços da Fiat Toro atualmente. Hoje, a Toro vai de R$ 165.000 até R$ 200.000. Os últimos lançamentos da Renault no Brasil foram com preços bem competitivos quando a gente olha para a concorrência. Então, não é de se surpreender se logo no lançamento a Niagara tiver preços ligeiramente inferiores ao da Toro para tentar conquistar mercado. Niagara, que vai ser produzida em Córdoba, na Argentina, e vem importada aqui para o Brasil, aquecendo essa disputa pelo mercado de picapes, que vai ficar cada vez mais competitiva por aqui, e eu vou atualizando e te contando tudo no CBN Auto Esporte. Por hoje é isso, pessoal. Até quarta-feira.
5: Valeu, Moniz. A gente tem informação agora ao vivo em Brasília sobre a sanção daquele projeto de lei que destina crédito para taxistas e motoristas de aplicativo. Igor Cardim, boa noite.
10: Oi, Carol, muito boa noite para você, boa noite também para os nossos ouvintes. Mais uma tentativa do governo federal de ampliar a popularidade do presidente Lula com este programa. É o programa Move Brasil, que amplia as linhas de crédito para renovação da frota de motoristas de aplicativo, entregadores, taxistas e cooperativas de taxistas. Esse programa prevê até 30 bilhões de reais em financiamentos para a compra de veículos novos que atendem a critérios de sustentabilidade, inclusive com prioridade para veículos elétricos. A medida permite a compra de carros de até 200 mil movidos a etanol, flex, elétricos, como eu disse, ou híbridos, além de utilitários. O prazo de financiamento pode chegar a 84 meses, com juros de 12,5% ao ano para homens e 11,5% para mulheres. Também podem ser financiadas adaptações para pessoas com deficiência e equipamentos de segurança para mulheres motoristas. Durante essa cerimônia aqui no Palácio do Planalto, o presidente Lula afirmou que o governo deve anunciar em breve novas medidas para combater os riscos à saúde provocados pelas BETs. O presidente disse ter se reunido com pessoas que enfrentaram o vício em apostas e afirmou que o setor provoca a dependência e o sofrimento, principalmente entre os mais jovens e os mais velhos. No mesmo dia em que a pesquisa Quest mostrou que Lula, pela primeira vez, aparece numericamente atrás de Flávio Bolsonaro em uma simulação de segundo turno. Hoje também, pela primeira vez aqui no Palácio do Planalto, o vice-presidente Geraldo Alckmin foi o primeiro integrante aqui do alto escalão do Palácio a comentar o resultado desta pesquisa, que é em que Flávio aparece com 42% das intenções de voto contra 40% do presidente. Ele afirmou que está confiante e disse que hoje as pesquisas divulgadas mostram um cenário de equilíbrio. Citou que há uma pesquisa em que o presidente Lula se mantém à frente no segundo turno e que, por outro lado, aparece essa outra pesquisa mostrando o concorrente dele à frente nas intenções de voto. Débora e Carol.
5: Obrigada, Igor. Ainda em Brasília, Ana Carolina Tomé tem mais detalhes sobre as regras que começam a valer hoje. Ou seja, passageiros indisciplinados em voo serão punidos. É isso, Ana?
20: É isso mesmo, Débora. A norma estabelece um protocolo para as companhias aéreas e prevê punições que vão de advertência e retirada do passageiro da aeronave até multas de R$ 500 a R$ 17 mil. Essa regra vale apenas para o transporte doméstico a bordo de aeronaves e nas dependências de aeroportos brasileiros, Débora. Então, não se aplica a voos internacionais, até porque cada país tem autonomia e autoridade sobre as operações realizadas em seu território, segundo a ANAC. E aí, dados da ANAC mostram um aumento no número de casos de passageiros indisciplinados nos últimos anos. Lá em 2023, foram registradas 1.019 ocorrências. E no ano seguinte, em 2024, foram 1.071. Já no ano passado, em 2025, o número saltou para 1.764 ocorrências. E a alta continua, Débora. De janeiro até junho deste ano, só nos primeiros 6 meses, foram registrados 881 casos envolvendo passageiros indisciplinados, um aumento aí de 70% em relação a esses dados. E entre as condutas consideradas indisciplina, então, estão agressões físicas ou verbais, ameaças, tumultos, danos à aeronave ou ao aeroporto e descumprimento de orientações de segurança dadas pela tripulação. Um exemplo disso é o próprio uso do celular durante o voo, quando esse uso estiver proibido. Em situações de risco, a tripulação deve primeiro orientar o passageiro sobre os riscos do comportamento. Se isso não for suficiente, o passageiro poderá ser contido pela equipe até a chegada da polícia ou até mesmo o pouso da aeronave. Depois, a companhia aérea poderá adotar medidas legais para reparar eventuais danos, além de outras medidas previstas em contrato. E aí, algumas condutas são consideradas graves ou gravíssimas, como tentar abrir a saída de emergência durante o voo, tentar tomar o controle da aeronave, fumar a bordo, agredir membros da tripulação, transportar ou fazer menção a artefatos explosivos e atentar contra a dignidade sexual de um tripulante ou de outro passageiro. Nesses casos, Débora, o passageiro também poderá ser incluído ali numa chamada lista no-fly list e ficar impedido, de fato, de comprar passagens ou embarcar em voos domésticos no Brasil. A suspensão pode durar 6 ou 12 meses, dependendo da gravidade da ocorrência, além da aplicação de uma multa. E aí, durante o período de suspensão, o passageiro não poderá realizar viagens, mesmo que tenha comprado a passagem. Nesse caso, deverá receber também o reembolso e terá direito à ampla defesa. Antes, é importante destacar aqui que antes dessa norma, até ontem, vamos dizer, a empresa era obrigada a levar o cliente até o destino final, mesmo depois de retirá-lo do avião. Agora, se o passageiro tiver um comportamento considerado indisciplinado durante uma escala, por exemplo, a companhia poderá encerrar o transporte depois do episódio e não será obrigado a levá-lo até o destino final, portanto, a pessoa ficará naquele ponto. A regra também prevê que nessa situação a companhia não será obrigada nem a oferecer alimentação ou hospedagem. Volto com você.
21: Obrigada, Ana, pelas informações. Você fica agora com o noticiário da sua região.

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9: Se manteve na liderança do campeonato, com mais qualidade. O Flamengo hoje é um líder com mais qualidade de jogo que o vice-líder Palmeiras. Para mim, não há dúvida nenhuma disso, mas a diferença entre eles é de apenas um pontinho. E rapidinho, queria destacar aqui mais uma boa atuação do Vasco, grande vitória de virada 2-1. O Vasco segue no seu bom desempenho e isso é uma luz, sim, e boa no fim do túnel para fugir do rebaixamento, né? O Fluminense não foi legal, está ali paradão, mas está parado numa boa, né, num bom ponto da tabela, a gente pode dizer assim, né, mas não teve uma atuação legal no fim de semana contra o Atlético Mineiro, perdeu por 3-1, e o Botafogo, que abre o olho, hein, tá em queda livre e a zona da confusão tá se aproximando cada vez mais do Botafogo, que abre o olho o Botafogo, viu, Carol?
10: É isso, valeu, Duda, obrigada.
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1: Beijo, Carol. Semana tá só começando. Amanhã tem mais e o dia promete ser quente. Até.
2: Beijo, Débora. Boa noite pra você e pros ouvintes. Até amanhã. Dia quente só no noticiário, né? Porque o frio continua.
1: É isso. Produção de Wender Starles, trabalhos técnicos Daniel Mesquita e Henrique Dias. Muito obrigada pela companhia. Tenha uma ótima noite. Voltamos amanhã às 5. Esperamos você. Até lá.

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0: segunda-feira, 14 de setembro de 2026. O presidente Lula sancionou a lei que destina um crédito de até 30 bilhões de reais para taxistas e motoristas de aplicativo comprarem veículos novos que atendam a critérios de sustentabilidade. A lei prevê o parcelamento em até 84 vezes de carros de até 200 mil reais, movidos a etanol, flex, elétricos e híbridos. Os juros são de 12,6% ao ano para homens e 11,5% ao ano para mulheres. O ministro do Desenvolvimento, Indústria, Comércio e Serviços, Márcio Elias Rosa, e o representante comercial dos Estados Unidos, Jameson Greer, vão se reunir presencialmente entre os dias 30 de setembro e 1º de outubro. O encontro será às margens de uma reunião preparatória do G20. Também vai participar da conversa o ministro Mauro Vieira, das Relações Exteriores. Essa será a primeira reunião presencial entre os dois países desde a retomada das negociações sobre o tarifaço. O Ministério Público de Santa Catarina pediu que o ex-delegado-geral da Polícia Civil, Ulisses Gabriel, pague uma multa de R$ 795 mil reais em uma ação que o acusa de improbidade administrativa relacionada ao caso do Cão Orelha. Segundo a promotoria, Ulisses teria usado a exposição do cargo para a promoção pessoal e para concorrer ao cargo de deputado estadual pelo PL. O caso da morte do Cão Orelha foi arquivado pela Justiça em maio por falta de provas de uma agressão como causa da morte. Também não se provou o envolvimento de menores de idade em um possível ataque. No horário de Brasília, 7:03.
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2: Olá, são 7:03, está no ar o Viva Voz, especial eleições. Hoje é segunda-feira, a véspera da sessão tão aguardada do STF, que vai definir o futuro da corte, de alguns dos seus ministros, dia de pesquisa Quest, dia em que eu recebo aqui o Pedro Doria, nosso comentarista das segundas-feiras, colunista do Globo, editor do Meio, comentarista aqui da CBN, e está com a gente também o Fábio Zambelli, jornalista, analista político. Hoje eu mesma já anunciei todo mundo para não ter spoiler. Boa noite, senhor.
3: Boa noite, Vera. Boa noite, ouvintes.
2: Agora pode dar boa noite pro Zambelli, né? Agora que eu anunciei ele, você não
4: boa
2: fala.
4: Boa noite, Zambelli. Ah. Eu me vigiei,
5: boa noite,
4: Vera.
5: Tem que ser o mesmo patamar de euforia. Boa noite, Pedro. Boa noite, Vera. Boa noite, ouvintes.
2: Aí. Euforia, porque se começar a semana sem energia, não vai chegar na terça-feira. Bom, você já deve estar desde manhã acompanhando a pesquisa Quest, feita para a Globo e para o Globo, mas eu vou dar rapidinho os números aqui antes da gente passar a analisá-las. Principal cenário de primeiro turno, Lula do PT tem 36%, é igual, aliás, em relação à semana passada. Flávio Bolsonaro, do PL, aparece com 31%, 2 pontos a mais. Augusto Cury tem 7%, menos 1 em relação à semana passada. Renan Santos tem 4, mais 1 em relação à semana passada. Ronaldo Caiado tem 4, também cresceu 1. E Romeu Zema tem 1, oscilou 1 negativamente em relação à semana passada. No segundo turno, tem a primeira vez que Flávio Bolsonaro superou Lula numericamente, com a cara de 42% a 40%, o que configura um empate técnico entre eles. Bom, a gente passou o dia olhando para esses dados, para essas tabelas. Pedro, acho que o que chama muito a atenção é uma certa derrocada do Lula no Sudeste, que é esse manancial dos votos do Brasil, né? Explica um pouco para quem está nos ouvindo, quem está nos assistindo, como isso é importante e o que aconteceu nessa região.
3: Vera, vamos lá. Isso é importante mesmo, tá? O mapa do Brasil, quando você olha para o mapa eleitoral do Brasil, ele já é meio que definido. A gente já sabe para onde que o Nordeste vai, em que proporção. A gente sabe para onde Sul, Centro-Oeste e Norte vão e em que proporção. E esse troço meio que divide o jogo entre Lula e Bolsonaro. Onde que existe voto que pode ir para Lula ou para Bolsonaro? Não são muitos os eleitores brasileiros que podem votar tanto um quanto no outro, dependendo do que estão sentindo naquele momento. E esse público é muito específico, mora nas periferias urbanas de São Paulo, Rio de Janeiro e Belo Horizonte, são mulheres classe C, em geral evangélicas. O que está mudando nesse momento? Essas mulheres começaram a se inclinar ligeiramente na direção de Flávio Bolsonaro. O problema é que numa eleição tão dividida quanto essa, esse ligeiramente pode ser perfeitamente o bastante para eleger Flávio em detrimento de Lula.
2: Ligeiramente, mas consistentemente ao longo de pelo menos 3-4 semanas já, essa queda no Sudeste, né, Zambelli? A gente vinha falando aqui antes do início do programa que outras pesquisas já mostravam que Flávio estava na frente em Minas, estava na frente no Rio, estava na frente em São Paulo. O total do Nordeste, do Sudeste é impressionante ali, porque no segundo turno Flávio Bolsonaro foi de 43 para 47 ali nessa região tão significativa, né?
5: Vera, são 16 pontos de vantagem para o presidente Lula na região que tem um mau número de votos em disputa nesse processo. Então, eu até fui olhar em 2022... O Jair Bolsonaro terminou o primeiro turno com 5 pontos de vantagem para Lula na região Sudeste, e esse número foi para 8, quase 9 no segundo turno. Então nós estamos falando de um candidato que tem quase o dobro da diferença que o pai obteve em 22, e uma eleição que foi muito apertada, menos de 2 milhões de votos de diferença. Então, se essa vantagem se confirmar, significa possivelmente que o Flávio terá alguma vantagem em relação ao presidente Lula se compararmos ao quadro de 22. E é curioso que nos três principais estados do Sudeste, né, São Paulo, Rio e Minas, em São Paulo você tem uma candidatura favorita apoiando o Flávio Bolsonaro, com possibilidade de vencer no primeiro turno. Em Minas Gerais tem os candidatos do campo da direita na frente, com mais chance de ganhar, agora com o Cleitinho liderando as pesquisas. Mas no Rio de Janeiro, por exemplo, você tem o Eduardo Paes, que não apoia Flávio Bolsonaro, liderando com alguma margem as pesquisas no estado. Isso significa que o Flávio está hoje, segundo a Quest da semana passada, muito bem no Rio de Janeiro também, independente de ter um palanque forte nesse estado, o que desmistifica um pouco essa história de que o candidato nacional...
2: Embora Douglas Ruas esteja crescendo.
5: Está crescendo, mas ainda está com quase metade das intenções de votos do Paes. Então, essa história dos palanques regionais, ela se mostra cada vez menos relevante para as eleições nacionais, sobretudo num quadro em que o antipetismo talvez seja a principal força política do Sudeste. Se esse antipetismo estiver organizado, a tendência, ele já ofereceu resultados muito importantes contra o PT, a favor do PSDB, Aécio Neves, em 2014, teve uma explosão de votos na região Sudeste, em São Paulo, sobretudo. Se esse quadro se repetir, as condições do presidente Lula reagir são delicadas. Ele vai precisar crescer muito, como disse o Pedro, nas regiões metropolitanas, nas grandes cidades, nas grandes metrópoles, onde também já existe hoje uma resistência ao discurso do presidente Lula.
2: Tem um pouco de dúvida, porque a gente sabe que existe uma resistência, por exemplo, do Tarcísio em ser efusivo no apoio ao Flávio Bolsonaro por interesses próprios, mas ele está numa situação ali na babesca, né, na eleição dele, uma eleição que tende a se resolver em primeiro turno. E eu acho que, de alguma maneira, o voto do Flávio Bolsonaro encaixou com o voto do Tarcísio em São Paulo, e isso talvez explique o crescimento dele aqui. Então, aquela ideia de que ia ter uma dissociação muito grande, um voto tarula ali, muito grande, eu acho que a gente pode abrir as urnas e ver uma coincidência bem relativa dos votos do Lula, do Flávio com o Tarcísio. Vocês não acham, não?
3: Vera, eu acho que pode. Tem um desenho interessante aí, que é o seguinte. E no segundo turno, a abstenção é muito importante. Aproximadamente 20% do eleitorado se abstém tradicionalmente no Brasil. Às vezes um pouco mais, às vezes um pouco menos. E tem aquela regra meio básica que todos nós decoramos ao longo dos anos, que é o seguinte. A abstenção é ruim para o Lula. É ruim para o Lula por um motivo muito simples. Em geral, a abstenção acontece principalmente entre o eleitorado das classes D e E, que são um eleitorado predominantemente lulista, principalmente no Nordeste, que é também de onde vem mais abstenção. Agora, veja o que pode acontecer nessa eleição no primeiro turno. Se por um acaso Eduardo Paes ganha no primeiro turno no Rio de Janeiro e Tarcísio de Freitas ganha no primeiro turno em São Paulo, a gente tem dois dos três estados mais populosos do Brasil, justamente dois dos três estados mais importantes da região Sudeste, sem eleição estadual no segundo turno. Quer dizer, o eleitor só precisa ir para votar para presidente, porque não tem mais senador, não tem mais deputado, não tem mais nada. É só para presidente no segundo turno nas duas maiores cidades do Brasil. Esse eleitor pode ter um incentivo de ficar em casa. E isso talvez prejudique
2: os dois maiores estados, né?
3: Frente.
2: Não só cidades.
3: Exatamente. Estados não, perfeito. É que tem Minas também, né? Minas é mais populoso que o Rio de Janeiro. Mas a cidade do Rio de Janeiro e a cidade de São Paulo são os centros urbanos maiores do país e onde tem as principais periferias urbanas, que é onde está esse voto específico em disputa. Isso pode prejudicar o Flávio. Se ele tiver com uma vantagem na classe C no Sudeste, isso pode prejudicar o Flávio. E aí pode ter uma inversão de uma regra que a gente está acostumado a ver, que é essa de abstenção beneficia o adversário do PT. Talvez nessa eleição seja diferente, caso tenha essas duas vitórias para governo que não são implausíveis.
2: Só não podemos,
3: tá? São
2: esquecer que talvez Pernambuco e outros estados lulistas também ocorra isso.
3: Verdade. É verdade.
5: Eu tenho alguma dúvida sobre a importância dos candidatos a governador na mobilização de segundo turno. já vi aqui em São Paulo eleições em que não houve segundo turno e o candidato da oposição teve um desempenho até melhor no segundo turno que no primeiro. Teve o caso do Aécio, 2014, foi muito impressionante. O próprio Aécio se assustava quando abria as urnas em São Paulo. Ele falava que a montanha de voto que ele teve em São Paulo com os tucanos totalmente desmobilizados no segundo turno aqui no estado. É por isso que eu vejo assim, a campanha que muito apertada, ela depende da capacidade de mobilização das campanhas para levar o seu eleitor às urnas. Nesse ponto eu concordo totalmente com o Pedro. Quem conseguir levar o seu eleitor às urnas no segundo turno vai ganhar essa eleição. E essa mobilização não depende apenas do puxador de votos do governador. Desse sentimento, eu reforço essa ideia do antipetismo, né? O sentimento contra, para tirar alguém da presidência, pode ser muito forte aqui em São Paulo, já foi em manifestações, inclusive, que não foram eleitorais, como no caso do impeachment. E nesse contexto, Vera, existe sim um elemento novo nessa formação da opinião do eleitor do Estado de São Paulo, do Estado do Rio e do Sudeste, que é esse enfrentamento ao Supremo. Isso não estava na pauta, pelo menos como item prioritário, nas últimas semanas. O que aconteceu nas últimas semanas? Os candidatos ao Senado da direita cresceram em São Paulo. Era esperado que eles crescessem. Eles cresceram antes do esperado por conta do Supremo. Isso também ajuda o Flávio a mobilizar o seu eleitorado. É claro que o presidente Lula tem condições de fazer um contra-ataque de mobilização, o que, por enquanto, ainda está um pouco travado.
2: E o que me chama a atenção é que, nos dois casos, as armas que se tem para essa mobilização são sempre o medo. Sempre é um reforço negativo. No caso do Flávio, essa coisa do Supremo. No caso do Lula, é devolver o país para os golpistas, devolver o país para a família que pratica a rachadinha. Então, vai ser uma guerra, Trump, né? De medos. Essa coisa do Trump, o Trump vai mandar no Brasil. Teve um jantar, um almoço de família ontem na minha casa e alguns integrantes da família que estavam com essa tese. Ah, o Trump vai passar a mandar no Brasil. Então, eu acho que o medo vai ser o grande mobilizador para levar as pessoas às urnas no segundo turno, Pedro. Se houver segundo turno, né? Porque hoje o Maurício Moura, por exemplo, voltou a aventar a possibilidade de uma decisão em primeiro turno.
3: Existem dois indicadores nessa pesquisa Quest que foi anunciada hoje que nos ajudam a mapear exatamente isso que você está falando, Vera. A primeira é justamente a respeito de medo. Medo de Lula versus medo de Flávio. Quais são os medos maiores? E pela primeira vez na Quest esse ano, há mais medo de uma vitória de Lula do que medo de uma vitória de Bolsonaro. Nacionalmente, 44% dos brasileiros dizem ter medo de uma reeleição de Lula, em comparação com 42% da volta da família Bolsonaro. Veja, é um empate técnico, mas o importante aqui são dois detalhes. Um, é a primeira vez que o medo de Lula é maior do que o medo de Flávio. E número dois, quando a gente abre no Sudeste, de novo, Sudeste é que vai definir essa eleição. 37 contra 47. 10 pontos de vantagem do medo de Lula em detrimento do medo de Flávio. O segundo número que me chamou muita atenção nessa coisa, que acho que ajuda a explicar parte disso, é o histórico do indicador de preocupação, de corrupção como a principal preocupação do eleitor.
2: Há subiu três semanas 14 era 14 pontos.
3: Pois é, foi de 14 para 20 para 22 ao longo de três semanas. E principalmente concentrado... Isso. Principalmente concentrado onde? Concentrado no público de direita. O Felipe Nunes publicou no Globo uma análise dos números que é muito interessante. Felipe Nunes, claro, o responsável pela pesquisa Quest, em que ele chama a atenção de um ponto em particular. A maior parte dos brasileiros acham que a crise do Supremo é uma crise que envolve, que não é do Supremo, é uma crise que

0: Exatamente. Então, no fim das contas, o que esses números parecem dizer é o seguinte: o que está acontecendo é que o eleitor que tende à direita está mais mobilizado pela crise.
1: O que me chama muito a atenção, e é um dado dessa pesquisa, não é uma coisa que a gente viu chegando, é essa perda de apoio do Lula entre as mulheres. Porque isso era um dos bastiões que ele tinha, o eleitor do Nordeste era um, baixa renda e baixa escolaridade era outro, e o eleitorado feminino era outro. Foi importantíssimo em 2022 para garantir a vitória dele, e agora, pela primeira vez, o Flávio Bolsonaro se aproxima do Lula entre as mulheres. Desde 5 de agosto, o Lula perde 6 pontos entre o eleitorado feminino e o Flávio Bolsonaro ganha 3. Isso reduz a distância entre os dois nesse segmento para 3 pontos. A gente sabe que nesse segmento, e nos segmentos em geral, a margem de erro é um pouco maior, mas me chama atenção um recorte ainda dentro disso, na rejeição a ele e na desaprovação do governo. Porque tem uma piora significativa na aprovação ao governo entre as mulheres. Pela primeira vez, o governo é mais reprovado entre as mulheres do que aprovado, passa a ser 48 a 44. Fez um X também na aprovação ao governo. Você tem alguma hipótese, Zambelli, no noticiário recente? Essa coisa da corrupção pega mais as mulheres, a questão do endividamento, das bets, um mix disso tudo.
2: Primeiro, acho que a gente precisa tomar cuidado porque pode ser uma tendência que pode ser revertida. Então, pode ser, tem que ficar atento nas próximas pesquisas para ver se ela vai ter continuidade nessa curva. Tem algumas hipóteses, Vera. A mais plausível para mim é a seguinte: campanha eleitoral é isso. A campanha eleitoral ela serve para tentar engajar os seus públicos nas suas causas, né? E nós temos visto, desde que a campanha começou na TV, sobretudo, um esforço da campanha do Flávio em conversar com as mulheres, que até o mês de julho, mês de agosto, era um terreno só ocupado pelo presidente Lula. E aí tem como o Pedro mencionou, tem um público muito ativo no engajamento feminino, que são as mulheres evangélicas. E elas estão começando a receber as mensagens que vêm da campanha do Flávio, que ajudam a diminuir a rejeição da figura do Flávio Bolsonaro como alguém. Com fortes questionamentos, inclusive na sua conduta em relação a mulheres e tal, ele começa a se explicar, a dar explicações e a fazer um discurso mostrando políticas públicas, mostrando uma plataforma para esse público. Vem o público evangélico, que tem uma influência muito importante das mulheres, que está sob o impacto da crise do Supremo. Você perguntou sobre corrupção. Eu diria que mais do que corrupção estrito senso, mas olhando qual é o alvo preferencial para esse público de direita da crise do Supremo, é o ministro André Mendonça, que é um ministro evangélico, terrivelmente evangélico. Então, quando ele organiza, de alguma maneira, o eleitorado evangélico contra o presidente Lula, ou a favor de mudanças, porque é curioso, né? Quando você tem uma crise, como o Pedro falou, tem quase que um consenso de que a crise no Supremo ela afeta todos os lados, todos os viés ideológicos. Mas um fato é inegável. Quando você tem uma crise numa instituição, existe uma demanda por mudança. Se essa demanda por mudança também arrasta o incumbente, o presidente da República, o prejudicado é o presidente Lula. Então, voltando um pouquinho a essa ideia de que o tema crise no Supremo acaba engajando mais os públicos de direita, também engaja mais o público evangélico, e por sua vez as mulheres evangélicas vão tomando posição. Que até o mês de julho elas estavam muito sujeitas somente à ideia vendida pelo governo Lula.
1: Pedro, teve essa ideia,
0: Vera.
1: né? Diga, fala lá.
0: Não, pois é, eu queria complementar uma coisa que o Zambelli está falando. Eu conversei hoje com um pesquisador que estava me falando de grupo de foco que ele está fazendo com esse pessoal, e ele reiterou exatamente isso que o Zambelli está falando. Mulheres evangélicas estão fazendo uma ligação com o fato de que André Mendonça é evangélico e elas ligam Alexandre ao presidente Lula, o Mendonça a Flávio Bolsonaro, e por essa triangulação elas começam a sentir mais simpatia e ver o Mendonça meio que como o herói dessa história. Então é exatamente isso que o Isabel estava falando, só que confirmado por grupos de foco que já estão rolando por aí.
1: E aí, quando você vai olhar, né, o que o Lula prometeu para as mulheres e o que ele entregou, inclusive no Supremo, porque circulou muito no fim de semana um meme ali, ou até uma travestido de postagem cult, que era assim: só tem uma mulher no Supremo e ela não está envolvida com o Vorkaro, não está envolvida.

0: com nada, que é a ministra Carmen Lúcia, e o Lula foi o responsável por reduzir a participação feminina no STF. Então, eu acho que essa condescendência, uma certa boa vontade que ele teve com as mulheres ao longo de muito tempo, quando se soma isso, o fato de que elas vão ao mercado e compram menos, elas vêm ali, a família inteira endividada em BET, às vezes elas tendo de recorrer a BET para pagar a conta do mês, como a gente tem discutido aqui. Então, eu acho que tem um desalento no eleitorado feminino. Tipo, e essa coisa, a volta de caso Lulinha, a volta de corrupção, nossa, mas de novo isso. Então, eu acho que entre as mulheres esse noticiário tem um peso. Mas eu só queria chamar a atenção para essa ideia, que eu concordo com o Zambelli, o Flávio Bolsonaro investiu muito mais na campanha em tentar diminuir esse gap, em tentar falar com o eleitorado feminino. E uma das estratégias é essa coisa de se mostrar como mais bonzinho e mais moderado da família. Ele foi educado pela mulher dele a se desconstruir, etc. Mas é impressionante que, à medida que ele vai crescendo, a família vai se sentindo à vontade para mostrar como ela realmente é. Então, hoje, o ex-deputado Eduardo Bolsonaro postou um vídeo da atriz Beth Goffman, em que ela faz uma dança e comemora ali, fala do Lula e faz o L com a mão, e escreveu a seguinte legenda: que assombração é essa? Então, seria importante não nos esqueçamos o que a família Bolsonaro realmente pensa a respeito das mulheres historicamente e organicamente, e não só quando está em campanha, né? Vamos fazer um intervalozinho e a gente volta falando disso tudo, tá? Hoje não tem mudanças temáticas, é tudo um programa só, Supremo e Pesquisa.
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17: Nas estações da Barra Barrinha, também no Rio Centro e Santa Cruz. E, além dessa chuva um pouquinho mais intensa nessas regiões, a gente teve chuva fraca na Rocinha, Copacabana, Jardim Botânico e no Recreio dos Bandeirantes. Uma chuva aí de 1 milímetro e depois aí praticamente em toda a cidade, uma chuva ainda mais fraca, menos intensa, mas constante. Praticamente todo o Rio de Janeiro com essa chuva nesse momento. Carol.
18: Obrigada, Juliana.

0: Segunda-feira, 14 de setembro de 2026, o ministro André Mendonça, do Supremo Tribunal Federal, retirou o sigilo de dados de pagamentos do banqueiro Daniel Vorcaro, que está preso em Brasília, e também do Banco Master. A queda do sigilo torna público um relatório de inteligência financeira. Durante as investigações, a Polícia Federal solicitou ao COAF, Conselho de Controle de Atividades Financeiras, a disponibilização de documentos vinculados a pessoas físicas e jurídicas relacionadas com a apuração. O Supremo já tornou público os 53 procedimentos de apurações relacionadas ao caso Master. Centenas de pessoas estão desalojadas e desabrigadas por conta das cheias no Vale do Ribeira, segundo a Defesa Civil de São Paulo. Comunidades quilombolas isoladas estão recebendo alimentos por via aérea. Ao todo, 19 abrigos foram montados em 6 municípios da região para ações de acolhimento e resgate. A situação foi agravada pela elevação do rio Ribeira de Guape, que atingiu nível cerca de 10 metros acima do normal. O secretário da Força Aérea dos Estados Unidos, Troy Mank, afirmou que o país já posicionou armas espaciais em órbita. Ele não informou quais são os equipamentos, nem deu detalhes sobre o funcionamento, segundo o jornal Washington Post. É a primeira vez que os Estados Unidos reconhecem publicamente possuir uma capacidade ofensiva no espaço. Durante anos, o Washington acusou China e Rússia de realizar manobras militares em órbita, incluindo o uso de lasers e técnicas de interferência para ameaçar satélites americanos. No horário de Brasília, 7h33.
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2: Viva a Voz de volta hoje com Pedro Dori e Fábio Zambelli. Você também pode participar com a gente. Manda a sua dúvida, manda a sua pergunta aqui para o 11-999-11-9981. O Ender Stalles vai trazer a sua contribuição aqui para a nossa conversa. Pode ser um áudio, pode ser mensagem de texto para o nosso WhatsApp. Vocês dois já falaram um pouquinho no primeiro bloco sobre o recorte da pesquisa da Quest, que trata especificamente das crises do Master e do Supremo. E é muito grande o nível de conhecimento que o eleitor demonstra, principalmente em relação à crise do STF. E ressalta ali, chama atenção que o ministro André Mendonça tem ali a maioria dos que acham que ele está certo, a maioria entre os ouvidos. 37% aprovam a conduta dele, 20% dizem que ninguém está certo e só 16% veem o ministro Alexandre de Moraes como estando certo nessa briga. A parte de um certo maniqueísmo aí na pergunta, fato é que o Xandão parece estar mais na berlinda e amanhã é a grande sessão que vai decidir o que fazer em relação a ele. Pedro, o que essa pesquisa nos mostra e o que a gente pode esperar de amanhã?
3: Perguntinha
2: mais fácil, né, que eu joguei para você. Você vê que eu te adoro, né, amigo?
3: Pois é. Agora, como é que eu começo com isso aí? Vera, a primeira impressão que eu tenho é o seguinte. Em algum momento, ao longo do dia amanhã, a gente vai ter uma surpresa. E o que eu quero dizer essencialmente com isso é o seguinte. Por todas as contas que eu já vi de todo mundo que já se atreveu a tentar fazer essa conta, o que a gente sabe é que não devem votar nem Toffoli nem Alexandre. Eles não poderão participar. O primeiro a votar, depois de ouvir o Procurador-Geral da República, vai ser o ministro Edson Fachin, que é o presidente da Corte. E a partir daí, do Dino até o Gilmar, por ordem de entrada, os mais jovens na Corte até os mais velhos. Saem Toffoli, saem Alexandre, o Toffoli já se declarou impedido de falar sobre o tema Banco Master, o Alexandre, evidentemente, a votação é a respeito dele. Vão tentar tirar o Mendonça, dizendo que porque o Mendonça é o relator e pediu para que desse nome, que a Polícia Federal desse nome, aquele nome ali no WhatsApp, que era o ministro Alexandre, a partir daí ele já tinha algum tipo de interesse e vão tentar tirá-lo. Vai ser tirado, não vai ser tirado? A gente ainda não sabe. tudo indica que só uma coisa importa: como vai votar a ministra Carmen Lúcia. Ela está fechada em Copas, aparentemente vai dar empate, e o que, para onde for a ministra Carmen Lúcia, irá ao Supremo Tribunal Federal. Eu só queria dar um único comentário, fazer um último comentário. Não me parece que essa decisão, que boa parte dos ministros vai tomar uma decisão tendo em mente a eleição presidencial. Eu acho que o que está acontecendo ali é muito mais uma disputa interna de poder do que algo de decisão. Porém, a decisão vai ter profundo impacto na eleição presidencial.
2: Apesar disso, né, Zambelli, as pessoas dizem, quando questionadas sobre isso, dizem que não tem grande influência no voto delas. O que parece que, assim, elas podem nem perceber que estão sendo influenciadas por isso, mas me parece óbvio, como o Pedro está dizendo, que isso é um dos grandes vetores da eleição. Mas 67% dizem que a crise do Supremo não muda nada, né? Ali não tem influência sobre o seu voto, só 7% dizem que ela muda o seu voto e 22% dizem que ela reforça o voto que ela já daria. Quando você vai para o extrato, esses 22% estão majoritariamente na direita.
4: O eleitor talvez não tenha feito ainda essa associação direta com a urna, mas me parece muito claro que tem duas possibilidades a partir do dia 25 de outubro, ou do dia 4, dependendo do que acontecer nas eleições. Uma continuidade do presidente Lula significa, em tese, em teoria, uma certa continuidade do sistema político institucional e, dados os acordos que já foram firmados, bastante improvável que tenha muita mudança na configuração do Supremo com o presidente Lula reeleito. Ele vai poder nomear mais quatro, pelo menos quatro ministros, né, caso seja reeleito. Então a configuração vai ficar muito...
2: Você já está contando a vaga do Barroso aí, né?
4: Porque se ele fizer esse ano ou no ano que vem, ele está à disposição do presidente Lula. Então é natural que o eleitor, mesmo que involuntariamente, ele associe mudanças robustas na configuração do Supremo a também a troca do governo federal, do presidente da República. Eu não estou entrando aqui no mérito se vai ser para melhor ou para pior, né? Porque mudança, a gente sabe, no Brasil sempre pode piorar, né?
2: Nesse caso, principalmente, se você pensar num revanchismo que pode pautar esse
4: sentimento. No 7 de setembro, o candidato Flávio Bolsonaro foi ao palanque para dizer que vai trocar, vai nomear cinco ministros. Está contando já com o impeachment de um, que eu deduzo que seja Alexandre de Moraes. Então, quando você faz essa, junta tudo num pacote, a mudança tende a ir para o lado da oposição nesse caso. A gente tem que avaliar também, Vera, um outro componente importante que acho que o Pedro trouxe. Esse julgamento de amanhã, ele vai, de alguma maneira, exigir do Supremo uma resposta para esse eleitor, para a opinião pública. Esse é um elemento, acho que, mais imprevisível desse julgamento. A ministra Carmen Lúcia costuma ser muito sensível aos apelos que vêm de fora do tribunal, opinião pública. Ela costuma absorver muito essas informações que chegam de fora e ao contrário da maior parte dos ministros, que são muito fechados ali na corporação, né, no corporativismo que tem no Supremo. Quatro desses ministros, todos eles muito experientes, em julgamentos inclusive, com uma atividade política muito consistente e jurídica também, no caso do ministro Alexandre de Moraes, Flávio Dino, Cristiano Zanin e Gilmar Mendes, eles parecem estar no mesmo lado nesse jogo de amanhã, nesse julgamento de amanhã. Então, de fato, eu vejo assim, eles, na minha avaliação, o Pedro até deu spoiler ali na minha avaliação, estão preparando alguma coisa. Eu duvido que os quatro...
2: Bom, passaram o fim de semana agindo,
4: mas
2: né?
4: Algumas coisas eles já fizeram, né? Mas acho que vem mais iniciativas aí da lavra desses quatro ministros para tentar evitar que se tome uma decisão amanhã. Do outro lado, você tem um grupo de ministros que está disposto, ao que tudo indica, a maioria, eu acho que a ministra Carmen Lúcia está desse lado, muito preocupada em dar uma resposta para a sociedade civil para que essa crise não se prolongue, porque eu acho que também tem essa discussão no Supremo. Hoje, ganhar tempo nessa crise talvez seja perder tempo para a credibilidade da corte.
2: E eu acho que ela tem um discurso que ela vai lançar mão e que é um discurso que a preserva, de certa maneira, porque ela tem sido ali aliada do ministro Alexandre de Moraes na turma, né? Nos votos da trama golpista, ela foi muito incisiva em apoio a ele, dando até algumas estocadas no ministro Luiz Fux. Mas ela vai dizer que o que ela está votando é para que se abra uma investigação e que ninguém no Brasil está acima da lei, ninguém no Brasil está acima da Constituição, que, portanto, ela não está prejulgando ninguém, ela não está condenando ninguém, ela está votando apenas para que se abra uma investigação, um voto curto, um voto ali muito calcado nesse racionalismo cartesiano e sem dar muita bola para esse monte de chicana. Ela deve fazer um voto rápido e se pedirem vista, eu acho que ela vai querer votar. Acho que ela vai querer deixar o voto consignado justamente para mostrar que quem tentar protelar e postergar essa decisão com chicana vai estar jogando contra a imagem da instituição. Então, é isso que eu espero do voto da ministra, mas é com base um pouco ouvindo outras pessoas e o que eu conheço dela de outros carnavais, porque ela realmente está muito fechada em Copas.
4: Agora, Vera, desculpa, você concorda que mesmo que se faça sentido esse raciocínio da ministra, possível raciocínio da ministra Carmen Lúcia, vai ser o seguinte, não é juízo de valor antecipado, é uma abertura de um processo de investigação. E é, de fato, dizer que ninguém está acima da lei, de acordo. Acontece que em uma semana, se acontecer isso amanhã, nós vamos ter em uma semana o ministro Alexandre de Moraes perdendo a relatoria do inquérito das fake news e sendo manchete de todos os jornais do país durante alguns dias como investigado.
2: Mas aí tem o dia 23, né? Porque o ministro Edson Fachin já marcou a sessão do dia 23.
4: Semana,
2: e aí ela vai fazer a mesma coisa.
4: Sim, mas você concorda
2: aí
4: que o estrago...
2: ela vai desempatar para um lado e para o outro, eu acredito.
4: O estrago vai ser grande. Para a figura do ministro Alexandre de Moraes.
2: Mas assim, é que ela está imaginando em fazer tudo isso antes da eleição, para então haver uma certa paridade de armas. Não sei o que o Pedro acha disso tudo.
3: Eu acho o seguinte... Na pesquisa Quest de hoje, 56% dos brasileiros disseram que não confiam no Supremo Tribunal Federal. Esse número não é importante apenas sozinho, não. Ele é importante também quando a gente compara com o 46% que eram os que acreditavam que o Supremo... que não confiavam no Supremo no início de agosto. É um aumento de 10 pontos em um mês.
2: É coisa demais.
3: Isso vai aumentar muito se o voto da ministra Carmen Lúcia não foi exatamente o voto que você descreveu, Vera. Que, olha, sem ter uma apuração como você, pela lógica, pelo que a gente conhece da ministra, é muito plausível que seja o caminho mesmo. A Suprema Corte tem um problema de credibilidade e precisa agir em relação a isso como instituição. Não é como... O ministro Alexandre precisa ser investigado. A gente não está falando de condenar. A gente está falando de investigar. Existem questões muito plausíveis. Agora, eu acho também o seguinte, faltam 3 semanas para a eleição de primeiro turno. A campanha do presidente Lula tem publicitários extremamente profissionais. Essa turma sabe criar uma campanha. O objetivo deles no primeiro turno era ficar falando bem do presidente Lula o tempo todo. Obviamente, já eles queriam criar um sentimento bom a respeito do presidente. Não deu, foram atropelados pela subida do Flávio nas pesquisas. Eles vão trabalhar para causar desgaste. O que eles queriam fazer no segundo turno, eles vão trabalhar para fazer no primeiro turno em relação a Flávio Bolsonaro. Eu não acho que esteja dado que o que a gente está vendo hoje nas pesquisas vai ser necessariamente o que estará nas pesquisas daqui a 3 semanas. Tem muita coisa para acontecer ainda e eu acho que vai ser um período de muitas turbulências.
2: Bom, então, ainda tem coisa para acontecer neste programa, mas eu preciso ir para um rápido intervalo. A gente volta já já com a conclusão do Viva Voz, falando um pouquinho mais da sessão de amanhã, porque tem umas coisas de rito aqui que eu acho que a gente precisa discutir. Já já.
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2: Por 28 dias, o caso veio à tona depois que um pai percebeu que a mesma agulha estava sendo usada em mais de uma pessoa e alertou a direção. O colégio afirma que a atividade não tinha sido autorizada e que o material foi recolhido assim que o procedimento foi interrompido. A instituição também recomendou que os estudantes que participaram do teste procurassem uma unidade de saúde, mesmo sem sintomas. Informou ainda ter contratado uma infectologista para acompanhar alunos e familiares e que mantém atendimento psicológico às famílias. A Secretaria Municipal de Saúde afirma que os pacientes que precisaram de medicação receberam tratamento dentro do prazo de 72 horas. Reportagem Pedro Bonenberger.

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1: Estamos de volta com o Viva Voz para falar ainda sobre a sessão de amanhã do STF, que vai decidir sobre a abertura ou não de alguma investigação sobre o ministro Alexandre de Moraes. Bom, o fim de semana foi intenso, 1.000 despachos para cá e para lá, 1.000 petições para cá e para lá, a ala ligada ao ministro Alexandre de Moraes tentando de toda forma postergar esse julgamento, pedindo explicitamente isso ao ministro Edson Fachin, alegando que não haverá tempo para analisar toda a papelada, todo o resultado da quebra de sigilo do celular do Vorcaro. Pedro, até aqui ele se manteve firme, mas sempre existe essa possibilidade de alguém pedir vista amanhã, né?
2: Existe a possibilidade de alguém pedir vista amanhã. Como você disse, o que provavelmente acontece é que aqueles que desejam a investigação vão antecipar seus votos. E sabe, Vera, a minha impressão nesse caso específico é de que para o eleitor, porque no fim das contas a gente está falando de eleitores, né? Como que isso impacta a opinião do eleitor, não importa. Se tiver claro que a investigação vai sair depois da vista, decidido está. É isso que o eleitor está esperando. A nossa colega Malu Gaspar fez uma observação muito interessante, muito perspicaz, me parece, a respeito dessa estratégia do grupo do Alexandre, né, de pedir vistas, alegar. No fim das contas, o esquema é todo procedimental, nada vai no mérito da coisa. É exatamente a estratégia que a defesa do ex-presidente Jair Bolsonaro usou no processo de golpe de Estado. Não dá para discutir o mérito, os fatos, então vamos tentar encontrar truques procedimentais para impedir a investigação.
1: Só que o Alexandre afastou tudo muito rapidamente, munido de uma imensa maioria que ele tinha na turma, né? Nesse caso, se alguém pedir vista, mesmo com a antecipação dos votos, essa pessoa pode ficar indefinidamente com o processo. Basta ver a eleição do Rio, que nunca, né, até agora, voltou a plenário. Agora, Zambelli, tem uma possibilidade de amanhã a imprensa não poder acompanhar a partir de dentro a sessão. Ela vai ser televisionada, mas os repórteres não vão poder estar lá vendo a movimentação dos ministros. Quem tiver, ainda que haja jornalistas convidados, vai ter de deixar o celular lacrado do lado de fora. Você acha que se justificam esses cuidados, uma vez que está sendo televisionado?
3: Eu acho que o principal é dar publicidade total à sessão. Então, a presença dos jornalistas ali pode ter algum cuidado até de natureza de segurança, que a gente não sabe muito bem, precisa olhar no detalhe qual é a razão que leva a essa restrição. Mas o mais importante é a transmissão total, né, sem que seja uma sessão secreta. E é curioso que esse tema, né, o tema do julgamento de amanhã, da sessão de amanhã, não é um julgamento estricto senso, mas é uma sessão, ela virou, é um dos temas mais comentados nas conversas digitais desde quinta-feira passada. Então é muito curioso como a gente costuma brincar que o algoritmo gosta de treta, né? Então tem uma treta no Supremo e todo mundo quer participar, quer interagir, quer acompanhar. A sessão de amanhã tem essa característica, né? Ela vai ser audiência de final de Copa do Mundo. Aliás, como os brasileiros conhecem hoje mais o nome dos ministros do Supremo do que os nomes dos titulares da Seleção Brasileira de Futebol, né? Então, eu acho que tem esse aspecto da publicidade que é fundamental que aconteça para que não tenhamos episódios como aquela sessão secreta do ministro Toffoli, né, que depois foi vazada parcialmente, né, o conteúdo, mas porque esse tipo de arranjo a portas fechadas hoje não é mais aceitável diante da crise que o Supremo enfrenta. Mas ainda, como você disse, tem uma série de questões regimentais que vão ser fundamentais para a gente entender o final desfecho dessa reunião. Se é que vai haver um desfecho amanhã, que eu acho pouco provável. Mas a condução do ministro Fachin será testada desde o início. Porque, como eu disse anteriormente, Vera, são ali ministros experimentados, preparados para o embate, preparados para o confronto, e com cada um com os seus instrumentos à disposição para tentar postergar essa decisão. E alguns desses instrumentos, a gente pode questionar alguns deles como meramente procrastinatórios, mas tem alguns instrumentos que são legítimos na minha avaliação. Eu acho fundamental que os ministros cheguem a essa sessão que é tão decisiva para a história do Supremo com o máximo de informação possível para tomar a decisão. E até ontem tinha uma discussão sobre a seletividade das informações que estão à disposição dos ministros. Então, algumas argumentações desse grupo são plausíveis, outras são meramente para adiar. Então, vai exigir uma habilidade é um teste de autoridade para o ministro Edson Fachin. Ele vai precisar demonstrar, primeiro, que é capaz de estabelecer regras para essa sessão. Tem regras. Quem vota? Quem não vota? O que é possível? Quem será julgado hoje? Quem será julgado semana que vem? Tem uma série de questões procedimentais que estão na mão do ministro Fachin.
1: Que ele até aqui vem decidindo no sentido de, olha, amanhã petição 16662, que é a do Alexandre Moraes, na semana que vem a do ministro André. O prazo de vista regimental é de 90 dias, ou seja, isso joga a gente para depois do segundo turno, inclusive. Joga lá para o final do ano, início do ano que vem. Então, pode causar algum tipo de frustração em quem esperaria ver essa investigação começando imediatamente. Wender, a gente tem uma pergunta, é isso?
4: Temos sim, Vera. Boa noite para você, para quem nos acompanha. O André Espínola, de Salvador, na Bahia, ele pergunta se a estratégia é boa do presidente Lula de colocar a Janja para falar com o eleitorado feminino, porque na percepção dele, a primeira-dama ela não convence o eleitorado feminino e muito menos o segmento evangélico.
1: A gente até falou disso aqui semana passada com a Thaís, falou quando o Juliano Spayer esteve aqui também, que essa ideia de pôr a Janja para falar com o eleitorado evangélico podia ser um tiro pela culatra pelo fato de que ela não tem uma ligação realmente genuína, né, com isso, com essa religião, né, Zambelli?
3: Acho que a primeira-dama, ela conversa muito com o nicho, né, com as bolhas, ela não consegue transpor essas bolhas, acho pelo contrário, quanto mais aparece a primeira-dama, mais rejeição ela leva para a chapa presidencial. Agora, é evidente que o presidente Lula, independente da primeira-dama, ele tem ali um arsenal de informações, de políticas públicas, de iniciativas tomadas pelo governo, que ele consegue dialogar com o eleitorado feminino de uma forma diferente do candidato da direita. A figura da primeira-dama, ela serve muito mais, na minha opinião, e tem alguma utilidade em algum momento da campanha para organizar, por exemplo, a classe artística, que é sempre muito importante numa campanha eleitoral. Quando você vê, por exemplo, no Rock in Rio, alguns apelos em favor do presidente Lula. Isso acaba gerando, sobretudo no eleitorado mais jovem, algum tipo de repercussão. Agora, de fato, no diálogo específico com as eleitoras evangélicas, que me parece que estão mudando de posição, né? Então, aquele pendulares ali em relação a quem elas votam nesse processo, ela de fato não colabora muito.
1: Agora, Pedro, o Lula vai ter que fazer algum aceno, né, para esse eleitorado mais concreto. O Caiado, que está totalmente fora do jogo, falou: se eu for presidente, eu vou nomear 4 mulheres para o Supremo. Será que o Lula vai ter que fazer algum aceno duplo, portanto, aí alguma mudança no STF, não por só os advogados dele e ao mesmo tempo acenar para as mulheres, portanto reconhecer que errou, né, nesse quesito?
2: O presidente Lula, ele fez uma aposta em que, de certa forma, do ponto de vista histórico, fazia sentido. Que medidas econômicas, né, acenar com facilitação de renegociação de dívida, falar muito da questão de BET, que é uma coisa que dói muito, e no fim das contas injetar dinheiro na economia, seria o suficiente para despertar algum tipo de otimismo nesse segundo semestre. Não aconteceu. O que está batendo agora é o seguinte: o PT, goste-se ou não, passou os últimos 4 anos falando mal de evangélico, dizendo que evangélico era manipulado e, além disso, reclamando de pobre de direita. Essa conta está batendo. E a primeira dama, Janja da Silva, ela não sabe falar com o evangélico.
1: Exato.
3: Tem o filho a 6x1, né, Vera?
1: Diga.
3: O filho a 6x1, ele é muito voltado para mulheres dos grandes centros urbanos.
1: E
3: jornal
1: não,
3: de
1: não
3: trabalho.
1: Decolou,
3: né?
1: Também.
3: Mas ainda tem o governo, tem um espaço para comunicar isso na campanha, né?
1: E que não está fazendo isso. Acho que é menos soberania e mais essas pautas, né, de agora em diante. Senhores, sim, não temos tempo para mais nada. Obrigada, Pedro. Obrigada, Fábio.
3: Obrigado. Boa noite.
2: Boa noite, pessoal. Até.
1: Até semana que vem. A coordenação e a produção de hoje foram do Wender Starnes e os trabalhos técnicos do Henrique Dias. O Viva Voz volta amanhã, no meio desse furacão. Não perca.

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0: Segunda-feira, 14 de setembro de 2026. Ministros do STF avaliam que o presidente da corte, Edson Fachin, teve como objetivo reduzir a tensão do julgamento de amanhã ao assumir a relatoria que analisa a relação da ação, né? Que analisa a relação entre o ex-banqueiro Daniel Vorcaro e o ministro Alexandre de Moraes. Com a medida, será Fachin quem conduzirá o julgamento marcado para amanhã. A sessão vai analisar se a Polícia Federal poderá prosseguir ou não com a investigação contra Moraes. Um homem britânico admitiu ter drogado e estuprado a própria mulher dentro de casa durante 21 anos. Ele se declarou culpado de 45 acusações pouco antes do início do julgamento em um tribunal em Manchester. Os crimes ocorreram entre 2004 e 2025. O criminoso também admitiu ter dado uma substância à mulher com o objetivo de deixá-la inconsciente. Outros 12 homens também são acusados de abusar sexualmente da mulher. O caso se assemelha ao de Gisele Pelicot, na França. O marido dela, Dominique Pelicot, foi condenado em 2024 por dopar e convidar desconhecidos para estuprá-la durante 10 anos. Bahia e Remo entram em campo agora às 8 da noite e fecham a 27ª rodada do Campeonato Brasileiro. Ontem o Flamengo venceu o Corinthians por 2-1 e reassumiu a liderança da competição. No outro jogo de domingo, Mirassol e Vitória empataram por 2-2. No horário de Brasília, 8:03.
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3: Muito boa noite a você, amigo e amiga, ouvintes aqui do Quatro em Campo. Sejam todos muito bem-vindos. Vamos juntos até as 9 horas da noite. Muito obrigado a você que se liga no nosso podcast. Você que acompanha o programa nas mais diversas plataformas digitais. Hoje, dia 14 de setembro.
1: Escalação.
3: Gabriel Dudziak, tudo bem, Dudes? Boa noite.
4: Tudo bom, Éboli? Boa noite.
3: Leonardo Dai, fala, Léo, boa noite.
5: Olá, boa noite. Boa noite aos companheiros e aos ouvintes também.
3: Rafael Prates, fala, Prates, boa noite.
6: Alô, Éboli, boa noite, ouvintes da CBN.
3: Reginaldo Pires, por favor.
1: Primeiro tempo.
3: Vamos lá, vamos falar de Brasileirão. Essa aqui é uma semana, né, marcada pelos jogos da volta de Sul-Americana, Libertadores da América. Vamos conhecer todos os classificados para as semifinais nas duas competições. Será que teremos um domínio brasileiro, hein? Possibilidade aí que se mira, né? Será 7 vagas das 8 possíveis? Mas é uma semana que a gente vai falar muito sobre isso, mas hoje ainda é dia da gente falar dos impactos de mais uma rodada do Brasileirão. Rodada que está acabando agora, tá? Está se encerrando agora com mais um jogo, Remo e Bahia. Bahia e Remo estão em campo, o jogo começou agora às 8 horas, está 0-0, Bahia e Remo. E aí é parte alta e parte baixa da tabela, né? O Bahia, inclusive, se vencer, o Bahia assume uma posição dentro do G4. Né? Se o Bahia vencer, assume uma posição dentro do G4. E o Remo, gente, o Remo está lá embaixo, né? Então o Remo precisa da vitória de qualquer maneira. Mesmo que o Remo vença, não sai do Z4, ele não muda de posição, né? Se o Remo vencer, ele fica na mesma posição, mas ele se aproxima aí de Internacional e de Vasco da Gama, né? Entre Vasco, que venceram na rodada, venceram seus jogos na rodada, e os dois de virada, né? O Vasco venceu de virada o Grêmio e o Inter venceu de virada a Chapecoense, os dois na condição de visitante. Vamos passar então por essa rodada, que começou na sexta-feira com muita chuva e muitos gols, né? chuva no aspecto climático e chuva de gols. Na parte esportiva, o Atletiba, jogado no Couto Pereira, terminou em 3-3, né, com um empate heróico do Curitiba nos últimos minutos. Curitiba arrancou o empate nos últimos minutos contra o Atlético Paranaense, 3-3. O Atlético Mineiro, no sábado, derrotou o Fluminense por 3-1, os dois times pensando muito aí no meio de semana, né? Sul-Americana de um lado, Libertadores do outro. O Vasco de virada, como já falei, venceu o Grêmio, 2-1. Inter de virada bateu a Chape, 2-1. O Palmeiras derrotou o São Paulo reserva, 2-0. O Botafogo empatou com o Bragantino 1-1. Botafogo, se cuida, né? A bagunça tá chegando. O Santos, confirmando recuperação, fez uma partidaça contra o Cruzeiro. O 2-1 foi até estranho porque foi o jogo, viu? 2-1 em cima do Cruzeiro. Mirassol e Vitória 2-2. O Mirassol foi buscar o empate depois de sair perdendo por 2-0 numa tarde infeliz, né? Do goleirão do Mirassol, o Muralha, mas terminou empatado 2-2. E o Flamengo contra o reserva do Corinthians, depois com alguns titulares, mas Flamengo 2, Corinthians 1, com BH no finalzinho, garantindo a vitória e garantindo a permanência na liderança para o Flamengo. Quem merece o Ed Placa dessa 27ª rodada, Prats?
6: Olha, não, tem muitos gols, agora golaço não tem tantos assim, né, Boli? Eu vou escolher o Renier, do Atlético Mineiro. Primeiro gol contra o Fluminense, pela bonito, jogada pela bonito. Direita, né? Ele finaliza da meia-lua, bola no alto, assim, longe do alcance do Fábio. O lance que o Coelho participe, o Coelho, certamente o Atlético está confiando muito nele para reverter a vantagem do Santos quarta-feira na Sul-Americana. Pela jogada e pela finalização, Renier, o primeiro gol do Galo contra o Fluminense.
3: Renier, um voto. Dudu, seu voto.
4: Guinegão,
3: pela jogada, né? Toca. Jogada de futebol de salão, né?
4: É, jogadaça.
3: Ali foi...
4: Jogadaça do Corinthians.
3: Vamos tentar lembrar aqui. Foi... Começou com Bidon, depois Bidon, Bidu e Garro, não foi isso? Não foi? Os três não participaram?
4: Não, acho que Bidu não, mas acho que é Bidon, Garro, Caio César.
3: E o Caio Guinegão. César. Caio César. Tem Bidu não. Caio César, Bidon, Garro e o Guinegão finalizando o gol de empate ali do Corinthians. Então, um voto pro Guinegão, um voto pro Renier. Léo, seu voto.
5: Como não dá para acumular para a próxima rodada, eu vou no gol pela dificuldade do gesto ali.
3: Sempre
5: pela...
3: muito exigente, Leonardo.
5: Ah, não teve nenhum gol que merecesse, né? Então eu vou assim, pela plástica da subida e, sobretudo, pela importância do gol. Bruno Henrique, o gol do Flamengo ontem.
3: BH. Isso. Eu vou contigo. Pela mesma coisa, vou adotar o mesmo critério. Pela jogada, que eu achei bonita, pela maneira como ele subiu e pela importância do gol também. É de placa para Bruno Henrique do Flamengo, por favor, Reginaldo.

0: E o campeonato, né, segue ali cabeça a cabeça, pegando como gancho então o gol do Bruno Henrique, cabeça a cabeça, Flamengo e Palmeiras, diferença de um ponto, né? E novamente muita discussão em torno dos desempenhos. Os dois times, o Prates, jogaram contra reservas, né? Reservas do São Paulo, reservas do Corinthians. Aí o jogo foi desenrolando, você tem a entrada de jogadores que são titulares, mas contextos diferentes. Mais uma rodada que ficou a diferença de desempenhos entre Flamengo e Palmeiras, enfrentando reservas de seus adversários ou não?
1: 11 contra 11, sim. 11 contra 10, aí o Palmeiras dominou o jogo, né? São Paulo fazia um jogo muito decente no sábado, foi melhor que o Palmeiras até a expulsão do Osório, que foi bem expulso ali pouco antes daquela reta final do primeiro tempo, né? Porque o São Paulo tirou a saída de bola do Palmeiras e fez isso bem no jogo. Quando teve 11 contra 10, o Palmeiras dominou amplamente a partida, fez 2-0 rapidamente assim no começo do segundo tempo e depois até deu uma impressão que diminuiu mesmo o ritmo. Não era atacado pelo São Paulo, mas também não forçou tanto para atacar. Poderia até, talvez, procurado ter feito mais gols, mas não mudaria o resultado em relação ao vencedor. Flamengo ontem, um pouco diferente, né? É bom a gente pontuar, né, Bruno? Você falou muito bem que os adversários de Palmeiras e Flamengo, com times muito desfigurados. São Paulo e Corinthians, claramente, quase que rifaram uma rodada do Brasileirão para pensarem no meio de semana em Libertadores e Sul-Americana, né? Então, o Corinthians ontem foi com um time muito modificado no Maracanã. Não imaginei que o Diniz pudesse mexer quase os 11 como ele mexeu, como foi o caso do Dorival no sábado no Bank Park. E o Flamengo foi um pouco diferente do Palmeiras, porque o Flamengo pressionou muito, martelou muito até abrir o placar. Depois que abriu o placar, entre aspas, ficou confortável com a vantagem e quase se complicou no final do jogo. Não fosse aquele gol do Bruno Henrique faltando poucos minutos, o Flamengo teria deixado 2 pontos em casa, em um jogo que ele foi melhor quase o tempo todo. Fez 1-0 e depois o ritmo diminuiu, o jogo não estava fechado e quase empatou. Dá para dizer que assim, 11 contra 11, o Flamengo jogou mais porque também demorou um pouco mais para abrir vantagem. Depois do 11 contra 10, o Palmeiras foi muito tranquilo para ganhar o jogo como ganhou no sábado. E o Palmeiras é uma velha discussão, né, Bolha? A gente já discutiu aqui nível do que o Palmeiras apresenta. Isso é uma coisa. Agora, o Palmeiras perde pouquíssimo. Bem, mal, mais ou menos. É um time difícil de ser batido. Isso tem um peso muito grande no Brasileirão e também no mata-mata, principalmente nessa semana de Libertadores, depois Copa do Brasil em novembro.
0: É isso aí, se ele mantiver, né, essa capacidade de não ser derrotado, ele está garantido na semifinal da Libertadores da América. É isso aí, né? Agora, aquela rodada, né, Dudes, em que Flamengo e Palmeiras só tinham a perder, né? Porque tudo foi colocado o seguinte: vai lá, aí, vitória garantida, reserva de um lado, reserva do outro, vamos lá, é cumprir tabela, tem que vencer. E isso pode mexer com o comportamento ali do jogo, né? Com a atmosfera do jogo. Porque talvez assim, entraram numa condição de muito favoritismo, mesmo contra adversários tradicionais, né?
2: Ah, sim. Mas mesmo que tivessem com os titulares também, né, Corinthians e São Paulo, haveria já essa pressão. A gente está falando de briga pelo título, né? Todos os jogos têm esse componente, né? Qualquer tipo de partida na qual você é mandante e você não vence, pode ser fundamental, né? Pode ser assim, algo determinante. É óbvio que há externamente uma pressão maior. Puxa, estão jogando contra os reservas, não é possível, né? Como é que não se impõe? O que que isso significa? Será que, né? Mas isso é externo. Internamente é contra qualquer um. Palmeiras, se jogasse contra os titulares do São Paulo, certamente teria na mente que era fundamental vencer para seguir na briga pelo título. E a mesma coisa o Flamengo contra os titulares do Corinthians. E terminado o dia, se eles não tivessem feito 3 pontos, a gente também estaria falando que foram oportunidades perdidas, desperdiçadas. Estamos falando aí de equipes que estão na parte inferior da tabela de classificação do brasileiro, por mais que tenham qualidade e tradição. Então, sim, nesse sentido assim, do externo, né, da pressão externa, só tinham a perder, mas eu imagino que internamente, o tempo todo, né, a cobrança é para que as equipes apresentem o melhor futebol possível e vençam para continuar bem posicionadas e num momento interessante para a busca pelo título.
0: Léo, eu queria aproveitar que você até votou no gol do Bruno Henrique, Queria tua opinião sobre esse jogador, né? Que já é um veterano, o Flamengo renovou o contrato, inclusive, com ele. Ele já é um jogador histórico para o Flamengo, pelos títulos que coleciona, né? Que vem colecionando. E é um jogador que não arruma problema, assim, né? Ele é titular absoluto, ok. Se ele for uma opção, ok também, está sempre à disposição. Agora, no ano passado, quando o Pedro teve a lesão, ele assumiu a condição de protagonismo na reta final. E mais uma vez ele vai assumindo um protagonismo nos jogos importantes na reta final, né? Queria que você falasse um pouquinho sobre que Bruno Henrique é esse, né? Para o Flamengo, e até que ponto ele hoje já se coloca com um protagonismo em destaque no próprio elenco do Flamengo.
3: Ah, muito grande o protagonismo, não tenha dúvida, né? E você pensar que o Flamengo tem um jogador desse na condição de reserva, acho que diz muito sobre o elenco que o Flamengo tem, né? O elenco que o Flamengo montou. É um jogador que seria, não é que ele seria titular em qualquer outro time do Brasil, ele seria possivelmente o melhor, um dos dois, três melhores jogadores aí de qualquer time do futebol brasileiro, né? E consequentemente sul-americano também. Então, e ele tem, hoje em dia esse negócio de titular ou reserva, né, ele acaba até perdendo um pouco do peso, porque você podendo mexer cinco peças durante o jogo, eu acho que o Bruno Henrique, ele nem é, eu falei aqui reserva no modo de dizer, né, mas assim, na prática, nem dá para dizer que o Bruno Henrique seja um reserva, ele é um jogador guardado ali para ocasiões específicas, né, para situações específicas. Ontem era uma situação como essa. Em quem você confia para destravar um jogo que estava tão esquisito para o Flamengo naquele momento? Você olha para o banco, você confia imediatamente no Bruno Henrique. Ele tem um poder de finalização e, consequentemente, de decisão de jogos, né, muito grande, e ele é muito versátil também, né? Ontem ele decidiu pelo alto, mas ele poderia decidir pelo chão também, poderia decidir arrancando, poderia decidir de muitas formas diferentes. Ele é um jogador muito completo nesse sentido. Então, eu acho que é um quebra-cabeça para qualquer técnico do Flamengo conseguir alocar todos os grandes jogadores de ataque que o Flamengo tem no time, mas essa possibilidade que o futebol de hoje em dia oferece de você mudar cinco peças durante o jogo, ela tira um pouco o peso dessa coisa de sobrar para alguém, né? Então, você pode ficar confortável ali de manter, por exemplo, o Samuel Lino no time, mesmo que ele não seja o mais brilhante de todos, porque ele tem

0: estivesse em boa fase, o Palmeiras possivelmente teria mais pontos, teria mais gols, teria feito mais resultados. Mas um time que realmente funciona é um time que você não precisa de um jogador em boa fase para você ganhar os jogos, né? E acho que o Flamengo tá muito nessa. Então, fica confortável pro Jardim montar o time da maneira como ele acha melhor do ponto de vista tático, do ponto de vista de dominar o adversário, que é o primeiro ponto que o Flamengo coloca em campo, e ter ainda no banco de reservas, em boa parte das vezes, a qualidade de um jogador como tem o Bruno Henrique para resolver situações ou para fechar um jogo que o Flamengo já esteja vencendo. Enfim, o Bruno Henrique serve para qualquer coisa. Para qualquer momento do jogo, o Bruno Henrique serve muito bem ao Flamengo, como serviria a qualquer time.
1: O Prats, você falou um negócio sobre o Diniz, né? Falou, não esperava que o Diniz fosse mexer tanto como mexeu, né, no time. Eu também não esperava, tá? Acho até que ele assumiu um risco grande e poderia ter se dado muito mal se não fosse o Hugo Souza no primeiro tempo e a falta de eficiência do Flamengo, porque foi um negócio assim para terminar 3-0, 4-0 só o primeiro tempo.
0: É.
1: E o jogo terminou com 32 finalizações contra 3 e 20 escanteios contra nenhum.
0: que é, Léo? Não, o risco que ele corria era botar o time titular e levar 4-0 no primeiro tempo. Se levasse 4-0 com reserva, tá com reserva. Isso aí é a tática de esvaziamento de jogo que a gente mais vê no Campeonato Brasileiro, é isso aí. Você esvazia o jogo e se livra do B.O., entendeu?
1: É que realmente, assim, eu acho que o time titular teria pelo menos mais capacidade para passar do meio de campo, né? O time reserva passou 3 vezes do meio de campo, eu contei. Foram 3 vezes que o Corinthians passou do meio de campo. Aí você fala assim, mas deu resultado. Deu resultado, mas como desempenho não foi bem executado, né? Você tem 18 finalizações a zero, você tem ali uma você se agarra à falta de eficiência do seu adversário. Ok, rolou. Foi uma derrota ótima pro Corinthians, o 2-1. Ótima.
2: Não, derrota ótima? Como assim?
1: A proposta foi de não vencer.
0: Ótima teria sido
2: com os hematomas, é isso?
0: Ótima hematomas... teria sido se fosse 2-0,
1: é isso.
0: Aquele gol de empate estragou tudo, porque o gol de empate deu uma esperança, né? Aí não precisava.
2: Começou a achar que dava pra pontuar até virar, né?
0: Não, aí ficou ruim quando veio o gol do Bruno Henrique. Ficou ruim.
1: Eu digo, iludiu. É. Mas pra proposta inicial, meu Deus do céu. Pô, 2-1 é quase que uma vitória.
0: Não, o Diniz assinaria. Se oferecesse antes do jogo assinaria. Ali um 2-1, assinaria com certeza.
1: Assinaria, pô. Ele não viu o time passar do meio de campo no primeiro tempo.
2: Gol!
1: Gol de quem?
2: Na Fonte Nova, gol do Bahia. Jean Lucas, abre o placar. Bahia agora quarto colocado, 1, Clube do Remo, 0. Informei.
1: Olha aí, obrigado. Mas, ô plantão, me diga o seguinte, quinta derrota seguida. Abriu mão, mas o desconforto é grande, hein, no Brasileirão.
2: É sim. E o Brasileirão é o campeonato mais difícil de todos, né, Bolinha? A gente fala aqui muito das Copas, né? A Copa permite surpresas, você às vezes não tem o melhor time, nem entre os dois ou três melhores, e pode ganhar, porque o mata-mata é muito isso também, é muito como você trabalha aquele jogo específico, há uma mobilização, muito como você trabalha para aquela partida, para aquelas semanas. Brasileirão não. Brasileirão não te dá muito refresco, e quanto mais você perde, menos confiança você tem para jogar, menos confiança tem para ganhar. É bom ficar com os olhos muito abertos. Corinthians não tem um grupo para cair, mas uma coisa é eu achar assim, não vai cair. Outra coisa é o time perder 5 jogos seguidos e parar com 32 pontos, como parou o Corinthians. Eu achar que não vai cair é uma coisa.
1: Tá igual o Botafogo. Se a gente fala que o Botafogo tem que olhar para baixo com cuidado, é a mesma pontuação do Corinthians.
2: E com a diferença que o Botafogo tem esse jogo a menos, que vai ser quarta-feira contra o Grêmio, que sabe-se lá o que vai acontecer, né?
1: Que já então, é confronto direto, virou confronto direto.
2: Exatamente. O Botafogo, Grêmio, virou não tem direto. Mais esse jogo para disputar, que é o jogo pendurado, que você cria esperança que se ganhar esse jogo respira um pouco mais. Corinthians não tem isso. Corinthians já fez os 27 jogos, né? Então, assim, essa semana, tudo bem. O Diniz privilegiou, como muitos privilegiaram as Copas, tem Libertadores quarta-feira, pode ir para a semifinal da Libertadores, ok. Mas o Brasileirão não tem muito essa de que, não, essa semana aqui eu posso abrir mão, porque na outra eu me garanto. Olha, se nem com um time tão bom você se garante, com um time que está perdendo muito, imagine se garantir assim também. Então é bom ficar muito esperto, muito ligado, que ganhando o Fluminense na próxima rodada já virou assim vital para o Corinthians respirar pelo menos um pouco em relação a esse risco de não jogar até a reta final pendurado com chance de ser rebaixado.
1: O Dodo, escolher um nível do cuidado que agora o Corinthians tem que ter nesse Campeonato Brasileiro?
3: 3. Tem muito time abaixo ainda e muito time jogando pior. E aí, muitos adversários bem acessíveis para o Corinthians nos próximos meses aí. Claro que 5 derrotas seguidas.

0: chama muito a atenção, mas é muito mais um problema de perder da Chapecoense em casa, por exemplo, do que perder do Flamengo fora. Então, para mim, não mudou muita coisa, não.
1: O Éboli.
2: E para você, Léo?
1: Bom, eu acho que o Corinthians vai ter que pontuar no Campeonato Brasileiro de qualquer jeito, evidentemente, né? Mas existe uma hipótese do Corinthians chegar na quarta-feira, 11h40 da noite, fora da Libertadores, sem título nenhum para disputar, num clima de fim de festa e tendo que correr atrás de ponto no Campeonato Brasileiro. Eu acho que o Corinthians se colocou aí muito nessa briga contra o rebaixamento agora, porque o time tem jogado muito mal, o pós-Copa do Corinthians é tenebroso de ruim, o time não joga bem. Se você for pensar aí nos quatro times que estão jogando pior neste momento, o Corinthians seria um deles. É que o Corinthians tem uma gordura, como gostam de dizer, né? Os jornalistas esportivos, os cronistas esportivos, acumulada aí do campeonato, então não entrou ainda ali numa zona mais perigosa ainda. Mas é aquilo que a gente tem falado sobre vários outros times, né? Em vários outros contextos. Você tem várias equipes melhorando, e algumas delas, inclusive, já ultrapassaram o Corinthians, né? É, o Grêmio agora, por exemplo, também com o Renato Gaúcho, a gente imagina que vai melhorar, eu pelo menos imagino que vai melhorar. E o Corinthians não tem muito mais de onde... O Corinthians tem assim, o Corinthians tem o apego na volta do Yuri Alberto e do André. E sim, é um fator relevante, mas é só isso, eu não acho que seja suficiente para o Corinthians ter um final de ano tranquilo. Então, eu acho que a luz amarela está acesa.
2: É o nível 3 foi o Dudes. Então, o teu nível qual é? De
1: 0 a 10 de preocupação? 6 já.
2: Dobrou o nível.
1: Para olhar. E só uma coisa, Éboli, assim, pobre do Campeonato Brasileiro, né? Essa profusão de vagas para as competições internacionais, ela tem esse efeito. Tem vários efeitos ruins, mas um desses efeitos é esse. Você chegar numa reta final de Campeonato Brasileiro com 8 times ainda jogando as competições internacionais, é ridículo. Você tem uma reta final de campeonato em que quase metade dos times querem saber de qualquer coisa menos do Campeonato Brasileiro. Então, é sempre o final da fila, assim, de prioridades. Até o São Paulo, que, não, a Sul-Americana só se der, porque a gente tá em situação difícil aqui no Campeonato Brasileiro. Aí ganhou 2 jogos no Campeonato Brasileiro, já botou um time reserva no clássico contra o Palmeiras para jogar contra o Boca.
3: Não, mas vira, assim, a última ficha, porque também não houve competência para ter feito coisa melhor do Brasileiro.
1: Exatamente. Você
3: tá brigando lá em cima, não estaria colocando um time B, um time C.
1: Exatamente.
3: Né? Como ali fica no meio de uma tabela em décimo, décimo primeiro, décimo segundo, daqui não vai muito mais pra cá, nem muito mais pra lá. Então, Brasileirão vira quase que, assim, um jogo protocolar pra cumprir, né?
1: Só que isso afeta o campeonato, né? Porque, por exemplo, você tinha aí uma disputa desse fim de semana em que dois times que enfrentariam os líderes do campeonato, eles esvaziaram os jogos. Tudo bem, o São Paulo criou dificuldade no começo, o Corinthians quase empatou o jogo, mas você esvaziou 2 jogos importantíssimos na luta pelo título. Por quê? O Corinthians, tudo bem, que o Corinthians foi campeão da Copa do Brasil, meio que de qualquer jeito ia ter uma vaga, mas assim, São Paulo fez um Campeonato Brasileiro medianíssimo no ano passado e tava lá na Sul-Americana, feliz da vida, e agora chega nessa reta final de ano com vaga. Então essa quantidade bizonha de vagas que o Campeonato Brasileiro oferece para as competições internacionais, ela acaba com o Campeonato Brasileiro do ano seguinte, porque você vai ter na reta final do campeonato 300 times disputando mata-mata em meio a esses jogos importantes do Campeonato Brasileiro.
2: Como vocês falam, tem a gordurinha, o cara relaxa, né?
3: E tem uma outra coisa, viu, Éboli?
2: Só no campeonato, só em tabela de campeonato brasileiro, que gordura acumulada é bom, né? Pô, cara.
3: É verdade.
2: Eu tô precisando pra zona de rebaixamento.
3: Não, isso aí tem por causa de colesterol.
2: Na zona de rebaixamento não tem mais gordura pra queimar. Na zona de rebaixamento é porque não tem mais gordura pra queimar, né?
3: É.
2: Tem que ir pra zona de rebaixamento.
3: E Éboli, e é interessante como virou assim algo absolutamente obrigatório, né? E proibitivo no Brasil. Repetir o time 2 vezes por semana, ou repetir 8, 9 jogadores 2 vezes por semana, né? Claro que aí vão cair num papo meio nostálgico, na minha época, quando acompanhava futebol, jogava de quarta e domingo, ninguém tava cansado. Mas hoje é incrível, porque o time que joga na quarta-feira, e se tem essa situação de Copas que destacava bem o Dai, no domingo, no brasileiro, se tiver uma condição de meio de tabela, por exemplo, não, o brasileiro tá ali como um peso. Não, vamos viajar com 18 que não jogam nunca, dos 18, assim... Esses 9 aqui nunca jogaram no profissional, os outros 12, os 11 mais o primeiro reserva ficam treinando no CT. Virou algo assim no Brasil absolutamente normal e corriqueiro, né? Na Copa ou no campeonato que você tem mais chance, coloca o time A. No campeonato que você tem menos chance, não só esvazia, como se você não tem muita pretensão no campeonato, time B. E ponto final, qual é o seguinte? Desgaste, controle de carga, recuperação. virou assim algo obrigatório quase no Brasil, né? Então, o torneio principal que você tem chance de título, time A, no outro torneio você coloca um time B, um time C e a vida segue. A
1: CBF tá feliz, né? Deu até mais uma vaga na Copa do Brasil para Libertadores, né? Então, dobra a aposta aí nas Copas.
2: Dobra a aposta, né? Porque seja, o vice vai para. Quer dizer, esses times que estão na semifinal, eles estão a dois jogos da Libertadores.
1: Grêmio e Galo vale vaga na Libertadores, Éboli. Olha que beleza.
2: Vale vaga na Libertadores, exatamente. Vasco e Palmeiras vale vaga na Libertadores. Né? E a gente estabeleceu essa cultura, né? De precocemente já estabelecer os fracassos. Não, aqui não tem. E olha, a realidade mostra que Campeonato Brasileiro, por mais que não gostem do termo, está virando uma espanholização mesmo. Por incompetência do universo, dos outros, está virando uma espanholização. Flamengo e Palmeiras. O Atlético Paranaense, que é o terceiro colocado, está a 10 pontos do Palmeiras, gente. O terceiro colocado está a 10 pontos do segundo.
1: Esse é o primeiro campeonato que acontece isso, né, Bully? Assim,
2: Mas se você pegar a rotina de campeões de disputa de títulos, faz um recorte de 10 anos.
1: Mas você teve o Botafogo campeão.
2: Corinthians, Atlético e Botafogo foram os Atléticos de Madrid em 10 anos.
1: Atléticos de Madrid. Mas assim, você é a primeira vez que você tem Palmeiras e Flamengo tão distanciados na tabela, isso que eu quero dizer, né? Assim, ano passado o Cruzeiro estava um pouco mais perto, né? Não tava perto, assim, mas estava.
3: Não tinha
1: mais
3: essa distância mesmo, estava mais próximo mesmo.
1: Eu acho que é uma coisa pra gente ver na tendência aí dos próximos anos. O natural é que aconteça isso mesmo, né? O natural é que fique assim mesmo, mas vamos ver se alguém aí acorda pra vida, né? Pra quebrar isso aí. Eu acho possível.
2: Na hora de levantar a taça, né? Na hora de levantar a taça é um ou outro, né? Mas também vamos ver. Eu sempre torço para que haja um equilíbrio, para que os outros se organizem, né? Porque, inclusive, nesse ano a gente teve, está tendo ainda uma belíssima disputa de transfer ban, né? Com Botafogo, Santos, São Paulo, Corinthians brigando fervorosamente pelo título de transfer ban do ano. Isso é uma vergonha, gente.
3: É uma vergonha. Para as instituições, isso é uma vergonha.
2: Só o verde ou só o rubro-negro são um dos dois que levantam a taça.
3: É campeonato do calote. Quem dá mais calote ganha mais.
1: Sabe como eu provoco meus amigos corintianos, são paulinos e santistas, ou Éboli? Quando eles ficam reclamando da vida, que não dá pra competir, não dá pra isso, não dá pra aquilo, eu falo assim, ó, faz o seguinte, faz uma fusão dos três, do Corinthians, do São Paulo e do Santos. Esse time aí vai nascer com 7 Libertadores, 7 Campeonatos Mundiais e 6 Transfer Bans. Vai ser um espetáculo.
2: É tragicômico. Vamos fazer nosso primeiro intervalo comercial? Nosso primeiro intervalo comercial e logo depois a gente faz o repórter CBN.
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2: 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Setembro de 2026. O ex-banqueiro Daniel Vorcaro afirmou que não se lembra para quem havia enviado mensagens que, segundo o relatório da Polícia Federal, tinha o ministro Alexandre de Moraes como destinatário. A declaração foi dada durante um depoimento à PF no mês passado. O documento, divulgado pelo ministro André Mendonça, reúne 52 mensagens encontradas no celular de Vorcaro que teriam sido enviadas a Moraes. Nas mensagens, o banqueiro também menciona a letra G, identificada pelos investigadores como o presidente do Banco Central, Gabriel Galípolo, além de Andrei e Paulo, apontados no relatório como referências ao diretor-geral da PF, Andrei Rodrigues, e ao procurador-geral da República, Paulo Gonet. Os Houthis, grupo rebelde do Iêmen, realizaram uma operação militar em larga escala contra a Arábia Saudita. De acordo com o principal porta-voz militar, os rebeldes dispararam dezenas de mísseis balísticos e drones contra alvos militares no sul do país. Por conta dos recentes ataques e do avanço do grupo no Mar Vermelho, o preço do petróleo voltou a subir. O barril do tipo Brent, referência global, chegou a 108 dólares nesta segunda-feira. Na semana passada, o Brent já havia superado os 100 dólares pela primeira vez desde julho. Na hora de Brasília, 8h38.
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4: De setembro de 2026. 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

0: Tira Ouro. Ele tem muitos méritos, mas não tem todos os méritos em todos os bons momentos do Grêmio nessas cinco passagens.
1: Grande título do Renato, maior deles conquistado como treinador do Grêmio, 2017, a Libertadores da América, foi a maior janela, né, do Renato como treinador. Ficou 5 anos à frente da equipe, de 2016 a 2021. E nessa última janela, de 22 a 24, não mostrou a mesma concentração, não foi muito legal. Mas eu vou além. O Dudes falou que não errou, né? Eu digo que foi certíssima a decisão. Eu acho certíssima. Tá no desespero? Tem que chamar quem conhece. É técnico que vai entender como fazer o trabalho de bombeiro nesse momento. Eu acho que o Grêmio acerta em chamar o Renato Gaúcho, que normalmente tem impactos iniciais bons, né, nos seus trabalhos. Até por essa questão de vestiário, né? Léo, quero te ouvir também, ouviu, Prates?
2: Olha, para mim o trabalho é até fácil de ter um impacto positivo, porque eu acho que não tá difícil rebaixar o Grêmio, não, desculpa. Não tá difícil salvar o Grêmio do rebaixamento. Rebaixar o Grêmio tá difícil. O Grêmio tá tentando bastante ao longo do ano, mas não entra na zona de rebaixamento. Então,
1: mas os outros estão melhorando, hein?
2: Estão melhorando,
1: mas o entorno do Grêmio tá melhorando.
2: Mas eu
1: tira o Santos dessa briga, hein?
2: É, não, o Santos eu acho que tá, não tá salvo, evidentemente, mas tá com a vida bem, bem encaminhada para permanecer. Mas eu acho que o Grêmio... O Renato é um técnico que eu acho que tem muitas virtudes, mas é engraçado. E qualquer dia que a gente tiver com mais tempo, eu desenvolvo a ideia com mais detalhes, mas é engraçado como se cria.
1: Fica à vontade. Não, você precisa de muito tempo para desenvolver essa ideia.
2: Não, é porque é o seguinte.
3: Tem um comercial ainda, hein, Dai? Não esquece, hein?
2: É engraçado como se criam alguns estereótipos sobre os técnicos, né? Porque, por exemplo, o Fernando Diniz, se você perguntar, fizer uma pesquisa eleitoral sobre o Fernando Diniz, a maioria vai falar que ele não é um super vencedor, né? Que ele é um técnico que tem mais fracassos do que vitórias, porque ele está aí desde 2018 na elite do futebol brasileiro, né? Na Série A, e ele tem, sem contar estadual, ele tem uma Libertadores e uma Recopa Sul-Americana pelo Fluminense. Se você perguntar sobre o Renato Gaúcho, vão falar, pô, o Renato é um técnico copeiro, o Renato é um técnico vencedor, o Renato é o cara do mata-mata, o Renato é isso, o Renato é aquilo. Aí você olha, o Renato tá desde 2002, ou seja, 16 anos a mais nesse comparativo que eu tô fazendo com o Diniz, tá desde 2002 na elite do futebol brasileiro. Ele tem 2 Copas do Brasil, sendo que uma era na época sem os times da Libertadores, uma Libertadores e uma Recopa Sul-Americana como técnico, sem contar os muitos estaduais que ele ganhou, especialmente com o Grêmio. Então, eu tô dizendo isso para dizer que o Renato, ele tem uma imagem de salvador da pátria que não condiz com o histórico geral que o Renato Gaúcho tem. Tem bons trabalhos, tem trabalhos ruins, como a maioria dos
1: técnicos. Isso se chama carisma? Renato tem um carisma.
2: É, se chama carisma.
1: Isso facilita a avaliação, né, mais...
2: Eu acho que a palavra é boa vontade e má vontade, mas a gente pode as palavras, no caso. Mas
1: eu concordo contigo, eu acho que a boa vontade passa também por um carisma, entendeu?
2: Sim. E foi muito tempo de Grêmio, né? Muito título gaúcho no meio disso tudo, que ajuda a contribuir. A minha questão aqui é, ele não é um técnico salvador da pátria como parece, mas no Grêmio a gente tem que concordar que os momentos bons são melhores do que os momentos ruins. E como a gente dizia no primeiro bloco, Ebony, se ele passar pelo Atlético Mineiro, ele botou o Grêmio na Libertadores, na Copa do Brasil.
1: É.
2: Então, a chance do Renato conseguir armar um time para enfrentar o Atlético Mineiro, passar pelo Grêmio e de repente ganhar uma... Passar pelo Atlético e de repente ganhar uma Copa do Brasil, ou no mínimo ficar como vice-campeão e levar o Grêmio para Libertadores, é muito grande. E aí resta só, entre aspas, salvar o time do rebaixamento, que eu também não acho que seja nenhuma missão impossível, não. Então, olha, o Renato ficou ali quietinho, retirada estratégica, só esperando. Acho que ele deu um tiro certo, viu? Ao ficar aguardando o Grêmio aí, acho que ele chega no momento ideal, no local ideal para se recuperar depois de 2 trabalhos frustrantes aí no Fluminense e no Vasco, em que pese o Fluminense tenha tido ali aquela grande Copa do Mundo de clubes que o Fluminense fez, chegando até a semifinal.
3: A escolha era inevitável pela situação que o Grêmio ficou, os companheiros já retrataram muito bem. O Renato tem no máximo, se ele não dirigir o time na quarta-feira, se for o Felipão no banco contra o Botafogo, ele vai dirigir o Grêmio
1: em 14
3: jogos.
1: A tendência é essa, né? O Filipão, na quarta-feira, ele só pega no final de semana.
3: É, tem 11 jogos do Brasileiro e, se chegar à final da Copa do Brasil, mais 3. Ele vai dirigir o Grêmio em 14 jogos até o final do ano com essa missão. de fazer 44, 45 pontos o brasileiro. E se passar do Atlético, o Grêmio está na Libertadores do ano que vem, mesmo que não ganhe a Copa do Brasil. É, a dúvida que eu tenho em relação ao Renato, que é a grande lenda do Grêmio, o maior jogador da história do clube, um dos maiores treinadores da história do clube, é o quanto vai ser a imagem e o quanto vai ser o Renato atual. O Renato que eu vi no Fluminense no Vasco me pareceu um Renato até um pouco assim desanimado, estupefato com o futebol, valorizando rede social que criticava, aí falando toda hora que esperava que o grupo fosse melhor, esperava a contratação. Não vai ter contratação. O elenco do Grêmio é esse, que foi montado pelo Luiz Castro, pela diretoria, e o Renato vai trabalhar. A contratação me parece acertada para o momento, para a situação, mas veremos depois de duas, três semanas se o Renato continua animado, como ele vai estar animado quando vai ser apresentado. A dúvida é essa. Se ele estiver animado para trabalhar, motivado para trabalhar, o Grêmio deve escapar do rebaixamento com ele no banco.
2: Não nos esqueçamos, né, Boli, que o Inter ano passado escapou do rebaixamento evocando Abel Braga na reta final ali do campeonato.
3: Não nos esqueçamos que esse ano o Renato foi até técnico remoto. Renatão não se apertou, não. O Vasco jogando lá e falou, opa, deixa eu fazer aqui.
1: Você tocou até num ponto...
3: um pós-jogo com um comentário do jogo.
1: Você tocou num ponto, Prates, que é legal a gente... É, tudo bem, o ambiente do Grêmio é diferente pro Renato. É diferente. Mas ele no Vasco mostrou uma total impaciência com um jogador tecnicamente limitado. Fez até críticas a jogadores colombianos. Então, assim, ele mostrou uma certa impaciência em corrigir erro de jogador. E, assim, no Grêmio tem muita gente errando também. Mas é o Grêmio. É diferente pro Renato. Tem que reconhecer. Vamos fazer mais um intervalo. Daqui a pouco a gente volta.
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7: Muito bem, de volta aqui com o Quatro em Campo. 27ª rodada, bola rolando. Bahia 1, Remo 0. Ainda na linha dos treinadores, né, que chegam para tentar resolver problemas dos desesperados. Informação passada hoje pela Thalita Júdice Atatá. O nome de preferência do Botafogo. O Botafogo está trabalhando no nome de Tite para assumir a equipe e pretende fechar até a data FIFA. Com Tite ou com outro? Até a data FIFA. O Rodrigo Belão não vai seguir, eu acho que está certo. Não tem que esticar a corda com o Rodrigo Belão. E até, assim, o momento está muito pesado para um técnico com pouquíssima experiência. Entregou o que foi possível entregar, pegou uma sequência difícil também, Atlético Paranaense, Flamengo, Palmeiras, mas aí tropeçou diante do Bragantino em casa e o Botafogo tá descendo a ladeira, né? Cada vez mais próximo da bagunça. O Tite vem de um trabalho fraquíssimo no Cruzeiro, com todos os recursos. Os dois últimos trabalhos em clubes, pós longo trabalho na seleção, o Tite teve muitos recursos financeiros, muitos recursos técnicos e não entregou o que se esperava dele. Pergunto para vocês, é o perfil para esse momento do Botafogo, é um bom perfil para esse momento do Botafogo o Tite, hein, Dudes?
8: Não iria com ele, não. Acho que aqui a gente tem que falar sobre uma mentalidade de guerrilha, sabe? Uma coisa assim, motivar, jogar para cima.
7: Adrenalina total, né?
8: Exato, ajeitar a casa do jeito que dá, lidar com esse dono aí que é doidão da cabeça, né? O cara demitiu o treinador porque não pode perder lá em Cusco, completamente fora da casinha, né? Ficou sem treinador e o time dele tá brigando para não cair agora. Era uma maravilha o Franklin? Não, Claro que não, até porque se fosse uma maravilha, não estaria na primeira experiência dele como treinador, mas estava fazendo um serviço muito decente. Aí vai lá o cara, não, eu entendo de futebol, deixa comigo. Aí fica sem técnico, decide ficar sem técnico. O time está aqui com 32 pontos a 4 da zona de rebaixamento. E não, veio o Tite, porque... Tá bom, por que o Tite? Qual é o argumento? De onde vem a convicção de que o Tite, que tem aí nos últimos o quê? Quase 10 anos, gente. 10 anos, ele trabalhou com os melhores jogadores do futebol brasileiro na seleção, com os melhores jogadores do futebol sul-americano no Flamengo e, mais recentemente, com um dos melhores elencos do Brasil no Cruzeiro. E na reta final de seleção, no Flamengo como um todo e em toda a passagem pelo Cruzeiro, não conseguiu fazer nada com os melhores. Ele vai fazer com a turma aí que está jogando no Botafogo? Com Arthur Cabral, Kadir, Ziyech, é isso? Não, não vejo nenhum sentido.
1: É. Prats.
9: Eu tô com o Gabriel Dudziak, os últimos trabalhos, os últimos anos do Tite não foram nada bons. Em outros contextos é verdade. Esse contexto do Botafogo, se ele fechar com o Botafogo, é um contexto para evitar rebaixamento. E talvez o Tite esteja mais preocupado ou fique muito mais ligado assim em deixar o time defensivamente mais seguro, um pouco mais consistente, ganhar alguns pontos meio improváveis. Pode ser assim um outro momento de carreira para o Tite, para o Botafogo também. Né? O nome do Tite aparece agora, Éboli, por falta de opções também, assim, pensar em técnico brasileiro, com alguma experiência, para chegar hoje para trabalhar amanhã. Não sei quantos outros técnicos teriam aí.
1: Eu fiz esse exercício, eu não estou encontrando.
9: É. Eu Roger Machado, mas Roger toparia para três meses.
1: Para mim, o perfil do Tite não tem a ver com esse espírito aí de guerrilha, como bem colocou o
9: Tite. Não, em relação à motivação, mobilização, essas coisas, não. Mas eu não sei, assim, se o Botafogo está procurando um técnico brasileiro para evitar rebaixamento e depois vai ver o que vai acontecer. Tem quantos técnicos brasileiros à disposição aí, com alguma experiência para chegar para um momento como esse? Não sei se teria tantas outras opções assim. É uma grande incógnita. Capacidade o Tite tem. Agora, as últimas que apareceram não foram nada boas, não.
1: Eu cheguei a ouvir de um amigo botafoguense. Ó, o Luiz Castro aí, já que saiu do Grêmio, volta para terminar o trabalho no Botafogo, que ele só fez um turno. Não sei, vai, o futebol tem essas maluquices, mas foi mal pra caramba no Grêmio. Léo, e aí?
10: Eu acho que nem o Botafogo e nem o Tite estão podendo se dar o luxo de lidar com o que seria o pior cenário nessa união, né? Que seria o Tite repetir o que foi, por exemplo, no Cruzeiro, em que o time não conseguia ganhar jogo. O Tite estava em penúltimo lugar no Campeonato Brasileiro com o Cruzeiro. Se algo assim acontece nessa volta do Tite ao futebol, nesse casamento com o Botafogo fica perto talvez de um rebaixamento e o Tite fica perto talvez de não tão cedo treinar um outro time grande no futebol brasileiro. E fala aqui um extremo, um titista assim, juramentado. Acho que se não fosse aquele torneio, como é que chama? Copa do Mundo, o Tite teria sido o melhor técnico da história da seleção brasileira, porque o que ele fez aí em 6 anos nunca foi feito na história da seleção. Mas na Copa, realmente, na de 22 especialmente, ele deixou a desejar. Mas eu sou muito fã do Tite. Quando ele foi pro Flamengo, eu falei, ninguém segura mais, nem o Tite, nem o Flamengo. Aí quando ele foi pro Cruzeiro, eu falei, no Flamengo não foi bom, mas, né, ainda é o Tite. Agora eu falo, olha, é um técnico que tem potencial para ser muito bom, só que não sei o que tá acontecendo, não sei qual é daqui para frente, o que vai ser o Tite, por que ele não tá conseguindo encaixar.
1: E quando você pega os que substituíram, né, Léo? Quem substituiu o Tite no Flamengo fez o que fez. E quem substituiu no Cruzeiro, alavancou o Cruzeiro, né?
10: Mas aí eu vou te falar, quem substituiu o Tite na seleção? Agora eu peguei você.
9: Não, eu
10: tô brincando.
9: Mas só pra
10: arrematar, o que eu faria é o seguinte: Tite pro Botafogo pro ano que vem, acho que pode ser uma aposta interessante. Pra esse momento, eu acho temerário, como diz o outro.
1: Ponto final no programa de hoje. Obrigado, amigos. Valeu, Dudes. Valeu, Prats. Valeu, Léo. A gente volta amanhã.
10: Tchau.
9: Tchau. Boa noite.
1: Boa noite.
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13: Segunda-feira, 14 de setembro de 2026. Pesquisa Quest mostrou que a desconfiança do eleitorado no Supremo Tribunal Federal subiu 10 pontos desde o mês passado. De acordo com o levantamento, 56% afirmam não confiar, enquanto 9% dizem confiar muito no Supremo. Outros 30% responderam confiar pouco. A alta ocorre em meio à crise na corte após o ministro André Mendonça tornar público um relatório da PF que apontava envolvimentos entre o ministro Alexandre de Moraes e o banqueiro Daniel Vorcaro. A margem de erro geral da pesquisa é de 2 pontos percentuais. A Quest ouviu mais de 2.000 eleitores entre quinta-feira e domingo. O nível de confiança é 95%. A pesquisa está registrada na Justiça Eleitoral com o código BR-03607/2026. A cidade de São Paulo registrou apenas nos primeiros 14 dias do mês o setembro mais chuvoso desde o início da série histórica em 1943. Segundo o Instituto Nacional de Meteorologia, o acumulado de chuva medido na capital paulista chegou a 253 milímetros, volume 3 vezes maior do que a média do mês. E o Papa Leão XIV pôs fim aos cortes nos salários de cardeais e altos funcionários do Vaticano determinados pelo antecessor Francisco. Em 2021, o pontífice argentino havia reduzido os salários em 10% como medida para aliviar as finanças da Santa Sé, afetadas pela pandemia. Em 1º de setembro deste ano, a decisão ocorre em um cenário financeiro mais favorável no ano de ano recorde para o Banco do Vaticano, com lucro de 51 milhões de euros. No horário de Brasília, 9:01.
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0: no ar a Voz do Brasil. As notícias do governo federal que movimentaram o país no dia de hoje.
1: Olá, boa noite.
2: Boa noite para você que nos acompanha em todo o país.
1: Segunda-feira, 14 de setembro de 2026.
2: E vamos aos destaques do dia.
1: Programa de renovação de frota inclui motoristas de transporte escolar e de carga.
2: Agora é lei, medida que já atende mototaxistas, taxistas e caminhoneiros. Graziele Bezerra.
3: O programa oferece financiamentos mais acessíveis de veículos utilizados em atividades remuneradas, como transportes de passageiros e entregas.
1: SUS começa a oferecer vacina Pneumo 20 para quem tem mais de 85 anos.
2: Imunizante amplia a proteção contra bactérias, contra bactéria apontada como a causa mais comum de infecções respiratórias em todas as faixas etárias. Thaísa Vitória.
4: Segundo o Ministério da Saúde, a estimativa é de que mais de 2.300.000 pessoas façam parte do público-alvo em todo o país.
1: Mais segurança na hora de voar.
2: Já estão valendo regras mais rigorosas contra passageiros indisciplinados. Gabriela Noronha.
5: As medidas vão da orientação à multa e, nos casos mais sérios, à suspensão de voar.
1: E na apresentação, Luciana Vasconcelos e Nazi Brum.
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1: Financiamento de carros e motos para quem usa esses veículos como instrumento de trabalho.
2: Uma lei sancionada hoje garante a continuidade de programa de renovação de frota e inclui também veículos de transporte escolar.
3: Com a sanção da lei, o Move Brasil terá continuidade e passa a se tornar uma política permanente. O programa oferece financiamentos mais acessíveis de veículos utilizados em atividades remuneradas, como